0: velocidade, puxa a camisa do Caio Jorge na altura do ombro. É falta perigosa para o Cruzeiro, na ponta direita, muito melhor do que um escanteio, porque é aquela falta mais aberta. E Juan Tressoldi, o primeiro amarelado do jogo.
1: É, mais um pouquinho ali, meu amigo. Oi!
0: E só para lembrar aqui a nossa audiência, o Cruzeiro tem dois pendurados para o jogo hoje. Tem Gerson e Kenny Arroyo.
2: Ô Luiz, pelo lado do Galo, Lianco, Ivan Román, Renan Lodi, Alan Franco e Tomás Pérez estão pendurados.
1: Tá certo, quase. Tem que tomar cuidado, quem foi com o braço no rosto ali do Caio Jorge?
0: Detalhe.
1: Diga.
0: O jogo parado agora no momento e os torcedores do Cruzeiro, algum babaca com aquele laser na cara do Everson. Aí o Gerson, Caio Jorge, Fabrício Bruno pedindo pra turma parar de jogar esse laser, que se tiver o juiz para o jogo, viu Luiz?
1: Tá certo, vai chover um bombom lá no Formigueiro, é o clássico mineiro, tá bombando, tá 0-0, 5 minutos de bola rolando, você ligado pelo 88.7, tá posicionado ali o Matheus Pereira, vai chover o bombom no Formigueiro, a bola que vai ser alçada pra dentro da área, um perigo de bola pelo setor direito, Matheus Pereira pra cobrança, tá todo mundo lá dentro da área, Matheus Pereira vem com a perna esquerda, cruzamento nas mãos do Everson para sair jogando, o seu dinheiro na conta PicPay não fica parado, rende 102% do CDI, é meus amigos, baixe o app, abre a sua conta, PicPay é banco para toda hora, pediram uma falta ali para cima do Natanael, não marcar a falta e a posse de bola pertencente à equipe cruzeirense. Ali o Arroyo faz domínio de bola, procura para quem jogar, o Bernard faz a pressão, ele vai inverter a jogada lá pelo setor esquerdo, domina com muita qualidade ali o Jonathan Jesus, entrega a bola ali com o Cauã, a bola vai chegando com o Kaique, tentou no domínio, a bola vai saindo pela linha lateral e a arbitragem informando que a posse de bola é da equipe do Cruzeiro, já cobrado o lateral, tem pressa ali a equipe do Cruzeiro na movimentação, vai entregando a bola um pouco mais atrás, não tá valendo nada, né? O Botelho.
0: É, mandou o Kaique recuar um pouco. O Flávio Rodrigues de Souza com excesso de zelo na jogada. Lateral para o Cruzeiro.
1: Lateral cobrado pelo Cruzeiro. Tenta avançar as linhas na tabelinha. Tentou sair na frente. Chegou primeiro o Lianco para desarmar. E a bola vai voltar ali para o Cruzeiro. Mas já vem a saída de bola. Lateral pertencente à equipe do Galo aí no setor de defesa. Vai chegando o Natanael para fazer a cobrança. É Campeonato Brasileiro, é super clássico. Aqui o clássico mineiro, Cruzeiro e Atlético por enquanto 0-0. E você ligado, manda sua mensagem 319-9944-8870. Bola vai chegando mais uma vez ali com o Fabrício Bruno. Ele olha, encontra ali o Pascoal Arroyo, um tapa de qualidade agora. Romero tentou encontrar a bola, a metida para o Caio Jorge. Quase chega o Caio Jorge, protegeu ali o Juan Tressoldi. Ficou naquela, né? Domina o óleo. Olha pro Caio Jorge. Ou protege a bola pertencente à equipe do Galo. Com o Everson que vai sair jogando. A posse de bola vem chegando com o Júnior Alonso. Domina. Um chute lá pra frente. Vai tentar o Gerson. A bola vai sobrar com o Galo aqui no meio de campo. Cassierra pediu ali uma falta. A arbitragem mandou levantar. Não deu a falta. Falou ali que não foi nada ali o Flávio. A bola vai chegando com o Matheus Pereira. Ele tenta o passe em profundidade. A bola vai chegando com o Lianco. Ele recua essa bola para o goleirão Everson que vai sair jogando. Deu um chutão lá para frente. Trombada ali com o Cassierra. O Minda tentou e o Gerson na qualidade. Dominou. Chamou a responsabilidade. Encontra a bola com o Cauã Moraes. Ele volta a bola agora de novo. Com o Gerson na dominada. Procurando para quem jogar. Encontrou o Arroyo. Arroyo faz o giro para cima do Maicon. E volta a bola agora com o Gerson. Você ligado pelo 88.7. Vamos chegando a 8 minutos de bola rolando. As primeiras movimentações, hein, Danilo?
3: Luiz, interessante notar que Gerson e Lucas Romero vão se alternando entre qual dos volantes vai descendo aqui para ajudar na saída de bola. Nesse momento, o Gerson posicionado quase como se fosse um lateral direito para auxiliar nessa saída.
1: Olha a bola dominada, falta ali do Matheus Pereira para cima do Lodi. Assinalada ali pelo Flávio. É posse e bola pro Galo aí, viu, Botelho?
0: É que o Matheus Pereira chegou atrasado, atropelando o Relan Lodi, bem próximo ao banco de reservas do Cruzeiro, pelo lado esquerdo do sistema defensivo do Atlético. Em frente ao técnico Arthur Jorge, porque o Cruzeiro perdeu a bola, o Galo recuperou. Matheus Pereira por baixo nas pernas, derrubou o Relan Lodi. Alonso na cobrança, 0-0. 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
1: Alonso na cobrança, vamos chegando a 9 minutos. A bola vai ser recuada com o Everson. Ih, quase perde a bola ali o Everson, meu Deus do céu. Vai roubar a bola o Christian. Roubou o Christian, vai tentar avançar. Afasta de novo! uma briga de foice no escuro. A tentativa de dominada chegou o Jonathan Jesus de galapa.
0: Errou o domínio, Everson. Dominou e chutou grama. Deu tempo do Caio Jorge fazer aquele abafa na pequena área. Agora o Everson tá aqui com a mão no tornozelo. Mas parece que tá tudo bem com o goleiro atleticano. O Leão que limpou a cara do Everson, viu?
1: É, salvou. Ali a tentativa do Cassierra, vai chegando a bola recuada no setor defensivo, troca de passes do Cruzeiro, quase o Cruzeiro não chegava ali como um perigo de bola. A bola vai chegando com Jonathan Jesus, faz a movimentação, entrega essa bola mais uma vez, avança as linhas, toca pro Cauã Moraes pelo setor direito, vai fazendo ali a ultrapassagem, chega o primeiro Júnior Alonso, tenta o calcanhar agora ali o camisa 16, o Lodi, a bicicleta agora do Lucas Romero no meio de campo, o Galo ganha, avança agora o Alaminda, vem acelerado, chega para tirar da confusão, pediu falta. O que a arbitragem marcou aí, Giovana?
2: É, deu posse ali para a equipe do Galo, tá? Na chegada ali do Alaminda. Acabou que o Fabrício Bruno fez muita pressão em cima do jogador atleticano. Na verdade, o árbitro mandou pro Cruzeiro. Agora a reversão vai colocar a bola ao chão para a equipe Celeste. Árbitro tá meio perdido neste momento, viu, meu caro Luiz? Bola com o Cruzeiro. Segue 0-0. 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
1: 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Ali na tentativa vem dominada, chegando com o Fabrício Bruno, já aciona o Léo Dias também para comentar, porque desce o Cruzeiro, chega para tirar ali da confusão o Juan Tressoldi, a bola sobra ali com o Lodi, levantou a cabeça, vai entregar um bolão aqui pro Bernard, na ponta esquerda ele vai chamar pro X1, ele tenta fazer o drible para cima do Fabrício Bruno, entregou com o Lodi, vai avançar para dentro da área, pode ser o cruzamento, quem chega, Cassierra dominou, entregou, botou, é festa!

0: entregou a bola pro Renan Lodi, ele foi pra linha de fundo, cruzamento, Cassierra tentou, na devolução, Alan Minda pro fundo do gol, aos 11 minutos do primeiro tempo, o bicho papão tem medo dessa criatura chamada Alan Minda, o Alan Minda castiga, castiga que o gol é seu, ô Giovana, me conta o que você viu desse gol.
1: A descida espetacular do Bernard pela ponta esquerda. Olhou pela direita e encontrou o Renan Lodi. Livre, livre, livre. Passou para a Laminda. É para marcar o primeiro. É para marcar o primeiro com a camisa do Galo. A Laminda deles para explodir no fundo da rede. Para explodir no fundo do gol e para calar 90% do gigante da Pampulha. O Galo tá na frente, papai. Defesa do Cruzeiro ficou totalmente perdida. Ainda com camisa 27 atleticano. Otávio, tenta melhorar um pouquinho mais, meu caro, que desse jeito não vai dar conta, não. Galo tá na frente, papai. Um para o Galo. O Cruzeiro tem nada.
2: 15º gol do Atlético no Campeonato Brasileiro. O primeiro de Alan Minda.
0: Aparentemente, vai confirmar o gol ali. Porque tava com o VAR ali na comunicação, né? O Flávio Rodrigues. Vamos ver ali, ainda não autorizou o reinício da partida, não. Aparentemente, a posição do Bernard tá sendo analisada se tava em condição legal, né? O Bernard na descida. E aí, na primeira descida, né, Léo? Do Atlético. Confirmou. Mais perigosa. Confirmou, Giovana? Confirmado o gol então, hein, Léo? Chegada do Atlético, primeiro gol.
3: Perfeito, Luiz. E a dobradinha? Eu ia falar que o Renan Lodi, no momento ofensivo, o Atlético praticamente coloca o Júnior Alonso como lateral esquerdo e avança o Lodi. E foi basicamente isso que aconteceu. O Bernardo trouxe, carregou, entregou pro Lodi. E aí, o trabalho dos dois atacantes, Minda e Cassierra, estão trabalhando muito bem juntos. Funcionou. E olha, por enquanto vem dando certa estratégia de Barba Domingues, hoje de terno, viu, Luiz? Detalhe diferente pro nosso ouvinte entender, os dois treinadores hoje de terno.
0: O Botelho, o Matheus Pereira tá caído aí, hein?
4: Catimbeiro, né, Luiz? Uau, Maicon deu uma chegada mais forte nele, pelas costas, aí caiu no gramado, reclamou de dor na região lombar. Querendo cavar aquele cartãozinho maroto pro Maicon. Flávio Rodrigues de Souza para o jogo. A bola pertencente ao Cruzeiro no campo defensivo. 1-0 vence o Atlético. 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
0: 1-0, gol aos 11 minutos do primeiro tempo. E roubou a bola, o Galo vem descendo agora na velocidade. Entrega a bola pro Minda, ele vai enfiar a bola lá pelo lado direito do bico da grande área. Dominou com muita qualidade, chamou ele pro X1, ele baila, ele entrega a bola um pouco mais atrás. A bola vai chegando mais uma vez agora com o Lianco. Lianco vai fazendo a inversão de bola, entregou de novo aqui pelo setor. Pede bola o Cassierra, que bola pro Cassierra. Ele tá no cruzamento, a bola era pro Bernard, vai chegando nas mãos do goleiro Otávio, que tem pressa. Vai dar um chutão pra acionar o Caio Jorge. Pra cima dele tem o Juan Tressoldi. Sobe de cabeça e a bola vai sair pela linha lateral. Lateral pertencente à equipe do Cruzeiro. 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O Cruzeiro vai descer mais uma vez. É perigo com o Christian. Christian abriu o clarão. Cruzamento. Afasta ali de carrinho. Tava aí o Tressoldi. É isso mesmo, Botelho?
4: Perfeito. Mais uma vez ele tirando de voleio a bola. O Christian pela ponta direita, esquerda. Fez o cruzamento buscando o Caio Jorge. Antes Tressoldi, lateral cobrado pelo Cruzeiro.
0: 1-0. Tá o jogo. O Cruzeiro cobra. Vem Fabrício Bruno. Vai avançando as linhas. Fabrício Bruno tá aqui na intermediária. Bola pro Arroio. Abertura de bola com o Caio Amarais. Dominou. Caio Amarais procurando pra quem jogar. Ele entrega ali pro Matheus Pereira. Matheus Pereira vai inverter a jogada. Jogou lá pro Jonathan Jesus pelo setor defensivo. A bola sobra com o Gerson. Ele toca passes, entrega pro Cristian. O Cruzeiro tá atrás, precisando do seu gol mais uma vez. Invadiu a área, batida pro gol. Afasta da confusão de novo o Juan Tressoldi. A bola vai sair pela lateral. Vai brigar ali o Cristian. O Cristian ganhou ali na moralzinha. A bola na tabela do Gerson. Chega Natanael. Vamos girar o tempo e o placar do jogo, produção. 16 minutos de bola rolando. O Galo tem um, Cruzeirão cabuloso não tem nada, viu?
2: 43 minutos do primeiro tempo, Atlético Paranaense e Grêmio vão empatando em 0-0.
0: 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Já já tem Danilo Marra também pra falar desses 16 primeiros minutos de bola rolando. E a bola vai chegar mais uma vez ali com Arroio. Arroio pressionado, pediu a falta veio. Falta do Júnior Alonso aí, viu, meu querido Botelho?
4: Exato, Lu. Júnior Alonso chegou capinando o Arroio, que domina, faz a parede e nas pernas o Júnior Alonso fez a falta no Arroio. Mandou voltar ali a arbitragem, não tinha autorizado nada, porque Maicon e Matheus Pereira estavam batendo boca. Volta para o Cruzeiro, campo ofensivo, lado direito.
0: O Fabrício Bruno também, né? E agora o Matheus Pereira vai tentar forçar um cartão aí, né?
4: É, essa novela aí provavelmente vai ser novela, né, Luiz? Maicon e Matheus Pereira.
0: É, meus amigos. Falta pro Cruzeiro. E vai se posicionando ali o Matheus Pereira. Não sei se ele vai jogar essa bola pra dentro da área, né? Vai se aproximando ali o Jonathan Jesus. Agora vai. Porque tá todo mundo indo pra dentro da área. Vamos chegando a 17 minutos. Vai chover o bombom lá no Formigueiro. A bola que vai ser alçada lá pra dentro da área. Você ligado na 88.7. Matheus Pereira num tapa de qualidade. Jonathan Jesus! Rapaz, essa bola passou perto, hein, Botelho?
4: Na entrada da grande área, na meiuca, no miolo. Matheus Pereira, pé canhoto, pelo lado direito, alçou a bola. Jonathan Jesus antes de todos. Chegou testando a esquerda da meta do Everson. A bola passou muito longe, sem levar perigo para o arqueiro atleticano. Segue 1 a 0 para o Atlético. 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
0: Ô Danilo, Galo abre o placar aos 11 minutos, né? E aí, como é que o Cruzeiro vai se portar a partir de agora nesse jogo, né?
5: Vai continuar atacando, né? O Cruzeiro já tem mais posse de bola, cerca de 70% de posse de bola é do Cruzeiro. O Atlético se postou como um time defensivo que ia tentar sair em contra-ataque numa jogada de velocidade. Conseguiu abrir o placar, era tudo que o Galo queria, a vantagem ainda na primeira etapa para poder controlar o jogo defensivamente a partir disso. Agora, a missão do Cruzeiro fica mais difícil, porque o Atlético, com três zagueiros e uma linha de quatro à frente dessa linha de cinco defensiva, vai fechar muito a entrada da área ali, dando a bola ao Cruzeiro, mas se permitindo o espaço do contra-ataque com o Alaminda, com o Cacierra, que são os jogadores mais de frente para o Atlético nessa partida. É um duelo tático interessante que a gente vai vendo aqui no Mineirão, num primeiro momento, quem vai se dando melhor no duelo tático hoje é o Barba.
0: Ô, Botelho, estão cobrando o cartão amarelo aí pro Christian.
4: É, mas não foi pra nada. O Atlético vencendo, a gente sabe, né? A saúde do Everson é sempre muito frágil. Uma jogada em elevação pelo lado esquerdo, já dentro da grande área, dividida, né? Saíram ali fazendo a proteção o Lianco, o Christian por trás. O Lianco saiu para fazer a catada do Everson. O Everson pega a bola. O Christian até recolhe os braços, se protege. E tem a trombada, Everson e Christian. Mais uma vez os dois, hein? Everson e Christian. Aí o Everson se chocou com o Christian. O Christian não forçou o contato porque estava no embalo. O Everson caiu aí de mau jeito. Até fiquei preocupado aqui com o Everson. Brincadeiras à parte, né? Caiu de mau jeito. Mas está fazendo aquela cera peculiar dele. O Atlético vencendo. É falta para o Atlético no campo defensivo. 1 a 0 vence o Atlético. 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
0: Tá certo, ainda caído ali o Everson, né? A galera tá acompanhando aqui pela 88.7. Abraçar o Cris, abraçar o Gil Alves, abraçar a galera que tá nos acompanhando, o Eduardo Borges, toda essa galera aqui na 88.7 acompanhando, e ainda segue caído aí, viu, Botelho? Vai gastar aquele tempinho, né?
4: É, experiente o Everson, tá fritando o relógio, e até vi ali o Caio Jorge fazendo aquele sinal para acrescer os minutos pro Flávio. E o Flávio falou, pode deixar, mas está recebendo atendimento médico. Everson, tudo bem com o goleirão atleticano. Caio Jorge dá até aquela moral para ele, o Gerson falou assim, sai para lá, provoca não. Everson caído, Lasmar atendendo ele. Vamos ver se está no aquecimento ali o Delvin. Aparentemente não, né, Giovana?
6: Não, eu fui... Delfim deu uma levantada ali no banco, olhou para um lado, olhou para o outro. Assim, a gente sabe, né? Se ele não tá aquecendo, é porque não vai precisar de fazer mudança.
4: Tá de pé o Everson.
0: Tá certo então, abraçando a Luana. A Liana também tá ligada aqui. Ô, Léo, Esse jogo do Atlético agora vai ser isso aí que o Everson está fazendo? Aquela famosa cera?
3: Ah, vai dar aquela esfriada, né? O Atlético tem uma estratégia muito clara, traçada, de se defender, sair no contra-ataque, e por enquanto vem dando certo, tá? O Cruzeiro tá com dificuldade de acionar o Caio e o Arroio. Só tem que ficar atento em relação a esse cartão amarelo pro Tressolte, porque o Cruzeiro também vai forçar um pouco essa última linha do Galo.
0: Vamos girar o tempo e o placar do jogo, produção! Vamos chegando a 22 minutos de bola rolando, por enquanto, um pro Galo, 0 pro Cruzeirão cabuloso, viu, Thiago?
2: 14ª rodada do Campeonato Brasileiro, mais cedo o Botafogo perdeu para o Remo por 2-1 no Nilton Santos.
0: Lateral pertencente à equipe do Galo. 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A bola pelo alto, vai brigar ali o Alan Franco. Ali o Cacierra para cima do Fabrício Bruno. Empurrão ali agora, nítido para cima do Matheus Pereira. E ali, Giovana, é Michael e Matheus Pereira, né?
1: É, tá sendo essa dobradinha, né? Marcação acirrada, Michael em cima do MP10. É isso, bola com o Cruzeiro. Cauã Moraes pelo lado direito, segue 1-0 pro Galo aqui no Mineirão.
0: Mais uma vez ele vai chegando, bola dominada com o Cruzeiro. Toca a bola com o Kaique, o camisa número 6 da lateral esquerda. Vai voltar a bola ali agora com o Jonathan Jesus. A pressão ali era do Natanael. Tomou o drible fácil, Natanael. Vem descendo o Cruzeiro, o Leanco chega para desarme. Ele ganha ali na moralzinha, tenta encontrar ali o Minda. Vai acelerar para cima ali agora o do Jonathan Jesus. Chamou pro drible, o cruzamento para dentro da área pro Bernard. Ele tenta dominar, vai sobrar pro Lodi. Lodi domina, avança as linhas, tá próximo ali da área. Trouxe pra perna esquerda o cruzamento, aí tem escanteio, hein, Giovana?
1: Tem escanteio, vai sair o cruzamento do Renan Lodi pela ponta esquerda, tentou fazer o cruzamento, Cauã Moraes tirou pela linha de fundo, o árbitro tá tentando entender se realmente foi lateral ou não, é lateral, escanteio não.
0: Lateral então, assinalado. Júnior Alonso tenta dar um tapa ali de chapada, a bola vai sobrar ali com o Cauã Moraes, que tenta dominar, faz acrobacia e manda um bico lá pra frente. A bola vai sobrar com o Júnior Alonso, deixou a bola sair pela linha lateral. E o lateral que pertence à equipe do Galo, o Maicon, tá pedindo pra calma aí, né, Giovana? Pra dar uma esperada.
1: Justamente, pra não fazer aquela jogada acelerada. Júnior Alonso na cobrança.
0: Mais uma vez ali pra cobrar o lateral, tem ali o Júnior Alonso, a liberdade, tá pedindo a aproximação de alguém. Ele vai tocar pro Cassian, mas sobe primeiro ali o Fabrício Bruno, vai ganhando jardas, né? Se fosse ali o futebol americano, o Galo ia ganhando jardas ali no campo de ataque do Cruzeiro. A bola vai chegando mais uma vez, vai ali o Lodi, falou que vai jogar esse bombom no formigueiro, hein? Vai fazer o famoso latereio. Ele toca a bola pro Bernard, tenta dominar pra cima do Cauã Moraes, ganha mais um lateral. E mais uma avançada agora próximo, ali da linha do escanteio. Renan Lodi para cobrança, vai todo mundo para dentro da área, ele vai tomando distância para cobrar o lateral. Vamos chegando a 24 minutos, 1 para o Galo, 0 para o Cruzeirão, cabuloso. Vai lá o Renan Lodi, o cruzamento para dentro da área de mão, deu latereio. E aí tá marcado um empurrão, a falta assinalada. E é posse de bola para a equipe do Cruzeiro, viu, Giovana?
1: Justamente, bola já cobrada com o Fabrício Bruno, já abriu pela direita o Cauã Moraes, segue 1-0 para o Galo, Transamérica, agora é TMC.
0: Olha o Bernard descendo, vai tentar acelerar. Bernard chegou por baixo ali o Cauã Moraes para ganhar ali a posse de bola. Vai chegando ali para a cobrança de lateral. Mais uma vez se aproximando o Renan Lodi. O Domingues ali de terno, aproveitando para falar.
1: Tá chique o homem, tá?
0: Tá chique, tá chique. Parece que vai pro exame, né? Vai, ou para um jantar depois daqui. A bola vai chegando de novo. O Gerson ganha a bica. E o árbitro olhou ali meio que na dúvida, marcando o lateral pertencente à equipe do Galo. Vaninha tá aqui, João Hélio também, o torcedor, tá ligado aqui com a gente na 88.7. 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Cláudio Antônio tá aqui com a gente também, daqui a pouquinho. No segundo tempo tem ele, Bruna Morelli, pro segundo tempo de Cruzeiro e Galo, Galo Cruzeiro. Vai deixando essa bola pela linha lateral, lateral que pertence à equipe do Cruzeiro. Lateral pertencente para Matheus Pereira. Matheus Pereira tentou ali debaixo das pernas do Bernard. E o Bernard cedeu o arremesso lateral, lateral que pertence à equipe do Cruzeiro. Tá preparado ali para a cobrança o Cauã Moraes. Mais uma bola que eles vão tentar para alçar dentro da área, né? Vai chover de novo bombom no Formigueiro. Por enquanto, 1-0 pro Galo. Vai lá pra cobrança o Cauã Moraes. A bola que vai pra dentro da área. Quem chega de cabeça, tenta o Arroio. A bola vai sobrar com o Cauã Moraes. Dominou com a perna direita. Entregou agora com o Arroio. O cruzamento pra dentro da área. Afasta a defesa. Olha o Cassierra agora no contra-ataque. Na velocidade, acelerou. Vai entregar essa bola com o Minda. Minda domina. Trouxe pra perna direita. Minda tentou chamar, chamou, pediu. Opa! Nada. O árbitro vai dar um cartão amarelo por simulação aí, viu, Giovana?
6: Ó, cartão não sei se vai dar não, mas é realmente o Alan Minda acabou fazendo uma forçação ali, pedindo pênalti. Kaique Bruno chega em cima do árbitro pedindo, Fabrício Bruno também, mas o árbitro aparcando apenas bola com a equipe celeste, com o Otávio. Segue 1-0 pro Galo.
0: 1-0, vai esperar, viu? Não sei se não foi. A arbitragem se manda esperar porque o VAR tá chamando, né? Ou tá comunicando alguma coisa, você fala assim, ó, espera um momento.
6: Tá mandando o Michael sair fora, você deixa eu ouvir aqui. Tá reclamando horrores ali o árbitro. Mas a bola tá concedendo a bola pro Cruzeiro.
0: Ainda esperando, não autorizou, porque tem alguém na orelha ali do árbitro falando, segura. Oi, Marcos.
3: Confesso que eu não me lembro em jogos do Campeonato Brasileiro já a iniciativa do VAR ficar do outro lado do banco de reservas. Confesso que não me lembro. Mas
6: o Galo teve contra o Flamengo.
3: Oi?
6: O do Atlético teve na Arena MRV contra o Flamengo.
3: Ah, perfeito.
0: Ainda ali, ô Giovana, na imagem aqui, aparentemente, eu não sei, né, como tá olhando ainda, há dúvidas de que teve um mínimo contato. Se tem um contato, é pênalti.
6: É, e o árbitro tá reclamando ainda horrores, tá falando ali no ouvido, tá conversando com alguém. É engraçado que ele tá brigando com a pessoa no ouvido e tá mandando a galera calar a boca do lado dele. Tem ali Alan Franco, Maicon do lado do Cru Atlético, Lucas Romero e Gerson como cruzeirenses ali, impondo em cima da arbitragem do Flávio Rodrigues de Souza, ainda escutando o que está entendendo, né? Tentando ver se realmente foi ou não pênalti.
0: Pra quem já ouviu aí algum VAR do áudio, é uma bagunça, né? A galera do VAR gritando, os jogadores gritando, o árbitro gritando para os jogadores pararem de gritar. É, vamos ver ainda, vai pro VAR, viu, Giovana?
6: E ele errou o caminho, é do outro lado, amigo.
0: E meia volta, juizão!
6: Foi igualzinho contra o Flamengo.
0: Presta atenção no serviço, meu garoto. Vai pro VAR um possível pênalti pra equipe do Galo. Responde aqui na arquibancada o torcedor atleticano. Porque ele ficou na dúvida, ele nem deu cartão amarelo por simulação. Porque se ele tivesse a convicção, o cartão amarelo seria dado. Vamos ver então. Tá todo mundo aí perto do VAR, né, Giovana?
6: Tá todo mundo ali em cima do VAR, né? Mas tem como tem ali a direção do linha do campo, né? Tá todo mundo atrás da linha de lateral enquanto o árbitro está analisando ali na tela. Já decidiu, tá? Flávio já decidiu já. Foi pro VAR e... Mentira, hein? Pênalti, pênalti pro Galo.
0: Pênalti pro Galo! Pênalti pra cima do Alan Minda, assinalado pelo VAR! E o torcedor vai abaixo, viu? O torcedor canta assinalado penalidade! Vamos chegando a 30 minutos, assinalada a penalidade! Pegou a bola ali o Renan Lodi, mas eu não sei se vai ser o Renan Lodi, Giovana.
6: Não, não, é só aquela, realmente, pra dar aquela precavida, né? Porque o batedor oficial desses últimos jogos, né, assim, que tá em campo agora, é o Cassierra. Cassierra tá um pouco ali atrás, Renan Lodi vai preparando o barco. É isso, meus caros.
0: É, o Alan Franco tá ali protegendo a marca da Cal, pra ninguém dar aquela misturada, e realmente, ao contato do Kaique Bruno com o joelho, né?
7: Maicon com a bola, tá? E ele já beijou ali na bola, vai ser ele. Camisa número 8, atleticano, Maicon.
0: Maicon vai pra cobrança de penalidade assinalada pela arbitragem. 31 minutos de bola rolando. O Galo pode ampliar no Mineirão. Concentrado para a cobrança, tem Otávio no gol. Respira fundo, de perna esquerda, bateu!

0: habilidade, com muita qualidade. Bola no canto direito do goleiro Otávio para ampliar o placar. Aos 31 minutos, o bicho papão tem medo dessa criatura chamada Michael. Ô Michael, castiga, meu parceiro. Castiga, que o gol é seu, Giovana. O Galo amplia o placar aqui no Mineirão.
1: Não tem como, se não tem Hulk, vai Michael nele. Cara a cara com o goleiro Otávio, não sobra nada pro camisa 81 do Cruzeiro. Michael olhou pro rosto do goleiro do Cruzeiro e falou: meu caro, hoje não tem nada, hoje não sobra nada pra você. Tirou totalmente o Otávio da jogada e Michael pra explodir o fundo da rede, pra explodir o fundo do gol e explodir também a massa atleticana que tá aqui no gigante da Pampulha. O Galo amplia o placar, papai. 2-2-2 para o Galo, nada pro Cruzeiro.
2: 16º gol do Atlético no Campeonato Brasileiro, primeiro de Maicon.
0: 2-0 aqui, meu amigo, tá virando um frisson que eu tô te falando um negócio, viu?
3: Detalhe.
0: Diga, Marcos.
3: Arthur Jorge já chamou Ney Sevilla Real pro aquecimento, intensificando o aquecimento do colombiano Ney Sevilla Real. 2-0 pro Atlético, resultado que meu amigo advogado Oraldo Barbosa não está gostando e está nos acompanhando. Aquele abraço, Oraldo.
0: Tá certo então, Botelho, por enquanto 2-0, você ligado aqui no 88.7, seu dinheiro na conta PicPay não fica parado, viu, parceiro? 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Daqui a pouco tem Léo Dias pra poder falar com a gente a respeito desse segundo gol do Galo, porque o Galo tenta descer. Vamos girar o tempo e o placar então, meu querido Diego. 34 minutos de bola rolando, o Galo tem, o Cruzeiro tem nada.
2: Atlético Paranaense e Grêmio vão jogando nesse momento, jogo no intervalo, 14ª rodada do Campeonato Brasileiro.
0: A bola ali. O Cacierra tentou pressionar, a bola errada. É posse de bola pro Galo, marcada ali uma falta pra cima do Gerson aí, viu, Giovana?
1: Foi em cima do Matheus Pereira e o Alan Franco. Ô, Luizão, é 2 pro Galo, tá? 2 pro Galo, 0 pro Cruzeiro.
0: 2-0 pro Galo. E você ligado aqui na 88.7. Ô, Léo Dias, o Galo amplia aí o placar. Como é que fica a situação desse clássico agora pro segundo tempo?
4: E o Atlético tá numa estratégia sensacional pra cima do Cruzeiro, no nível de aproveitar que os volantes do Cruzeiro, só vai você, Luiz.
0: E o Bernard roubou, opa! Tem falta aí, viu, Giovana?
1: Lucas Romero chegou já zarpando ali o Bernard no círculo central. E também do seu lado do campo, meu caro Botelho, tem um jogador do Galo, Renan Lodi, também tá caído.
3: É, e tá ali colocando, acusando um toque no rosto, lateral esquerdo, atleticano. Bem próximo ao banco de reservas do Cruzeiro. E o Flávio Rodrigues de Souza já autorizou o atendimento atleticano. E essa falta aí que o Romero teve que cometer para cima do Bernard, o próprio Romero ganhou uma bronca dos colegas de trabalho. Porque no centro do gramado ele dá um passe errado nos pés do Bernard e teve que cometer a falta. O Bernard tá até mancando um pouco. Aí a turma xingou o capitão do Cruzeiro, viu, turma?
4: Ô Luiz,
0: diga!
4: Só para concluir, da mesma forma que o Atlético faz um grande jogo defensivo, o Cruzeiro até aqui faz um jogo, eu diria, até irreconhecível. Porque o meio de campo do Cruzeiro erra muito e no espaço...
1: Ô, Léo.
4: É, diga.
1: Só um ponto rapidão, que aí você já comenta, Pacini já tá pronto pra entrar, tá? Renan Lodi parece que não vai aguentar, não. Pacini já tá prontíssimo, já até tirou o colete.
4: Ah, então parece ser um lance de lesão, então. Só pra completar, o Cruzeiro numa partida bem pobre do meio de campo por enquanto, tentando entender o Atlético em campo. O Caio Jorge está muito fechado no meio dos três zagueiros. E até aqui, Alan Franco e Maicon fazem uma grande partida. E por isso tem ganhado meio de campo o Atlético na partida de hoje. Não sei se o Danilo concorda.
5: Concordo, concordo. Acho que a dupla de volantes do Atlético tem conseguido fazer uma marcação agressiva. Diga.
1: Ponto. Troca casaco, tira casaco. Pacini botou o colete de volta. Não vai entrar, Renan Lodi, tá tudo bem.
5: Perfeito, e aí os volantes do Atlético têm conseguido fazer essa marcação um pouco mais agressiva ali à frente da área, né? O Atlético se protege bem em relação ao cruzamento, e aí força o Cruzeiro a rodar a bola na entrada da área. Com essa marcação mais agressiva da dupla de volantes do Atlético, o Galo tá tendo possibilidade de sair em contra-ataque, roubando a bola já próximo à defesa do Cruzeiro. É a tática do Barba que vai funcionando por enquanto. Acho que a solução pro lado do Cruzeiro estaria em tirar um pouco do conforto dessa marcação fora da área na parte ofensiva do, aliás, do Cruzeiro, defensiva do Atlético.
3: Vai mudar.
0: Quem vai mudar aí, meu querido?
3: Daqui a pouco nem servir de real no Cruzeiro. Já começando com o Arthur Jorge.
0: Já tá e vai mudar no primeiro tempo, porque desce agora Matheus Pereira acelerado. Vai abrir a bola com o Arroio. Arroio domina, tenta entregar essa bola um pouco mais ali com o Cauã Moraes. Tentou chegar primeiro na bola. A bola sobra pro Cruzeiro. 2-0 é o jogo. O clássico tá pegando fogo. Chegou primeiro de bico ali agora o Alan Franco pra tirar da confusão. Lateral pertencendo. Daqui a pouco eu pergunto Danilo ou
3: Léo. Vai sair Cauã Moraes.
0: Ah, beleza. Obrigado então, viu? Ô Botelho, a bola vai chegar mais uma vez na tentativa. A bola vai chegando pra cima do Cauã Moraes. Cruzamento pra dentro da área. Choveu o bombom no formigueiro de cabeça. Tá chegando ali o Emerson pra sair e defender. Ô Danilo, vai sair o lateral direito. E aí, provavelmente, vai fazer o lado direito o Neyzer, né?
5: Eu acredito que vai ser o nosso querido Lucas Romero caindo um pouco mais pelo lado direito pra fazer essa construção desde lá de trás, e aí o Cruzeiro vai ter que se remanejar para poder cobrir os espaços no meio de campo. Acredito que o Christian deve sair da linha mais ofensiva para ocupar um espaço central, e aí deve ficar Neyzer por um lado, o Arroio pelo outro, um time mais ofensivo do Cruzeiro e também principalmente com mais peso dentro da área, até porque o Neyzer Villarreal é um jogador que tem essa capacidade, né? Um atleta que é um atacante mesmo, um camisa 9, e que tem essa capacidade tanto em bola aérea, mas também em pesar a área para poder liberar o avanço de algum jogador, como o Gerson, que gosta de receber essa bola na entrada da área com um pouco mais de liberdade.
0: Abraçar aqui o Guilherme Santos, tá aqui na 88.7. Galera, tá aqui também com a gente, Guilherme Santos, tá aqui também com a gente. O Gemerson, a falta pro Cruzeiro aí, Botelho.
3: Boleco pra cima do Matheus Pereira, já cobrada. Amigos, rapidinho, contra o Santos, o Christian jogou improvisado na lateral direita nos minutos finais do jogo, tá?
0: Beleza. A bola vai chegando mais uma vez com o Arroio, ele na ponta direita, ele domina, ele chama pro X1, ele breca, ele passa pra cima ali do Renan Lodi. Gerson vai daí, amigão! Nas mãos do goleiro Everson! Na tentativa aí, viu, Matheus Botelho?
3: De pé canhoto, Gerson na faixa central do gramado, depois do Arroio pela ponta direita puxar e dar assistência pro camisa 11 do Cruzeiro. Detalhe, amigos, o Cauã Moraes não esperava a substituição, tá? Ele já tava se caminhando para a entrada da área para esperar o cruzamento da volta do Matheus Pereira.
0: Ali o Jonathan Jesus tenta afastar a confusão, o Galo tá mordendo ali, viu? O Galo tá pressionando, mas aí paralisa com a falta, viu, Giovana?
1: Foi, a falta ali do lado esquerdo de campo. Gerson já chegando para fazer a cobrança. Segue 2-0 pro Galo.
0: Vamos girar então, teve o placar do jogo aí, Diego. 40 minutos de bola rolando por enquanto, 2 pro Galo, 0 pro Cruzeirão cabuloso, viu?
2: Clássico encerrado em São Paulo. Palmeiras empatou com o Santos em 1-1.
0: A tentativa ali do Cruzeiro vai afastando Alan Franco. Ela vai chegar lá pro camisa de número 34, que era o Jonathan Jesus. A bola vai chegar mais uma vez ali pro Kaique Bruno. Encontrou ali agora o Christian. Christian vai encontrar em profundidade agora o Gerson. Bola pra dentro da área. Afasta lá de trás. Vai ter escanteio aí, Botelho.
3: É, foi acionado pelo Christian aqui na ponta canhota. O Gerson foi a linha de fundo, fez o cruzamento. Antes, Maicon deu uma bica na bola, que saiu pela linha de fundo, setor esquerdo. Escanteio pro Cruzeiro. Matheus Pereira e Christian estão se aproximando da cobrança.
0: Vai jogar o bombom lá no formigueiro, viu? Vai jogar o bombom lá no formigueiro. A bola que vai lá dentro, pra dentro da área. Tem bola parada ali pro Cruzeiro. Matheus Pereira tá ali querendo o gol pra diminuir o placar. 2-0 no momento. 41 minutos de bola rolando. Abraçando Conceição do Mato Dentro lá em, aqui em Minas Gerais. Matheus Pereira ainda esperando. Ali é o Christian, né? Que tá ali na verdade.
3: Vai o Pereira.
0: Aí deixou pro Pereira agora. Matheus Pereira vai pro cruzamento, perna esquerda, pra dentro da área de cabeça. passa por toda a extensão, vai chegar ali pro Renan Lodi. O Galo toma o domínio, lançamento de bola é pro Cacierra. Ele faz, domina a bola, dá uma corridinha. Ele vai tentar dominar, consegue. Vai chamar ali a recuperação. Toque ali pro Alan Franco. E perdeu o Alan Franco. Perdeu na passada, tem contra-ataque. Caio Jorge tentou passar pra cima de três ali. A arbitragem mandou seguir. Não deu a falta. A bola é com o Natanael. É procurado ali pelo setor de ataque do Cruzeiro. Natanael tentou se livrar e conseguiu. E ganhou o lateral aí, viu, Botelho?
3: Exato, já tava perdendo o compasso o Natanael, mas deu um bicão na bola, pegou nas pernas do Kaique e foi pra linha lateral, arremesso pro Atlético. O Caio Jorge foi desarmado pelo Franco e pelo Lianco em especial, caiu no gramado, bateu na massa. Lianco aproveitou, Caio Jorge tava caindo no gramado, apontou o dedo na cara do Caio Jorge em riste e provocou o KJ. Aí o Flávio Rodrigues de Souza chamou a atenção do Lianco na sequência.
0: Tá certo, 2-0 pro Galo. Maninho tá aqui com a gente, abraçando também o Irânio. É falta pra equipe do Galo aí, viu, Giovana?
6: Falta, falta a favor da equipe atleticana. Lianco já vai chegando pra fazer a cobrança. Vem bola do Formigueiro.
0: Olha ali a fatiada legal pra encontrar um Lodi, que domina agora do Lodi. Chama ali agora o Lucas Romero pro X1. Encontra livre o Maicon dentro da área. Devolveu muito forte, não viu ali que o Lodi demorou demais. E a bola vai sair pela linha de fundo. É tiro de meta aí pro Cruzeiro, o Otávio vai sair jogando. Tem pressa o Cruzeiro, já aciona aí o Gerson. Aqui próximo da meia lua da grande área, vai entregando essa bola pelo setor esquerdo. Luiz, a bola dominada, diga pra mim.
5: Só pra confirmar, de fato o Lucas Romero ficando como um lateral direito. Agora o Gerson se transforma neste primeiro volante, auxiliando cada vez mais na saída de bola. O Cruzeiro agora com mais marcação, né, do lado direito. O Romero uma característica muito mais de pegada em relação ao nosso querido Cauã Moraes. E o Gerson dando essa qualidade para a saída de bola. O Cruzeiro tem mais posse, mas ainda é pouco efetivo.
0: O lateral que já foi cobrado pelo Galo. Um destaque ali para Lamina, que sofreu pênalti, fez gol. Foi decisivo nesse primeiro tempo. Natanael tenta passar, ganha a bola ali o Cruzeiro com o Jonathan Jesus. Já entregou para o Gerson, ele vai acelerar, levantou a cabeça. Ali a fatiada legal para encontrar o Arroio. Sobe de cabeça ali o Maicon. Tentou ali o domínio, o Bernard não consegue. A bola vai sobrar logo agora com o Lucas Romero, que está fazendo o setor direito. Agora o Gerson domina, carrega na intermediária ofensiva. Volta a bola com o Romero. O camisa de número 29 tentou atravessar, tentou pegar a bola ali o Cacierra, mas a bola vai voltando. O Cruzeiro vai tentando avançar, vem chegando a bola pelo setor esquerdo. O cruzamento para dentro da área, afasta. Tem alguém caído lá dentro da área, tá marcado ali, nada. Matheus Pereira domina, encontra ali a bola por elevação. Que bolão agora pro Arroio, no bico da grande área. Arroio tentou, vai chamar pro X1, trouxe pra perna esquerda, cruzamento, vai sobrar pro Gerson. Vai queimar daí, cortou, que corte sensacional, bateu, escanteio. Que corte seco agora do Gerson e Botelho.
3: A jogada do Arroio, que toca a bola pro Gerson na entrada da área, pega, puxa pra canhota, não bate, corta a marcação do Bernard e bate travado. Bateu por último o defensor atleticano, escanteio, Cruzeiro ponta direita, Matheus Pereira na bola.
0: Matheus Pereira na bola, vai jogar o bombom lá no Formigueiro. Vamos chegando a 45, já já tem os acréscimos. O Matheus Pereira, cruzamento, afasta ali Renan Lodi. Ela vai sobrar mais uma vez ali com Arroio. Arroio domina na pressão do Cruzeiro, querendo seu primeiro gol. Daqui a pouco vai subir a placa, vem de novo Arroio, subiu pela linha de fundo. Ô Botelho, fio de gol.
3: É, rapaz, você que citou aí a cobrança do time do da quebra de jardas do Atlético, né? Agora se inspirou no futebol americano. Arroio enfiou o pé canhoto na bola por cima da meta do Everson, passou muito longe. 7 minutos acrescidos, vamos a 52.
0: Tá bom de matemática agora, viu, Botelho? Tá, é.
3: É, parceiro. Fácil assim também, né?
0: Extremamente fácil. A bola vai chegar ali pro goleirão. A Giovana também já tinha cantado a pedra para 52 minutos. Bola pelo alto. Vai brigar ali o Cacierra. Chega primeiro ali o Jonathan Jesus. Recuando a bola, 2-0. Ih, rapaz! Entregou ali quase a casa, viu, Giovana?
6: Jonathan Jesus pecou ali na saída de bola lateral a favor do Galo. Natanael na cobrança.
0: Natanael pra cobrança, vamos até 52, 46. Nós temos 2-0 ao jogo. 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Lateral pertencente à equipe do Galo vai cobrar ali pelo setor ofensivo, próximo ali do bico da grande área. Ali a cobrança pro Cassiri, ele faz domínio, procura pra quem jogar, tem 3-2 na marcação, já sai ali, tentou na tabela, roubou a bola o Cruzeiro ali com o Christian, na acelerada ali pro Gerson, tentou entregar no meio com o Matheus Pereira, faz o giro, falta. E vai subir um cartão aí, hein, ô Giovana?
6: Cartão amarelo, Alan Franco, camisa número 21, atleticano. Acabou ali, ó, ele tava pendurado, tá? Vai ficar de fora do próximo confronto contra o Botafogo na Arena MRV.
0: A bola pro Cruzeiro, Matheus Pereira domina, tenta avançar ali as jardas, vai tentar o lançamento pro Neyzer, dominou o Neyzer, vai encontrar um bolão agora com Arroio, aí o Arroio não entendiu o que ele quis fazer, de novo, fio de gol, Botelho!
3: Totalmente bizarro. A jogada do Cruzeiro com Matheus Pereira no centro do gramado, deu um passe em profundidade pro Neyzer, que domina com dificuldade, amortece a bola e dá um tapa. O Neyzer Villarreal na entrada da área, na faixa central, abre na direita pro Arroio, que pega a bola livre. Aí cruzou, parceiro, totalmente errado, com o pé direito, que não é o bom. A bola saiu aqui na linha de fundo, muito mal, malo demais. Aí é tiro de meta pro Everson, que não tem pressa, Atlético 2-0.
0: 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A briga do Bernard agora pra cima do Romero, ganha o Romero, agora vai chegando pelo setor ali de defesa, lateral pertencente. Diga-me!
3: Agora são dois jogadores intensificando o aquecimento, Bruno Rodrigues e Matheus Henrique.
0: Tá certo, abraçando o Eduardo, tá aqui com a gente também, o Guilherme também aqui acompanhando. Obrigado a galera que tá acompanhando, pediu falta ali o camisa de número 19, o KJ. O Caio Jorge assinalado ali, o Romero tem pressa, o Bernard não deixa, vai ali proteger, vigiando o caixão, né, como diria os antigos, ficar vigiando o caixão não vale, né, pra quem brincou aí de pique-pega, né, não pode vigiar caixão. A bola vai chegando mais uma vez, dominado com Arroio, entregou a bola com o Matheus Pereira, tá livre pelo meio, Matheus Pereira chama a aproximação de alguém, quer alguém aqui pra jogar junto com ele, ainda prende a bola, vai abrir o clarão agora pro camisa número 88, o Christian trouxe pro meio, entrega a bola de novo com o Matheus Pereira, vai chegando mais uma vez a bola descida, devolve a bola com o Matheus Pereira, ele vai inverter a jogada agora da direita pra esquerda e tenta, chega ali, vai ganhar quem? Ganha ali o Cruzeiro, o arremesso lateral aí, Botelho, 49, vamos até 52.
3: E na pressa o Robertinho pegou a bola, parceiro, e já fez a reposição pro Fabrício Bruno na lateral. Mandou voltar ali o Flávio Rodrigues de Souza, vai dar um amarelo no Robertinho. Tá expulsando o Robertinho.
0: Ih, meu amigo!
3: Tá expulso o Robertinho porque ele levantou do banco pra pegar a bola e fazer aquela cobrança rápida. Tá expulso o Robertinho.
0: O cara só queria ajudar. E aí foi expulso, sim.
3: Aí ele pro ar. Perdão, não sabia.
0: Perdão, não sabia, meu amigo. O Cruzeiro desce, chegando bola pro Caio Jorge. Vem cruzamento, passa ali. E dá uma provocada agora o Juan pra cima do Caio Jorge, é escanteio!
3: Pelo lado direito, Caio Jorge fez o cruzamento depois do passe em profundidade, Juan Tressoldi fez o corte, agora o Flávio Rodrigues, chato também, viu? Provocação do jogo, professor. Tá ali dando uma bronca no Tressoldi, chato demais o Flávio Rodrigues, é do jogo a provocação, professor.
0: Vai chover o bombom lá no Formigueiro. Temos 50, falta 2 para terminar o primeiro tempo. E tá 2 pro Galo, 0 pro Cruzeirão. Olha a bola do Matheus Pereira para dentro da área. Quem chega? Ninguém. Pro fantasminha camarada, chamada linha de fundo, viu, Botelho?
3: É, o cruzamento no segundo poste era pra infiltração do Jonathan Jesus, que perdeu um pouco o compasso, não entendeu a jogada. A bola alta saiu aqui a linha de fundo pelo lado direito. Everson, sem pressa, vai pra reposição. Vai ali lentamente colocar a bola na risca da pequena área. Atlético 2-0. 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
0: Ô, Léo, como é que vai chegar os dois times pra esse segundo tempo, hein?
4: Ah, o clima deve ser de pressão total do Cruzeiro, né? O Cruzeiro já colocou dois atacantes, já trouxe o Romero pra lateral direita, colocou o Neyzer pra tentar explorar, pelo menos gerar um pouco mais de impacto nos três zagueiros do Atlético. Por enquanto ainda não surtiu efeito, mas o Arthur Jorge certamente vai orientar que a equipe do Cruzeiro busque o primeiro gol para tentar fazer uma pressão final pelo empate, né?
0: Olha a bola do Arroio, ele com o Neyzer, tenta a proteção, passou por cima de dois, não, mandou seguir a arbitragem. Chegou muito bem o Renan Lodge, ele vai inverter a jogada lá pelo setor direito, vai colocar essa bola agora com o Natanael, tenta evitar a saída, consegue, pé de bola, volta a bola um pouco mais atrás, é o Galo. Vamos até 52, temos 51 e meio, e a bola vai pro Everson, vai tentar o Cacierra, chega o Fabrício Bruno pelo lado, não conseguiu, a bola vai chegar placar pro Galo. Chega de bica ali agora. O Lianco não quer complicação na vida dele, viu? Mandou pra onde o Nariz ali apontou. Daqui a pouco tem Bruno Amorelli trazendo as emoções do segundo tempo aqui do Clássico. 14ª rodada do Campeonato Brasileiro. Por enquanto o Galo tem 2. O Cruzeiro não tem nada quando... aponta o centro do gramado. É fim do primeiro tempo. Eu vou chamar primeiro ali o Botelho para os destaques desse primeiro tempo, Botelho.
3: É, o Fabrício Bruno reclama qualquer coisa com o Flávio Rodrigues de Souza, mas sai. Todos os jogadores do Cruzeiro já deixando o gramado, incluindo as reservas, incluindo Matheus Henrique e Bruno Rodrigues, que intensificaram o aquecimento no final da primeira etapa. Deixa eu passar aqui a relação de reservas do Cruzeiro. Além de Matheus Henrique e Bruno Rodrigues, tem Matheus Cunha, William, Bidalba, João Marcelo, Fagner, Lucas Silva, Kaique Kenji, Banderson, Sinisterra e Ney Servidia-Real. Ney já entrou, né, no lugar do Cauã Moraes. E como eu disse, Matheus Henrique e Bruno Rodrigues intensificaram o aquecimento no final do primeiro tempo. E que se Deus quiser, o Ronaldo Nazário de Lima, o fenômeno, vai embora agora no intervalo, viu, meu caro Luiz Soares?
0: Tá certo, Giovana Oliveira.
6: Por aqui os jogadores do Galo todos já estão saindo também para a caminho, né, do seu respectivo vestiário aqui no Estádio Mineirão. Técnico Eduardo Domingues tem à disposição Gabriel Delfim, Preciado, Pacini, Ivan Roman, Alexander, Scarpa, Igor Gomes, Tomás Pérez e Zebe, aniversariante de hoje, completando 20 anos, Reinier, Cauã Soares e Dudu, meu caro Luiz Soares.
0: Tá certo, deixa eu agradecer a galera que me acompanhou aqui nesse primeiro tempo, que daqui a pouquinho, depois do intervalo, daqui a pouquinho, né, porque é dele, viu? Daqui a pouquinho tem Bruna Morelli e no intervalo tem Danilo Marra e Léo Dias falando desse primeiro tempo de 2 pro Galo, 0 para o Cruzeiro. Daqui a pouco Bruno Amorelli. Eu agradeço demais vocês pela participação e daqui a pouquinho a gente volta pro intervalo. 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
18: Fala, galera! Muito boa noite, amigos ouvintes da TMC. Eu sou Bruno Morelli. 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É o Super Clássico, primeiro tempo na voz de Luiz Soares, 2-0 pro Galo. E agora é hora de análise. Danilo Marra, Léo Dias, contem pro torcedor como foi este primeiro tempo do Super Clássico até aqui. 2-0 pro Galo.
19: Ah, é. Começo, eu diria, um primeiro tempo surpreendente, né? O Atlético montou uma estratégia que diria que enganou a todo mundo, né? Até mesmo enganou a gente da imprensa, enganou o Cruzeiro também, porque de certa maneira, um clube que veio em crise durante a semana, mas aí é o famoso clássico é clássico e vice-versa, não existe jogo fácil. Mas falando taticamente do jogo, cara, pra mim é uma grande partida da zaga do Atlético como um todo. O Juan Tressor, o Dilianco, o Júnior Alonso fazendo um grande jogo até aqui, por vezes baixando como um lateral esquerdo em algum momento, quando o Atlético tá sem bola, sempre postadinho ali como um zagueiro pelo lado esquerdo. E esse time do Atlético, o Danilo vai lembrar, na temporada passada quase que toda com o Sampaoli no final do ano, jogou com uma linha de 5. Então o Atlético já é habituado a trabalhar com essa linha de 5, e na falta de um primeiro volante, ou de um primeiro volante mais confiável, eu diria assim, de hierarquia, tem o Tomás Pérez, que é um jovem, talvez seja uma estratégia muito inteligente, principalmente quando vai enfrentar adversários que jogam mais pra frente. E o Atlético ganhou o seu miolo de defesa, o Cruzeiro chegou com pouquíssimo perigo, não conseguiu lançar o Caio Jorge nem às costas da zaga, em momento nenhum. Então, todo mundo muito bem em questão de sobra. Então, o Atlético fazendo até aqui um bom

0: bolsa de aquela bolsa térmica que a gente usa pra poder curar um machucado. Se você esquenta a água quente, coloca água quente, ela vai ficar quente. Se você coloca gelo dentro dela, vai ficar gelado. O Alan Franco é um jogador que acompanha muito os outros do time. Se o time tá bem, ele compõe muito bem. Então ele é um jogador que geralmente tende a acompanhar o coletivo. Se o coletivo vai mal, ele vai muito mal também. E hoje vai fazendo uma boa partida o Franco. Agora tá amarelado, né? Tem que ficar um pouco mais atento. Mas, até aqui, um bom primeiro tempo de Maicon e Alan Franco. O Bernard, que por vezes foi muito questionado pela torcida do Atlético, ele quem começa a jogada do primeiro gol. Lança o Lodi que, para mim, também vai fazendo um grande jogo, indo e voltando, tomando decisões corretas com a bola no pé. Lança para a área e aí o nosso querido Danilo Marra cravou a charada assim. O Minda tinha que estar em campo. E o Minda faz seu primeiro gol com a camisa do Atlético. E com o Cruzeiro abatido, o Atlético ficou só esperando. Falou, olha, vamos ver o que rola, o Cruzeiro vai me atacar, eu vou sair no contra-ataque. No primeiro contra-ataque, o Cassierra, numa jogada de contenção, né, segurou o passe, deu o passe num time perfeito pro Minda. Até achei que o Minda segurou demais a bola, acho que ele ia voltar no Cassierra, ele segurou muito. Mas aí o Kaique, de fato, chegou atrasado, acertou o Minda. Mas até aqui, um grande primeiro tempo do Atlético e um Cruzeiro, eu diria, irreconhecível, né, Danilo?
1: O Cruzeiro irreconhecível de fato. Até acho que isso daí é mais mérito do Atlético do que falha do Cruzeiro, até porque o Cruzeiro, ele, claro, é um time que com o Arthur Jorge gosta também de fazer essas construções longas de mais tempo com a posse de bola, mas na maior parte das vezes busca agressividade, ser agudo e construir as suas jogadas com velocidade. E aí os três zagueiros do Atlético postados têm impedido isso e também dificultado uma outra coisa que o Cruzeiro é muito bom, que é a geração de espaço para fazer cruzamentos. Então, o Cruzeiro acaba tendo mais dificuldade nessa questão na partida de hoje, muito provocado pela qualidade do Atlético, que o Atlético vai conseguindo ter nesse momento de marcação. Mas eu queria também levantar a bola para uma outra questão, uma questão anímica, né? Como faz diferença o ambiente mais positivo, né? Essa semana o Atlético comunicou via suas redes sociais, inclusive através da fala do próprio Rafael Menin, que o mandatário da SAF, por assim dizer, quem realmente estava ali tomando as decisões, saiu, não é mais ele. Ele vai se afastar da tomada de decisões da SAF e quem vai ficar incumbido dessa questão é o Pedro Daniel. E segundo informações aí do Guilherme Frossar, mas também de diversos outros colegas da imprensa, todos os jogadores tinham algum probleminha com o Rafael Menin. A ausência dele, aparentemente, já melhorou o ambiente aí na cidade do Galo e já provocou essa reação imediata dos jogadores, que hoje, de fato, estão correndo mais do que correram em outros momentos, até recentes, né? Para falar aí, por exemplo, o jogo contra o Cienciano, que acabou de acontecer no meio de semana. Mas acho que, para além disso, uma coisa muito interessante, tática, de se observar é que o Atlético, de fato, abre mão da posse de bola. Nesse primeiro tempo, o Cruzeiro teve 71% de posse de bola e trocou 220 passes, enquanto o Atlético trocou apenas 88. Então, o Atlético busca seu objetivo, busca ser efetivo com a bola, enquanto busca exatamente prover a posse de bola pro Cruzeiro, mas aquela posse de bola estéreo, a posse de bola que não gera perigo. Tem sido assim porque o Cruzeiro não vem conseguindo fazer jogadas de linha de fundo, jogadas de infiltração, até pela qualidade da defesa armada pelo Barba, né? Na linha de 5, a defesa do Atlético não vem deixando esses espaços para as infiltrações. E aí, aonde o Cruzeiro vem conseguindo as suas oportunidades para a finalização são principalmente da entrada da área, porque o Atlético abaixa as linhas e aí, com algum descompasso, até porque o Cruzeiro tem mais jogadores nessa área central do campo do que o Atlético, geralmente o Gerson, que agora está como um primeiro volante, tem tido essa bola na entrada da área com oportunidade de finalização. Uma vez ele conseguiu uma boa finalização.

0: finalização que acabou indo para fora. Na outra, o Atlético conseguiu compensar a demora na marcação, fechou o Gerson e acabou bloqueando o chute, cedendo o escanteio para o Cruzeiro. Mas, de fato, é um duelo tático muito interessante e é importante também ressaltar a diferença no anímico do Atlético, que é, na minha opinião, muito evidente.
1: Ah, com certeza. E você falando dessa história de posse de bola, é inevitável lembrar dele, né? Senhor José Mourinho, na entrevista coletiva uma vez, ele ficou no jogo inteiro com apenas 29% de posse de bola contra o City do Pep Guardiola, né? E naquela ocasião ele falou: tudo bem, ele pode levar a bola para casa, eu levo os 3 pontos. Mas realmente é um jogo muito positivo do Atlético e um Cruzeiro bem travado com essa estratégia do Barba. Diga, Marcos Botelho.
2: Cruzeiro já de volta ao gramado e a mesma equipe que finalizou o primeiro tempo, tá? Com alteração somente do Neisser na vaga do Cauã Moraes. Bruno Rodrigues e Matheus Henrique já voltando aqui para o banco de reservas. E, por enquanto, a princípio, nenhuma substituição do Cruzeiro aqui neste segundo tempo.
3: Tá certo. Valeu, Marcos Botelho. Senhores, qual a expectativa, portanto, para este segundo tempo de jogo? Aqui o Cruzeiro perdendo 2-0, vai ter que correr atrás, né, Danilo?
0: De fato, o Cruzeiro vai ter que correr atrás. Acho que para isso vai precisar de uma melhora tática mesmo, mas acho que provavelmente em algum minuto o Arthur Jorge vai ter que encontrar uma nova substituição que dê um pouco mais de consistência para essa criação do Cruzeiro, porque o Cruzeiro tem muito a bola. E aí, para além de alterações, precisa ser mais organizado também. Tem vantagem numérica no meio de campo, não consegue aproveitar dessa situação. Até por isso eu acho que talvez apenas como uma substituição, mas o Cruzeiro tem a oportunidade de, com uma organização maior, criar essas oportunidades. Eu não sei o que o Léo acha, mas passo a bola para ele para falar com relação a essa possível reação do Cruzeiro, meu querido.
1: Concordo, eu acho que o Cruzeiro tem que fazer valer a superioridade numérica em vários fatores. Por exemplo, na zaga também. Com poucos jogadores, o Atlético chegou com mais tranquilidade à defesa do Cruzeiro. Então, Jonathan Jesus e Fabrício Bruno precisam ser um pouco mais firmes, né? No lance do primeiro gol, Minda e Cacierra praticamente tiveram toda a liberdade, toda a tranquilidade para fazer o primeiro gol do Atlético na partida. E depois o contra-ataque também. Cruzeiro muito exposto. Cruzeiro também tem que ficar atento em relação a isso. Não dá para só se lançar e ficar desguarnecido defensivamente.
4: Amorelli, Galo já em campo, tudo igual, tá? A mesma equipe que entrou no primeiro tempo nos 11 titulares.
3: Beleza, valeu, Giovana. Tudo pronto para começar a segunda etapa do Super Clássico aqui no Gigante da Pampulha. A saída pertence ao Galo, que vai vencendo por 2-0. Vai dar a saída ao Atlético ali, Alan Minda, posicionado para mexer na pelota. Sem novas substituições, as duas equipes. Vai autorizar Flávio Rodrigues de Souza. Vai rolar a bola. Bola rolando aqui na TMC. Deu a saída do time do Galo. Já sai lançando a bola cumprida. A zaga do Cruzeiro rebate. Fica com ela o Kaique ali do lado esquerdo. Tocou a bola para trás. A bola dominada agora pelo Fabrício Bruno. Na meia-lua faz o passe rasteiro lá do lado direito. Dominando Romero. Romero, que é o lateral agora do lado direito, fez o passe para trás, a bola no Fabrício Bruno pro Romero, recua a bola lá no goleiro Otávio. São os instantes iniciais do segundo tempo, aqui no Gigante da Pampulha, o Super Clássico na TMC 88.7, a rádio de todas as torcidas. 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Tentava sair o Cruzeiro lá pelo lado direito. O Galo deu uma brecada na descida do Cruzeiro. A bola trabalhada agora pelo meio com o Gerson. Gerson tenta avançar, vai caminhando o Gerson ali. Fez o passe rasteiro. A bola dominada aqui pelo Jonathan Jesus. Jesus fez o passe aqui no Kaique. Kaique trabalhando a bola. Fez o passe ali no Christian. Tentou a passada lá pro Kaique. A bola foi pela linha de fundo. Não, evitou ali o Leão, que sofreu a falta. Marcos Botelho.
2: Kaique chegou atrasado pra cima do Lianco, porque na tabelinha Kaique e Christian, passe muito forte pro Kaique. Tem aqui pelo lado esquerdo, bem próximo à linha de fundo, o Lianco pega a bola, domina, tenta dar aquela fatiada, aí deixa o corpo, e o Kaique atrasado levanta o zagueiro atleticano, que cavou a falta e conquistou a falta. Everson na reposição, comecinho de segundo tempo, Atlético 2-0.
3: Tenta descer o time do Atlético, a cobrança da falta será feita pelo goleiro Everson, que não tem a menor pressa. O Galo vai vencendo 2-0, é o segundo tempo de jogo aqui no Mineirão. Registrando aqui a participação do torcedor, motoboy Cristiano falando que a melhor defesa é quando seu oponente não pode atacar. Maicon está neutralizando o Matheus Pereira e não está deixando ele passar. Fica aí o questionamento, daqui a pouco Danilo e Léo Dias respondem. Oi!
2: Aproveitando essa mensagem do ouvinte, até aqui o primeiro jogo do Cruzeiro sob comando de Arthur Jorge sem gol. Cruzeiro em todos os jogos com o comando Arthur Jorge, 9, ao menos um golzinho por jogo.
3: Tá certo, vai tentando o Cruzeiro sair ali pelo lado esquerdo, Gerson travado ali pelo Alan Franco, fez o passe no Minda, Minda tenta girar, foi travado, a bola espirrada ficou pro Alan Franco, tentou o passe pro Minda, evitou a saída ali, o Kaique recuou pro Cruzeiro, fez o passe ali no Jonathan Jesus, trabalhando com o Matheus Pereira, foi travado, recupera o Galo, vai Maicon descendo aqui pelo lado esquerdo, tocou pro Natanael, Natanael vai avançando, jogou na frente, carrinho do Matheus Pereira na bola, a bola vai pela linha de fundo, pela linha de lado, aliás é arremesso manual pra equipe do Atlético no campo de defesa. De ataque, aliás, vai tentar fazer aí a cobrança o Natanael, posicionado ali para fazer a movimentação do lado direito, o árbitro vai autorizar, tem muita reclamação ali, pessoal reclamando bastante, vai fazer a cobrança ali, Natanael, bola com o Alan Franco, tocou pro Minda na entrada da área, rocou a bola ali no Bernard, Bernard trabalhando lá do lado esquerdo, dominou, levou pro meio ali, foi travado o Renan Lodi, a bola espirrada sobrou no Maicon, que de primeiro acionou o Bernard, Bernard trabalhando pro Minda, Minda dominou, vai pra cima da marcação do Gerson, tocou pro Lodi, dentro da área, bateu de pé direito, a bola desviada, vai saindo pela linha de fundo, escanteio.
4: É escanteio, na bola do Alan Minda, acabou pegando muito bem, o defensor cruzeirense tirou pela linha de fundo, escanteio pro Galo pela ponta direita, vai se aproximando o Maicon com a camisa número 8 pra fazer a cobrança, vem bola voadora aí na área do Cruzeiro, 0-0. 2-0 pro Galo. 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
3: Vai fazer a cobrança o time do Galo, escanteio aqui do lado direito. Renan Lodi na bola. Vai fazer o levantamento para a área. Expectativa aqui no Gigante da Pampulha. 3:51 jogados. Primeira etapa de jogo. Segunda etapa de jogo. Vai levantar Renan Lodi. Fez a cobrança do escanteio. Fechadinho. Cortou a zaga do Cruzeiro. A bola sobrou dentro da área com o Romero. Deu um bico para frente. A bola vai ficar com o Atlético. Dominando ali no campo de defesa. O jogador que me parece o Maicon recua a bola até lá no Everson. Faz o lançamento cumprido. A bola vai viajando lá do lado esquerdo. Dominou o Minda, colocou no chão, foi desarmado, recupera. Cruzeiro vai sair para o contra-ataque ali. O passe do Romero para o Matheus Pereira, dominou. Fez o passe para o Romero, se apresenta. Aliás, é o Caio Jorge, vai levando pelo lado direito. Abriu lá do lado direito para o Arroio, levou para o fundo. Cruzamento, a bola desvia, fica com ela o Lianco. Sai jogando o Lianco, tenta tirar a bola de qualquer maneira. A bola ficou ali para o Cacierra. Cacierra domina no campo de defesa, fez o giro, tocou a bola aqui do lado direito. A bola dominada agora pelo Natanael, vai avançando, passou pela linha divisória. Vai para cima da marcação do Kaique. Que ele parou, pisou na bola, tocou para trás, a bola dominada pelo Alan Franco, tá pedindo pelo meio ali o Maicon, ainda o Alan Franco passou o pé por cima da bola, tocou no Natanael, devolveu no Alan Franco tenta girar, fez o passe, boa bola ali pro Natanael, trombada em cima do Kaique, mas a arbitragem deu apenas o arremesso lateral para a equipe do Cruzeiro, já cobrado a bola com o Gerson. Gerson sai jogando pelo meio, vai avançando o Gerson, ninguém aparece, ele faz o passe curtinho, a bola dominada aqui agora pelo Kaique, Kaique trabalha com o Gerson, é o Cruzeiro em busca do primeiro gol, tá perdendo de 2-0 aqui no Mineirão, a bola ficou ali com o Lianco, pro Alan Franco trabalhando pro Cacierra, Cacierra tenta girar, tomou a falta do Kaique ali, Botelho.
2: Mais uma vez, Kaique chegando atrasado, o Cacierra fez a parede, recebe assistência no campo defensivo lado direito, tenta fazer o giro, Kaique só no tornozelo dele. Falta para o Atlético sem pressa para reposição. Lianco na bola. 2-0 vence o clube alvinegro. 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
3: 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A bola ficando aqui com o Kaique. Kaique trabalhando a bola aqui pelo lado esquerdo. Ele tenta avançar. Parou na marcação ali do Natanael. Tocou a bola pra trás. A bola dominada pelo Jonathan Jesus. Vai sair jogando agora lá pelo lado direito com o Fabrício Bruno. Acionando o Arroio. Dominou. Tá pedindo o Matheus Pereira na frente. Prende bola o Arroio. Faz o passe pra trás. A bola dominada pelo Jonathan Jesus. Vai trabalhando o time do Cruzeiro. A bola dominada agora pelo Kaique aqui do lado direito. Tenta descer o Kaique. Trabalhando agora pro Jonathan Jesus. Dominou ali na linha divisória do gramado. Trabalhando aqui aqui na canhota, dominou aqui o Kaique, faz o passe na paralela, a bola bate no Natanael e volta, ele recua até o Jonathan Jesus, tenta sair jogando, foi travado, a bola voltou, Kaique toca para trás, a bola dominada agora pelo Fabrício Bruno, vai tentar avançar o Cruzeiro lá do lado direito, a bola dominada agora pelo jogador que é o Arrui, vai para cima, fez o passe, a bola no meio, dominou ali o Romero, Romero recua até o Fabrício Bruno, dominou ali próximo ao círculo central do gramado, faz o passe lá do lado direito pro Arrui, o Arrui dominou de costas para marcação, tenta girar, tocou pro Romero, Romero fazendo passe na frente pro jogador que é o Gerson, fez o giro, carregou pro meio, abriu pro Christian aqui do lado esquerdo, tá mais aberto, o Kaique recebeu, olhou pra área, cruzamento da bola, carimba! O Natanael e volta pro Christian. Christian domina, tenta passar pela marcação do Franco, tocou pra trás, a bola no Jonathan Jesus, trabalhando agora com o Kaique, de primeira pro Gerson, devolveu de primeira também pro Kaique na ultrapassagem, cruzamento pra área, dominou, Neyser se atrapalhou! Finalizar, Botelho!
2: O cruzamento do Kaique, rasteiro pelo lado esquerdo, na entrada da grande área, faixa central, nem se dominou, escapuliu a bola, não conseguiu fazer o giro, nem fazer o domínio, o Cruzeiro no ataque.
3: Vem Cruzeiro, a bola dominada pelo Gerson, tenta passar pela marcação, ele domina de costas, tentou o passe, foi travado, a bola espirrada, sobrou pro Kaique, cruzou na boca do gol, a zaga cortou, sobrou dentro da área pro Arroio, escorou, Matheus Pereira bateu, a bola explode no Caio Jorge! A sobra do Cruzeiro ainda com o Romero, recuou no Fabrício Bruno, momento de superioridade celeste, Matheus Pereira deixou passar a bola para o Arroio, dominou, dançou na frente do marcador, cruzamento, a zaga afastou, a bola vai sobrar ainda com o Cruzeiro, dominou ali, o Romero ganhou na dividida com o Bernard, tocou pro Pereira, Pereira dominou, girou, tentou limpar a jogada, apertou em cima dele o Alonso, escorregou Pereira, foi pro chão, levantou, foi travado, perdeu, olha o contra-ataque do Galo, a bola dominada ali pelo Cacierra, Cacierra vai tentar avançar, vai descendo o Cacierra, tocou a bola agora lá do lado esquerdo pro Bernard, que se apresenta no campo de ataque, vai descendo o time do Galo, 8 jogados, segundo tempo de jogo, vai vencendo 2-0, a bola dominada ali pelo Maicon, Maicon trabalhando no meio com o Alan Franco domina e vai avançando, vai tentando caminhar com essa bola, o time do Atlético, a bola na ponta era pro Renan Lodi, chegou primeiro, Fabrício Bruno ficou com ela, trabalhando agora com Romero, Romero domina, vai tentar girar, faz o passe pelo alto, a bola pro Matheus Pereira, matou no peito, colocou no chão, tocou pro Gerson, Gerson avança, vai caminhando o Gerson, levou na velocidade, vai avançando livre o Gerson, tá pedindo o Neyser, o passe é pro Arroio, dominou lá na ponta direita, entrou na área, balançou, tocou pro Gerson, dominou, entrada da área, tocou pro Christian, dominou, ajeitou, bateu, travado pelo Natanael, se jogou na bola o camisa 2 do Galo, Botelho.
2: Na grande arrancada do Gerson, arrancou a quinta marcha pela faixa central, tocou na direita no Arroio, que pega a bola e faz o cruzamento, cortou toda a grande área, caiu na canhota pro Christian, que finalizou travado pelo Natanael. Na sequência, Fabrício Bruno cometeu falta, dando aquele tapa no peito do Bernard, falta para o Atlético no campo defensivo, lá do Atlético 2-0.
3: 2-0, vence o Galo. 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Tem falta o time do Galo lá no campo de defesa, registrando a participação do Carlão. Tá 2-0, mas tem que voltar como se estivesse 0-0. E o Renato falou: boa noite, Bruno, Danilo, Giovana. Boa noite, pessoal da TMC, a participação do Renato, lá do bairro Paquetá, o Renato Rogério, 9:43, jogado o segundo tempo de jogo, o Galo vai vencendo 2-0, rebateu Fabrício Bruno, a bola vai viajando pelo alto, desviou de cabeça lá atrás o Alonso, a bola vai sobrar, tirou de qualquer maneira o Fabrício Bruno, a bola casquinhada ali pelo Caio Jorge, vai sobrar pro Lianco, recua lá no goleiro Everson, domina um pouco à frente da marca penal, trabalhando pro Lianco aqui do lado direito, fez o passe de primeira, bola pro Alan Franco, a ultrapassagem do Lianco, dominou, tentou o lançamento na frente, a bola vai ficar pro Jonathan Jesus, protegeu bem, fez o giro, tá caído ali, o Christian e o árbitro tá marcando a falta e cartão, Giovana.
4: Cartão amarelo pro Lianco, cartão amarelo, camisa número 13, atleticano, zagueiro, chegou ali na pressão em cima do camisa 88 do Cruzeiro, Christian, e a arbitragem logo sinaliza o cartão amarelo pro Lianco, e agora também mais um cartão amarelo, meus caros. Eu acho que foi pro Gerson.
2: Perfeito, e é o terceiro, não vai pra Bahia enfrentar o Bahia em Salvador, na Arena Fonte Nova, no próximo sábado.
4: Um outro ponto também, Lianco também estava pendurado, vai ficar de fora do jogo contra o Botafogo.
3: Aí o pessoal conseguindo um final de semana de folga. Você ouviu o sinal, vamos girar tempo e placar na TMC. É o Campeonato Brasileiro Super Clássico no Gigante da Pampulha. Segundo tempo, 11 jogados, 0 Cruzeiro, 2 para o Atlético.
5: Segundo tempo na Arena da Baixada, 38 minutos, Atlético Paranaense 0, Grêmio também 0.
3: Bola dominada ali pelo Matheus Pereira, recuou, ficou com ela ali o Fabrício Bruno, trabalhando agora lá do lado direito, a bola dominada pelo Arroio, vai para cima da marcação, levou a bola pro pé esquerdo, vai carregando pro meio, faz inversão de jogada, a bola pro Kaique, muito alta, matou no peito o Kaique, conseguiu dominar, vai para cima da marcação do Natanael, passou o pé por cima da bola, vai tentar o drible, não consegue, toca para trás, a bola dominada pelo Christian, Christian faz o passe pelo alto, a bola vai chegando lá do lado direito pro Fabrício Bruno, dominou, encostou ali o Gerson para receber, vai para cima da marcação do Bernard, ainda o Gerson tocou pro Caio Jorge, de costas pra marcação, dominou, protegeu bem, tocou a bola pro Arroio, Arroio domina, vai carregando pro meio, tá pedindo ali o Gerson, ainda o Arroio, prendeu bola, tocou pro Gerson, a bola passou por ele, vai chegar lá o Christian, chega primeiro que ele, o Franco, lançamento cumprido, buscando Cacierra, corta o Jonathan Jesus no meio do caminho, coloca a bola pra fora, lateral que favorece a equipe do Galo lá do lado esquerdo. 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Vai tentar sair jogando agora o time do Atlético lá do lado esquerdo, lateral que vai ser cobrado pelo jogador Renan Lodi. Lodi na cobrança, oi.
2: Aqui o telão tá mostrando cartão pro Christian, pediu o auxílio aí do Thiago para ver se realmente foi pro Christian o cartão.
3: Tá certo, a bola dominada aqui pelo Kaique, o nosso plantão já está trabalhando na identificação do cartão, a bola dominada aqui pelo Christian, foi travado ali pelo Alan Franco, perdeu, tocou ali pro Cacierra, Cacierra trabalhando aqui do lado direito pro Natanael, se manda pro ataque o time do Galo, lá vai Natanael, tentou, parou, tocou para trás, a bola dominada pelo Franco, Franco olhou pra área, vai fazer o passe meio ali pro Michael, Michael trabalhando com o Natanael, dominou na ponta, tenta sair aqui pelo lado direito, vai avançando, carrega pro meio, fechado o time do Cruzeiro, a bola recuada até o Júnior Alonso. Olha o Alonso, hein? Quase, quase se atrapalhou. Tocou no Everson, dominou. Vai dar o bico pra frente o goleirão do Galo. Bola lançada, cumprida, é pro Lodi. A bola mal dominada, espirrou, ficou pro Romero. Tocou de cabeça, a bola na direção do Arroio. Trabalhou com o Romero, Romero dominou e tocou pro Gerson. Gerson dominou no círculo central do gramado. Fez o passe aqui do lado esquerdo. Boa bola pro Kaique, Kaique vai avançando em cima do time do Cruzeiro, tá pedindo ali o Christian. Kaique toca pro Romero, Romero domina pelo meio, fez o passe curtinho com Pereira, Pereira domina de costas pra marcação do Mike, tocou a bola ali pro Gerson, Gerson pro Romero, Romero vai carregando, armou ali o passe, fez a bola chegar no Gerson, trabalhou com o Matheus Pereira, levou pro pé esquerdo, tocou pro Romero, Romero domina pelo meio, aperta o Mindo em cima dele, tocou pro Gerson, fez o giro, protegeu, pediu a falta, o juizão mandou seguir, Botelho.
2: Se jogou, recebe assistência ali no centro do gramado, o Gerson tenta fazer o giro, o Alonso nem encostou nele, ele caiu. Posse de bola com o Cruzeiro de novo.
3: Vem Cruzeiro com Arroio, pé esquerdo na bola, tocou para trás, a bola dominada pelo Romero. Romero observa a situação, tocou a bola pro Arroio de novo na direita, fez o passe pro Pereira, Pereira domina, vai levar pro fundo, cruzamento, a bola bateu na marcação, sobrou ali pro jogador que é o Gerson. Gerson toca a bola pro Arroio, Arroio para Pereira, ultrapassagem do Arroio, cruzamento pra área, corta no meio do caminho ali o Maicon, é escanteio pro Cruzeiro, Botelho.
2: Ponta direita e vem o Christian pra cobrança em triangulação, Gerson, Matheus Pereira, Arroio no passe em profundidade, na diagonal do Matheus Pereira pra infiltração do Arroio dentro da grande área, fez o cruzamento, Arroio chegou cortando o Maicon, escanteio Cruzeiro, ponta direita, Christian na cobrança.
3: Christian na bola, vem levantamento pra área do Galo, quem sabe agora o primeiro gol celeste, autorizado. Christian fez o levantamento, afasta a zaga do Galo com o Lianco, a bola sobrou, bateu o Arroio de primeira. A bola vai saindo pela linha de fundo, é tiro de meta, mas os jogadores do Cruzeiro ficam reclamando um desvio, Botelho.
2: Não, tem que reclamar do Arroio, né, parceiro, porque esse chute dele, misericórdia, muito mal. Pega a bola de primeira, depois foi espirrado aqui pela zaga do Atlético, cobrança de escanteio do Christian, mais pelo lado direito na entrada da área, pegou de pé canhoto, muito mal, mascado, saiu à esquerda. Everson sem pressa para reposição, daqui a pouco duas alterações no Cruzeiro, Anderson e Bruno Rodrigues.
3: 15 jogados, é hora de opinião aqui na TMC, Danilo Marra.
0: É, Brunão, no segundo tempo o Cruzeiro volta melhor, voltou conseguindo construir mais, levar de fato mais perigo à área do Atlético, mas ainda nenhuma chance com perigo real de gol. Cruzeiro tá melhor, o Atlético vai se defendendo, mantendo a postura que estava no primeiro tempo, buscando contra-ataque, ainda não teve uma oportunidade para uma estocada, mas vai conseguindo se defender bem da mesma maneira o Atlético, porém o Cruzeiro consegue ser um pouco mais agressivo, circunda melhor a área alvinegra.
3: Abraçando a audiência do Valcir, do Milton Camilo, do Gilson Vitor, do Ribamar e do Francisco Carlos, ligados na TMC 88.7. Olha o cruzamento do Kaique, a bola bateu na marcação do Mindo e saiu lateral para a equipe do Cruzeiro. Vai fazer a movimentação ali o Kaique, vai mudar o Cruzeiro. Vão entrar Bruno Rodrigues, E quem mais, ô Botelho?
2: Wanderson, tá saindo o Romero, Perro, o Romero tá deixando o gramado. Aí pros comentaristas, hein? Quem vai pra lateral direita? Porque tá saindo também, me parece, o Christian 88. Saem Bruno Rodrigues, perdão, Christian 88 e Romero 29. Já entrando em campo 94, Wanderson, número 9, Bruno Rodrigues.
3: Léo Dias, as mudanças do Cruzeiro.
1: É, pela mudança, acredito que já tô vendo aqui até o próprio Wanderson fazendo a ala esquerda, o Arroyo na ala direita, é uma mudança extremamente ofensiva. E aparentemente o Kaique vai ser o terceiro zagueiro do Cruzeiro. Cruzeiro tentando espetar mais gente aí nessa defesa do Galo, que tá fechadinho com três zagueiros.
4: Bruno.
3: Oi.
4: Reinier daqui a pouco no Galo.
3: E vem Cruzeiro descendo com o Fabrício Bruno. Tentou passar, bateu cruzado, a bola explodiu na marcação. Sobrou Matheus Pereira, ameaçou chutar, limpou, passou pelo Bernard. Tocou pro Arroyo, dominou lá na direita. Vai pra cima, levou pro fundo, cruzamento, a bola desviada. Afasta a zaga do Galo. Bernard domina no bico da grande área. Saiu jogando curtinho, boa bola pro Alan Minda. Vai avançando, cruzou a linha divisória do gramado. Carrinho do Fabrício Bruno na bola, recupera o Cruzeiro. Uma roubada de bola ali em equipe. Porque pegou essa bola foi o Wanderson depois do carrinho. A bola ficou pro Gerson, trabalhando agora lá do lado direito pro Arroyo. Levou pro meio, tocou a bola pro Bruno Rodrigues. Tá pedindo aqui o Wanderson do lado esquerdo. Prende o Bruno Rodrigues, pediu pra passar o Wanderson. Recebeu o Wanderson, vai pra cima o Vandeco. Levou pro pé direito, cruzamento pra área. Quarto Lianco de Peixinho. A bola sobra com o Gerson, que se antecipou a marcação. Dominou, protegeu bem. Tocou pro Matheus Pereira. O passe foi forte. Pereira chegou, conseguiu dominar lá no bico da grande área do lado direito. Vai descendo o Cruzeiro. Levou pro pé canhoto. Outro cruzamento, segundo pau, chegava o Arroyo, mas ele furou, a bola vai pela linha de fundo, tiro de meta, Botelho.
2: E o cruzamento do Matheus Pereira, aberto pelo lado direito, cruzou com a perna canhota, mesmo com o Lodi no encalço. Amarelo pro Arroyo, tá por reclamação, anota aí. O cruzamento era pro Bruno Rodrigues, que ficou encaixotado na marcação da zaga do Atlético. Às costas da marcação, o Arroyo tentou dar um sem pulo, não acertou a bola. E por reclamação, empurrou o Everson Arroyo. O Arroyo foi amarelado e o Flávio Rodrigues de Souza chama a atenção do Everson.
4: Bruno.
3: Oi.
4: Alteração no Galo, vai saindo com a camisa número 27, o autor do gol atleticano. E também quem que foi que sofreu o pênalti atleticano, Alan Minda, saindo em campo para a entrada do 19, Reinier.
3: Danilo Marra.
0: É, agora o Atlético oficializa a dupla de ataque, né? Tava mais ou menos assim, principalmente nos lances de contra-ataque em velocidade, ou o Minda ou o Cacierra puxando juntos esse contra-ataque. Agora coloca o Renier, que é um jogador que joga mais centralizado do que o Alan Minda, para fazer essa dupla de ataque, principalmente nesse momento de contra-ataque. E aí também ganha em altura, né? Uma ajuda também a se proteger nesse sentido para jogadas de bola parada, porque o Renier é muito mais alto do que o Alan Minda e tem como uma de suas valências essa jogada aérea. Então ganha na bola aérea defensiva principalmente, mas também na ofensiva, e oficializa a dupla de ataque lá na frente.
3: Abraçando José Sarney, ligado aqui na TMC. Daqui a pouco o detalhe do Botelho, escapa o Cruzeiro, afasta de cabeça o André Soldi, a bola sobrou ali pro Pereira, foi travado com falta dentro do círculo central do gramado. Diga lá, Botelho.
2: Foi puxado pelo Bernard, né, turma, no círculo central. Foi o terceiro do Arroyo, não enfrenta o Bahia lá na Fonte Nova. Esperando aí, turma, pra ver se foi pro Christian mesmo ou pro Gerson, tá?
3: Beleza, olha só, vai pra cima o Wanderson, levou pra pé direito, tocou pra trás pro Kaique, Kaique no meio pro Gerson, Gerson dominou, protegeu, tenta girar em cima da marcação do Renê, tocou pro Wanderson, Wanderson domina, vai pra cima da marcação, balançou, cruzou pro meio da área, a bola era pro Arroyo, mas não conseguiu cabecear a bola pra fora, tiro de meta, Botelho.
2: No cruzamento do Wanderson, pé trocado pelo lado esquerdo, cruzou de pé direito, fazendo aquele arco por fora, na entrada da área, aqui na quina, pelo lado direito, Arroyo, às costas do Juan Tressoldi, não conseguiu fazer o cabeceio, e o Tressoldi, pilhadaço, provocou o Kenny Arroyo, tiro de meta pro Atlético, que vence por 2-0, Transamérica, agora é TMC, quem escuta avança.
3: 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A bola pererecando lá na defesa do Cruzeiro e escapando por ali o jogador do Atlético. O árbitro tá dando a
4: Arroyo.
3: Do cartão.
4: Expulso Arroyo. Arroyo tá expulso. A Arroyo, então foi o gol ali no sistema defensivo do Cruzeiro, meu caro Bruno Morelli. Acabou cometendo a falta, evitando o contra-ataque da equipe atleticana. Segundo cartão amarelo para o camisa 99, expulso Arroyo Júnior.
3: Expulso Arroyo. E aí, meus companheiros? Léo Dias.
1: E, olha, com todo respeito ao atleta, mas, sinceramente, para não chamar ele da palavra, vou chamar ele de mascote do Cienciano. Porque realmente foi muito burro, foi burro o Arroyo. Porque tomou um cartão agora há pouco por conta de reclamação. No lance seguinte, puxa o atacante atleticano e toma o segundo cartão amarelo. Então, realmente foi neném o Arroyo. Torcedor do Cruzeiro já estava sem paciência com o Arroyo na partida e tomou uma decisão muito errada. E agora o Arthur Jorge vai ter um pepino aí, porque o time está completamente aberto, não tem um lateral direito de ofício em campo e o Arroyo simplesmente joga tudo pro alto. Acho que, assim, uma das piores partidas do Arroyo no ano. Não sei se vocês concordam, Alex.
2: Léo, rapidinho, turma. E o Léo falou aí do torcedor tá bravo com o Arroyo desde o primeiro tempo. Foi unânime aqui entre os colegas falando sobre substituições. Todo mundo falando, não dá pra voltar com o Arroyo. Tava todo mundo aqui, dos colegas aqui à beira do gramado, querendo a substituição do Arroyo, que sai chutando placa e tudo mais. Fez caca no jogo e tá saindo revoltado.
3: Você concorda com o Léo, Danilo Marra?
0: Concordo, de fato o Arroyo foi muito desinteligente, né? Ele até poderia tentar brigar.
3: Olha o Galo chegando, furou a bicicleta, Neisser bateu, Renê bateu, defesaça do Otávio, a bola sobrou pro Bernard, levou pro fundo, limpou a jogada, cruzou, afasta a zaga do Cruzeiro. A sobra é do Galo dominando, o Maicon lá do lado esquerdo, tentou enfiada de bola, vai chegando lá o Bernard, vai pra cima da marcação do Matheus Pereira, ainda o Bernard tocou pro Renê, tentou limpar a marcação, travado, recupera o Cruzeiro, vai sair pro contra-ataque agora o Gerson, vai avançando a Raposa, olha o Gerson, foi tocado, não caiu, lançamento cumprido, é pro Caio Jorge, vai sair livre lá do lado direito, dominou, vai pra cima da marcação do Lianco, tá pedindo no meio ali o Neisser, tocou pra trás a bola pro Matheus Pereira, ameaçou levantar, tocou a bola no meio, dominou por ali, o Gerson ajeitou, pé canhoto, bateu, travado pelo Renier, a bola vai sair a lateral pro Cruzeiro, vamos girar o tempo pra cá. Campeonato Brasileiro Mineirão, segundo tempo, 23:40. 2-0 Galo.
5: Para confirmar a informação, Christian recebeu o cartão amarelo pelo Cruzeiro.
3: Tá certo, valeu, Thiago. Daqui a pouco o Danilo fala. Olha o Fabrício Bruno trabalhando a bíblia pro Caio Jorge. Caio Jorge voltou no Fabrício Bruno, dominou lá do lado direito. Tentou o passe na frente, a bola dominada ali pelo Caio Jorge. Fez o passe aqui do lado esquerdo, boa bola. Se apresentando, Kaique passou ali, o Bruno Rodrigues recebeu. Levou, limpou o primeiro. Fez o cruzamento, a bola desviou no Franco e vai pela linha de fundo, escanteio, Botelho.
2: No primeiro cruzamento com o pé canhoto, ele puxa e vai pro direito. E tenta o tapa aqui na ponta esquerda. Cortou o Franco, escanteio cobrado pelo Cruzeiro.
3: Bateu rápido ali o Bruno Rodrigues pro Matheus Pereira, devolveu a bola agora no Rodrigues, ameaçou cruzar, parou, travou ali a marcação, tocou pra trás, Gerson levantou a bola, bateu no Renier. Olha a sobra, vai chegar lá primeiro o Wanderson.
4: Bruno.
3: Ficou com ela o Vandeco hoje, Giovana.
4: Formação, cartão amarelo pro Cacierra, tá? Depois que cometeu uma falta do lado esquerdo de campo.
3: Tá certo, amarelo lá do Cacierra, vai pra cima, o Bruno Rodrigues tocou pro Pereira, bateu cruzado, a bola passa na boca do gol, não tinha ninguém pra complementar. É lateral para a equipe do Galo, Botelho.
2: Até tinha o Neisser Villarreal, que não acreditou e não esticou o pé. Faltou o Neisser confiar e esticar o pé para dar um biquinho na bola. Cruzamento de primeira do Pereira, dentro da grande área, pela canhota, chegou e bateu. Assim como caiu o Jorge contra o Boca. Só que o Neisser não acreditou e não esticou o pé. É lateral para o Galo pelo lado esquerdo.
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2: Lateral pro Atlético, último toque do Wanderson, na dividida com o Maicon, que tá caído ali, tá levantando pouco a pouco, o Flávio Rodrigues manda ele levantar, é lateral pro Atlético.
3: Lateral pro Galo, já cobrado, a bola desviada, vai, vale o... Ei, Bruno Rodrigues, deixou passar. A bola ficou aqui pro Natanael, dominou, cruzou a linha divisória do gramado, vai descendo o time do Atlético aqui pelo lado direito. Parou, girou, encostou ali o Alan Franco, prende a bola, o Natanael vai tentando carregar, faz o passe para trás, a bola dominada agora pelo Júnior Alonso. O Alonso tocando na frente, a bola dominada pelo Lodi, vai caminhando o Lodi com a bola, vai levando lá pelo lado esquerdo, olhou para a área, o levantamento pro Cassiano, desvio de cabeça no alvo!

0: se erra! É gol de número 9! O cruzamento da esquerda, bola na área, o centroavante mergulhou, desviou de cabeça, a bola morreu no fundo do gol! O Galo estava em crise, mas tá goleando no clássico! Cassierra! É bom de Miro Cassierra! Giovana!
1: Tá em crise! Tá em crise! Chama o Cruzeiro, meu pai! Cassierra pra nadar de bruxinho! Pra dar aquele peixinho e explodir no fundo da rede! Pra explodir no fundo do gol! Ah, que isso, meus caros! É goleada no clássico! E o Galo! O Galo canta aqui no Gigante da Pampulha! Otávio, da próxima vez, tenta aprimorar um pouco a cara a cara, porque desse jeito, meu caro, não passa nada, Cassierra! Não é Cassierra não, tá? Não quase erra não, foi Cassierra pra explodir no fundo da rede, pra explodir no fundo do gol, o Galo abriu o placar, papai! 3, 3, 3, 3 para o Galo, o Cruzeiro tem nada!
2: 17º gol do Atlético no Campeonato Brasileiro, o primeiro de Cassierra.
0: É, Danilo Marras, 3-0. Oi?
3: Rapidinho antes dos comentários, porque muita confusão aqui no setor inferior. Agora, ih, o bambu
0: fechou
3: estampou,
0: o tempo, hein?
3: Fechou o tempo. Bruno Rodrigues tá amarelado. Bruno Rodrigues, antes Reinier e Matheus Pereira também foram amarelados. Thiago, por favor, confirma pra gente.
0: Kaique.
3: Com o Kaique. Perfeito, isso. Mas antes Matheus Pereira e Reinier. O tempo fechou aqui, turma, e há de se registrar, porque a diretoria do Atlético está posicionada à esquerda das tribunas, no camarote, no último, aqui no setor roxo. Aí, meus parceiros, a torcida do Cruzeiro, revoltada, começou a tirar objetos, copos, tudo que tinha direito, arremessou na diretoria atleticana. Olha lá, até agora, ó, tem que chamar policiamento, não pode. Aí a diretoria atleticana revidou, começou a tirar também. E o tempo fechou no gramado, tá todo mundo amarelado, vai ter VAR, vai ter revisão, eu acho que vai ter expulsão aí no Cruzeiro.
1: Foi pro VAR, árbitro tá indo pro VAR agora.
0: Foi pro VAR o Flávio Rodrigues de Souza, Danilo Marra, enquanto isso, 3-0 pro Galo.
4: 3-0 pro Galo e no momento que quase, aliás, momentos antes de sair o gol, eu tava pensando comigo mesmo, mas por que que o Galo tá acelerando tanto? Tá com vantagem, 2-0, um jogador a mais, talvez fosse o momento de diminuir o ritmo, que diminuiu o ritmo que nada. Foi lá e girou a faca, aproveitando aí que o Cruzeiro tava desguarnecido, desorganizado no momento da defesa, né? Porque tava sem os laterais, com o Kaique fazendo uma função de terceiro zagueiro.
3: Vai expulsar.
4: E aí o Cruzeiro...
3: Kaique expulso. Kaique tá expulso. Cruzeiro com 2 a menos.
0: Meu Deus. Caiu a casa, hein, ô Léo Dias?
5: Exatamente. O Cruzeiro tá muito desorganizado, cara. O Cruzeiro caiu numa pilha do Atlético, perdeu a cabeça, depois da expulsão já sentiu, e agora com 2 jogadores a menos, olha, o Arthur Jorge vai ter muito trabalho agora, vai ter que se organizar, porque de fato é um jogo, assim, irreconhecível do Cruzeiro, pra ser bem sincero. O Cruzeiro hoje parece que sentiu a pressão do primeiro gol e não consegue nesse momento fazer alguma cócegas ao Atlético. E o Atlético até aqui muito organizado, tomou muitos cartões amarelos o jogo, mas a turma que já estava amarelada, ela tomou o cuidado de, vamos dizer assim, girar um pouco mais a turma que vai fazer o rodízio, né? Girar um pouco. Diga, Giovana.
1: Mudança no Galo, vamos ter agora a alteração, vai entrando então com a camisa número 36, Pacini, para a saída do 11, Bernard. Bernard então saindo com a 11, para a entrada do 36, Pacini. Também teremos mudanças no Cruzeiro, Botelho.
3: João Marcelo e Matheus Henrique vai recompor o técnico Arthur Jorge daqui a pouco, zagueiro João Marcelo e volante Matheus Henrique. Cruzeiro com 2 a menos, Atlético 3-0.
0: Vamos girar o tempo e o placar aqui na TMC. Campeonato Brasileiro, segundo tempo, super clássico no Mineirão, 31 jogados, o Galo tem 3, o Cruzeiro não tem nada.
2: Para confirmar os cartões, Reinier pelo Atlético, Matheus Pereira pelo Cruzeiro, e vocês já informaram a expulsão do Kaique.
0: Agora é estancar a sangria, né, Danilão?
4: É, a tentativa do Cruzeiro agora vai fazer as duas substituições daqui a pouco é fechar a casinha pra não ser uma noite vergonhosa, de fato, né? Vai tomando 3-0 em casa, já tá com dois jogadores expulsos. Eu falava no meu último comentário que eu achava que o Atlético ia diminuir o ritmo, mas aproveitou o momento de desorganização defensiva do Cruzeiro para girar a faca. Se o Cruzeiro continuar desorganizado, o Atlético vai aproveitar mais, porque o time do Galo está muito bem postado na partida, muito focado no jogo, enquanto o Cruzeiro já descambou. Muita gente tomando amarelo, comprando briga desnecessária e fazendo ações que não competem em um jogo de futebol, né? O Cruzeiro agora já perdido em campo, enquanto o Atlético tem uma vantagem grande e na prática é só segurar a vantagem com dois a mais que deve sair vencedor.
0: 3-0 vai vencendo o Galo, vai fazer a cobrança aqui o Bruno Rodrigues e as mudanças, Botelho.
3: Gerson e Matheus Pereira saem, Gerson e Matheus Pereira, João Marcelo e Matheus Henrique no Cruzeiro.
0: E aí, Léo Dias?
5: Acredito que é para recompor, o Jonathan Jesus já vai ficar lateral esquerda, né? O Cruzeiro não tem muito o que fazer, é montar ali duas linhas de quatro e o Lianco vai tomar cartão agora, né?
1: Isso, cartão amarelo, Lianco tá expulso!
0: Expulso o Lianco, Botelho!
3: Imaturo o Lianco, né? O jogo na mão do Atlético, o Lianco tem que jogar pro time, gente, não pra torcida. Porque o Bruno Rodrigues vai ali de fundo, tenta passar, e agora um copo vai atirar no gramado. Tenta passar
1: pela
3: marcação, peraí, porque copos estão sendo atirados a todo custo aqui, hein? Aí o Lianco deu uma bica no Bruno Rodrigues desnecessariamente. Ô, Giovana.
1: Só um ponto pra você conversar também, porque eu vi o Renan Lodi aproximando em cima do Lianco. O Lodi brigou com o Lianco ou não?
3: Exato. Sim, o Lodi tá pé da vida aqui na área.
0: É, moçada, classificando quente. 33, o Cruzeiro com 2 a menos e o Galo com 1 a menos. É o escanteio de manga curta. É falta pertinho da linha de fundo, a 5 passos da meia lua do escanteio, do quarto de lua do escanteio. Atenção, vai pra bola Bruno Rodrigues. Vai fazer o levantamento pra área, o camisa número 9 do Cruzeiro tentando o gol de honra até aqui. Levantou, afasta a zaga do Galo, a bola vai sobrar aqui pro jogador que é o Wanderson. Wanderson domina de costas para a marcação do Pacini, recua a bola até o goleiro Otávio. Otávio vai dominar, 34,5 jogados, segundo tempo de jogo, o Galo vai vencendo 3-0, lançamento cumprido, a bola do Otávio buscando ali o Bruno Rodrigues, agasalhou no peito, protegeu bem, tenta girar, tocou para trás, a bola dominada pelo Jonathan Jesus, fez o passe, a bola ali para o Matheus Henrique, tenta girar o Matheus Henrique, ele pede ali para chegar o capitão da equipe agora, que é o Fabrício Bruno, vai trabalhando o time do Cruzeiro, a bola dominada aqui pelo Bruno Rodrigues, lançamento cumprido, buscando o Neisser, matou no peito o Everson, hein, ô Botelho?
3: Com estilo, com calma, e agora se atira e pega a bola dentro da grande área dele, no lançamento do Bruno Rodrigues em profundidade pro Neisser avançar as costas do Alonso, tapa muito forte, o Everson com categoria domina no peito, depois faz a catada e põe no chão, 3-0 vence o Atlético, Transamérica agora em DMC, quem escuta cresce.
0: Me corrigindo aqui, o capitão da equipe agora é o João Marcelo, ele quem tá com a abraçada ali, dominando o time do Cruzeiro com o Matheus Henrique, dominando ali próximo ao círculo central do gramado, vai tentando descer a Raposa, fez o passe para trás, a bola dominada pelo João Marcelo, trabalhando agora aqui com Jonathan Jesus, acionando o Bruno Rodrigues. Bruno Rodrigues solta a bola no JJ, fica com ela o camisa 34, recua a bola até o João Marcelo. João Marcelo centralizado, faz o passe lá do lado direito, bola dominada agora pelo Fabrício Bruno. Fabrício Bruno trabalhando ali com o Matheus Henrique, voltou no Fabrício Bruno, tenta dominar, ninguém aparece, ele parou, prendeu, encostou por ali para receber o jogador que é justamente o Bruno Rodrigues, trabalhando agora com
6: o Matheus Henrique. Matheus Henrique tenta avançar, vai caminhando pelo meio do gramado, dentro do círculo central, tocou aqui do lado esquerdo pro Jonathan Jesus, com o Bruno Rodrigues, vai pra cima o time do Cruzeiro, passou Jonathan Jesus, prendeu bola ali, o Bruno Rodrigues tocou pra trás, a bola dominada pro Matheus Henrique. Matheus Henrique vai caminhando com a bola, parou, girou, ninguém aparece, ele para a bola, faz o passe pra trás, a bola dominada agora pelo João Marcelo. João Marcelo trabalhando com o Matheus Henrique. Matheus Henrique vai tentando avançar, vai dominando o Matheus Henrique, fez o lançamento cumprido, bola na frente, afasta a defesa do Galo, tira o Juan Tressoldi, pede pra galera subir, a bola vai pingando ali na frente do Jonathan Jesus, protegeu esperando que a bola saísse, ela não sai, demorou um pouquinho, mas saiu, lateral já cobrado, bateu ali pro João Marcelo. João Marcelo domina, trabalhando ali curtinho com o Matheus Henrique. Matheus Henrique fez o passe, boa bola aqui pro Bruno Rodrigues, tentando descer o time do Cruzeiro, bola tocada para trás, dominou para ali o Matheus Henrique, trabalhando no círculo central do gramado com o Neisser. Neisser recua a bola até o Bruno Henrique. Bruno Henrique dominando, girou a bola lá pro lado direito, a bola dominada agora pelo Fabrício Bruno, fez o passe na frente. Neisser domina, fez o passe no meio pro Matheus Henrique. Matheus Henrique abrindo o jogo aqui do lado esquerdo com o Jonathan Jesus, tocou pro Bruno Rodrigues, vai para cima da marcação, tocou a bola pro Neisser. Neisser escorou pro Bruno Rodrigues, tentou o passe no meio, a bola bate no Alan Franco e volta. 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A bola dominada ali pelo Matheus Henrique. Matheus Henrique recua. A bola vai ficar pro Fabrício Bruno. Recua de primeira. A bola tem o Otávio de Galo, Giovana.
7: Tomás Pérez e Cauã Soares, vem aí no Galo.
6: Vai mexer duas vezes aí o time do Galo. Daqui a pouco nossos comentaristas falam. Olha, enfiada de bola buscando o Neisser. Longa demais, chegou primeiro. Juan Tressoldi colocou para fora. 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Vai mexer o Cruzeiro, o Galo aos 37. Giovana.
7: Tomás Pérez vem aí então com a camisa 25 e Cauã Soares com a camisa 29. Já já eu falo quem entra. Sai.
6: E vem descendo o Cruzeiro, Bruno Rodrigues vai pra cima da marcação, pé direito na bola, tocou pra trás, a bola fica ali pro Matheus Henrique. Matheus Henrique trabalhando curtinho com o João Marcelo. João Marcelo trabalhando aqui do lado esquerdo, Jonathan Jesus, abertura boa, bola aqui na ponta pro Bruno Rodrigues, levantou na área, Everson. Opa, pênalti!
3: Tem que expulsar, viu? Porque foi
6: pênalti pro Cruzeiro, Botelho!
3: Perdão, amigo. Peço perdão aos amigos, porque pra mim tinha sido o Tressoldi. Tá dando amarelo pro Alonso. No meu entendimento tinha sido o Tressoldi, o autor do empurrão. Tá amarelado o Alonso, porque o Tressoldi já tá amarelado, né, gente? Então, foi pênalti para o Cruzeiro, foi um empurrão nítido do zagueiro atleticano. Torcida cruzeirense faz festa, agita, já tava agitando antes. E até chamar a observação sua, Bruna Morelli, para a festa da torcida cruzeirense. Caio Jorge deve vir para cobrar. Só falta isso agora, né? Caio Jorge perder pênalti para o delírio da noite atleticana. Só falta isso. E é pênalti para o Cruzeiro. O Wanderson toca a bola debaixo do braço, mas o KJ vai para a cobrança. Pênalti do Alonso, que está amarelado, empurrando o Caio Jorge.
6: Pênalti para o Cruzeiro. Pode sair aí o gol de honra aos 39. Dá lá o Caio Jorge, mas a bola está nas mãos do Wanderson. Vamos ver quem vai cobrar a penalidade. Posicionado ali o Caio Jorge. Oi, Botelho.
3: Aproveitando, deixa eu fazer uma confidência aqui. Pedir atenção dos amigos e do ouvinte, que é um agradecimento ao ouvinte. A gente falou, né? 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E estamos crescendo, parceiro. Valeu, ouvinte. O Ibope está aí para mostrar. Hoje um colega da imprensa, que gosta de perguntar o endereço do povo, falou assim, ó: parabéns para vocês. Sem a injeção financeira de outras rádios, tem uma rádio aí tem com a injeção financeira, vocês conseguiram passar no Ibope. Parabéns para vocês. Então, valeu, ouvinte TMC. Aquele abraço. Tamo junto.
6: Muitíssimo obrigado, ouvinte. 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Pênalti para a equipe do Cruzeiro. 40 minutos. Vai para a bola, Caio Jorge. Pode diminuir para a equipe do Cruzeiro. O árbitro está dando palestra ali, aula particular para o Everson. Vai para a bola, Caio Jorge. Torcida do Cruzeiro na expectativa do seu primeiro gol da noite. Cruzeiro está perdendo, mas a torcida do Cruzeiro, em momento algum, parou de cantar, de empurrar, cobrou em alguns momentos, mas cantando o tempo todo. Vai autorizar a arbitragem. Vai para a bola, Caio Jorge. Conversa ali com quem está no entorno da área. O Flávio Rodrigues de Souza vai autorizar Caio Jorge para a bola. Expectativa aqui no Mineirão. Atenção, correu Caio Jorge, bateu no alvo!

0: cobrando o pênalti, o goleiro Everson acertou o canto, mas não achou nada. A bola morreu no fundo do gol. Caio Jorge, é bom, Dimiro, Caio Jorge, diminui o Cruzeiro, Botelho.
1: Pra tirar a zica, pra tirar aquele momento sem gols, Caio Jorge desencanta e contra o filho dele, o Clube Atlético Mineiro. A derrota é praticamente certa, mas o gol do Caio Jorge contra o Atlético também. O Caio Jorge com o pé direito, colocou no cantinho direito do Everson, que pulou e não achou nada. Caio Jorge diminuindo para o Cruzeiro, fazendo todos os jogos do Cruzeiro, ao menos um golzinho, sob comando de Arthur Jorge. Caio Jorge, sabe qual que é o plano? Atlético agora 3, Cruzeiro 1.
2: 18º gol do Cruzeiro no Campeonato Brasileiro, o terceiro de Caio Jorge.
0: Tá certo, Léo Dias.
3: É, um gol para o Cruzeiro encontrar um ânimo nesse jogo, um jogo muito complicado para o Cruzeiro, animicamente, um Cruzeiro irreconhecível, e depois de muita pressão, quando o Atlético, depois do erro do Liancro e a expulsão, desfaz a sua linha de 5, o Cruzeiro consegue encontrar, enfim, um espaço dentro da área do Atlético. Então, é um gol até justo, né, pela pressão que o Cruzeiro fez em certo momento.
0: Tá certo,
1: público,
0: vai mudar agora o Galo. Oi?
1: Público e renda. Dá tempo aí da Giovana anotar substituições. Vai lá, daqui a pouco, Geo. Público de 53.921 torcedores. 53.921 torcedores para uma renda de R$4.014.834,50. 53.921 torcedores, Giovana Oliveira.
4: Vamos então para as mudanças. Sai com a camisa número 8, Michael, para a entrada do 25, Tomás Pérez. E quem também sai é o 9, Cassierra, para a entrada do 29, Cauã Soares.
0: O Danilo Marra, as mudanças do Galo.
5: É, o Atlético troca um volante mais de criação por um volante mais defensivo, vai tentar dar uma segurada, uma protegida ali à frente da zaga, e troca o Cassierra, que fez uma grande partida na noite de hoje, puxou o contra-ataque para o segundo gol, deu assistência para o primeiro e fez o terceiro gol, para a entrada do jovem Cauã Soares, que vai dar um pouco mais de vitalidade, também uma força a mais desse ataque, para tentar segurar a bola lá na frente mais um pouquinho.
0: E vai tentando descer o time do Galo com Passini, tocou para trás, Lodi dá um bico para frente, a bola vai virando o jogo lá pro lado direito, busca o Natanael, tenta sair ali o Bruno Rodrigues, dominando aqui do lado esquerdo, ele prende bola, ninguém aparece, tocou ali pro Jonathan Jesus, se manda Jesus, fez o passe, boa bola aqui pro Caio Jorge, dominou, avançou, foi travado, a bola sai lateral pro Cruzeiro, Caio Jorge ali para fazer a movimentação, bola pro Bruno Rodrigues, que é o lateral esquerdo do Cruzeiro, fez o passe, a bola no meio, dominando ali o João Marcelo abrindo com o Fabrício Bruno lá do lado direito, Fabrício Bruno domina, fez o passe, bola no círculo central do gramado, dominando por ali o João Marcelo, vai avançando João Marcelo, fez o passe aqui do lado esquerdo, bola dominada pelo Jonathan Jesus, fez o passe pro Bruno Rodrigues domina, ninguém aparece, ele toca para trás, a bola no Jonathan Jesus, fez o passe agora pro João Marcelo volta a bola pro JJ tentando descer, fez o passe lá do lado direito pro Fabrício Bruno, encostou ali para receber o jogador que é o Wanderson domina, tenta passar pela marcação, vai para cima da marcação do Passini, ainda o Wanderson fez o passe no meio, bola pro Fabrício Bruno, encostou ali o Matheus Henrique, a bola pelo alto vai viajando aqui pro lado esquerdo, dominando o Jonathan Jesus, vamos até 52, 7 de acréscimos, já passamos de 45, a bola dominada ali no Cruzeiro pelo meio do gramado com João Marcelo, vai descendo João Marcelo, temos 7 por jogar, ainda dá tempo de ter muita coisa nesse clássico, a bola dominada ali no meio pelo João Marcelo trabalhando com Jonathan Jesus, agora já não tem mais tática, a bola fica aqui com Bruno Rodrigues dominou, tocou a bola no meio pro Matheus Henrique, dominou, foi pro chão, pediu falta, o João mandou seguir, a bola com o Galo, Cauã Soares, passou pelo Jonathan Jesus, não passou pelo Matheus Henrique, a bola ficou pro Wanderson, perdeu ali na dividida pro Renê, a bola espirrada sobrou pro João Marcelo, tocou com Jonathan Jesus, tentando descer o Cruzeiro aqui pelo lado direito, esquerdo aliás, com o Bruno Rodrigues trabalhando com o Matheus Henrique vai tentando avançar, vai caminhando o Matheus Henrique, vai levando essa bola pelo meio do gramado, fez o passe aqui pro Jonathan Jesus, tenta descer Jonathan Jesus, tocou pro Matheus Henrique tenta avançar, ninguém aparece, ele prende a bola, fez o passe na frente, a bola pro Caio Jorge, abriu do lado direito o Fabrício Bruno, olhou pra área, cruzamento muito alto, a zaga rebateu, desvio de cabeça do Matheus Henrique, a bola vai ficar aqui do lado esquerdo, pro domínio do Bruno Rodrigues, vai chutar dali, por cima do gol, é tiro de meta, Botelho.
3: E estranhamente o Bruno Rodrigues dá um chute, a bola fica encaixotada aqui naquele equipamento pro show gospel de amanhã. Fez o mais difícil, pega, domina de pé direito, finaliza por cima da meta do Everson, bola na linha de fundo, 3-1 vence o Atlético. Mas eu tenho que falar, meus amigos, que festa da Nação Celeste, que tá até cantando, né? Vamos, Cruzeiro querido, de tradição, Libertadores ser campeão. A torcida já tá motivacionando, já tá motivando o elenco pro jogo de quarta-feira contra a Católica.
0: 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Sai jogando o Cruzeiro aqui pelo lado esquerdo, bola com Jonathan Jesus. Ele recua a bola até o João Marcelo. João Marcelo trabalhando lá do lado direito com o Fabrício Bruno. Fabrício Bruno tenta passar pela marcação, não consegue. Ele vai recuar essa bola lá no goleiro Otávio. Otávio dá um bicão pra frente. A bola vai viajando, vai buscar ali o Bruno Rodrigues. Se escorou, a bola passou ali pro Neisser, que não conseguiu dominar. A bola saiu pela linha de lado. É arremesso manual que favorece a equipe do Galo. 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Vai fazer a cobrança do arremesso manual aqui, a equipe do Cruzeiro, do Atlético. Bateu Natanael, recebeu de volta a bola do Alan Franco, lançamento cumprido, a bola rebatida pela zaga, ficou pererecando ali. Cauã Soares tocou de cabeça, a bola na direção do Renê, tenta dominar, fez o passe pelo alto, a bola chegando lá do lado esquerdo pro Renan Lodi. Lodi domina, vai pra cima da marcação, fez o passe curto, a bola dominada ali pelo Tomás Pérez. Tomás Pérez dominou, tocou, boa bola ali pro jogador que é o Renê, trabalhou com o Tomás Pérez de novo, voltou a bola agora lá do lado esquerdo, ficou com Renan Lodi. Lodi tocou pra trás pro Alonso, Alonso pro Tressoldi, Tressoldi com Alan Franco, voltou a bola lá no Alonso, Alonso trabalhando curtinho lá do lado esquerdo, bola dominada pelo Tomás Pérez, Tomás Pérez com o Renê, vão trocando passes lá do lado esquerdo do campo de defesa do Galo, 48, tenta jogar ali o Renê, bola pro Tomás Pérez, dominando lá do lado esquerdo do gramado, 3-1, vai vencendo o Galo, a bola dominada de novo ali pelo Renê, Renê pro Alan Franco, Alan Franco tocou pra trás, bola pro Hunter Soldi, vai jogar a bola na frente de novo ali pro Alan Franco na cabeça de área, vai avançando ali pelo meio do gramado, pediu Lodi, vai receber lá do lado esquerdo nas costas do Wanderson, dominou, invadiu a área, vai bater pro gol, Otávio em dois tempos, faz a defesa, Giovana.
4: É uma bela defesa do Otávio, já colocou a bola para campo com o Matheus Henrique, desce o Cruzeiro.
0: Vai descendo o Matheus Henrique, vai avançando pelo meio, fez o passe aberto aqui do lado esquerdo, a bola dominada pelo Bruno Rodrigues, vai avançando Bruno Rodrigues tentando mais um gol, o time do Cruzeiro, bola pelo meio, 48 e 53, vamos até 52, a bola dominada lá do lado direito pelo Wanderson, Wanderson dominou, ele olha pra área, vai fazer o levantamento buscando Bruno Rodrigues, corta de cabeça o Alan Franco, a bola desviada ali pelo Reni, a bola vai ficar ali pro Fabrício Bruno, aliás João Marcelo, trabalhando com Jonathan Jesus, bola pro Neisser, dominou, carregou pro meio, parou, ninguém aparece, ele prende bola, toca a bola pro Matheus Henrique dominou, levou pro meio, fez o passe, lá do lado direito pro Wanderson, Wanderson domina, vai pra cima da marcação do Pacini, tocou pra trás Fabrício Bruno, de primeira devolveu pro Wanderson, olhou pra área, cruzamento, a bola bate no lado e vai saindo lateral pra equipe do Cruzeiro, é lateral pra equipe do Cruzeiro, já cobrado rapidinho ali pelo Wanderson, 49,5, Wanderson tocou a bola pro Fabrício Bruno, recuou no Jonathan Jesus, trabalhando com João Marcelo agora lá do lado direito, vai recuar a bola lá no goleiro Otávio, 3-1, vai vencendo o Atlético, Otávio dominando fora da grande área, vai avançando, ele pede pra galera subir, pede pro Neisser subir, lançamento cumprido aqui pro lado esquerdo, é pro Neisser, cortou de cabeça o Natanael, vai recolher ali o Cauã Soares, chegou primeiro o João Marcelo, a bola ficou pro Bruno Rodrigues, pediu o João Marcelo, bola pra ele, dominou aqui na meia canhota, tá pedindo também o Neisser, prende o João Marcelo, toca pra trás, bola dominada pelo Matheus Henrique, vai avançando o Matheus Henrique, pediu aqui na esquerda o Neisser, recebeu, vai pra cima da marcação o Neisser, tá pedindo o Bruno Rodrigues, ainda o Neisser levou pro fundo, cruzamento pra área, a bola bateu na marcação, pede um toque de mão, a arbitragem mandou seguir, a bola sai lateral pra equipe do Cruzeiro, Botelho.
3: Pra mim bateu no braço, mas porém colado ao corpo, aí meu amigo, não tem como o cara tirar o braço do corpo, né? Lateral cobrado pelo Cruzeiro.
0: 50 minutos e meio, a bola trabalhada pela equipe do Cruzeiro, daqui a pouco vem o fim de papo no comando do Thiago Malta, para comandar a equipe da TMC Belo Horizonte no 88.7. Muito obrigado pela audiência do Pezão, da Sheila, do Petrúcio Rocha, do Robinson Souza. Todo mundo ligado no 88.7. No bate-rebate, olha o Galo vai escapar lá do lado esquerdo nos finais do jogo, no finalzinho. Olha o cruzamento para a área. cortou a defesa, a bola recuperada pela equipe do Cruzeiro, 51, estamos no minuto final, avança o Matheus Henrique, vai carregando pelo meio, vai para cima o time do Cruzeiro, passe é feito pro Caio Jorge, muito longo, ele não alcança, fica com ela o Everson Botelho.
3: O passe do Matheus Henrique, que foi infiltrando no campo ofensivo do Cruzeiro pela faixa central. Aí deu aquele passe em profundidade para a espetada do Caio Jorge às costas do Tressoldi. Passe muito forte, ficou fácil com

0: de jogo aqui no Mineirão. Vitória do Galo por 3-1 para sair da crise. Vem aí o fim de papo com Thiago Malta.
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3: Agora são 11 horas, o jogo terminou, mas aqui na TMC você segue no fim de papo, é o clássico Atlético e Cruzeiro, Cruzeiro e Atlético deu Galo, 3-1 para cima do Cruzeiro, e vamos então com quem venceu o clássico, até o quem venceu o clássico, Giovana Oliveira, situação de momento aí no Mineirão.
4: E agora a massa atleticana comemora esta vitória ao lado dos jogadores, né? Toda a delegação atleticana, todo mundo realmente, viu, Thiago? Está ali agora agradecendo a torcida atleticana que compareceu em peso aqui no Mineirão. Mais de 2 mil torcedores atleticanos estiveram presentes aqui no gigante da Campo Bulha para conferir essa vitória importantíssima do Galo por 3-1 diante do Cruzeiro. Vira a chave agora, Copa Sul-Americana. Amanhã teremos então um retorno na cidade do Galo. Primeiro dia de treinos, segunda, último atividade visando o Juventude do Uruguai. Galo viaja segunda tarde para o Uruguai para enfrentar a equipe uruguaia. Jogo delicado, jogo complicado e que o Galo também precisa da vitória, Thiago.
3: Tá certo, daqui a pouquinho o Giovana Oliveira pode acionar assim que se deslocar para a zona mista do Mineirão. E agora Marcos Botelho, lado derrotado nessa noite, né, Botelho?
5: Vamos lá, porque os jogadores do Cruzeiro já foram ao centro do gramado cumprimentar o apoio da torcida. Eu vou te falar, viu, Thiago Malta, pelo lado celeste, dá pra falar que o melhor em campo hoje, pelo lado do Cruzeiro, foi a Nação Celeste 5 Estrelas, que tá cantando até agora, claro, festa da massa atleticana, rodando camisa, cantando hino, é a torcida vencedora, mas a torcida do Cruzeiro, alguns já arredaram o pé, fazem festa, em especial no setor amarelo, festa e apoio da torcida celeste ao grupo de jogadores do Cruzeiro. A Giovana até falou, né? O Atlético vai virar a chave, vai para a Copa Sul-Americana. Cruzeiro também vira a chave, mas para a principal competição do futebol sul-americano, que é a Copa Libertadores, vai jogar praticamente a vida quarta-feira contra a Universidade Católica do Chile, lá em Santiago, capital chilena. Cruzeiro precisando de vencer, parceiro. Esse jogo será às 11 da noite, horário de Brasília, e o ouvinte vai acompanhar tudinho aqui na TMC. Estou me deslocando agora para a zona mista, chegando, tendo condições, aviso aos amigos, ao ouvinte TMC, até porque todos os jogadores do Cruzeiro já no vestiário.
4: Ô Thiago,
3: diga.
4: Também já estou me deslocando, neste momento o Everson está aqui no gol, agradecendo a Deus, fazendo as suas famosas preces com seu terço, e o torcedor do Cruzeiro jogou, isolou dentro do campo uma garrafa neste momento ali no goleiro Everson. Já estou me deslocando também, a zona mista do Galo hoje vai ser após também o vestiário, então teremos que esperar todo mundo tomar aquele banhozinho para aí sim, meus caros, termos as primeiras palavras de alguns atletas do Galo depois dessa vitória importantíssima no Clássico Mineiro.
3: E hoje é uma noite que todo mundo deve falar, né, Giovana? Porque quando vence assim, o pessoal fica mais animado, né?
4: Exceto o Lianco, né?
3: Exatamente.
4: Ele conseguiu estragar uma noite que estava linda.
3: Exatamente. Agora são 11 horas e 4 minutos. O clássico terminou, mas não acaba aqui na TMC. E você, ouvinte, pode participar com a gente aqui no fim do fim de papo TMC. O WhatsApp é o 99944-8870. 99944-8870. Você, atleticano, comemorando e muito acreditava nessa vitória do Atlético. E é uma vitória bem impactante, né? 3-1 no gigante da Pampulha. E você, cruzeirense, a derrota ficou também assustado? Chama atenção essa derrota? Ou é bola pra frente e já tá pensando na Copa Libertadores? Participe com a gente através do WhatsApp no 99944-8870. Vamos começar a fazer as avaliações, as análises, todo o debate com relação a esse grande jogo, chamando os nossos comentaristas, que agora sim, né, Léo Dias e também Danilo Barra, vocês com ao menos alguma possibilidade de falar, né, porque o jogo foi tão intenso, tão pegado, que durante a transmissão tava complicado de vocês participarem. Um jogo, um clássico bem diferente dos últimos, e posso dizer, Léo, se você

0: se você discordar, fique à vontade, obviamente, né? Que foi um dos melhores clássicos em termos de futebol dos últimos que aconteceram, especialmente considerando a última imagem que tivemos, né? Que foi de um clássico muito truncado, pobre de futebol e com a pancadaria que aconteceu no final do Campeonato Mineiro. Hoje também, jogo duro, intenso, expulsões, mas a bola pelo menos rolou, né, Léo?
1: Exatamente, Thiago. E, cara, é curioso que antes do jogo a gente brincava, cara. Falou, olha, o duelo tático promete. E, de fato, hoje prometeu e entregou. Porque o Domingues hoje mudou muita escalação. Eu até mesmo. E aí, por isso, né, que eu sempre falo, eu sempre brinco. Ó, não à toa o treinador é treinador, comentarista é comentarista. Porque eu mesmo fui um dos que achava que a estratégia era pior para o Atlético, e hoje foi um nó tático, né? Acho que tanto é que o Arthur Jorge foi obrigado a mudar o Cruzeiro já no início do primeiro, aliás, durante o primeiro tempo. Então, o jogo de hoje já começou movimentado, já com o gol do Atlético logo no início. Isso deu ao Atlético uma tranquilidade, mandar no jogo, e acho que o Cruzeiro, de certa maneira, sentiu bastante esse gol. Assim, o Cruzeiro se desorganizou muito. E hoje, aqui no Mineirão, nós vimos um Atlético diferente das outras partidas. Um Atlético maduro, um Atlético fechado, unido. Coisa que não parecia, né, nos últimos jogos. O Atlético, durante a semana, durante o clássico contra o Flamengo, né? O Atlético parecia uma equipe totalmente desunida, com o treinador jogando letra para um lado, dono jogando letra para outro, saída de um grande ídolo. Mas isso pareceu ter dado força pro grupo, que viram também que não tem para onde correr, né, cara? Eu acho que ou o Atlético saía dessa situação por conta própria, sozinhos, né, entre os jogadores, ou senão ficaria para sempre vivendo um momento muito complicado. Então, taticamente e animicamente, o Atlético foi completamente diferente. O Atlético foi uma equipe muito competitiva hoje. Olha, eu arrisco a dizer que talvez seja o melhor jogo do Atlético sobre o comando do Eduardo Domingues. A linha de 5 funcionou perfeitamente. Os 3 zagueiros, Alonso, eu muito critico o Alonso, mas que grande partida do Júnior Alonso hoje. Alonso, Juan Tressoldt também fez uma grande partida, ambos cumpriram perfeitamente com o papel. O Lianco, enquanto não entrou no personagem, fazia até o momento da expulsão um grande jogo, mas aí aconteceu o mesmo problema do Lianco, né? O personagem Lianco sempre acaba se sobressaindo ao jogador Lianco, que deu bobeira, né? Deixou o time na mão, mas ainda assim, para um Atlético que veio para o Mineirão completamente, eu diria, desacreditado, né? De uma crise, de um momento muito difícil, foi uma surpresa a forma como o Atlético entrou em campo hoje e anulou o Cruzeiro. Gerson e Matheus Pereira tentaram, mas foram muito bem anulados pelos volantes do Atlético. O senhor Maicon jogou muita bola hoje. Que jogou de futebol, Maicon, inacreditável. Relembrou o Maicon nos bons tempos de Corinthians. Então, acho que os treinadores hoje tiveram recados. O Eduardo Domingues, de que pode contar com alguns desses jogadores. E se você olha nas substituições, é muito claro o recado do Domingues. Que hoje jogou os jogadores que ele confia para ser os 11 titulares. E quando teve que sair do banco, saiu os garotos. Saiu o Pacini, saiu o Cão Soares. Ou seja, veio garotos, veio o Renier também. Então o recado do Domingues foi claro. Quem está fechado comigo, vamos se fechar e vamos virar um grupo, vamos virar um grande grupo de jogadores. E ele muito falou sobre isso, né? Falou que não é jogador. Diga.
2: Já estou aqui já esperando, aguardando a coletiva de imprensa do técnico Eduardo Domingues, tá? Graças a Deus venceu, então hoje vai ser rapidinho.
1: Perfeito. Então, só para complementar, Danilo, para você já falar também, e o Arthur Jorge, hoje...
3: Oi.
4: Eu também tô aqui na sala de coletiva, qualquer situação é só acionar, viu, meu amigo?
1: Perfeito. E o Arthur Jorge ganhou um recado claro sobre... Olha, o meu trabalho é muito bom, o começo é muito bom, mas o Cruzeiro ainda precisa de acertar as coisas. É... Não dá para ter como ponta somente o Arroio, que foi muito bem em outros jogos, mas é um garoto. Por vezes o Arroio, por ser um garoto, vai tomar muita decisão errada, ainda precisa amadurecer muito ainda o Arroio enquanto jogador. Hoje fez uma partida terrível, comprometeu, é porque o delayzinho matando a gente aqui, tio. Mas comprometeu, foi expulso, porque é um jovem, apenas 20 anos o Kenny Arroio. Então, tem tudo ainda para ser um grande jogador, mas precisa amadurecer muito. E aí foi importante pro Arthur Jorge, que vê que, por vezes, nem sempre vai dar certo você colocar o Christian como um ponta para atacar por dentro, porque às vezes seu adversário vai se fechar com uma linha de 5. E por vezes, só Matheus Pereira e Gerson, para serem os caras extra classe desse time do Cruzeiro, não vão conseguir fazer o suficiente para deixar o Caio Jorge em condição de fazer gol. Então é um jogo de recados, do Domingues vendo quem está fechado comigo daqui para frente e do Arthur Jorge vendo o que eu preciso mudar, o que eu preciso melhorar nesse Cruzeiro daqui para frente.
0: Tá certo, então sua visão, Léo Dias, queria saber de você, Danilo Marra, a sua visão também, já dando esse panorama de todo o clássico, né, que o Atlético venceu por 3-1, lembrando que você está ligado aqui no Fim de Papo da TMC, agora são 11:12, daqui a pouquinho tem o técnico do Atlético Barba falando sobre essa vitória e também o Arthur Jorge falando sobre a derrota no clássico do Gigante da Pampulha, jogo que inclusive marcou por 3 expulsões durante a partida. E sua visão, sua análise inicial, Danilo Marra?
5: Bom, Thiago, primeiramente, muito bem falado aqui pelo Léo Dias, né, a nossa enciclopédia humana, mas o Atlético, primeiramente falar aqui da equipe vencedora de hoje, o Atlético com uma estratégia diferente do que vinha adotando, mas muito mais parecida com o estilo de verdade do Barba, né, um estilo de se defender bem, forçar o outro time a jogar com cruzamentos para recuperar a bola e poder acelerar rapidamente, aproveitando desses contra-ataques com o espaço que o time adversário foi deixando. E a estratégia foi muito bem executada pelo lado do Atlético. Conseguiu se manter seguro na maior parte das vezes, né? A única jogada que acabou resultando em gol foi uma falha do Júnior Alonso, que ele, ao invés de disputar a bola, acaba empurrando ali o Caio Jorge e aí resulta no pênalti para o Cruzeiro. Mas se não fosse esse lance de pênalti, muito provavelmente o Atlético não teria sofrido gols, porque os cruzamentos do Cruzeiro foram muito pouco efetivos. E aí o Atlético forçava o Cruzeiro, na maior parte das vezes, a finalizações de fora da área quando recuperava essa bola após um cruzamento, ou quando percebia que o cruzamento não seria possível e aí tinha que girar a bola um pouco mais. Algumas vezes encontrou um espaço vazio mesmo na entrada da área, principalmente com o Gerson, mas até com o Matheus Pereira. Matheus Pereira, inclusive, hesitou algumas vezes nesse momento da finalização. Teve um chute também do Arroio, né, que isolou a bola ainda na primeira etapa, mas era o tipo de oportunidade que o Atlético fornecia ao Cruzeiro, porque conseguia fechar muito bem a sua área. E aí, claro, o futebol, naturalmente, é cobertor curto. Se você consegue fechar perfeitamente em um lugar do campo, você vai acabar deixando espaço em outros locais. Só que o Atlético escolheu dar esse espaço na entrada da área, até porque você pode prover esse espaço para o adversário num primeiro momento. O cara vai ter a oportunidade de armar o chute, só que quando ele estiver fazendo isso, a defesa já sai e tenta diminuir o espaço. Então essa finalização muitas vezes acaba sendo também prejudicada. Tem que ser uma finalização muito rápida para o cara estar de fato livre ali na entrada da área, né? Isso aconteceu, inclusive, no lance em que o Gerson, na primeira etapa, tem uma oportunidade de finalização, mas chega rapidamente o Alan Franco fechando o chute, e aí o Gerson tenta cortar para a direita para fazer essa finalização, consegue a finalização, mas a finalização travada pelo Alan Franco, cedendo um escanteio para o Cruzeiro. Acho que, assim, num primeiro momento, a tática do Atlético, ela chamou a atenção porque a gente imaginava um meio desguarnecido, porque a gente

0: tendencialmente nos últimos jogos, viu o Atlético tentando subir essa marcação e aí deixar muitos espaços entre as linhas, principalmente entre a linha dos meio-campistas e dos zagueiros. Só que como o Atlético ficou mais atrás, ficou ali o famoso Park de Bus, né, com a bunda na parede, impedindo o Cruzeiro de ter essa profundidade, esse espaço entre linhas é muito menor, porque o Atlético estava com a defesa mais achatada, então não gerava tanto espaço assim. Esse espaço existia, mas era menor do que em outras partidas, quando o Atlético marcava mais alto. E aí é o time do Galo, de fato, ao estilo do Barba Domingues, que o Paulo Brax chegou até a falar em entrevista que era um treinador propositivo, mas eu não sei se ele estava muito certo não, até porque lá no Estudiantes o Barba era um cara que era muito mais do jogo de contra-ataque, aquela construção veloz, e foi assim que saíram a maior parte dos gols do Atlético, aliás, todos, né, todos os gols do Atlético nessa construção veloz. O primeiro numa jogada de velocidade com o Bernard, e aí o passe pro Renan Lodi, que consegue o cruzamento, a bola desviada ali dentro da área, o Cacierra ganha a bola na disputa com o Otávio e consegue o passe para o Alaminda fazer a finalização. No segundo gol, uma jogada muito veloz de contra-ataque, o Cacierra consegue o domínio e o giro para cima da defesa, aí num 2 contra 1, o Cacierra acha um bom passe para o Alaminda, que leva na profundidade, consegue o drible para cima do Kaique, acaba sofrendo o pênalti convertido pelo Maicon, que acabou também fazendo seu primeiro gol pelo Atlético. O do Alaminda, o primeiro gol, também foi o primeiro dele com a camisa do Galo. E aí, no segundo tempo, numa jogada também de contra-ataque, o Lodi com algum espaço ali para poder fazer o cruzamento, e o Cacierra infiltrando dentro da defesa adversária, dentro da defesa celeste, e conseguindo um cabeceamento com muita liberdade na cara do Otávio para fazer o terceiro gol. E aí o gol do Cruzeiro, como eu já havia falado, uma desatenção de fato da defesa do Atlético, que permitiu a infiltração do Caio Jorge, e também um vacilo, posso tratar assim, eu acho, do Júnior Alonso, que ao invés de disputar o espaço no corpo, acabou usando o braço e cometendo de fato um pênalti claríssimo em cima do Caio Jorge, que converteu, fez o seu golzinho. Mas acho que o resumo é esse: o Barba, aliás, o Atlético ao estilo Barba, conseguindo fazer 3-1 para cima do Cruzeiro, que esteve irreconhecível na noite de hoje, mas muito mais pela estratégia adotada pelo Atlético, pelo menos na minha visão. Acho que o Atlético dificultou muito a criação do Cruzeiro, e aí o Cruzeiro buscou soluções, mas não as conseguiu encontrar. Por isso, o vencedor foi alvinegro na noite de hoje, Thiago.
1: Agora são 11 horas e 18 minutos, 11 e 18, você acompanha o fim de papo TMC, o jogo que transmitimos há pouco. O Atlético venceu o clássico 3-1 para cima do Cruzeiro, jogo que aconteceu no Mineirão pela 14ª rodada do Campeonato Brasileiro. O Atlético que teve os seus gols marcados por Alaminda e também pelo Maicon, marcando de pênalti, inclusive para o Atlético, com um pênalti sofrido pelo Minda. E o Cacierra fez o terceiro gol do Atlético de cabeça, isso já no segundo tempo. O Cruzeiro descontou com Caio Jorge, marcou de pênalti o gol da Raposa. O Caio Jorge que sempre regula contra o Atlético. Então, esse o placar final do clássico entre Cruzeiro e Atlético no Gigante da Pampulha. Nosso repórter,
2: ô, Thiago,
1: diga.
2: E segue o tabu, né? Agora são 9 jogos sem vencer o Atlético, o Cruzeiro no caso, né? Sem vencer o Atlético pelo Campeonato Brasileiro no Mineirão. Agora 3 derrotas, 6 empates.
1: Pois é.
2: A última vitória em 2013.
1: 2013, você dizia, né, Botelho, que foi uma vitória, inclusive, numa pós a conquista do título.
2: Atlético todo reserva.
1: Né? Era o time reserva após a conquista da Libertadores, né?
2: Perfeito, exato. E se não mudasse o jogo do Atlético, evidentemente, né, comandante na Arena MRV, que é o costume, né?
1: Sim.
2: O Cruzeiro vai permanecer aí mais um aninho sem vencer o Atlético em jogos do Campeonato Brasileiro no Mineirão.
1: Tá certo. Então, mais um detalhe com relação a esse clássico. Alguma movimentação, Botelho, aproveitando que você tá...
2: Não, ainda não. Mas já tá tudo pronto pro Arthur Jorge chegar e falar.
1: Tá certo. Então, só pra eu entender também, como é que tá... Eu não sei se a Giovana, se tiver condições, Giovana.
3: Ô, Thiago, eu tô aqui aguardando a coletiva de imprensa do técnico Eduardo Domingues.
1: Então, serão
3: ainda
1: salas
3: por
1: diferentes,
3: nada...
1: né? Hã? Salas diferentes. É uma...
3: Isso, são salas diferentes.

0: Aqui no Mineirão são duas salas, uma para o time mandante, né, no caso o Cruzeiro, e a segunda para o time visitante. Já estamos já aguardando, a TV Galo já estava organizando já o microfone para ver se estava tudo ok, se estava vazando ou não, mas daqui a pouquinho então teremos o Barba por aqui.
1: Tá certo, agora são 11 horas e 20 minutos, como eu venho dizendo, o Atlético venceu o Cruzeiro no Clássico por 3-1 no Gigante da Pampulha e você pode participar através do WhatsApp no 999448870. Faço como o Jeremias, do bairro Tupi. O Atlético precisava muito de um resultado como este e fez por merecer a vitória. Só que tem um porém, o Cruzeiro não pode abrir mão do Fagner lá na lateral. Aí, Jeremias, só para te responder, o nosso Marcos Botelho trouxe durante a transmissão, o Fagner ficou fora por conta de um controle de carga. Então, ele foi preservado por uma questão física e já até responderam o nosso ouvinte com a informação do nosso Marcos Botelho. Quem também está participando é o Carlão. Tá com o som na maior altura, conferindo o fim de papo da TMC, após essa vitória do Galo, torcedor do Atlético, e tá perguntando, como é que dorme? Então, é o sábado do Carlão e dos torcedores do Atlético, então é o sábado animado, a turma vai fazer muita festa após essa vitória por 3-1 neste clássico eletrizante do Gigante da Pampulha pelo Campeonato Brasileiro. Antes de acionar novamente a nossa equipe, aproveitando essa janela, atualizando também os resultados dessa 14ª rodada do Campeonato Brasileiro. Essa rodada que começou hoje, a rodada que acontece nesse final de semana, né? Hoje e amanhã, os jogos dessa 14ª rodada. A rodada que começou mais cedo, às 16h, jogo que você conferiu aqui com os nossos companheiros da TMC Rio de Janeiro. O Botafogo recebeu o Remo no Engenhão, no Nilton Santos, e perdeu por 2-1. O clássico de São Paulo, que também teve a transmissão da TMC São Paulo, o Palmeiras encarou o Santos, o empatou em 1-1, jogo que aconteceu no Allianz Parque. O Vitória recebeu o Coritiba no Barradão, em Salvador. O Vitória venceu por 4-1, goleada do Leão da Bahia para cima do Coritiba. Outro jogo que aconteceu nessa noite, o Atlético Paranaense recebeu o Grêmio, jogo também marcado por expulsões e o placar não teve movimentação, ficou no 0-0. E além desse jogo, o jogo dessa noite, fechando o sábado de futebol no Campeonato Brasileiro, o Atlético vencendo o Cruzeiro por 3-1. Lembrando que essa rodada, 14ª rodada, tem sequência amanhã, às 16h, jogo que você confere aqui na TMC Belo Horizonte com os companheiros da TMC do Rio de Janeiro. Tem o Clássico dos Milhões, Flamengo e Vasco, direto do Maracanã. Mas também no mesmo horário, às 16h, em Bragança Paulista, tem São Paulo e Bahia, às 18h30, tem Internacional e Fluminense. Também às 18h30 tem Chapecoense e Bragantino. Esse jogo será na Arena Condá. E no Maião, o Mirassol recebe o Corinthians, fechando o domingo de futebol às 20h30. Então, os jogos dessa 14ª rodada do Campeonato Brasileiro. O Campeonato Brasileiro que neste momento, considerando os cinco primeiros, Palmeiras segue líder com 33 pontos, o Flamengo segundo com 26, o Fluminense o terceiro também 26, São Paulo é o quarto com 23 pontos, o quinto é o Atlético Paranaense com 23 pontos. E aí seguindo para pegar os mineiros, o Atlético com essa vitória, olha só o que significa essa vitória do Atlético. Pegou o elevador, subiu 4 posições, claro que ainda tem rodada ainda neste domingo, mas o Atlético dorme no sábado na 11ª posição com 17 pontos. O Cruzeiro caiu 2 posições, agora é o 14º com 16 pontos. E aí fechando os 4 últimos do Campeonato Brasileiro, o Internacional é o primeiro da zona de rebaixamento, 17º com 14 pontos. O Remo, o 18º com 11 pontos. O Mirassol, o 19º com 9 pontos. E a Chapecoense é a lanterna do Campeonato Brasileiro, apenas 8 pontos neste momento. Agora são 11 horas e 24 minutos. 11h24, mais uma rodada de análise com nossos comentaristas. E não tem como não dizer e não falar. Primeiro você, Léo Dias, sobre as expulsões no jogo, né? O Cruzeiro com 2 expulsões, o Atlético com 1 expulsão. Você achou que, principalmente, né? Acho que a primeira do Cruzeiro, a primeira expulsão, ela impactou, né? A do Arroyo. ela impactou na, na, no placar também, até por conta do terceiro gol do Atlético, né? Que aí não teve mais condições, né, de ter a sequência para o Cruzeiro, complicou muito a situação do Cruzeiro e depois teve a expulsão do Kaique. E no Atlético, a do Lianco, que eu acho que vale até um comentário à parte, porque é, a do Lianco, você usou a palavra aí do mascote do Cienciano, talvez vale isso também para o Lianco, né, Léo Dias?
2: Oh, perfeito, cara. Eu acho que são do... assim, eu acho, mantenho aqui o meu comentário sobre o Arroi, falando que ele foi burro na jogada, né, porque ele tinha acabado de receber o cartão amarelo por questão de reclamação. Agora, em relação ao cartão do Arroio, eu acho que faltou maturidade, eu acho que podemos definir assim, que foi um jogador jovem que de certa maneira foi maturo, perdeu a cabeça, tomou um segundo cartão amarelo, talvez por falta de malandragem. Agora, em relação ao cartão do Kaique e ao cartão do Lianco, já chego no Lianco, o cartão do Kaique perdeu, Léo, a cabeça. Diga.
3: Rapidinho, porque já está a caminho aqui da sala de coletivo Arthur Jorge. A qualquer momento eu aciono você aí, tá?
2: Perfeito. Então vou falar rápido também. Vamos lá. É, o Kaique, pra mim, perde a cabeça de maneira irresponsável. Faz uma jogada pra cartão vermelho e o poderia ter prejudicado o
3: Arthur
2: Cruzeiro.
3: Arthur Jorge. Né?
2: Vamos lá, então.
3: Vamos lá começar a coletiva do técnico cruzeirense Arthur Jorge.
4: Boa noite, mister. Arthur Jorge. Início da entrevista coletiva do técnico Arthur Jorge, a primeira pergunta da TV Cruzeiro. Mister, queria a sua avaliação do jogo de hoje, um resultado que infelizmente não foi o esperado.
5: Boa noite a todos. Bem, começar por dizer que o melhor do jogo foi a nossa torcida. De facto, tiveram hoje mais uma vez um comportamento extraordinário, encheram o estádio. Pena é, e lamentámos todos muito, que o resultado não tenha sido aqueles que eles mereciam ter no dia de hoje. Depois, em relação àquilo que se passou dentro de campo, o momento era nosso e mais do que do adversário, e nós não fomos suficientemente inteligentes para aproveitar esse momento. Quero dizer com isto que fomos uma equipa que acabou por ter o domínio do jogo, mas que a verdade é que pouco ou nada vale em relação àquilo que é o resultado, porque o que fica é um resultado negativo para nós, mas onde acabamos por permitir na primeira metade ao adversário pôr-se numa vantagem confortável, chegar à vantagem através de duas transições. E dessa forma passamos o jogo todo atrás do resultado, ou seja, fomos sempre atrás do prejuízo. E depois, na parte final, digamos que acabámos por perder também um bocadinho o controle emocional. Acho que, e estou a fazer uma análise muito geral, acho que nos faltou um pouco mais de clareza, sobretudo com bola, porque não posso apontar nada aos jogadores, aquilo que trabalharam e aquilo que se empenharam. Mas hoje o esforço não foi igual à qualidade e àquilo que podia ter sido, porque sabemos que podemos fazer mais, e nós, principalmente com bola, hoje não fomos uma equipa muito, muito feliz.
6: Arthur, Adroaldo Leal, Rádio Fã FM. Queria saber de você o seguinte: o Cruzeiro, ele oscila muito em grandes jogos. Na última terça-feira, o Cruzeiro encarou o Boca Juniors, conseguiu uma vitória emblemática dentro do Mineirão, em cima de uma das equipes mais fortes e tradicionais do continente. Hoje veio o clássico, o Cruzeiro jogou mal, o Atlético teve todos os créditos e os méritos. Queria que você falasse a respeito desse elenco do Cruzeiro. Você acha que ele foi superestimado pela campanha do ano passado? E o que falta a esses jogadores para eles manterem uma regularidade, principalmente em jogos grandes, jogos decisivos? Porque hoje o torcedor veio aqui já na certeza da vitória, que acabou não acontecendo.
5: Sobre o ano passado não lhe vou falar rigorosamente nada, porque nem sei cá estava, não tenho que fazer nenhum tipo de comparação ou de avaliação. Aquilo que lhe digo é que nós temos que encontrar um caminho de consistência para podermos estar mais ou sermos mais regular naquilo que é o resultado, o desempenho, a performance e sobretudo ganhar, porque a verdade é que é isso que nos baliza, é isso que nos faz depois também acrescentar outros parâmetros, tais como confiança, o acreditar de toda uma estrutura e da nossa própria torcida, e que hoje não aconteceu porque já lhe expliquei de uma forma muito geral aquilo que é a minha leitura sobre o jogo de hoje.
7: Arthur, boa noite, Pancieri, da Itatiaia. O Atlético, ele faz gol ali no primeiro tempo no contra-ataque, né? Muito rápido, e aí faz os dois gols, como você disse, levando essa vantagem. Você também vê assim como esse é um passo para ser corrigido, o Cruzeiro precisa ter, até nessa linha que você colocou de emocional, esse cuidado para próximas partidas, próximos duelos que virão aí pela frente? Obrigado, boa noite.
5: A verdade é que nós temos que ter também o controle desses momentos, porque os momentos que nós temos com bola, temos que ter a capacidade de estarmos equilibrados e preparados para o momento da perda. A verdade é que nós tivemos duas transições do adversário, que a segunda nasce de um lançamento, de um arremesso lateral nosso bem próximo da área contrária, portanto, todo o campo para fazer essa transição. A outra é um passe em profundidade ainda à primeira do meio campo defensivo, que explora as costas da nossa linha defensiva. E sendo nós uma equipa que procura ter a iniciativa e ser uma equipa que de facto consiga estar mais vezes no meio campo ofensivo, temos que ter a capacidade de controlar o espaço que fica nas nossas costas. Hoje, por um detalhe de não termos uma falta, de não fazermos uma falta que podia ter acabado a jogada logo ali à saída da área adversária. Portanto, são pequenos detalhes e pormenores que nós temos que corrigir, melhorar, porque isso faz parte do jogo também, ou seja, de nós usarmos essas ferramentas, porque, por vezes, tudo aquilo que possa ser até mesmo de bom posicionamento pode não ser suficiente, porque o adversário também consegue explorar esses espaços que acabamos por permitir, estando nós, em momento de bola, numa situação de mais alta em relação à nossa baliza.
8: Mister, boa noite. Arthur Mesquita, da Rádio 98. O lado direito do Cruzeiro, ele tem sido um lado de constante mudança sua nas partidas. Hoje o Cauã Moraes, gostaria de perguntar por que o Cauã Moraes foi o escolhido para essa partida, e chama muita atenção que você faz a mudança, às vezes vem o Fagner, às vezes o Cauã Moraes, às vezes até dentro do jogo também, e o Arroio desse lado, que hoje não conseguiu muito se acertar, mas nos outros jogos foi bem, em comparação também com o lado esquerdo, que tem o Kaique e o Christian, que são os jogadores que mais atuam com você em partidas e minutos. Qual que é a diferença do lado esquerdo para o lado direito, e como encontrar essa consistência que você tem um lado do campo no outro também?
5: Eu a pergunta sou porquê, não lhe vou responder, porque não tenho que lhe responder porquê que optei pelo jogador A, B ou C, porque senão vamos andar aqui todas as conferências a falar porque é que jogou o A, o B e o C, e sempre em função de resultados. Será para mim muito desagradável ter esse tipo de respostas. Em relação àquilo que é às alterações que temos feito, já começamos com o William, já começamos com o Fagner, já começamos com o Cauã. O Arroio foi sempre mais utilizado na frente desse lado direito, tem a ver um bocadinho com aquilo que é a profundidade que, por exemplo, cada um desses laterais consegue dar. Sabemos que o Fagner, que é um jogador que nos dá maior equilíbrio defensivo, mas também menos ofensivo, quando preparamos e projetamos que o nosso lateral vai estar mais vezes em momentos altos ou até fazer parte daquilo que possa ser um overlapping com o Arroio, nós precisamos ter um lateral mais capaz de fazer todo esse corredor. Portanto, isto depende muito de jogo para jogo, em função daquilo que possa ser a própria estratégia, mas que não é, ou não pode ser indicador daquilo que são resultados, porque os resultados são sempre em cima daquilo que é o coletivo e não de opções individuais.
7: Arthur, você falou aí sobre um cenário favorável, o torcedor comparecendo, um momento melhor do que o adversário. E o Cruzeiro vindo de um grande resultado sobre o Boca. A que se deve essa permissão dessas transições que o Atlético fez? Pela escalação era de se imaginar que eles viriam para fazer exatamente isso, e para um time se desconectar muito do jogo e ao ponto de até perder a cabeça ali no segundo tempo. A que se deve isso?
5: Deve-se àquilo que eu lhe expliquei, que, por exemplo, no primeiro momento nós tivemos um controlo da profundidade que nos obrigou a ter o Romero a cobrir as costas do nosso lateral, que estava mais alto. Depois de perdermos esse duelo, tivemos uma bola na área em que há um ressalto e há um ganho desse ressalto para poderem finalizar muito próximo da linha de golo. E o segundo deve-se, por exemplo, ao facto de não termos feito uma falta na saída da área contrária, onde a jogada tinha que terminar ali, e não permitir que houvesse 70 ou 80 metros de caminho para que o adversário corresse em direção à nossa baliza. Basicamente isso em relação àquilo que se deve para permitir essas transições. O restante já lhe disse, essa questão do controle emocional, que deveria ter sido maior da nossa parte, porque o momento, como lhe disse, era nosso, mas a verdade é que depois no jogo esse momento desapareceu e nós estivemos em desvantagem desde cedo, constantemente atrás do resultado, e onde os jogadores acabaram por emocionalmente, na parte final do jogo especialmente, ter esse descontrole que acaba por descompensar a equipa, não só em termos numéricos, mas também naquilo que era o desempenho.
9: Arthur, nesse ano tão atípico, né, tão de jogos tão próximos, né, uma vitória é pouco comemorada, não tem tempo, uma derrota também, meio de semana já, um jogo tão importante, Libertadores, o que que dá para falar dentro desse controle emocional tão debatido aqui, para que o Cruzeiro possa chegar forte também para tentar desembolar esse grupo tão embolado?
5: A verdade é essa, a verdade é que nós não temos muito tempo para poder ficarmos presos a resultados, porque cada uma das competições exige imenso de nós. Temos tido, na minha opinião, um desempenho em crescendo. Estes resultados, digamos que podem ser precalços, podem ser momentos de jogo, podem ser circunstâncias, pode ser contextual. Há muitas formas de nós olharmos para estes resultados. O que nós sabemos é que temos que continuar, e aquilo que eu disse aos jogadores lá dentro agora foi que levantarmos a cabeça, obviamente que ninguém está satisfeito com o resultado, eu não estou, os jogadores não estão, a torcida não está, portanto ninguém pode estar com o resultado em si, e o facto de ser também um derby, um adversário rival, mas temos que olhar para a frente. Portanto, isto é o caminho que nós temos, que é longo, que é muito desafiante. Temos, como diz muito bem, já um jogo para a Libertadores num grupo extremamente difícil, e onde as coisas estão presas ou por detalhes e por resultados diretos entre três equipas. E voltaremos depois ao campeonato, voltaremos depois à Copa, onde precisamos de ganhar também. Portanto, todos estes jogos vão exigir muito de nós, e nós temos que estar preparados e dar resposta para isso. Agora, não podemos, digamos, ficar condicionados pela questão do resultado, porque trabalhamos igual depois de uma vitória boa para a Libertadores, e vamos trabalhar igual para poder preparar o jogo contra a Universidade e darmos uma resposta melhor, mais capaz, e sobretudo na busca de um resultado diferente daquele que hoje tivemos.
0: Arthur, boa noite. Dani Paiva, do GE.Globo. Na primeira resposta, você cita a questão também emocional. É um jogo que vem carregado do seu último histórico, né? Quanto você acha que o último jogo que gerou uma briga generalizada e a arbitragem num combo afetou o emocional do seu time para que no fim tenha esse resultado? Obrigada.
5: A arbitragem não tem nada a ver com isto. Zero. Nada a ver com isto. Acho que o Flávio fez um bom jogo. E, portanto, não há que estarmos aqui a dispersar sobre aquilo que é factual. Quando eu falei de emocional, é daquilo que é nós termos a capacidade de saber que vínhamos num bom momento, que tínhamos e deveríamos ter tido mais controle de jogo, que devíamos ter sido mais eficazes com bola. E, emocionalmente, digo que é não só em olhar para o desempenho em si, mas também poder dizer que mais pacientes, tentar ter mais tempo a bola, que tivemos muita, mas sem grande eficiência no ataque à baliza contrária, e podermos desgastar, esperar o nosso momento certo, porque tínhamos condições para poder ter essa paciência e essa capacidade, porque já o temos demonstrado várias vezes, e este elenco, este grupo, esta equipa tem muita qualidade. Hoje não fomos muito felizes com bola, mas a verdade é que não há que duvidar sobre o potencial e a capacidade desta equipa, porque vimos com 11, com 10, com 9, lutaram imenso, com 8, porque tínhamos o Bruno que na parte final sentiu um problema e, portanto, ficou não fora do jogo, mas corpo presente só, e a equipa teve sempre a tentar. Portanto, esta é uma equipa que, mesmo na dificuldade e nos momentos de contrariedade, fez o trabalho que tinha que fazer de uma forma, e eu valorizo o empenho de cada um deles.
10: Arthur, boa noite. Marcos Botelho, Rede TMC. Você já falou bastante do jogo, vou me permitir falar um... Tudo certo. Vou permitir falar um pouco fora do jogo também, porque você começa a sua coletiva citando que o melhor do Cruzeiro hoje foi a torcida. O Bruno está aí ao seu lado, ele vai lembrar. Foi um contexto hoje similar à final do Campeonato Mineiro de 2022, que diante do mesmo Atlético, o Cruzeiro perde por 3-1, também saindo perdendo por 3-0, mas a torcida não arreda pé, dá um apoio, e transmitindo, porque naquele contexto era um apoio para o Cruzeiro sair da Série B. E hoje o torcedor mostra um apoio para motivar o elenco em busca da Libertadores, algo maior. Naquele momento houve um pacto ali da comissão técnica, do grupo de jogadores, para fechar junto à torcida e tirar o Cruzeiro daquele contexto. Dá para falar que hoje dá para aproveitar, pelo menos nessa derrota, esse apoio da torcida para fechar um pacto ali entre o elenco, a diretoria, a comissão, e buscar algo maior para essa torcida?
5: Essa é a nossa obrigação e esse é a nossa, o nosso compromisso e também uma das nossas missões. Eu disse-o de uma forma muito honesta, não é para agradar a quem quer que seja, é dizer-lhe que de facto me custa mais ter o resultado adverso, porque sei que nós carregamos também a esperança de muitos torcedores, de toda aquela torcida que hoje tivemos aqui em campo, e a verdade é aquilo que eles nos deram naquela parte final em que o resultado era desfavorável, ou foi desfavorável para nós. Nós vimos uma torcida que se manifestou e que se quis manifestar de forma a mostrar-se ligada com o elenco, ligada com a equipa, e que nos obriga a comprometer de uma forma muito, muito clara, de que não é por falta de apoio que nós nos podemos queixar de conseguir este ou aquele resultado.
10: Obrigado, Mister. Turma, finalizada a coletiva do Arthur Jorge. Devolvo aí para vocês.
11: Agora são 11 horas e 42 minutos, 11h42. Você acompanhou a entrevista coletiva do técnico do Cruzeiro, Arthur Jorge. E já vamos para o outro lado. O Arthur Jorge falando, né, da parte que foi derrotada no clássico. O Cruzeiro perdeu por 3-1. O Atlético venceu 3-1 esse clássico, 14ª rodada do Campeonato Brasileiro. Giovana Oliveira, o técnico do Atlético, Eduardo Domingues, na sua entrevista coletiva, né, Giovana?
0: Justamente, meu caro Thiago Malta. Vamos conferir então o técnico Eduardo Domingues falando por aqui então na coletiva de imprensa após a vitória diante do Cruzeiro por 3-1.
12: Que tal? Buenas noches. Obviamente las sensaciones son buenas. Por el partido que hicieron los jugadores. Más allá del resultado, creo que fue justificado porque fuimos certeros, porque fuimos eficaces en las dos áreas. Llegamos poco y concretamos, nos llegaron poco y defendimos bien. Entonces me parece que la solidez y el compromiso defensivo que tuvo el equipo hoy lo tiene que agarrar y seguir construyendo de ese lado. Sabemos que los clásicos son partidos diferentes, totalmente diferentes, y ya lo hemos vivido hace poco, y me parece que hoy fuimos otro equipo. Entonces claro que valoramos la parte defensiva, pero me valoro mucho el compromiso que tienen los jugadores para con ellos mismos, para la institución, para con el hincha. Sabíamos que es el partido del hincha, y lo tenemos que jugar por ellos y para ellos, pero siendo inteligentes y sabiendo lo que teníamos que hacer.
13: Eduardo, Fernando da Rádio Fã FM, boa noite. Atlético, o torcedor atleticano viveu aí durante a semana uma das piores semanas aí da sua história, uma goleada para o Flamengo, uma derrota para o Cienciano, a saída de um grande ídolo. Eu queria saber qual foi o ponto chave que você trabalhou com esse grupo para a gente ver tamanha entrega do time hoje em busca de um resultado positivo diante de tantas adversidades. Qual foi o foco seu durante essa semana específica para o Clássico?
12: Eu creio que lo mais importante foi ser consciente de dónde estamos. En la institución que representamos, a qué hincha queremos representar, la historia. Hay veces que puede salir bien, hay veces que puede salir mal, pero esta debe ser la entrega. Porque el hincha se siente identificado con esto. Entonces, vamos a seguir construyendo, vamos a seguir buscando mejorar. Porque no hay que creer que ya ahora se acabó, que no tenemos defectos, tenemos déficit, tenemos muchas virtudes, pero el compromiso que hoy mostrado todo el grupo ante las dificultades que hemos tenido en la semana, teníamos que ser de cabeza fuerte, porque no era un partido más, no era una semana más. Se fue una de las grandes referencias de los últimos años de la institución, y nos teníamos que mostrar nosotros, para y por nosotros, de qué estamos hechos y si estamos capacitados para los jugadores para liderar el vestuario, ya sin teniendo la referencia de Hulky, y manifestándose. Y me parece que hoy el jugador de Atlético se manifestó y jugó como el hincha quiere y como el hincha lo merece.
14: O Eduardo, boa noite. Henrique Faria, da 98 FM. Hoje o Atlético, além de ter um resultado muito importante, acho que todo mundo ficou contente com o desempenho da equipe em campo, tanto que os jogadores correram. E há um tempo atrás você trouxe esse tema para a coletiva, do quanto os jogadores estão correndo, que eles precisavam correr um pouco mais. E hoje a gente viu um time correndo muito e dominando o jogo. Você acha que aquela sua declaração teve um efeito positivo no elenco desde a fala até hoje?
12: Me estás hablando como hace 3 semanas, não sei. Então, vamos a tener buenos partidos, vamos a tener partidos que não são tão buenos. Seguir escarbando en el mismo lugar me parece que no tiene sentido. Entonces, ya lo expliqué en su momento. Bueno, creo que el equipo, lo más probable, haya corrido más. Corrió mejor, corrió a otra intensidad, corrió con otra agresividad, que al fin y al cabo es lo que importa. Hoy creyeron en lo que estaban haciendo. Hoy entraron al campo de juego sabiendo lo que teníamos que hacer, con esa confianza extra de jugar un clásico, sabiendo que el rival nos había vencido la última vez que visitamos este estadio. Y claro, es una espina que uno se la quiere sacar. Y que creo que conseguimos un triunfo bien, bien merecido.
15: Eduardo, boa noite. Leandro Colombo, de O Tempo Esportes. Você acaba de falar que um clássico é diferente, que o torcedor tem que se sentir representado, que o time joga como a torcida quer. Muitas das reclamações do torcedor, elas vão numa mão de que o Atlético justamente escolhe, a equipe escolhe alguns jogos para demonstrar esse vigor, essa força, essa representatividade. O atleticano, de certa forma, pode sair daqui hoje com a certeza de que você e os jogadores farão de tudo para que esse comprometimento no clássico seja uma constante e não um jogo à parte?
12: É nosso desafio. É o desafio mais grande de la irregularidad que ha marcado los últimos años. Claro, en estos grandes juegos el equipo aparece, hoy apareció. Y es el desafío que tenemos por delante. Prometer, hay que prometer trabajo, hay que prometer compromiso, hay que prometer que ese desafío que tenemos por delante lo tenemos que tomar de una forma que sea un piso, no sea un techo, que sea el piso donde tenemos que pisar firme e empurrar para adelante.
16: Boa noite, Domingues. Os ajustes que você fez no meio campo contribuíram bem para a fluidez da saída de bola, mas isso foi pensado apenas no adversário ou você vislumbra o Atlético daqui para frente jogando dessa forma, principalmente ali no meio campo? Obrigado.
12: Sabíamos hoy el equipo que presentamos es sabiendo las situaciones adversas que vivimos el fin de semana pasado. Como hablamos, teníamos que ser más sólidos en las áreas, y que en su momento Flamengo no nos ganó siendo sólidos en las áreas. Yo creo que mostramos esa rebeldía y ese compromiso para ser más sólidos en las dos áreas. Nuestra defensa bien cerrada, que prácticamente Cruzeiro no tuvo situaciones de gol. Muchos remates de afuera, muchos centros bloqueados. Cuando sabíamos que su delantera es muy sólida, es muy agresiva, y nosotros igualamos esa agresividad con un hombre de más. Y fuimos sólidos en el área rival. Las primeras dos llegadas fueron los dos goles. Entonces, veremos de acá en adelante qué es lo que le sienta cómodo al equipo. Ahora hoy festejaremos, pero ya mañana pensando en el partido que tenemos en la semana, que tenemos que ir a ganar a otro país por los puntos que no estuvimos consiguiendo y queriendo clasificar a la otra fase de Sudamericana. Entonces,
11: aí então o técnico Eduardo Domingues, a sua entrevista coletiva analisando a vitória do Atlético 3-1. Você, Thiago, diga, Botelho.
3: Rapidinho, porque estamos aqui já na zona mista. Giovanni está lá do outro lado para acompanhar a saída dos jogadores do Atlético. Estou aqui para acompanhar a saída dos jogadores do Cruzeiro. Até agora ninguém, tá? Nem do Atlético, nem do Cruzeiro. Cruzeiro geralmente em derrota para 1-2. Não foram definidos ainda. Então daqui a pouquinho vamos aguardar aqui a saída dos jogadores. Se der tempo, a gente registra, tá, Thiago?
11: Tá certo. E vamos para um rápido intervalo. Daqui a pouquinho a gente volta. Você está ligado no Fim de Papo TMC após a vitória do Atlético 3-1 no clássico diante do Cruzeiro pelo Campeonato Brasileiro. Já voltamos. 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
1: Agora são 11 horas e 53 minutos, 11h53. Você está ligado no Fim de Papo TMC, após a vitória do Atlético 3-1 diante do Cruzeiro, clássico que aconteceu no Mineirão, no Gigante da Pampulha, 14ª rodada do Campeonato Brasileiro. Aproveitando para convidar a você participar com a gente no WhatsApp no 999448870, 999448870. Fazer aquela rodada com os nossos comentaristas. Vou dividir, até por conta do tempo. Primeiro você, Danilo Marra, a sua avaliação sobre as palavras do técnico Arthur Jorge da equipe do Cruzeiro.
2: Perfeito, Thiago. O Arthur Jorge colocando, né, algumas razões, falou até que a culpa não é do árbitro, e eu concordo com ele nesse sentido. Acho que houve muito mais um destempero por parte de jogadores específicos do Cruzeiro mesmo, no caso o Arroio e também o Kaique, né? O Arroio que, enfim, muito infeliz, né, nas escolhas dele, porque num período muito curto de tempo ele acaba sofrendo o primeiro amarelo por reclamação e depois para parar um contra-ataque num movimento até desesperado da parte dele. Não achava tão necessário ali naquele momento parar aquele contra-ataque, porque o Renan Lloyd, que iria receber a bola, tinha um período, um espaço muito grande de campo para percorrer, mas acabou tomando ali a decisão de cabeça quente o Arroio. O Arthur Jorge acabou falando também sobre isso, mas o que mais me chamou a atenção nessa entrevista foi o fato do Arthur Jorge não querer discutir as suas escolhas, né? Não querer justificar o porquê de ter escolhido o Cauã Moraes para ser o lateral direito na partida de hoje. Eu até acho que, dando outras respostas, ele indicou o motivo, né, que era para tentar ter maior profundidade pelo lado direito e também abrir a defesa do Atlético, né? Porque se você coloca dois laterais que dão essa amplitude, no caso o Kaique de um lado e o Cauã Moraes do outro, principalmente numa defesa com cinco jogadores atrás, você precisa de forçar essa defesa a se abrir um pouquinho para gerar um pouco mais de espaço dentro da área adversária. Até acho que, dentro de outras respostas, o Arthur Jorge acabou dando esse indício de que esse foi o motivo da escolha do Cauã Moraes para a função de lateral direito para a noite de hoje, mas chamou muito a minha atenção o fato dele não querer responder a essa pergunta.
1: Tá certo, agora são 11 horas e 56 minutos. Para você, Léo Dias, a sua avaliação sobre as palavras do técnico Barba Domingues. Bem rápido, hein, Léo?
3: Vamos lá, vou destacar o quanto ele ficou feliz pela equipe ter demonstrado uma força ao seu torcedor, ter representado ao torcedor atleticano aqui no Mineirão. Ele que, de certa maneira, ganhou o apoio dos torcedores nessa crise do Galo, né? A diretoria apanhava muito, os jogadores apanhavam muito. Agora, o Barba sempre esteve respaldado por parte do torcedor e hoje ele certamente vai para casa feliz da vida, né? Que conseguiu, de fato, sair gigantesco aqui desse clássico. Ele que chegou por certo momento até estar na corda bamba, viu, Thiago?
1: Tá certo. Agora são 11 horas e 57 minutos. Vamos pros destaques finais de toda a equipe. Primeiro, os repórteres na Zona Mista. Lembrando que você, ouvinte TMC, vai, claro, acompanhar toda a repercussão desse clássico ao longo da programação da TMC. Amanhã tem mais futebol aqui na TMC. Vamos transmitir o jogo do América contra o CRB na Série B do Campeonato Brasileiro. E na segunda-feira, Papo de Craque, primeiro tempo a partir do meio-dia e o segundo tempo a partir das 18 horas. Primeiro, o mandante do jogo, Marcos Botelho, destaques finais aí com relação à Raposa, Botelho.
4: O Cruzeiro que ainda não definiu qual vai ser a data da reapresentação, mas muito provavelmente segunda-feira. Amanhã deve ser folga para o elenco do Cruzeiro e segunda-feira à tarde deve ser a viagem para Santiago, porque o Cruzeiro quarta-feira tem duelo contra a Católica pela Copa Libertadores, volta a campo pelo Brasileirão no sábado, um dia antes do Dia das Mamães, dia 9, sabadão, 9 da noite na Arena Fonte Nova contra o Bahia. Cruzeiro com alguns desfalques, né? Gerson, não, na verdade o Gerson não foi amarelado, né? O desfalque será o Kaique e também o Kenny Arroio, Giovanni Oliveira.
5: É isso, também estamos encerrando por aqui, meus caros. O Galo, até o momento, realmente vai manter a escrita de amanhã, treino pela manhã, representação, visando o próximo compromisso. Na terça-feira, enfrenta o Juventude Uruguai às 7 horas da noite pela Copa Sul-Americana. Mais uma partida de extrema importância, que o Barba deve colocar um time alternativo no confronto, meus caros. É isso, um abraço a todos, até amanhã. Amanhã não, desculpa, segunda-feira no Papo de Craque, primeiro tempo com muito mais Galo aqui na Rede TMC. Um abraço.
1: Muito obrigado, Marcos Botelho. Muito obrigado, Giovana Oliveira. Botelho com o Cruzeiro sempre em cima e a Giovana sempre em cima do Atlético. É, agora Danilo Marra para o seu tchau e também o Léo Dias.
2: Um abraço, rapaziada. Foi um ótimo com vocês.
3: Perfeito, um agradecimento especial aqui e um destaque especial às torcidas aqui, como é bom clássico com duas torcidas, hoje tanto a Nação Azul quanto a Massa do Galo deram um show aqui no Mineirão. Um abraço para todos os amigos, volto no Papo de Craque, primeiro tempo de segunda-feira.
1: Tá certo, também agradecendo obviamente o nosso Luiz Soares, o bicho papão da narração, e também o nosso narrador bom de mira, Bruno Amorelli. Luiz Soares com o primeiro tempo, Bruno Amorelli com o segundo tempo, e você vai acompanhar também os gols no nosso Instagram, arroba TMC Minas Gerais, e amanhã a bola segue rolando aqui na TMC, a partir das 14h, você acompanha Flamengo e Vasco com a TMC Rio de Janeiro, e a partir das 20h tem América e CRB também aqui na TMC. Para todos, um ótimo dia, um excelente domingo, e até a próxima.
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0: Muito bom dia, um ótimo domingo pra você que sintoniza a TMC. Hoje é dia 3 de maio. Seja muito bem-vindo e muito bem-vinda ao Amanhã TMC. Eu sou o Diego Andrade e te faço companhia até às 7 da manhã, viu? Aqui no Amanhã TMC você fica por dentro de tudo que aconteceu de mais importante, tanto no noticiário do Brasil quanto do mundo, além de saber das primeiras notícias que vão impactar o seu domingo, viu? 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O WhatsApp da TMC está aberto para sua participação, manda sua mensagem e comenta sobre as principais manchetes aqui do programa no 119-7221-1001. 119-7221-1001. Vamos agora às principais manchetes do programa. Dez pessoas morreram em decorrência das chuvas que atingiram regiões do país desde o feriado do Dia do Trabalhador, na sexta-feira, dia 1º de maio. Pelo menos três pessoas estão desaparecidas. A maioria dos casos aconteceu em Pernambuco. Paraíba e Rio Grande do Sul também registraram ocorrências. Seis mortes foram em Recife. 1.906 pessoas ficaram desabrigadas em Pernambuco. Na manhã de sexta-feira, uma barreira deslizou sobre a casa de uma família, matando a mãe e o filho de 6 anos na zona norte de Recife. No sábado, a irmã do menino, de 1 ano e 6 meses, morreu no hospital. Na Paraíba, cerca de 1.800 famílias foram deslocadas para abrigos públicos, de acordo com o Ministério de Desenvolvimento Regional. Dois homens morreram eletrocutados enquanto preparavam uma corrida de rua em homenagem ao feriado de Guarabira. No Rio Grande do Sul, 4 pescadores sofreram naufrágio durante fortes chuvas que atingiram pelo menos 19 municípios do estado. O corpo de uma das vítimas foi encontrado na manhã deste sábado. Outros 3 seguem desaparecidos. O ex-presidente Jair Bolsonaro segue internado no Hospital DF Star em Brasília. Ele foi submetido a uma cirurgia no ombro na sexta-feira. Um boletim médico divulgado ao meio-dia deste sábado afirmou que o ex-presidente apresentou uma boa evolução e bom controle álgico. A equipe médica disse que Bolsonaro vai seguir internado como medidas de prevenção de trombose e vai iniciar um protocolo de reabilitação motora e funcional. A nota foi assinada pelo ortopedista e cirurgião de ombro Alexandre Firmino Paniago, o cirurgião geral Cláudio Birolin, os cardiologistas Leandro Echequini e Brasil Caiado e o diretor-geral do hospital privado Alisson Barcelos Borges. O traficante Márcio Santos Nepomuceno, conhecido como Marcinho VP, foi denunciado à justiça pelo Ministério Público do Estado do Rio de Janeiro por crimes de organização criminosa e lavagem de dinheiro. A denúncia inclui outras 11 pessoas, incluindo a esposa de Marcinho VP, Márcia Gama Nepomuceno, e o filho do casal, o cantor Mauro Nepomuceno, conhecido como Oruan. A terceira promotoria de investigação penal, especializada, protocolou a ação penal. A Polícia Civil realizou uma operação na quarta-feira para cumprir mandados de prisão e busca e apreensão contra os denunciados. Oruan está foragido da justiça desde fevereiro. As investigações apontam que o grupo realizava um branqueamento de dinheiro proveniente do tráfico de drogas em comunidades cariocas. Marcinho VP mantém influência hierárquica revelante no Comando Vermelho, coordenando recursos financeiros e estratégias para expandir a facção criminosa. Ele está preso há mais de 20 anos no Presídio Federal de Segurança Máxima em Campo Grande. A denúncia do Ministério Público do Rio de Janeiro estruturou a organização criminosa em 4 núcleos de atuação. O núcleo de liderança encarcerada tem Marcinho VP como integrante. Ele exerce controle direto sobre

0: movimentação de recursos e decisões estratégicas, mesmo estando preso. O núcleo familiar é composto por Márcia Oruan e Lucas Nepomuceno. Eles intermediam a execução das ordens e a gestão de atividades. Advogados da cabeleireira Débora Rodrigues dos Santos protocolaram um pedido no Supremo Tribunal Federal nesta sexta-feira. A solicitação busca readequar a pena da cliente após o Congresso Nacional derrubar o veto presidencial ao PL da dosimetria na quinta-feira. A cabeleireira cumpre condenação de 14 anos de prisão. Ela foi identificada pela Polícia Federal como autora da pichação Perdeu Mané na estátua A Justiça, localizada em frente ao STF. A pichação aconteceu durante os atos antidemocráticos de 8 de janeiro de 2023. Naquela data, manifestantes invadiram e depredaram a sede dos três poderes em Brasília. Débora foi condenada por 5 crimes: abolição violenta do Estado Democrático de Direito, golpe de Estado, dano qualificado, deteriorização do patrimônio tombado e associação criminosa armada. E a Petrobras anunciou um aumento de 19,2% no preço do gás natural vendido aos distribuidores a partir de 1º de maio. O anúncio do reajuste foi feito neste sábado e a companhia atualiza os preços do gás natural a cada trimestre, com ajustes relacionados aos custos do petróleo Brent, às taxas de câmbio e aos benchmarks de Henry Hubs nos Estados Unidos. A última mudança havia ocorrido em fevereiro, antes da guerra entre Israel e Estados Unidos contra o Irã começar. A Associação Brasileira das Empresas Distribuidoras de Gás Canalizado disse no mês passado que esperava que a Petrobras aumentasse os preços em cerca de 20% a partir de maio. A Petrobras também elevou os preços do combustível de aviação em 18% nessa semana, após um aumento de 55% em abril. E agora no noticiário internacional, o Irã disse que cabe aos Estados Unidos decidir retomar a guerra ou avançar pela via diplomática. A declaração ocorreu neste sábado. O país afirmou estar preparado para qualquer um dos cenários escolhidos pelos Estados Unidos. O vice-ministro das Relações Exteriores do Irã, Kazem Gharibabadi, disse que o país já apresentou uma proposta ao mediador paquistanês com a intenção de encerrar a guerra permanentemente. Ele afirmou que a decisão está nas mãos dos norte-americanos. Vamos à previsão do tempo para todo o país neste domingo. Em Curitiba, o dia começa com sol entre nuvens, mas pode rolar aquela chuva passageira. Nada muito duradouro, viu? À noite, muitas nuvens no céu, mas o tempo continua firme. Máximas de 16 e mínimas de 11 graus. Em São Paulo, já vai preparando o guarda-chuva, porque o domingo vai ser chuvoso durante o dia. À noite, ainda pode ter aquele chuvisco com céu nublado. Máximas de 21 e mínimas de 16 graus. No Rio de Janeiro, a chuva não dá trégua. Vem tanto de dia quanto à noite. Máximas de 26 e mínimas de 21 graus. Já em Belo Horizonte, o tempo colabora mais. Sol ao longo do dia com aumento de nuvens à tarde, mas sem previsão de chuva. Máximas de 28 e mínimas de 16 graus. Em Brasília, o cenário é tranquilo, viu? Sol com algumas nuvens e nada de chuva. Máximas de 28 e mínimas de 17 graus. E para fechar, Recife, o dia começa com sol, tem algumas nuvens, um pouco de chuva pela manhã. À tarde, o tempo abre e as nuvens diminuem. À noite, segue com pouca nebulosidade. Máximas de 30 e mínimas de 24 graus. Olha, o Supremo Tribunal Federal condenou 3 catarinenses por participação no financiamento e apoio logístico aos atos de 8 de janeiro em Brasília. As informações é com a Isabela Miranda.
1: O Supremo Tribunal Federal condenou 3 catarinenses pelos atos antidemocráticos de 8 de janeiro de 2023 em Brasília. A decisão é da primeira turma, sob relatoria do ministro Alexandre de Moraes. Foram condenados Vilamir Valmor Romanoski, René Afonso Manque e Alcides Han. De acordo com a investigação, os três não atuaram diretamente na invasão dos prédios públicos, mas tiveram papel considerado essencial no financiamento e apoio logístico. Vilamir Valmor Romanoski foi apontado como um dos financiadores do transporte de manifestantes. A procuradoria afirma que ele ajudou a viabilizar recursos para deslocar pessoas até Brasília. De acordo com o processo, ele transferiu o valor superior a 10 mil reais para a contratação do ônibus, enquanto René Afonso Manque realizou uma transferência de 1.000 reais e Alcides Han efetuou um repasse de 500 reais. Todos destinados ao custeio do mesmo transporte coletivo. Ainda segundo a decisão do STF, o proprietário da empresa confirmou que os valores foram depositados. Um dos ônibus pagos pelo grupo saiu de Blumenau, em Santa Catarina, com destino a Brasília e transportou dezenas de pessoas, incluindo envolvidos diretamente na invasão e depredação dos prédios dos três poderes. As penas chegam a 14 anos de prisão em regime inicial fechado, além de multa e indenização solidária de 30 milhões de reais por danos morais coletivos. Segundo o STF, os três participaram de associação criminosa armada e contribuíram para crimes como tentativa de abolição violenta do Estado Democrático de Direito, golpe de Estado, dano qualificado e deterioração de patrimônio tombado. As defesas de Vilamir, René e Alcides seguiram a mesma linha. Todos negaram a intenção criminosa e qualquer participação direta nos atos de 8 de janeiro. René e Alcides alegaram que os repasses de R$ 1.000 e de R$ 500 não comprovam envolvimento nos crimes nem vínculo com a organização criminosa, enquanto Vilamir afirmou que pretendia apenas participar de uma manifestação pacífica sem objetivo golpista.
0: Uma técnica de enfermagem acusa o senador Magno Malta de agressão durante atendimento em um hospital particular de Brasília. O caso foi registrado na polícia e o parlamentar nega as acusações. A repórter Lívia Braz traz os detalhes.
2: O senador Magno Malta usou as redes sociais para negar que tenha agredido uma técnica de enfermagem no hospital DF Star, onde está internado desde a última quinta-feira. O caso aconteceu na quinta-feira mesmo e foi registrado pela profissional na Polícia Civil aqui do DF. Segundo a denúncia, o parlamentar teria dado um tapa no rosto da técnica de enfermagem e feito ofensas durante o atendimento. Magno Malta diz que estava internado e que fazia um exame de tomografia quando houve um problema com o acesso venoso. Segundo ele, o catéter teria sido colocado fora da veia, fazendo com que o medicamento e o contraste vazassem para o braço, causando uma dor intensa. O senador disse que reclamou do procedimento, mas nega qualquer agressão. Nas redes sociais, ele publicou um vídeo em que contesta as acusações e afirma que vai recorrer à justiça.
3: Vocês me conhecem. Eu nunca toquei a mão nem nas minhas filhas, em ninguém, em nenhuma mulher, em ninguém. Isso é falsa comunicação de crime. Eu estava dentro da sala fazendo uma tomografia. O catéter foi colocado fora do lugar e todo medicamento, inclusive o contraste, caiu todo dentro do meu braço, fora da veia. Eu comecei a sentir dores, comecei a dizer, tá ardendo, tá doendo. Esse catéter tá errado. Até quando colocou o contraste, eu não aguentei.
2: Em nota, a defesa do senador afirmou que, caso a denúncia seja mantida ou ampliada, serão tomadas medidas judiciais nas esferas civil e criminal, com pedido de responsabilização e reparação por danos. O caso está sendo investigado.
0: E o Tribunal de Justiça do Paraná voltou atrás e cancelou um adicional de R$ 14.000 que seria pago a magistrados pela orientação de estagiários. Quem tem os detalhes desse recuo é o repórter Luiz Fernando.
4: Durou pouco a resolução do Tribunal de Justiça do Paraná, que pretendia pagar um adicional aos magistrados do Estado. O chamado aditivo de tutoria, que poderia chegar a R$14 mil por mês, foi revogado pelo órgão especial do TJ após críticas de que a medida serviria para burlar o teto salarial do funcionalismo. A ideia era considerar os juízes como professores, enquanto orientassem estagiários em seus gabinetes, uma função que na prática já faz parte das atribuições regulares do cargo. De acordo com a advogada e professora da Escola de Direito da PUC Paraná, Patrícia Custódio, essa revogação pode gerar reflexos em outras medidas semelhantes adotadas por tribunais de outros estados.
5: É função inerente do magistrado de prestar esse auxílio, né, de informação, de formação jurídica, né, aos estagiários e residentes. Então é totalmente irregular essa verba. Os tribunais estaduais têm se mobilizado, né, contrário, inclusive, à reforma do judiciário, exatamente porque dentre, né, as medidas que estão sendo apresentadas está, né, o corte, né, de uma série desses chamados penduricários, porque esse, né, mais recente do TJ Paraná é um dos, né, mas nós temos outros tantos que já foram questionados, que são motivadores de ação, né, perante, né, o STJ e mesmo o STF.
4: Em nota, o Tribunal de Justiça do Paraná admitiu que precisa alinhar seus parâmetros à orientação do Supremo Tribunal Federal, que restringe os chamados supersalários e limita verbas adicionais a no máximo 35% do teto constitucional, que é de R$46.366,19. Com a decisão, nenhum valor chegou a ser depositado nas contas dos magistrados do Paraná. Agora, o tribunal deve realizar novos estudos orçamentários antes de submeter qualquer outra proposta de gratificação ao órgão especial.
0: E ainda em Brasília, o governo federal estima que R$4,5 milhões serão sacados do FGTS com um novo desenrola. O programa será lançado na próxima segunda-feira para tentar conter o alto endividamento das famílias. A Rafaela Soares traz os detalhes para a gente.
6: O governo federal lança na próxima semana um novo programa para tentar diminuir os índices de endividamento das famílias brasileiras, o chamado Novo Desenrola Brasil. Em pronunciamento oficial, o presidente Lula disse que a iniciativa pode chegar a oferecer descontos de até 90% e condições mais facilitadas de pagamento.
7: As trabalhadoras e os trabalhadores poderão negociar dívida do cartão de crédito, do cheque especial, do rotativo, do crédito pessoal e até do FIES.
6: Um dos pontos centrais é o uso de até 20% do FGTS, Fundo de Garantia por Tempo de Serviço, para quitar ou renegociar débitos. Outro eixo central é a taxa de juros, que pode chegar a 1,99%. Mesmo com o acumulado no ano superando a taxa Selic, atualmente em 14,5% ao ano, o custo é ainda mais vantajoso do que o oferecido pelas instituições financeiras. O Palácio do Planalto acendeu o alerta após dados do Banco Central mostrarem que cerca de metade das famílias estão endividadas e que aproximadamente 30% da renda familiar está comprometida.
0: Presidente Lula anunciou o programa de renegociação de dívidas, chamado por ele de Novo Desenrola Brasil, que será lançado na próxima segunda-feira. E para repercutir o que está sendo chamado do Desenrola 2.0, o TMC 360 conversou ao vivo com Alex Agostini, economista-chefe da Augustin Rating. Vamos ouvir.
8: Cara, nós temos que analisar o Novo Desenrola por duas formas. Primeiro, ele é um bom programa, sim. Ele ajuda as pessoas a recuperarem os seus canais de crédito e isso ajuda muito a economia porque 2/3 da formação do PIB, de toda a atividade econômica, emprego, renda, produção, vendas, consumo, vem do consumo das famílias. Então é importante restabelecer esse crédito, reduzir o nível de endividamento. Vimos isso em 2023, mas naquele momento era por conta dos efeitos negativos gerados pela pandemia. Então, primeiro, é importante restabelecer, mas isso tem um efeito muito de curto prazo. Nós vimos, olhando a experiência passada, que rapidamente ali, ao longo de 12 ou 24 meses, as famílias voltam a se endividar. Por quê? Porque nós temos um endividamento estrutural no Brasil. E isso é um problema que a gente não vai resolver apenas com esse desenrola. A gente precisa ter um programa de longo prazo.
9: Uma outra dúvida que eu tenho aqui em relação à permissão do uso do FGTS, né, de até 20% do FGTS. Na sua avaliação, é uma medida correta ou não?
8: Olha, se nós entendermos que o FGTS ele tem uma rentabilidade anual para o trabalhador em torno de 3%, então é óbvio que você pegar um dinheiro que praticamente é seu, praticamente não tem uma rentabilidade e que está uma dívida cara, claro que ajuda. Mas o cidadão, o beneficiário que utilizar 20% do FGTS, ele tem que ser muito claro de que parte dessa poupança dele vai ser utilizado para uma dívida que ele fez. Então ele tem que ter essa noção clara de que ele precisa mudar o comportamento financeiro dele para que ele não caia de novo no problema de endividamento, e quando ele precisar do FGTS para algum fim, ou por demissão, ou por uso para compra de imóvel, ele terá um pedaço daquilo perdido. Mas aí é muito mais do ponto de vista pessoal do cidadão que vai aderir ao programa, né? Se ele não quer perder 20% do FGTS, então ele tem que mudar o comportamento financeiro dele, e aí sim ele vai preservar. Do meu ponto de vista, é justo por conta dessa condição de baixa rentabilidade do FGTS.
10: Agora, Alex, para a gente terminar, pelo menos aqui da minha parte, o que chama a atenção é a redução, ou seja, o desconto. O ministro da Fazenda, Dario Durigan, falou nas últimas semanas que tinha conversado com CEOs dos principais bancos, instituições financeiras, e esses descontos de até 90%, como é que isso é viável? Inclusive para o FIES, porque esse programa, esse Desenrola Novo, ele é mais abrangente, ele inclui até o FIES. E eu queria entender se as instituições financeiras e até o próprio governo, se eles têm margem para absorver esses descontos que vão de 30% a 90%.
8: Olha, no caso das instituições financeiras, quando uma pessoa toma um crédito, ela se endivida e fica com o nome negativado, e esse é o grande problema hoje, o banco pega aquele recurso que não está sendo pago e ele coloca para devedor duvidoso. Então ele tem um benefício já de pagar menos imposto. Além disso, a gente sabe que a taxa de juros do cartão de crédito hoje é de 15% ao mês, mais de 400% ao ano. Então, reduzir 90% da dívida, em boa parte isso é por conta da taxa de juros muito elevada que o cidadão vai deixar de pagar. Em geral, os bancos não vão perder dinheiro. Na verdade, eles vão restabelecer o crédito, e daquilo que já foi pago, com certeza, boa parte o banco já incorporou ou abateu de impostos por conta do não pagamento. Então, na parte do setor privado, tenho certeza que tudo está certo. Na parte do governo, a gente sabe que, infelizmente, há um desequilíbrio fiscal, e o governo é o grande fomentador do FIES, mas isso acaba sendo até como uma política social, ou seja, o governo vai ter que amargar boa parte desse prejuízo até restabelecer de fato os pagamentos em dia do FIES. Isso vai ser encarado como uma política fiscal e provavelmente um gasto extraordinário. Provavelmente vai acabar saindo ali do cálculo final de cumprimento de meta fiscal do governo. Mas, de novo, aos olhos do governo, isso vai ser uma ação social e não uma ação de expansão fiscal.
0: Bolsonaro segue bem após cirurgia no ombro e pode ter alta nessa segunda-feira. O Lucas Scherer tem os detalhes pra gente.
11: O ex-presidente Jair Bolsonaro passa bem e começa as sessões de fisioterapia no Hospital DF Star em Brasília. A recuperação inclui exercícios para a recuperação dos movimentos do braço, além de medidas para evitar coágulos no sangue. A informação não oficial é de que Bolsonaro pode ter alta já na segunda-feira, se continuar evoluindo bem. Pelas redes sociais, a ex-primeira-dama Michele Bolsonaro informou que o marido está com os movimentos do braço operado e tem conseguido descansar. Bolsonaro passou por cirurgia no ombro direito na sexta-feira para reparar o manguito rotador, conjunto de músculos e tendões que sustentam e movimentam o ombro. O político vinha se queixando de dores na região desde uma queda sofrida em janeiro, quando o ex-presidente estava detido na sede da Superintendência da Polícia Federal em Brasília. A cirurgia foi autorizada pelo ministro Alexandre de Moraes, do Supremo Tribunal Federal, após pedido da defesa. Bolsonaro cumpre pena de 27 anos e 3 meses por tentativa de golpe de Estado em prisão domiciliar desde o final de março. O regime foi autorizado por Moraes por 90 dias em razão dos problemas de saúde do ex-presidente.
0: Rita Lee, uma autobiografia musical, está em cartaz no Teatro Porto, aqui em São Paulo. A peça tem sessões todas as sextas e sábados, às 8 horas da noite e aos domingos, às 5 horas da tarde. A Estela Ribeiro conversou com a Mel Lisboa e a gente confere essa reportagem.

0: Mel, Lisboa, que sucesso, tantos anos em cartaz. O que é que mudou lá do comecinho pra cá?
1: Ah, muita coisa muda, né? O teatro é vivo, é um organismo. Ele nasce e morre todos os dias. Mas à medida que ele vai nascendo e morrendo, ele também vai se transformando. A gente vai aprendendo com a plateia. A plateia joga com a gente. E a gente vai burilando, lapidando o espetáculo, vai aprendendo os tempos, vai... É um privilégio poder fazer um espetáculo por tanto tempo, porque a gente tem essa oportunidade de aprender com o próprio espetáculo. Chega, vai, chega, vai, chega.
0: Chega, vai, chega, vai, chega. Mel, você vive numa correria. É cinema, é teatro, é televisão. Você tem aquele momento do ritual do teatro, de chegar, respirar, ter o seu tempo ali de se maquiar? Como é que é essa transição dos mundos para você?
1: Olha, eu confesso que eu não tenho muito, não. Pra mim, assim, eu tenho o que eu preciso fazer pro meu corpo. Aquecer minha voz, dar uma esticada no corpo, porque eu preciso não me machucar nem vocalmente, nem fisicamente. Vocalmente também é fisicamente, então assim... Mas assim, eu sou super profana nesse sentido. Eu tô no camarim me maquiando e contando fofoca, e é isso.

0: E você transita por personagens muito diferentes, inclusive no teatro. Recentemente te assisti com Madame Blavatsky, agora com a Rita. Qual é o chipzinho que a atriz coloca em ação uma hora e a outra?
1: Ah, são processos diferentes, ainda mais o teatro, que a gente tem um processo de ensaio intenso. São coisas completamente diferentes. Agora a gente volta em cartaz com a Blavatsky, que a gente vai ficar às terças, segundas e terças. E aqui de sexta a domingo com a Rita. São coisas completamente diferentes. E esse exercício é muito enriquecedor. Então, assim, é cansativo? É. Mas, pra mim, como artista, eu penso sempre em melhorar o meu trabalho, em conseguir adquirir mais ferramentas. E essa é uma chance incrível de fazer isso.
0: Abriu uma portinha pro teatro musical? Você tem vontade de contar outras histórias a partir de agora?
1: Olha, eu me considero uma atriz que canta dentro do que precisa, mas eu sei das minhas limitações no canto. Então, assim, eu adoro teatro musical, mas eu sei das minhas limitações. Então, assim, a Rita é uma outra coisa, a atriz vem primeiro, né? Mas, óbvio, se tiver alguma outra oportunidade que seja parecida com a da Rita, em que a atriz vem a primeira da cantora, né? Vem à frente da cantora, estamos aí.
0: Mel, eu curiosamente assisti o Madame Blavatsky no dia que a Rita tinha morrido. Você fez uma homenagem para ela naquele dia. Como é que é manejar esse tema, né? Porque quando você começou a pesquisa, a Rita estava viva ainda, chegou a assistir. E agora, como é que é lidar com esses dois mundos?
1: Ah, para mim é uma abertura também até para minha própria espiritualidade, né? Porque que incrível que você foi nesse dia, porque naquele dia que eu me dei conta que as duas morreram no mesmo dia. E a partir daquele dia eu comecei a dedicar todos os espetáculos da Madame Blavatsky à Rita, porque eu acho que as duas estão muito conectadas. A Rita estudava Blavatsky e nenhuma das duas personagens fui eu que pedi, fui eu que fui atrás. A Rita foi um convite do Márcio Massena, que é um dos diretores do espetáculo, junto com a Débora Dubois. E a Blavatsky foi um presente da autora do texto, que é a Cláudia Barral. Quando a gente estava buscando o texto, ela falou, olha, eu tenho esse. E aí eu li, me interessei muito por tudo, já conhecia minimamente a história da Helena Blavatsky. Mas não foi uma coisa que eu pedi, que eu fui atrás. E aí, de repente, eu me vejo no meio das duas, as duas morrem no mesmo dia, eu falo, não é possível que seja uma coincidência, sabe? É muita coisa.

0: Uma técnica de enfermagem acusa o senador Magno Malta de agressão física durante procedimento médico. A profissional registrou boletim de ocorrência na Polícia Civil do Distrito Federal na noite de quinta-feira. O parlamentar estava internado no hospital DF Star para investigação de causas neurológicas e cardiovasculares. A defesa do senador nega as acusações. Segundo o boletim de ocorrência, o incidente aconteceu durante exame de angiotomografia. A profissional levou o parlamentar até a sala de exame, realizou a monitoração e preparou o acesso venoso. O equipamento detectou oclusão e pressão durante a injeção de contraste, interrompendo automaticamente o procedimento. A técnica entrou na sala para verificação da situação. Ela identificou que o contraste havia extravasado no braço do senador. Conforme o relato registrado, quando a vítima se aproximou para ajudá-lo, ele desferiu um tapa forte no rosto da vítima, chegando a entortar seu óculos. A profissional afirma que o parlamentar proferiu xingamentos. Ele teria chamado a técnica de imunda e incompetente. O documento registra que a vítima informa que saiu da sala imediatamente e chamou a enfermeira e o médico. Atendimento este que foi recusado pelo agressor. Malta foi internado na manhã de quinta-feira após apresentar quadro de pressão baixa. O episódio ocorreu quando ele chegou ao Congresso Nacional para participar da sessão que derrubou o veto presidencial ao PL da dosimetria. O senador foi submetido ao exame de angiotomografia durante a internação. A assessoria jurídica do parlamentar informou que ele está internado há 2 dias no hospital DF Star. O senador possui histórico de tratamento oncológico com comprometimento da medula óssea. A defesa afirma que o extravasamento do contraste causou trombose e hematoma no braço direito, quadro considerado de elevada gravidade clínica. A assessoria jurídica de Magno Malta divulgou nota repudiando com veemência o que classificou como grave distorção dos fatos. A defesa sustenta que o contraste foi administrado de forma incorreta durante o exame. Procurado pela Justiça do Paraná por suspeita de assassinar a esposa, Job da Luz Freitas Júnior foi preso nos Estados Unidos. A captura aconteceu nesta quarta-feira em Sandy Springs, no estado da Geórgia. Brasileiro responde a mandado de prisão preventiva expedido pela vara criminal de Piraquara, no Paraná, em junho de 2024. Agentes do Serviço de Controle de Imigração e Aduanas dos Estados Unidos, o ICE, realizaram a operação. A polícia colaborou após ser informada pelo ICE sobre a presença do foragido na região. Job Jr. residia na cidade americana quando foi localizado. O brasileiro permanece sob custódia do ICE. Ele deverá ser deportado para o Brasil, onde vai responder ao processo criminal relacionado ao mandado de prisão. E ó, o Paraná decretou emergência hídrica durante a estiagem que já impacta o abastecimento de água em várias regiões do estado. E direto de Curitiba, a Isabela Miranda traz as informações pra gente.
1: O governo do Paraná declarou emergência hídrica em todo o estado devido à estiagem dos últimos meses, que já compromete o abastecimento de água. Com o decreto, a Sanepar, Companhia de Abastecimento do Paraná, poderá adotar medidas como rodízio no fornecimento, reforço no monitoramento e campanhas para reduzir o consumo. O uso da água passa a ser prioritário para o consumo humano e animais, ficando proibidas atividades não essenciais, como a lavagem de veículos e também calçadas. O Instituto Água e Terra, que faz parte da Secretaria de Desenvolvimento Sustentável do Estado, também poderá restringir o uso da água para fins não prioritários. Segundo dados atualizados, os reservatórios que abastecem Curitiba e região metropolitana apresentam níveis entre 63% e 88%, indicando atenção para o risco de agravamento da situação. As autoridades pedem a colaboração da população para evitar desperdícios e preservar os recursos hídricos.
0: No primeiro dia de maio, a família de Oscar Schmidt, maior jogador da história do basquete brasileiro, organizou um memorial no Clube Sírio, em São Paulo. A família convidou admiradores e fãs para visitar o local. A repórter Júlia Takahashi foi ao espaço e conta pra gente como foi o evento em homenagem ao ex-jogador e seu legado.
2: Emoção e saudade. Foi assim a cerimônia do memorial de Oscar Schmidt. No Clube Sírio, a família trouxe a urna com as cinzas do atleta, além de alguns objetos pessoais do craque, como camisas históricas, acervos fotográficos, tênis, a bola e o troféu do Mundial pelo clube. Rafael Veras tem Oscar como grande inspiração e até chegou a conhecê-lo.
3: Uma homenagem muito legal, eu gostei muito, me faz lembrar do último momento que eu tive aqui com o Oscar Schmidt, e quem é de fora e gosta de basquete poderia vir também aqui. Ia ser é uma experiência muito legal relembrar as vitórias, tudo que ele teve aqui, tudo que ele teve aqui no Brasil, que ele conquistou, todas as vitórias que ele teve aqui para a seleção brasileira, para o Sírio, para tudo. Com o Oscar, eu só vi ele uma vez. Mas o basquete, eu jogo federado no Tênis Clube Paulista. E foi ele também que me inspirou a jogar federado.
2: O filho, Felipe Schmidt, contou que a ideia do projeto foi pensada sem muito tempo, mas que não poderia deixar de fazer essa homenagem aberta ao público.
4: A gente não fez o velório, por ser muito difícil para minha mãe. E estava muito em cima para a gente fazer alguma coisa de sétimo dia, por conta que todo o processo de cremação demorou. Então, um dia antes do sétimo dia, a gente recebeu as cinzas do meu pai. Mas a gente queria, de alguma forma, fazer uma cerimônia. Então, a gente optou por fazer ela no 14º dia, para fazer uma homenagem ao meu pai. E conversa foi, conversa vem, a gente fazendo uma igreja. Minha irmã deu a ideia de fazer aqui no Sírio e a gente achou uma excelente ideia, a gente entrou em contato com o Sírio, eles toparam, acharam a ideia incrível, facilitaram todo o evento com homenagens lindas que tem aqui, fotos, itens do meu pai, a gente de família trouxe uns. Então a gente achou que a gente tinha que fazer alguma coisa aberta ao público para quem quisesse poder aqui prestar sua homenagem.
2: Oscar morreu no dia 17 de abril em um hospital em Santana de Parnaíba, na Grande São Paulo. O atleta, que já havia tratado um câncer no cérebro, teve um mal-estar e não resistiu. Poucos dias antes, Oscar foi um dos homenageados na cerimônia do Hall da Fama do Comitê Olímpico do Brasil, mas não pôde comparecer. Seu filho, Felipe, foi quem o representou. Ganhou o apelido de Mão Santa pelas habilidades com a bola na quadra. Mas ele sempre deixou bem claro que todos os resultados que alcançava vinha de sua dedicação e de muito, mas muito treino. Os títulos comprovam. O maior deles, campeão mundial pelo Sírio em 1979 e Jogos Pan-Americanos pela Seleção Brasileira em 87. E mesmo os fãs que não viveram a época se lembram da cena marcante do Cestinha chorando no chão da quadra depois de bater o time dos Estados Unidos nesse campeonato. O Mão Santa competiu em 5 edições dos Jogos Olímpicos e integra os Halls da Fama da FIBA e também do NBA, mesmo sem ter participado da Liga dos Estados Unidos.
0: O Paraná aparece na liderança nacional no acesso a bibliotecas escolares, segundo dados do IBGE. E quem traz os detalhes é a repórter Isabela Miranda.
1: O Paraná lidera o país no acesso a bibliotecas escolares, com 98,9% dos estudantes em instituições com esse recurso. O percentual considera a média entre escolas públicas e privadas. Os dados são da Pesquisa Nacional de Saúde do Escolar, o PENSE 2024, a mais recente do IBGE. O levantamento também mostra que a presença de bibliotecas é mais consolidada na região sul, com quase 90% dos estudantes da rede pública e cerca de 98% da rede particular tendo acesso ao espaço. Outras regiões brasileiras ainda têm parte significativa de alunos sem acesso a acervos de leitura nas escolas. A existência de biblioteca é requisito obrigatório para o funcionamento das instituições de ensino. No Paraná, há diferentes tamanhos de acervo que conversam diretamente com a estrutura dos 399 municípios do estado. Segundo a Secretaria da Educação do Paraná, existem bibliotecas menores com menos de 1.000 exemplares, outras com cerca de 5.000 e também acervos que chegam a 25 mil livros. De acordo com o sistema de empréstimos da Secretaria, entre os títulos mais procurados estão obras como O Diário de um Banana, O Pequeno Príncipe e O Diário de Anne Frank. Yeah.
0: A cantora Janis Joplin recebe exposição no Museu de Imagem e Som do MIS, em São Paulo, com acervo de itens pessoais da artista. Considerada a maior cantora da década de 60, Joplin ficou conhecida no Festival de Monterrey e participou do famoso Woodstock. A repórter Julia Takahashi foi até lá e conta tudo sobre essa exposição pra gente.
2: A voz rouca e explosiva de Janis Joplin é incomparável e atravessa gerações. A cantora, conhecida como Rainha do Rock, foi um dos principais nomes do Festival de Woodstock de 1969 na Califórnia. Evento que marcou as mudanças culturais pela manifestação da paz e do amor diante da guerra do Vietnã. Janis Joplin influenciou outros grandes artistas, inclusive brasileiros, como Gal Costa, Cássia Eller e Ângela Rorô. Seu estilo clássico e eletrizante, marcado pelos óculos de aros grossos e os cabelos frisados, agora pode ser visto de perto na exposição do Museu de Imagem e do Som. São mais de 300 itens de Janis Joplin, entre roupas, manuscritos, cartas e um grande acervo fotográfico, que dão um sentimento de nostalgia até mesmo para quem não viveu a época. É o que conta a supervisora de programação cultural do museu, Vanessa Rodrigues.
5: A curadoria pensou na exposição de acordo com os sentimentos dela. Você consegue entrar na exposição em algumas salas que falam sobre o bullying que ela sofria. Depois você passa por uma sala da alegria, que é quando ela monta a banda. Tem a sala da liberdade, que fala sobre o estilo dela, né? Como ela se vestia. Então a exposição, ela quer pegar um pouco desses sentimentos que ela passou ao longo dessa carreira dela, que foi tão curta, né?
2: A exposição também conta com mais de 10 salas expositivas e um dos pontos altos é a área dedicada ao amor da cantora ao Brasil, que mostrará os momentos marcantes em que Janis passou no Rio de Janeiro durante o Carnaval de 1970. O amor cresceu quando ela viu, aos 16 anos, o romance francês Orfeu Negro, uma adaptação da peça Orfeu da Conceição, de Vinícius de Moraes, que se passa no Rio de Janeiro. Desde então, Janis Joplin se apaixonou pelo Brasil e sonhava em conhecer o Rio. Ela aproveitou a festa de carnaval, realizou o sonho, conheceu o grande amor da vida dela, Davi Nierhal, e faleceu no mesmo ano, em outubro.
5: Ela quer pegar um pouco desses sentimentos que ela passou ao longo dessa carreira dela, que foi tão curta, né?
6: E para trazer essa trajetória toda, vocês trouxeram itens raros, itens pessoais. E como que foi trazer esses itens pela primeira vez aqui no Brasil?
5: Foi muito especial pra gente conseguir trazer esses itens pra cá. A gente conseguiu contato direto com o Spoiler, com a família dela. E esses itens nunca vieram pro Brasil, eles nunca foram expostos, assim, numa exposição dedicada à vida e à carreira dela. Então pra gente, assim, foi muito, muito bom poder trazer isso pra cá.
2: Janis já está em exibição no MIS, na Avenida Europa 158, funcionando de terça a domingo, com ingressos a partir de R$30.
0: O assunto agora é cinema. Sucesso absoluto nos anos 2000, O Diabo Veste Prada voltou a chamar atenção nos cinemas, enquanto o filme sobre o Michael Jackson vira assunto pelo que mostra, ou ao menos pelo que promete mostrar. Quem analisou tudo isso durante o Link TMC foi a nossa jornalista e crítica, Renata Muniz. A gente confere agora.
7: Já assisti Diabo Veste Prada, assisti na semana passada. E eu tô aqui, ó, todos esses dias fermentando aqui o que esse filme representou pra mim. Eu acho que muitas das pessoas que assistiram esse filme há, né, 20 anos atrás, enfim, ficaram com uma sensação, assim, muito maravilhosa desse filme. A gente sabe que, estatisticamente falando, tem muitas pessoas que, inclusive, seguiram a carreira de jornalismo por conta desse filme, ou áreas correlatas aí da comunicação, né? Então foi muito bonito ver esse filme 20 anos depois. Eu, particularmente, estava morrendo de receio desse filme voltar por voltar e não ter um motivo de existir. Mas o que eu fiquei muito feliz de assistir nesse filme é que ele se justifica. Então, ele volta depois de 20 anos com uma repaginada, com esse contexto atual? Porque é isso, lá em 2006, a gente via as redações em alta, né? O jornalismo ali estava em alta, não estava vivendo essa crise tão forte que vive hoje por conta, né, das plataformas digitais. E o filme aborda exatamente essa dor. Ela fala de como as redações jornalísticas foram diminuindo, como muitos profissionais foram perdendo seus empregos, né? E eu acho que justamente por isso o filme merece ser visto, merece ser assistido, né? Porque ele tem um propósito de existir. Não é só a nostalgia pela nostalgia. Acho que esse era o meu maior receio. Então eu tenho certeza que o grande público vai gostar bastante, porque além dele trazer dores que são muito pertinentes aí para os dias de hoje, especialmente para o mercado aqui de comunicação, ele também traz o reencontro desses personagens como se nada tivesse mudado. Então a gente vê ali Emily Blunt, Anne Hathaway, Meryl Streep, Stanley Tucci, né, os protagonistas de volta nesse lugar 20 anos depois, como se nada tivesse mudado, porque a nostalgia tá ali, o senso de humor tá ali. E claro, como estava tocando aqui no fundo aqui do nosso papo para os ouvintes, a gente tem também a música de volta, que é um elemento super importante desse filme, né? Lá no primeiro filme de 2006, a gente tinha uma trilha sonora icônica, e aí agora para 2026 a gente teve Lady Gaga, né, com Doeste na trilha sonora. E Lady Gaga, inclusive, aparece no filme interpretando ela mesma, é uma participação super rápida, mas é muito bonito de ver que a essência do filme tá ali. Tanto que diretor, roteirista do primeiro filme voltaram, alguns produtores. Então, de fato, vale muito a pena sair do cinema. Esse filme é maravilhoso. Especialmente hoje, né, trabalhando com isso, em 2006 eu ainda não tava no mercado da comunicação, né? Então, hoje, assistindo aquilo e vendo dores tão pertinentes na tela, eu confesso que até fiquei emocionada ali durante o filme, porque eu acho que o cinema, a televisão, a música, tem isso com a gente, né? Quando a gente se vê muito representado ali naquela história, a gente acaba ficando emocionado. Enfim, a identificação leva isso na gente. Uma das primeiras cenas do filme, a gente vê ela ali num grande momento de prestígio, mas ao mesmo tempo que ela tá num grande momento de prestígio, algo muito ruim acontece no trabalho. Acho que você até sabe o que eu tô querendo dizer. Mas assim, Isso representa muito a nossa profissão, né? Tem um dia que você pode tá ótimo, você pode estar sendo aclamado, você é promovido, e aí da noite pro dia vem uma demissão. Eu acho que, né, muitas empresas acabam acontecendo isso quando você tá numa grande empresa, numa multinacional, empresas estrangeiras, enfim. Mas eu acho que no primeiro filme, apesar dele ser uma coisa assim icônica, ter se tornado um clássico da cultura pop, esse daqui eu acho que ele é um pouco mais certeiro ali, até nas críticas, né, no que ele se propõe a falar.
8: Nata, rapidamente, eu queria te perguntar do Michael Jackson, porque eu fiquei curioso. Não sei se envolve a ausência de mais cenas, mais explicações sobre o julgamento do Michael Jackson, se tem o problema de familiares que dizem não terem sido ouvidos, não terem sido entrevistados para pesquisa, para o filme. O que está pegando de verdade, Renata?
7: Olha só, antes de mais nada, né? Quando a gente fala de Michael Jackson, Silvio Santos, de uma figura midiática que teve ali ampla repercussão na imprensa por tantos e tantos anos, é claro que a gente tá falando de alguém aí que divide opiniões, né? E que com certeza vai ter treta de família, treta de justiça, de espólio e tudo mais. Então esse é o primeiro ponto. Segundo ponto é que, de fato, nem todo mundo da família participou do processo desse filme, né? Mas houve sim muitos membros da família envolvidos, assim como um dos filhos dele, que é o Prince Jackson. A gente teve um dos irmãos dele, mas uma das filhas dele, né, que é a Paris Jackson, se posicionou super contra a existência desse filme. Ela até, nos momentos onde ela foi questionada sobre o filme, ela tentou se distanciar ao máximo, falando do tipo, eu não tenho envolvimento com isso, não me coloquem nesse lugar, não quero saber desse filme. Então, assim, na família isso dividiu muitas opiniões. E isso, claro, gerou uma repercussão aí na mídia, mas além dessas tretas aí da família, de fato, como vocês falaram, o filme é um sucesso, ele foi a maior abertura de bilheteria de qualquer cinebiografia musical. Até agora, né, tá fazendo um baita sucesso aí na bilheteria. Pra vocês terem ideia aqui, pros ouvintes terem uma ideia, quando esse filme estreou globalmente, só na estreia ele já arrecadou 217 milhões de dólares, ou seja, é muita coisa. E aí, claro, qual que é a grande questão desse filme, né? A gente sabe que naturalmente cinebiografias musicais tendem aí para um caminho de chapa branca, né? Um filme que não vai abordar polêmicas e tudo mais. E aí, obviamente, quando você tem a família do artista ou a família do biografado envolvido no projeto, muito naturalmente esse filme vai ser chapa branca, não vai abordar polêmicas, né? Vai ser mais delicado e tal. E isso desagradou muitas pessoas, né? Claro, porque aí fica um filme onde você não aprofunda muitas coisas, você não dá camadas, você não dá contradições. Só que assim, além disso, né, de ter desagradado um pouco uma parcela de fãs por conta dessa falta de contradições estofo do filme, tem uma outra coisa que vem gerando muita discussão nas redes sociais, que é o seguinte: em muitas das sessões do filme, e aí especialmente a nível de Brasil, a gente tá vendo o público extremamente emocionado, gritando na sala, dançando, berrando, fazendo uma verdadeira festa de karaokê dentro das salas de cinema. E aí muitas pessoas estão incomodadas também com isso, né? Então assim, esse filme tá levantando muita coisa, porque não é de hoje que a gente tem essa discussão da falta de normalidade ali na sala de cinema, né? De pessoas que estão sempre mexendo no telefone, gente que literalmente atende ligação telefônica na sala de cinema, conversando com a pessoa do lado como se estivesse na sala da própria casa. Então hoje a experiência do cinema virou muito complicada, e eu acho que esse filme, por ter esse efeito karaokê nas pessoas, ele meio que deu passe livre para as pessoas chegarem no cinema e tratarem aquela experiência como um grande karaokê.
0: Você acorda cansado todos os dias? Essa sensação cada vez mais comum entre os brasileiros pode ir muito além de uma rotina puxada. Especialistas alertam para o avanço da chamada cultura do cansaço, quando a exaustão constante passa a ser vista como algo normal. Para falar sobre os impactos disso na saúde e na qualidade de vida, Tomás Rafael e o Rodrigo Alvarez conversaram com a diretora de ensino e pesquisa do Instituto do Sono, Mônica Andersen, e a gente confere agora esse bate-papo.
9: Cada um de nós tem um tempo ideal de sono, e a maior parte da população dorme de fato entre 6 e 8 horas, o ideal é entre 7 e 8. Mas nós temos os pequenos dormidores, que naturalmente dormem menos de 6, e é saudável, e pessoas que precisam mais de 9 horas de sono. O que a gente tem na atualidade, pessoas que precisam de 7, 8, 9 horas e não estão conseguindo atingir o teu tempo ideal de sono. E daí que vem o termo cultura do cansaço.
10: Mônica, cultura do cansaço é porque as pessoas estão valorizando o cansaço, como quem diz, olha, tá vendo? Como eu trabalho muito, como eu dou duro, e isso aí acaba resultando numa pessoa que dorme menos, ou porque a gente desaprendeu a tirar aquele momento necessário para descansar, a gente não sabe mais parar, deixa a nossa vida ser invadida pelo celular, pelo WhatsApp, pela rede social. Qual é a razão para essa cultura do cansaço?
9: Eu acho que você resumiu muito bem, são as duas coisas. Vamos lembrar de uma época que nós saímos para fazer uma viagem de horas e, no melhor das hipóteses, parar em algum lugar para ligar de orelhão para avisar que tínhamos chegado bem. Hoje, a cada 5 minutos dirigindo, as pessoas sentem necessidade de olhar como que está a conectividade sua com o ambiente, né? Com o planeta. E qual é essa urgência? Será que a gente precisa mesmo se preocupar menos com direção e olhar o que está no WhatsApp, o que está em qualquer outras redes, né? E além disso, hipervalorizamos a produtividade. Só que aí eu gostaria de fazer um convite a vocês de quanto melhor é o nosso sono, melhor é a nossa criatividade, a nossa motivação, o nosso bem-estar. Em outras palavras, um sono bom é uma vida boa.
8: Agora, Mônica, em relação ao cansaço físico, aquela coisa de você realmente chegar em casa à noite ou de madrugada ou no final da tarde, não importa a hora que você volta do trabalho e está realmente cansado. Às vezes você não tem uma boa noite de sono, tem algum compromisso familiar e já vai, já leva o cansaço para o dia seguinte. Tem gente que vai acumulando isso, 2, 3 dias, mas pensa, mas eu tenho o final de semana. E aí, de fato, descansa no final de semana. Esse descanso, depois de 2, 3 dias de um trabalho mais puxado, ele é suficiente ou a médio, a longo prazo, isso de alguma maneira vai ser cobrado da pessoa, a saúde vai cobrar da pessoa?
9: A saúde vai cobrar. é pelo menos menos danoso nos finais de semana tentar aumentar o tempo de sono para que o débito, a dívida que a gente tem com o cérebro, desses minutos, dessas horas a menos de sono. Então eu diria, num cenário não ideal, mas um cenário que é a vida como ela é, pelo menos tentar aumentar esse descanso, tentar desacelerar nos finais de semana. Mas a longo prazo nós vamos pagar com a saúde. Mais risco de diabetes, mais prevalência de obesidade, oscilação de humor, mais riscos de acidentes, piora das notas se for estudante, pior do desempenho no trabalho, pior a memória, problemas sexuais entre os casais. Ou seja, nós temos uma cascata de negativos que vão ser adicionados à nossa vida se a gente levar essa privação de sono, essa fadiga, esse cansaço por longo tempo.
10: Mônica, se a gente trabalha, nosso cérebro trabalha com recompensa, a gente é viciado em recompensa, por que que a gente não entende, não consegue pensar na recompensa que é o bom sono? Tem alguma outra recompensa que está parecendo maior do que o sono?
9: Tem, essa aqui, ó. É esse dispositivo que, exato, as telas. Você falou muito bem, adorei. Gratificação, recompensa. Na hora que eu faço uma pergunta na internet, a internet é uma atividade interativa e é o fator mais contundente que tirou nosso tempo de sono. Porque a televisão, nós éramos passivos. No rádio, nós somos passivos. Eu posso trocar de canal, mas eu não influencio no que vem até mim. Na internet, eu já faço uma troca, eu faço uma pergunta. Como ter uma viagem com baixo custo aproveitando as férias? E vem milésimos de segundos uma resposta, e essa resposta é recompensa para o meu cérebro. Meu cérebro gosta tanto de ter essa gratificação que eu faço outra pergunta. E como fazer isso? Parcelar a viagem? Eu pego uma agência, consegui passagem mais barata. E aí vocês sabem, os algoritmos vão fazer com que isso sempre apareça para mim. Então essas micro recompensas fazem com que a gente fique muito tempo na internet. Por que a gente não se gratifica com bem-estar maior, que é um terço das nossas vidas, que é o principal fator de bem-estar, que é o sono? Essa é uma pergunta que os 8 bilhões de pessoas que habitam a Terra têm que responder. O que que aconteceu nas últimas duas décadas? Que os nossos antepassados valorizavam o sono e nós estamos esquecendo da importância dele.
10: Incrível,
9: e valorizando,
10: né? O cansaço. Incrível. Você tem dica? Tem dica pra gente dormir melhor? Eu fiz uma coisa, tá? Eu não sei o que você fez também aí, Tomás, se você cuida disso, mas eu fiz o seguinte: eu me proibi de usar celular dentro do ambiente do meu quarto. Não tem hipótese de eu ligar o celular ali dentro. Então isso aí já me blindou. E o que eu vou fazer, você falou de ver televisão, eu ligo aquela série, sabe quanto tempo eu fico? Eu fico 30 segundos, eu ligo a série, bum, acabou. Nada me faltará. Tem dica?
9: Tem dicas. São as medidas que a gente chama de higiene do sono. São medidas que a gente incorpora para valorizar o nosso sono. Tentar, por favor, tirar as telas 2 horas antes do início do sono. Se puder tirar do quarto, melhor ainda. Porque senão, se a pessoa acorda de madrugada, dá aquela vontadezinha de ir lá conferir, né? Fora do quarto é o melhor cenário possível. Evitar bebidas estimulantes à noite, isso inclui chás, que tem muita cafeína também às vezes. Brincadeiras com as crianças, que seja uma leitura.

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3: Um e um, bom dia.

0: Giro TMC para você ficar muito bem informado nessas primeiras horas do dia. 10 pessoas morreram em decorrência das chuvas que atingiram regiões do país desde o feriado do Dia do Trabalhador. Pelo menos 3 pessoas estão desaparecidas. A maioria dos casos aconteceu em Pernambuco. Paraíba e Rio Grande do Sul também registraram ocorrências. 6 mortes foram no Recife. Mais de 1.906 pessoas ficaram desabrigadas em Pernambuco. Na manhã de sexta-feira, uma barreira deslizou sobre a casa de uma família, matando a mãe e o filho de 6 anos na zona norte de Recife. No sábado, a irmã do menino, de 1 ano e 6 meses, morreu no hospital. Na Paraíba, cerca de 1.800 famílias foram deslocadas para abrigos públicos, de acordo com o Ministério de Desenvolvimento Regional. Dois homens morreram eletrocutados enquanto preparavam uma corrida de rua em homenagem ao feriado em Guarabira. No Rio Grande do Sul, 4 pescadores sofreram naufrágio durante fortes chuvas que atingem pelo menos 19 municípios do estado. O corpo de uma das vítimas foi encontrado na manhã deste sábado. Os outros 3 seguem desaparecidos. O ex-presidente Jair Bolsonaro segue internado no Hospital DF Star em Brasília. Ele foi submetido a uma cirurgia no ombro na sexta-feira. Um boletim médico divulgado ao meio-dia deste sábado afirmou que o ex-presidente apresentou boa evolução e bom controle álgico. A equipe médica disse que Bolsonaro vai seguir internado com medidas de prevenção de trombose e vai iniciar um protocolo de reabilitação motora e funcional. A nota foi assinada pelo ortopedista e cirurgião de ombro Alexandre Firmino, o cirurgião geral Cláudio Birolin, os cardiologistas Leandro e Brasil Caiado e o diretor-geral do hospital privado Alisson Barcelo Borges. O traficante Márcio Santos Nepomuceno, conhecido como Marcinho VP, foi denunciado à justiça pelo Ministério Público do Estado do Rio de Janeiro por crimes de organização criminosa e lavagem de dinheiro. A denúncia inclui outras 11 pessoas, incluindo a esposa de Marcinho VP, Márcia Gama Nepomuceno, e o filho do casal, o cantor Márcio Mauro Nepomuceno, conhecido como Oruan. A terceira promotoria de investigação penal especializada protocolou a ação penal. A Polícia Civil realizou uma operação na quarta-feira para cumprir mandados de prisão e busca e apreensão contra os denunciados. Ruan está foragido da justiça desde fevereiro. As investigações apontam que o grupo realizava um branqueamento de dinheiro proveniente do tráfico de drogas em comunidades cariocas. Vamos ouvir agora o Dinheiro TMC, um programa que te ajuda a cuidar melhor do seu bolso. E nessa edição, a Estela Ribeiro e o Thiago Matheus recebem a psicanalista Carol Romano e o assessor jurídico da Fecomércio de São Paulo, Eduardo Pastore, e o economista Roberto Troster. E a gente confere agora.
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2: Olá, olá, olá, sejam todos muito bem-vindos ao Dinheiro TMC, esse cantinho aqui da programação dedicado a fazer você entender melhor, lidar melhor, cuidar melhor do seu din-din. Eu sou Estela Ribeiro, vou estar com você aqui pela próxima uma hora trazendo os destaques do que faz diferença no seu bolso. Muito bem acompanhada de Thiago Matheus.
3: Tudo bem, Estela Ribeiro, um abraço para você que está acompanhando a nossa audiência, a nossa sintonia aqui na programação do Dinheiro TMC.

0: faz um programa especial para você, trabalhador, para você, empreendedor, já que estamos vindo de uma semana do trabalho, feriado nesse dia 1º de maio, dia do trabalho, dia do trabalhador. É com prazer que a gente começa a nossa primeira entrevista aqui do programa, batendo um papo com o senhor Roberto Troster. Ele que é economista e vamos falar agora, entender melhor o contexto da economia em relação aos trabalhadores do país. E a gente está com o senhor Roberto Troster na linha para saber o que realmente mudou com a reforma trabalhista. Senhor Roberto, bem-vindo, obrigado por participar aqui do Dinheiro TMC.
1: Olá, senhor Roberto.
2: Olá, Estela. Olá, Thiago. Tudo bom com vocês?
0: Tudo bem. Do ponto de vista econômico, já manda essa perguntinha super simples para o senhor aqui no comecinho do nosso Dinheiro TMC, senhor Roberto. Então, na prática, o que realmente mudou com a reforma trabalhista? O que o trabalhador já sente, que muitas vezes não percebe, mas já é uma realidade na vida de tantos trabalhadores?
2: O que acontece? Só dando um passo para trás ainda, a realidade muda. E aí você tem que adaptar as leis para isso. Num mundo em que o trabalho era assim, mais ou menos segmentado, você trabalhava numa fábrica, entrava às 8, saía às 4, né? Você tinha um tipo de regulamentação de uma maneira de dar segurança jurídica ao empregador e, ao mesmo tempo, proteger o trabalhador de abusos. Então, ou de exageros. Funcionou por um tempo, funcionou bem, né? A CLT, é da época de Getúlio Vargas, quer dizer, vai fazer perto, ou já fez 80 anos de idade. Getúlio Vargas foi da década de 40. Aí o que você fez, a nova lei trabalhista, que ela fez? Ela fez três coisas importantes. A primeira, flexibilidade. Mudou muito a relação de trabalho. Então, você tem home office, você tem as tarefas, são outras relações. Então, você deu flexibilidade para contratar, fazer com que o contratado valha mais do que o legislado, em alguns casos. Então, isso foi um grande avanço. O segundo grande avanço é diminuir o custo de litigância. Quer dizer, cada vez que entra um processo, você tinha muitos processos. O Brasil é o país que tinha mais processos trabalhistas no mundo, né? Isso diminuiu muito. E dá mais segurança jurídica, que tanto o empregador como o empregado sabiam melhor quais que eram os direitos e obrigações de cada um. Por que isso é importante? Porque o custo de litigância é um custo que acaba onerando o trabalho. Com a reforma trabalhista, você diminuiu isso. Diminuindo isso, você pode ou aumentar o emprego ou aumentar os salários. Então, foi uma medida assim, para ajudar as duas partes do processo. Em economia, a gente falaria que você teve um ganho de eficiência no relacionamento entre trabalhadores e empregadores.
1: Senhor Roberto, a gente tem aqui o exemplo dos nossos vizinhos, né, os hermanos aqui da Argentina, que sob o comando do governo do Javier Milei, vem esses direitos trabalhistas sendo ameaçados. Isso gera uma instabilidade na economia. Do ponto de vista governamental, por que os governos chamados liberais optam por essa flexibilização das leis trabalhistas? Quais são as vantagens reais desse tipo de processo?
2: Depende de que tipo de flexibilização você está falando. Assim como todo remédio pode virar um veneno se você exagera. É a mesma coisa com as leis, né? Alguns, alguns governos fazem leis que protegem os dois lados bem, de uma maneira que se adequa aos novos tempos, e outros não, exageram para um lado, o que é ruim, porque quando você exagera muito para um lado, vem o pêndulo, aí vem o outro governo e exagera para o outro lado. Então, a ideia é conseguir, ou a ideia por trás do movimento liberal, seria conseguir mais eficiência. Você conseguir produzir mais com a mesma quantidade de recursos. E como é que você organiza os trabalhadores? É com boas leis, né? E boas regulamentações. E alguns países conseguem isso e conseguem isso bem. Outros exageram para o outro lado e o resultado é desastroso.
0: E agora, voltando aqui para os nossos holofotes, né, senhor Roberto, falar um pouquinho também do nosso país, de uma forma econômica, do poder de compra do brasileiro, Queria saber do senhor, como que você analisa os efeitos atuais das políticas de juros, de controle fiscal, no custo de vida, poder de compra da população brasileira, nesse cenário atual, como que você avalia tudo isso que eu trouxe para você?
2: Bom, três coisas eu falaria. Primeiro, a massa salarial, a massa de rendimentos está aumentando, aumentou mais ou menos um pouquinho acima de 5% no último ano, e o consumo no varejo cresceu só 0,5%. Quer dizer, você tem cada vez mais recursos do aumento da massa salarial para pagar dívidas. Hoje você tem 81,7 milhões de cidadãos negativados. É mais do que um em cada dois eleitores está com nome sujo. Então, a política monetária também é algo que é conhecido como overkill. Monetário. O que, que é over? Over é quando é demais, né? E kill é matar. Quer dizer, a alta de juros foi exagerada demais e isso está cobrando seu preço. A ideia de você controlar a inflação é justamente para proteger os mais pobres, mas o que era remédio por um lado está sendo no outro. Tudo indica que isso começa a mudar. Você já teve, apesar da alta das expectativas, você teve mais uma redução na taxa de juros ontem. E se minha bola de cristal estiver funcionando direitinho, eu acho que as expectativas devem ter uma pequena alta a mais, depois vão começar a cair e os juros vão começar a cair mais rápido. Então, isso deve ajudar a diminuir o custo do crédito e estimular ainda mais a atividade econômica. Então, eu diria que, usando uma expressão, você falou dos hermanos, temos que passar o inverno, tem uma expressão na Argentina, aí que passar ele inverno. Então, acho que já vamos passar o inverno, daqui a pouco vem a primavera de novo.
1: Tá joia. Senhor Roberto, muitíssimo obrigada pela sua presença aqui. Roberto Troster, economista, que sempre traz muitos esclarecimentos aqui para a programação da TMC. Seja sempre bem-vindo e obrigada mais uma vez.
2: Obrigado pelo convite, Estela. Obrigado, Thiago.
0: Valeu, a gente que agradece. Essa é a sua primeira entrevista, o primeiro bate-papo desse Dinheiro TMC, especial na Semana do Trabalhador, do Dia do Trabalho, que foi nessa última sexta, dia 1º de maio. Vamos falar de diversos assuntos. Mas eu quero trazer um primeiro agora que mexe demais com a mente de muitos trabalhadores, de muitos profissionais que já se viram nessa situação. A TMC, ela buscou entender melhor a questão das empresas que vão ser fiscalizadas de acordo com as exigências da nova relação da NR1. O que, que é isso? É uma norma que estabelece diretrizes gerais de saúde e segurança no trabalho. Então, por conta disso, a gente fez contato com o Leandro Rubio, ele que é CEO da Starben, que é uma empresa focada em saúde mental no ambiente corporativo. Ele que conversou com a gente sobre essas mudanças significativas, a NR1, o que, que ela acaba significando para você, profissional, para o mercado de trabalho, e a gente te acompanha a partir de agora.
3: A NR1 não obriga a empresa a contratar uma solução específica de saúde mental. O que ela exige é que a empresa inclua os riscos psicossociais na sua gestão de saúde e segurança do trabalho. Na prática, isso significa olhar para fatores do ambiente de trabalho que podem contribuir para o adoecimento mental dos colaboradores. Por exemplo, sobrecarga, jornadas excessivas, metas inalcançáveis, assédios, conflitos, falta de apoio da liderança, baixa autonomia e má organização do trabalho. Então, as empresas precisam mapear esses riscos, registrar no seu PGR, Programa de Gerenciamento de Riscos, e criar planos de ação para prevenir e reduzir esses problemas. Essas ações podem incluir treinamento de lideranças, revisão de processos internos, canais seguros de escuta e denúncia, políticas contra assédio, acompanhamento de indicadores e também a oferta de suporte especializado, como psicólogos, médicos, nutricionistas e programas de saúde mental. Mas é muito importante a gente destacar aqui, oferecer terapia ou um benefício de saúde mental sozinho não é o suficiente. Isso precisa fazer parte de uma estratégia mais ampla de prevenção, gestão e melhoria do ambiente de trabalho. Se a empresa não cumprir a NR1, ela pode sofrer fiscalização, coação e até multa. Além disso, aumenta o risco de ações trabalhistas e pedidos de indenização, principalmente quando houver relação entre o trabalho e o adoecimento do colaborador. Enfim, a NR1 traz uma mudança muito importante. Saúde mental deixa de ser apenas um benefício corporativo e passa a ser uma responsabilidade de gestão da empresa.
0: E dando sequência ao nosso Dinheiro TMC na programação deste fim de semana, a gente recebe mais um entrevistado aqui comigo e com a Estela Ribeiro. E dessa vez a gente conversa com o Eduardo Pastore, ele que é assessor jurídico da Fecomércio de São Paulo, para analisar melhor aí esse cenário dos trabalhadores no comércio, já que estamos numa semana especial por conta do feriado que tivemos no dia 1º de maio, dia do trabalho, dia do trabalhador. Então, Eduardo, bem-vindo aqui à programação do Dinheiro TMC. É um prazer falar com você.
1: Oi, Eduardo.
4: Muito obrigado. Obrigado, Estela. Obrigado pelo Tiago, pelo convite. Vamos ver se a gente consegue esclarecer algumas questões da área trabalhista para todo mundo.
0: Vamos nessa. Até porque a Fecomércio, né, ela representa empresas do comércio, do serviço, do turismo, ou seja, juntos formando, talvez, o que eu acredito ser, o principal motor econômico do nosso país. Então, para quem, né, não está ligando o nome à empresa, o nome ao setor, o que faz a Fecomércio, em específico a Fecomércio de São Paulo? Como que ela está ao lado do trabalhador? Como ela acaba ajudando a fomentar cada vez mais o mercado e, é claro, lutando pelo direito dos trabalhadores do nosso país?
4: Tá bom, muito bom. Bom, Tiago, Estela, a Fecomércio, ela, como o nome diz, é a Federação do Comércio de Bens e Serviços e Turismo do Estado de São Paulo. Ela é um sindicato de segundo grau patronal e congrega hoje 1 milhão e 800 mil empresas. Então, a Fecomércio congrega os maiores empregadores aqui do Estado de São Paulo, tem uma pujança muito grande. E ela olha para as relações de trabalho, na sua representação de classe, defendendo os interesses das empresas e dos sindicatos que ela representa. Por isso que ela é uma entidade de segundo grau, uma federação. E nesse escopo é que ela defende os interesses dessas empresas e sindicatos, tanto do ponto de vista jurídico, político, institucional, advoca-se em Brasília, em prol da empregabilidade e da geração de emprego e trabalho e renda através do comércio, serviço e turismo.
1: Eduardo, mais de 1 milhão de empresas fazem parte da Fecomércio. Dá para ter uma ideia de quantos trabalhadores são empregados por esse...
4: Olha, Estela, eu não consigo te falar o número exato, mas eu sei que hoje o comércio é o maior empregador, o comércio e serviço é o maior empregador do país. Nós temos hoje, com certeza, aqui, acho que 50% do PIB de trabalhadores empregados no comércio e no serviço, mais do que a indústria, inclusive. Ou seja, tem uma, eu não sei o número exato, mas assim, tem uma congregação de trabalhadores,
1: né,
4: aí muito grande, debaixo desses quase 2 milhões de empresas, porque são 1 milhão e 800 mil empresas que são representadas pela Federação do Comércio.
1: É uma galera.
0: Agora, Eduardo, como é que você avalia o cenário atual dos trabalhadores no comércio, principalmente aqui de São Paulo, vamos falar, que é do setor que você domina. Apesar da gente ver bons números a nível nacional, da empregabilidade no nosso país e tudo mais, mas como isso tem refletido nas melhores condições? São só números, são só mais vagas ou são também melhores condições para o trabalhador?
4: Nós temos aqui, Tiago, um grande paradoxo no comércio. O comércio hoje puxa os empregos, ele que alavanca a maior parte dos empregos, aqui no Estado de São Paulo e no Brasil, mas nós temos ao mesmo tempo uma crise dos empregos no comércio. Por quê? Nós temos um apagão de mão de obra, nós temos falta de gente que quer trabalhar no comércio, serviço e turismo. Então, por vários motivos. Primeiro, porque a geração G, os jovens não estão querendo ingressar, começar a sua carreira no comércio. E segundo, que nós temos também um problema do vínculo de alguns trabalhadores com os programas sociais que acabam sendo necessários e são importantes, lógico, mas que acabam desestimulando a entrada de novas pessoas no mercado de trabalho. Então, com isso, as lojas físicas, o comércio físico, se ressente muito dessa falta de mão de obra. Aí nós temos um problema sério, porque com falta de mão de obra, você tem um problema de baixa empregabilidade, dificuldade das empresas a se movimentarem para contratar mais gente e, consequentemente, expandirem e criarem mais empregos. Então, você veja que é um círculo vicioso, muito ruim, que a gente não conseguiu romper ainda por conta dessas circunstâncias todas.
0: Quando você fala de mão de obra, Eduardo, é o quê? É a mão de obra qualificada, ou seja, faltam bons profissionais para determinados setores? ou é cada vez um perfil mais exigente do trabalhador que não quer qualquer emprego, ele quer projeto de carreira, ele
4: quer benefícios? Thiago. É isso. É um conjunto dessa obra que você está colocando aí. Os trabalhadores, os jovens trabalhadores que poderiam entrar no mercado de trabalho, não querem mais ir para o comércio, porque eles entendem que o comércio não é um local mais adequado, até por conta de eles são, às vezes, são mais qualificados para poder entrar no mercado de trabalho. Então você tem o objetivo do jovem a iniciar sua carreira de trabalho longe do comércio, e muito também, Thiago, às vezes o jovem que poderia estar ingressando num restaurante, no comércio, serviço, ele não quer nem mais estar empregado. Ele quer trabalhar, ele quer o trabalho sem emprego. Então ele não quer mais o trabalho. E qual que é o modelo do comércio e serviço? Muito tradicional, né, Thiago, Estela? É aquele trabalho que exige a presença física ainda do trabalhador na loja, departamento. Então, assim, esse novo perfil, e como você falou, o jovem que vem com a ideia de trabalho sem emprego, está mais qualificado, tecnologia, que eu posso trabalhar em casa em vez de trabalhar numa loja. Então, tudo isso impacta fortemente o setor do comércio, serviço e turismo.
1: E Eduardo, a gente vê um crescimento do e-commerce, né? O comércio pela internet cada vez maior. Como é que é essa proporção em relação ao comércio de antigamente? Ele está tomando realmente conta do mercado?
4: Está, Estela. Este é um outro problema que a gente enfrenta. Os comerciantes, as pessoas que têm comércio físico, que são tradicionais, por sua natureza são mais tradicionais, mais conservadores, eles estão sofrendo o impacto da concorrência do e-commerce. Então, quando você tem todas as tecnologias possibilitando você fazer uma compra mais rápida, mais eficiente e mais barata pela tecnologia, pelo e-commerce, isso impacta severamente nas lojas físicas do comércio e do serviço. Então, nós temos que nos reinventar. Na FEComércio, nós temos algumas medidas da empresa do futuro, algumas medidas voltadas para possibilitar essa comunhão entre comércio físico, aquele tradicional que já vem há alguns anos, junto com o comércio virtual. Por quê? Porque isso impacta esse comerciante que tem essa concorrência, como eu falei aqui, mais barata, mais rápida. Então, esse ponto que você traz aqui, Estela, é muito sensível para todos nós lá na Federação do Comércio. E a Federação tem a missão de dar outras alternativas para que esses comerciantes não fiquem à míngua e não percam o seu mercado de uma maneira muito repentina.
1: E Eduardo, voltando um pouquinho na história do país, assim, houve outros momentos em que essas discussões entraram em voga, quando se falou, por exemplo, de outros direitos trabalhistas, o direito às férias, o direito ao 13º salário. Eu imagino que todos esses momentos causaram esse desconforto e essa discussão de um lado e do outro. E como é que foi que o comércio se adaptou a essas primeiras discussões e se incorporou e hoje em dia fazem parte da rotina trabalhista do país?
4: Essas incorporações, esses direitos vieram devagarzinho ao longo dos anos, do tempo. Então, desde 88 para cá, teve coisa nova, e as empresas foram se adequando de uma maneira paulatina. Então, esse é o primeiro aspecto. O segundo, as mudanças todas que acontecem no mundo do trabalho, a gente não pode esquecer que os direitos têm custo. Então, o que aconteceu? As empresas se adaptaram a esses direitos que foram nascendo, só que como eles têm custo, hoje, nós temos encargos sociais incidindo sobre a folha de pagamento das empresas da ordem de 102%. Significa o quê? Que se você vai contratar um trabalhador por R$2.000, você vai pagar R$4.000. É muito simples, qualquer empresário vai conseguir fazer essa conta. O Brasil tem os encargos sociais mais caros do mundo. Então, o que aconteceu? Para responder a sua pergunta, Estela, esses direitos foram nascendo, mas foram custando. E hoje nós temos os encargos sociais mais altos do planeta. E que diminui, espreme muito a margem de lucro das empresas. Qual foi o efeito disso? Lógico, a gente está pensando, tem que ter direito do trabalhador, tem que ter proteção, a gente está assim, ninguém vai ser maluco de entender que os trabalhadores não têm direito. Só que, por conta disso, nós temos 40% hoje da força de trabalho na informalidade. Então, e por quê que nós temos 40% da força de trabalho? Porque os encargos sociais são muito altos. Se fossem mais baixos, mais flexíveis, e se isso fosse submetido à negociação coletiva, se fosse possível, a gente com certeza conseguiria empregar mais e diminuir até a informalidade. Então, esse que é o problema, Estela. Você pode ter imaginar que os trabalhadores tenham que ter direitos, só que nós não podemos esquecer que para cada direito tem um custo correspondente. E se o empresário principalmente o micro, pequeno e médio, não conseguir pagar o custo daqueles direitos, ele vai fazer aqueles ajustes. Qual é o ajuste que ele faz sem ele querer? Por exemplo, está muito caro, eu preciso trabalhar, está impossível contratar registrado com o CLT, vou contratar, vou para a informalidade. E aí o que acontece? Informalidade é o pior dos mundos, né? Porque você precariza as relações de trabalho, os trabalhadores não têm direito, os empregadores acabam tendo muita ação trabalhista, aumenta a judicialização, aumenta o conflito. E você veja, tudo isso por conta dos encargos sociais, que são da ordem de 102%, que incidem justamente e mais pesadamente nas micro, pequenas e médias empresas que têm uma margem de lucro muito pequena e que têm dificuldade de contratar todo mundo na CLT.
0: Eduardo, você mencionou, de 88 para cá, muitas mudanças foram acontecendo paulatinamente, né, de forma bem devagar, passo a passo, com relação às leis trabalhistas, benefícios e tudo mais. E a gente teve a última grande reforma em 2017,
4: isso,
0: né, na transição já com Michel Temer ao poder, depois de Dilma Rousseff. Então, na prática, o que mudou de lá para cá? Seja na comparação com os anos 80, finalzinho lá dos anos 80, 88 para cá, sejam nos últimos anos também, porque muito trabalhador pode nem perceber, mas acredito que o empresário acaba percebendo. Então, para o nosso público saber, na prática, o que acabou mudando, já quase, sei lá, 9 anos depois, né, desde essa grande reforma que nós tivemos em 2017, seja para empresários, sejam para os assalariados. O que mudou na prática?
4: Na verdade, a Lei 13.467, de 2017, a tal da reforma trabalhista, foi um grande avanço, na nossa opinião, sob o ponto de vista das relações de trabalho. Exemplos. E por quê? Por exemplo, antes da reforma trabalhista, os terceirizados não tinham direito nenhum. Depois da reforma trabalhista, os terceirizados, não é que eles não tinham direito nenhum, os terceirizados tinham alguns direitos, mas depois da reforma trabalhista, eles passaram a ter mais direitos, mais proteções sociais e estarem mais encaixados dentro da proteção da Seguridade Social e da CLT, justamente porque a reforma trabalhista aumentou o número de direitos desses terceirizados. Então, ajudou os terceirizados a terem mais direitos. Depois da reforma trabalhista, surgiu o que se chama o contrato intermitente, por exemplo. O que é um contrato intermitente? Como é que era antes da reforma trabalhista? A empresa precisava de um trabalhador por um dia, não pagava direito nenhum, porque ele não tinha direito a nada, usava esse trabalhador, ele ia embora e ficava sem nada. Depois da reforma trabalhista, contrato intermitente. O que é isso? Você pode contratar esse trabalhador por um dia, por uma necessidade determinada, desde que esteja debaixo da CLT, com 13º fundo de garantia, com todos os direitos. Então, surgiu o contrato intermitente. E assim, Tiago, outras mudanças positivas que ajudaram na empregabilidade, na proteção social dos trabalhadores, na segurança jurídica para as empresas e trouxe muito mais também, aqui para falar um ponto importante, racionalidade sob o ponto de vista do processo do trabalho. Ou seja, a reforma trabalhista, porque, com essa concessão de direitos e essa clareza que ela deixou na forma de contratação, propiciou a diminuição de ação trabalhista desde 2017, porque ela trouxe mais segurança jurídica. Então veja que esses aspectos juntos todos faz com que a gente, pelo menos eu entendo assim, que esta fotografia da reforma trabalhista de 2017 foi extremamente positiva para as empresas, para os trabalhadores e para a sociedade.
1: Bom, Eduardo, eu vou trazer um tema agora que possivelmente ele renderia todo um programa, mas eu vou pedir para a gente conseguir resumir um pouco para o empresário que está ouvindo a gente, para o trabalhador também. A gente tem falado sobre NR1. Que diz respeito às novas normas de educação e de fiscalização da segurança do trabalho voltada para a saúde mental. Conta para a gente um pouquinho o que é isso.
4: A norma regulamentadora número 1, ela já é uma NR, nós temos 38 normas NRs. Elas tratam especificamente das questões de saúde e segurança para o trabalhador. Tem NR1 que trata a questão de fornos, aquecimento, tem NR1 que trata da questão de produtos químicos, geladeiras, e essa NR1, essa agora que está trazendo essa novidade, a NR1 é a mãe de todas as normas. Então, o que ela trouxe de novidade, como você já colocou aqui, Estela? Ela disse o seguinte: a partir de agora, as empresas, os empresários vão ter que olhar e mitigar os riscos psicossociais na sua organização. O que é isso? Eles vão ter que verificar se o trabalhador está doente, com alguma doença relacionada ao trabalho, risco psicossocial, e mitigar e prevenir este fator. Agora, veja, eu falei que ela trouxe essa novidade, a NR1, mas primeira informação importante aqui, Estela. A NR1 traz isso escrito agora: olha, agora os empresários precisam se preocupar com isso, mas ela traz uma escrita que veio já da, de uma outra NR, que é a NR 17, de 1978, que já trazia também esse mesmo conteúdo. O que, que mudou agora? É que saiu da NR 17, que já mostrava como é que os riscos psicossociais precisavam ser prevenidos, para a NR 1. Então, os empresários, a partir de agora, eles estão diante de uma novidade velha, que é o que eu chamo. É, a NR 1 traz essa questão, mas já estava na NR 17, primeiro. Segundo, as empresas vão ter que prevenir, olhar para os riscos, as doenças mentais no trabalho. E aí a NR 1 traz várias ações e vários tópicos de como isso deve ser feito. Então nós temos a NR 1 olhando para as doenças mentais do trabalho, para as doenças relacionadas ao trabalho. Nós temos também um manual que o Ministério do Trabalho já editou, que traz muitas das ações e instrumentos para prevenir esses riscos psicossociais. E temos também esse conteúdo da NR 17 que nos ajuda a olhar para essa questão. Por quê? Só para terminar, por que isso? Por que a NR 1 traz justamente agora, a partir de maio de 2026, desse ano aqui, a NR 1 passa a ter um caráter punitivo, os fiscais de trabalho já vão entrar nas empresas podendo multar, até agora ela teve um caráter educativo. E por que está se discutindo isso agora? É porque nós temos um grande número de afastamentos pela INSS em 2024, são 500, 400 mil trabalhadores que foram afastados por vários motivos, dentre eles doenças psicossociais relacionadas ao trabalho. Por conta desta, vamos dizer assim, desta epidemia que acontece de doença no trabalhador, é que surge o NR1 para mitigar e prevenir esse tipo de contingência dentro das empresas.
1: Agora, Eduardo, quando a gente fala de segurança no trabalho, vem à cabeça aquela coisa mais técnica, mais estrutural, né? Então, por um exemplo, um funcionário que trabalha diante de uma máquina, ele usa um capacete, uma luva, um avental, um equipamento de proteção. Agora, quando se fala de segurança da saúde mental, quais são essas ferramentas que podem ser usadas para promover essa melhor qualidade no ambiente de trabalho?
4: Certo. São medidas que os empresários já podem adotar para poderem constituir e ter na mão. Estela, eu não gosto de já usar termo muito complicado, mas é um nome feio, mas só assim dá para explicar. Que o empresário passa a ter a partir de agora para poder ter na mão o que se chama o quê? Prova negativa do nexo causal. O que é prova negativa do nexo causal? Eu, empresário, se um fiscal do trabalho entrar na minha empresa e falar assim, esse trabalhador está doente, por quê? Olha, ele teve uma doença relacionada ao trabalho, por quê? Ficou muito estressado, teve muita hora extra, teve metas inatingíveis, pressões psicológicas exageradas. Então, olha, por conta disso, ele ficou doente, ele somatizou, ficou tão doente, somatizou tanto que, inclusive, teve que se afastar, absenteísmo, vai para o INSS. Quando o fiscal do trabalho entra na empresa e diz isso, o que a empresa precisa fazer? Ela precisa falar assim, o empresário, não, olha, o senhor fiscal, esse trabalhador ficou, sim, reconheço que ele está doente, só que esta doença mental aqui não está... Essa doença aqui não está relacionada com o trabalho. Por quê, ô seu fiscal? Eu tenho a minha prova negativa do nexo. O que é? Eu estou afastando o nexo. Eu estou dizendo que esse trabalhador aqui está doente, mas não tem nada a ver com o trabalho. Se a empresa faz essa lição de casa, olhando para a NR1 e vendo os mecanismos que faz com que ela constitua a tal prova negativa do nexo causal, ela consegue mostrar para o fiscal do trabalho que o trabalhador pode até estar doente, mas não é responsabilidade dela. Agora, caso o mesmo exemplo ao contrário. Se o fiscal do trabalho entra na empresa, alega, olha, risco psicossocial, somatizou uma doença aqui, está relacionado ao trabalho, tem muita hora extra, metas inatingíveis, ambiente tóxico, e a empresa não fez a lição de casa e não tem a sua prova negativa do nexo causal, o que vai acabar acontecendo? Como o fiscal do trabalho tem o que se chama fé pública, o que é fé pública? O juiz do trabalho parte do princípio que tudo aquilo que o fiscal do trabalho fala que ele fala é verdade, mesmo que seja mentira, se ele tem a tal da fé pública, diz que a empresa está com um trabalhador doente lá e a empresa não fez a sua lição de casa, não fez sua prova negativa do nexo causal, vai tomar multa. Então, aí o que acontece? Aí é que a NR1 entra com esses mecanismos de indicação de como constituir essa prova negativa do nexo causal. E para responder a sua pergunta, existem muitas metodologias, Estela, cientificamente comprovadas, que estão debaixo da ergonomia que vai nos ajudar a implementar tudo isso que a gente está falando, que os empresários podem usar para apresentar para os fiscais de trabalho. Olha, eu estou usando uma metodologia cientificamente comprovada, debaixo da ergonomia, para mostrar que esse trabalhador aqui está doente, mas não tem nada a ver com a relação de trabalho. Então, ergonomia. E por que ergonomia? Para finalizar aqui. Por que ergonomia? Porque a ergonomia que consegue bater a fotografia, Estela, da organização do trabalho. Qual que é o mantra que eu uso aqui para os empresários que querem aplicar bem a NR1 para responder a sua pergunta de uma maneira mais objetiva? É, o mantra é assim, olha. É, o mantra tem uma pegada mais didática. Tem que entender isso aqui. Quem fica doente não é só o trabalhador, é o trabalho. O fiscal do trabalho vai olhar para o trabalhador e depois ele vai olhar para a empresa. Escuta, o trabalho, a organização do trabalho, o seu ambiente de trabalho que está causando essa doença, você está cuidando dele também? Você está implementando metas, objetivos, ações para poder deixar o seu ambiente de trabalho mais saudável? Então, olha, eu sou o fiscal do trabalho. Vou querer entender como é que está o teu trabalhador e como é que está o trabalho, a organização do trabalho. Está aplicando o NR1? Aí ele vai olhar todos os requisitos e dizer se a empresa vai estar aplicando corretamente ou não o NR1. Não aplicou corretamente, está sujeito a multa.
1: Então a questão é anterior, é não deixar chegar
4: exatamente.
1: No momento em que você tem que provar exatamente. Que o seu funcionário não está exatamente. Doente por sua causa, mas sim oferecer as condições para que ele
4: isso.
1: não fique doente por sua exatamente. Causa.
4: Exatamente. Eu digo sempre assim, sabe, Estela? É melhor prevenir do que indenizar. Então, assim, este mantra que eu também falo para os empresários. Olha, aliás, Estela, essa pergunta soa muito boa. Custa muito mais barato você prevenir do que você indenizar, por incrível que possa parecer, inclusive com a NR1. Eu escrevi um artigo recentemente que eu publiquei no LinkedIn, mostrando o ROI, o retorno sobre investimento de quem aplica a NR1, e fiz um cálculo. É muito mais barato você aplicar do que você não aplicar. A prevenção, Estela, é o mote. A gestão é o mote. É olhar para as pessoas, é o mote. É isso que o empresário tem que fazer, prevenir, olhar para as pessoas, gestão. E entender que é mais barato ele implementar essas medidas do que ele enfrentar um fiscal do trabalho com uma multa gigante. Ou pior, né, Estela e Tiago? Além da ação trabalhista, você pode ter o Ministério Público do Trabalho entrando para poder ver a ação coletiva, dizendo, olha, não tem só um trabalhador, tem 10 trabalhadores aqui, ação coletiva. E para o empresário, além do dano que se causa para o trabalhador, absenteísmo, doença, essa coisa toda, você tem também risco à imagem, à reputação da empresa. Então veja quantas consequências que a gente tem econômicas severas sobre a organização caso a gente não cumpra ou não observe aquilo que está dentro da NR1.
0: Eduardo Pastore, agradecendo a sua participação, mas para encerrar uma última pergunta, quase que uma pergunta de 1 milhão, viu, Eduardo? Aqui, acredito que é.
4: Então eu vou responder, vocês me pagam aqui, tá?
0: É muito simples de responder, mas do ponto de vista da Fecomércio, como que ela observa o mercado de trabalho daqui para frente? Levando em consideração essas duas coisas que debatemos agora há pouco. A saúde mental, cada vez mais, da população. E também os projetos de leis que estão mudando aí a jornada de trabalho e tudo mais. É um olhar positivo? Isso, nos tempos modernos, tem que acontecer? Veio no momento certo, veio um pouquinho atrasado? Ou é um olhar com uma certa cautela, a curto, médio prazo, do futuro do comércio, do futuro do mercado de trabalho?
4: Olha, Tiago, eu acredito que nós temos lá na federação um olhar positivo e desafiador. Por que positivo e desafiador? Porque a forma com que se trabalha está mudando. Nós estamos vendo tecnologias, inteligência artificial, trabalho com emprego, trabalho sem emprego, trabalho à distância, flexível, por hora, por tarefa. A relação de trabalho no modelo CLT é um dos modelos que até hoje não se questionava muito porque não tinha o impacto severo das tecnologias, só que agora, como eu coloquei aqui, os jovens estão preferindo, eu quero o trabalho, mas eu não quero o emprego. Como é que a federação, olha o desafio, como é que a Federação do Comércio, que tem de baixo muitas empresas e muitos trabalhadores, vai entender essa nova realidade? Nós somos sensíveis a isso, a Federação do Comércio tem inúmeros projetos voltados para o trabalho com emprego, sem emprego, oferecendo alternativas e soluções indicativos para os nossos associados irem se adaptando a essa nova realidade que já está consolidada aqui no estado de São Paulo. Então, para responder a sua pergunta, Tiago, nós estamos atentos, somos sensíveis e fazemos propostas positivas, no sentido de uma agenda positiva para que os nossos associados consigam enfrentar esses desafios gigantescos que estão se apresentando nas relações de trabalho hoje aqui no Brasil.
1: Tá joia, Eduardo Pastore, muito obrigada pela sua participação aqui.
4: Eu que agradeço. Muito obrigado, Tiago, Estela, muito obrigado pela oportunidade.
1: Até a próxima.
4: Muito obrigado.
1: E para falar mais sobre empregabilidade, vamos fazer um giro com as nossas praças aqui da TMC. Vamos começar pelo Paraná. Vamos falar vamos ver o que o Luiz Fernando traz de dados lá de Curitiba.
5: O mercado de trabalho do Paraná encerrou o primeiro trimestre concentrando mais de 150 mil vagas abertas na Cato, uma das maiores plataformas de recrutamento e seleção do país. A função de assistente administrativo lidera o interesse dos candidatos, com mais de 57 mil currículos enviados, seguida por auxiliar administrativo, com pouco mais de 50 mil candidaturas. O setor industrial também mostra força, com mais de 40 mil currículos enviados apenas para a vaga de auxiliar de produção. No topo do ranking de contratações por setor, a prestação de serviços dispara na liderança, com mais de 60 mil oportunidades, seguida pelas áreas de recursos humanos, móveis e artefatos de decoração, supermercados, alimentos e comércio varejista. Além dos líderes administrativos e de produção, destacam-se as vagas para aprendiz, com 31 mil postos de trabalho, recepcionista, com quase 30 mil vagas, e vendedor, com 28 mil oportunidades. Fecham a lista os cargos de auxiliar de logística, assistente comercial, analista administrativo e assistente financeiro. Esse volume coloca o Paraná como líder da região sul. 8 em cada 10 oportunidades disponíveis na Cato são de empresas paranaenses.
0: Valeu, Luiz. Obrigado pelas informações, pelos dados e do Paraná. A gente vai agora para o estado de Pernambuco. Vamos falar com o Júlio Andrade, trazendo os dados da empregabilidade aí no estado.
6: Com base nos dados mais recentes do novo CAGED e de plataformas de recrutamento, o mercado de trabalho em Pernambuco tem sido impulsionado principalmente pelos setores de serviços e construção civil. As três ocupações com maior volume de vagas e procura pelo mercado do nosso estado são auxiliar administrativo, técnico de enfermagem e vendedor consultor de vendas. Embora o top 3 em volume bruto seja dominado por essas vagas, dois setores merecem atenção, né, aqui em Pernambuco. Construção civil, profissões como pedreiro e ajudante de obras tiveram um salto em 2026 devido aos novos investimentos em infraestrutura e habitação. Já na tecnologia, graças ao Porto Digital, cargos como desenvolvedor de software e analista de sistemas são os que oferecem os melhores salários e crescimento acelerado, apesar de exigirem maior qualificação.
1: Valeu, Júlio! Agora a gente vai para o Rio de Janeiro. Quando a gente pensa no Rio de Janeiro, a gente pensa em lugares maravilhosos e, claro, um dos principais polos turísticos do Brasil. E não é por acaso, então, que os cargos relacionados aos recursos naturais em turismo estão em alta na região metropolitana do Rio. O levantamento do gráfico econômico do LinkedIn reúne informações sobre os cargos com as melhores perspectivas para esse ano. Quem traz as notícias é a Natália Messias.
7: Na região metropolitana do Rio de Janeiro, as vagas com crescimento acelerado são gerente de planejamento estratégico, especialista fiscal, geofísico, enfermeiro de cuidados intensivos, analista de folha de pagamento, responsável por orçamento de projetos, agente de viagens, consultor de processos, administrador jurídico e especialista em contabilidade. Os pesquisadores do gráfico econômico do LinkedIn analisaram cargos em crescimento constante e significativo, com base em informações registradas por usuários da plataforma que reúne profissionais e empresas. O levantamento aponta para a relevância em 2026 dos setores de energia e recursos naturais e de turismo, historicamente central para a economia. O objetivo dos dados é revelar áreas de oportunidade e tendências que estão definindo o mercado de trabalho.
1: Claro, a gente está abordando um monte de temas aqui relacionados ao trabalho, ao trabalhador, e não dá para deixar de falar sobre a invasão, se é que eu posso usar essa palavra, da inteligência artificial no mercado de trabalho, né? A gente sabe que a tecnologia vem chegando com tudo, já começa a ocupar alguns postos de trabalho, já há a substituição de seres humanos por máquinas, pela inteligência artificial, e a gente tem uma convidada para falar sobre esse assunto, que é a Carol Romano, psicanalista e autora do livro Por que as relações importam tanto? Olá, Carol, seja muito bem-vinda ao Dinheiro TMC.
8: Obrigada, Estela, pelo convite. Vamos conversar sobre esse assunto, hein, que é o assunto do momento, né?
1: Pois é. Olha, eu não sei se gera, na maioria das pessoas, o frio na barriga que me dá pensar nisso, pensar que realmente a tecnologia é muito bem-vinda e pode ajudar a gente em muitas coisas, mas que corre o risco mesmo de substituir o ser humano em muitas situações, né?
8: Uhum. É verdade, né? A gente vem acompanhando esses layoffs, né? Essas demissões em massa, e principalmente dentro da indústria de tecnologia, né? Então, acho que você começa dizendo que é verdade. A gente vem observando que a entrada da IA no mercado de trabalho, seja por prevenção, né, digamos assim, ou seja já por substituição, vem provocando bastante... uma pergunta, eu acho que assim, um questionamento, que é onde fica, né, o trabalho humano quando a gente está no atual contexto? Saiu um número recente que é o seguinte, 20% do tráfego hoje da internet já é gerado por bots, né? E até 2027 parece que o tráfego gerado pelas máquinas e pelos robôs vai superar o tráfego humano. Eu costumo dizer que a gente está vivendo uma grande inversão aí de papéis, né? Eu acho que a tecnologia e o futuro está sendo pensado com o ser humano fora do centro. E aí, qual o impacto de tudo isso? Né? Vai ser uma perda do trabalho? A gente vai ter menos cargos disponíveis? A gente já vê relatórios aí, né? Dizendo que, na verdade, sim, a gente vai ter uma diminuição de mais ou menos 90 milhões, né, de cargos e funções, mas que no médio prazo a gente vai criar 170 milhões de novos cargos. Acho que a pergunta está posta. Onde estão, neste momento, estes novos cargos, né? Porque, por enquanto, acho que a gente está exatamente nesse momento em que a gente está se perguntando qual o papel do ser humano, inclusive no mercado de trabalho, né? Isso gera muita angústia mesmo.
1: Agora, Carol, falando um pouco sobre a história do ser humano, né? A gente tinha como essencial essa necessidade de fazer parte de alguma coisa, de fazer parte de um grupo. Não é à toa que a gente, na fase da adolescência, busca, né? Tem o grupo das amigas, do futebol, o grupo de não sei o quê. A gente procura os afins para se fechar em grupos e sentir que pertence a alguma coisa. Agora, você falou que a relação da pessoa com a IA faz com que o outro seja uma fricção. Isso quer dizer que essa nossa necessidade básica de pertencimento já passa a não existir mais?
8: Estela, excelente pergunta e provocação essa. Nós somos seres relacionais. E quando... jamais vai ser uma solução tirar as relações da equação da vida, né? É por isso que a gente vem agravando a crise de saúde mental que a gente já enfrenta há alguns anos. Quando a gente começa a entender hoje os principais gatilhos de adoecimento mental, eles são relacionais. O Brasil, nós somos, né, o primeiro em ansiedade do mundo, mas nós já somos o primeiro também em solidão, em sentimento extenso e intenso de solidão. Isso diz muito respeito ao fato de que a gente está começando a ficar com as habilidades relacionais atrofiadas. Isso já vinha desde as mídias sociais, viu? Muito antes da IA, digamos assim, né? Tem um fenômeno que acontece de que a gente fica acompanhando a intimidade alheia. O Brasil gasta 9 horas, em média, está 9 horas e 20 e poucos minutos conectados por dia. E a gente está o tempo inteiro conectado, né, nas redes sociais, nas mídias sociais. E parece que a gente está rodeado de pessoas, mas são pseudo-relações, né? Esse lugar de que eu observo como telespectador a intimidade alheia não me nutre de verdade. Muito pelo contrário, começa a brotar na gente uma sensação de que, no final das contas, a gente está sozinho. Porque a gente não tem um papel na vida do outro, né? É um vínculo esvaziado, a gente fala, né? Tem quem diga que são calorias vazias que a gente fica consumindo 9 horas por dia, né? Na vida. Então, na verdade, Estela, a gente está vendo tanto... Eu costumo dizer, né? Assim, a gente precisa... tomar cuidado para... Não é sobre não usar a tecnologia, né? Mas é sobre tomar cuidado para a gente não atrofiar aquilo que é humano. Porque senão a gente vai agravar doenças, né? E ao invés da tecnologia estar aí para nos ajudar e nos levar para lugares melhores, ela começa a se tornar uma vilã, né? Então, temos que tomar cuidado. A tecnologia, ela pode ser uma ferramenta no processo de terapia, no processo de produção, mas ela não pode ser substitutivo nem da nossa própria inteligência, daquilo que a gente cria, né, autoralmente, e nem substitutivo de uma relação. Não pode ser substitutivo, né, do papel que o outro tem na vida.
0: Carol,
8: porque eu vou ficar produtivo, mas esvaziado.
0: Sim, sim. Ah, sim, deu pra entender. Agora, Carol, já que o assunto é o futuro do trabalho, futuro do mercado de trabalho, uma pergunta bem direta para você. Não que a resposta seja simples, mas bem direta. A gente tá falando de habilidades, então. A Estela falou de grupos, de pertencimento, mas vamos falar de habilidades na prática pro trabalhador do futuro. Quais são essas habilidades que elas vão despontar, talvez na briga por uma vaga, por uma melhor colocação, levando em consideração toda essa novidade, toda essa modernidade, inteligência artificial. Então, qual habilidade que você acha, com sua experiência, ela vai ser essencial no futuro do mercado de trabalho?
8: Olha, Thiago, eu acho que a gente é mais sobre a gente aprender a aprender, é aprender o processo de que, olha, hoje eu sei uma coisa, me desprendo disso que eu sei, e aprendo algo novo a cada momento da vida. Então, eu falo que isso é a flexibilidade mental e a gente aprender a aprender. Então, é menos sobre um determinado assunto ou uma determinada verdade e a gente está nesse constante processo de aprender, desaprender e reaprender algo novo, né? Acho que isso é muito, muito importante mesmo. E eu acho que as habilidades técnicas... A gente precisa aprender o que é a IA e como operar a IA, né, nas suas mais diversas formas. Existe uma máxima aí que vem sendo colocada, né, no mercado, de que você, se você não for substituído por uma IA, você vai ser substituído por alguém que sabe usar a IA melhor do que você. Então, a gente sim precisa dessas habilidades técnicas de... E isso é difícil ficar, né, assim, conectado, porque a cada minuto a gente tem uma IA diferente, que processa de um jeito diferente, que faz diferente, né? Mas eu acho que não tem mais jeito, a gente vai ter que ficar sempre olhando para isso mesmo, né? Agora, eu acho que a gente vai ter que se tornar cada vez mais generalistas, né? A gente está falando que o papel do ser humano é um papel muito mais de tomada de decisão, um designer de processos, é alguém que é um engenheiro de eu estou olhando do alto, né? Eu sou muito mais o arquiteto de sistemas do que alguém que executa. As funções mais voltadas apenas para a execução, elas estão realmente com os dias contados, né? Então, é esse papel muito mais das habilidades de tomada de decisão, de operar na incerteza, de aprendizado contínuo, né? E, claramente, as habilidades que a gente chama de soft skills, né? As habilidades mais humanas, as habilidades emocionais e relacionais, né? Que isso é exclusivamente humano e segue cada vez mais relevante.
1: Ô Carol, então a gente não pode mais falar, ou pelo menos não deveria mais falar dessas carreiras que a gente escolhe para a vida inteira, né? O que você vai querer ser quando crescer? Ah, eu quero ser tal coisa. Já não vai mais existir isso, né? A gente vai ter que se adaptando, criando ferramentas cada vez mais amplas para poder oferecer todo tipo de serviço, né?
8: Exato, Estela. Tem projeções que dizem que a gente vai mudar de 3 a 5 vezes de carreira ao longo da nossa vida, né, de trabalho. E assim, é como se, assim, olha, eu começo sendo advogado, aí eu viro médico, aí eu viro psicólogo, só que são profissões que não são medicina, nem psicologia e nem advocacia, porque são profissões que ainda vão ser inventadas. Olha que interessante, né? Então, assim, eu acho que a gente tem que estar pronto para transições de carreira ao longo da vida, né? Isso é real mesmo.
1: Dá, de novo, mais um friozinho na barriga, né? Já falamos de como a IA dá um friozinho na barriga, mas olha, isso aí também dá. Carol, Romano, muito obrigada pela sua participação. Muito gostoso esse bate-papo
0: bom
1: aqui.
0: Demais.
1: Muita coisa para pensar
0: com
1: sobre
0: certeza.
1: Esse universo das relações, né? E como a gente vai ter que se adaptar realmente, não deixar que a nossa humanidade fique perdida nesse meio de campo, enquanto a gente quer ser cada vez mais produtivo, estar inserido no mercado e ser e trazer resultados. Enfim, é um equilíbrio que a gente tem que encontrar muito aos pouquinhos, né? Obrigada, Carol.
8: Obrigada, Estela. Obrigada, Thiago. Acho que tem uma mensagem, né? Que assim, a gente está muito preocupado em humanizar a tecnologia, a gente tem que tomar cuidado para a gente não se desumanizar, né? A tecnologia ser uma ferramenta que nos apoie num processo, né, de desenvolvimento e de produção sem nos desumanizar. Acho que talvez este seja o caminho para que possa apontar para um futuro promissor, né, e não distópico. Obrigada, gente, pela participação e que bom falar sobre esse assunto.
0: Valeu, valeu, Carol. É sempre um prazer. E dando sequência aqui na programação do Dinheiro TMC, a gente vai conferir agora um conteúdo exclusivo do Marcos da Costa. Ele é secretário de Estado dos Direitos da Pessoa com Deficiência sobre polos de empregabilidade inclusiva, sobre uma iniciativa de inclusão de pessoas com deficiência no mercado de trabalho. Assunto delicado, mas importantíssimo, que você confere agora.
9: O Programa de Empregabilidade Inclusiva, o PEI, da Secretaria de Estado dos Direitos da Pessoa com Deficiência, promove a inclusão, o desenvolvimento profissional das pessoas com deficiência no mercado de trabalho, por meio de uma metodologia chamada emprego apoiado. Os candidatos passam por entrevistas para identificação de suas habilidades, competências e interesses profissionais, recebem orientações sobre cursos gratuitos de qualificação técnica e empreendedorismo e contam com acompanhamento antes, durante e após a contratação. O programa também oferece cursos presenciais à distância, além de encaminhamento para emissão do laudo médico baseado em funcionalidades. Cerca de 26.400 pessoas se inscreveram no programa desde o seu início. Além disso, mais de 13 mil empresas já receberam apoio das equipes do programa. Somente no ano passado foram registradas 6.700 oportunidades e 960 profissionais incluídos no mercado de trabalho. Sim, o mercado de trabalho para pessoas com deficiência vem demonstrando uma maior abertura e muita demanda, impulsionada por políticas de inclusão e pela busca das empresas por ambientes mais diversos e acessíveis. A expansão dos PEIs e o aumento do número de vagas abertas refletem bem esse cenário. Ao mesmo tempo, os especialistas apontam que a qualificação profissional, o acompanhamento contínuo e a adaptação das empresas, quebrando as barreiras, seguem sendo fundamentais para garantir inclusão sustentável, permanência no emprego e crescimento profissional das pessoas com deficiência.
1: Bom, a gente está se aproximando do finalzinho do Dinheiro TMC, mas não pode faltar a participação do nosso ouvinte, claro, o nosso quadro Povo Fala, que é uma delícia. A TMC vai para a rua e pergunta para as pessoas por aí. Hoje a pergunta é: qual é o emprego dos sonhos das pessoas? Vamos conferir.
10: Ah, eu acho que é um emprego onde você se sente feliz, você ama o que você faz, porque assim, nossa rotina já é cansativa. Se você não ama o que você faz, fica mais difícil ainda.
11: Meu sonho é ter uma empresa, quero ser empresária. É, na área de tecnologia, eu quero trabalhar vendendo CRM para corredor de plano de saúde.
12: Sou professora, já atuo na área e emprego dos meus sonhos hoje.
13: O emprego dos meus sonhos é ser programadora e eu tô fazendo faculdade já para isso.
1: Roseli, qual que é o emprego dos seus sonhos?
14: É ser médica.
1: E você já estudou para isso? Tá no caminho?
14: Não, no momento não. Esse foi um sonho. E ainda é um sonho, né? Mas no momento não.
10: Então, o emprego dos meus sonhos seria ser concursada na área de nutrição ou em hospitalar ou voltada à saúde pública.
1: Pois é, que interessante, né? Numa realidade em que as carreiras estão mudando, os sonhos também vão mudando, né? Esse foi o Dinheiro TMC de hoje. A gente vai ficando por aqui e se encontra na semana que vem. Muito obrigada pela sua audiência. Obrigada, Thiago Matheus.
0: Eu que agradeço e agradeço a você sempre participando, interagindo no nosso WhatsApp 11972211001. Aproveita e responde aí se você também, assim como nós, tem a felicidade de exercer o emprego dos seus sonhos. Manda para cá no WhatsApp que a gente quer saber. Um abraço, até semana que vem.
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20: 2:01, bom dia.
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20: Muito bom dia, um ótimo domingo para você que sintoniza a TMC. Hoje é dia 3 de maio, seja muito bem-vindo e muito bem-vinda ao Amanhã TMC. Eu sou o Diego Andrade e te faço companhia até às 7 da manhã, viu?

do programa no 11972211001. 11972211001. Vamos agora às principais manchetes do programa. Dez pessoas morreram em decorrência das chuvas que atingiram regiões do país desde o feriado do Dia do Trabalhador, na sexta-feira, dia 1º de maio. Pelo menos três pessoas estão desaparecidas. A maioria dos casos aconteceu em Pernambuco. Paraíba e Rio Grande do Sul também registraram ocorrências. Seis mortes foram em Recife. 1.906 pessoas ficaram desabrigadas em Pernambuco. Na manhã de sexta-feira, uma barreira deslizou sobre a casa de uma família, matando a mãe e o filho de 6 anos na zona norte de Recife. No sábado, a irmã do menino, de 1 ano e 6 meses, morreu no hospital. Na Paraíba, cerca de 1.800 famílias foram deslocadas para abrigos públicos, de acordo com o Ministério de Desenvolvimento Regional. Dois homens morreram eletrocutados enquanto preparavam uma corrida de rua em homenagem ao feriado de Guarabira. No Rio Grande do Sul, 4 pescadores sofreram naufrágio durante fortes chuvas que atingiram pelo menos 19 municípios do estado. O corpo de uma das vítimas foi encontrado na manhã deste sábado. Outros 3 seguem desaparecidos. O ex-presidente Jair Bolsonaro segue internado no Hospital DF Star em Brasília. Ele foi submetido a uma cirurgia no ombro na sexta-feira. Um boletim médico divulgado ao meio-dia deste sábado afirmou que o ex-presidente apresentou uma boa evolução e bom controle álgico. A equipe médica disse que Bolsonaro vai seguir internado como medidas de prevenção de trombose e vai iniciar um protocolo de reabilitação motora e funcional. A nota foi assinada pelo ortopedista e cirurgião de ombro Alexandre Firmino Paniago, o cirurgião geral Cláudio Birolin, os cardiologistas Leandro Echequini e Brasil Caiado e o diretor-geral do hospital privado Alisson Barcelos Borge. O traficante Márcio Santos Nepomuceno, conhecido como Marcinho VP, foi denunciado à justiça pelo Ministério Público do Estado do Rio de Janeiro por crimes de organização criminosa e lavagem de dinheiro. A denúncia inclui outras 11 pessoas, incluindo a esposa de Marcinho VP, Márcia Gama Nepomuceno, e o filho do casal, o cantor Mauro Nepomuceno, conhecido como Oruan. A terceira promotoria de investigação penal, especializada, protocolou a ação penal. A Polícia Civil realizou uma operação na quarta-feira para cumprir mandados de prisão e busca e apreensão contra os denunciados. Oruan está foragido da justiça desde fevereiro. As investigações apontam que o grupo realizava um branqueamento de dinheiro proveniente do tráfico de drogas em comunidades cariocas. Marcinho VP mantém influência hierárquica revelante no Comando Vermelho, coordenando recursos financeiros e estratégias para expandir a facção criminosa. Ele está preso há mais de 20 anos no Presídio Federal de Segurança Máxima em Campo Grande. A denúncia do Ministério Público do Rio de Janeiro estruturou a organização criminosa em 4 núcleos de atuação. O núcleo de liderança encarcerada tem Marcinho VP como integrante. Ele exerce controle direto sobre movimentação de recursos e decisões estratégicas, mesmo estando preso. O núcleo familiar é composto por Márcia Oruan e Lucas Nepomuceno. Eles intermediam a execução das ordens e a gestão de atividades. Advogados da cabeleireira Débora Rodrigues dos Santos protocolaram um pedido no Supremo Tribunal Federal nesta sexta-feira. A solicitação busca readequar a pena da cliente após o Congresso Nacional derrubar o veto presidencial ao PL da dosimetria na quinta-feira. A cabeleireira cumpre condenação de 14 anos de prisão. Ela foi identificada pela Polícia Federal como autora da pichação Perdeu Mané na estátua A Justiça, localizada em frente ao STF. A pichação aconteceu durante os atos antidemocráticos de 8 de janeiro de 2023.
Naquela data, manifestantes

0: invadiram e depredaram a sede dos três poderes em Brasília. Débora foi condenada por 5 crimes: abolição violenta do Estado Democrático de Direito, golpe de Estado, dano qualificado, deteriorização do patrimônio tombado e associação criminosa armada. E a Petrobras anunciou um aumento de 19,2% no preço do gás natural vendido aos distribuidores a partir de 1º de maio. O anúncio do reajuste foi feito neste sábado e a companhia atualiza os preços do gás natural a cada trimestre, com ajustes relacionados aos custos do petróleo Brent, às taxas de câmbio e aos benchmarks de Henry Hubs nos Estados Unidos. A última mudança havia ocorrido em fevereiro, antes da guerra entre Israel e Estados Unidos contra o Irã começar. A Associação Brasileira das Empresas Distribuidoras de Gás Canalizado disse no mês passado que esperava que a Petrobras aumentasse os preços em cerca de 20% a partir de maio. A Petrobras também elevou os preços do combustível de aviação em 18% nessa semana, após um aumento de 55% em abril. E agora no noticiário internacional, o Irã disse que cabe aos Estados Unidos decidir retomar a guerra ou avançar pela via diplomática. A declaração ocorreu neste sábado. O país afirmou estar preparado para qualquer um dos cenários escolhidos pelos Estados Unidos. O vice-ministro das Relações Exteriores do Irã, Kazem Gharibabadi, disse que o país já apresentou uma proposta ao mediador paquistanês com a intenção de encerrar a guerra permanentemente. Ele afirmou que a decisão está nas mãos dos norte-americanos. Vamos à previsão do tempo para todo o país neste domingo. Em Curitiba, o dia começa com sol entre nuvens, mas pode rolar aquela chuva passageira. Nada muito duradouro, viu? À noite, muitas nuvens no céu, mas o tempo continua firme. Máximas de 16 e mínimas de 11 graus. Em São Paulo, já vai preparando o guarda-chuva, porque o domingo vai ser chuvoso durante o dia. À noite, ainda pode ter aquele chuvisco com céu nublado. Máximas de 21 e mínimas de 16 graus. No Rio de Janeiro, a chuva não dá trégua. Vem tanto de dia quanto à noite. Máximas de 26 e mínimas de 21 graus. Já em Belo Horizonte, o tempo colabora mais. Sol ao longo do dia com aumento de nuvens à tarde, mas sem previsão de chuva. Máximas de 28 e mínimas de 16 graus. Em Brasília, o cenário é tranquilo, viu? Sol com algumas nuvens e nada de chuva. Máximas de 28 e mínimas de 17 graus. E para fechar, Recife, o dia começa com sol, tem algumas nuvens, um pouco de chuva pela manhã. À tarde, o tempo abre e as nuvens diminuem. À noite, segue com pouca nebulosidade. Máximas de 30 e mínimas de 24 graus. Olha, o Supremo Tribunal Federal condenou 3 catarinenses por participação no financiamento e apoio logístico aos atos de 8 de janeiro em Brasília. As informações é com a Isabela Miranda.
1: O Supremo Tribunal Federal condenou 3 catarinenses pelos atos antidemocráticos de 8 de janeiro de 2023 em Brasília. A decisão é da primeira turma, sob relatoria do ministro Alexandre de Moraes. Foram condenados Vilamir Valmor Romanoski, René Afonso Manque e Alcides Han. De acordo com a investigação, os três não atuaram diretamente na invasão dos prédios públicos, mas tiveram papel considerado essencial no financiamento e apoio logístico. Vilamir Valmor Romanoski foi apontado como um dos financiadores do transporte de manifestantes. A procuradoria afirma que ele ajudou a viabilizar recursos para deslocar pessoas até Brasília. De acordo com o processo, ele transferiu o valor superior a 10 mil reais para a contratação do ônibus, enquanto René Afonso Manque realizou uma transferência de 1.000 reais e Alcides Han efetuou um repasse de 500 reais. todos destinados ao custeio do mesmo transporte coletivo. Ainda segundo a decisão do STF, o proprietário da empresa confirmou que os valores foram depositados. Um dos ônibus pagos pelo grupo saiu de Blumenau, em Santa Catarina, com destino a Brasília e transportou dezenas de pessoas, incluindo envolvidos diretamente na invasão e depredação dos prédios dos três poderes. As penas chegam a 14 anos de prisão em regime inicial fechado, além de multa e indenização solidária de 30 milhões de reais por danos morais coletivos. Segundo o STF, os três participaram de associação criminosa armada e contribuíram para crimes como tentativa de abolição violenta do Estado Democrático de Direito, golpe de Estado, dano qualificado e deterioração de patrimônio tombado. As defesas de Villamir, René e Alcides seguiram a mesma linha. Todos negaram a intenção criminosa e qualquer participação direta nos atos de 8 de janeiro. René e Alcides alegaram que os repasses de R$ 1.000 e de R$ 500 não comprovam envolvimento nos crimes nem vínculo com a organização criminosa, enquanto Villamir afirmou que pretendia apenas participar de uma manifestação pacífica sem objetivo golpista.
0: Uma técnica de enfermagem acusa o senador Magno Malta de agressão durante atendimento em um hospital particular de Brasília. O caso foi registrado na polícia e o parlamentar nega as acusações. A repórter Lívia Brás traz os detalhes.
2: O senador Magno Malta usou as redes sociais para negar que tenha agredido uma técnica de enfermagem no hospital DF Star, onde está internado desde a última quinta-feira. O caso aconteceu na quinta-feira mesmo e foi registrado pela profissional na Polícia Civil aqui do DF. Segundo a denúncia, o parlamentar teria dado um tapa no rosto da técnica de enfermagem e feito ofensas durante o atendimento. Magno Malta diz que estava internado e que fazia um exame de tomografia quando houve um problema com o acesso venoso. Segundo ele, o catéter teria sido colocado fora da veia, fazendo com que o medicamento e o contraste vazassem para o braço, causando uma dor intensa. O senador disse que reclamou do procedimento, mas nega qualquer agressão. Nas redes sociais, ele publicou um vídeo em que contesta as acusações e afirma que vai recorrer à justiça.
3: Vocês me conhecem. Eu nunca toquei a mão nem nas minhas filhas, em ninguém, em nenhuma mulher, em ninguém. Isso é falsa comunicação de crime. Eu estava dentro da sala fazendo uma tomografia. O catéter foi colocado fora do lugar e todo medicamento, inclusive o contraste, caiu todo dentro do meu braço, fora da veia. Eu comecei a sentir dores, comecei a dizer, tá ardendo, tá doendo. Esse catéter tá errado. Até quando colocou o contraste, eu não aguentei.
2: Em nota, a defesa do senador afirmou que, caso a denúncia seja mantida ou ampliada, serão tomadas medidas judiciais nas esferas civil e criminal, com pedido de responsabilização e reparação por danos. O caso está sendo investigado.
0: E o Tribunal de Justiça do Paraná voltou atrás e cancelou um adicional de R$ 14.000 que seria pago a magistrados pela orientação de estagiários. Quem tem os detalhes desse recuo é o repórter Luiz Fernando.
4: Durou pouco a resolução do Tribunal de Justiça do Paraná, que pretendia pagar um adicional aos magistrados do Estado. O chamado aditivo de tutoria, que poderia chegar a R$ 14.000 por mês, foi revogado pelo órgão especial do TJ, após críticas de que a medida serviria para burlar o teto salarial do funcionalismo. A ideia era considerar os juízes como professores, enquanto orientassem estagiários em seus gabinetes, uma função que, na prática, já faz parte das atribuições regulares do cargo. De acordo com a advogada e professora da Escola de Direito da PUC Paraná, Patrícia Custódio, essa revogação pode gerar reflexos em outras medidas semelhantes adotadas por tribunais de outros estados.
5: É função inerente do magistrado de prestar esse auxílio, né, de informação, de formação jurídica, né, aos estagiários e residentes. Então é totalmente irregular essa verba. Os tribunais estaduais têm se mobilizado, né, contrário, inclusive, à reforma do judiciário, exatamente porque dentre, né, as medidas que estão sendo apresentadas está, né, o corte, né, de uma série desses chamados penduricários, porque esse, né, mais recente do TJ Paraná é um dos, né, mas nós temos outros tantos que já foram questionados, que são motivadores de ação, né, perante, né, o STJ e mesmo o STF.
4: Em nota, o Tribunal de Justiça do Paraná admitiu que precisa alinhar seus parâmetros à orientação do Supremo Tribunal Federal, que restringe os chamados supersalários e limita verbas adicionais a, no máximo, 35% do teto constitucional, que é de R$ 46.366,19. Com a decisão, nenhum valor chegou a ser depositado nas contas dos magistrados do Paraná. Agora, o tribunal deve realizar novos estudos orçamentários antes de submeter qualquer outra proposta de gratificação ao órgão especial.
0: E ainda em Brasília, o governo federal estima que 4 milhões e meio de reais serão sacados do FGTS com um novo desenrola. O programa será lançado na próxima segunda-feira para tentar conter o alto endividamento das famílias. A Rafaela Soares traz os detalhes para a gente.
6: O governo federal lança na próxima semana um novo programa para tentar diminuir os índices de endividamento das famílias brasileiras, o chamado Novo Desenrola Brasil. Em pronunciamento oficial, o presidente Lula disse que a iniciativa pode chegar a oferecer descontos de até 90% e condições mais facilitadas de pagamento.
7: As trabalhadoras e os trabalhadores poderão negociar dívida do cartão de crédito, do cheque especial, do rotativo, do crédito pessoal e até do FIES.
6: Um dos pontos centrais é o uso de até 20% do FGTS, Fundo de Garantia por Tempo de Serviço, para quitar ou renegociar débitos. Outro eixo central é a taxa de juros, que pode chegar a 1,99%. Mesmo com o acumulado no ano superando a taxa Selic, atualmente em 14,5% ao ano, o custo é ainda mais vantajoso do que o oferecido pelas instituições financeiras. O Palácio do Planalto acendeu o alerta após dados do Banco Central mostrarem que cerca de metade das famílias estão endividadas e que aproximadamente 30% da renda familiar está comprometida. 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
0: Presidente Lula anunciou o programa de renegociação de dívidas, chamado por ele de Novo Desenrola Brasil, será lançado na próxima segunda-feira. E para repercutir o que está sendo chamado do Desenrola 2.0, o TMC 360 conversou ao vivo com Alex Agostini, economista-chefe da Augustin Rating. Vamos ouvir.
8: Cara, nós temos que analisar o Novo Desenrola por duas formas. Primeiro, ele é um bom programa, sim. Ele ajuda as pessoas a recuperarem os seus canais de crédito e isso ajuda muito a economia, porque 2/3 da formação do PIB, de toda atividade econômica, emprego, renda, produção, vendas, consumo, vem do consumo das famílias. Então é importante restabelecer esse crédito, reduzir o nível de endividamento. Vimos isso em 2023, mas naquele momento era por conta dos efeitos negativos gerados pela pandemia. Então, primeiro, é importante restabelecer, mas isso tem um efeito muito de curto prazo. Nós vimos, olhando a experiência passada, que rapidamente ali, ao longo de 12 ou 24 meses, as famílias voltam a se endividar. Por quê? Porque nós temos um endividamento estrutural no Brasil. E isso é um problema que a gente não vai resolver apenas com esse desenrola. A gente precisa ter um programa de longo prazo.
9: Uma outra dúvida que eu tenho aqui em relação à permissão do uso do FGTS, né, de até 20% do FGTS. Na sua avaliação, é uma medida correta ou não?
8: Olha, se nós entendermos que o FGTS ele tem uma rentabilidade anual para o trabalhador em torno de 3%, então é óbvio que você pegar um dinheiro que praticamente é seu, praticamente não tem uma rentabilidade e que está uma dívida cara, claro que ajuda, mas o cidadão, o beneficiário que utilizar 20% do FGTS, ele tem que ser muito claro de que parte dessa poupança dele vai ser utilizado para uma dívida que ele fez. Então ele tem que ter essa noção clara de que ele precisa mudar o comportamento financeiro dele para que ele não caia de novo no problema de endividamento e quando ele precisar do FGTS para algum fim, ou por demissão, ou por uso para compra de imóvel, ele terá um pedaço daquilo perdido. Mas aí é muito mais do ponto de vista pessoal do cidadão que vai aderir ao ao programa, né? Se ele não quer perder 20% do FGTS, então ele tem que mudar o comportamento financeiro dele e aí sim ele vai preservar. Do meu ponto de vista, é justo por conta dessa condição de baixa rentabilidade do FGTS.
10: Agora, Alex, para a gente terminar, pelo menos aqui da minha parte, o que chama a atenção é a redução, ou seja, o desconto. O ministro da Fazenda, Dario Durigan, falou nas últimas semanas que tinha conversado com CEOs dos principais bancos, instituições financeiras, e esses descontos de até 90%, como é que isso é viável? Inclusive para o FIES, porque esse programa, esse desenrola novo, ele é mais abrangente, ele inclui até o FIES. E eu queria entender se as instituições financeiras e até o próprio governo, se eles têm margem para absorver esses descontos que vão de 30% a 90%.
8: Olha, no caso das instituições financeiras, quando uma pessoa toma um crédito, ela se endivida e fica com o nome negativado, e esse é o grande problema hoje, o banco pega aquele recurso que não está sendo pago e ele coloca para devedor duvidoso. Então, ele tem um benefício já de pagar menos imposto. Além disso, a gente sabe que a taxa de juros do cartão de crédito hoje é de 15% ao mês, mais de 400% ao ano. Então, reduzir 90% da dívida, em boa parte isso é por conta da taxa de juros muito elevada que o cidadão vai deixar de pagar. Em geral, os bancos não vão perder dinheiro. Na verdade, eles vão restabelecer o crédito e daquilo que já foi pago, com certeza, boa parte o banco já incorporou ou abateu de impostos por conta do não pagamento. Então, na parte do setor privado, tenho certeza que tudo está certo. Na parte do governo, a gente sabe que, infelizmente, há um desequilíbrio fiscal, e o governo é o grande fomentador do FIES, isso acaba sendo até como uma política social, ou seja, o governo vai ter que amargar boa parte desse prejuízo até restabelecer de fato os pagamentos em dia do FIES. Isso vai ser encarado como uma política fiscal e provavelmente um gasto extraordinário. Provavelmente vai acabar saindo ali do cálculo final de cumprimento de meta fiscal do governo. Mas, de novo, aos olhos do governo, isso vai ser uma ação social e não uma ação de expansão fiscal.
0: Bolsonaro segue bem após cirurgia no ombro e pode ter alta nessa segunda-feira. O Lucas Scherer tem os detalhes pra gente.
11: O ex-presidente Jair Bolsonaro passa bem e começa as sessões de fisioterapia no Hospital DF Star em Brasília. A recuperação inclui exercícios para a recuperação dos movimentos do braço, além de medidas para evitar coágulos no sangue. A informação não oficial é de que Bolsonaro pode ter alta já na segunda-feira, se continuar evoluindo bem. Pelas redes sociais, a ex-primeira-dama Michele Bolsonaro informou que o marido está com os movimentos do braço operado e tem conseguido descansar. Bolsonaro passou por cirurgia no ombro direito na sexta-feira para reparar o manguito rotador, conjunto de músculos e tendões que sustentam e movimentam o ombro. O político vinha se queixando de dores na região desde uma queda sofrida em janeiro, quando o ex-presidente estava detido na sede da Superintendência da Polícia Federal em Brasília. A cirurgia foi autorizada pelo ministro Alexandre de Moraes, do Supremo Tribunal Federal, após pedido da defesa. Bolsonaro cumpre pena de 27 anos e 3 meses por tentativa de golpe de Estado em prisão domiciliar desde o final de março. O regime foi autorizado por Moraes por 90 dias em razão dos problemas de saúde do ex-presidente.
0: Rita Lee, uma autobiografia musical, está em cartaz no Teatro Porto, aqui em São Paulo. A peça tem sessões todas as sextas e sábados, às 8 horas da noite e aos domingos, às 5 horas da tarde. A Estela Ribeiro conversou com a Mel Lisboa e a gente confere essa reportagem.

0: Mel Lisboa, que sucesso, tantos anos em cartaz. O que é que mudou lá do comecinho pra cá?
1: Ah, muita coisa muda, né? O teatro é vivo, é um organismo. Ele nasce e morre todos os dias. Mas à medida que ele vai nascendo e morrendo, ele também vai se transformando. A gente vai aprendendo com a plateia. A plateia joga com a gente. E a gente vai burilando, lapidando o espetáculo, vai aprendendo os tempos, vai... É um privilégio poder fazer um espetáculo por tanto tempo, porque a gente tem essa oportunidade de aprender com o próprio espetáculo. Chega mais, chega mais, chega.
0: Chega mais, chega mais, chega. Mel, você vive numa correria. É cinema, é teatro, é televisão. Você tem aquele momento do ritual do teatro, de chegar, respirar, ter o seu tempo ali de se maquiar? Como é que é essa transição dos mundos para você?
1: Olha, eu confesso que eu não tenho muito, não. Para mim, assim, eu tenho o que eu preciso fazer pro meu corpo. Aquecer minha voz, dar uma esticada no corpo, porque eu preciso não me machucar nem vocalmente, nem fisicamente. Vocalmente também é fisicamente, então assim... Mas assim, eu sou super profana nesse sentido. Eu tô no camarim me maquiando e contando fofoca, e é isso.

0: você transita por personagens muito diferentes, inclusive no teatro. Recentemente te assisti com Madame Blavatsky, agora com a Rita. Qual é o chipzinho que a atriz coloca em ação uma hora e a outra?
1: Ah, são processos diferentes, ainda mais o teatro, que a gente tem um processo de ensaio intenso. São coisas completamente diferentes. Agora a gente volta em cartaz com a Blavatsky, que a gente vai ficar às terças, segundas e terças. E aqui de sexta a domingo com a Rita. São coisas completamente diferentes. E esse exercício é muito enriquecedor. Então, assim, é cansativo? É. Mas, pra mim, como artista, eu penso sempre em melhorar o meu trabalho, em conseguir adquirir mais ferramentas. E essa é uma chance incrível de fazer isso.
0: Abriu uma portinha pro teatro musical? Você tem vontade de contar outras histórias a partir de agora?
1: Olha, eu me considero uma atriz que canta dentro do que precisa, mas eu sei das minhas limitações no canto. Então, assim, eu adoro teatro musical, mas eu sei das minhas limitações. Então, assim, a Rita é uma outra coisa, a atriz vem primeiro, né? Mas, óbvio, se tiver alguma outra oportunidade que seja parecida com a da Rita, em que a atriz venha primeiro da cantora, né? Vem à frente da cantora, estamos aí.
0: Mel, eu curiosamente assisti o Madame Blavatsky no dia que a Rita tinha morrido. Você fez uma homenagem para ela naquele dia. Como é que é manejar esse tema, né? Porque quando você começou a pesquisa, a Rita estava viva ainda, chegou a assistir. E agora, como é que é lidar com esses dois mundos?
1: Ah, para mim é uma abertura também até para minha própria espiritualidade, né? Porque que incrível que você foi nesse dia, porque naquele dia que eu me dei conta que as duas morreram no mesmo dia. E a partir daquele dia eu comecei a dedicar todos os espetáculos da Madame Blavatsky à Rita, porque eu acho que as duas estão muito conectadas. A Rita estudava Blavatsky e nenhuma das duas personagens fui eu que pedi, fui eu que fui atrás. A Rita foi um convite do Márcio Massena, que é um dos diretores do espetáculo, junto com a Débora Dubois. E a Blavatsky foi um presente da autora do texto, que é a Cláudia Barral. Quando a gente estava buscando o texto, ela falou, olha, eu tenho esse. E aí eu li, me interessei muito por tudo, já conhecia minimamente a história da Helena Blavatsky. Mas não foi uma coisa que eu pedi, que eu fui atrás. E aí, de repente, eu me vejo no meio das duas, as duas morrem no mesmo dia, eu falo, não é possível que seja uma coincidência, sabe? É muita coisa.

0: Uma técnica de enfermagem acusa o senador Magno Malta de agressão física durante procedimento médico. A profissional registrou boletim de ocorrência na Polícia Civil do Distrito Federal na noite de quinta-feira. O parlamentar estava internado no hospital DF Star para investigação de causas neurológicas e cardiovasculares. A defesa do senador nega as acusações. Segundo o boletim de ocorrência, o incidente aconteceu durante exame de angiotomografia. A profissional levou o parlamentar até a sala de exame, realizou a monitoração e preparou acesso venoso. O equipamento detectou oclusão e pressão durante a injeção de contraste, interrompendo automaticamente o procedimento. A técnica entrou na sala para verificação da situação. Ela identificou que o contraste havia extravasado no braço do senador. Conforme o relato registrado, quando a vítima se aproximou para ajudá-lo, ele desferiu um tapa forte no rosto da vítima, chegando a entortar seu óculos. A profissional afirma que o parlamentar proferiu xingamentos. Ele teria chamado a técnica de imunda e incompetente. O documento registra que a vítima informa que saiu da sala imediatamente e chamou a enfermeira e o médico. Atendimento este que foi recusado pelo agressor. Malta foi internado na manhã de quinta-feira após apresentar quadro de pressão baixa. O episódio ocorreu quando ele chegou ao Congresso Nacional para participar da sessão que derrubou o veto presidencial ao PL da dosimetria. O senador foi submetido ao exame de angiotomografia durante a internação. A assessoria jurídica do parlamentar informou que ele está internado há 2 dias no hospital DF Star. O senador possui histórico de tratamento oncológico com comprometimento da medula óssea. A defesa afirma que o extravasamento do contraste causou trombose e hematoma no braço direito, quadro considerado de elevada gravidade clínica. A assessoria jurídica de Magno Malta divulgou nota repudiando com veemência o que classificou como grave distorção dos fatos. A defesa sustenta que o contraste foi administrado de forma incorreta durante o exame. Procurado pela Justiça do Paraná por suspeita de assassinar a esposa, Job da Luz Freitas Júnior foi preso nos Estados Unidos. A captura aconteceu nesta quarta-feira em Sandy Springs, no estado da Geórgia. Brasileiro responde a mandado de prisão preventiva expedido pela vara criminal de Piraquara, no Paraná, em junho de 2024. Agentes do Serviço de Controle de Imigração e Aduanas dos Estados Unidos, o ICE, realizaram a operação. A polícia colaborou após ser informada pelo ICE sobre a presença do foragido na região. Job Jr. residia na cidade americana quando foi localizado. O brasileiro permanece sob custódia do ICE. Ele deverá ser deportado para o Brasil, onde vai responder ao processo criminal relacionado ao mandado de prisão. E ó, o Paraná decretou emergência hídrica durante a estiagem que já impacta o abastecimento de água em várias regiões do estado. Direto de Curitiba, a Isabela Miranda traz as informações pra gente.
1: O governo do Paraná declarou emergência hídrica em todo o estado devido à estiagem dos últimos meses, que já compromete o abastecimento de água. Com o decreto, a Sanepar, Companhia de Abastecimento do Paraná, poderá adotar medidas como rodízio no fornecimento, reforço no monitoramento e campanhas para reduzir o consumo. O uso da água passa a ser prioritário para o consumo humano e animais, ficando proibidas atividades não essenciais, como a lavagem de veículos e também calçadas. O Instituto Água e Terra, que faz parte da Secretaria de Desenvolvimento Sustentável do Estado, também poderá restringir o uso da água para fins não prioritários. Segundo dados atualizados, os reservatórios que abastecem Curitiba e região metropolitana apresentam níveis entre 63% e 88%, indicando atenção para o risco de agravamento da situação. As autoridades pedem a colaboração da população para evitar desperdícios e preservar os recursos hídricos.
0: No primeiro dia de maio, a família de Oscar Schmidt, maior jogador da história do basquete brasileiro, organizou um memorial no Clube Sírio, em São Paulo. A família convidou admiradores e fãs para visitar o local. A repórter Julia Takahashi foi ao espaço e conta pra gente como foi o evento em homenagem ao ex-jogador e seu legado.
2: Emoção e saudade. Foi assim a cerimônia do memorial de Oscar Schmidt. No Clube Sírio, a família trouxe a urna com as cinzas do atleta, além de alguns objetos pessoais do craque, como camisas históricas, acervos fotográficos, tênis, a bola e o troféu do Mundial pelo clube. Rafael Veras tem Oscar como grande inspiração e até chegou a conhecê-lo.
3: Uma homenagem muito legal. Eu gostei muito. Me faz lembrar do último momento que eu tive aqui com o Oscar Schmidt. E quem é de fora e gosta de basquete poderia vir também aqui. Ia ser é uma experiência muito legal relembrar as vitórias, tudo que ele teve aqui, tudo que ele teve aqui no Brasil, que ele conquistou, todas as vitórias que ele teve aqui para a seleção brasileira, para o Sírio, para tudo. Com o Oscar, eu só vi ele uma vez. Mas o basquete, eu jogo federado no Tênis Clube Paulista. E foi ele também que me inspirou a jogar federado.
2: O filho, Felipe Schmidt, contou que a ideia do projeto foi pensada sem muito tempo, mas que não poderia deixar de fazer essa homenagem aberta ao público.
4: A gente não fez o velório, por ser muito difícil para minha mãe. E estava muito em cima para a gente fazer alguma coisa de sétimo dia, por conta que todo o processo de cremação demorou. Então, um dia antes do sétimo dia, a gente recebeu as cinzas do meu pai. Mas a gente queria, de alguma forma, fazer uma cerimônia. Então, a gente optou por fazer ela no 14º dia, para fazer uma homenagem ao meu pai. E conversa foi, conversa vem. A gente fazendo uma igreja, minha irmã deu a ideia de fazer aqui no Sírio. E a gente achou uma excelente ideia, a gente entrou em contato com o Sírio. Eles toparam, acharam a ideia incrível, facilitaram todo o evento com homenagens lindas que tem aqui, fotos, itens do meu pai, a gente de família trouxe uns. Então a gente achou que a gente tinha que fazer alguma coisa aberta ao público para quem quisesse poder aqui prestar sua homenagem.
2: Oscar morreu no dia 17 de abril em um hospital em Santana de Parnaíba, na Grande São Paulo. O atleta, que já havia tratado um câncer no cérebro, teve um mal-estar e não resistiu. Poucos dias antes, Oscar foi um dos homenageados na cerimônia do Hall da Fama do Comitê Olímpico do Brasil, mas não pôde comparecer. Seu filho, Felipe, foi quem o representou. Ganhou o apelido de Mão Santa pelas habilidades com a bola na quadra, mas ele sempre deixou bem claro que todos os resultados que alcançava vinha de sua dedicação e de muito, mas muito treino. Os títulos comprovam. O maior deles, campeão mundial pelo Sírio em 1979 e Jogos Pan-Americanos pela Seleção Brasileira em 87. E mesmo os fãs que não viveram a época se lembram da cena marcante do Cestinha chorando no chão da quadra depois de bater o time dos Estados Unidos nesse campeonato. O Mão Santa competiu em 5 edições dos Jogos Olímpicos e integra os Halls da Fama da FIBA e também do NBA, mesmo sem ter participado da Liga dos Estados Unidos.
0: Paraná aparece na liderança nacional no acesso a bibliotecas escolares, segundo dados do IBGE. E quem traz os detalhes é a repórter Isabela Miranda.
1: O Paraná lidera o país no acesso a bibliotecas escolares com 98,9% dos estudantes em instituições com esse recurso. O percentual considera a média entre escolas públicas e privadas. Os dados são da Pesquisa Nacional de Saúde do Escolar, o PENSE 2024, a mais recente do IBGE. O levantamento também mostra que a presença de bibliotecas é mais consolidada na região sul, com quase 90% dos estudantes da rede pública e cerca de 98% da rede particular tendo acesso ao espaço. Outras regiões brasileiras ainda têm parte significativa de alunos sem acesso a acervos de leitura nas escolas. A existência de biblioteca é requisito obrigatório para o funcionamento das instituições de ensino. No Paraná, há diferentes tamanhos de acervo que conversam diretamente com a estrutura dos 399 municípios do estado. Segundo a Secretaria da Educação do Paraná, existem bibliotecas menores com menos de 1.000 exemplares, outras com cerca de 5.000 e também acervos que chegam a 25.000 livros. De acordo com o sistema de empréstimos da Secretaria, entre os títulos mais procurados estão obras como O Diário de um Banana, O Pequeno Príncipe e O Diário de Anne Frank. Yeah.
0: A cantora Janis Joplin recebe exposição no Museu de Imagem e Som do MIS, em São Paulo, com acervo de itens pessoais da artista. Considerada a maior cantora da década de 60, Joplin ficou conhecida no Festival de Monterrey e participou do famoso Woodstock. A repórter Julia Takahashi foi até lá e conta tudo sobre essa exposição pra gente.
2: A voz rouca e explosiva de Janis Joplin é incomparável e atravessa gerações. A cantora, conhecida como Rainha do Rock, foi um dos principais nomes do Festival de Woodstock de 1969 na Califórnia. Evento que marcou as mudanças culturais pela manifestação da paz e do amor diante da guerra do Vietnã. Janis Joplin influenciou outros grandes artistas, inclusive brasileiros, como Gal Costa, Cássia Eller e Ângela Rorô. Seu estilo clássico e eletrizante, marcado pelos óculos de aros grossos e os cabelos frisados, agora pode ser visto de perto na exposição do Museu de Imagem e do Som. São mais de 300 itens de Janis Joplin, entre roupas, manuscritos, cartas e um grande acervo fotográfico, que dão um sentimento de nostalgia até mesmo para quem não viveu a época. É o que conta a supervisora de programação cultural do museu, Vanessa Rodrigues.
5: A curadoria pensou na exposição de acordo com os sentimentos dela. Você consegue entrar na exposição em algumas salas que falam sobre o bullying que ela sofria. Depois você passa por uma sala da alegria, que é quando ela monta a banda. Tem a sala da liberdade, que fala sobre o estilo dela, né? Como ela se vestia. Então a exposição, ela quer pegar um pouco desses sentimentos que ela passou ao longo dessa carreira dela, que foi tão curta, né?
2: A exposição também conta com mais de 10 salas expositivas e um dos pontos altos é a área dedicada ao amor da cantora ao Brasil, que mostrará os momentos marcantes em que Janis passou no Rio de Janeiro durante o Carnaval de 1970. O amor cresceu quando ela viu, aos 16 anos, o romance francês Orfeu Negro, uma adaptação da peça Orfeu da Conceição, de Vinícius de Moraes, que se passa no Rio de Janeiro. Desde então, Janis Joplin se apaixonou pelo Brasil e sonhava em conhecer o Rio. Ela aproveitou a festa de carnaval, realizou o sonho, conheceu o grande amor da vida dela, Davi Nierhal, e faleceu no mesmo ano, em outubro.
5: Ela quer pegar um pouco desses sentimentos que ela passou ao longo dessa carreira dela, que foi tão curta, né?
2: E para trazer essa trajetória toda, vocês trouxeram itens raros, itens pessoais. E como que foi trazer esses itens pela primeira vez aqui no Brasil?
5: Foi muito especial pra gente conseguir trazer esses itens pra cá. A gente conseguiu contato direto com o Spoil, com a família dela. E esses itens nunca vieram pro Brasil, eles nunca foram expostos, assim, numa exposição dedicada à vida e à carreira dela. Então pra gente, assim, foi muito, muito bom poder trazer isso pra cá.
2: Janis já está em exibição no MIS, na Avenida Europa 158, funcionando de terça a domingo, com ingressos a partir de R$30.
0: O assunto agora é cinema. Sucesso absoluto nos anos 2000, O Diabo Veste Prada voltou a chamar atenção nos cinemas, enquanto o filme sobre o Michael Jackson vira assunto pelo que mostra, ou ao menos pelo que promete mostrar. Quem analisou tudo isso durante o Link TMC foi a nossa jornalista e crítica, Renata Muniz. A gente confere agora.
6: Já assisti Diabo Veste Prada, assisti na semana passada. E eu tô aqui, ó, todos esses dias fermentando aqui o que esse filme representou pra mim. Eu acho que muitas das pessoas que assistiram esse filme há, né, 20 anos atrás, enfim, ficaram com uma sensação, assim, muito maravilhosa desse filme. A gente sabe que, estatisticamente falando, tem muitas pessoas que, inclusive, seguiram a carreira de jornalismo por conta desse filme, ou áreas correlatas aí da comunicação, né? Então foi muito bonito ver esse filme 20 anos depois. Eu, particularmente, estava morrendo de receio desse filme voltar por voltar e não ter um motivo de existir. Mas o que eu fiquei muito feliz de assistir nesse filme é que ele se justifica. Então, ele volta depois de 20 anos, com uma repaginada, com esse contexto atual? Porque é isso, lá em 2006, a gente via as redações em alta, né? O jornalismo ali estava em alta, não estava vivendo essa crise tão forte que vive hoje por conta, né, das plataformas digitais. E o filme aborda exatamente essa dor. Ela fala de como as redações jornalísticas foram diminuindo, como muitos profissionais foram perdendo seus empregos, né? E eu acho que justamente por isso o filme merece ser visto, merece ser assistido, né? Porque ele tem um propósito de existir. Não é só a nostalgia pela nostalgia. Acho que esse era o meu maior receio. Então eu tenho certeza que o grande público vai gostar bastante, porque além dele trazer dores que são muito pertinentes aí para os dias de hoje, especialmente para o mercado aqui de comunicação, ele também traz o reencontro desses personagens como se nada tivesse mudado. Então a gente vê ali Emily Blunt, Anne Hathaway, Meryl Streep, Stanley Tucci, né, os protagonistas de volta nesse lugar 20 anos depois, como se nada tivesse mudado, porque a nostalgia tá ali, o senso de humor tá ali. E claro, como estava tocando aqui no fundo aqui do nosso papo para os ouvintes, a gente tem também a música de volta, que é um elemento super importante desse filme, né? Lá no primeiro filme de 2006, a gente tinha uma trilha sonora icônica, e aí agora para 2026 a gente teve Lady Gaga, né, com Doeste na trilha sonora. E Lady Gaga, inclusive, aparece no filme interpretando ela mesma, é uma participação super rápida, mas é muito bonito de ver. Que a essência do filme tá ali, tanto que diretor, roteirista do primeiro filme voltaram, alguns produtores. Então, de fato, vale muito a pena sair ao cinema. Esse filme é maravilhoso. Especialmente hoje, né, trabalhando com isso, em 2006 eu ainda não tava no mercado da comunicação, né? Então, hoje assistindo aquilo e vendo dores tão pertinentes na tela, eu confesso que até fiquei emocionada ali durante o filme, porque... eu acho que o cinema, a televisão, a música, tem isso com a gente, né? Quando a gente se vê muito representado ali naquela história, a gente acaba ficando emocionado. Enfim, a identificação leva isso na gente. Uma das primeiras cenas do filme, a gente vê ela ali num grande momento de prestígio, mas ao mesmo tempo que ela tá num grande momento de prestígio, algo muito ruim acontece no trabalho. Acho que até sabe o que eu tô querendo dizer. Mas assim, Isso representa muito a nossa profissão, né? Tem um dia que você pode... tá ótimo, você pode estar sendo aclamado, você é promovido, e aí da noite pro dia vem uma demissão. Eu acho que, né, muitas empresas acabam acontecendo isso quando você tá numa grande empresa, numa multinacional, empresas estrangeiras, enfim. Mas eu acho que no primeiro filme, apesar dele ser uma coisa assim icônica, ter se tornado um clássico da cultura pop, esse daqui eu acho que ele é um pouco mais certeiro ali, até nas críticas, né, no que ele se propõe a falar.
7: Nata, rapidamente, eu queria te perguntar do Michael Jackson, porque eu fiquei curioso. Não sei se envolve a ausência de mais cenas, mais explicações sobre o julgamento do Michael Jackson, se tem o problema de familiares que dizem não terem sido ouvidos, não terem sido entrevistados para pesquisa, para o filme. O que está pegando de verdade, Renata?
6: Olha só, antes de mais nada, né? Quando a gente fala de Michael Jackson, Silvio Santos, de uma figura midiática que teve ali ampla repercussão na imprensa por tantos e tantos anos, é claro que a gente tá falando de alguém aí que divide opiniões, né? E que com certeza vai ter treta de família, treta de justiça, de espólio e tudo mais. Então esse é o primeiro ponto. Segundo ponto é que, de fato, nem todo mundo da família participou do processo desse filme, né? Mas houve sim muitos membros da família envolvidos, assim como um dos filhos dele, que é o Prince Jackson, a gente teve um dos irmãos dele, mas uma das filhas dele, né, que é a Paris Jackson, se posicionou super contra a existência desse filme. Ela até, nos momentos onde ela foi questionada sobre o filme, ela tentou se distanciar ao máximo, falando do tipo, eu não tenho envolvimento com isso, não me coloquem nesse lugar, não quero saber desse filme. Então, assim, na família isso dividiu muitas opiniões. E isso, claro, gerou uma repercussão aí na mídia, mas além dessas tretas aí da família, de fato, como vocês falaram, o filme é um sucesso, ele foi a maior abertura de bilheteria de qualquer cinebiografia musical. Até agora, né, tá fazendo um baita sucesso aí na bilheteria. Pra vocês terem ideia aqui, pros ouvintes terem uma ideia, quando esse filme estreou globalmente, só na estreia ele já arrecadou US$217 milhões, ou seja, é muita coisa. E aí, claro, qual que é a grande questão desse filme, né? A gente sabe que naturalmente cinebiografias musicais tendem a ir para um caminho de chapa branca, né? Um filme que não vai abordar polêmicas e tudo mais. E aí, obviamente, quando você tem a família do artista ou a família do biografado envolvido no projeto, muito naturalmente esse filme vai ser chapa branca, não vai abordar polêmicas, né? Vai ser mais delicado e tal. E isso desagradou muitas pessoas, né? Claro, porque aí fica um filme onde você não aprofunda muitas coisas, você não dá camadas, você não dá contradições. Só que assim, além disso, né, de ter desagradado um pouco uma parcela de fãs por conta dessa falta de contradições e estofo do filme, tem uma outra coisa que vem gerando muita discussão nas redes sociais, que é o seguinte: em muitas das sessões do filme, e aí especialmente a nível de Brasil, a gente tá vendo o público extremamente emocionado, gritando na sala, dançando, berrando, fazendo uma verdadeira festa de karaokê dentro das salas de cinema. E aí muitas pessoas estão incomodadas também com isso, né? Então assim, esse filme tá levantando muita coisa, porque não é de hoje que a gente tem essa discussão da falta de normalidade ali na sala de cinema, né? De pessoas que estão sempre mexendo no telefone, gente que literalmente atende ligação telefônica na sala de cinema, conversando com a pessoa do lado como se estivesse na sala da própria casa. Então hoje a experiência do cinema virou muito complicada, e eu acho que esse filme, por ter esse efeito karaokê nas pessoas, ele meio que deu passe livre para as pessoas chegarem no cinema e tratarem aquela experiência como um grande karaokê.
0: Você acorda cansado todos os dias? Essa sensação cada vez mais comum entre os brasileiros pode ir muito além de uma rotina puxada. Especialistas alertam para o avanço da chamada cultura do cansaço, quando a exaustão constante passa a ser vista como algo normal. Para falar sobre os impactos disso na saúde e na qualidade de vida, Tomás Rafael e o Rodrigo Alvarez conversaram com a diretora de ensino e pesquisa do Instituto do Sono, Mônica Andersen, e a gente confere agora esse bate-papo.
8: Cada um de nós tem um tempo ideal de sono. E a maior parte da população dorme, de fato, entre 6 e 8 horas. O ideal é entre 7 e 8. Mas nós temos os pequenos dormidores, que naturalmente dormem menos de 6, e é saudável, e pessoas que precisam mais de 9 horas de sono. O que a gente tem na atualidade, pessoas que precisam de 7, 8, 9 horas e não estão conseguindo atingir o teu tempo ideal de sono. E daí que vem o termo cultura do cansaço.
9: Mônica, cultura do cansaço é porque as pessoas estão valorizando o cansaço, como quem diz, olha, tá vendo? Como eu trabalho muito, como eu dou duro, e isso aí acaba resultando numa pessoa que dorme menos, ou porque a gente desaprendeu a tirar aquele momento necessário para descansar, a gente não sabe mais parar, deixa a nossa vida ser invadida pelo celular, pelo WhatsApp, pela rede social. Qual é a razão para essa cultura do cansaço?
8: Eu acho que você resumiu muito bem, são as duas coisas. Vamos lembrar de uma época que nós saímos para fazer uma viagem de horas e, no melhor das hipóteses, parar em algum lugar para ligar de orelhão para avisar que tínhamos chegado bem. Hoje, a cada 5 minutos dirigindo, as pessoas sentem necessidade de olhar como que está a conectividade sua com o ambiente, né? Com o planeta. E qual é essa urgência? Será que a gente precisa mesmo se preocupar menos com direção e olhar o que está no WhatsApp, o que está em qualquer outras redes, né? E além disso, hipervalorizamos a produtividade. Só que aí eu gostaria de fazer um convite a vocês de quanto melhor é o nosso sono, melhor é a nossa criatividade, a nossa motivação, o nosso bem-estar. Em outras palavras, um sono bom é uma vida boa.
7: Agora, Mônica, em relação ao cansaço físico, aquela coisa de você realmente chegar em casa à noite ou de madrugada ou no final da tarde, não importa a hora que você volta do trabalho e está realmente cansado. Às vezes você não tem uma boa noite de sono, tem algum compromisso familiar e já vai, já leva o cansaço para o dia seguinte. Tem gente que vai acumulando isso, 2, 3 dias, mas pensa, mas eu tenho o final de semana. E aí, de fato, descansa no final de semana. Esse descanso, depois de 2, 3 dias de um trabalho mais puxado, ele é suficiente ou a médio, a longo prazo, isso de alguma maneira vai ser cobrado da pessoa, a saúde vai cobrar da pessoa?
8: A saúde vai cobrar. é pelo menos menos danoso nos finais de semana tentar aumentar o tempo de sono para que o débito, a dívida que a gente tem com o cérebro, desses minutos, dessas horas a menos de sono. Então eu diria, num cenário não ideal, mas um cenário que é a vida como ela é, pelo menos tentar aumentar esse descanso, tentar desacelerar nos finais de semana. Mas a longo prazo nós vamos pagar com a saúde. Mais risco de diabetes, mais prevalência de obesidade, oscilação de humor, mais riscos de acidentes, piora das notas se for estudante, pior do desempenho no trabalho, pior a memória, problemas sexuais entre os casais. Ou seja, nós temos uma cascata de negativos que vão ser adicionados à nossa vida se a gente levar essa privação de sono, essa fadiga, esse cansaço por longo tempo.
9: Mônica, se a gente trabalha, nosso cérebro trabalha com recompensa, a gente é viciado em recompensa, por que que a gente não entende, não consegue pensar na recompensa que é o bom sono? Tem alguma outra recompensa que está parecendo maior do que o sono?
8: Tem, essa aqui, ó. É esse dispositivo que, exato, as telas. Você falou muito bem, adorei. Gratificação, recompensa. Na hora que eu faço uma pergunta na internet, a internet é uma atividade interativa e é o fator mais contundente que tirou nosso tempo de sono. Porque a televisão, nós éramos passivos. No rádio, nós somos passivos. Eu posso trocar de canal, mas eu não influencio no que vem até mim. Na internet, eu já faço uma troca, eu faço uma pergunta. Como ter uma viagem com baixo custo aproveitando as férias? E vem milésimos de segundos uma resposta, e essa resposta é recompensa para o meu cérebro. Meu cérebro gosta tanto de ter essa gratificação que eu faço outra pergunta. E como fazer isso? Parcelar a viagem? Eu pego uma agência? Conseguir passagem mais barata? E aí vocês sabem, os algoritmos vão fazer com que isso sempre apareça para mim. Então essas micro recompensas fazem com que a gente fique muito tempo na internet. Por que a gente não se gratifica com bem-estar maior, que é um terço das nossas vidas, que é o principal fator de bem-estar, que é o sono? Essa é uma pergunta que os 8 bilhões de pessoas que habitam a Terra têm que responder.
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0: Três da manhã, bom dia.
10: Muito além do jogo.
0: Três da manhã, bom dia. Nova fase no jornalismo e a gente acompanha esse episódio maravilhoso agora.
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14: Olá, seja bem-vindo, seja bem-vinda ao Imprevista, um podcast de conversa e, acima de tudo, também discuta. Aqui a gente tenta ir além da superfície e entender o que que forma as pessoas, o que que as move, o que que as sustenta, o que que a gente pode acreditar que eventualmente as quebre, o que que as reconstrói. Hoje a conversa aqui é com alguém que o público brasileiro acompanhou por muitos anos dentro de casa, um jornalista que construiu a carreira em rede nacional, com uma marca muito clara, presença, firmeza, opinião, mas não é uma conversa sobre bancada aqui, a gente vai falar sobre o que existe de antes da bancada e o que ficou para depois. Nosso convidado de hoje é Rodrigo Bocardi. Começou longe do ponto onde chegou, escola pública, primeiro emprego como office boy, dois trabalhos ao mesmo tempo para pagar a faculdade, construiu uma belíssima carreira, virou referência no jornalismo ao vivo, referência inclusive para mim, virou também, às vezes, alvo de muitos elogios, de críticas, de questionamentos, de rótulos, e agora vive uma fase diferente, uma fase mais autoral, mais exposta, mais livre, talvez mais reveladora. Rodrigo,

0: presença, né, com muita frequência, no ao vivo, na televisão, dentro de casa, você realmente me é muito familiar. Eu estou muito feliz por ter aqui com você. Você é uma referência para o jornalismo, para pessoas que começaram na profissão depois de você, como eu. Nós começamos na mesma empresa.
1: Verdade.
0: Então eu me vejo um pouco em você e eu fico muito feliz por ter aqui com você comigo para te fazer todas as minhas perguntas.
1: Fica à vontade. Muito obrigado, muito obrigado. Custou muito caro tudo isso. Mas, sem dúvida nenhuma, valeu e vale muito, muito, muito a pena.
0: Rodrigo, você é um homem que transmite muita segurança, sempre falou com muita segurança no ar. De onde vem essa segurança?
1: Acho que da minha característica, do meu jeito de ser, acho que dessa história, acho que da voz, da opinião, da indignação, muitas vezes, de não se acostumar, não aceitar aquilo que é um desrespeito, aquilo que falta a nós, aquilo que é um direito nosso. Eu acho que muito disso, acho que é a mistura das duas coisas. No fundo é a mesma coisa, eu tô dizendo, acho que a minha personalidade, ela carrega muito isso, né? Tinha até amigos que chamavam antes de Saraiva, até chamam ainda o Saraiva, o Tolerância Zero, personagem, de não aceitar esse desrespeito quando a gente não é ouvido, quando a gente não é respeitado, e tentar ao mesmo tempo construir, né? Construir respeito, construir lugares melhores.
0: Mas na tua vida pessoal, você também é assim, tolerância zero?
1: Acho que sou um pouco assim, não sei, acho que sou, é o meu jeito mesmo. Acho que sou não, eu sou assim na vida pessoal, porque eu também não vejo diferença entre a minha vida pessoal e a minha vida profissional, digamos assim. Eu acho que ela é muito espelho, muito reflexo do que sou mesmo. Tanto que eu digo, custou muito caro, porque é isso, é o jeito de fazer, o jeito de falar, o jeito de defender, o jeito de opinar, e isso acaba fazendo com que outras pessoas muitas vezes não aceitem, muitas vezes enxerguem com um certo olhar diferenciado, porque não é uma posição de carinho, né? É uma posição mais bruta, digamos assim. E aí por isso que eu digo, você acaba construindo muitos inimigos, né, na vida pessoal e na profissional, misturando tudo, mas só que ao mesmo tempo ganhando um monte de gente que se sente representada por você.
0: É difícil sair perdendo sendo verdadeiro. Aqui no Imprevista nós temos fontes muito especiais. A gente vai atrás de informações privilegiadas dos nossos convidados e nós ouvimos sobre você, de uma pessoa que é muito próxima de você, que você não é um personagem, que você é exatamente como você mostra ser. E ouvindo você falar agora, me remeteu também a um jornalismo, que é um jornalismo de fora. Aqui no Brasil, a gente transmite no nosso jornalismo a personalidade brasileira, o jeitinho brasileiro, que tem uma certa malemolência. Se a gente comparar, por exemplo, com um noticiário nos Estados Unidos, eles são mais diretos, direto ao ponto, direto na forma de falar, mais curto e grossos. Tem uma questão, pode ser até cultural, e você vai mais para um lado mais curto, talvez?
1: Acho que essa história de tentar resolver, de tentar trazer o respeito, de tentar ser ouvido, de tentar marcar posição, e é sempre, obviamente, representando aquilo que cada um de nós, né, sentimos. É isso, se a gente para aqui e você pergunta, fala, o que você hoje, o que que você se sentiu desrespeitada, por exemplo, eu tenho certeza absoluta que você vai lembrar qualquer pessoa, porque a gente enfrenta isso no nosso dia a dia, da saída de casa, aliás, não precisa nem sair de casa, né? Da grade que já tem na sua casa, para você poder se proteger, da madrugada que você já passou enjaulada. Só isso já é um absurdo. Só isso já é um absurdo. Só que a gente começa a tratar tudo com normalidade. A gente tem um nível de avaliação do que é normal, de conceito tolerância. De normalidade, de tolerância, totalmente equivocado, né? Porque a gente vai aceitando as coisas, a gente aceita tudo aquilo que está imposto. E não pode ser assim. A gente não pode perder essa indignação, né? Essa posição. E eu acho que eu me identifico muito aí nessa história. Eu falo, pô, cara, a gente tem que falar. A gente tem que ser ouvido, a gente tem que tentar mudar, a gente tem que melhorar, evoluir.
0: Agora, falando sobre o teu passado, como você começou sua vida pessoal, o teu Delta, de onde você saiu, para onde você chegou e para onde você está agora, ele é muito grande. Você se tornou um dos principais apresentadores de da principal emissora do país. Você saiu disso e você se tornou um empreendedor. Quando você olha para o Rodrigo de 10, 15 anos de idade, como é que você o encara?
1: Essa inquietação que a gente vem falando até aqui. de não se conformar.

0: conformar com aquilo que tem, com aquilo que vive daquela maneira. Muito da característica da minha personalidade, e cada um tem a sua. E essa inquietação sempre veio. Então, começo lá, bem cedo, trabalhando com meu pai, pra você ver como são as coisas, né? Como é que cada dia da sua vida importa para o que vem depois. Eu comecei trabalhando com meu pai, como office boy. Meu pai tinha uma empresa de telefone. Antes disso, a gente veio morar em São Paulo, eu vim com 1 ano de idade, 1 ano e meio e tal. Meu pai era zelador de prédio. E a gente morava na casinha do zelador. Era essa vida que tinha ali, o zelador do prédio, casinha de zelador. Depois ele saiu daquilo ali, foi depois administrar condomínio. E aí a gente morava já, não era mais na casa do zelador, era a casa do zelador, só que fora do condomínio. Depois ele foi para telefone, porque resolveu mudar um pouco a vida. E na época que telefone, você não viveu isso, que telefone você declarava no imposto de renda, era super caro, aquele aparelho que tinha no cantinho da sua casa, levava aparelho para lá e para cá para entregar, ia para a loja da Telesp aqui em São Paulo, que era o serviço público, né, de telefonia, que tinha a empresa pública de telefonia, fazendo transferência, alugava, andava São Paulo inteiro recebendo aluguel de um, pagando o proprietário da outra e tirava a comissão de quem fazia a locação, era essa a vida. Depois, tudo isso acabou de repente quando veio a privatização das telecomunicações. E aí, a família que tinha um monte de coisa, um monte, tinha um negócio que sustentava, isso aí acabou. E nesse período eu era office boy, eu fazia essa logística toda de ônibus para São Paulo. E aí eu estava dizendo isso, e minha mãe entregava Tupperware. Na época tinha aquelas reuniões, você também não viveu isso, mas tinha aquelas reuniões de família. Assim, pegava, a pessoa cedia a casa dela, ela convidava as pessoas, você ia lá, demonstrava os produtos, e aí você poderia, a pessoa que cedia a casa, ela recebia lá um brinde, um negócio e tal, e depois você voltava, depois não sei quanto tempo lá, para entregar os produtos que eram encomendados. E tudo isso, locomoção, mobilidade e tal, e eu ajudava também. Então fui conhecendo muito de São Paulo, muito, muito de São Paulo. E depois eu até virei, né, eu tava dizendo isso, como é que você influencia, como é que você aprende a cada dia. E depois acabei virando, e com a maior tranquilidade e conforto, assim, de ser um dos grandes conhecedores de São Paulo. Eu até brinco, desafiando, falo, ó, me dá uma esquina aqui, se eu olhar uma imagem, possivelmente eu vou descobrir o bairro, vou saber que bairro que é. Porque da característica de cada região, da maneira como você enxerga, daquilo que você viveu e passou e tal. Então isso foi muito, muito importante. Mas, de novo, tudo na base da inquietação. Ah, vou fazer jornalismo. Vou fazer jornalismo e preciso e quero trabalhar em televisão. Por quê? Porque televisão, na altura, era muito mais difícil de fazer do que rádio, por exemplo, do que o impresso. E isso, sendo mais difícil, te colocava mais desafios, né? Te colocava mais obstáculos. E aí você vem nessa questão, pô, essa inquietação que leva. Então, assim, se é mais difícil, quando conseguir, a conquista vai ser maior. E assim foi indo. Então, acho que, né, foi muito, muito, muito na base da inquietação tudo isso agora. Até essa transformação mais recente, que também é um processo de querer fazer algo novo, de querer fazer algo diferente, de querer construir coisas que eu acredito na comunicação, que são importantes e relevantes, é nessa linha.
1: Eu acredito que o jornalismo, ele precisa ser o oposto daquilo que as pessoas acreditam que é o glamour, que na prática não existe tanto, mas quando a gente vai subindo nos cargos e olhando o apresentador, quanto mais exclusivo, mais importante você é, parece que essas pessoas vão se afastando do que é o povo. E você tem consciência de classe. O que é ter consciência de classe?
0: Primeiro que, assim, essa questão de estar à frente do vídeo, de ser apresentador tal, nunca foi objetivo na minha vida. Assim, eu falei lá que eu queria trabalhar em televisão, mas eu não disse para você que queria trabalhar na frente do vídeo, ser repórter. Na verdade, eu não tinha. Quando eu fui trabalhar em televisão, comecei na rádio Bandeirantes, de madrugada, tudo desse jeito, tudo o primeiro degrau. De madrugada, como rádio escuta, que é o primeiro degrau que tinha lá atrás, tal, que a gente datilografava as coisas todas em papel carbonado, em 10 folhas, e distribuía para todo mundo lá dentro, no grupo Bandeirantes e tal. E aí depois eu fui para a televisão, que acabou indo para a televisão, porque tinha a TV Bandeirantes ali também, junto com a rádio. E ali eu acabei indo para edição, produção, edição. Então não tinha a história da câmera, do vídeo e tal. Isso aconteceu depois. Então, assim, nunca foi, talvez por nunca ter sido um objetivo meu ter ido para frente das câmeras, ter virado apresentador, que talvez tenha ajudado a criar esse modelo que você falou. Porque não foi uma coisa pensada. Então é sempre, eu nunca me coloquei nessa história, poxa, estou aqui numa posição tal, que estou aqui apresentando um negócio. Essa questão da fama, sabe, esse negócio. Aliás, tem uma frase minha, que se você ouvir aí, é minha essa frase. Porque eu digo o seguinte, você só dá valor ao anonimato, é muito contraditório do que eu vivo, do que a gente vive. Mas você só dá o valor ao anonimato depois que você perde ele. E isso eu aprendi porque chega uma hora que você não quer ter, chega um momento que você não quer, ao contrário, eu não quero ter essa fama, esse negócio, eu quero passar, assim, sabe, sem que ninguém me veja, assim, eu quero ter uma vida mais livre, né, nesse sentido. Em nenhum momento eu tô fazendo crítica ao que tenho, maravilhoso tudo que eu conquistei, é tudo lindo, tudo ótimo, mas tem um lado que pesa muito, e eu falo, poxa, de repente você ser anônimo é melhor. Mas, ao mesmo tempo, como foi construído algo muito junto, muito próximo de todos, e talvez por não ter colocado essa questão, ai, que a fama tal, e que tenha gerado um distanciamento das pessoas, é porque a gente convive harmoniosamente bem com isso, e que tanto que estou montando aí um negócio, já tem uma parte já montada desse tal de Boca TV, que tem muito a ver com essa sintonia mesmo com as pessoas.
1: Qual foi o momento em que você olhou e falou... agora seria bom ser anônimo?
0: Ah, em todos os momentos de muita crítica, né, que eu sempre levei, assim, e a maioria delas críticas altamente injustas, né, assim, esse meio digital altamente irresponsável, criminoso, de gente que não vale nem a pena você ficar fazendo aqui juízo de valor, porque você faz um trabalho, quando você, acho que tem muito isso, você tem esse posicionamento firme, você é incisivo nas suas colocações, você tem posição, você não fica lá e pra cá dançando conforme a música que tem ali e se colocando como isentão da história, que a gente vê que tem muito. Tem muita gente que trabalha e faz para poder ficar bem na foto, digamos assim, e custe o que custar. Eu nunca pensei nisso e nunca carreguei isso comigo, sempre tive a minha posição, tudo isso muito claro, de acordo com a minha personalidade que eu falei, mas paguei preço muito alto por causa de pessoas de inimigos que foram construídos, porque você tem uma posição muito forte, de você tá lá, você vê um time inteiro, essa massa que está junto com você, que te apoia, isso desperta inveja, qualquer outro sentimento em outros, né? Então é gente querendo, todo instante querendo te derrubar. É inimigo que muitas vezes se coloca como inimigo porque não aceita as críticas que você faz, os posicionamentos mais corretos que tenham que ser feitos. Então, e aí vai, daí é criação de gente faturando, ganhando em cima de você com cliques de internet, as coisas mais bizarras. Então chega uma hora que você fala, cara, preciso disso, sabe? Será que é isso que eu quero? Então, acho que nesses momentos mais duros, mais críticos, de você estar ali, você vê que cometem grandes injustiças contra você por vários episódios, que é isso, é todo dia tomando risco, é todo dia com posicionamento. Então, assim, quando junta tudo isso, óbvio que você está vulnerável em algum sentido, mas nunca vai aparecer aquele que, aliás, o exército que te apoia nesses momentos mais críticos, ele se recolhe. E aí vem os críticos de plantão, o inimigo vem te atacar da maneira que pode. Então, nesses momentos é que você fala, poxa... será que valeria? Mas aí tudo é mais forte depois, tanto que a gente está aqui conversando hoje.
1: Eu imagino que um dos momentos mais críticos tenha sido a tua saída da Globo. Como foi para você?
0: Eu tinha pedido para sair, as pessoas não sabem disso, as pessoas não param para olhar. E as pessoas acham que, nossa, você está na Globo, você não quer apresentar o principal jornal. As pessoas, elas não param, elas como é que eu posso dizer? Elas já formam a opinião delas sem se colocar no lugar do outro e no desejo por causa de uma questão que está colocada no mercado, seja onde for na vida das pessoas. Eu há mais de 3 anos, agora foram 3 anos, já faz um ano e tal que eu saí de lá, são mais de 3 anos, eu tinha falado com todo mundo, de todas as áreas, com Deus, de todo lugar, que eu já não queria mais, eu tinha o desejo de não acordar mais às 4 da manhã. Foram 13 anos acordando 4, 4 e meia da manhã. Eu tinha falado com todo mundo que eu já não sentia prazer e vontade de fazer aqueles outros modelos de telejornal, de verdade mesmo, as pessoas, assim, mas é possível, mas como é que pode? Eu falei, é verdade, eu posso ter o direito de não ter essa vontade? Por favor, e eu falo isso com a maior tranquilidade, porque é a maior verdade do mundo. As testemunhas que ouviram de mim esse relato, as pessoas que ouviram de mim esse relato, elas estão vivas e elas sabem. Então, assim, não tem drama nenhum. Então, para mim é isso. Então, assim, poxa, por que isso? Porque não queria acordar. Porque não me sentia feliz em outro modelo, queria fazer algo diferente, mais para o entretenimento, estar mais próximo ainda das pessoas, sem algumas amarras que a gente muitas vezes no jornalismo tem que ter, sabe? De ter mais liberdade mesmo de fato, porque por mais que se fale, a gente sabe que a liberdade ela não é plena, por mais que se fale, e cada vez mais ela não é plena, e cada vez mais nós temos os isentões todos de plantão colocados e ficando escancarados cada vez mais. Então, assim, poxa, posso fazer outra coisa? Eu já fazia um jornal, um modelo de trabalho empreendedor, eu costumo dizer. Já era diferente do que os outros. Já tomava um monte de risco. já tomava, muitas vezes me arrependia, outras vezes dava, o negócio dava certo, mas já era empreendedor. Preocupado com o quê? Preocupado com o modelo de negócio. Eu estava preocupado, não era nem comigo, eu estava preocupado com o modelo de negócio de um terceiro, de uma outra pessoa, de um outro grupo. Poxa, eu preciso fazer alguma coisa aqui que traga audiência. Meus filhos não me assistiam. Eu preciso fazer alguma coisa com que esses mais novos tenham atenção para esse modelo de negócio. É um modelo de negócio que eu acredito que tem que ser diferente. Eu estou fazendo isso por outro, para outro. Por que não fazer isso para mim? Por que não fazer isso para mim? Tudo que eu acredito. E aí, e sou eu. Por favor, me deem essa liberdade. É o que eu acredito, é o que eu quero. Cada um no seu espaço. E assim, você não... Pô, as pessoas têm essa massa, turma, todo mundo me adora. Vamos estar juntos num outro lugar, de outro jeito? Onde possa fazer um negócio para nós, de fato, efetivamente. É simplesmente assim. E aí, enfim, daí no meio do caminho, uma história que para mim isso é a página virada. No meio do caminho, um monte de coisas, e um monte de interesse também no meio do caminho, que não vale nem a pena. Porque o principal é isso, é a minha liberdade de poder fazer aquilo que eu desejo, que eu gosto, que eu quero, que eu acredito e tudo mais.
1: Você se sente livre hoje? Eu vou aqui só te perguntar se você tem água, porque eu não consigo ver. Do teu lado tem?
0: Tá aqui.
1: Ótimo, eu troco com você, aí você vai respondendo. Hoje você se sente mais livre, tanto no seu dia a dia, para você ter mais tempo com a tua família, que é algo que as pessoas falam hoje sobre isso. Na geração da minha mãe, falavam no mercado de trabalho sobre ter mais tempo com a família. E também para fazer o que você acredita, o tipo de jornalismo... Que você acredita?
0: Não, eu acho que, primeiro que assim, né, quando a gente fala, liberdade, então, assim, gente, não é, agora saiu, tá falando, não, foi tudo lindo, maravilhoso, foi tudo ótimo, foi tudo bacana, dentro dos seus limites e tal, tudo legal, não tem, imagina, que construção, né, que coisa rica e tal, só que é óbvio que você, do lado de fora, você vê, em alguns momentos, você fala, poxa, saí de uma jaula, porque é muito controle, ainda mais na posição que eu ocupava, sabe, assim, extremo controle, daí você poder ter a liberdade, sabe, de, poxa, um negócio, muitas vezes coisas pequenas, na minha avaliação, sabe que você ir para um restaurante de um amigo, você vê lá que um amigo, você paga a conta do restaurante do amigo, que o amigo está na luta lá para poder botar o restaurante dele de pé, e você quer marcar um negócio do restaurante de um amigo, você não poder, porque que é aquilo? Sabe assim, cada um faça a sua avaliação, mas que é isso? Que isso vai tirar minha credibilidade? Porque um dia, quem sabe, aquele restaurante vai vender uma comida que vai fazer mal para alguém e você não vai poder... Gente, vamos falar do restaurante de qualquer jeito, vamos falar, não tem problema, mas esquece. Mas isso é muito pequeno. Agora, tempo, e qual é o tempo com a família? Qual é o tempo que vale, né? É aquele tempo que você está com a sua família e você é insatisfeito profissionalmente? Ou vale aquele tempo que você não tem com a família, mas você está feliz profissionalmente e você se encaixa e você está junto? Então, assim, isso é uma questão subjetiva. Agora, que eu me sinto animado, empolgado com tudo que eu estou fazendo e consome tempo, mas ao mesmo tempo eu vou lá e concilio tudo isso junto com a família, com as crianças e tudo mais, eu acabei de chegar aqui. Sexta-feira eu fui a Paraty. Acabei de chegar agora cedo, eu acordei em Paraty, tô aqui falando com você. E passei o final de semana inteiro com os meus filhos, com todo mundo lá, e lindo. Não é que eu não fazia isso antes, faço mais feliz, mais leve, sabendo que eu pude sair hoje, por exemplo, de Paraty de manhã e tá aqui com você. Coisa que durante muito tempo da minha vida eu era impedido de fazer, você não ter essa liberdade, você cuidar da sua agenda, do seu horário. E beleza, quem tá, respeito, é a fase de cada um, só que assim, eu preciso ter respeito, eu penso muito nisso, eu tenho que ter respeitado também o meu desejo. Isso, quando eu falo que eu quero isso, não é uma crítica ao outro, é pelo contrário, eu tô falando por mim, pelo que eu quero, é que muitas vezes fica aparecendo, né? Ah, tá, você quer lá, foi lá, ficou tanto tempo, não sei o quê. Não, tá tudo bem. Quem quer apresentar um jornalzinho arroz com feijão, beleza, é o seu direito, é lindo, tem espaço para todo mundo. Quem quer estar trabalhando de segunda a sexta num determinado horário, tá lindo, tem pessoas que preferem, querem. Quem quer trabalhar de madrugada, também beleza, vai lá. Tá tudo certo. É que eu preciso também que essas minhas questões sejam vistas de uma maneira que eu tenha a liberdade de tomar decisão sobre ela, sem ser algo impositivo, né? Sem ser... Porque as pessoas muitas vezes criam um negócio, poxa, mas cara, você não quer fazer tal coisa? Poxa, cara, eu desejo de alguém ali, mas não é o meu.
1: Eu também saí recentemente, né, da Band, vim pra TMC, num movimento que, claro, de outra forma, em outra proporção, muita gente questionou. E aí eu cheguei a uma comparação, uma analogia, porque eu me senti muito questionada como se fosse um término de relacionamento, né? E as pessoas de fora vêm e falam, nossa, que lindo esse relacionamento, que lindo esse namoro, esse casamento. Falam, sim, é lindo, mas chegou um momento que, por vários motivos, vocês não estavam lá dentro, não, a gente não continuou, mas continua amigo, né? Tá tudo bem. E realmente essa exposição é algo que faz com que as pessoas devam te questionar muito, isso deve... Eu imagino que você se sinta muito pressionado. Eu sei que você não gosta de expor a tua vida pessoal, mas eu queria te perguntar como é que foi em casa. Você fala três crianças, você tem três filhos. Como é que foi para os teus filhos, para a tua esposa, as últimas movimentações na tua vida, não só de sair da Globo, mas você está fazendo muita coisa. Imagino que isso tenha inspirado também.
0: Não, acho que eles curtem, adoram, ficam torcendo... tudo que tem de Boca TV na vida, você vai lá, tem like. Eu falava que eles não me assistiam, mas agora você vê, os caras ficam dando like em todos os negócios que tem ali. Nossa, um orgulho, que bom que a gente tá conseguindo fazer isso com eles. Por quê? Mas também porque, além de ser um negócio novo, diferente, é um negócio que fala mais a linguagem deles. E para esses caras, eu tento transmitir isso, fala, olha aqui, o que nós estamos construindo, né? A gente tá construindo um negócio diferente, inovador, disruptivo, torcendo muito para dar certo. E aí eles entram também nessa vibe. E eles também, com relação a essas mudanças todas e da parte que é ruim, porque é gente falando da sua vida de uma forma ruim e não boa, né? Como tem muitos que falam de uma maneira muito legal, educada, bacana. Pô, onde eu vou? Assim, eu nunca tive zero problema. Eu vou, tiro foto com todo mundo, sou só eu, maior prazer, eu adoro. Acho que por ter construído a vida dessa maneira, de ser um negócio, sabe, mais próximo das pessoas, sem ter esse distanciamento, para mim é um prazer. Gravo vídeo pra cunhada, pra sogra, pra quem quiser, quem me para, eu faço. É lindo. E acho que à medida em que você também adota uma postura dessa, você tem mais... Você tem mais verdade, né? Você tem mais gente querida, bacana perto de você, mais pessoas que não vêm com a intenção do incômodo ou com a coisa chata, tal, se é que tem isso. Então é de um ambiente muito legal. E eles sempre acompanharam esses processos todos do lado ruim da história, né? Daquelas críticas todas que eu sempre falei e tal. E assim, sabe quando você... O cara vai acostumando, vai vivendo com aquilo, não faz diferença, sabe assim? Então eles sempre levaram isso numa boa, assim, não tem essa não é esse tamanho que a gente enxerga num peso para eles, eu acredito.
1: Quando você fala das críticas, ao longo de todo esse tempo, toda a tua carreira com vida pública, toda a tua exposição, teve críticas com as quais você concordou, que você olhou e falou assim, bom, acho que aqui tem razão?
0: Não, eu acho que talvez essa do meu... Claro, assim, uma ou outra ali de erro, do improviso, do dia a dia, sempre trabalhei muito no improviso, acho que onde existiu eu sempre me desculpei, assim, mas as mais pesadas nunca foram essas, assim, sempre foram aquelas, sabe, momentos de injustiça mesmo, sabe, de gente querer ganhar clique com histórias não verdadeiras, sabe, de relação, é tudo zista da vida, é machista, é racista, não sei o que, é todo um monte de coisa, sabe, de coisa desse sentido, e que as pessoas sequer fazem o exercício de estar no lugar do outro, sabe, de querer saber se aquilo realmente é verdadeiro ou
1: não.
0: Isso
1: te magoou?
0: Ah, são coisas muito chatas, né, assim, você vê, se você tá fazendo tudo ao contrário daquilo, e você vai lá e de repente vê essa exposição, muitas vezes, tinha episódios, eu conto aí, teve momentos na vida que eu tive que ir lá, pegar o diretor de um portal, sentar com o cara, porque era todo dia o cara ganhando clique, sabe? Portal grande, o cara ganhando clique com manchete pejorativa, sabe? E você ia ver o texto, não era nenhuma verdade daquilo. Eu levei lá 10, 15 matérias lá pro cara, falei, vim aqui fazer negócio com você, fazer negócio. Você pode continuar fazendo o que você quiser com o meu nome. Olha essas 10 matérias aqui, qual é a verdade disso? Mas você pode fazer. Só que agora você vai dividir comigo o que você tá ganhando dos cliques que estão caindo aí. Você divide comigo, senão a gente resolve na justiça. Aí no dia seguinte não teve mais nada, acabou. Porque é muito fácil, não é regulado, as pessoas saem falando e tal. Poxa, das pessoas com quem eu trabalhei, me acusar de machismo, gente. Cara, eu falo sempre, eu dou as entrevistas, liga agora, mas ao vivo, tá? Não é nada combinado, você tem que liga pra pessoa que trabalhou comigo. Liga e pergunta aí como é que era trabalhar com o Rodrigo. Todas as pessoas, a verdade é essa, e sem hipocrisia nenhuma, todas as pessoas com quem, as pessoas que passaram por mim, que trabalharam comigo, não teve uma que deu um passo pra trás. Não teve uma que deu um passo para trás na vida. Pelo contrário, eu sempre falei, vem aqui, tá de peito aberto. Nós temos, porque é importante que os dois estejam de coração aberto para poder dar certo. Você sabe como é que é. Então, assim, as duplas, as pessoas, estou falando da questão do vídeo. Você não cria, elas nascem. Você não pode dizer, o Rodrigo vai dar bem com a Joana num negócio aqui. Não, a gente não sabe, isso não vai, a gente não tem essa certeza. A gente tem que fazer uma aposta e quem sabe pode ser que dê certo. Porque tem que jogar de peito aberto. Assim, as pessoas, poxa, todo mundo, as pessoas que passaram comigo, sempre foi assim. Porque eu sempre prezei esse respeito, eu sempre quis fazer com que pessoas pudessem sobressair mais do que eu, estando junto, porque eu tenho certeza que eu ganho também com isso. Então, isso foi muito claro. Daí chega o episódio esse episódio também do racismo e tal, que foi uma infelicidade minha, do pegador de bola. Um assunto que ficou famoso, tal, a história também, todo mundo. O cara jogador, pegador de bola do... Jogador de polo, só que eu achei que ele era um pegador de bola no tênis, no clube. E aí esse episódio foi engraçado, porque eu entrei numas assim de querer, cara, vou mostrar aquele jeito meu, tomando risco. Ah, pô, Rodrigo conhece todo mundo, Rodrigo tá lá, o repórter tá entrevistando um cidadão lá na estação do metrô, eu olhei pra camiseta do cara, não vi se era verde, amarelo, branco, se ele era verde, amarelo, branco, negro, o que fosse. Pra mim não passou isso pela minha cabeça. Só que assim, vai convencer as pessoas disso. Vai convencer as pessoas. As pessoas já formam uma opinião daquilo, já pra taxar, pra lacrar. E aí eu fui lá, eu vi ele com a camiseta do clube, igualzinha dos pegadores de tênis. Eu jogava tênis todo dia no clube, no Pinheiros. Quando eu olhei, falei, cara, é um daqueles caras que estão comigo ali. Todo dia a gente faz bagunça, tira foto, joga ali, nasce um monte de professor de tênis. O pegador, eu falei, cara, ele é um pegador, vou encontrar com ele mais tarde. Olha que legal, puta coincidência aqui no jornal e tal. E aí eu falei, pergunta se ele vai pegar a bolinha. Ele falou assim, não, e pra quem joga tênis, pegador de bola é a coisa mais normal do mundo. Você não tem um outro nome. Você não tem outro nome, é gandula. Gandula é de futebol. Você não tem outro nome, é pegador de bola. Não tem outro nome, é isso. Agora, a pessoa que tem na cabeça dela que ela enxerga isso como algo inferior, né? É, aí é a cabeça da pessoa, não é a minha, né? A cabeça da pessoa que tá enxergando aquilo. Muda a nomenclatura, então. E aí eu fui lá, pergunto se ele vai. Não, eu sou jogador do polo. E aí pronto, virou. Puta, o cara é jogador de polo aquático. E o Rodrigo tá lá, porque ele é negro. O Rodrigo tá dizendo que ele é pegador de bola. Como se o pegador de bola fosse algo inferior a um atleta do polo aquático, sabe? Assim, tá na cabeça de quem isso? Não é na minha. Na minha não tá. Tá na cabeça de quem isso enxergar que o pegador de bola... Mas beleza, daí foi aquele movimento, aquele negócio e tal. Beleza, vai passar, vai passar. E o tempo cura tudo, né? E o tempo cura até a cabeça dos outros também. Então, depois disso tem um episódio muito legal, só pra concluir isso, que é bacana, que eu falei algumas vezes, mas muito pouco. E aí eu fiz questão de encontrar com esse rapaz no clube, com testemunhas, todo mundo. A gente juntou isso lá. E aí fui lá, tinha a galera do polo, a galera do tênis, todo mundo junto, fui encontrar com ele. Sem dar publicidade nenhuma. Quando eu encontrei o... Toda hora eu esqueço o nome, tem aquele do celular aqui, ó. Já lembro. Aí fui encontrar com ele e falei assim, cara, vim aqui pra te pedir desculpa. Ele falou, desculpa do quê? Ele falou, cara, eu que tô pedindo desculpa pra você, pelo que você tá passando aí. Porque pra mim isso foi uma pergunta normal. Você fez uma pergunta normal, você tá indo lá pegar... Tô indo pegar... Não, eu sou do polo. Ele não... Cara, poderia ser um pegador, e daí? Então assim, pra pessoa... Foi isso. Aí no final ainda virou pra mim, falou assim, na hora de ir embora, falou assim, cara, Rodrigo, muito obrigado por tudo. Eu falei, como obrigado, cara? Desculpa aí pelo que a gente passou e tal. Falou, não, nunca tanta mulher deu bola pra mim nas redes sociais. Poxa, e aquele turbilhão fora, meu.
1: Mas essas crises, como é que você organiza o que você sente, o que você pensa? Você faz terapia? Você não. Leva pra casa? Você fica matutando? Você fica triste?
0: Eu devia ser mais leve, devia ignorar tudo, mas assim, ao mesmo tempo, que eu tenho essa proximidade tão grande com tanta gente do bem, é que isso faz com que eu também não deixe esse negócio de lado, assim, esqueça e pronto, tal. Óbvio que você vai aprendendo a conviver, você já começa a identificar quais são essas questões que existem, né? Onde tem a mágoa das pessoas, onde você vai evoluindo também, você vai aprendendo. Eu falo, nesse nosso país aqui é um negócio complicado, viu? Porque a gente tem 220 milhões de habitantes. A gente tem mais de 300 milhões de aparelhos celulares. E a gente tem Wi-Fi de graça em vários lugares. E a gente tem as redes sociais todas, que é uma página em branco para você escrever o que você quiser. A gente tem 100 milhões de pessoas vivendo abaixo da linha da pobreza. A gente tem 30 milhões, 10, 20 milhões, sei lá quantas pessoas que passam fome todos os dias. As pessoas não têm comida, mas têm um celular. E têm um lugar para escrever. E eu não estou dizendo que as pessoas não têm que ter esse direito. Elas têm que ter esse direito. Mas é uma conta que não fecha. Num ambiente que a gente espera que seja civil. Num ambiente que seja seguro, que seja respeitoso. É óbvio que nesses lugares a gente vai ter aquilo que tem de pior, da maior frustração do ser humano colocado ali. E a gente não tem um controle sobre isso e talvez nunca tenha. Como é que essa conta vai fechar? Lógico que não. E aí você começa a enxergar isso e fala, poxa vida, então tem um ambiente aqui que esse é tóxico mesmo. É um ambiente que dá abertura para quem tem que jogar para a rua a sua maior infelicidade da vida. E não estou dizendo que eu sou mais feliz ou outro é infeliz. Eu estou dizendo que existem esses espaços e estão colocados aí. E a gente carece de educação e formação das pessoas no nosso país. Todo mundo sabe disso. Então, como é que essa conta fecha? Aí você começa a enxergar de uma outra maneira e fala, será que é isso mesmo? Que eu devo levar em consideração? Devo levar a sério?
1: Uma das coisas que você mais odeia é lacração. Lacração para você é um comportamento tóxico?
0: Ai, esse politicamente correto, sabe? Essa coisa do politicamente correto, ficar lacrando, ficar... Lógico que é. Essa coisa de ficar, sabe, de maneira desrespeitosa muitas vezes, sabe? Cada um com a sua vida, cada um com a sua vida, e que sejamos felizes juntos, sabe? Fica nessa coisa daqui, dali. E a gente vê comportamentos no mercado desse jeito. Você vai lá, você não quer deixar... E de novo, não estou dizendo que tem que deixar de dar voz ou tem que dar. Eu acho que a vida, ela é plena, ela é igual para todo mundo. À medida em que você vai lá, você começa a olhar ou dar espaço e valor por um grupo, por uma minoria, e você, isso faz com que você deixe de dar o mesmo olhar para um outro, você está criando, você está alimentando o mesmo problema. Né? E a gente viu isso muito recentemente acontecendo no nosso país, essa coisa, todos têm que ter o espaço. Agora, quando você vai dar o espaço para um e tira do outro, você já começa a alimentar uma discórdia, uma confusão e por aí vai. Então, por isso que assim, a vida mais plena, a vida sem a lacração, ela tende a ser melhor.
1: Agora, a gente está falando, desde o início da nossa conversa, sobre o teu novo projeto, tua nova fase. Vamos explicar o que é, por quem está nos ouvindo, nos assistindo, pode ainda não ter conhecido. Você decidiu empreender no jornalismo. Isso há poucos anos seria impensável. O jornalismo era muito quadrado. E só existia jornalismo nas grandes empresas de comunicação. As pequenas ficavam muito atrás, era uma amplitude muito grande entre quem fazia jornalismo, quem conseguia trabalhar com jornalismo, e outros que procuravam uma forma mais independente, não tinham tanto espaço. E hoje em dia existe. E é isso que você está... É aí que você está empreendendo.
0: Existe. A TMC é um exemplo, né? E que bom que existe isso, né? E que bom que tem essa transformação, que bom que tem essa mudança, que bom que tem pessoas pensando junto com você da maneira contemporânea da comunicação. E eu nem enfatizo muito o jornalismo, porque para mim o jornalismo ele vive um momento muito, muito delicado no Brasil. Assim, eu não sei nem se ele vai voltar a ser o que era. Eu acho que a gente tem que partir, isso minha opinião, tá? A gente tem que partir muito mais para uma formação das pessoas, numa educação das pessoas nesse ambiente, do que a gente ficar tentando reforçar a posição ou os princípios do jornalismo. Eu vejo com muita clareza que a cada dia, e normal, tá? E normal, é a mudança comportamental, é a mudança da comunicação, é a mudança do mercado. A gente tinha no nosso país poucas empresas, como você falava, exclusivamente de comunicação, grandes grupos exclusivamente de comunicação, que queira ou não, em algum momento, já tratavam dos seus interesses. Não sejamos aí, né, hipócrita é uma palavra muito forte. Ingênuos nesse sentido. E agora o que a gente tem é que os grandes, diante dessa transformação da comunicação, diante da pulverização da comunicação, diante da distribuição mais ampla dos recursos do mercado da comunicação, do ponto de vista de financiamento e tal. Então, os grandes grupos, eles passaram a entrar em outros negócios que não são de comunicação. Então, como é que a gente fica, né? Como é que a gente fica diante desse cenário, nessa discussão da plena isenção? É muito difícil. Você tem um grupo de comunicação que num braço desse grupo ele é sócio de BET. Como é que você pode falar de isenção, plena isenção? Ah, porque temos princípios, porque cuidamos e tal. Não é factível isso. Então, por isso que eu digo, o jornalismo, e também é do jogo, ele vai sofrer essa transformação, ele vai mudar, e aí não adianta querer ficar empurrando o jornalismo com a sua plena isenção, com a sua história e tal, sendo que eu acho que é melhor a gente deixar isso mais claro para todos que consomem, e até numa forma de educação da sociedade, desse novo modelo de comunicação que a gente tem. É mais fácil, é mais legítimo, é melhor, é importante que a pessoa que está consumindo aquilo, ela tenha clareza do que ela está consumindo, e aí pronto, eu acho que é um caminho melhor. Mas para mim, a minha contribuição para esse jornalismo que sempre foi falado, eu já dei a minha contribuição. E eu, assim, não que eu não vá dar contribuição, vou, mas eu acredito em outras coisas. Eu acredito numa linha mais leve, numa linha de entretenimento, numa linha de comunicação, sabe? Sem querer entrar nessa história, não quero essa coisa do hard news todos os dias, tem muita gente boa que faz, eu não quero isso pra mim, assim, pra mim, a minha contribuição eu já dei. Tanto que eu já queria já fazer essa transformação na minha vida. Então, assim, isentão comigo não vai ter.
1: Ô, Bocardi, você não acredita mais nesse modelo de jornalismo que você acha que está ultrapassado? O que é o jornalismo que está ultrapassado?
0: O jornalista ultrapassado é esse jornalismo da isenção, do isento. Esse jornalismo que não, eu tenho aqui, eu sou totalmente isento. Eu ouço os dois lados, eu publico aquilo com isenção, sem nenhum interesse por trás. Sem nenhum interesse, zero vírgula de interesse em qualquer coisa.
1: Então a falsa vontade de mostrar que é isento quando não é.
0: Por isso que eu estou dizendo que acho que é melhor a gente, e normal, não tem nenhum pecado, tá? Zero, o mundo mudou, o mundo é outro. Vamos aceitar isso, vamos aceitar essa mudança, e assim, normal. Cara, é do jogo, você chegar, cara, as minhas posições são essas... E como já acontece em vários lugares do mundo.
1: É, Estados Unidos,
0: é,
1: né?
0: Isso, as minhas posições são essas, eu estou com este lado, eu sou sócio nessa empresa de tal coisa, eu sou dono de um outro grupo não sei do que lá, e beleza. Vamos fazer isso, e tá lindo. Acho que é muito mais legítimo que as pessoas saibam, e ela vai consumir aquilo da maneira, do que ficar naquela história de que, se esquivando daqui e dali.
1: E o Boca TV, conta pra gente, o que que é e o que que vai ser?
0: O Boca TV nasce... Eu falo até de uma brincadeira. Eu conto essa história bastante, que é importante para as pessoas entenderem. Volta para a TV, volta para a TV, volta para a TV. Acho lindo, maravilhoso, me arrepia quando falo isso, que as pessoas têm esse carinho por mim. Só que voltar para a TV estritamente, para fazer algo que eu já fazia, não faz sentido por tudo que eu já coloquei, que eu já não queria. Então, e o modelo de negócio, de novo, o modelo de negócio de TV aberta, ele é um modelo hoje difícil, difícil, do ponto de vista... comercial, do ponto de vista de audiência. Então, poxa, você vai para um projeto desse, lindo, maravilhoso, ao que parece ser. Aí chega lá, não dá audiência, porque é difícil hoje você levar audiência em TV aberta, porque meus filhos já não assistem, porque tanta gente não assiste, todo mundo sabe disso. E aí quem vai ser o fracassado? A manchete já está pronta. Os caras não têm nem trabalho, não precisa nem de IA para fazer manchete. Bocardi fracassa no retorno à TV. Tá pronta. Agora, assim, eu tenho que passar por isso sozinho? Então, assim, eu vinha dizendo, se tiver um projeto, que seja bom para quem está apresentando, para quem está produzindo, para quem está vendendo, para quem está consumindo, para quem está exibindo, aí eu estou dentro. Se for um projeto dessa maneira, legal. Aí, porque assim, que o fracasso, se ele existir, tomara que não, seja compartilhado por todos. Então, como isso não chegou a acontecer ainda, dessa maneira, aí vem... Poxa, eu preciso estar próximo dessas pessoas. Esse patrimônio maravilhoso construído durante tanto tempo, sabe? Da proximidade com as pessoas, dando voz a elas. As pessoas se identificando comigo para ser a voz das dores delas, né? De tudo aquilo que a gente começou falando no começo da nossa conversa aqui. Daquele comportamento meu, daquela indignação colocada. Então, eu falei, vou criar um número de WhatsApp para as pessoas, nas minhas páginas de redes sociais, as pessoas mandarem os vídeos. Eu achava que não ia vir vídeo nenhum, ninguém vai ficar gravando vídeo, mandando pra mim e tal.
1: Vídeo de problema no dia a dia.
0: Problema no dia a dia, mas o espaço aberto pra mostrar também as coisas boas, compartilhar as viagens, os restaurantes, as coisas. Porque a vida é feita disso, a vida é feita dos problemas, mas também tem a esperança, né? Tem o dia melhor de amanhã, tem tanta coisa pra gente compartilhar. É mais difícil as pessoas falarem desse lado, porque o lado ruim, ele tá aqui, ó. Aqui, as pessoas estão explodindo, que elas não são ouvidas. Elas não têm, falei pra você, antes de sair da sua casa, se você parar e olhar o tanto de portaria que você passa pra você chegar até o seu trabalho, já é pra levar uma indignação pela segurança que você não tem, pela nóia construída, né, do medo do que a gente enfrenta no dia a dia. Então, aí criei um número de WhatsApp, falei, poxa, não vai vir nada. De repente, uma surpresa, assim, mais 300, 400, 500 vídeos por dia. Fora as outras pessoas que mandam mensagem só de bom dia. Então, eu falei, cara, tem alguma coisa aqui. Realmente é fato isso, as pessoas não têm para quem correr. E aí a gente falou, vou dar voz a você. Daí criei Boca TV, um canal que dá voz a você. Pra dar voz às pessoas. E a partir dali, a gente começou, recebe o vídeo, faz uma triagem. Esse vídeo está em condições, é sempre importante ter a voz da pessoa, a pessoa falando, a pessoa narrando, a pessoa aparecendo. E a gente faz uma curadoria disso e publica. E ouve o outro lado. E houve lá a prefeitura, houve a empresa que entregou um mau serviço, prometeu e não entregou, seja quem for. E a gente publica tudo ali e cobra a solução. E essa solução vem, porque você dá exposição e ninguém quer ficar exposto. Daí as pessoas vêm e consertam aqueles problemas, resolve a vida das pessoas. Então é de um resultado muito grande. A gente não consegue dar vazão para todos, mas a gente dá vazão para um número que já, queira ou não, na pior das hipóteses, já desperta a esperança no outro, né? Quiçá pudéssemos resolver tudo ao mesmo tempo de todo mundo. Então, diante desse cenário, eu falei, poxa, se isso acontece aqui em São Paulo e Grande São Paulo, num perfil que nasceu do meu nome, das redes sociais, eu falei, poxa, vamos regionalizar isso. E aí vem a ideia, num projeto que eu montei, que já está acontecendo, de que uma vez por semana a gente lança um perfil novo, e quando eu falo sempre perfil, é tudo Instagram, TikTok, Facebook e YouTube Short. É tudo espelhado. Então tem lá, bocatv.campinas, vale para a região inteira, os 10 municípios, 12 ali da região de Campinas. Lá tem um número de WhatsApp exclusivo, as pessoas vêm, e aí Campinas compartilha as suas histórias, Campinas vai lá e resolve os seus problemas, Campinas vai lá e valoriza aquilo que é para ser valorizado, Campinas e região, todos os municípios. E então, um por semana, a gente já está, começamos em fevereiro, então a gente já está aí perto de 10 perfis, o mais recente é agora Bauru, essa semana, então bocatv.bauru, valendo para toda a região, um número de WhatsApp exclusivo para as pessoas mandarem, tudo igualzinho. E vamos chegar a 50 perfis, em torno de 600 cidades atingidas diretamente até o final do ano, no Brasil inteiro.
1: Bocardi, é muito legal falar com você de novo, que eu falei no início, como jornalista mesmo, eu vejo como você encara a profissão com aquele sentimento que eu acho que é o sentimento que a gente tinha na faculdade. Todo jornalista começa a estudar jornalismo para mudar o mundo. Mas aí a gente entra na profissão e a gente aprende que mudar o mundo não é uma coisa que vai fazer com que você seja tão reconhecido no mundo. Você tem que ir para Brasília, você tem que vestir um terno, você tem que falar economês, politiquês, você tem que tratar de assuntos que ninguém trata, transitar com pessoas que poucos, né, conseguem conversar. O buraco da rua não é algo interessante. E isso faz com que poucas pessoas se interessem pelo jornalismo local, que é o jornalismo que muda o mundo das pessoas. Um buraco na rua é importantíssimo. Uma rua mal iluminada é importantíssimo. Um ponto de ônibus que não tem onde as pessoas se abrigarem da chuva é importantíssimo. Você carrega isso com você. Queria que você falasse um pouquinho de como, sabendo que você não se encanta mais por aquele jornalismo que você já fez, como é que você enxerga o jornalismo enquanto profissão?
0: Então, você indo pro... você tem razão que você fala, que assim, tem um jornalismo macro, assim, como ideal, né, de jornalismo e tal, aquela coisa. E essa história aí do regional, do dia a dia das pessoas, né, se quer encarar isso como jornalismo, assim, beleza, é isso, é o jornalismo ali local. Mas é que eu enxergo mais como uma coisa de, meu, de estar do lado das pessoas, né? Tem uma história que quando eu voltei de Nova York pra cá, eu passava no túnel ali na Cidade de Jardim, e aí vi o túnel com a luz toda apagada. E aí, poxa, na Cidade de Jardim, né, o cara tá reclamando do quê? Passando na cidade aí, a luz tá apagada. Falando, não, mas a luz tá apagada, mas era pra estar acesa. Se tem a luz no túnel e o túnel é escuro, tem que ter a luz acesa. Então, assim, tá tudo anormal. Volto pra aquela história que eu tinha falado lá atrás. As nossas referências de cidadania, seja lá o que for, elas estão totalmente equivocadas. Então, tem que ter essa ordem, né? A gente tem que parar e olhar pro buraco da rua, e o buraco da rua, ele não pode existir. É, o acesso à educação, o acesso à saúde... Está tudo lá previsto, está desenhado, está escrito, assim, a gente tem que encontrar um jeito de fazer isso funcionar, né? E essa indignação minha que leva isso lá na ruazinha da pessoa que está ali do lado. Então, assim, se quiser enxergar isso como um jornalismo, que enxergue. Eu estava discutindo de uma forma um pouco mais ampla a história do jornalismo, quando você entra na política, na economia e tal, essa outra história. Mas esse do comunitário, do regional, é isso, assim, tem que nascer dali. A gente tem que ser respeitado, a gente tem que ter o retorno daquilo que a gente paga, daquilo que a gente faz, a gente tem que ser ouvido. Então essa é a ideia. E aí regionaliza, tem uma coisa muito legal que a gente está implantando agora. Fica isso aí como toque para muita gente. Óbvio, como todo negócio, você precisa se viabilizar comercialmente, né? Financeiramente. E aí esse Boca TV regional em cada cidade, eu fiquei quebrando a cabeça. Poxa, eu vou precisar de alguém, né, para representar a gente nas cidades e tal. É difícil você, daqui de São Paulo, você controlar tudo e tal. Eu pedi, a gente vai implantar já, fica até como dica para as pessoas espalhadas onde tem Boca TV já. Vamos fazer o seguinte, duas coisas do ponto de vista comercial. Você quer ser um parceiro comercial do Boca TV? Você tem algum conhecimento do comércio, a concessionária de carro, posto de gasolina, a rede de supermercado? Você tem conhecimento aí na região? Você quer ser um parceiro comercial? Então você vai se cadastrar na nossa plataforma, bocatv.com.br, que é um site, daí vai ter lá Boca TV Publi. Você vai ali, vai se cadastrar, a gente vai dar uma olhada na sua ficha e tal. Poxa, você pode ser um parceiro comercial do Boca TV. A gente vai te enviar um Media Kit, que é como se fosse um bookzinho, assim, com todas as propostas ali comerciais e tal. Você vai percorrer aquilo, você vai vender, vai ganhar a sua comissão, a gente publica. E aí tem um outro mais legal ainda, que daí eu quero fazer direto para a pessoa. Direto para a pessoa. Então, assim, tem a Dona Lourdes, ela tem uma lavanderia em Vinhedo, que fica perto de Campinas ali. Ela tem 1.000 seguidores 100 mil seguidores na rede social dela, da lavanderia. Lavanderia da Dona Lourdes. A Dona Lourdes vai fazer o seguinte: ela quer anunciar, ela quer vir para um perfil do Boca TV que tem 100 mil seguidores ali na região, então ela vai gravar um vídeo. Aqui é a Dona Lourdes da lavanderia, a lavanderia da Dona Lourdes, então hoje tem vocês aí do Boca TV, hoje tem uma promoção, 20% de desconto se você vir aqui na lavanderia, para lá, para a peça mais branca que você já viu na sua vida, tal. Ela grava o vídeo, ela vai subir na nossa plataforma, vai ter um lugar para ela subir ali, e aí nós vamos aprovar o vídeo está aprovado, pronto para publicação, ela vai lá pagar a taxa que ela precisa pagar e a gente publica. Então ela sai dos mil seguidores dela e vai para uma plataforma com 100 mil da região. E que todos possam fazer isso. Então assim, e dá oportunidade também para as pessoas, para elas poderem serem mais vistas, para poder fazer mais negócio, para poder girar. Não é um interesse único meu de poder manter sustentável um negócio. Mas também você dá chance e possibilidade. Quer dizer, uma forma de modernização, digamos assim, da comercialização de mídia.
1: A tua cabeça descansa em algum momento?
0: Olha, pior que não. Daí, outro dia, acho que até cheguei a te falar isso. É tanta coisa nova, diferente e tal, né? Que outro dia a gente estava num processo de seleção. A gente está num processo de seleção, que é muita gente, cada dia vai chegando gente nova e tal. E aí vem aqueles currículos assim, fica até como toque para as pessoas. Tenho 10 anos de experiência na TV tal, assim, na TV tal. Olha aquilo, eu falo, meu Deus, mas esse cara, tudo que ele faz lá não vai servir para nada aqui, porque é muito diferente o jeito de fazer, o jeito de tratar e tal. Daí eu falei, saí daquele dia, falei assim, cara, acho que eu vou fazer, vou dar um jeito de montar um curso, uma faculdade de comunicação moderna, tal, daquilo que eu acredito da transformação da comunicação. Aí já saí com mais essa
1: mais
0: história.
1: Mais uma coisa! Rodrigo, a gente tá há quase 50 minutos falando.
0: Nossa,
1: e assim,
0: e eu não falei do canal ainda, mas o canal é simples. O canal Boca TV Canal, que daí é um outro negócio, que é uma TV digital, 24 horas no ar, com 12 horas para começar de programação ao vivo, sem hard news, sem esquerda, sem direita, sem nada.
1: Comunicação.
0: Né? Comunicação, muita coisa de entretenimento, moda, beleza, aquela coisa que a gente vê todo mundo assim. A gente não tá fazendo nada na vida, a gente fica aqui vendo os stories aqui e tal. Eu quero essa pessoa que ela me cativa aqui vendo ela gravada, eu quero dar a chance dela dar show ao vivo. Eu quero ver ela ao vivo. E ela vai estar ao vivo na Avenida Faria Lima, número 1100, esquina com o Lago da Batata, piso térreo, inteiro de vidro o estúdio, com caixinha de som, respeitando todas as regras ali pra fora, quem passar por ali vai acompanhar, vai poder ser chamado pra participar dos programas.
1: Nossa, que legal.
0: Vai ser desse jeito, um ponto turístico em São Paulo, vai ter show no final de semana do Gustavo Lima. O Gustavo, passa aqui, toca uma música e tal, só tem que ficar ligado em todos esses movimentos, que vai acontecer tudo ali ao mesmo tempo, nesse canal, com um dos programas comigo, que aí vai tratar dessas questões aí que eu já falei das redes sociais e tal.
1: Tem data pra estreia?
0: Tem uma data colocada para estreia, que essa data eu sou duro na queda.
1: E aí, vai, vamos em primeira ver qual... mão.
0: Não, eu tô falando essa
1: perto
0: data
1: de
0: pressão
1: qual dia?
0: Total. Não, dia 17 de maio, um domingo depois do Dia das Mães. E aí o seguinte.
1: Agora?
0: E vai ter um coquetel para todos nós, os convidados ali e tal. Mas todos nós somos poucos. Nós não somos nada. Vai ter uma festa no Lago da Batata com trio elétrico,
1: nossa,
0: carnaval fora de época. Você pode escolher o cantor, quem você quiser, comida, bebida, festa. Vamos fechar o Lago da Batata para poder todo mundo celebrar o nascimento do Boca TV Canal.
1: Nossa, muito legal. Você, agora que a gente tá falando aqui há tanto tempo e que eu tô te conhecendo mais do que conhecendo quase que num monólogo, né? Porque
0: sim,
1: eu te ouvia, você não me ouvia,
0: sim,
1: quando eu te via na televisão. Milhões de pessoas sentem isso. Você parece muito forte. Tem algum momento em que você é vulnerável?
0: Poxa, onde é a minha vulnerabilidade? Sei. Talvez eu teria que ser um pouco menos forte, no sentido de tentar, sabe, de não ser essa muralha, se é que assim a gente define, sabe? Acho que também isso acaba muitas vezes pesando. Eu não sei onde está essa vulnerabilidade. Eu acho que minha família, meus filhos, talvez, assim, não sei, mas...
1: Mas eles te veem vulnerável? Existe
0: não,
1: um momento?
0: Acho que não.
1: Não?
0: Não, acho que não. Acho que não, mas eu acho que, assim, também, sabe, de querer resolver tudo, de querer fazer tudo, de querer centralizar tudo.
1: Mas não cansa isso?
0: Cansa, mas às vezes, mas quando é coisa boa, assim, tem hora que eu peço, ó, desculpa, não tenho como tratar disso, sabe? Assim, às vezes eu faço, mas eu vou até onde dá.
1: Assim, mas não cansa ser forte, ser duro, ser...
0: Vou te dar um exemplo que aconteceu agora esses dias, a Cláudia até falou, né? Minha esposa falou assim, cara, mas você é muito louco, porque assim, eu saí, agora, recente, 2 semanas, eu saí de casa cedo e tava com o dia, assim, daquele jeito. Eu fui pedir ajuda a ela. Eu falei, eu passei pelo quarto do Gabriel, nosso filho do meio, e ele, o moleque tá maior do que eu. E aí quando eu olhei, os pés dele tá pra fora da cama. Aí eu cheguei, naquela hora assim, meio que saindo, falando com ela rápido, falei, a gente precisa arrumar uma cama nova pro Gabriel, um colchão novo. Daí ela falou assim, não, mas acho que a partir daí é só sob medida, tal, porque já tem 1,80 e não sei quanto, o colchão e 90, sei lá. Acho que é só sob medida. Eu falei, poxa, vamos tentar, vê se você consegue então ver isso. Aí ficou essa conversa, eu joguei para ela essa parada de resolver a cama do moleque que tava com os pés para fora. Aí ela, nisso eu desci, tomei um café, não sei o que, entrei no carro. Aí quando eu entrei no carro, eu fiquei com esse negócio da cama, eu falei, pô, eu vou ajudar ela com esse negócio da cama. Porque assim, até ela já falou que era sob medida, não sei o que, eu tinha desconfiança disso. Aí eu entrei no carro, peguei, entrei aqui, cama de solteiro, tal, não sei o que, especial, tal. Daí entrei num site, que é uma loja que a gente até compra colchão e cama deles, já tinha lá o modelinho, 2,03 metros de comprimento. Falei, poxa, é isso aqui, dei um print e mandei pra ela, falei assim, ah, não acredito nisso, eu desisto, e o caramba, porque eu tinha deixado uma missão pra ela, pra resolver o negócio da cama, eu já tinha resolvido nos 2 segundos ali do negócio. Então assim, eu sou muito disso, eu tenho um negócio, sei lá, se é um problema isso, eu não consigo ir dormir com uma mensagem de WhatsApp sem responder, eu não consigo, eu não durmo. Então,
1: você zera tudo?
0: Zero tudo, zero, ninguém fica sem resposta. Ninguém fica sem resposta. Se a pessoa ligar e eu não atender na hora, eu vou ligar de volta.
1: Mesmo que...
0: Agora eu olho
1: você,
0: pessoas...
1: Você é uma pessoa pública. Eu imagino que muitas pessoas devam te mandar mensagem, mas inclusive respondo, de forma inconveniente.
0: Nem que seja...
1: Você responde?
0: Eu respondo. Assim, não se for... Pegou meu telefone. Eu leio a mensagem, mas aí eu não respondo, tá. Se for o caso. Tá? Mas assim, quem eu conheço, quem não sei o que lá. Tá. Porque eu fico...
1: Imaginei que era tudo...
0: Eu ligo para as pessoas... O telefone toca, as pessoas não atendem, meu. E aí, assim, não atende, depois não retorna. Gente, o que, que é isso?
1: Você não consegue viver com nenhuma pendência.
0: Não. E eu tô aprendendo ainda, um ano e tal depois, eu tô aprendendo o que é o final de semana e o que são feriados. No sentido, não é que trabalhava... Não, é que você sabe disso. A gente nessa profissão aí do jornalismo, você vai embora pra casa, mas tem os grupos aqui que fica... Quanta coisa a gente fica sabendo na vida que a gente não precisa saber. Que não vai mudar nada. E aquilo te vira... Você tá toda hora. Toda hora, final de semana, você não tá trabalhando, tá lá, os grupos mandando. É que aconteceu tal coisa, não sei onde, aconteceu tal coisa. Coisas que fazem parte do dia a dia de quem tá ali num plantão da vida, mas que na minha vida não vai mudar nada.
1: E isso aciona algo na gente, né? A gente vive sempre alerta, num estado de alerta.
0: Agora eu tô nessa, assim, de aprender que sexta-feira, depois do meio-dia, já dizia lá o Eterno Maderite e tal, não sei o que, quem fez, fez, não faz mais. Isso não vale pra jornalista. Agora, pra pessoa comum, vale.
1: Mas você agora é um empreendedor.
0: Então, mas daí para, eu também já desisti. Assim, eu sei que vai parar. Então vou até o limite da sexta-feira, depois esquece. Já sei que nada vai acontecer, não vou incomodar ninguém, vou nada. Depois, segunda, a gente começa de novo.
1: E o que você tem gostado de fazer nos fins de semana e nos feriados, sem plantão?
0: Ah, não. Sempre viajar, né? Muito. Pra mim, nesse ano e tal, foi uma realização, assim. Eu fiquei, pô, meio do ano, tudo que eu sempre quis na minha vida. Fiquei 2 meses fora. Na Europa, depois pô, todos os jogos aí de Champions League, eu sei lá o que, com os meus filhos que sempre queriam, sabe, e daí nunca dava, e quando dava tinha que ser umas loucuras de pegar um voo, viajando de dia, torcendo pra chegar no horário, sabe, uns negócios assim que você fala, cara, pô, será que é isso mesmo? E aí então, fazendo muito disso, e agora de final de semana é a discussão, o pessoal quer ficar em casa e eu não quero ficar em casa, porque daí a gente vai muito pra Paraty, adoro.
1: Você é o garotão então agora de casa.
0: Isso aí. todo final de semana a gente tá inventando alguma coisa.
1: Rodrigo, o que que você gostaria que ficasse da sua trajetória? O que que você batalha pra que fique da sua trajetória?
0: Assim, hoje em dia eu falo isso, dessa visão, as pessoas têm me perguntado, o meu desejo, tá? O meu desejo é que daqui a um curto espaço de tempo, a gente... Meu sonho, meu desejo, tá? Isso é uma coisa pessoal. É de ser visto como, pô, esse cara maluco, doido, foi lá e inventou um negócio e que coisa que ele inventou. É um negócio novo, diferente da comunicação. Então, assim, e que, uma coisa boa, positiva, legal. É isso que eu gostaria que ficasse nesse momento agora, né? E eu venho insistindo nisso, assim, eu tenho percebido que esses negócios, eu expliquei aqui para você como é que funciona, para todo mundo eu tenho explicado, eu percebo que as marcas ainda não perceberam, não entenderam o que é esse negócio, eu tô acreditando muito, porque do ponto de vista de distribuição, que é importante para todo mundo, é muito, muito forte, a gente consegue chegar na Dona Lourdes, na lavanderia dela, lá em Vinhedo, sabe, com muita propriedade, com muita proximidade. Sem falar de outras tantas formas, né, de entrega e distribuição disso que a gente está montando, tanto do canal quanto do regional. Toda a parte de dados que a gente está montando, que a gente trabalha, é muito importante isso, né, de você ter detalhes da vida das pessoas, óbvio que sempre com consentimento, tudo certo, tudo respeitoso. Então, é um negócio novo que eu venho insistindo, explicando, implantando. A própria Cláudia fala assim, você é louco, você fica fazendo tudo ao mesmo tempo, as pessoas não estão entendendo o que você está fazendo e tal. Eu falo, ah, mas eu, é assim, eu vou lá, vou até onde dá. vou até onde dá e que o seja, até onde dá, que seja uma coisa grande que todo mundo possa entender.
1: E obrigada especial a Cláudia, que passou um tempão respondendo as nossas perguntas.
0: Espero que ela tenha ajudado.
1: Ajudou então. Demais. A gente aqui sempre quer ter mais informação que nos permita sair daquele papo que... Pessoas que dão muita entrevista e falam muito, a gente fica no mais do mesmo. De onde você vem? O que você faz? E você falou agora que você gostaria de ser reconhecido por você ter inventado algo diferente na comunicação e que é algo grande. Eu sei que você está falando sobre os seus novos negócios, mas como uma pessoa que começou na profissão depois de você, eu posso dizer que você inventou algo na comunicação.
0: Obrigado.
1: No jornalismo, que é algo grande, que inspira e que eu acho que mudou muitos paradigmas. Então, você abriu portas para outras pessoas.
0: Obrigado.
1: E espero que isso também te preencha, pelo menos
0: claro,
1: por agora.
0: Claro, muito obrigado. Não, eu costumo usar como referência isso, e tudo fruto da inquietação, tá? Então, assim, acho que a essência dessa nossa conversa aqui, eu sinto isso, fica muito dessa questão da minha personalidade, dessa inquietação, desse jeito de ser e tal, que... traz muitas conquistas e outros, alguns outros problemas e tal, mas enfim, é o que somos, né? Agora, quando você fala sobre isso, eu lembro muito do Thiago Leifert, o que ele fez ali no, na transformação do esporte, né? Que mostrou para todo mundo que o esporte é entretenimento, não é jornalismo. Eu não sei como também criaram, de novo, a gente vai cair naquele jornalismo, tal. Como é que o esporte é jornalismo, sabe? Ele foi lá e mostrou, e o jeito de fazer, o jeito diferente, conquistou o que conquistou. E é óbvio que eu também eu fico meio que fazendo uma reflexão, uma margem de manobra. Ah, o seu vídeo eu não publico. Esse vídeo não me interessa, esse vídeo não sei o que lá. Mas na essência, se eu não publicar vídeo de ninguém, acabou o negócio. Porque na essência é a voz das pessoas. Então isso tem que cuidar.
1: Rodrigo, muito obrigada pelo nosso papo hoje. E vamos aguardar para ver até onde você vai chegar, né? Porque você vai mostrar lugares novos, com certeza, na comunicação. E para quem está começando na carreira, para quem quer se conectar com a própria cidade, com o próprio lugar onde mora, você representa uma ponte muito importante. Obrigada aqui pelo nosso papo.
0: Muito obrigado, valeu. Valeu pela oportunidade.
1: Valeu. Gente, semana que vem tem mais Imprevista Sempre, estreando às quintas-feiras, episódio novo, às 11 horas, no nosso canal do YouTube, fim de semana no Dial. Beijo, tchau.
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1: Quatro da manhã, bom dia. 10 pessoas morreram em decorrência das chuvas que atingiram regiões do país desde o feriado do Dia do Trabalhador, na sexta-feira, dia 1º de maio. Pelo menos 3 pessoas estão desaparecidas. A maioria dos casos aconteceu em Pernambuco. Paraíba e Rio Grande do Sul também registraram ocorrências. 6 mortes foram em Recife. 1.906 pessoas ficaram desabrigadas em Pernambuco. Na manhã de sexta-feira, uma barreira deslizou sobre a casa de uma família, matando a mãe e o filho de 6 anos na zona norte de Recife. No sábado, a irmã do menino, de 1 ano e 6 meses, morreu no hospital. Na Paraíba, cerca de 1.800 pessoas, famílias, foram deslocadas para abrigos públicos. De acordo com o Ministério de Desenvolvimento Regional, 2 homens morreram eletrocutados enquanto preparavam uma corrida de rua em homenagem ao feriado de Guarabira. No Rio Grande do Sul, 4 pescadores sofreram um naufrágio durante fortes chuvas que atingem pelo menos 19 municípios do estado. O corpo de uma das vítimas foi encontrado na manhã deste sábado. Os outros 3 seguem desaparecidos. O ex-presidente Jair Bolsonaro segue internado no Hospital DF Star em Brasília. Ele foi submetido a uma cirurgia no ombro da sexta-feira. Um boletim médico divulgado ao meio-dia deste sábado.

disso. 4:04 pelo horário de Brasília. Muito bom dia a você que sintoniza a TMC. Faço um convite para você curtir um bate-papo de descontraído e com muita informação. Não troque de estação, viu? Vai ao ar agora o seu programa favorito, Sobremesa. E nessa edição teve uma convidada muito especial, Isabela Camargo, jornalista e palestrante. No comando do programa estão Lucas Salles, Marcelo Batista e Mini Ruth. Fique agora com Sobremesa.

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1: Começa agora o Sobremesa, o seu programa favorito, aqui na Transamérica TMC. Transamérica agora é TMC. Quem escuta sabe. Eu, Lucas Salles, estou aqui com os outros dois apresentadores. Ao meu lado esquerdo, ela, Mini Ruth.
2: Vamos nessa, comemorar o dia do trabalho, fazendo o quê? Trabalhando, né, Batista?
3: É, exatamente. Estamos ao vivo. Aliás, eu só vim hoje, porque feriado é hora extra 100%. Senão eu não estaria aqui. Mas estamos no nosso YouTube, TMC News BR. Por lá você comenta, deixa o seu joinha, se inscreva no canal da TMC, tá certo?
1: Tá certo. Certíssimo, Batista. Inclusive, para você que quer ficar muito bem informado, informada, é só seguir a TMC em todas as redes sociais, seja no Facebook, também no Instagram, no Threads, no TikTok, no Twitter, que é o novo X, em todas elas, o username é o mesmo, @TMCNewsBR. Siga a gente lá para se manter sempre muito bem informado. Agora, meus amigos, eu quero que você, que nos ouve com seu ouvido, participe do nosso programinha de meu Deus. Vamos trazer a enquete do dia. Vai, Batista!
3: Opa! Enquete que você responde pelo nosso WhatsApp, que é o 11 972211001. A pergunta de hoje, dia do trabalho, queremos saber qual foi a maior mentira que você já colocou no seu currículo.
1: Caramba, boníssima pergunta, nossa. Batista. Ô, Mini Ruth, você trabalha desde os seus 18 anos de idade.
2: Desde os 15.
1: Desde os 15. Você já precisou mentir no currículo?
2: Ah, eu sou poliglota no LinkedIn, né?
3: Ah, é?
2: Mas eu não consigo nem falar português direito.
1: E você, Batista?
3: Eu coloquei que eu sabia mexer no Excel.
1: Caramba, isso realmente é uma grande mentira.
3: É uma mentira. Como é difícil fazer aquelas fórmulas lá. Não consigo fazer uma planilha de gasto em casa. É horrível. Horrível.
1: Bom, a gente quer saber de você qual foi a maior mentira que você já colocou no seu currículo. Manda pra gente através do WhatsApp 011 972211001. E agora, meus amigos e minhas amigas, minhas ouvintes e meus ouvintes, vamos bater um papo com uma convidada mais do que especial para falar sobre o dia do trabalho e o dia do trabalhador. Mas a gente vai falar de uma coisa que é tão importante quanto o feriado, que é trabalho. Trabalho é a saúde mental de quem trabalha, de quem inclusive está trabalhando no feriado, senhoras e senhores.
2: É verdade, é importante a gente cuidar da saúde mental até pra não ter um burnoutzinho, né?
1: Exatamente. Essa palavra nova, que tá nova no vocabulário do povo, burnout, o que isso significa? Na minha época não tinha burnout, não. Tinha na sua, Mini Ruth?
2: Não, não tinha.
1: Batista, você que trabalha desde 89?
3: É, chamava cansado pra cacete.
1: Bom, então a gente vai aprender mais hoje com a jornalista, palestrante, especialista em saúde mental no trabalho. Ela já trabalhou na Rede Globo, na Band, na Jovem Pan e também no SBT. Senhoras e senhores, ela, que é autora do livro Dá um Tempo, lançado pela editora Princípio, Isabela Camargo!
4: Eu tô aqui assim, ó. Não é cansaço. Não, Barnão, não. Não,
1: faltou
4: não.
1: Pra cacete. Cansaço pra cacete.
4: Ai, vamos lá. Tô animadíssima. Muito feliz em estar aqui com vocês.
1: Obrigado, Isabela. A honra é nossa. E vamos tentar entender o que é saúde mental no trabalho. É a pessoa que consegue respirar na hora do almoço? Vamos que lá. Consegue comer uma sobremesa com mais tempo? O que é saúde mental no trabalho?
4: Saúde mental no trabalho é saúde mental na vida, né? Só lembrando que nós só temos uma vida. Não existe vida pessoal e vida profissional. Você conhece alguém que tem duas vidas?
3: É, não.
4: Gatos têm sete vidas, né?
3: Sim.
4: Nós temos uma vida só. Então vamos começar já corrigindo por aí? Saúde mental

0: é a capacidade para lidar com os imprevistos todos os dias. Hã? Vou repetir. Saúde mental na prática, de segunda a segunda, é a capacidade para lidar com os altos e baixos e imprevistos todos os dias. A questão é, quando você dorme mal, como é que você fica no dia seguinte? Vamos lá, vamos já direto ao
1: cansado,
0: ponto.
1: Cansado, né?
0: Acabado. Cansado é consequência a primeira, depois?
2: Acabado.
3: Mal-humorado.
0: O que mais?
4: É, a memória vai embora.
0: Tá bom. Tolerante ou intolerante?
3: Intolerante.
0: Se você sabe que você vai viver vários imprevistos, por mais que você tenha um redator, um diretor, que a rádio te dê toda a estrutura, não vão acontecer imprevistos o tempo todo?
3: Vão.
0: E assim é a vida. Ou seja, se eu não tiver saúde mental para lidar com esses imprevistos, eu estou reclamando de tudo o tempo inteiro e entendendo que o mundo está contra mim. Então, você que está nos acompanhando neste dia, né, se você estiver trabalhando ou descansando, só entenda como é que você está reagindo às situações que acontecem na sua vida. Se você estiver achando que todo mundo está contra você, sua saúde mental está muito baixa. Eu estou falando desde o elevador que demora, tá? Até um voo que cancela, até o trânsito, enfim. Não é nada pessoal, gente.
2: Ih, gente, o Batista tá tendo um burnout. Só reclama, meu Deus do céu.
3: Vamos trabalhar bem, então. Vamos deixar essa situação mais leve. Ô, Batista, por que você não faz uma pergunta doce para a nossa convidada, uma Isabela pergunta. Camargo?
4: É, a gente tem um ranking das sobremesas prediletas dos nossos convidados e a gente gostaria de saber, antes de a gente continuar com esse papo, qual seria a sua sobremesa predileta, aquela que tira o seu estresse, o seu cansaço?
0: Pudim de leite com doce.
3: Pudim de leite. Mais um voto para o pudim no nosso ranking.
0: Vai entre os três?
1: Muito bom.
0: Os três mais?
3: Primeiro. Tá em primeiro lugar, direto, assim, de lavada.
0: Pronto, pudim de leite condensado.
2: Vai ser divulgado um ranking aí pela Mayara, né? No Mayara Bachanella,
3: dia 31 de dezembro, isso. 11 horas da noite, Mayara Bachanella vai entrar ao vivo.
0: A Mayara tá aqui?
3: A Mayara Bachanella tá aqui.
0: Mayara tá aqui?
3: Tá.
0: Mayara, você tá aqui? Que isso? Olha, essa danada, mandei mensagem pra ela, não me respondeu.
3: Eu fiquei na dúvida agora se era uma coisa boa ou ruim.
4: Você ter revelado essa informação.
0: Mayara, eu amo você.
3: Ela tá de
0: você
3: folga.
0: Você só pode me responder, né? É. Então.
3: E meteu atestado antes do feriado, tá?
2: É a senhora atestada.
3: Senhora atestada, meteu. Ai, não, tô doente. Não veio trabalhar no feriado da semana passada.
2: É.
3: A gente tava aqui.
4: Isabela, ter chefe chato pode causar, assim, o burnout ou não? Tipo, meu chefe, por exemplo, meu diretor, ontem era 21 horas e 5 minutos, chega uma mensagem no meu WhatsApp, pode falar? Interrogação.
0: Depende. Depende.
3: Do quê? Essa falha de tempo foi horrível.
0: Dos combinados. Então vamos lá. Que horas você trabalha? O que está acontecendo no planeta, na cidade? Como é que está o seu escopo de trabalho? Quando eu falo depende, a gente tem que entender sempre o contexto. É horrível quando uma pessoa te dá uma resposta sem te perguntar contexto, tá? Se alguém te perguntar qualquer coisa e te der uma resposta na lata, já desconfie. Mas que contexto? Vocês estão vivendo uma semana normal, uma semana típica? A gente tem que ter os combinados. Então, os líderes... Então, vamos lá. Ninguém tem burnout tendo líder chato. O burnout é um fenômeno ocupacional causado pelo excesso de trabalho em um ambiente com assédio.
3: Então, peraí. Deixa eu tentar entender. A pessoa que chega e fica doente, que o burnout hoje é uma questão que envolve uma doença. Você tá doente, como você pegar uma gripe, mas é diferente, é claro. Você pega a gripe, você andou descalço no chão. O burnout é quando você tem uma situação muito séria dentro do trabalho, onde tem alguém envolvendo você, implicando com você, mexendo com você.
0: Vou te explicar. Eu posso andar descalço e não pegar gripe.
3: É verdade.
0: Eu posso trabalhar e não ter burnout, evidente. Sim. O problema do burnout não é o trabalho. O problema da síndrome de burnout é o excesso de trabalho em um ambiente com assédio. Eu fico muito... Eu já faço piada hoje, né? Quando as pessoas dizem, ah, isso aí que você teve, eu tive. E qualquer coisa dá burnout. Não. Por quê? Existe uma grande diferença entre cansaço, esgotamento e burnout. Aham. Cansado, todos nós adultos estamos. Você tá cansado hoje? Normal. Né? Dependendo da hora que você acordou, você já tá cansado. A diferença é, tô cansado feliz ou cansado infeliz? Já começa por aí. Aí você não respeita o seu tempo de descanso, porque você acha que isso é desnecessário, que gente que descansa, né, inútil e tudo mais. Aí você entra numa fase chamada esgotamento. Essa fase pode durar anos, anos. O burnout não acontece de um dia para o outro. O burnout é consequência de um estilo de vida insustentável em um ambiente de trabalho em que você não consegue se recuperar. Sabe aquele negócio, depois eu descanso, nas férias eu me cuido, depois eu faço exames. E aí você vai, ano a ano, aumentando o seu gradiente de exaustão. Você já está doente. Você já está acumulando vários sinais e sintomas. Mas você ainda está funcionando. no burnout você perde funcionalidade. Então, quando alguém me faz piada e fala, ah, eu tô com burnout, eu falo, olha, eu espero que você esteja brincando. Porque no burnout você perde funcionalidade. Como hoje, no Dia do Trabalho, nós podemos falar disso, o que está acontecendo? Muitos líderes não lideram e muitos funcionários não funcionando. É isso que a gente tá vivendo. Só que a gente normaliza isso, né, Lucas?
3: É, e eu acho que também, Isabela, eu vou ser um pouco provocativo.
0: Vamos.
3: Eu também acredito que tem muito funcionário que não quer funcionar hoje em dia.
0: Sim.
3: Tem muita gente falando assim,
2: hoje eu não queria,
3: fazer
2: viu?
3: O mínimo. É. Imagina, Isabela, imagina que
0: tem de
3: nós
0: tudo.
3: Três aqui.
4: Gerações diferentes que estão dando aí.
3: Nós três aqui somos mais 30. Então eu venho de uma outra geração. E aí, imagina que eu sou da geração atual, geração Z. E aí, o que eu vejo são pessoas que chegam e fazem o mínimo. Olá, boa tarde, tá começando agora o sobremesa, sobremesa favorita, a gente vai falar com a Isabela, tamo aí junto. E aí, Isabela, fala mais aí. E esquece totalmente da emoção, do trabalho, inclusive no rádio, a gente tá falando com quem precisa e com quem quer ouvir.
0: Tá, você tá falando de intenção. Qual a intencionalidade que eu tô fazendo no meu trabalho?
3: Exato, né?
0: Eu tô aqui só pra ganhar dinheiro, pra passar tempo ou pra transbordar o meu talento. Gente, não tem romantismo nenhum no que eu tô falando, tá? Pessoas que têm o diagnóstico da síndrome de burnout é porque amam o que fazem. Ninguém que faz corpo mole tem burnout. Porque nunca esta pessoa receberá um trabalho a mais, ela nunca vai ficar fazendo mais trabalho, ela nunca vai cair na armadilha da competência. De por que eu estou dizendo isso? Eu, especialista em comunicação, eu alcancei a principal emissora de comunicação, que é a Rede Globo. Em 2018, eu tive um apagão ao vivo. Quando eu tenho esse apagão ao vivo, eu não vou para o médico imediatamente. Eu termino meu expediente, eu faço mais um jornal, aí sim eu vou ao médico sob risco de convulsão. Ó, pessoa é comprometida. Quando eu chego lá, ele me diz... O diagnóstico, eu falo, impossível, eu amo o que eu faço. Ninguém vai adoecer por fazer demais o que ama. E aí é quando o médico me diz. Pessoas que amam o que fazem têm mais chance de se deixar para depois.
2: Então a pessoa, por exemplo, que vai trabalhar mesmo doente, ela tem mais chances de ter um burnout.
0: Sem dúvida. Agora, gente, o burnout, vamos lá, é uma das coisas mais suaves que pode te acontecer em um estilo de vida ruim. AVC... Infarto, divórcio, suicídio na família, tudo isso é consequência de um estilo de vida insustentável. Então, você me falar que o cansaço está te causando burnout, não, tomara que não, seja só uma brincadeira. Porque com o burnout você perde funcionalidade. O que eu deixei de fazer? Dirigir, na época, eu não conseguia compreender texto. Me dá esse texto aqui, por favor, Batista, por gentileza. Se eu pegasse esse texto aqui, eu não compreenderia o fim da frase.
3: Era um esgotamento. Mas você mesma disse agora que teve um acidente durante o trabalho, um esgotamento, teve um apagão.
0: Uhum.
3: E aí você esperou um pouco, foi trabalhar e depois foi ao médico. Quem é que te deu o diagnóstico? Quem é que virou pra você e falou, Isabela Camargo, você está sofrendo de um burnout?
0: O psiquiatra?
3: Um psiquiatra.
0: Sim.
3: Então, quem pode dar um diagnóstico de quem está passando
0: hoje não é só o psiquiatra. Hoje você tem outras especialidades, por exemplo, neurologista. Doutora Ana Paula Pena, um beijo para você que está nos ouvindo. Ela era especialista em AVC. Ela descobre que o que acontece antes do AVC é o burnout. O que, que ela faz? Dá um passo atrás. Hoje ela é especialista em burnout, para evitar o burnout, para não ter o AVC. Então, neurologistas, psiquiatras, médicos do trabalho, clínico geral.
3: Entendi.
0: É aquele médico que tem a compreensão que o indivíduo está adoecido por inteiro.
3: Sim.
0: Não só por pedaços.
3: Só médicos e psicólogos podem dar o diagnóstico
0: psiquiatras...
3: de burnout. Psiquiatras e psicólogos podem dar
0: o diagnóstico
3: de burnout.
0: Não é um teste de revista, tá, gente? Ah, isso aí que você teve, você tá falando, eu tive. Não. É muito grave.
2: E vidente consegue prever, por exemplo, alguma coisa do tipo?
3: A gente recebeu uma vidente aqui que falou que um amigo nosso, que é muito bonito, e que ia ter um AVC.
2: É.
3: Falou mesmo.
2: Né, Batista?
3: É.
0: Bom, deixa eu te contar uma coisa. Eu não preciso ser vidente. Eu leio você. Então, dependendo de como eu estiver te lendo, eu já sei como é que tá a sua saúde. E não é porque eu tenho poder sobrenatural. Não, eu simplesmente estou presente. Eu não estou ignorando sinais. Eu não estou normalizando o que a maioria normaliza.
3: Mas, Isabela, você teve algum preparo, algum estudo para isso? Para ter esse diagnóstico? Para ter esse olhar clínico?
0: Bom, vamos lá. Desde 2018, depois que então aconteceu isso comigo, para quem não sabe, eu saí de licença médica. No meu retorno, eu fui demitida. Eu tinha resultados inquestionáveis. Eu tinha resultados inquestionáveis. Então, foi muito ruim tudo aquilo naquele momento. Mas eu nunca imaginei que eu subiria tantos degraus com a minha queda. Porque naquela ocasião, era o fim. Né? Eu tinha trabalhado muito para chegar onde eu estava. Eu estava no auge da minha carreira. Depois eu entendi que aquilo não era pessoal, eu não estava vivendo algo exclusivo e que eu estava representando um modelo de trabalho que tem muitas pessoas adoecendo. Então, eu sou reintegrada, só que aí eu não consigo ficar porque o ambiente não foi reorganizado, né? Não tem como você sair de um ambiente que te adoece e volta. Se o ambiente não muda, você também continua adoecido. Eu peço, então, o desligamento. E aí eu começo a me especializar na prevenção do que eu vivi para que outras pessoas não vivessem. Então, eu, como repórter, pegava uma pauta por dia. Uma pauta por dia eu tinha que dar conta. Quando eu vivo aquilo, eu falo, bom, então agora é essa pauta que eu vou dedicar minha energia. Então, de lá para cá, eu fiz centenas de cursos, especializações, crio os EPIs da saúde mental em 2023 e tenho feito esse trabalho Brasil afora para poder levar esta compreensão de que se você não reorganizar o ambiente de trabalho, você vai adoecer as pessoas e os seus resultados serão insuficientes. E não vai adiantar você culpar a Mini Ruth. E a gente está vivendo um negócio tão extraordinário que eu fico muito feliz, Batista, de falar nesse dia 1º de maio, que é a atualização da NR1. Sabe o que é isso, Mini Ruth?
2: Não faz ideia.
0: Não faz ideia, né? Vamos lá, rapidamente. O que aconteceu na década de 70 no Brasil, Batista?
4: 70? O Brasil.
2: Você já estava vivo, Batista.
4: O Brasil
0: ganhou dois títulos.
4: O Brasil estava na Copa.
0: Ganhou. Ó, vamos lá, só para eu explicar a NR1 para você entender do que nós estamos falando, desse avanço no dia 1º de maio. Na década de 70, o Brasil ganhou dois títulos mundiais: um de campeão de futebol e outro de campeão mundial de acidentes de trabalho.
3: Então tinha muito acidente no Brasil.
0: Acidentes de trabalho. A Organização Internacional do Trabalho elege o Brasil como campeão mundial de acidentes.
3: Isso é ruim.
0: Isso é péssimo.
3: Tá bom, não, só pra deixar claro, porque
0: era quando
3: a gente fala de campeão, parece que é muito bom.
0: Por isso, eu tô falando, fazendo ironia, né, gente? Então, o Brasil tava bombando economicamente, mas as pessoas estavam morrendo e adoecendo. Então, temos que botar ordem na casa. E aí começam as NRs, normas regulamentadoras. Por que de uns meses pra cá não se fala de outra coisa, né, nos ambientes de trabalho? Porque esta norma que foi criada na década de 70 foi atualizada. Por quê? Porque antes a gente media risco físico, químico, biológico e acidentes no trabalho. E agora, sabe o que a gente vai medir? Risco psicossocial. Ah, Isabela, não sei o que é isso. Sabe o que é assédio, Batista?
4: Diga.
0: Carga horária excessiva, falta de comunicação, são elementos que precisam, a partir de agora, dia 26 de maio, serem mapeados para gerenciamento. Por quê? Para evitar adoecimento. A NR1... é a maior revolução no ambiente de trabalho das últimas décadas. É como se eu te pedisse assim, me belisca se eu não estou sonhando. Porque a gente vai poder prevenir custos, adoecimentos, afastamentos. Então, isso é muito importante, não só para o empresário, mas para os funcionários.
2: Caramba, que interessante. Eu tenho uma dúvida. Existe alguma profissão onde as pessoas têm esse burnout a mais?
0: Sim. Os profissionais que não podem errar e vivem sob muita pressão. Na década de 80, uma psicóloga chamada Cristina Maslach, ela elege os principais profissionais sujeitos à síndrome de burnout. Adivinha? Primeiro, profissionais da área da saúde. Segundo, profissionais da área da educação. E terceiro, profissionais da área da...
2: comunicação!
4: Olha nós aí, olha nós
0: porque
4: aí.
0: Porque estão sob muita pressão e não podem errar.
3: É verdade, é verdade. Porém, eu gostaria de fazer um contraponto. Eu gostaria de agora de fazer uma espécie de dinâmica, porque eu acredito que há muito para se debater nesse assunto, já que estamos com uma especialista. Eu gostaria de aprender mais, mas eu quero de uma maneira diferente. Portanto, Batista, faça a nossa dinâmica de hoje para a gente entender mais e melhor sobre a saúde mental no trabalho.
4: É o seguinte, Isabela, os ouvintes mandaram aqui alguns questionamentos, algumas reclamações relacionadas aos seus ambientes de trabalho.
0: Tá bom.
4: E acho que você pode ajudá-los. Por gentileza, Mini Ruth, primeira reclamação.
2: Olha só.
4: Que vem por aí.
2: Eita, rapaz, a Neuza Silva, ela mandou. Tem uma moça na empresa que todo dia esquenta peixe no micro-ondas. Nossa. E fica aquele cheiro horrível. Ninguém aguenta mais. O que fazer?
0: Comunicação. Moça, vem cá. Você tá comendo peixe todo dia mesmo, né? Ou já impregnou o cheiro aqui? Eu tô fazendo uma piada, gente, mas tudo aquilo que te incomoda, se você não se comunicar com a pessoa, pode ser que ela não percebeu que tá incomodando todas as outras pessoas.
2: Sim.
0: Não à toa eu carrego essa caixa de ovo. Vocês viram que eu trouxe uma caixa de ovo?
3: Sim.
0: A turma que tá só ouvindo, tá? Eu tenho uma caixa de ovo aqui. Por quê? O que tem dentro de uma caixa de ovos?
2: Você é fã da Graciane Barbosa.
0: Ah, imagina. Por que eu carrego uma caixa de ovo em todas as minhas palestras e entrevistas?
3: Eu aprendi.
0: O que teria dentro de uma caixa de ovo?
3: Teriam ovos.
0: Ovos. Em qualquer lugar do mundo tem ovos. Sim. Batista, lê aqui pra nós o que tá escrito. Alérgicos.
4: Ah, aí complicou, né, com essa idade, né?
0: Alérgicos.
4: Contém ovo.
0: Pronto.
4: Olha só.
0: Então, se na caixa de ovo, atenção, está escrito contém ovo, imagino que eu preciso explicar sobre saúde mental.
2: Caramba, faz muito sentido.
0: Ou seja, eu preciso de muita educação sobre o tema. E a gente tem um exemplo bonito para trazer sobre isso. Você escova o dente?
4: Sim.
0: Todo dia?
4: Todo dia. Sim.
0: Ah, aham. Hoje. Há 300 anos, não. Há 300 anos, uma escova de dente era usada por todos os membros da mesma família. Ah, Isabela, o que isso tem a ver com o que nós estamos falando? Tudo. Porque há 300 anos, saúde bucal era frescura. Nós estamos vivendo agora com a saúde mental esta mudança.
3: Então, para você que está ouvindo a gente aí no futuro,
0: não 2300... é só escovar o dente todo dia.
4: Olha, eu vou dizer que tem uns aqui na empresa que estão no passado ainda, viu? Ó, o José Damantino, ele diz o seguinte: o estagiário aqui, ele vai ao banheiro e fica aquele odor insuportável.
0: Olha aí, outro odor de cheiro.
4: E aí, o cara falou que tem que acender incenso, riscar fósforo. E aí, ele fala: posso pedir pra ele esperar pra fazer em casa e não na empresa?
0: Não. Não, acho que não é esse o caminho da solução. E se você comprar um fricô?
2: Melhor, né?
0: E se a gente estabelecer uma regra que depois de usar o banheiro você pode jogar um bom ar, sei lá?
2: É chefe esse cara.
4: Certeza.
2: Pra se importar com cagada remunerada, tem que ser chefe.
3: Não, às vezes não. Às vezes é uma pessoa que trabalha ao lado do banheiro, tá? Tem que pensar nisso, coitado.
0: Sempre, sempre.
4: Próximo, vai, Birgut!
2: O Ebert Arão, ele mandou: tem um cara aqui na padaria que todo dia toma pinga na hora do almoço. Ele diz que é pra suportar o trabalho. Ele tá certo, né?
0: Vamos lá. Ao invés de descansar, a turma bebe, come, fuma, compra e joga.
2: Nossa, é meu final de semana.
0: Por que eu tô dizendo isso? Porque todos... Gente, deixa eu falar uma coisa. Todos os dias eu tô ao lado de milhares de pessoas com diversos contextos me dando isso. Ao invés de descansar, chega no fim de semana, chega à noite, você vai fazer o quê? Vou beber um negocinho, vou beber um vinhozinho, vou beber uma cervejinha, um hambúrguerzinho, um negocinho. Aí o dedinho nervoso na hora do almoço tá lá, né? Jogando. Ou comprando. Isso é uma anestesia. Se você me perguntar quanto tempo isso dura, depende da sua idade, do seu estilo de vida, isso é bom? Não. Então, se você estiver bebendo para aguentar o seu trabalho, eu sinto muito. Crachá você pode ter vários, emprego você pode ter vários, mas vida é uma só. Então, se respeite. Respeite o que o seu corpo está pedindo.
4: E o último aqui, ó, é da Joana Xisto. Ela pergunta: Isabela, qual o melhor lugar da empresa para chorar?
0: Coitada. Posso contar uma história rápida?
3: Por favor, fica à vontade.
0: Pego em média 2 voos por semana e num desses voos uma moça, quando me viu, ela ficou pálida. Ela falou: eu assisti um vídeo seu essa semana e eu acabei de escrever na minha agenda que eu preciso de tempo pra chorar. Aí eu falei: me mostra agora, né? Tirei foto. Vou colocar depois nos stories, tá? Se você depois quiser ver isso que eu estou dizendo. E ela me conta, depois de 40 minutos de voo, o que, que estava acontecendo na vida dela. Ela não tinha tempo pra chorar. Gente. Então, eu entendo a pergunta dessa moça. Eu também, quando tive o apagão, ao invés de eu ir para o ambulatório, eu fui para o banheiro chorar, eu refiz minha maquiagem e fui fazer mais um jornal, né, para não deixar ninguém na mão. Então, se você já está nesse estágio de querer ir para o banheiro chorar, revise a sua vida, tome decisões com saúde, porque tem muito mais pessoas com medo de perder a saúde do que perder o emprego.
3: Muito bom, interessantíssimo. Agora, Isabela, você acha que o fim da escala 6x1 pode ser benéfico para a saúde mental do trabalhador?
0: De todo mundo. De todo mundo. A única pessoa que defende uma escala 6x1 não trabalha numa escala 6x1.
3: Bom, interessante. Oi, pode falar. Não, Batista, você, por favor. Saúde mental.
4: E essas empresas que tem esses puff colorido, mesinha de ping-pong, chocolate eu grátis, porque aqui a gente tem que pagar na máquina lá. Aqui a gente paga.
3: Eu chamo isso de falsa experiência de bom estado mental.
4: Vamos lá. Isso ajuda na saúde mental do trabalhador?
0: Depende.
4: Do colaborador?
0: Aí que tá. Não adianta eu oferecer chocolate ou fruta ou mesa de ping-pong.
4: Massagem.
0: Se eu tiver sobrecarga de trabalho, se eu não tiver disponibilidade, direito à desconexão, que era o que a gente estava falando. Então, por exemplo, você tem direito à desconexão. Então, Ruth, depois que acabar o programa, vai embora, volta só na segunda-feira. Qual é o critério de exceção? Qual é o combinado aqui da rádio? Pô, se caiu um avião, você volta. Qual é o imprevisto que vai acontecer para que eu possa romper o seu direito à desconexão? Tá entendendo? Tudo isso é combinado. Essa é a reorganização do trabalho que a NR1 está propondo.
4: Percebe? Mas a mesinha de ping-pong.
0: Vamos lá. Então, não adianta eu oferecer mesa de ping-pong se eu continuo sendo opressor para o sujeito, se eu não tenho flexibilidade quando ele precisa. Então, eu ter espaços de descompressão, eu já estou assumindo que aquele ambiente é de compressão.
4: Mas por que que tanta gente quer trabalhar no Google, então, no Facebook, que oferecem essas facilidades?
0: Não diria que é por conta das facilidades. Não? Eu já trabalhei na Globo, Batista. Quanto mais prestígio o local tem, mais você quer estar lá e mais você se encolhe para caber nele. Quanto mais prestígio um lugar tem, mais você se encolhe pra caber nele e é aí que você adoece. Então depende da idade. Uma galera mais jovem, que não tem filhos, né, Lucas? Como a gente estava falando, que não tem tantas responsabilidades. Tudo bem. Vai ser um tesão trabalhar.
3: Eu gostaria de, educadamente, discordar de você.
0: Ótimo.
3: Gostaria de discordar, mas eu também não tenho fundamentos jornalísticos para discordar da sua experiência, porque eu também trabalhei na Rede Globo, trabalhei durante 6 anos, de 2010 até 2014, 2013, perdão. Antes eu tinha trabalhado em outros anos. Também trabalhei na Disney, sabia disso? Foi muito legal. Tive o meu chefe...
2: Você vestia de Minnie, Mickey?
3: Não, poderia,
4: né? Você acha que...
2: Sei lá,
0: né? Disney, qual Disney?
3: Disney Orlando.
0: De Orlando.
3: De Orlando. Eu discordo só porque minha experiência com a Rede Globo, a Rede Globo de televisão, foi incrível. Foi incrível. Sim. Foi 2010, 2011, 2012, 2013. Foram 4 anos consecutivos. E foi uma ótima experiência, mesmo passando por situações que eu acredito que não venha a existir no jornalismo, porque eu trabalhei na área de dramaturgia, novela, série.
2: Mas o BR era ruim, você falou.
3: Então, era uma outra experiência. Porém, eu entendo o seu ponto de vista de que quando a gente trabalha numa emissora de muito prestígio, a cobrança é realmente muito
0: grande. Mas pera lá, do que nós estamos falando? Tem coisas que são naturais do trabalho.
3: Claro.
0: Né? Eu descobri, inclusive, nesses últimos anos, que tem muita gente reclamando das regras do jogo, que escolheu jogar. Eu amei passar pela Globo. As pessoas me perguntam, você quer voltar? Eu falei, mas algum dia eu disse que eu queria sair? Eu entendi que não foi nada pessoal. O que eu acabei de falar? O modelo de trabalho faz a gente normalizar coisas que não deveríamos. O que aconteceu especificamente comigo em 2018 pode acontecer com várias pessoas e em qualquer lugar.
3: Eu ia comentar isso agora. Eu acho que não é só uma questão da Rede Globo.
0: Não, imagina.
3: Eu acho que até a TV Piracinuca, lá do interior de Roraima, deve ter também essa pressão, porque quando a gente tá falando de trabalho...
0: Não, mas aí é uma coisa, outra coisa. Pressão faz parte do jogo. A gente tem deadline, a gente teve que entrar aqui na hora, se você tá com vontade no banheiro ou não, você vai ter que entrar. Então, assim, pressão faz parte do trabalho.
2: Mas pode ser qualquer trabalho também. Por
0: qualquer
2: exemplo,
0: trabalho.
2: Nós temos muitos motoristas de aplicativo que escutam a gente, né? Então, às vezes o cara fica 12 horas dentro do carro, fazendo as corridas, sem parar pra comer direito, pra ir ao banheiro. Então,
0: aí vem autorresponsabilidade.
3: Isso. Total. E na minha ignorância, que eu acho que todo trabalho tem a sua autorresponsabilidade. Até porque se você não render aquilo que é o esperado, aquilo que você precisa render, que eu costumo dizer que um bom funcionário é aquele que se paga. Isso eu acho muito importante. Porque às vezes tem a impressão de que eu estou contratado, vou fazer o meu mínimo e acabou.
0: Não.
3: E tem. Nós somos um ecossistema. Tudo, ó, pensa comigo. Toda empresa é um relógio. Todas as peças precisam funcionar. Se você não funciona direito na empresa, o resultado, meu amigo, é você ser mandado embora. E não vai ter desculpa alguma pra isso se você não render. Então é importante que a gente renda. Eu acho que é importante a gente aceitar que a gente precisa render. Que isso precisa trazer resultado. Seja ele o mínimo ou seja ele o máximo, depende da personalidade.
0: Ô Lucas, quando você fala a gente precisa render, será que a gente não pode substituir isso por se realizar?
3: Olha, acho que sim, mas acho que envolve mais uma ideologia, né?
0: Mas fala se não é muito bom quando você consegue traduzir no seu ambiente aquilo que você é boa, quando você faz bem. Então, eu entendo, aproveitando que hoje é o dia do trabalhador, que todos que estão nos ouvindo, primeira coisa, não perca sua saúde para não perder o emprego, né? É muito pior você ter que procurar emprego sem saúde. Então, se você estiver ouvindo, tome decisões com saúde ainda, por menor que ela esteja. E a outra coisa é, será que o que você está fazendo vale a pena agora? No meu último capítulo do livro, eu falo sobre atualização de identidade. Porque quando a gente entra num lugar para trabalhar, a gente tem uma idade, o lugar é de um jeito. Só que conforme o tempo muda, o ambiente muda e você também muda. Então, de repente, nem você está mais combinando para aquele lugar. E você está insistindo em caber. Isso vale para todo tipo de relacionamento.
3: Olha, que interessante. Boas palavras. Doutora, eu quis muito me chamar, doutora. Isabela Camargo, você que é uma palestrante, jornalista e também autora, lançou o livro Dá um Tempo, pela editora Princípio.
0: Princípio é a Globo Livros.
3: Parabéns. Então, editora Princípio, Dá um Tempo, de Isabela Camargo. 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
4: Continua na Globo.
3: Exatamente. Então, eu gostaria de parabenizar e agradecer a presença dela. Muito obrigado, Isabela Camargo. E, por favor, você.
0: Vou deixar os EPIs da saúde mental para vocês.
3: Muito
0: depois,
3: obrigado.
0: Quem quiser saber mais, é só entrar. EPIsdaSaudeMental.com.br. Já foi na churrascaria, né?
4: Já.
0: Quero muito carne, bom. Não
2: imagina,
0: quero carne.
2: Imagina, quase nada. Olha o quase tamanho nada. Da minha
4: Isabela,
2: barriga.
4: Isabela, uma pergunta só para você responder sim ou não, para a gente terminar aqui. A gente deve vestir a camisa da empresa?
0: Desde que você vista o seu pijama. Também.
3: Interessante. Olha. Amigos e amigas, eu gostaria só de deixar um recadinho muito importante. Se você passa por alguma situação, procure um médico ou psicólogo, tá bom? Em qualquer situação onde você se sinta vulnerável, até mesmo em excesso, procure um médico ou psicólogo e procure, é claro, entender melhor o que está acontecendo. Perfeito? Isabela Camargo, muito obrigado.
0: Obrigada, foi ótimo estar aqui com vocês.
3: Um sucesso enorme para você e esperamos pelo próximo livro para que você venha aqui falar sobre ele, tá
0: até
3: bom?
0: Breve. Bom trabalho para todos.
3: Muito obrigado, Isabela. Um beijo e mandaremos o seu recado para a Mayra Bachanello. Um beijo para ela, ok? Amigos e amigas, o nosso programinha de Meu Deus continua. Gostaria que você nos tratasse com mais carinho, tá? Manda um coraçãozinho, manda um recadinho bonitinho, porque estamos aqui, dia 1º de maio, feriado, trabalhando para você, mudou com o seu lindo.
4: Sim.
3: Nós, o nosso diretor, o Cuquinha, tá bom?
2: Então... manda sua mensagem de amor no nosso WhatsApp.
4: É isso.
2: DDD11972211001.
3: Isso.
2: Também sua mensagem no TikTok. Oh. Estamos no @TMCNewsBR.
3: O Cuca e o Yuri, que também estão operando aqui, estão conosco. Muito obrigado por estarem aqui com a gente.
2: Boa.
3: Cuca, só segura na risada. Vamos lá, seguido. Bora, senhoras e senhores, vamos dar uma olhada na nossa enquete do dia, que traz a pergunta... qual foi a maior mentira que você colocou no seu currículo? Eu quero saber. Você que respondeu pelo nosso WhatsApp 011-972211001. Por favor, Batista.
4: Lucas Rocha. Coloquei fluente em inglês. Na entrevista, só consegui dizer yes. Com confiança, mas muito medo.
2: Quem nunca, né? A Fernanda Souza mandou. Eu disse que eu era proativa, mas eu espero dar erro pra aí sim me preocupar.
3: Não tá tão errado assim, não.
4: Beatriz Lima. Eu disse perfil proativo, mas na real eu espero o problema se resolver sozinho pra eu não me estressar.
3: Muito bom.
2: Vanessa Almeida, ela colocou assim, escrevi liderança natural, mas eu só lidero a fila do fast food, olhe lá, viu? Eu te entendo.
3: Boa. Amigos e amigas, vocês que nos ouvem com seus ouvidos, eu gostaria de falar com vocês. Vocês que fazem perguntinhas para o chat GPT. Você sabia que já tá ultrapassado, né? Chat GPT não tá com nada. Nós aqui na TMC, nós temos a nossa própria IA, a ignorância artificial. Porque agora chegou a hora do Chato GPT. Vamos lá. Como vai funcionar? Eu vou fazer uma pergunta para o Chat GPT. E depois vou fazer a mesma pergunta para o Chato GPT. Você vai ver a diferença da resposta. Vem comigo. Primeira pergunta, Chat GPT. Como eu faço para regular o meu sono?
1: Durma e acorde sempre no mesmo horário, criando uma rotina tranquila. O corpo entra no ritmo certinho.
3: Que interessante. Bom, vamos agora para o Chat GPT. Chat GPT. Como regular o meu sono?
4: Cachaça. Cachaça, você vai ver. Você apaga, mas dorme, que é uma beleza. Se bobear, dependendo da quantidade que você beber, você nem acorda mais. Né? Cachaça.
3: Vamos lá, mais uma pergunta. Chat GPT. Quem é que precisa declarar o imposto de renda?
1: Ai, ai, ai, ai, o leão está chegando. Quem teve rendimentos acima do limite definido pela Receita Federal?
3: Chato GPT. Quem é que precisa declarar o imposto de renda?
4: Ai, ai, ai, eu não estou fazendo nem declaração de amor. E o cara quer saber declaração de imposto de renda. Você vai cair na malha fina, meu amigo. Você vai cair, você sempre faz uma falcatrua, né? Eu sei, eu sei. Você declara aí, faz o que você quiser.
5: Esse foi o Chato GPT, senhoras e senhores. Lembrando que a data para a declaração do imposto de renda é até dia 29 de maio, tá bom? Sim. Não perca, vai lá, declara e faça tudo direitinho pra depois não ficar com uma encheção de saco, beleza?
4: Se você tiver renda, você declara.
5: É verdade. Ó, procure um contador, procure um serviço, contador. É. Faça direitinho.
2: O leão tá chegando.
4: Um psicólogo, um médico também.
5: Boa, muito bem. Olha, três
4: porque
5: coisas
4: que você precisa aguentar saber. O que a gente paga de imposto. Olha, só um psiquiatra pra me ajudar, viu?
5: Três coisas que você precisa salvar na agenda de contato. De um médico, de um psicólogo, de um contador.
2: Pronto, vai ter. E de um agiota. Ah, não, pensei alto, foi mal.
5: Vamos lá, amigos e amigas, chegou o momento que todos amam. É hora do nosso quadro favorito, o seu quadro favorito. É hora de trazer informação com diversão. É hora do Girinho de Notícias, vai!
6: Vem pra cá, vem pra cá. Olha o aviãozinho, Patrícia.
4: É o Silvio Santos em memória.
5: Vamos lá. Amigos e amigas, eu gostaria de tirar uma dúvida. Vocês sabem o que significa o dia 1º de maio? E aí, sabe o que é?
4: Ué.
5: É que é feriado. É feriado, todo mundo sabe.
2: É.
5: Mas é o dia do trabalho ou seria o dia do trabalhador? Vocês sabem qual é o jeito certo de se falar?
2: Não faço ideia. O importante é não trabalhar no dia.
5: Não, mas, Mini Ruth, você fala que é o dia do trabalho ou o dia do trabalhador?
2: É dia do trabalho.
5: Você fala. E você, Batista?
4: Claro que não, é trabalhador. É dia do trabalhador.
5: Calma aí, calma. Segura os ânimos aí, porque os dois estão certos, sabiam disso? Os dois estão certos. É o dia do trabalho e também o dia do trabalhador. Ambas as expressões podem ser usadas. A data 1º de maio celebra a luta histórica por direitos trabalhistas e valoriza, claro, a classe operária. Então é isso, você pode falar do jeito que você quiser. Dia do trabalho ou dia do trabalhador. Pode ser do jeitinho que você preferir. Se eu não me engano, aconteceu lá nos Estados Unidos, né? Foi em Chicago, agora eu não lembro. Foi em Chicago, né? Foi.
4: Nossa, como vocês estão cultos.
5: Me impressiona a Mini Ruth.
4: A Mini Ruth, sabe? Ela concordou só com você.
2: Não, é sério, eu sabia, foi em Chicago.
5: Foi em Chicago, que dia que aconteceu?
2: Dia 1º de maio.
4: E hoje também, dia 1º de maio, 32 anos, né? Que o nosso grande Ayrton Senna da Silva se foi e nos deixou, né?
5: É, exatamente.
4: Foi num dia 1º de maio de 1994.
5: Caramba, que triste, né? Eu acho que, óbvio que a gente teve outros corredores, outros pilotos tão importantes quanto, mas o Ayrton Senna é o Ayrton Senna, né? Tem nem como comparar, mas uma pena aí, meus sentimentos à família e todos os amigos.
2: E que infelizmente faleceu trabalhando.
4: É verdade, né?
5: Cara, pior de tudo, é uma puta piada. É muito boa essa piada.
2: Não é uma piada, é uma sério.
5: É verdade. Sério. Não é verdade, desculpa. Perdão, mas eu achei fantástico. É uma ótima ironia. Ele morreu trabalhando.
2: É uma filosofia de vida. Morreu trabalhando dia 1º de maio.
5: É, mas ele morreu fazendo o que amava, né?
2: Então.
5: Diferente de muita gente que não trabalha e não ama o que faz.
2: Não vai ter um AVC aqui, Batista, pelo amor de Deus.
5: Mas é verdade, é que dor, né? Que saudade. Meu pai tem uma frase que eu acho fantástica. Ele sempre, meu pai trabalha de segunda a sábado, 6 anos, né? Sai de casa 6 da manhã, volta meia-noite. E ele falava: a única pessoa que me fez acordar cedo aos domingos se chama Ayrton Senna do Brasil. Ele foi o único. Fez o Brasil acordar mais cedo aos domingos, que é uma coisa rara, né?
2: É verdade.
5: Oh, coisa. Saudade. Bom, vamos lá. Próxima notícia, traga Mini Ruth.
2: Olha só, gente. Olha lá, olha lá. Flávio Bolsonaro e o presidente do Senado querem pautar um impeachment de ministros lá no STF. E é claro que você confere essa matéria lá no site da TMC, tmc.com.br. Mas, segundo informações aí dos bastidores, o Alexandre de Moraes e Dias Toffoli estão entre os alvos de Flávio e David Alcolumbre.
5: Interessante. Rapaz.
2: Ou seja, o Senado aí busca reafirmar o protagonismo institucional após o episódio da rejeição de um indicado ao STF.
5: Lula indicou uma pessoa.
2: Explica porque eu li, mas não entendi nada.
5: O que aconteceu, o Lula é o presidente do país, né? Aí o presidente, ele tem direito a indicar algumas pessoas pra fazer parte do STF, entendeu? É como se ele pode escolher as pessoas pra irem e serem ministros.
2: Entendeu? Entendi.
5: E aí ele escolheu o Jorge Messias. Escolheu o Jorge Messias, só que o STF não aprovou. Falou, não queremos.
2: Não aprovou.
5: Não aprovou.
4: O Senado não aprovou.
5: É, perdão. O Senado não aprovou. E aí ele tá ali, pô, não aprovou?
3: Mas é minha indicação e não aprovaram.
4: Foi isso que e agora os caras querem o impeachment do Alexandre de Moraes. Tá. Eu também quero comprar uma Ferrari. Eu quero também morar em Beverly Hills. Eu quero também.
2: Muito bom, muito Acho que ele não deve estar muito preocupado, né?
4: Você acha que isso vai acontecer?
2: Acho que ele nem perdeu o cabelo com isso,
4: Você acha? Perdeu o cabelo com isso. Você acha?
5: Vamos lá. Próxima notícia, traga Marcelo Batista.
4: Vamos falar aqui de Copa do Mundo, que a Copa do Mundo está se aproximando e a TMC estará lá com o Éder Luiz, com o nosso amigo Melo, toda a equipe de esportes, o Calil, Benja, não é mesmo?
5: Exatamente, né? Todos. Teremos, inclusive, repórteres e apresentadores diretamente lá, dos três países, México, Estados Unidos e Canadá.
2: Que legal.
4: Ó, e olha só essa novidade, a FIFA aprovou o cartão vermelho pra quem, o jogador que falar com a mãozinha na boca assim, ó.
2: Não
4: sabe?
2: Pode?
4: Sabe
2: não
4: que
2: pode.
4: Cobre a mão assim?
2: Sim.
4: Pra proibir discursos discriminatórios dentro de campo. Ou seja, o jogador que for flagrado, pode na boquinha, não, pode levar o Red Cardoro.
2: Olha.
5: Isso me lembra o que aconteceu com o Vini Júnior, né?
4: Sim.
5: Você sabe?
2: Eu não lembro o que aconteceu. O que aconteceu?
5: Ele sofreu ofensas racistas.
2: Né? Sério?
5: Deus, não só dos torcedores da arquibancada, como também de jogadores.
2: Caramba.
5: É uma pena
4: agora, isso. Agora, eu acho engraçado. Você imagina o VAR agora como é que vai ser, hein? O VAR vai ter que fazer leitura labial pra falar. Ele falou, pega no meu calção, ou falou. Você imagina, hein, o VAR?
5: Pô, mas ó, pessoal do VAR, eu tenho uma ótima indicação. Amigos não ouvintes, amigos codas, eles podem trabalhar, sabia?
4: Sim.
5: Os surdos, eles conseguem ter uma boa leitura labial.
4: Mas quero ver, do jeito que jogador de futebol é malandro, vai ter jogador ventríloco. xingando o outro em campo, viu?
5: Agora, amigos, para tudo.
2: Não, gente, deixa eu contar só mais uma coisa.
4: É nem mudo, vai ter agora.
2: Não, deixa eu contar uma fofoca agora. Não, falando então, em Copa do Mundo. Então,
5: para tudo.
2: Não, falando em Copa de Mundo.
4: Não é Copa de Mundo. É Copa do Mundo.
2: Falando na Copa do Mundo. Gente, vocês não sabem o que aconteceu.
5: Qual é a fofoca?
2: Meu ex me chamou pra assistir a estreia, né, lá no estádio. E.
5: Peraí, no estádio lá nos Estados Unidos?
2: É, não, ele me. A estreia do Brasil, sim, no estádio.
5: Lá em Nova Jersey.
2: É, mas sim. É um problema, porque é meu ex, né? Quem quer?
5: Ué. Pô, pelo amor de Deus, ele te chamou pra ir?
2: É.
5: Vai, menina, de graça.
2: Ai, gente, não. Vai fazer o que lá, gente?
5: Você vai poder conhecer os Estados Unidos.
2: Mas é com meu ex, eu preferia muito mais ir, sei lá.
4: Se você não quiser, eu vou com o teu ex.
2: Verdade, eu prefiro ver um jogo, sei lá, de Piracicaba com alguma amiga que eu amo.
5: É que você pensa pequeno, fia. Você pensa pequeno, entendeu? Cabecinha, você pra você viajar pra Águas de Lindóia já tá bom,
2: não,
5: entendeu?
2: Gente, você aí que tá ouvindo, o que você faz? Você preferiria ir ver a Copa do Mundo com teu ex, com aquela pessoa que você odeia?
5: Hã?
2: Ou você preferia ficar ao lado de alguém que você ama, só que vendo qualquer joguinho?
4: Copa do Mundo.
5: Interessante. É um bom dilema, né?
2: É um bom.
5: Eu vou ver Copa. Um jogo oficial com o ex ou vejo um joguinho da Série C com a pessoa que eu amo. Bom dilema esse.
2: Não dá, gente. Eu sou bloqueada até... Assim, ó. Eu fui bloqueada há muito tempo. Ele me fez sofrer. Eu odeio ele.
4: Se a mulher que me traiu me chamar pra ir ver o jogo na Copa, eu vou com ela.
5: Boa.
4: Eu vou.
5: Agora,
2: Corno manso.
4: Eu vou.
2: Você é um corno manso.
4: Corno FIFA.
2: Não, sou corno manso. Você vai me perdoar.
5: É o corno bola.
2: Pô, tomou gaia da mulher e ainda vai
4: Copa,
2: assistir...
4: É Copa. O maior evento esportivo do mundo. Cara, do planeta.
5: Eu tô.
4: Você vai pra Piracicaba, vai ficar com o seu amiguinho aqui. Aí.
2: Eu tô. Pelo menos eu vou estar segurando a mão da minha avó. Por exemplo, eu amo a minha avó de paixão. Quero levar minha avó no jogo. Prefiro muito mais ficar do lado da minha avó, que é uma ótima companhia, do que aquele jogo.
4: Então, só que a sua avó pode ser que nem dure a próxima Copa.
2: Ai, que horror! Olha, que horror! É exatamente, entendeu? Por isso. Talvez seja por isso que eu tenho que levar minha avó no estádio pra ver o Piracicaba. Do que perder o meu tempo indo com o cara que eu odeio.
4: A avó vai morrer, bicho. A avó vai morrer na próxima.
2: Eu não iria.
5: Eu acho que você deveria ir,
4: vai.
5: De verdade.
2: Ai,
5: Eu tô na dúvida aqui entre os dois, porque a minha ex mora nos Estados Unidos. Não sei se você sabe.
2: Aê?
5: Ela mora nos
4: Estados Unidos. Mas você, do jeito que você é, você ia na dela também. Você não ia querer ir com ex, não.
5: Não sei,
4: você
5: não iria.
4: É, você é todo.
5: Eu sou pau mandado. Sou pau mandado, isso é óbvio.
2: Você preferia. Agora eu vou botar polêmica. Você preferia. ir ver o jogo com a tua ex que mora nos Estados Unidos lá na abertura da Copa.
5: Qual jogo?
3: Do Brasil.
5: A estreia, jogo do Brasil.
3: A estreia do Brasil.
5: Nova com o Neymar em campo.
3: Tá, nossa, o Neymar, caramba. É. Tá, vai.
2: Ou você preferiria ir em qualquer jogo, sei lá, no Piracicaba com a sua atual?
5: Eu vou responder.
3: Vamos?
5: Que eu vou Piracicaba! Sou Piracicaba desde criancinha.
4: Tá vendo? Tá vendo? Proxo.
5: Vamos lá. Próxima notícia. Proxo. Eu posso só fazer um comentário que eu achei interessante? A gente recebeu um superchat no YouTube.
4: É mesmo? Quanto?
5: Pagaram.
4: Quanto?
5: R$5.
4: R$5.
5: O Hamilton Ferreira de Melo, 3241, escreveu assim: Hamilton, Vila Leopoldina aqui em São Paulo, vocês são nota mil. Esse programa é muito bom. Mini Ruth, você é muito linda. Obrigado por fazer o meu dia mais feliz. Grande abraço.
4: Tá vendo?
5: Obrigado a você por R$5.
4: R$1,60 pra cada um.
2: Olha aí,
5: não, sim. Com a equipe, com a TMC, não.
2: Mas cadê um superchat pra eu falar assim, ó, gente, a galera, aqui, ó, QR Code, Live Pix.
5: Vamos lá. Próxima notícia, falando em dinheiro. Quem é que traz? É o Batista agora?
4: Não,
5: sou eu.
4: Eu já acabei de falar da FIFA.
5: Falando em dinheiro, amigos, olha aí que triste. A cesta básica vai aumentar de preço.
4: É mesmo?
5: Juro por Deus, o valor subiu.
4: Olha, mas esse valor que tá aqui da cesta é isso aqui mesmo?
5: Antes, a cesta básica custava R$1.281 em São Paulo.
2: É o quê?
5: Em São Paulo, a cesta básica custava R$1.281, entendeu?
2: R$1.281. Já estava caro, né?
5: Já estava caro. Custando R$1.281.
4: E vai
5: agora para R$1.310.
4: Mas peraí, a conta não fecha. O salário mínimo quanto é?
5: R$1.645.
4: E como é que o cara consegue comprar a cesta básica e sobra 300?
5: Tá aí o grande erro do Brasil.
2: Como?
5: Não, gente, pagar conta de luz, pagar conta de telefone, comprar uma camiseta, uma calça, uma cuequinha, uma calcinha, não consegue.
2: Até porque uma calça para um adolescente de 16 anos é mais de R$300.
5: E é verdade, não é mentira, não.
4: Mas como é que pode, né?
5: Pois é.
4: Bom, se bem que eu também vou no mercado, eu nunca comprei uma cesta básica. O máximo que eu consigo gastar no mercado é 200.
5: Que pouco.
4: Não chega numa cesta básica.
2: Nossa, você não tá comendo nada, né, meu filho?
5: Eu como pouco.
3: Ele come bem pouco.
2: Até explicar, porque tá magro, eu tô gorda. R$200 é uma ida minha no mercado.
5: Bom, mas olha, pra trazer mais informação, pra você ficar ciente,
4: que vai aumentar?
5: A batata, o leite, a mussarela, o feijão e a cebola aumentaram de preço.
4: Nossa. Como é que é? O queijo?
5: Mussarela.
2: Mussarela.
4: O que aumentou foi a linguiça no traseiro. No traseiro. No traseiro do trabalhador. Para tudo isso aí que não dá mais. Para.
5: Solta a vinheta, Cuca.
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4: Vamos.
5: Ai, eu tô calminho. Isso mesmo. Agora o mundo para, porque após perder 100 quilos, Thaís Carla desce a montanha russa aquática mais alta do mundo.
2: Pois é, gente, ela curtiu o passeio com o marido e as filhas em um parque aquático no Ceará, né? E no último dia 28, ela completou um ano que ela fez a cirurgia bariátrica.
4: Ah, é?
2: Cara, ela tá mais magra que eu.
4: Ela gravou um vídeo esses dias chorando, ela mesma. Como é que a pessoa consegue chorar fácil assim, né, na internet, né? Eu nunca gravei um vídeo chorando.
2: Nossa, eu já chorei horrores na internet.
4: É mesmo? Jura? Por quê? É, mas só a hora que você se vê... TPM,
2: né?
4: Hora que você se vê também, chora.
5: Eu acho louco a pessoa estar chorando, aí pega um celular e coloca pra gravar.
4: Pra quê, né? Qual o intuito? Qual o intuito?
2: Comover o público.
5: É. Pra quê? Isso é exibicionismo, né? Bom, cada um com o seu
2: quadro. Eu não vou ficar fazendo piada, não, que eu lembro dos processos que ela deu.
5: É verdade. Mas, ó, um beijo, Thaís Carla. Se você tá feliz, a gente tá feliz por você.
2: Dá umas roupas aí, ô Thaís. Tem que pedir, né, ué?
5: Dá umas roupinhas
2: pra mim.
5: Aí. Bom, rapaz. Lembrando, a notícia é essa. Após perder 100 quilos, Thaís Carla desce a montanha russa aquática mais alta do mundo. Bom, agora que o mundo parou, a gente pode voltar com notícias bem menos importantes do que essa. Vai, Mini Ruth!
2: Olha só, quase parou mesmo, né? Ainda bem que não teve terremoto. Olha só, gente, funcionário pode ser obrigado a gravar vídeos para as redes sociais da empresa, hein? Então, se a galera aqui do digital da TMC falar, ó, vamos lá gravar vídeo, você tem que ir.
4: No, ô, Mini Ruth, você fez o quê? Você fez a alfabetização EAD? Você não sabe nem ler o que está escrito? Isso é uma pergunta.
5: prazer, feriado. Feriado, dá um desconto. Dá um desconto,
2: era uma feriado. Pergunta, né?
5: Calma, olha só. Funcionário pode ser obrigado a gravar vídeos para as redes sociais da empresa?
4: É uma pergunta.
5: É uma pergunta que fizeram nas redes sociais e muita gente começou a debater. É. Será que se o seu patrão chegar em você e falar, ó, oh, vai gravar esse vídeo aqui porque eu vi que tem uma trend no TikTok, no Instagram e a gente vai bombar. Será que você, funcionário, é obrigado a gravar vídeo? O que, que você acha, Mini Ruth?
2: Eu acho que sim. Inclusive, galera do digital, quem quiser, eu adoro gravar vídeo.
4: E você, Batista? Eu acho que é desvio de função. Se você se não está no seu contrato para isso, eu acho que você não é obrigado a gravar.
5: O Batista está correto, Mini Ruth. O funcionário não é obrigado a gravar vídeos para o TikTok ou qualquer outra rede social se ele não quiser. Ou até mesmo se essa função não fizer parte do seu contrato. Então, tá, para você que não gosta... Tem gente que não gosta de aparecer. Eu sei que hoje em dia parece que todo mundo quer ficar famoso. É. Tem gente que gosta de fazer o trabalho normal. Se você não quiser gravar o vídeo e a pessoa do social media, das redes sociais fala, não, vamos gravar, se você não quiser fique tranquilo, fique tranquila, você não é obrigado a fazer, tá bom?
4: Mas, convenhamos, os melhores vídeos são que os trabalhadores...
2: É muito bom,
4: não,
2: gente.
4: É, são os melhores. E o CLT agora é criador de likes e trends. O regime CLT, criador de likes e trends.
5: Genial, isso é genial. Caramba, muito bom. Então, ó, pra você que fica gravando vídeo, que às vezes chega a filha do patrão, fala, ah, eu quero gravar um vídeo, tô com várias ideias aqui pra bombar. Você pode falar, não quero, tá?
2: Será?
4: Quer gravar, chama a Mini Ruth.
2: Me chamo, que eu gosto.
5: Próxima notícia, traga Marcelo Batista. Ah, não posso falar agora.
2: Tá bom, eu trago tá usando, então.
5: Ele tá, não, mostra pro vídeo, mano. Ele acabou de levantar o EPI da Isabela Camargo, que ela criou, não posso falar agora.
4: Não, agora eu posso falar.
5: Agora disponível. Pode falar. Então tá disponível, traga a próxima notícia.
4: Olha só, o salário médio dos trabalhadores atinge R$3.722 e bate recorde no Brasil, hein? Você pode conferir mais informações no site da TMC, tmc.com.br. R$3.722, o rendimento cresceu acima da inflação em um ano e representa o maior valor desde 2012. Os dados são do IBGE. Estamos na média, Lucas?
5: Eu acho...
4: Estamos na média? 3.722 ou não?
5: Olha, eu prefiro não chorar. Vamos lá. Próxima notícia, mas interessante. O salário médio. Porém, ainda tem muita gente que vive só com salário mínimo e a gente acabou de ver que não dá nem pra comprar uma cesta básica com dignidade. Então, tá errado isso aí. Salário mínimo devia ser outro, né? E o salário médio devia ser muito maior. Você não concorda comigo, Mini Rússia?
2: É verdade. Deveria ser uns 5 mil, né, por pessoa.
5: É verdade, já melhoraria muito. Melhoraremos e ficaria isento do imposto de renda, sabia?
2: Olha que maravilha.
5: É, e lembrando, imposto de renda, ó, dia 29 de maio. Próxima notícia. Vamos lá. Próxima notícia.
2: É contador, por isso quem sabe dessas coisas.
5: Vamos lá. Eu trago a próxima notícia. O convidado que continuou comendo durante tiroteio em jantar com Trump viraliza.
4: O velhinho lá, né?
5: Vocês viram isso? Ô, Mini Ruth, você viu que teve um atentado contra o presidente do Donald Trump, né?
2: Tem gente se escondendo, aí uma roubando vinho.
5: Ué, teve isso mesmo. E aí, o que aconteceu? No meio dessa algazarra toda que aconteceu durante um jantar, teve um convidado da festa que ele não parou de comer.
4: Bem, metendo aquela... O que, que será que era? Uma coxa creme? Ou
5: não? Pode ser uma coxa creme, verdade.
2: É? Errado não tá, né, gente?
5: E, ó, vocês sabiam que ele é um agente de talentos?
4: Ah, é?
5: É, o nome dele é Michael Glantz. Ele viralizou nas redes sociais porque ele continuou comendo calmamente após os tiros interromperem o jantar com o Donald Trump. Muito louco isso, né?
2: Ah, bom.
5: É, mas aí depois ele falou, não, foi um momento horrível, mas que ele não se preocupou com nada. Ele só falou, vou continuar comendo.
2: Ele comeu a sobremesa? Teve bala, pergunta, né?
4: Isso aí é... Isso aí é trauma de infância do velho.
5: Por quê?
4: Porque a mãe sempre fala pra gente, não é pra sair da mesa enquanto não terminar de comer.
2: É verdade.
4: É trauma de infância.
2: A minha fala outra coisa.
5: Amigos, amigos, para! A gente ganhou mais um superchat.
4: Ah, é?
5: Mais R$5 a gente ganhou. O Hamilton Ferreira de Melo, 3241, falou: Hamilton de Vila Leopoldina, pessoal, quero desejar um ótimo e abençoado feriado para todos e bom final de semana. Um beijo para Mini Ruth. Hamilton, olha aí, obrigado por gastar seu tempo.
2: Gente, eu acho que a minha mãe fez um arroba, né?
5: Amigos, vamos dar então uma olhada na nossa enquete do dia, que traz a pergunta: qual foi a maior mentira que você já colocou no seu currículo? Eu quero saber de você que mandou pra gente no WhatsApp 011 97221 1001. O vovô Marcelo Batista.
4: A Patrícia Gomes diz o seguinte: coloquei domínio de PowerPoint, mas minhas apresentações têm mais animação que conteúdo.
2: Nossa senhora. Isabela Freitas, ela mandou: eu disse que eu tinha comunicação eficiente, mas eu repito oi, tudo bem? 3 vezes para não ter que desenvolver qualquer assunto.
5: Muito bom. E a gente também tem comentários aqui no nosso canal no YouTube. O arroba DVDNog falou: fui depor mês passado a favor de um colega de trabalho por decorrência de burnout. Foi para a perícia. Eita. Esse comentário foi em relação à nossa entrevista com a Isabela Camargo, que falou sobre saúde mental. E o Fábio Tokiushi falou na caixa de ovos, está escrito também em relação ao comentário da Isabela. E também tem o arroba o meu canal BR. Eu coloco no currículo inglês fluente e canto igual a Solange do BBB e ar no O.
2: We are the world, you are the children.
5: Ó, você não está sozinho, tá, meu canal? Fique tranquilo que tem muita gente que faz isso. Eu, por exemplo. Senhoras e senhores, agora, infelizmente, é hora de dar tchau. Mas segunda-feira estamos de volta aqui para você, para todos que nos ouvem com o seu ouvido de Brasília, Rio de Janeiro, Curitiba, Belo Horizonte, Recife, São Paulo. Beijo, um queijo e até segunda. Fique com Deus. Tchau, tchau, pessoal. Valeu!
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1: Muito bom dia, um ótimo domingo para você que sintoniza a TMC. Hoje é dia 3 de maio. Seja muito bem-vindo e muito bem-vinda ao Amanhã TMC. Eu sou o Diego Andrade e te faço companhia até às 7 da manhã, viu? Aqui no Amanhã TMC você fica por dentro de tudo que aconteceu de mais importante, tanto no noticiário do Brasil quanto do mundo, além de saber das primeiras notícias que vão impactar o seu domingo, viu? 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O WhatsApp da TMC está aberto para sua participação. Manda sua mensagem e comenta sobre as principais manchetes aqui do programa no 119-7221-1001. 119-7221-1001. Vamos agora às principais manchetes do programa. Dez pessoas morreram em decorrência das chuvas que atingiram regiões do país desde o feriado do Dia do Trabalhador, na sexta-feira, dia 1º de maio. Pelo menos três pessoas estão desaparecidas. A maioria dos casos aconteceu em Pernambuco. Paraíba e Rio Grande do Sul também registraram ocorrências. Seis mortes foram em Recife. 1.906 pessoas ficaram desabrigadas em Pernambuco. Na manhã de sexta-feira, uma barreira deslizou sobre a casa de uma família, matando a mãe e o filho de 6 anos na zona norte de Recife. No sábado, a irmã do menino, de 1 ano e 6 meses, morreu no hospital. Na Paraíba, cerca de 1.800 famílias foram deslocadas para abrigos públicos, de acordo com o Ministério de Desenvolvimento Regional. Dois homens morreram eletrocutados enquanto preparavam uma corrida de rua em homenagem ao feriado de Guarabira. No Rio Grande do Sul, quatro pescadores sofreram naufrágio durante fortes chuvas que atingiram pelo menos 19 municípios do estado. O corpo de uma das vítimas foi encontrado na manhã deste sábado. Outros três seguem desaparecidos. O ex-presidente Jair Bolsonaro segue internado no Hospital DF Star em Brasília. Ele foi submetido a uma cirurgia no ombro na sexta-feira. Um boletim médico divulgado ao meio-dia deste sábado afirmou que o ex-presidente apresentou uma boa evolução e bom controle álgico. A equipe médica disse que Bolsonaro vai seguir internado como medida

Ministério Público do Estado do Rio de Janeiro por crimes de organização criminosa e lavagem de dinheiro. A denúncia inclui outras 11 pessoas, incluindo a esposa de Marcinho VP, Márcia Gama Nepomuceno, e o filho do casal, o cantor Mauro Nepomuceno, conhecido como Oruan. A terceira promotoria de investigação penal, especializada, protocolou a ação penal. A Polícia Civil realizou uma operação na quarta-feira para cumprir mandados de prisão e busca e apreensão contra os denunciados. Oruan está foragido da justiça desde fevereiro. As investigações apontam que o grupo realizava um branqueamento de dinheiro proveniente do tráfico de drogas em comunidades cariocas. Marcinho VP mantém influência hierárquica revelante no Comando Vermelho, coordenando recursos financeiros e estratégias para expandir a facção criminosa. Ele está preso há mais de 20 anos no Presídio Federal de Segurança Máxima em Campo Grande. A denúncia do Ministério Público do Rio de Janeiro estruturou a organização criminosa em 4 núcleos de atuação. O núcleo de liderança encarcerada tem Marcinho VP como integrante. Ele exerce controle direto sobre movimentação de recursos e decisões estratégicas, mesmo estando preso. O núcleo familiar é composto por Márcia Oruan e Lucas Nepomuceno. Eles intermediam a execução das ordens e a gestão de atividades. Advogados da cabeleireira Débora Rodrigues dos Santos protocolaram um pedido no Supremo Tribunal Federal nesta sexta-feira. A solicitação busca readequar a pena da cliente após o Congresso Nacional derrubar o veto presidencial ao PL da dosimetria na quinta-feira. A cabeleireira cumpre condenação de 14 anos de prisão. Ela foi identificada pela Polícia Federal como autora da pichação Perdeu Mané na estátua A Justiça, localizada em frente ao STF. A pichação aconteceu durante os atos antidemocráticos de 8 de janeiro de 2023. Naquela data, manifestantes invadiram e depredaram a sede dos três poderes em Brasília. Débora foi condenada por 5 crimes: abolição violenta do Estado Democrático de Direito, golpe de Estado, dano qualificado, deteriorização do patrimônio tombado e associação criminosa armada. E a Petrobras anunciou um aumento de 19,2% no preço do gás natural vendido aos distribuidores a partir de 1º de maio. O anúncio do reajuste foi feito neste sábado e a companhia atualiza os preços do gás natural a cada trimestre, com ajustes relacionados aos custos do petróleo Brent, às taxas de câmbio e aos benchmarks de Henry Hubs nos Estados Unidos. A última mudança havia ocorrido em fevereiro, antes da guerra entre Israel e Estados Unidos contra o Irã começar. A Associação Brasileira das Empresas Distribuidoras de Gás Canalizado disse no mês passado que esperava que a Petrobras aumentasse os preços em cerca de 20% a partir de maio. A Petrobras também elevou os preços do combustível de aviação em 18% nessa semana, após um aumento de 55% em abril. E agora no noticiário internacional, o Irã disse que cabe aos Estados Unidos decidir retomar a guerra ou avançar pela via diplomática. A declaração ocorreu neste sábado. O país afirmou estar preparado para qualquer um dos cenários escolhidos pelos Estados Unidos. O vice-ministro das Relações Exteriores do Irã, Kazem Gharibabadi, disse que o país já apresentou uma proposta ao mediador paquistanês com a intenção de encerrar a guerra permanentemente. Ele afirmou que a decisão está nas mãos dos norte-americanos. Vamos à previsão do tempo para todo o país neste domingo. Em Curitiba, o dia começa com sol entre nuvens, mas pode rolar aquela chuva passageira. Nada muito duradouro, viu? À noite, muitas nuvens no céu, mas o tempo continua firme. Máximas de 16 e mínimas de 11 graus.
São Paulo, já vai preparando o guarda-chuva porque o domingo vai ser chuvoso durante o dia.

0: dia. À noite ainda pode ter aquele chuvisco com céu nublado. Máximas de 21 e mínimas de 16 graus. No Rio de Janeiro, a chuva não dá trégua. Vem tanto de dia quanto à noite. Máximas de 26 e mínimas de 21 graus. Já em Belo Horizonte, o tempo colabora mais. Sol ao longo do dia com aumento de nuvens à tarde. Mas sem previsão de chuva, máximas de 28 e mínimas de 16 graus. Em Brasília, o cenário é tranquilo, viu? Sol com algumas nuvens e nada de chuva. Máximas de 28 e mínimas de 17 graus. E para fechar, Recife, o dia começa com sol, tem algumas nuvens, um pouco de chuva pela manhã. À tarde, o tempo abre e as nuvens diminuem. À noite, segue com pouca nebulosidade. Máximas de 30 e mínimas de 24 graus. Olha, o Supremo Tribunal Federal condenou 3 catarinenses por participação no financiamento e apoio logístico aos atos de 8 de janeiro em Brasília. As informações é com a Isabela Miranda.
1: O Supremo Tribunal Federal condenou 3 catarinenses pelos atos antidemocráticos de 8 de janeiro de 2023 em Brasília. A decisão é da primeira turma, sob relatoria do ministro Alexandre de Moraes. Foram condenados Vilamir Valmor Romanoski, René Afonso Manque e Alcides Han. De acordo com a investigação, os três não atuaram diretamente na invasão dos prédios públicos, mas tiveram papel considerado essencial no financiamento e apoio logístico. Vilamir Valmor Romanoski foi apontado como um dos financiadores do transporte de manifestantes. A procuradoria afirma que ele ajudou a viabilizar recursos para deslocar pessoas até Brasília. De acordo com o processo, ele transferiu o valor superior a 10 mil reais para a contratação do ônibus, enquanto René Afonso Manque realizou uma transferência de 1.000 reais e Alcides Han efetuou um repasse de 500 reais. Todos destinados ao custeio do mesmo transporte coletivo. Ainda segundo a decisão do STF, o proprietário da empresa confirmou que os valores foram depositados. Um dos ônibus pagos pelo grupo saiu de Blumenau, em Santa Catarina, com destino a Brasília e transportou dezenas de pessoas, incluindo envolvidos diretamente na invasão e depredação dos prédios dos três poderes. As penas chegam a 14 anos de prisão em regime inicial fechado, além de multa e indenização solidária de 30 milhões de reais por danos morais coletivos. Segundo o STF, os três participaram de associação criminosa armada e contribuíram para crimes como tentativa de abolição violenta do Estado Democrático de Direito, golpe de Estado, dano qualificado e deterioração de patrimônio tombado. As defesas de Vilamir, René e Alcides seguiram a mesma linha. Todos negaram a intenção criminosa e qualquer participação direta nos atos de 8 de janeiro. René e Alcides alegaram que os repasses de R$ 1.000 e de R$ 500 não comprovam envolvimento nos crimes nem vínculo com a organização criminosa, enquanto Vilamir afirmou que pretendia apenas participar de uma manifestação pacífica sem objetivo golpista.
0: Uma técnica de enfermagem acusa o senador Magno Malta de agressão durante atendimento em um hospital particular de Brasília. O caso foi registrado na polícia e o parlamentar nega as acusações. A repórter Lívia Braz traz os detalhes.
2: O senador Magno Malta usou as redes sociais para negar que tenha agredido uma técnica de enfermagem no hospital DF Star, onde está internado desde a última quinta-feira. O caso aconteceu na quinta-feira mesmo e foi registrado pela profissional na Polícia Civil aqui do DF. Segundo a denúncia, o parlamentar teria dado um tapa no rosto da técnica de enfermagem e feito ofensas durante o atendimento. Magno Malta diz que estava internado e que fazia um exame de tomografia quando houve um problema com o acesso venoso. Segundo ele, o catéter teria sido colocado fora da veia, fazendo com que o medicamento e o contraste vazassem para o braço, causando uma dor intensa. O senador disse que reclamou do procedimento, mas nega qualquer agressão. Nas redes sociais, ele publicou um vídeo em que contesta as acusações e afirma que vai recorrer à justiça.
3: Vocês me conhecem. Eu nunca toquei a mão nem nas minhas filhas, em ninguém, em nenhuma mulher, em ninguém. Isso é falsa comunicação de crime. Eu estava dentro da sala fazendo uma tomografia. O catéter foi colocado fora do lugar e todo medicamento, inclusive o contraste, caiu todo dentro do meu braço, fora da veia. Eu comecei a sentir dores, comecei a dizer, tá ardendo, tá doendo. Esse catéter tá errado. Até quando colocou o contraste, eu não aguentei.
2: Em nota, a defesa do senador afirmou que, caso a denúncia seja mantida ou ampliada, serão tomadas medidas judiciais nas esferas civil e criminal, com pedido de responsabilização e reparação por danos. O caso está sendo investigado.
0: E o Tribunal de Justiça do Paraná voltou atrás e cancelou um adicional de R$14 mil que seria pago a magistrados pela orientação de estagiários. Quem tem os detalhes desse recuo é o repórter Luiz Fernando.
4: Durou pouco a resolução do Tribunal de Justiça do Paraná, que pretendia pagar um adicional aos magistrados do estado. O chamado aditivo de tutoria, que poderia chegar a R$14 mil por mês, foi revogado pelo órgão especial do TJ após críticas de que a medida serviria para burlar o teto salarial do funcionalismo. A ideia era considerar os juízes como professores, enquanto orientassem estagiários em seus gabinetes, uma função que, na prática, já faz parte das atribuições regulares do cargo. De acordo com a advogada e professora da Escola de Direito da PUC Paraná, Patrícia Custódio, essa revogação pode gerar reflexos em outras medidas semelhantes adotadas por tribunais de outros estados.
5: É função inerente do magistrado de prestar esse auxílio, né, de informação, de formação jurídica, né, aos estagiários e residentes. Então é totalmente irregular essa verba. Os tribunais estaduais têm se mobilizado, né, contrário, inclusive, à reforma do judiciário, exatamente porque dentre, né, as medidas que estão sendo apresentadas está, né, o corte, né, de uma série desses chamados penduricários, porque esse, né, mais recente do TJ Paraná é um dos, né, mas nós temos outros tantos que já foram questionados, que são motivadores de ação, né, perante, né, o STJ e mesmo o STF.
4: Em nota, o Tribunal de Justiça do Paraná admitiu que precisa alinhar seus parâmetros à orientação do Supremo Tribunal Federal, que restringe os chamados supersalários e limita verbas adicionais a, no máximo, 35% do teto constitucional, que é de R$46.366,19. Com a decisão, nenhum valor chegou a ser depositado nas contas dos magistrados do Paraná. Agora, o tribunal deve realizar novos estudos orçamentários antes de submeter qualquer outra proposta de gratificação ao órgão especial.
0: E ainda em Brasília, o governo federal estima que R$4,5 milhões serão sacados do FGTS com um novo desenrola. O programa será lançado na próxima segunda-feira para tentar conter o alto endividamento das famílias. A Rafaela Soares traz os detalhes para a gente.
6: O governo federal lança na próxima semana um novo programa para tentar diminuir os índices de endividamento das famílias brasileiras, o chamado Novo Desenrola Brasil. Em pronunciamento oficial, o presidente Lula disse que a iniciativa pode chegar a oferecer descontos de até 90% e condições mais facilitadas de pagamento.
7: As trabalhadoras e os trabalhadores poderão negociar dívida do cartão de crédito, do cheque especial, do rotativo, do crédito pessoal e até do FIES.
6: Um dos pontos centrais é o uso de até 20% do FGTS, Fundo de Garantia por Tempo de Serviço, para quitar ou renegociar débitos. Outro eixo central é a taxa de juros, que pode chegar a 1,99%. Mesmo com o acumulado no ano superando a taxa Selic, atualmente em 14,5% ao ano, o custo é ainda mais vantajoso do que o oferecido pelas instituições financeiras. O Palácio do Planalto acendeu o alerta após dados do Banco Central mostrarem que cerca de metade das famílias estão endividadas e que aproximadamente 30% da renda familiar está comprometida.
0: Presidente Lula anunciou o programa de renegociação de dívidas, chamado por ele de Novo Desenrola Brasil, que será lançado na próxima segunda-feira. E para repercutir o que está sendo chamado do Desenrola 2.0, o TMC 360 conversou ao vivo com Alex Agostini, economista-chefe da Augustin Rating. Vamos ouvir.
8: Cara, nós temos que analisar o novo desenrola por duas formas. Primeiro, ele é um bom programa, sim. Ele ajuda as pessoas a recuperarem os seus canais de crédito. E isso ajuda muito a economia, porque 2/3 da formação do PIB, de toda atividade econômica, emprego, renda, produção, vendas, consumo, vem do consumo das famílias. Então é importante restabelecer esse crédito, reduzir o nível de endividamento. Vimos isso em 2023, mas naquele momento era por conta dos efeitos negativos gerados pela pandemia. Então, primeiro, é importante restabelecer, mas isso tem um efeito muito de curto prazo. Nós vimos, olhando a experiência passada, que rapidamente ali, ao longo de 12 ou 24 meses, as famílias voltam a se endividar. Por quê? Porque nós temos um endividamento estrutural no Brasil. E isso é um problema que a gente não vai resolver apenas com esse desenrola. A gente precisa ter um programa de longo prazo.
9: Uma outra dúvida que eu tenho aqui em relação à permissão do uso do FGTS, né, de até 20% do FGTS. Na sua avaliação, é uma medida correta ou não?
8: Olha, se nós entendermos que o FGTS ele tem uma rentabilidade anual para o trabalhador em torno de 3%, então é óbvio que você pegar um dinheiro que praticamente é seu, praticamente não tem uma rentabilidade e que está uma dívida cara, claro que ajuda, mas o cidadão, o beneficiário que utilizar 20% do FGTS, ele tem que ser muito claro de que parte dessa poupança dele vai ser utilizado para uma dívida que ele fez. Então ele tem que ter essa noção clara de que ele precisa mudar o comportamento financeiro dele para que ele não caia de novo num problema de endividamento e quando ele precisar do FGTS para algum fim, ou por demissão, ou por uso para compra de imóvel, ele terá um pedaço daquilo perdido. Mas aí é muito mais do ponto de vista pessoal do cidadão que vai aderir ao programa, né? Se ele não quer perder 20% do FGTS, então ele tem que mudar o comportamento financeiro dele e aí sim ele vai preservar. Do meu ponto de vista, é justo por conta dessa condição de baixa rentabilidade do FGTS.
10: Agora, Alex, para a gente terminar, pelo menos aqui da minha parte, o que chama a atenção é a redução, ou seja, o desconto. O ministro da Fazenda, Dario Durigan, falou nas últimas semanas que tinha conversado com CEOs dos principais bancos, instituições financeiras, e esses descontos de até 90%, como é que isso é viável? Inclusive, para o FIES, porque esse programa, esse desenrola novo, ele é mais abrangente, ele inclui até o FIES, e eu queria entender se as instituições financeiras e até o próprio governo, se eles têm margem para absorver esses descontos que vão de 30% a 90%.
8: Olha, no caso das instituições financeiras, quando uma pessoa toma um crédito, ela se endivida e fica com o nome negativado, e esse é o grande problema hoje, o banco pega aquele recurso que não está sendo pago e ele coloca para devedor duvidoso. Então ele tem um benefício já de pagar menos imposto. Além disso, a gente sabe que a taxa de juros do cartão de crédito hoje é de 15% ao mês, mais de 400% ao ano. Então, reduzir 90% da dívida, em boa parte isso é por conta da taxa de juros muito elevada que o cidadão vai deixar de pagar. Em geral, os bancos não vão perder dinheiro. Na verdade, eles vão restabelecer o crédito e daquilo que já foi pago, com certeza, boa parte, o banco já incorporou ou abateu de impostos por conta do não pagamento. Então, na parte do setor privado, tenho certeza que tudo está certo. Na parte do governo, a gente sabe que, infelizmente, há um desequilíbrio fiscal, e o governo é o grande fomentador do FIES, mas isso acaba sendo até como uma política social. Ou seja, o governo vai ter que amargar boa parte desse prejuízo até restabelecer de fato os pagamentos em dia do FIES. Isso vai ser encarado como uma política fiscal e provavelmente um gasto extraordinário. Provavelmente vai acabar saindo ali do cálculo final de cumprimento de meta fiscal do governo. Mas, de novo, aos olhos do governo, isso vai ser uma ação social e não uma ação de expansão fiscal.
0: Bolsonaro segue bem após cirurgia no ombro e pode ter alta nessa segunda-feira. O Lucas Scherer tem os detalhes pra gente.
11: O ex-presidente Jair Bolsonaro passa bem e começa as sessões de fisioterapia no Hospital DF Star em Brasília. A recuperação inclui exercícios para a recuperação dos movimentos do braço, além de medidas para evitar coágulos no sangue. A informação não oficial é de que Bolsonaro pode ter alta já na segunda-feira, se continuar evoluindo bem. Pelas redes sociais, a ex-primeira-dama Michele Bolsonaro informou que o marido está com os movimentos do braço operado e tem conseguido descansar. Bolsonaro passou por cirurgia no ombro direito na sexta-feira para reparar o manguito rotador, conjunto de músculos e tendões que sustentam e movimentam o ombro. O político vinha se queixando de dores na região desde uma queda sofrida em janeiro, quando o ex-presidente estava detido na sede da Superintendência da Polícia Federal em Brasília. A cirurgia foi autorizada pelo ministro Alexandre de Moraes, do Supremo Tribunal Federal, após pedido da defesa. Bolsonaro cumpre pena de 27 anos e 3 meses por tentativa de golpe de Estado em prisão domiciliar desde o final de março. O regime foi autorizado por Moraes por 90 dias em razão dos problemas de saúde do ex-presidente.
0: Rita Lee, uma autobiografia musical, está em cartaz no Teatro Porto, aqui em São Paulo. A peça tem sessões todas as sextas e sábados, às 8 horas da noite e aos domingos, às 5 horas da tarde. A Estela Ribeiro conversou com a Mel Lisboa e a gente confere essa reportagem.

0: Mel, Lisboa, que sucesso, tantos anos em cartaz. O que é que mudou lá do comecinho pra cá?
1: Ah, muita coisa muda, né? O teatro é vivo, é um organismo. Ele nasce e morre todos os dias. Mas à medida que ele vai nascendo e morrendo, ele também vai se transformando. A gente vai aprendendo com a plateia. A plateia joga com a gente. E a gente vai burilando, lapidando o espetáculo, vai aprendendo os tempos, vai... É um privilégio poder fazer um espetáculo por tanto tempo, porque a gente tem essa oportunidade de aprender com o próprio espetáculo. Chega mais, chega mais, chega.
0: Chega mais, chega mais, chega. Mel, você vive numa correria. É cinema, é teatro, é televisão. Você tem aquele momento do ritual do teatro, de chegar, respirar, ter o seu tempo ali de se maquiar? Como é que é essa transição dos mundos pra você?
1: Olha, eu confesso que eu não tenho muito, não. Pra mim, assim, eu tenho o que eu preciso fazer pro meu corpo. Aquecer minha voz, dar uma esticada no corpo, porque eu preciso não me machucar nem vocalmente, nem fisicamente. Que vocalmente também é fisicamente, então assim... Mas assim, eu sou super profana nesse sentido. Eu tô no camarim me maquiando e contando fofoca, e é isso.

0: você transita por personagens muito diferentes, inclusive no teatro. Recentemente te assisti com Madame Blavatsky, agora com a Rita. Qual é o chipzinho que a atriz coloca em ação uma hora e a outra?
1: Ah, são processos diferentes, ainda mais o teatro, que a gente tem um processo de ensaio intenso. São coisas completamente diferentes. Agora a gente volta em cartaz com a Blavatsky, que a gente vai ficar às terças, segundas e terças. E aqui de sexta a domingo com a Rita. São coisas completamente diferentes. E esse exercício é muito enriquecedor. Então, assim, é cansativo? É. Mas, pra mim, como artista, eu penso sempre em melhorar o meu trabalho, em conseguir adquirir mais ferramentas. E essa é uma chance incrível de fazer isso.
0: Abriu uma portinha pro teatro musical? Você tem vontade de contar outras histórias a partir de agora?
1: Olha, eu me considero uma atriz que canta dentro do que precisa, mas eu sei das minhas limitações no canto. Então, assim, eu adoro teatro musical, mas eu sei das minhas limitações. Então, assim, a Rita é uma outra coisa, a atriz vem primeiro, né? Mas, óbvio, se tiver alguma outra oportunidade que seja parecida com a da Rita, em que a atriz venha primeiro da cantora, né? Vem à frente da cantora, estamos aí.
0: Mel, eu curiosamente assisti o Madame Blavatsky no dia que a Rita tinha morrido. Você fez uma homenagem para ela naquele dia. Como é que é manejar esse tema, né? Porque quando você começou a pesquisa, a Rita estava viva ainda, chegou a assistir. E agora, como é que é lidar com esses dois mundos?
1: Ah, para mim é uma abertura também até para minha própria espiritualidade, né? Porque que incrível que você foi nesse dia, porque naquele dia que eu me dei conta que as duas morreram no mesmo dia. E a partir daquele dia eu comecei a dedicar todos os espetáculos da Madame Blavatsky à Rita, porque eu acho que as duas estão muito conectadas. A Rita estudava Blavatsky e nenhuma das duas personagens fui eu que pedi, fui eu que fui atrás. A Rita foi um convite do Márcio Massena, que é um dos diretores do espetáculo, junto com a Débora Dubois. E a Blavatsky foi um presente da autora do texto, que é a Cláudia Barral. Quando a gente estava buscando o texto, ela falou, olha, eu tenho esse. E aí eu li, me interessei muito por tudo, já conhecia minimamente a história da Helena Blavatsky. Mas não foi uma coisa que eu pedi, que eu fui atrás. E aí, de repente, eu me vejo no meio das duas, as duas morrem no mesmo dia, eu falo, não é possível que seja uma coincidência, sabe? É muita coisa.

0: Uma técnica de enfermagem acusa o senador Magno Malta de agressão física durante procedimento médico. A profissional registrou boletim de ocorrência na Polícia Civil do Distrito Federal na noite de quinta-feira. O parlamentar estava internado no hospital DF Star para investigação de causas neurológicas e cardiovasculares. A defesa do senador nega as acusações. Segundo o boletim de ocorrência, o incidente aconteceu durante exame de angiotomografia. A profissional levou o parlamentar até a sala de exame, realizou a monitoração e preparou o acesso venoso. O equipamento detectou oclusão e pressão durante a injeção de contraste, interrompendo automaticamente o procedimento. A técnica entrou na sala para verificação da situação. Ela identificou que o contraste havia extravasado no braço do senador. Conforme o relato registrado, quando a vítima se aproximou para ajudá-lo, ele desferiu um tapa forte no rosto da vítima, chegando a entortar seu óculos. A profissional afirma que o parlamentar proferiu xingamentos. Ele teria chamado a técnica de imunda e incompetente. O documento registra que a vítima informa que saiu da sala imediatamente e chamou a enfermeira e o médico. Atendimento este que foi recusado pelo agressor. Malta foi internado na manhã de quinta-feira após apresentar quadro de pressão baixa. O episódio ocorreu quando ele chegou ao Congresso Nacional para participar da sessão que derrubou o veto presidencial ao PL da dosimetria. O senador foi submetido ao exame de angiotomografia durante a internação. A assessoria jurídica do parlamentar informou que ele está internado há 2 dias no hospital DF Star. O senador possui histórico de tratamento oncológico com comprometimento da medula óssea. A defesa afirma que o extravasamento do contraste causou trombose e hematoma no braço direito, quadro considerado de elevada gravidade clínica. A assessoria jurídica de Magno Malta divulgou nota repudiando com veemência o que classificou como grave distorção dos fatos. A defesa sustenta que o contraste foi administrado de forma incorreta durante o exame. Procurado pela Justiça do Paraná por suspeita de assassinar a esposa, Job da Luz Freitas Júnior foi preso nos Estados Unidos. A captura aconteceu nesta quarta-feira em Sandy Springs, no estado da Geórgia. Brasileiro responde a mandado de prisão preventiva expedido pela vara criminal de Piraquara, no Paraná, em junho de 2024. Agentes do Serviço de Controle de Imigração e Aduanas dos Estados Unidos, o ICE, realizaram a operação. A polícia colaborou após ser informada pelo ICE sobre a presença do foragido na região. Job Jr. residia na cidade americana quando foi localizado. O brasileiro permanece sob custódia do ICE. Ele deverá ser deportado para o Brasil, onde vai responder ao processo criminal relacionado ao mandado de prisão. E ó, o Paraná decretou emergência hídrica durante a estiagem que já impacta o abastecimento de água em várias regiões do estado. Direto de Curitiba, a Isabela Miranda traz as informações pra gente.
1: O governo do Paraná declarou emergência hídrica em todo o estado devido à estiagem dos últimos meses, que já compromete o abastecimento de água. Com o decreto, a Sanepar, Companhia de Abastecimento do Paraná, poderá adotar medidas como rodízio no fornecimento, reforço no monitoramento e campanhas para reduzir o consumo. O uso da água passa a ser prioritário para o consumo humano e animais, ficando proibidas atividades não essenciais, como a lavagem de veículos e também calçadas. O Instituto Água e Terra, que faz parte da Secretaria de Desenvolvimento Sustentável do Estado, também poderá restringir o uso da água para fins não prioritários. Segundo dados atualizados, os reservatórios que abastecem Curitiba e região metropolitana apresentam níveis entre 63% e 88%, indicando atenção para o risco de agravamento da situação. As autoridades pedem a colaboração da população para evitar desperdícios e preservar os recursos hídricos.
0: No primeiro dia de maio, a família de Oscar Schmidt, maior jogador da história do basquete brasileiro, organizou um memorial no Clube Sírio, em São Paulo. A família convidou admiradores e fãs para visitar o local. A repórter Júlia Takahashi foi ao espaço e conta pra gente como foi o evento em homenagem ao ex-jogador e seu legado.
2: Emoção e saudade. Foi assim a cerimônia do memorial de Oscar Schmidt. No Clube Sírio, a família trouxe a urna com as cinzas do atleta, além de alguns objetos pessoais do craque, como camisas históricas, acervos fotográficos, tênis, a bola e o troféu do Mundial pelo clube. Rafael Veras tem Oscar como grande inspiração e até chegou a conhecê-lo.
3: Uma homenagem muito legal, eu gostei muito, me faz lembrar do último momento que eu tive aqui com o Oscar Schmidt. E quem é de fora e gosta de basquete poderia vir também aqui. Ia ser é uma experiência muito legal relembrar as vitórias, tudo que ele teve aqui, tudo que ele teve aqui no Brasil, que ele conquistou, todas as vitórias que ele teve aqui para a seleção brasileira, para o Sírio, para tudo. Com o Oscar, eu só vi ele uma vez. Mas o basquete, eu jogo federado no Tênis Clube Paulista. E foi ele também que me inspirou a jogar federado.
2: O filho, Felipe Schmidt, contou que a ideia do projeto foi pensada sem muito tempo, mas que não poderia deixar de fazer essa homenagem aberta ao público.
4: A gente não fez o velório, por ser muito difícil para minha mãe. E estava muito em cima para a gente fazer alguma coisa de sétimo dia, por conta que todo o processo de cremação demorou. Então, um dia antes do sétimo dia, a gente recebeu as cinzas do meu pai. Mas a gente queria, de alguma forma, fazer uma cerimônia. Então, a gente optou por fazer ela no 14º dia, para fazer uma homenagem ao meu pai. E conversa foi, conversa vem, a gente fazer numa igreja. Minha irmã deu a ideia de fazer aqui no Sírio e a gente achou uma excelente ideia, a gente entrou em contato com o Sírio, eles toparam, acharam a ideia incrível, facilitaram todo o evento com homenagens lindas que tem aqui, fotos, itens do meu pai, a gente de família trouxe uns. Então a gente achou que a gente tinha que fazer alguma coisa aberta ao público para quem quisesse vir aqui prestar sua homenagem.
2: Oscar morreu no dia 17 de abril em um hospital em Santana de Parnaíba, na Grande São Paulo. O atleta, que já havia tratado um câncer no cérebro, teve um mal-estar e não resistiu. Poucos dias antes, Oscar foi um dos homenageados na cerimônia do Hall da Fama do Comitê Olímpico do Brasil, mas não pôde comparecer. Seu filho, Felipe, foi quem o representou. Ganhou o apelido de Mão Santa pelas habilidades com a bola na quadra, mas ele sempre deixou bem claro que todos os resultados que alcançava vinha de sua dedicação e de muito, mas muito treino. Os títulos comprovam. O maior deles, campeão mundial pelo Sírio em 1979 e Jogos Pan-Americanos pela Seleção Brasileira em 87. E mesmo os fãs que não viveram a época se lembram da cena marcante do Cestinha chorando no chão da quadra depois de bater o time dos Estados Unidos nesse campeonato. O Mão Santa competiu em 5 edições dos Jogos Olímpicos e integra os Halls da Fama da FIBA e também do NBA, mesmo sem ter participado da Liga dos Estados Unidos.
0: Paraná aparece na liderança nacional no acesso a bibliotecas escolares, segundo dados do IBGE. E quem traz os detalhes é a repórter Isabela Miranda.
1: O Paraná lidera o país no acesso a bibliotecas escolares com 98,9% dos estudantes em instituições com esse recurso. O percentual considera a média entre escolas públicas e privadas. Os dados são da Pesquisa Nacional de Saúde do Escolar, o PENSE 2024, a mais recente do IBGE. O levantamento também mostra que a presença de bibliotecas é mais consolidada na região sul, com quase 90% dos estudantes da rede pública e cerca de 98% da rede particular tendo acesso ao espaço. Outras regiões brasileiras ainda têm parte significativa de alunos sem acesso a acervos de leitura nas escolas. A existência de biblioteca é requisito obrigatório para o funcionamento das instituições de ensino. No Paraná, há diferentes tamanhos de acervo que conversam diretamente com a estrutura dos 399 municípios do estado. Segundo a Secretaria da Educação do Paraná, existem bibliotecas menores com menos de 1.000 exemplares, outras com cerca de 5.000 e também acervos que chegam a 25 mil livros. De acordo com o sistema de empréstimos da Secretaria, entre os títulos mais procurados estão obras como O Diário de um Banana, O Pequeno Príncipe e O Diário de Anne Frank.
0: A cantora Janis Joplin recebe exposição no Museu de Imagem e Som do MIS, em São Paulo, com acervo de itens pessoais da artista. Considerada a maior cantora da década de 60, Joplin ficou conhecida no Festival de Monterrey e participou do famoso Woodstock. A repórter Julia Takahashi foi até lá e conta tudo sobre essa exposição pra gente.
2: A voz rouca e explosiva de Janis Joplin é incomparável e atravessa gerações. A cantora, conhecida como Rainha do Rock, foi um dos principais nomes do Festival de Woodstock de 1969 na Califórnia. Evento que marcou as mudanças culturais pela manifestação da paz e do amor diante da guerra do Vietnã. Janis Joplin influenciou outros grandes artistas, inclusive brasileiros, como Gal Costa, Cássia Eller e Ângela Rorô. Seu estilo clássico e eletrizante, marcado pelos óculos de aros grossos e os cabelos frisados, agora pode ser visto de perto na exposição do Museu de Imagem e do Som. São mais de 300 itens de Janis Joplin, entre roupas, manuscritos, cartas e um grande acervo fotográfico, que dão um sentimento de nostalgia até mesmo para quem não viveu a época. É o que conta a supervisora de programação cultural do museu, Vanessa Rodrigues.
5: A curadoria pensou na exposição de acordo com os sentimentos dela. Você consegue entrar na exposição em algumas salas que falam sobre o bullying que ela sofria. Depois você passa por uma sala da alegria, que é quando ela monta a banda. Tem a sala da liberdade, que fala sobre o estilo dela, né? Como ela se vestia. Então a exposição, ela quer pegar um pouco desses sentimentos que ela passou ao longo dessa carreira dela, que foi tão curta, né?
2: A exposição também conta com mais de 10 salas expositivas e um dos pontos altos é a área dedicada ao amor da cantora ao Brasil, que mostrará os momentos marcantes em que Janis passou no Rio de Janeiro durante o Carnaval de 1970. O amor cresceu quando ela viu, aos 16 anos, o romance francês Orfeu Negro, uma adaptação da peça Orfeu da Conceição, de Vinícius de Moraes, que se passa no Rio de Janeiro. Desde então, Janis Joplin se apaixonou pelo Brasil e sonhava em conhecer o Rio. Ela aproveitou a festa de carnaval, realizou o sonho, conheceu o grande amor da vida dela, Davi Nierhal, e faleceu no mesmo ano, em outubro.
5: Ela quer pegar um pouco desses sentimentos que ela passou ao longo dessa carreira dela, que foi tão curta, né?
6: E para trazer essa trajetória toda, vocês trouxeram itens raros, itens pessoais. E como que foi trazer esses itens pela primeira vez aqui no Brasil?
5: Foi muito especial pra gente conseguir trazer esses itens pra cá. A gente conseguiu contato direto com o espólio, com a família dela. E esses itens nunca vieram pro Brasil, eles nunca foram expostos, assim, numa exposição dedicada à vida e à carreira dela. Então pra gente, assim, foi muito, muito bom poder trazer isso pra cá.
2: Janis já está em exibição no MIS, na Avenida Europa 158, funcionando de terça a domingo, com ingressos a partir de R$30.
0: O assunto agora é cinema. Sucesso absoluto nos anos 2000, O Diabo Veste Prada voltou a chamar atenção nos cinemas, enquanto o filme sobre o Michael Jackson vira assunto pelo que mostra, ou ao menos pelo que promete mostrar. Quem analisou tudo isso durante o Link TMC foi a nossa jornalista e crítica, Renata Muniz. A gente confere agora.
7: Já assisti Diabo Veste Prada, assisti na semana passada. E eu tô aqui, ó, todos esses dias fermentando aqui o que esse filme representou pra mim. Eu acho que muitas das pessoas que assistiram esse filme há, né, 20 anos atrás, enfim, ficaram com uma sensação, assim, muito maravilhosa desse filme. A gente sabe que, estatisticamente falando, tem muitas pessoas que, inclusive, seguiram a carreira de jornalismo por conta desse filme, ou áreas correlatas aí da comunicação, né? Então foi muito bonito ver esse filme 20 anos depois. Eu, particularmente, estava morrendo de receio desse filme voltar por voltar e não ter um motivo de existir. Mas o que eu fiquei muito feliz de assistir nesse filme é que ele se justifica. Então, ele volta depois de 20 anos, com uma repaginada, com esse contexto atual? Porque é isso, lá em 2006, a gente via as redações em alta, né? O jornalismo ali estava em alta, não estava vivendo essa crise tão forte que vive hoje por conta, né, das plataformas digitais. E o filme aborda exatamente essa dor. Ela fala de como as redações jornalísticas foram diminuindo, como muitos profissionais foram perdendo seus empregos, né? E eu acho que justamente por isso o filme merece ser visto, merece ser assistido, né? Porque ele tem um propósito de existir. Não é só a nostalgia pela nostalgia. Acho que esse era o meu maior receio. Então eu tenho certeza que o grande público vai gostar bastante, porque além dele trazer dores que são muito pertinentes aí para os dias de hoje, especialmente para o mercado aqui de comunicação, ele também traz o reencontro desses personagens como se nada tivesse mudado. Então a gente vê ali Emily Blunt, Anne Hathaway, Meryl Streep, Stanley Tucci, né, os protagonistas de volta nesse lugar 20 anos depois, como se nada tivesse mudado, porque a nostalgia tá ali, o senso de humor tá ali. E claro, como estava tocando aqui no fundo aqui do nosso papo para os ouvintes, a gente tem também a música de volta, que é um elemento super importante desse filme, né? Lá no primeiro filme de 2006, a gente tinha uma trilha sonora icônica, e aí agora para 2026 a gente teve Lady Gaga, né, com Do Oeste na trilha sonora. E Lady Gaga, inclusive, aparece no filme interpretando ela mesma, é uma participação super rápida, mas é muito bonito de ver que a essência do filme tá ali. Tanto que diretor, roteirista do primeiro filme voltaram, alguns produtores. Então, de fato, vale muito a pena sair ao cinema. Esse filme é maravilhoso. Especialmente hoje, né, trabalhando com isso, em 2006, eu ainda não tava no mercado da comunicação, né? Então, hoje, assistindo aquilo e vendo dores tão pertinentes na tela, eu confesso que até fiquei emocionada ali durante o filme, porque eu acho que o cinema, a televisão, a música, tem isso com a gente, né? Quando a gente se vê muito representado ali naquela história, a gente acaba ficando emocionado. Enfim, a identificação leva isso na gente. Uma das primeiras cenas do filme, a gente vê ela ali num grande momento de prestígio, mas ao mesmo tempo que ela tá num grande momento de prestígio, algo muito ruim acontece no trabalho. Acho que já até sabe o que eu tô querendo dizer. Mas assim, Isso representa muito a nossa profissão, né? Tem um dia que você pode tá ótimo, você pode estar sendo aclamado, ser promovido, e aí da noite pro dia vem uma demissão. Eu acho que, né, muitas empresas acabam acontecendo isso quando você tá numa grande empresa, numa multinacional, empresas estrangeiras, enfim. Mas eu acho que no primeiro filme, apesar dele ser uma coisa assim icônica, ter se tornado um clássico da cultura pop, esse daqui eu acho que ele é um pouco mais certeiro ali, até nas críticas, né, no que ele se propõe a falar.
8: Nata, rapidamente, eu queria te perguntar do Michael Jackson, porque eu fiquei curioso. Não sei se envolve a ausência de mais cenas, mais explicações sobre o julgamento do Michael Jackson, se tem o problema de familiares que dizem não terem sido ouvidos, não terem sido entrevistados para pesquisa, para o filme. O que está pegando de verdade, Renata?
7: Olha só, antes de mais nada, né? Quando a gente fala de Michael Jackson, Silvio Santos, de uma figura midiática que teve ali ampla repercussão na imprensa por tantos e tantos anos, é claro que a gente tá falando de alguém aí que divide opiniões, né? E que com certeza vai ter treta de família, treta de justiça, de espólio e tudo mais. Então esse é o primeiro ponto. Segundo ponto é que, de fato, nem todo mundo da família participou do processo desse filme, né? Mas houve sim muitos membros da família envolvidos, assim como um dos filhos dele, que é o Prince Jackson, a gente teve um dos irmãos dele, mas uma das filhas dele, né, que é a Paris Jackson, se posicionou super contra a existência desse filme. Ela até, nos momentos onde ela foi questionada sobre o filme, ela tentou se distanciar ao máximo, falando do tipo, eu não tenho envolvimento com isso, não me coloquem nesse lugar, não quero saber desse filme. Então, assim, na família isso dividiu muitas opiniões. E isso, claro, gerou uma repercussão aí na mídia, mas além dessas tretas aí da família, de fato, como vocês falaram, o filme é um sucesso, ele foi a maior abertura de bilheteria de qualquer cinebiografia musical. Até agora, né, tá fazendo um baita sucesso aí na bilheteria. Pra vocês terem ideia aqui, pros ouvintes terem uma ideia, quando esse filme estreou globalmente, só na estreia ele já arrecadou 217 milhões de dólares, ou seja, é muita coisa. E aí, claro, qual que é a grande questão desse filme, né? A gente sabe que naturalmente cinebiografias musicais tendem a ir para um caminho de chapa branca, né? Um filme que não vai abordar polêmicas e tudo mais. E aí, obviamente, quando você tem a família do artista ou a família do biografado envolvido no projeto, muito naturalmente esse filme vai ser chapa branca, não vai abordar polêmicas, né? Vai ser mais delicado e tal. E isso desagradou muitas pessoas, né? Claro, porque aí fica um filme onde você não aprofunda muitas coisas, você não dá camadas, você não dá contradições. Só que assim, além disso, né, de ter desagradado um pouco uma parcela de fãs por conta dessa falta de contradições estofo do filme, tem uma outra coisa que vem gerando muita discussão nas redes sociais, que é o seguinte: em muitas das sessões do filme, e aí especialmente a nível de Brasil, a gente tá vendo o público extremamente emocionado, gritando na sala, dançando, berrando, fazendo uma verdadeira festa de karaokê dentro das salas de cinema. E aí muitas pessoas estão incomodadas também com isso, né? Então assim, esse filme tá levantando muita coisa, porque não é de hoje que a gente tem essa discussão da falta de normalidade ali na sala de cinema, né? De pessoas que estão sempre mexendo no telefone, gente que literalmente atende ligação telefônica na sala de cinema, conversando com a pessoa do lado como se estivesse na sala da própria casa. Então hoje a experiência do cinema virou muito complicada, e eu acho que esse filme, por ter esse efeito karaokê nas pessoas, ele meio que deu passe livre para as pessoas chegarem no cinema e tratarem aquela experiência como um grande karaokê.
0: Você acorda cansado todos os dias? Essa sensação cada vez mais comum entre os brasileiros pode ir muito além de uma rotina puxada. Especialistas alertam para o avanço da chamada cultura do cansaço, quando a exaustão constante passa a ser vista como algo normal. Para falar sobre os impactos disso na saúde e na qualidade de vida, Tomás Rafael e o Rodrigo Alvarez conversaram com a diretora de ensino e pesquisa do Instituto do Sono, Mônica Andersen, e a gente confere agora esse bate-papo.
9: Cada um de nós tem um tempo ideal de sono. E a maior parte da população dorme, de fato, entre 6 e 8 horas. O ideal é entre 7 e 8. Mas nós temos os pequenos dormidores, que naturalmente dormem menos de 6, e é saudável, e pessoas que precisam mais de 9 horas de sono. O que a gente tem na atualidade, pessoas que precisam de 7, 8, 9 horas e não estão conseguindo atingir o teu tempo ideal de sono. E daí que vem o termo cultura do cansaço.
10: Mônica, cultura do cansaço é porque as pessoas estão valorizando o cansaço, como quem diz, olha, tá vendo como eu trabalho muito, como eu dou duro, e isso aí acaba resultando numa pessoa que dorme menos, ou porque a gente desaprendeu a tirar aquele momento necessário para descansar, a gente não sabe mais parar, deixa a nossa vida ser invadida pelo celular, pelo WhatsApp, pela rede social. Qual é a razão para essa cultura do cansaço?
9: Eu acho que você resumiu muito bem, são as duas coisas. Vamos lembrar de uma época que nós saímos para fazer uma viagem de horas e, no melhor das hipóteses, parar em algum lugar para ligar de orelhão para avisar que tínhamos chegado bem. Hoje, a cada 5 minutos dirigindo, as pessoas sentem necessidade de olhar como que está a conectividade sua com o ambiente, né? Com o planeta. E qual é essa urgência? Será que a gente precisa mesmo se preocupar menos com direção e olhar o que está no WhatsApp, o que está em qualquer outras redes, né? E além disso, hipervalorizamos a produtividade. Só que aí eu gostaria de fazer um convite a vocês de quanto melhor é o nosso sono, melhor é a nossa criatividade, a nossa motivação, o nosso bem-estar. Em outras palavras, um sono bom é uma vida boa.
8: Agora, Mônica, em relação ao cansaço físico, aquela coisa de você realmente chegar em casa à noite ou de madrugada ou no final da tarde, não importa a hora que você volta do trabalho e está realmente cansado. Às vezes você não tem uma boa noite de sono, tem algum compromisso familiar e já vai, já leva o cansaço para o dia seguinte. Tem gente que vai acumulando isso, 2, 3 dias, mas pensa, mas eu tenho o final de semana. E aí, de fato, descansa no final de semana. Esse descanso, depois de 2, 3 dias de um trabalho mais puxado, ele é suficiente ou a médio, a longo prazo, isso de alguma maneira vai ser cobrado da pessoa, a saúde vai cobrar da pessoa?
9: A saúde vai cobrar. É pelo menos menos danoso nos finais de semana tentar aumentar o tempo de sono para que o débito, a dívida que a gente tem com o cérebro, desses minutos, dessas horas a menos de sono. Então eu diria, num cenário não ideal, mas um cenário que é a vida como ela é, pelo menos tentar aumentar esse descanso, tentar desacelerar nos finais de semana. Mas, a longo prazo, nós vamos pagar com a saúde. Mais risco de diabetes, mais prevalência de obesidade, oscilação de humor, mais riscos de acidentes, piora das notas se for estudante, pior do desempenho no trabalho, pior a memória, problemas sexuais entre os casais. Ou seja, nós temos uma cascata de negativos que vão ser adicionados à nossa vida se a gente levar essa privação de sono, essa fadiga, esse cansaço por longo tempo.
10: Mônica, se a gente trabalha, nosso cérebro trabalha com recompensa, a gente é viciado em recompensa, por que que a gente não entende, não consegue pensar na recompensa que é o bom sono? Tem alguma outra recompensa que está parecendo maior do que o sono?
9: Tem, essa aqui, ó, é esse dispositivo que, exato, as telas, você falou muito bem, adorei, gratificação, recompensa, na hora que eu faço uma pergunta na internet, a internet é uma atividade interativa e é o fator mais contundente que tirou nosso tempo de sono, porque a televisão nós éramos passivos, no rádio nós somos passivos, eu posso trocar de canal, mas eu não influencio no que vem até mim. Na internet, eu já faço uma troca, eu faço uma pergunta. Como ter uma viagem com baixo custo aproveitando as férias? E vem milésimos de segundos uma resposta, e essa resposta é recompensa para o meu cérebro. Meu cérebro gosta tanto de ter essa gratificação que eu faço outra pergunta. E como fazer isso? Parcelar a viagem? Eu pego uma agência, consegui passagem mais barata. E aí vocês sabem, os algoritmos vão fazer com que isso sempre apareça para mim. Então essas micro recompensas fazem com que a gente fique muito tempo na internet. Por que a gente não se gratifica com bem-estar maior, que é um terço das nossas vidas, que é o principal fator de bem-estar, que é o sono? Essa é uma pergunta que os 8 bilhões de pessoas que habitam a Terra têm que responder. O que aconteceu nas últimas duas décadas? Que os nossos antepassados valorizavam o sono e nós estamos esquecendo da importância dele.
10: Incrível,
9: e valorizando,
10: né? O cansaço. Incrível. Você tem dica? Tem dica pra gente dormir melhor? Eu fiz uma coisa, tá? Eu não sei o que você fez também aí, Tomás, se você cuida disso, mas eu fiz o seguinte, eu me proibi de usar celular dentro do ambiente do meu quarto. Não tem hipótese de eu ligar o celular ali dentro. Então isso aí já me blindou. E o que eu vou fazer, você falou de ver televisão, eu ligo aquela série, sabe quanto tempo eu fico? Eu fico 30 segundos, eu ligo a série, bum, acabou. Nada me faltará. Tem dica?
9: Tem dicas. São as medidas que a gente chama de higiene do sono. São medidas que a gente incorpora para valorizar o nosso sono. Tentar, por favor, tirar as telas 2 horas antes do início do sono. Se puder tirar do quarto, melhor ainda. Porque senão, se a pessoa acorda de madrugada, dá aquela vontadezinha de ir lá conferir, né? Fora do quarto é o melhor cenário possível. Evitar bebidas estimulantes à noite, isso inclui chás, que tem muita cafeína também às vezes. Brincadeiras com as crianças, que seja uma leitura, que seja uma conversa. Evitar o pega-pega, o esconde-esconde. DRs para o casal, nem pensar à noite. Vamos fazer essa DR de manhã. Noticiário é muito importante, mas se isso eleva o estresse dos ouvintes ou dos telespectadores, fazer com que isso seja observado, ouvido de manhã.
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10 pessoas morreram em decorrência das chuvas que atingiram regiões do país desde o feriado do Dia do Trabalhador na sexta-feira, 1º de maio. Pelo menos 3 pessoas estão desaparecidas. A maioria dos casos aconteceu em Pernambuco. Paraíba e Rio Grande do Sul também registraram ocorrências. 6 mortes foram em Recife. 1.906 pessoas ficaram desabrigadas em Pernambuco. Na manhã de sexta-feira, uma barreira deslizou sobre a casa de uma família, matando a mãe e o filho de 6 anos na zona norte de Recife. No sábado, a irmã do menino, de 1 ano e 6 meses, morreu no hospital. Na Paraíba, cerca de 1.800 famílias foram deslocadas para abrigos públicos, de acordo com o Ministério de Desenvolvimento Regional. 2 homens morreram eletrocutados enquanto preparavam uma corrida de rua em homenagem ao feriado de Guarabira. No Rio Grande do Sul, 4 pescadores sofreram um naufrágio durante fortes chuvas que atingem pelo menos 19 municípios do estado. O corpo de uma das vítimas foi encontrado na manhã deste sábado e outros 3 seguem desaparecidos. O ex-presidente Jair Bolsonaro segue internado no Hospital DF Star, em Brasília. Ele foi submetido a uma cirurgia no ombro na sexta-feira. Um boletim médico divulgado ao meio-dia deste sábado afirmou que o ex-presidente apresentou boa evolução e bom controle álgico. A equipe médica disse que Bolsonaro vai seguir internado como medida de prevenção de trombose e vai iniciar um protocolo de reabilitação motora e funcional. A nota foi assinada pelo ortopedista e cirurgião de ombro Alexandre Firmino, o cirurgião-geral Cláudio Biroli, os cardiologistas Leandro e Brasil Caiado e o diretor-geral do hospital privado Alisson Marcelo Borges. Traficante Márcio Santos Nepomuceno, conhecido como Marcinho VP, foi denunciado à justiça pelo Ministério Público do Estado do Rio de Janeiro por crimes de organização criminosa e lavagem de dinheiro. A denúncia inclui 11 pessoas, incluindo a esposa de Marcinho VP, Márcia Gama Nepomuceno, o filho do casal, o cantor Mauro Nepomuceno, conhecido como Oruan, e a terceira promotoria de investigação penal, especializada

expandir a facção criminosa. Ele está preso há mais de 20 anos no Presídio Federal de Segurança Máxima em Campo Grande. A denúncia do Ministério Público do Rio de Janeiro estruturou a organização criminosa em 4 núcleos de atuação. O núcleo de liderança encarcerada tem Marcinho VP como integrante. Ele exerce controle direto sobre movimentação de recursos e decisões estratégicas, mesmo estando preso. O núcleo familiar é composto por Márcia Oruan e Lucas Nepomuceno. Eles intermediam a execução das ordens e a gestão de ativos. Advogados da cabeleireira Débora Rodrigues dos Santos protocolaram um pedido no Supremo Tribunal Federal nesta sexta-feira. A solicitação busca readequar a pena da cliente após o Congresso Nacional derrubar o veto presidencial ao PL da dosimetria na quinta-feira. A cabeleireira cumpre condenação de 14 anos de prisão. Ela foi identificada pela Polícia Federal como autora da pichação Perdeu Mané, na estátua à Justiça localizada à frente ao STF. A pichação aconteceu durante os atos antidemocráticos de 8 de janeiro de 2023. Naquela data, manifestantes invadiram e depredaram as sedes dos três poderes em Brasília. Débora foi condenada por 5 crimes: abolição violenta do Estado Democrático de Direito, golpe de Estado, dano qualificado, deteriorização do patrimônio tombado e associação criminosa armada. Seis horas, 6 minutos pelo horário de Brasília. Muito bom dia a você que sintoniza a TMC. A Petrobras anunciou um aumento de 19,2% do preço do gás natural vendido aos distribuidores a partir de 1º de maio. O anúncio do reajuste foi feito neste sábado. A companhia atualiza os preços do gás natural a cada trimestre, com ajustes relacionados aos custos do petróleo Brent. A última mudança havia ocorrido em fevereiro, antes da guerra entre Israel e Estados Unidos contra o Irã começar. A Associação Brasileira das Empresas Distribuidoras de Gás Canalizado disse no mês passado que esperava que a Petrobras aumentasse o preço por cerca de 20% a partir de maio. A Petrobras também elevou os preços do combustível de aviação em 18% nessa semana, após um aumento de 55% em abril. E agora o noticiário internacional: o Irã disse que cabe aos Estados Unidos decidir retomar a guerra ou avançar pela via diplomática. A declaração ocorreu neste sábado e o país afirmou estar preparado para qualquer um dos cenários escolhidos pelos Estados Unidos. O vice-ministro das Relações Exteriores do Irã, Kazem Gharibabadi, disse que o país já apresentou uma proposta ao mediador paquistanês com a intenção de encerrar a guerra permanentemente. Ele afirmou que a decisão está nas mãos dos norte-americanos. Seis horas, 8 minutos pelo horário de Brasília. Vamos à previsão do tempo para todo o país neste domingo. Pois é, em Curitiba o dia começa com sol entre nuvens, mas pode rolar aquela chuva passageira, viu? Mas nada duradouro. À noite, muitas nuvens no céu, mas o tempo fica firme. Máximas de 16 e mínimas de 11 graus. E São Paulo, já vai preparando o guarda-chuva, porque o domingo começa nublado durante o dia, viu? À noite, ainda pode ter aquele chuvisco com o céu bem nublado. Máximas de 21 e mínimas de 16 graus. No Rio de Janeiro, a chuva não dá trégua, viu? Vem tanto de dia quanto à noite. Máximas de 26 e mínimas de 21 graus. Em BH, o tempo colabora mais. Sol ao longo do dia com aumentos de nuvens à tarde, mas sem previsão de chuva. Máximas de 28 e mínimas de 16 graus. Brasília, o cenário é mais tranquilo. Sol com algumas nuvens e nada de chuva. Máximas de 28 e mínimas de 17 graus.

0: pra fechar o Recife, o dia começa com sol, mas tem chuva pela manhã, viu? À tarde o tempo abre e as nuvens diminuem. E a noite segue com pouca nebulosidade, máximas de 30 e mínimas de 24 graus. 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
2: Olá, olá! Sejam muito bem-vindos ao Corre TMC. Eu sou Mirelle Moschella. Quem cedo madruga já correu 2 quilômetros? E você, me diz, já fez a sua corridinha hoje de manhã? Já acordou? Já madrugou? Ou você é daqueles que prefere, claro, correr, mas pro final do dia, pegar aquele pôr do sol maravilhoso? Não importa. O que importa neste momento é você tirar o popô desse sofá e fazer uma atividade física, não é verdade?
3: É assim que fica bom.
2: Por que eu ri? Por que eu tava indo?
3: Assim que fica bom, porque você tá imaginando as pessoas tirando o popô do sofá.
2: Claro, com certeza.
3: É do jeito que a gente gosta, é o povo saindo assim, né?
2: Ah, meu Deus do céu, esse meu produtor Henrique me mata.
3: Levantando a busanfa do sofá.
2: É isso!
3: Partindo pra corrida.
2: André Galvão, bem-vindo, meu parça, você tá bem?
3: Tudo bem, Mimi? Você tá bem, né?
2: Tudo ótimo, graças a Deus.
3: Tô vendo que você tá bem.
2: Mais um final de semana maravilhoso, já corri. E você, correu essa semaninha?
3: É, ainda preciso encaixar essa semaninha, ainda não consegui.
2: Foi difícil?
3: Os meus 5 quilômetros ainda não consegui.
2: Ah, mas é isso.
3: De rodada da Sula não é fácil.
2: É isso, mas uma hora encaixa, não é verdade? Ó, você pode mandar sua mensagem pra gente, WhatsApp, você tá acompanhando a gente, claro, aqui pelo dial, né, da TMC 100.1, mas também pode acompanhar a gente através lá do YouTube, @TMC Esportes. E o nosso WhatsApp? E galera, manda o WhatsApp pra gente, né?
3: Queremos ouvir a sua voz, queremos ouvir as suas histórias. DDD 11-3025-1001. DDD 11-3025-1001. Mande sua mensagem pra gente. Como você corre, com quem você corre, por que você corre, quando você corre. Nós queremos colocar você no ar aqui no nosso Corre TMC. Pode ser por áudio ou por vídeo.
2: Por
3: né?
2: vídeo? Não, é isso aí, gente. Então, manda bala que a gente tá esperando. Hoje, o nosso convidado, ele é brabo. Brabíssimo demais. Sabe aquele cara que, assim, uma hora ele até se desencontrou na vida, mas a corrida trouxe ele de volta para uma direção, para um caminho do bem. Então, assim, gente, fiquem com a gente no Corre, porque essa história vai te impactar e vai te trazer também muita inspiração. Ele é um grande exemplo de como você consegue mudar e dá uma reviravolta na sua vida pro lado do bom, né? Do lado bom, pro lado da atividade física. Muito bem-vindo, Caio Meca. Bem-vindo, Caio.
4: Muito obrigado, Mirella, André. Eu agradeço muito pela oportunidade de estar aqui, poder contar um pouco da minha história hoje, de verdade. Bom, tem que começar a correr esses 5km aí, André. Tem que sair.
2: O Caio é dos meus. Já começou cutucando, gostei.
3: Todo convidado que vem aqui vai meter pressão em mim. Não é possível, cara.
2: Caio, olha, a gente tem que saber, assim, primeiro falar que correr 5km não é pra qualquer um, né? Não é todo mundo que corre 5, vai.
4: É, não tem como também falar dessa forma assim, correr 5km é fácil. Começa pouco, vai aumentando a distância, né? Porque, queira ou não, são 5 mil metros, são 50 quarteirões, então é bastante coisa.
2: É isso aí, são quantos quarteirões?
4: 50 quarteirões, né?
2: Eita, Galvão, você é brabo, hein? 50 quarteirões, bicho.
3: Eu nunca tinha parado pra pensar nisso, né? Eu nunca tinha feito essa métrica. Então eu corro 50 quarteirões, gostei, cara.
2: Mas 50 quarteirões não é de lanche não, tá? 50 quarteirões é naquele lanche não, tá?
3: Não.
2: É pra corrida mesmo.
3: É correndo.
2: Essa é boa, né? Agora, ô Caio, quem é você no corre? Fala pra gente.
4: Cara, eu sou o que madruga. Eu sou o que madruga, que acorda 4 da manhã e... Sou uma pessoa diurna. Eu sou esse cara que chegou 7 horas da manhã e já terminou 20 km.
2: Caraca!
3: Meu Deus do céu, sério mesmo?
4: Hoje eu sou, né? Me tornei. Depois de muito, muito que apanhei, acabei me tornando.
3: Por que você apanhou?
4: Cara, apanhei na vida com... muito cedo, né? Tive uma história que acabou mudando a minha vida, né? Quando eu era mais novo. Que quando eu tinha cerca de 15 anos, né? Mais ou menos. Eu acabei... comecei a namorar, né? Tive muito cedo na formação, adolescência. Terminei o relacionamento e falei, pô, sabe aquele pensamento de vamos aproveitar a vida? E aí eu era bem focado na academia, mas me desandei em tudo, em acabei em alguns caminhos ruins, drogas, né? Como já pegou muita gente também, inclusive parceira que corre comigo, a Ana Animal.
2: Maravilhosa, Ana Animal está um sendo convidada para vir para cá. Ela é um grande exemplo. E aí você conseguiu, primeiro que o seu sonho ali era ser fisiculturista.
4: Isso! Quando eu era mais novo, eu tinha esse sonho, eu comecei a treinar na academia e comecei a pensar, poxa, eu sempre fui uma pessoa muito competitiva em qualquer esporte, né? Então, eu sempre pensei, poxa, eu quero entrar em alguma coisa para poder competir com isso. Seja desde pequenininho, jogando futebol, jogando qualquer coisa, era para competir. Então, após isso... eu saí da academia, tenho esses caminhos, fiquei um tempo aí meio desandado, mas passei por duas internações e na segunda foi onde eu conheci a corrida.
2: Que incrível, cara, que história.
5: É, e a gente percebe que o Caio, ele se emociona ao falar do assunto, né, Caio? Porque imagino que tenha sido realmente um período muito difícil para você.
4: É um assunto... não delicado nem até por... porque eu olho pra minha própria história, né? E eu penso que tem muita gente que não se encontrou dessa forma. Ainda, porque eu acredito que todo mundo pode. Lá dentro da clínica, primeiro eu me encontrei com Deus, né? Que me apresentou o esporte. É até engraçado a história. Eu falo que... sabe aquela frase? Deus escreve certo por linhas tortas? E tava voltando a querer fazer academia. Falei, puxa, vou começar a puxar ferro de novo. Lá dentro.
2: Lá dentro você tinha...
4: dentro ali da clínica, isso, da reabilitação.
2: Uhum.
4: E ali fui jogar futebol um dia. Nunca jogava. Fui jogar, quebrei a mão. Falei, agora que eu voltei com o esporte, tô engessado.
2: Não acredito. Mas lá na reabilitação... tinha também atletismo? Ou não? Tinha uma...
4: começou corrida? A ter por causa de mim. Sim.
2: Olha, porque você chegou a falar para as pessoas que trabalham lá, assim, poxa, eu queria correr. Como é que foi?
4: Foi até engraçado, né? Eu decidi entregar tudo, só comecei, eu falei, poxa, tô com o braço engessado, não posso puxar ferro, não posso jogar futebol, que vão ver eu jogando. Numa bela noite, não recomendo que ninguém faça isso. Tá. Fiquei a noite inteira retirando o meu giz.
3: Meu Deus!
2: Doideira!
4: Isso.
3: Mas você tava. Você se sentia bem?
4: É, foi depois de um mês já.
3: Claro.
4: Só tinha dado um trinco, né? Na minha mão. E aí o que aconteceu? Eu falei, vou começar a correr. E aí eu delimitei, pedi autorização, já fazia parte da segurança ali também para ajudar. Então eu delimitei um percurso de 375 passos de um metro. Eu dei 375 passos de um metro e eu tinha um caderninho que eu pedi pro meu pai enviar para mim, um caderninho e uma caneta. E eu fazia. Ficava o horário de descanso do almoço inteiro, rodando esses 375. Então eu sempre delimitava uma loucura para quem estava começando. Eu comecei com 20 voltas disso por dia.
2: 20 voltas, depois 300 e poucos passos, é isso?
4: Eu fazia 20 voltas nesse percurso de 375
2: metros,
4: isso. E caramba, depois eu comecei a fazer só 40 voltas, todos os dias.
2: E aí depois...
3: mas isso caminhando.
4: Correndo.
3: Já correndo.
4: Já comecei correndo. Terminava, não aguentava nem o próprio corpo.
3: Nossa.
4: Mas, e o próprio pé. Mas respondendo a sua pergunta, como isso tudo começou, foi um funcionário que corria de Santos, me viu correndo e me chamou no meio da corrida e falou: eu vi que você gosta de correr, que você tá correndo legal, vou falar com o dono para ver se ele te deixa participar de uma corrida na rua comigo junto, né? Porque aí, né, porque tem problema de gente fugir nessas coisas. E aí eu fui.
2: Foi liberado, liberaram, falou, então bora.
4: Lembro do nome dessa corrida até hoje, foi lá em São José do Rio Preto, corrida Run Fresh Super Mufato, que eu acho que é de um supermercado.
5: Sim, conheço.
2: Você conhece? Conhece?
5: Conheço, pô, tem Londrina lá no norte do Paraná.
4: O Mufato tem.
5: É. Foi piloto. O antigo Mufato foi piloto, correu.
2: Gente, assim, eu fui muito cultura, você vê.
5: Eu não faço ideia, eu não sabia nem falar o nome. Correu em categorias nacionais de automobilismo.
4: De Santos, me viu correndo e me chamou no meio da corrida e falou: eu vi que você gosta de correr, que você tá correndo legal, vou falar com o dono para ver se ele te deixa participar de uma corrida na rua comigo junto. Né, porque aí, né, porque tem problema de gente fugir nessas coisas. E aí eu fui.
2: Foi liberado, liberaram, falou, então bora.
4: Lembro do nome dessa corrida até hoje, foi lá em São José do Rio Preto, corrida Run Fresh Super Mufato, que eu acho que é de um supermercado.
5: Sim, conheço.
2: Você conhece? Conhece?
5: Conheço, pô, tem Londrina lá no norte do Paraná.
4: O Mufato tem.
5: É. Foi piloto. O antigo Mufato foi piloto, correu.
2: Gente, assim, eu fui muito cultura, você vê.
5: Eu não faço ideia, não sabia nem falar o nome. Correu em categorias nacionais de automobilismo, lá nos anos 80.
2: Nossa, virado, não sabia. Olha esse, foi essa corrida aí. E aí, deram quantos quilômetros nessa corrida?
4: Fiz de 5 km, né? Um belo iniciante, saí correndo igual um maluco. Né?
2: Gostou, curtiu?
4: É, quebrei, né? Mas terminei em segundo da categoria.
5: Mas como assim quebrou?
4: Quebrei no...
2: Vamos falar tipo, vocabulário.
4: Quebrar. Quebrar é quando você... Vamos lá, você tá indo num ritmo, você quebra, você não aguenta mais. Você não, tipo, o corpo quebra, você não aguenta, a respiração foi errada, não tem como terminar. Quando alguém fala, ó, quebrei no treino. Não consegui terminar.
2: Não conseguiu manter o ritmo.
4: Ou você
2: machucou, se lesionou.
4: Não é também vergonha, tem.
5: Claro que não, claro que não.
2: É claro que não, eu andei na minha maratona, não foi?
5: É isso.
2: É isso aí.
4: Mas aí eu fui com dor mesmo. Falei, já tô aqui, não sei se eu vou poder de novo. Quebrei, mas aí eu falei, não, eu vou voltar a correr.
2: E pegou segundo lugar na categoria?
4: Peguei o segundo ainda.
2: Meu Deus, mas essa quebra aí foi boa, né?
5: Que categoria que era?
4: Era, naquela época era 20-24.
5: Ah, que legal.
4: 20-24.
2: Que...
4: Fiz 21 minutos e 40.
2: E aí, graças ao bom Deus, você se recupera, você sai da clínica e aí conhece uma outra pessoa muito especial também, atleta olímpica.
4: Quem a Mariana Honrata. Foi a... Como a minha mãe mesmo chamava, né? Minha treinadora mãe, né? Que puxava até a minha orelha. Mariana, que é uma pessoa super calma, pacífica.
2: Só que não,
4: é óbvio. Mas uma... A gente chamava lá de treinadora faca na caveira, né? E eu conheci ela. E ela já sabia da minha história. Minha filha dela e o meu irmão estudam juntos. Então minha mãe também conhecia ela. E minha mãe falou, ó... Você vai começar a treinar com a Mariana, vou falar com ela. Ela vai conseguir um negócio legal. E eu comecei, e eu contei minha história, e ela abraçou desde o início. Em São Carlos, um ano que eu fiquei antes de vir para São Paulo, foi treinando com ela. Todos os dias, comecei até que enfim subi nos pódios lá e...
2: Muito bom. Não, eu imagino a sua, assim, satisfação e um orgulho de você mesmo, né, Caio? De tudo que você passou, e aí tava subindo ali... No pódio, né? Você imaginava que essa história, né? O começo seria daquele jeito?
4: Olha, eu não imaginava, mas tem uma frase que eu sempre levei pra mim e ainda levo até hoje, que também foi por conta disso eu creio que eu consegui evoluir tão rápido, porque 2 anos de corrida pra eu conseguir correr o que eu corro hoje é pouco tempo.
2: Sim.
4: Relativamente pouco tempo. E eu penso, obsessão supera o talento. Supera o talento. Então, o que eu fiz na minha vida nesse um ano que eu saí, em todos esses anos desde que eu saí, foi... Eu não sei o que, eu falei, até eu chegar onde eu quero, eu não vou parar.
2: Excelente.
5: E quando você fala que em 2 anos você conseguiu dar esse salto, é importante as pessoas entenderem. Hoje você corre há quanto tempo?
4: Hoje eu corro eu comecei em 2023, no finalzinho.
5: Então tudo isso que você está contando foi 2 anos atrás?
4: Isso, 2 anos atrás.
5: 2 anos atrás você estava numa clínica de recuperação.
4: Sim, e nesse um ano, quem olha por fora sempre tem aquela coisa de achar que foi de uma hora para outra, né? Mas quando eu saí da clínica, eu trabalhava em turno noturno, 12 por 36, saía em uma casa de repouso, então eu ficava a noite inteira acordado, cuidava dos idosos... E já saía de lá varado pro treino.
2: Já ia correr
4: pro Mariano. Então não descansava, não fazia nada. Eu falei, mas não posso descansar. Tenho que correr atrás.
5: Então como essa memória ainda tá muito fresca, tá muito viva, chegou algum determinado momento que você pensou que não voltaria nunca mais a ser quem você era?
4: Então, André, eu... saí já com uma mentalidade de que eu não queria mesmo voltar a ser quem eu era. Quem eu era não era uma pessoa boa, não era uma pessoa exemplo. Não que eu seja também hoje, mas eu saí com o pensamento, eu vou sair uma pessoa que eu nunca fui, o melhor que eu puder. Não pra ninguém ao meu redor, como das últimas vezes eu fiz. Vou sair o melhor pra mim.
2: É, você vai com uma outra mentalidade, né? Com uma outra, enfim...
5: Porque
2: uma outra cabeça, né?
5: Ele explicou que era a segunda vez já que você estava lá.
2: É,
4: sim,
2: na reabilitação.
4: E da primeira vez eu pensei comigo mesmo, eu vou fazer isso para as pessoas ficarem bem, para retribuir, né, o que as pessoas fizeram por mim, para ajudar. E não deu certo fazer nada por ninguém, a gente tem que fazer para a gente.
2: Perfeito. E aí você sai da clínica, conhece a Mariana, e aí você chega pra Mariana e fala assim, vou pra São Paulo. E aí, o que acontece? Porque aqui em São Paulo você conhece um cara que é incrível, que já esteve aqui no Corre TMC.
5: Quem será?
2: Quem será que teve um vozeirão?
5: Ele tem voz de locutor mesmo.
2: Ele tem. E aí, conta pra gente, quando você conheceu o...
4: Vanderlei Oliveira, né?
2: Maravilhoso, brabíssimo.
4: Nosso... grande primórdio da corrida de rua do Brasil, né? Então, eu... Até as pessoas acham engraçado, né? Eu, de um dia para um outro, eu falei, ó, no final desse mês eu vou me mudar para São Paulo. E foi isso, do nada. E aí a Mariana falou, ó, mas não vai ser fácil te coordenar, né? Não vai dar, porque você vai estar longe, aí eu não consigo dar tanta atenção. Aí... ela falou palavras da Mariana. Eu só confio num cara pra te coordenar. Lá em São Paulo eu vou falar com ele. E era o Vanderlei. E aí ela mandou mensagem e falou pra eu aguardar. Eu, como não sou uma pessoa ansiosa, né? Já falei pra ela, tá bom, vou aguardar. E eu mandando mensagem no mesmo dia. E aí, Mariana, respondeu?
2: E ele respondeu o quê?
4: Ele falou assim, fala pra ele aparecer lá às 5h30 da manhã, segunda-feira.
2: É muita cara do Vanderlei falar isso. E aí você foi lá então?
4: 5 horas tava lá.
2: 5 horas da manhã tava lá. E aí ele pegou.
5: É? Passa pra.
4: Ah, perdão. Nossa. A Mariana falou: ó, esteja 5h30, cara. Dá seu jeito, dá seu pulo de estar no Centro Olímpico. Peguei um caminho. Não sabia que era tão perto de onde eu moro. Peguei um caminho que eu demorei quase 40 minutos pra chegar. É 2 horas da manhã. Eu só confio num cara pra te coordenar. Lá em São Paulo, eu vou falar com ele. E era o Vanderlei. E aí ela mandou mensagem e falou pra eu aguardar. Eu, como não sou uma pessoa ansiosa, né? Já falei pra ela, tá bom, vou aguardar. E eu mandando mensagem no mesmo dia. E aí, Mariana, respondeu?
2: E ele respondeu o quê?
4: Ele falou assim, fala pra ele aparecer lá às 5h30 da manhã, segunda-feira.
2: É muita cara do Vanderlei falar isso. E aí você foi lá então?
4: 5 horas tava lá.
2: 5 horas da manhã tava lá. E aí ele pegou.
3: É? Passa pra.
6: Ah, perdão. Nossa.
4: O Mariano falou: ó, esteja 5h30, Caio. Dá seu jeito, dá seu pulo de estar no Centro Olímpico. Peguei um caminho. Não sabia que era tão perto de onde eu moro. Peguei um caminho que eu demorei quase 40 minutos pra chegar. É 2 quilômetros da minha casa, tá?
3: Como assim?
4: Cara, eu não sei. Eu entrei, eu fui a pé, fui em rua que eu não conhecia, me perdi, tava com mapa e tava pegando os caras. Consegui.
2: Tava nervoso, ansioso.
4: O pace mais lento da minha vida, eu demorei.
2: Ô, Caio, aí chegou lá com o Vanderlei, como é que ele foi? Como é que ele foi contigo? Te recebeu bem? Já pegou no seu pé? Como é que foi?
4: A gente ficou 8 quilômetros conversando. Eu acho que pra ele...
2: Correndo?
4: Correndo. Pra ele me conhecer, acho que pra ver se eu realmente queria, né? Uma coisa que o Vanderlei tem, que ele já falou, é que ele treina quem realmente quer, né? E eu tava ali no tudo ou nada. Literalmente 2 pares de tênis e um sonho. E aí ele... Terminamos o 8km. Eu falei, beleza, terminou a conversa, né? Acho que eu vou pra casa e depois esperar a resposta. Pensando comigo. Vamos começar o treino. Ele falou.
2: Que?
3: Ah, é depois dos 8 quilômetros. Depois da corridinha só pra se conhecer, né? Só
2: meu
3: aquela.
2: Deus,
3: só aquela gente. Checada, né?
4: É.
2: Chocada.
4: E aí ele falou, ó, você vai fazer 10 de 400 agora. Aí eu falei, tá, pensei, vou fazer, né? Tem que fazer.
2: Mas então, as perninhas já cansadas,
4: gente. O máximo, né, que eu corria naquela época em um treino era 10. 11 foi o mais longo que eu tinha feito em pista. Então, em 8, começar 10 de 400, aí já dá mais... Já
2: vamos explicar pra galera.
4: 10 de 400 metros. 10 isso. Voltas na pista de 400 metros, perdão. 10
3: vezes 4 mil.
4: Tá, 4...
3: Já aumentaria...
4: Já pulou pra 12.
2: 12. Aumentou 4 quilômetros.
4: E o meu ritmo, naquela época, o meu mais forte, que a Mariana falava pra eu correr, era... 1 minuto e 18 por volta, tá? Por volta na pista de 400 em 1 minuto e 18. Era o meu mais forte.
2: Isso... Meu Deus! Pensa nisso. Vamos tentar fazer essa muito rapidamente aí, né? Você também que tá escutando a gente. Então, 1 minuto e 18, 360 e poucos metros, é
4: não,
2: isso?
4: Não, 400.
2: Sim, 400 e poucos metros. Então, 400 dá um... É, a
4: gente... 3,20.
2: 3,20 o ritmo.
4: Não, é.
2: Caio, como é que foi a impressão do Vanderlei Oliveira assim que terminou o treino? Ele falou, pô, tá comigo, tá no meu time, falou alguma coisa?
4: Falou, foi nada.
2: Sério?
4: Isso. Falou, assim? Falou nada, terminou, falou, boa.
2: Obrigada.
4: Boa, obrigado.
3: Não, peraí, primeiro ele passa 8 quilômetros correndo com você, perguntando tudo, perguntou tudo da sua vida, essas coisas?
4: A gente conversou sobre toda a minha vida, e depois... Foi um. Até mandei mensagem pra ele no WhatsApp. Mas a resposta veio pra Mariana. Eu falei com ele, a gente conversou melhor. Ele falou: ó, vem na quarta-feira também. Sentiu um ponto positivo, já foi um negócio positivo.
2: Já deu aí mais uma chance pra você voltar lá pro Centro Olímpico.
4: É.
2: Né?
4: Aí a Mariana me encaminha um áudio dele, falando que parecia que eu corria de bota.
3: Como assim?
2: Corria de bota?
4: Corria de bota.
2: O que significa?
4: Duas coisas. Uma, quem é da corrida vai entender. Chutava de Vaporfly. E é um tênis que você... Vaporfly, Alphafly principalmente. São dois tênis que a pisada é seca. Faz um barulho.
2: Um barulhão.
4: Característico assim, ó.
2: Quando eu tô na USP, Galvão, eu sei que o corredor tá vindo com esse tênis lá atrás... Porque é pá, pá, pá, é bem seco, né?
3: Então, quando você tá na USP, você sabe que o cara de trás tá correndo de bota.
2: É isso. É.
4: Isso, exatamente.
2: Isso. E qual que é o outro significado também?
4: Falta de biomecânica. Uma biomecânica não tão desenvolvida na corrida. Não sei se vocês já viram exercícios educativos, que é um que a galera fica pulando, mexendo. Então, esses exercícios servem para educar a biomecânica na corrida. Pra você também conseguir.
3: Aquele que você corre meio assim, parecendo tipo um robô, né?
2: Tipo as posições, né?
4: Isso.
2: As posições da corrida.
4: Se você, não, você juntar todos aqueles exercícios, juntos é o movimento completo que você faz na corrida.
2: Ah, excelente. Excelente.
3: E aí você não fazia, é isso?
4: Não fazia com tanto afinco.
3: Com tanta destreza.
4: Não, achei que fazia, né? Descobri que não.
3: Não, o Vanderlei Oliveira olhou e falou assim, não.
4: Tá correndo de botina.
3: Não é assim, meu garoto.
2: O segundo treino foi muito melhor depois?
4: O segundo treino foi muito melhor, mas o meu corpo ainda não está...
2: Quando eu tô na USP, Galvão, eu sei que o corredor tá vindo com esse tênis lá atrás, porque é pá, pá, pá, é bem seco, né?
3: Então, quando você tá na USP, você sabe que o cara de trás tá correndo de bota.
2: É isso.
4: Isso, exatamente.
2: Isso. E qual que é outro significado também?
4: Falta de biomecânica, uma biomecânica não tão desenvolvida na corrida. Não sei se vocês já viram exercícios educativos, que é um que a galera fica pulando, mexendo. Então, esses exercícios servem para educar a biomecânica na corrida. Para você também conseguir.
3: Aquele que você corre meio assim, parecendo tipo um robô, né?
2: Tipo as posições, né?
4: Isso.
2: As posições.
4: Porque
2: da corrida.
4: Se você juntar todos aqueles exercícios, juntos é o movimento completo que você faz na corrida.
2: Ah, excelente. Excelente.
3: E aí você não fazia, é isso?
4: Não fazia com tanto afinco.
3: Com tanta destreza.
4: Não, achei que fazia, né? Descobri que não.
3: O Vanderlei Oliveira olhou e falou assim, não.
4: Tá correndo de botina.
3: Não é assim, meu garoto.
2: O segundo treino foi muito melhor depois?
4: O segundo treino foi muito melhor, mas corpo ainda não está... Vamos deixar uma observação. Ele falou assim, você quer treinar? Eu treinava terça, quinta e sábado. E fazia uma rodagem de 20 minutos, nem dava pra chamar de quarta-feira. Mas aí ele falou, você quer ser atleta? Porque o meu sonho, eu falei pra ele, eu fui abrir o jogo, falei, eu quero ser profissional. Quero estar na elite, quero estar lá em cima. E ele virou e falou assim, você quer ser atleta? Vai treinar 7x0.
3: Sete dias.
4: Igual a escala. Vai treinar todos os dias. O descanso era 10 km leve. Então, comecei apanhando muito. Meu corpo não estava acostumado para esse tanto de volume. Aí começamos bem tranquilo, né? Sentia, não dor, porque confio no trabalho dos dois treinadores. Os dois únicos treinadores que eu tenho, eu confio no trabalho plenamente, que é a Mariana e o Vanderlei. E sentia muito cansaço. Não estava fazendo nada.
2: Mas agora a gente vai fazer um contato com ela. Brabíssima, gente, Lilian Schiffer, que simplesmente correu em Caravaggio 168 quilômetros, ou seja, 100 milhas, e de quebra ainda foi a primeira colocada geral feminina e segunda geral entre todos, tá, gente? Homens e também mulheres.
3: Pelo amor de Deus.
2: Lilian, olha, seja muito... No total. Isso, no total pra fora.
3: No total da prova nós temos que falar aqui.
2: Ela vai contar? Ela vai contar
3: o total da prova pra gente?
2: Vai contar. Lilian, bem-vinda. E assim, muito importante eu também falar pros nossos ouvintes aqui, que quando eu te perguntei que loucura é essa, aquilo tipo, credo, que delícia, você falou pra mim, Mirelle, eu sou muito mais da qualidade do que da quantidade. Isso eu achei... Bom a gente falar sobre isso também, das corridas, né, por aí. Bem-vinda.
7: Boa tarde, Mi. Boa tarde, pessoal. Muito obrigada. Sim, hoje em dia está numa necessidade crescente de fazer provas e provar pontos e correr as majors e correr as provas principais. E todo mundo me pergunta qual que você vai fazer, você vai para essa. Gente, eu tenho um objetivo no ano. Os treinos são tão mais prazerosos, a gente vive nos treinos. A prova é só na cereja do bolo. Então eu venho aí num ciclo longo para chegar nessas 100 milhas que eu fiz agora.
3: E conta pra gente aí qual foi o tempo dessas 100 milhas, 168 quilômetros, que eu fiquei curiosíssimo e todo mundo acho que tá curioso.
7: Foram 23 horas e 41 minutos correndo. Eu não vou falar sem parar, porque teve paradas de um minuto aí para comer, para usar o banheiro, mas... sem dormir, sem parar para descansar em si.
2: Ô Lilia, eu imagino, pô, 23 horas e 41. O que você acha disso, hein, Caio?
4: Não, meus 5 caem em 16 minutos mesmo, tá bom. 16 minutos de corrida.
7: A controvérsia.
4: No máximo uma meia.
2: Lilian, em algum momento você pensou em desistir? E em algum momento você falou, olha, não vai dar pra mim?
7: Bastante gente pergunta isso e nunca na minha cabeça passou a opção de desistir, porque ela não existe. Se você treinou para aquilo, eu gosto de sempre estar bem treinada, ser capaz de fazer aquilo bem feito. Então não tem a possibilidade. No final da prova, ali pelo quilômetro 140 para frente, eu sofri muito. Eu entrei numa baixa emocional e física que eu tive que lutar muito. Então por isso que, se você assistir o vídeo da minha chegada, eu cheguei chorando demais, eu cheguei muito emocionada, porque eu passei por um vale das trevas ali. Mas vou continuar, segue, por pior que esteja. Por isso que a gente gosta de adaptar muito na vida, né? A ultramaratona, esses esportes de endurance. A gente aprende a passar pela barra pesada e vai chegar à parte boa.
2: E quando você diz, eu passei ali por poucas e boas, né? Nessas trevas aí, nesse caminho, o que seria? Cansaço, óbvio, físico, mental, pernas cansadas.
3: Sono,
2: verdade. Querendo descanso.
7: É um geral de tudo isso que você falou. Eu já tinha corrido uma prova de 110 quilômetros antes, que também foram 25 horas. E eu tinha me sentido melhor. Tanto que me falaram agora, depois dos 100 km, muda. As 100 milhas, os 160, você acessa lugares novos na tua cabeça. E nessa prova em específico, eu tomei um torcilax no meio da prova, cometi um erro enorme. É um relaxante muscular. Me ofereceu, eu não pensei na hora, então eu virei uma geleia. Aquilo me relaxou o corpo e eu não tinha força, não tinha tônus, não tinha nada para continuar e sabia que tinha que continuar. Então, por isso que foi muito pesado. Eu sou uma pessoa competitiva, eu tinha medo de quem estava vindo atrás, eu poderia ter diminuído. Mas eu estava com fome e... Corrido.
2: Lilian, nossa, e quando é que você tomou esse relaxante muscular? Em qual momento da prova? Em qual quilômetro que você estava? Já estava mais para o finalzinho?
7: Mais para o final. Essa prova é uma prova que permite carro de apoio. E normalmente eu levo tudo que eu preciso na minha mochila, né? Eu tenho lá um anti-inflamatório, um Cataflam, que é, não teria me interferido. E como eu estava muito cansado, no quilômetro 140, já tinha largado meio-dia de sexta, isso já era no sábado pela manhã, meu namorado que estava no carro, ele tinha torcilax, e ele pensou, viu, toma isso aqui para melhorar. E eu nem pensei. É uma coisa que normalmente eu não tomaria, mas ele me ofereceu, eu não pensei e tomei. Esse que foi o problema. Não deu tempo de avaliar, estando tão cansada.
2: Bom, a gente
5: queria
2: ajudar, né? Claro.
5: Mortas boas vontades para ajudar.
7: Ele também estava acordado, fazia 24 horas.
2: Pois é, era essa a minha pergunta, porque você falou que é possível ter esse carro de apoio. Então, esses 168 quilômetros que você percorre, é numa estrada, é num asfalto, porque esse carro, ele consegue ficar com você 24 horas do seu lado, te apoiando, te dando suporte ali?
7: Sim, foi a primeira prova que eu corri assim. Passa por muita trilha, por muito mato fechado. E essa prova era de estradão. Então, 70% foi em terra e 30% foi no asfalto. Então, ele pode me acompanhar o tempo inteiro. Deixei um cooler no carro com isotônico gelado, com água gelada. Ele carregou meus primeiros socorros. Eu não precisava correr com tanto peso nas costas. Foi a companhia, né? Foi fantástico. Poder ter essa experiência de correr com ele.
2: Claro, fora a companhia, né? Diferente.
3: Agora, poxa, eu acho que talvez... Não sei, né? Se era seu objetivo ou não, se era algo que você tinha como meta, mas no final das contas você ganhou a categoria feminina e terminou em segundo lugar geral, né? Somando todos os homens também.
2: Meu Deus, incrível.
3: Estavam participando e a gente sabe que isso absolutamente não é normal, né? Não é o que a gente costuma ver nas provas de corridas. Então, como é que foi isso? Você é um fenômeno, Lilian.
7: Não é normal nas provas mais curtas. Está começando a ser estudado isso agora. Nas ultramaratonas, as mulheres vêm chegando cada vez mais perto do tempo dos homens. Não sei se porque a gente começa a usar mais gordura ou a resistência feminina em si, mas não era meu objetivo. Foi a minha primeira vez correndo 100 milhas. Então, eu só queria terminar. Eu até fiquei brava comigo mesmo por ser tão competitiva, por ter feito tanta força, sem necessidade. Sendo que eu cheguei aí, acho que 1h40 no terceiro colocado, não precisava. Mas depois que passa aquela emoção toda, agora pensando, dá um orgulho muito grande poder falar.
2: Ô Lilian, agora a nossa última pergunta aqui.
3: viu a distância que ela chegou pro terceiro colocado? 1 hora e 40 minutos.
2: 1 hora e 40 à frente
3: do terceiro colocado.
2: Do terceiro colocado.
3: Por isso que ela falou que ela não precisava ter feito tanto esforço.
7: 1 hora e 40 à frente do terceiro colocado, que também foi uma mulher.
3: Olha então, que legal!
2: Nossa, chupa incrível. Mundo, gente.
3: Que bacana, incrível. Tá vendo? Vocês estão demais, né? Chegou de maratoninha, você já foi pro passado.
2: 42 ficou no passado, é, mesmo. É. Agora, Lilian, pra gente fechar aqui. Por que correr 168 quilômetros? Quando você, assim, acordou e falou, quer saber? Eu vou participar de uma competição de 168 quilômetros. Como é que foi isso?
7: Eu recebi no meu Instagram bastante essa pergunta de gente que não me segue, gente que não é do esporte, falando por quê? Até no intuito, tipo, por que fazer isso com o corpo? Como se fosse um negócio ruim. Cara, eu sou uma pessoa apaixonada por viver. Eu alcanço meus objetivos e eu preciso arranjar uma coisa nova para fazer, uma distância nova, um esporte novo, qualquer coisa. Porque a vida passa tão rápido, eu preciso aproveitar meus dias. E uma ultramaratona dessa, como eu disse, são tantos lugares diferentes que a gente acessa na cabeça, emoções, você descobre o tanto que você é capaz. É, o ser humano é uma máquina infinita. Então, quem não se apaixona por isso?
2: É isso, o ser humano é uma máquina infinita. Isso resume bem também o que o ser humano é capaz de fazer, que às vezes a gente não tem nem ideia do movimento e do poder e a força que tem o nosso corpo. Agora eu quero saber, qual é o próximo desafio, a próxima etapa? O que você está pensando, Lilian?
7: Eu tô meio descansando no momento, vamos se respeitar, né? Eu, em julho, tenho a Ultramaratona dos Perdidos, que acontece aqui em Tijucas do Sul, perto de Curitiba. Eu vou correr 53 quilômetros. Eu até estou em um impasse se eu vou correr de verdade ou se eu vou negociar comigo mesmo para ser a última colocada. Eu queria muito colocar esse desafio para mim, justamente para eu conseguir aproveitar e divertir, fazer de uma forma diferente, ajudar mais gente no percurso e ter uma experiência diferente.
2: Maravilhoso, mais uma maratona pela frente.
3: Em busca de experiências diferentes, né?
2: Sim, nessa, se desafiando.
3: Né? Nessa aí de extrapolar todos os limites.
2: Maravilhosa. Lilian, muito obrigada pela sua participação aqui no Corre TMC. Olha, foi uma grande inspiração pra gente, um grande. Nossa, você é um fenômeno, como disse realmente aqui o Galvão. Parabéns, viu?
7: Muito obrigada, poxa, isso incentiva demais. A gente não está lá numa hora do aperto que precisa de energia, é essa energia que move com certeza. Muito obrigada por isso.
8: Parabéns.
2: Um beijo, Lilian. Obrigada.
7: Então, boa tarde, bom trabalho.
2: Valeu. Caio Zitio, 168 quilômetros.
3: Você tá correndo pouco, Caio.
2: Mas calma,
3: você viu isso aí, né?
8: Os 50 quarteirões foi pra casa do bebê.
2: Mas você viu, ele falou o tempo dele de 5 quilômetros, você pegou?
3: Eu vi. Ele falou assim, rapidinho, né? Como se
2: falou
3: nada,
2: como
3: né?
2: se nada,
3: como
2: né?
3: Como se nada, é 18 minutos, acho que foi.
2: Não,
3: isso,
2: 16,
3: né?
2: 16! Pelo amor de Deus!
3: 16 minutos, 5 quilômetros, é rapidinho e tal.
8: Foi uma prova. Foi recente esse recorde agora. Foi recentemente que eu consegui bater esse recorde, que tava entalado faz muito tempo.
2: Um pace de quanto?
8: 3:13.
3: Olha.
2: É muito rápido.
3: É muito rápido, cara.
2: É muito rápido. Meu Deus do céu.
3: Bom, você sabe que eu socorro os 5 km, né?
8: Não é só, hein? Não é só, hein?
3: O meu RP, essa eu aprendi com a Mimi. RP, né?
2: Recorde pessoal,
3: é. Aparecia lá no meu aplicativo RP, eu nunca tinha entendido nada. Aí é o seguinte, o meu RP...
2: Qual que é?
3: São 28 minutos.
2: Pô, mas é bom demais 28.
8: Mas isso significa que você é normal. Quando chega nesse nível, no nível de 16, significa que você já perdeu um pouco do senso.
3: É, isso é verdade. E não tenho chance de chegar nos 16 também.
8: Tem chance
3: não,
8: também.
3: Não tem.
2: Treinando 7 vezes por semana... Todos os dias.
3: Não, mas isso aí é pros mais jovens, né? O cara tá aí na flor da idade, tá voando.
8: Você escutou isso, né, Vander? Falando que não consegue.
2: Não.
3: A pergunta era a seguinte: você chegou pro Vanderlei Oliveira, pro seu treinador, indicado pela Mariana Orrata, né? Que é também uma lenda no esporte. E a sua intenção era se tornar um atleta profissional. Um atleta de elite, né? Você veio de São Carlos com esse sonho,
5: né, para quem está acompanhando só agora a entrevista. Desde o começo ele explicou que ele passou por um período difícil de recuperação das drogas, saiu da clínica, começou a correr e tinha essa ideia fixa de se tornar um atleta. Quando você chegou no Vanderlei, você falou o quê? Tudo bem, quero ser um atleta, mas atleta do quê? De que tipo de distância? O que, que você já fazia? Qual que era o teu sonho?
8: Na verdade, foi assim, foi num momento bem delicado mesmo na reabilitação, que eu pensei assim, eu preciso de um sonho que não dê para eu alcançar, assim, com a minha própria mão. Falei, vou entregar para Deus um sonho impossível. Vou falar Olimpíadas 2028. Um sonho que na cabeça, impossível. Ou Olimpíadas algum dia. Aí eu falei isso pro Vanderlei. Ele falou, você vai ter que treinar. Você vai ter que treinar muito. E parar de correr de bota. E só que na verdade, pra mim mesmo, essa meta de Olimpíadas um dia, porque sempre que eu atinjo, sempre que eu acho que é normal, quando atinge uma meta, como a Lilian mesmo falou, a gente fica meio, às vezes fica meio sem rumo. Tem gente que fala que tem bode até da maratona, que termina a maratona, não sabe o que fazer, tal, não sei o que. Então eu botei uma meta que é inatingível. Não acho que nada é inatingível. Acho que tudo tem um caminho. Mas uma meta que é muito difícil chegar até lá. Então, eu nunca vou ter motivo pra parar de correr, pra parar de lutar. O Deli tá aí, 65 anos, duas voltas e meia no mundo.
2: É bem isso mesmo.
8: É pra nunca ter motivo pra parar.
2: Mas, Caio...
0: Mas qual que era? Só ele isso, acabou não respondendo.
2: Isso aí, tem uma meta?
0: É, qual que era?
2: Tem esse objetivo?
0: Qual que era a distância da prova? O que, que não... você queria?
8: Fazer. Vou falar que eu não respondi porque eu nem sabia pra ele. Eu falei assim, Vanderlei, entrego pra você, cara. Você decide qual é meu. Você tem milhões de mais experiência que eu. Eu vou confiar em você. Você decide qual é a minha prova, você decide qual é o meu melhor.
2: A distância.
8: Melhor
2: desempenho.
8: 3.000, 5.000. Esqueci a palavra.
0: É a melhor distância mesmo, melhor
2: percurso. Melhor percurso, distância.
8: Modalidade.
2: Então, modalidade. Então você entregou pra ele e falou, olha, agora que você já me conhece, está me conhecendo, assim, aonde eu me encaixaria, em qual modalidade? Ele te disse ou ainda não?
8: Hoje em dia ele já me disse...
2: Qual que é?
8: Um pouco mais dos 3 mil e nos 5 mil. Que é nos
2: 3 mil e 5 mil.
8: Pra você ter noção, eu cheguei pra ele correndo meia maratona, tá? Todo arregaçado eu cheguei pra ele. Isso é muito engraçado, porque no dia, nessa semana que ele me mandou fazer os 10 de 400, eu tinha feito uma meia maratona 2 dias atrás.
0: 2 dias atrás?
8: Foi.
2: Que doideira, gente.
8: Ele cortou minhas asinhas nessa aí, falou, você não vai me correr meia não, vou te voltar de volta nos 5 km.
5: É, porque ele deve ter identificado que você era um cara mais de explosão do que de corridas longas.
2: Você tem uma referência na modalidade, no esporte que você goste? Do atleta?
8: Cara, eu não tenho uma referência assim, sabia? É engraçado, eu não tenho uma referência. Eu acho que eu uso como referência a minha própria história pra não parar de lutar.
2: O que é uma baita história, né?
8: Porque a minha história não é só a minha história, é a história de muita gente que tá passando por aí. Então, eu uso tudo isso de combustível.
0: E afinal de contas, 2 anos depois, você já é um atleta? Você consegue?
2: Como atleta profissional, né?
0: Ou ainda não?
2: E o que falta?
8: Eu não me considero um atleta profissional, porque meu recorde ainda tá na casa dos 16, né? Tem muito.
2: Qual que é o recorde?
8: Bom, o tempo normalmente para esse índice, para se inscrever na elite, é entre 15:15 e 15:50.
0: Tá perto.
8: Isso é mais perto do que quando eu cheguei em São Paulo.
2: Com certeza. Ah,
0: lógico.
8: Cada segundo conta agora.
0: Uhum.
2: E a gente acha que é fácil, né, Caio? E não é fácil, né? Então você tem 16. O seu recorde é 16.
8: 16:08.
2: Isso. E para entrar no índice é 15 e...
0: Até 15:50.
2: Até 15:50. E a gente tá falando o quê, gente? De 20 segundos, é isso? 15 segundos? 20 segundos? Mas... Então, por isso que eu tô falando. Mas olha como é difícil. 20 segundos é muito difícil.
5: Mas ele já baixou o que ele falou. Começou,
2: muito.
5: Começou o programa aqui falando pra gente que eram 21 minutos. Isso. Né?
8: Você demorou 5 minutos.
5: Demorei muito pra baixar. Inclusive, como a meta antes era das Olimpíadas, mas inclusive, explanando aqui agora, porque nunca contei em nenhum lugar, tava só no papel.
2: Meu Deus, é isso aí. Tem que contar no Corre TMC.
3: É, isso não mesmo. Todo Corre TMC também não vale, viu? Então tem que ser aqui no tem Corre TMC. Aqui.
8: Eu, em parceria com a Go Running, com a Andrea Funk, nossa grande, estamos fazendo agora um projeto Road to Elite, que é para o caminho para chegar na Elite, ainda esse ano.
2: Uau, maravilhoso.
8: Chegar ainda esse ano.
2: É isso, Road to Elite, o caminho para a Elite. Então você acha que até o final do ano você consegue pegar esse índice?
8: É a intenção, eu acho que consigo. Não, acho que eu consigo. A minha meta até o fim do ano é pelo menos abaixar os 16, entrar na casa dos 15, que já é sub-elite. A categoria que eu tô já encaixa em sub-elite.
2: Sub-elite.
3: E é um Olha sonho. Aí. Eu acho que o mais importante, né? Acho que o mais interessante dessa nossa entrevista, desse nosso bate-papo com o Caio, né? A mensagem que fica para todo mundo que ouve o Corre TMC e gosta tanto desse tipo de mensagem, é um sonho que ele vai continuar perseguindo. Porque ele estipulou essa meta dessa forma, né? Então, poxa, vai passar para 15. Aí daqui a pouco, pô, mas o índice olímpico são 14, então eu vou correr para 14. Aí daqui a pouco é participar de uma Olimpíada, pô, tem que superar não sei quantos atletas aqui no Brasil. E assim vai, né? Sempre perseguindo um sonho, né, Caio?
8: Sempre perseguindo alguma coisa para não parar. Algum sonho, algum objetivo. E sempre cada um diferente do outro, né?
2: Claro.
8: Também. Não só esse dos 5K, mas objetivos pessoais também.
3: E a sua saúde mental hoje, como ela está?
8: Hoje, eu falo que o principal pilar, depois de Deus na minha vida, assim, é a corrida. É a corrida, tanto que eu corro todo dia, pra mim também é... Mas se eu não correr todo dia, como o Vanderlei, às vezes me dá descanso, eu preciso fazer alguma atividade física.
2: É, corrida é uma ferramenta transformadora incrível, né? Isso. Não só a corrida, né? Como o esporte em si, né? Pode transformar vidas, transformou a minha também. Tenho certeza que também transforma, né, o dia do Galvão. Sim, também, quando claro. Ele sai pra correr, pra nadar, pra pedalar. Com certeza. Eu acho que a gente volta a uma outra pessoa. Independentemente se você acorda 4 da manhã como o Caio, ou às 6 da manhã como eu, ou se vai correr no final do dia como o Galvão também. Tá bom, tá ótimo.
3: Acorda às 9, porque eu trabalho muitas vezes até dieta.
2: É, vou falar que 9 tá cedo, hein? Imaginei que fosse um pouquinho mais tarde até, ó.
3: Eita.
2: Tá bom demais.
3: Eu tava só ouvindo o Caio falando, acorda às 4, porque tem dia que eu tô indo dormir às 4. É assim que o jogo termina, é 1 hora.
2: Rotinas diferentes, né?
3: Pra cá. Casa, mas faz parte.
2: Rotinas diferentes, adrenalina, né?
3: É a gente encaixar, né, Mimi?
2: É, e tirar o popô do sofá e fazer com uma certeza. Atividade física. Caião, muito obrigada. Pra galera do Corre TMC te seguir, você tá, como é que é seu arroba nas redes sociais?
8: Meu arroba tá Caio C. Meca, Meca com 2 C's, acho que vai estar na tela.
2: Tá, pode estar na tela. Caião
8: C. Meca, tanto no Instagram, no TikTok, mas só mais é o Instagram mesmo. E eu agradeço muito a oportunidade de poder estar aqui hoje, poder estar com você, André, Mirelle. Foi um prazer maravilhoso ouvir essas histórias, que inclusive pego como aprendizado para mim, da Lilian.
2: Sim, não, brabíssimo. E você também. Hoje o programa foi top, hein?
3: Hoje rendeu.
2: Como sempre, gente.
3: Nós corremos pouco, nós corremos muito, né? Porque o nosso amigo Caio é assim, que igual eu... A Lilian, são 168 quilômetros.
2: Meu Deus do céu.
8: 50 quarteirões.
3: Botou os nossos 50 quarteirões no bolso.
2: Foi muito bom, Caio. Obrigada. Um programa de muita inspiração e um grande exemplo pra gente. Fiquei muito feliz que você topou participar aqui com a gente, tá? E você, parça, valeu, como menino. Sempre, muito obrigada. Valeu, gente. A gente se encontra no próximo final de semana. E eu fui, porque a gente tá no Corre. Tchau.
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0: Vamos agora com o Dinheiro TMC, um programa que te ajuda a cuidar melhor do seu bolso. E nesta edição, a Estela Ribeiro e o Thiago Matheus recebem a psicanalista Carol Romano, o assessor jurídico da Fecomércio São Paulo, Eduardo Pastore, e o economista Roberto Troster. A gente acompanha agora.
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11: Olá, olá, olá. Sejam todos muito bem-vindos ao Dinheiro TMC. Esse cantinho aqui da programação dedicado a fazer você entender melhor, lidar melhor, cuidar melhor do seu din-din. Eu sou Estela Ribeiro, vou estar com você aqui pela próxima uma hora, trazendo os destaques do que faz diferença no seu bolso. Muito bem acompanhada de Thiago Matheus.
12: Tudo bem, Estela Ribeiro. Um abraço para você que está acompanhando a nossa audiência, a nossa sintonia aqui na programação do Dinheiro TMC. Aliás, um programa especial para você, trabalhador, para você, empreendedor, já que estamos vindo de uma semana do trabalho, feriado nesse dia 1º de maio, dia do trabalho, dia do trabalhador. É com prazer que a gente começa a nossa primeira entrevista aqui do programa, batendo um papo com o senhor Roberto Troster. Ele que é economista e vamos falar agora, entender melhor o contexto da economia em relação aos trabalhadores do país. E a gente está com o senhor Roberto Troster na linha para saber o que realmente mudou com a reforma trabalhista. Senhor Roberto, bem-vindo, obrigado por participar aqui do Dinheiro TMC.
11: Olá, senhor Roberto.
13: Olá, Estela. Olá, Thiago. Tudo bom com vocês?
12: Tudo bem. É, do ponto de vista econômico, já manda essa perguntinha super simples para o senhor aqui no comecinho do nosso Dinheiro TMC, senhor Roberto. Então, na prática, o que realmente mudou com a reforma trabalhista? O que o trabalhador já sente, que muitas vezes não percebe, mas já é uma realidade na vida de tantos trabalhadores?
13: O que acontece? Só dando um passo para trás ainda, a realidade muda. E aí você tem que adaptar as leis para isso. Num mundo em que o trabalho era assim, mais ou menos segmentado, você trabalhava numa fábrica, entrava às 8, saía às 4, né? Você tinha um tipo de regulamentação de uma maneira de dar segurança jurídica ao empregador e, ao mesmo tempo, proteger o trabalhador de abusos, então, de exageros. Funcionou por um tempo, funcionou bem, né? A CLT é da época de Getúlio Vargas, quer dizer, vai fazer perto, ou já fez 80 anos de idade. Getúlio Vargas foi da década de 40. Aí o que você fez, a nova lei trabalhista, o que ela fez? Ela fez três coisas importantes. A primeira, flexibilidade. Mudou muito a relação de trabalho. Então, você tem home office, você tem as tarefas, são outras relações. Então, você deu flexibilidade para contratar, fazer com que o contratado valha mais do que o legislado, em alguns casos. Então, isso foi um grande avanço. O segundo grande avanço é diminuir o custo de litigância. Quer dizer, cada vez que entra um processo, você tinha muitos processos. O Brasil é o país que tinha mais processos trabalhistas no mundo, né? Isso diminuiu muito e dá mais segurança jurídica, que tanto o empregador como o empregado sabiam melhor quais eram os direitos e obrigações de cada um. Por que isso é importante? Porque o custo de litigância é um custo que acaba onerando o trabalho. Com a reforma trabalhista, você diminuiu isso. Diminuindo isso, você pode ou aumentar o emprego ou aumentar os salários. Então, foi uma medida assim, para ajudar as duas partes do processo. Em economia, a gente falaria que você teve um ganho de eficiência no relacionamento entre trabalhadores e empregadores.
11: Senhor Roberto, a gente tem aqui o exemplo dos nossos vizinhos, né, os hermanos aqui da Argentina, que sob o comando do governo do Javier Milei, vem esses direitos trabalhistas sendo...

0: os dois lados bem, de uma maneira que se adequa aos novos tempos, e outros não, exageram para um lado, o que é ruim, porque quando você exagera muito para um lado, vem o pêndulo, aí vem o outro governo e exagera para o outro lado. Então, a ideia é conseguir, ou a ideia por trás do movimento liberal, seria conseguir mais eficiência, você conseguir produzir mais com a mesma quantidade de recursos. E como é que você organiza os trabalhadores? É com boas leis, né? E boas regulamentações. E alguns países conseguem isso e conseguem isso bem. Outros exageram para o outro lado e o resultado é desastroso.
1: E agora, voltando aqui para os nossos holofotes, né, senhor Roberto, falar um pouquinho também do nosso país, de uma forma econômica, do poder de compra do brasileiro, queria saber do senhor, como que você analisa os efeitos atuais das políticas de juros, de controle fiscal, no custo de vida, poder de compra da população brasileira, nesse cenário atual, como que você avalia tudo isso que eu trouxe para você?
0: Bom, três coisas eu falaria. Primeiro, a massa salarial, a massa de rendimentos está aumentando, aumentou mais ou menos um pouquinho acima de 5% no último ano, e o consumo no varejo cresceu só 0,5%. Quer dizer, você tem cada vez mais recursos do aumento da massa salarial para pagar dívidas. Hoje você tem 81,7 milhões de cidadãos negativados. É mais do que um em cada dois eleitores que está com nome sujo. Então, a política monetária também é algo que é conhecido como overkill. Monetário. O que, que é over? Over é quando é demais, né? E kill é matar. Quer dizer, a alta de juros foi exagerada demais e isso está cobrando seu preço. A ideia de você controlar a inflação é justamente para proteger os mais pobres, mas o que era remédio por um lado está sendo no outro. Tudo indica que isso começa a mudar. Você já teve, apesar da alta das expectativas, você teve mais uma redução na taxa de juros ontem, e se minha bola de cristal estiver funcionando direitinho, eu acho que as expectativas devem ter uma pequena alta a mais, depois vão começar a cair e os juros vão começar a cair mais rápido. Então, isso deve ajudar a diminuir o custo de crédito e estimular ainda mais a atividade econômica. Então, eu diria que, usando uma expressão, você falou dos hermanos, temos que passar o inverno. Tem uma expressão na Argentina que diz, tem que passar o inverno. Então, acho que já vamos passar o inverno, daqui a pouco vem a primavera de novo.
2: Tá joia. Senhor Roberto, muitíssimo obrigada pela sua presença aqui. Roberto Troster, economista, que sempre traz muitos esclarecimentos aqui para a programação da TMC. Seja sempre bem-vindo e obrigada mais uma vez.
0: Obrigado pelo convite, Estela. Obrigado, Thiago.
1: Valeu, a gente que agradece. Essa é a sua primeira entrevista, o primeiro bate-papo desse Dinheiro TMC, especial na Semana do Trabalhador, do Dia do Trabalho, que foi nessa última sexta, dia 1º de maio. Vamos falar de diversos assuntos, mas eu quero trazer um primeiro agora que mexe demais com a mente de muitos trabalhadores, de muitos profissionais que já se viram nessa situação. A TMC, ela buscou entender melhor a questão das empresas que vão ser fiscalizadas de acordo com as exigências da nova relação da NR1. O que é isso? É uma norma que estabelece diretrizes gerais de saúde e segurança no trabalho. Então, por conta disso, a gente fez contato com o Leandro Rubio, ele que é CEO da Starben, que é uma empresa focada em saúde mental no ambiente corporativo. Ele que conversou com a gente sobre essas mudanças significativas, a NR1, o que ela acaba significando para você, profissional, para o mercado de trabalho, e a gente te acompanha a partir de agora.
3: A NR1 não obriga a empresa a contratar uma solução específica de saúde mental. O que ela exige é que a empresa inclua os riscos psicossociais na sua gestão de saúde e segurança do trabalho. Na prática, isso significa olhar para fatores do ambiente de trabalho que podem contribuir para o adoecimento mental dos colaboradores. Por exemplo, sobrecarga, jornadas excessivas, metas inalcançáveis, assédios, conflitos, falta de apoio da liderança, baixa autonomia e má organização do trabalho. Então, as empresas

0: precisam mapear esses riscos, registrar no seu PGR, Programa de Gerenciamento de Riscos, e criar planos de ação para prevenir e reduzir esses problemas. Essas ações podem incluir treinamento de lideranças, revisão de processos internos, canais seguros de escuta e denúncia, políticas contra assédio, acompanhamento de indicadores e também a oferta de suporte especializado, como psicólogos, médicos, nutricionistas e programas de saúde mental. Mas é muito importante a gente destacar aqui, oferecer terapia ou um benefício de saúde mental sozinho não é o suficiente. Isso precisa fazer parte de uma estratégia mais ampla de prevenção, gestão e melhoria do ambiente de trabalho. Se a empresa não cumprir a NR1, ela pode sofrer fiscalização, coação e até multa. Além disso, aumenta o risco de ações trabalhistas e pedidos de indenização, principalmente quando houver relação entre o trabalho e o adoecimento do colaborador. Enfim, a NR1 traz uma mudança muito importante. Saúde mental deixa de ser apenas um benefício corporativo e passa a ser uma responsabilidade de gestão da empresa.
1: E dando sequência ao nosso Dinheiro TMC na programação deste fim de semana, a gente recebe mais um entrevistado aqui comigo e com a Estela Ribeiro. E dessa vez a gente conversa com o Eduardo Pastore, ele que é assessor jurídico da Fecomércio de São Paulo, para analisar melhor aí esse cenário dos trabalhadores no comércio, já que estamos numa semana especial por conta do feriado que tivemos no dia 1º de maio, dia do trabalho, dia do trabalhador. Então, Eduardo, bem-vindo aqui à programação do Dinheiro TMC. É um prazer falar com você.
2: Oi, Eduardo.
3: Muito obrigado. Obrigado, Estela. Obrigado pelo Thiago, pelo convite. Vamos ver se a gente consegue esclarecer algumas questões da área trabalhista para todo mundo.
1: Vamos nessa. Até porque a Fecomércio, né, ela representa empresas do comércio, do serviço, do turismo, ou seja, juntos formando, talvez, o que eu acredito ser, o principal motor econômico do nosso país. Então, para quem, né, não está ligando o nome à empresa, o nome ao setor, o que faz a Fecomércio, em específico a Fecomércio de São Paulo? Como que ela está ao lado do trabalhador? Como ela acaba ajudando a fomentar cada vez mais o mercado e, é claro, lutando pelo direito dos trabalhadores do nosso país?
3: Muito bom, muito bom. Bom, Tiago, Estela, a Fecomércio, ela, como o nome diz, é a Federação do Comércio de Bens e Serviços e Turismo do Estado de São Paulo. Ela é um sindicato de segundo grau patronal e congrega hoje 1 milhão e 800 mil empresas. Então, a Fecomércio congrega os maiores empregadores aqui do Estado de São Paulo, tem uma pujança muito grande. E ela olha para as relações de trabalho, na sua representação de classe, defendendo os interesses das empresas e dos sindicatos que ela representa. Por isso que ela é uma entidade de segundo grau, uma federação. E nesse escopo é que ela defende os interesses dessas empresas e sindicatos, tanto do seu ponto de vista jurídico, político, institucional, advoca-se em Brasília, em prol da empregabilidade e da geração de emprego e trabalho e renda através do comércio, serviço e turismo.
2: Eduardo, mais de 1 milhão de empresas fazem parte da Fecomércio. Dá para ter uma ideia de quantos trabalhadores são empregados por esse...
3: Olha, Estela, eu não consigo te falar o número exato, mas eu sei que hoje o comércio é o maior empregador, o comércio e serviço é o maior empregador do país. Nós temos hoje, com certeza, aqui, acho que 50% do PIB é só hoje de trabalhadores empregados no comércio e no serviço, mais do que a indústria, inclusive. Ou seja, tem uma, eu não sei o número exato, mas assim, tem uma congregação de trabalhadores,
2: né,
3: aí muito grande, debaixo desses quase 2 milhões de empresas, porque são 1 milhão e 800 mil empresas que são representadas pela Federação do Comércio.
2: É uma galera.
1: Agora, Eduardo, como é que você avalia o cenário atual dos trabalhadores no comércio, principalmente aqui de São Paulo, vamos falar, que é do setor que você domina. Apesar da gente ver bons números a nível nacional, da empregabilidade no nosso país e tudo mais, mas como isso tem refletido nas melhores condições? São só números, são só mais vagas ou são também melhores condições para o trabalhador?
3: Nós temos aqui, Tiago, um grande paradoxo no comércio. O comércio hoje puxa os empregos, ele que alavanca a maior parte dos empregos aqui no Estado de São Paulo e no Brasil, mas nós temos ao mesmo tempo uma crise dos empregos no comércio. Por quê? Nós temos um apagão de mão de obra, nós temos falta de gente que quer trabalhar no comércio, serviço e turismo. Então, por vários motivos. Primeiro, porque a geração G, os jovens não estão querendo ingressar começar a sua carreira no comércio. E segundo, que nós temos também um problema do vínculo de alguns trabalhadores com os programas sociais que acabam sendo necessários e são importantes, lógico, mas que acabam desestimulando a entrada de novas pessoas no mercado de trabalho. Então, com isso, as lojas físicas, o comércio físico, se ressente muito dessa falta de mão de obra. Aí nós temos um problema sério, porque com falta de mão de obra, você tem um problema de baixa empregabilidade, dificuldade das empresas a se movimentarem para contratar mais gente e, consequentemente, expandirem e criarem mais empregos. Então, você veja que é um círculo vicioso, muito ruim, que a gente não conseguiu romper ainda por conta dessas circunstâncias todas.
1: Quando você fala de mão de obra, Eduardo, é o quê? É a mão de obra qualificada, ou seja, faltam bons profissionais para determinados setores? Ou é cada vez um perfil mais exigente do trabalhador que não quer qualquer emprego, ele quer projeto de carreira, ele
3: quer benefícios? Thiago, é isso. É o conjunto dessa obra que você está colocando aí. Os trabalhadores, os jovens trabalhadores que poderiam entrar no mercado de trabalho, não querem mais ir para o comércio, porque eles entendem que o comércio não é um local mais adequado, até por conta de, eles são, às vezes, são mais qualificados para poder entrar no mercado de trabalho. Então, você tem o objetivo do jovem a iniciar sua carreira de trabalho longe do comércio, e muito também, Thiago, às vezes o jovem que poderia estar ingressando num restaurante, no comércio, serviço, ele não quer nem mais estar empregado. Ele quer trabalhar, ele quer o trabalho sem emprego. Então ele não quer mais o trabalho. E qual que é o modelo do comércio e serviço? Muito tradicional, né, Thiago e Estela? É aquele trabalho que exige a presença física ainda do trabalhador na loja, departamento. Então, assim, esse novo perfil, e como você falou, o jovem que vem com a ideia de trabalho sem emprego, está mais qualificado, tecnologia, que eu posso trabalhar em casa em vez de trabalhar numa loja. Então, tudo isso impacta fortemente o setor do comércio, serviço e turismo.
2: E Eduardo, a gente vê um crescimento do e-commerce, né? O comércio pela internet cada vez maior. Como é que é essa proporção em relação ao comércio de antigamente? Ele está tomando realmente conta do mercado?
3: Está, Estela. Este é um outro problema que a gente enfrenta. Os comerciantes, as pessoas que têm comércio físico, que são tradicionais, por sua natureza são mais tradicionais, mais conservadores, eles estão sofrendo o impacto da concorrência do e-commerce. Então, quando você tem todas as tecnologias possibilitando você fazer uma compra mais rápida, mais eficiente e mais barata pela tecnologia, pelo e-commerce, isso impacta severamente nas lojas físicas do comércio e do serviço. Então, nós temos que nos reinventar. Na FEComércio, nós temos algumas medidas da empresa do futuro, algumas medidas voltadas para possibilitar essa comunhão entre comércio físico, aquele tradicional que já vem há alguns anos, junto com o comércio virtual. Por quê? Porque isso impacta esse comerciante que tem essa concorrência, como eu falei aqui, mais barata, mais rápida. Então, esse ponto que você traz aqui, Estela, é muito sensível para todos nós lá na Federação do Comércio. E a Federação tem a missão de dar outras alternativas para que esses comerciantes não fiquem à míngua e não percam o seu mercado de uma maneira muito repentina.
2: E Eduardo, voltando um pouquinho na história do país, assim, houve outros momentos em que essas discussões entraram em voga, quando se falou, por exemplo, de outros direitos trabalhistas, o direito às férias, o direito ao 13º salário. Eu imagino que todos esses momentos causaram esse desconforto e essa discussão de um lado e do outro. E como é que foi que o comércio se adaptou a essas primeiras discussões e se incorporou e hoje em dia fazem parte da rotina trabalhista do país?
3: Essas incorporações, esses direitos vieram devagarzinho ao longo dos anos, do tempo. Então, desde 88 para cá, teve coisa nova, e as empresas foram se adequando de uma maneira paulatina. Então, esse é o primeiro aspecto. O segundo, as mudanças todas que acontecem no mundo do trabalho, a gente não pode esquecer que os direitos têm custo. Então, o que aconteceu? As empresas se adaptaram a esses direitos que foram nascendo, só que como eles têm custo, hoje, nós temos encargos sociais incidindo sobre a folha de pagamento das empresas da ordem de 102%. Significa o quê? Que se você vai contratar um trabalhador por R$2.000, você vai pagar R$4.000. É muito simples, qualquer empresário vai conseguir fazer essa conta. O Brasil tem os encargos sociais mais caros do mundo. Então, o que aconteceu? Para responder a sua pergunta, Estela, esses direitos foram nascendo, mas foram custando. E hoje nós temos os encargos sociais mais altos do planeta. e que diminui, espremem muito a margem de lucro das empresas. Qual foi o efeito disso? Lógico, a gente está pensando, tem que ter direito do trabalhador, tem que ter proteção, a gente está assim, ninguém vai ser maluco de entender que os trabalhadores não têm direito. Só que, por conta disso, nós temos 40% hoje da força de trabalho na informalidade. Então, e por quê que nós temos 40% da força de trabalho? Porque os encargos sociais são muito altos. Se fossem mais baixos, mais flexíveis, e se isso fosse submetido à negociação coletiva, se fosse possível, a gente com certeza conseguiria empregar mais e diminuir até a informalidade. Então, esse que é o problema, Estela. Você pode ter imaginado que os trabalhadores tenham que ter direitos. Só que nós não podemos esquecer que para cada direito tem um custo correspondente. E se o empresário, principalmente o micro, pequeno e médio, não conseguir pagar o custo daqueles direitos, ele vai fazer aqueles ajustes. Qual é um ajuste que ele faz sem ele querer? Por exemplo, está muito caro, eu preciso trabalhar, está impossível contratar registrado com o CLT, vou contratar, vou para a informalidade. E aí o que acontece? Informalidade é o pior dos mundos, né? Porque você precariza as relações de trabalho, os trabalhadores não têm direito, os empregadores acabam tendo muita ação trabalhista, aumenta a judicialização, aumenta o conflito. E você veja, tudo isso por conta dos encargos sociais, que são da ordem de 102%, que incidem justamente e mais pesadamente nas micro e pequenas e médias empresas que têm uma margem de lucro muito pequena, que tem dificuldade de contratar todo mundo na CLT.
1: Eduardo, você mencionou, de 88 para cá, muitas mudanças foram acontecendo paulatinamente, né, de forma bem devagar, passo a passo, com relação às leis trabalhistas, benefícios e tudo mais. E a gente teve a última grande reforma em 2017,
3: isso, né,
1: na transição já com Michel Temer ao poder, depois de Dilma Rousseff. Então, na prática, o que mudou de lá para cá? Seja na comparação com os anos 80, finalzinho lá dos anos 80, 88 para cá, sejam nos últimos anos também, porque muito trabalhador pode nem perceber, mas acredito que o empresário acaba percebendo. Então, para o nosso público saber, na prática, o que acabou mudando, já quase, sei lá, 9 anos depois, né, desde essa grande reforma que nós tivemos em 2017, seja para empresários, sejam para os assalariados. O que mudou na prática?
3: Na verdade, a Lei 13.467, de 2017, a tal da reforma trabalhista, foi um grande avanço, na nossa opinião, sob o ponto de vista das relações de trabalho. Exemplos. E por quê? Por exemplo, antes da reforma trabalhista, os terceirizados não tinham direitos nenhum. Depois da reforma trabalhista, os terceirizados, não é que eles não tinham direito nenhum, os terceirizados tinham alguns direitos, mas depois da reforma trabalhista, eles passaram a ter mais direitos, mais proteções sociais e estarem mais encaixados dentro da proteção da Seguridade Social e da CLT, justamente porque a reforma trabalhista aumentou o número de direitos desses terceirizados. Então, ajudou os terceirizados a terem mais direitos. Depois da reforma trabalhista, surgiu o que se chama o contrato intermitente, por exemplo. O que é um contrato intermitente? Como é que era antes da reforma trabalhista? A empresa precisava de um trabalhador por um dia, não pagava direito nenhum, porque ele não tinha direito a nada, usava esse trabalhador, ele ia embora, ficava sem nada. Depois da reforma trabalhista, o contrato intermitente. O que é isso? Você pode contratar esse trabalhador por um dia, por uma necessidade determinada, desde que esteja debaixo da CLT, com 13º fundo de garantia, com todos os direitos. Então, surgiu o contrato intermitente. E assim, Tiago, outras mudanças positivas que ajudaram na empregabilidade, na proteção social dos trabalhadores, na segurança jurídica para as empresas, e trouxe muito mais também, aqui, para falar um ponto importante, racionalidade sob o ponto de vista do processo do trabalho. Ou seja, a reforma trabalhista, porque, com essa concessão de direitos e essa clareza que ela deixou na forma de contratação, propiciou a diminuição de ação trabalhista desde 2017, porque ela trouxe mais segurança jurídica. Então, veja que esses aspectos juntos, todos, faz com que a gente, pelo menos eu entendo assim, que esta fotografia da reforma trabalhista de 2017 foi extremamente positiva para as empresas, para os trabalhadores e para a sociedade.
2: Bom, Eduardo, eu vou trazer um tema agora que possivelmente ele renderia todo um programa, mas eu vou pedir para a gente conseguir resumir um pouco para o empresário que está ouvindo a gente, para o trabalhador também. A gente tem falado sobre NR1. Que diz respeito às novas normas de educação e de fiscalização da segurança do trabalho voltada para a saúde mental. Conta para a gente um pouquinho o que é isso.
3: A norma regulamentadora número 1, ela já é uma NR, nós temos 38 normas NRs, elas tratam da área especificamente das questões de saúde e segurança para o trabalhador. Tem NR1 que trata a questão de fornos, aquecimento, NR1 que trata da questão de produtos químicos, geladeiras, e essa NR1, essa agora que está trazendo essa novidade, a NR1 é a mãe de todas as normas. Então, o que ela trouxe de novidade, como você já colocou aqui, Estela? Ela disse o seguinte: a partir de agora, as empresas, os empresários vão ter que olhar e mitigar os riscos psicossociais na sua organização. O que é isso? Eles vão ter que verificar se o trabalhador está doente, com alguma doença relacionada ao trabalho, risco psicossocial, e mitigar e prevenir este fator. Agora, veja, eu falei que ela trouxe essa novidade, né? E primeira informação importante aqui, Estela. A NR1 traz isso escrito agora, olha, agora os empresários precisam se preocupar com isso, mas ela traz uma escrita que veio já de uma outra NR, que é a NR17, de 1978, que já trazia também esse mesmo conteúdo. O que mudou agora? É que saiu da NR17, que já mostrava como é que os riscos psicossociais precisavam ser prevenidos, para a NR1. Então, os empresários, a partir de agora, eles estão diante de uma novidade velha, que é o que eu chamo. A NR1 traz essa questão, mas já estava na NR17, primeiro. Segundo, as empresas vão ter que prevenir, olhar para os riscos, as doenças mentais no trabalho. E aí a NR1 traz várias ações e vários tópicos de como isso deve ser feito. Então nós temos a NR1 olhando para as doenças mentais do trabalho, para as doenças relacionadas ao trabalho. Nós temos também um manual que o Ministério do Trabalho já editou, que traz muitas das ações e instrumentos para prevenir esses riscos psicossociais. E temos também esse conteúdo da NR 17 que nos ajuda a olhar para essa questão. Só para terminar, por que isso? Por que a NR1 traz justamente agora, a partir de maio de 2026, desse ano aqui, a NR1 passa a ter um caráter punitivo, os fiscais de trabalho já vão entrar nas empresas podendo multar, até agora ela teve um caráter educativo. E por que está se discutindo isso agora? É porque nós temos um grande número de afastamentos pela INSS em 2024. São 400 mil trabalhadores que foram afastados por vários motivos, dentre eles doenças psicossociais relacionadas ao trabalho. Por conta desta, vamos dizer assim, desta epidemia que acontece de doença no trabalhador, é que surgiu a NR1 para mitigar e prevenir esse tipo de contingência dentro das empresas.
2: Agora, Eduardo, quando a gente fala de segurança no trabalho, vem à cabeça aquela coisa mais técnica, mais estrutural, né? Então, por um exemplo, um funcionário que trabalha diante de uma máquina, ele usa um capacete, uma luva, um avental, um equipamento de proteção. Agora, quando se fala de segurança da saúde mental, quais são essas ferramentas que podem ser usadas para promover essa melhor qualidade no ambiente de trabalho? Certo.
3: São medidas que os empresários já podem adotar para poderem constituir e ter na mão. Eu vou usar, eu não gosto de usar termo muito complicado, mas é um nome feio, mas só assim dá para explicar. Que o empresário passa a ter a partir de agora para poder ter na mão o que se chama o quê? Prova negativa do nexo causal. O que é prova negativa do nexo causal? Eu, empresário, se um fiscal do trabalho entrar na minha empresa e falar assim: esse trabalhador está doente, por quê? Olha, ele teve uma doença relacionada ao trabalho, por quê? Ficou muito estressado, teve muita hora extra, teve metas inatingíveis, pressões psicológicas exageradas. Então, olha, por conta disso, ele ficou doente, ele somatizou, ficou tão doente, somatizou tanto que, inclusive, teve que se afastar, absenteísmo, vai para o INSS. Quando o fiscal do trabalho entra na empresa e diz isso, o que a empresa precisa fazer? Ela precisa falar assim, o empresário: não, olha, o senhor fiscal, esse trabalhador ficou, sim, reconheço que ele está doente, só que esta doença mental aqui não está... Essa doença aqui não está relacionada com o trabalho. Por quê, o seu fiscal? Eu tenho a minha prova negativa do nexo. O que é? Eu estou afastando o nexo. Eu estou dizendo que esse trabalhador aqui está doente, mas não tem nada a ver com o trabalho. Se a empresa faz essa lição de casa, olhando para a NR1 e vendo os mecanismos que faz com que ela constitua a tal prova negativa do nexo causal, ela consegue mostrar para o fiscal do trabalho que o trabalhador pode até estar doente, mas não é responsabilidade dela. Agora, o mesmo exemplo ao contrário: se o fiscal do trabalho entra na empresa, alega, olha, risco psicossocial, somatizou uma doença aqui, está relacionado ao trabalho, tem muita hora extra, metas inatingíveis, ambiente tóxico, e a empresa não fez a lição de casa e não tem a sua prova negativa do nexo causal, o que vai acabar acontecendo? Como o fiscal do trabalho tem o que se chama fé pública, o que é fé pública? O juiz do trabalho parte do princípio que tudo aquilo que o fiscal do trabalho fala que ele fala é verdade, mesmo que seja mentira. Se ele tem a tal da fé pública, Diz que a empresa está com um trabalhador doente lá e a empresa não fez a sua lição de casa, não fez sua prova negativa do nexo causal, vai tomar multa. Então, aí o que acontece? Aí é que a NR1 entra com esses mecanismos de indicação de como constituir essa prova negativa do nexo causal. E para responder a sua pergunta, existem muitas metodologias, Estela, cientificamente comprovadas, que estão debaixo da ergonomia que vai nos ajudar a implementar tudo isso que a gente está falando, que os empresários podem usar para apresentar para os fiscais de trabalho. Olha, eu estou usando uma metodologia cientificamente comprovada, debaixo da ergonomia, para mostrar que esse trabalhador aqui está doente, mas não tem nada a ver com a relação de trabalho. Então, ergonomia. E por que ergonomia? Para finalizar aqui. Por que ergonomia? Porque a ergonomia que consegue bater a fotografia, Estela, da organização do trabalho. Qual que é o mantra que eu uso aqui para os empresários que querem aplicar bem a NR1 para responder a sua pergunta de uma maneira mais objetiva? O mantra é assim, olha. O mantra tem uma pegada mais didática. Tem que entender isso aqui. Quem fica doente não é só o trabalhador, é o trabalho. O fiscal do trabalho vai olhar para o trabalhador e depois ele vai olhar para a empresa. Escuta, o trabalho, a organização do trabalho, o seu ambiente de trabalho que está causando essa doença, você está cuidando dele também? Você está implementando metas, objetivos, ações para poder deixar o seu ambiente de trabalho mais saudável? Então, olha, eu sou o fiscal do trabalho. Eu vou querer entender como é que está o teu trabalhador e como é que está o trabalho, a organização do trabalho. Está aplicando o NR1? Aí ele vai olhar todos os requisitos e dizer se a empresa vai estar aplicando corretamente ou não o NR1. Não aplicou corretamente, está sujeito a multa.
2: Então, a questão é anterior, é não deixar chegar
3: exatamente.
2: No momento em que você tem que provar exatamente. Que o seu funcionário não está exatamente. Doente por sua causa, mas sim oferecer as condições para que ele
3: isso.
2: não fique doente por sua exatamente. Causa.
3: Exatamente. Eu digo sempre assim, sabe, Estela? É melhor prevenir do que indenizar. Então, assim, este mantra que eu também falo para os empresários. Olha, aliás, Estela, essa pergunta soa muito boa. Custa muito mais barato você prevenir do que você indenizar, por incrível que possa parecer, inclusive com a NR1. Eu escrevi um artigo recentemente que eu publiquei no LinkedIn, mostrando o ROI, o retorno sobre investimento de quem aplica a NR1, e fiz um cálculo. É muito mais barato você aplicar do que você não aplicar. A prevenção, Estela, é o mote. A gestão é o mote. É olhar para as pessoas, é o mote. É isso que o empresário tem que fazer, prevenir, olhar para as pessoas, gestão. E entender que é mais barato ele implementar essas medidas do que ele enfrentar um fiscal do trabalho com uma multa gigante. Ou pior, né, Estela e Tiago? Além da ação trabalhista, você pode ter o Ministério Público do Trabalho entrando para poder ver a ação coletiva, dizendo, olha, não tem só um trabalhador, tem 10 trabalhadores aqui, ação coletiva. E para o empresário, além do dano que se causa para o trabalhador, absenteísmo, doença, essa coisa toda, você tem também risco à imagem, à reputação da empresa. Então veja quantas consequências que a gente tem econômicas severas sobre a organização caso a gente não cumpra ou não observe aquilo que está dentro da NR1.
1: Eduardo Pastore, agradecendo a sua participação, mas para encerrar uma última pergunta, quase que uma pergunta de 1 milhão, viu, Eduardo? Que acredito que é.
3: Então eu vou responder, vocês me pagam aqui, tá?
1: É muito simples de responder, mas do ponto de vista da Fecomércio, como que ela observa o mercado de trabalho daqui para frente? Levando em consideração essas duas coisas que debatemos agora há pouco. A saúde mental, cada vez mais, da população. E também os projetos de leis que estão mudando aí a jornada de trabalho e tudo mais. É um olhar positivo? Isso, nos tempos modernos, tem que acontecer? Veio no momento certo, ou veio um pouquinho atrasado? Ou é um olhar com uma certa cautela, a curto, médio prazo, do futuro do comércio, do futuro do mercado de trabalho?
3: Olha, Tiago, eu acredito que nós temos lá na federação um olhar positivo e desafiador. A forma, por que positivo e desafiador? Porque a forma com que se trabalha está mudando. Nós estamos vendo tecnologias, inteligência artificial, trabalho com emprego, trabalho sem emprego, trabalho à distância, flexível, por hora, por tarefa. A relação de trabalho no modelo CLT é um dos modelos que até hoje não se questionava muito porque não tinha o impacto severo das tecnologias, só que agora, como eu coloquei aqui, os jovens estão preferindo, eu quero o trabalho, mas eu não quero o emprego. Como é que a federação, olha o desafio, como é que a Federação do Comércio, que tem debaixo muitas empresas e muitos trabalhadores, vai entender essa nova realidade? Nós somos sensíveis a isso, a Federação do Comércio tem inúmeros projetos voltados para o trabalho com emprego, sem emprego, oferecendo alternativas e soluções indicativos para os nossos associados irem se adaptando a essa nova realidade que já está consolidada aqui no estado de São Paulo. Então, Para responder a sua pergunta, Tiago, nós estamos atentos, somos sensíveis e fazemos propostas, estamos fazendo propostas positivas e, para ser redundante aqui, propositivas, no sentido de uma agenda positiva para que os nossos associados consigam enfrentar esses desafios gigantescos que estão se apresentando nas relações de trabalho hoje aqui no Brasil.
2: Tá joia, Eduardo Pastore, muito obrigada pela sua participação aqui.
3: Eu que agradeço, TNC. Eu que agradeço. Muito obrigado, Tiago, Estela, muito obrigado pela oportunidade.
2: Até a próxima.
3: Muito obrigado.
2: E para falar mais sobre empregabilidade, vamos fazer um giro com as nossas praças aqui da TMC. Vamos começar pelo Paraná. Vamos falar vamos ver o que o Luiz Fernando traz de dados lá de Curitiba.
4: O mercado de trabalho do Paraná encerrou o primeiro trimestre, concentrando mais de 150 mil vagas abertas na Cato, uma das maiores plataformas de recrutamento e seleção do país. A função de assistente administrativo lidera o interesse dos candidatos, com mais de 57 mil currículos enviados, seguida por auxiliar administrativo, com pouco mais de 50 mil candidaturas. O setor industrial também mostra força, com mais de 40 mil currículos enviados apenas para a vaga de auxiliar de produção. No topo do ranking de contratações por setor, a prestação de serviços dispara na liderança, com mais de 60 mil oportunidades, seguida pelas áreas de recursos humanos, móveis e artefatos de decoração, supermercados, alimentos e comércio varejista. Além dos líderes administrativos e de produção, destacam-se as vagas para aprendiz, com 31 mil postos de trabalho, recepcionista, com quase 30 mil vagas, e vendedor, com 28 mil oportunidades. Fecham a lista os cargos de auxiliar de logística, assistente comercial, analista administrativo e assistente financeiro. Esse volume coloca o Paraná como líder da região sul. 8 em cada 10 oportunidades disponíveis na Cato são de empresas paranaenses.
1: Valeu, Luiz. Obrigado pelas informações, pelos dados e do Paraná. A gente vai agora para o estado de Pernambuco. Vamos falar com o Júlio Andrade, trazendo os dados da empregabilidade aí no estado.
5: Com base nos dados mais recentes do novo CAGED e de plataformas de recrutamento, o mercado de trabalho em Pernambuco tem sido impulsionado principalmente pelos setores de serviços e construção civil. As três ocupações com maior volume de vagas e procura pelo mercado do nosso estado são auxiliar administrativo, técnico de enfermagem e vendedor consultor de vendas. Embora o top 3 em volume bruto seja dominado por essas vagas, dois setores merecem atenção, né, aqui em Pernambuco. Construção civil, profissões como pedreiro e ajudante de obras tiveram um salto em 2026 devido aos novos investimentos em infraestrutura e habitação. Já na tecnologia, graças ao Porto Digital, cargos como desenvolvedor de software e analista de sistemas são os que oferecem os melhores salários e crescimento acelerado, apesar de exigirem maior qualificação.
2: Valeu, Júlio! Agora a gente vai para o Rio de Janeiro. Quando a gente pensa no Rio de Janeiro, a gente pensa em lugares maravilhosos e, claro, um dos principais polos turísticos do Brasil. E não é por acaso, então, que os cargos relacionados aos recursos naturais em turismo estão em alta na região metropolitana do Rio. O levantamento do gráfico econômico do LinkedIn reúne informações sobre os cargos com as melhores perspectivas para esse ano. Quem traz as notícias é a Natália Messias.
6: Na região metropolitana do Rio de Janeiro, as vagas com crescimento acelerado são gerente de planejamento estratégico, especialista fiscal, geofísico, enfermeiro de cuidados intensivos, analista de folha de pagamento, responsável por orçamento de projetos, agente de viagens, consultor de processos, administrador jurídico e especialista em contabilidade. Os pesquisadores do gráfico econômico do LinkedIn analisaram cargos em crescimento constante e significativo, com base em informações registradas por usuários da plataforma que reúne profissionais e empresas. O levantamento aponta para a relevância em 2026 dos setores de energia e recursos naturais e de turismo, historicamente central para a economia. O objetivo dos dados é revelar áreas de oportunidade e tendências que estão definindo o mercado de trabalho.
2: Claro, a gente está abordando um monte de temas aqui relacionados ao trabalho, ao trabalhador. E não dá para deixar de falar sobre a invasão, se é que eu posso usar essa palavra, da inteligência artificial no mercado de trabalho, né? A gente sabe que a tecnologia vem chegando com tudo, já começa a ocupar alguns postos de trabalho, já há a substituição de seres humanos por máquinas, pela inteligência artificial. E a gente tem uma convidada para falar sobre esse assunto, que é a Carol Romano, psicanalista e autora do livro Por que as relações importam tanto? Olá, Carol, seja muito bem-vinda ao Dinheiro TMC.
7: Obrigada, Estela, pelo convite. Vamos conversar sobre esse assunto, hein, que é o assunto do momento, né?
2: Pois é. Olha, eu não sei se gera na maioria das pessoas o frio na barriga que me dá pensar nisso, pensar que realmente a tecnologia é muito bem-vinda e pode ajudar a gente em muitas coisas, mas que corre o risco mesmo de substituir o ser humano em muitas situações, né?
7: Uhum. É verdade, né? A gente vem acompanhando esses layoffs, né? Essas demissões em massa e principalmente dentro da indústria de tecnologia, né? Então, acho que você começa dizendo que é verdade. A gente vem observando que a entrada da IA no mercado de trabalho, seja por prevenção, né, digamos assim, ou seja já por substituição, vem provocando bastante uma pergunta. Eu acho que assim, um questionamento, que é onde fica, né, o trabalho humano quando a gente está no atual contexto. Saiu um número recente que é o seguinte: 20% do tráfego hoje da internet já é gerado por bots, né? E até 2027 parece que o tráfego gerado pelas máquinas e pelos robôs vai superar o tráfego humano. Eu costumo dizer que a gente está vivendo uma grande inversão aí de papéis, né? Eu acho que a tecnologia e o futuro está sendo pensado com o ser humano fora do centro. E aí qual o impacto de tudo isso? Né? Vai ser uma perda do trabalho? A gente vai ter menos cargos disponíveis? A gente já vê relatórios aí, né, dizendo que, na verdade, sim, a gente vai ter uma diminuição de mais ou menos 90 milhões, né, de cargos e funções, mas que no médio prazo a gente vai criar 170 milhões de novos cargos. Acho que a pergunta está posta: onde estão, neste momento, estes novos cargos, né? Porque, por enquanto, acho que a gente está exatamente nesse momento em que a gente está se perguntando qual o papel do ser humano, inclusive no mercado de trabalho, né? Isso gera muita angústia mesmo.
2: Agora, Carol, falando um pouco sobre a história do ser humano, né? A gente tinha como essencial essa necessidade de fazer parte de alguma coisa, fazer parte de um grupo. Não é à toa que a gente, na fase da adolescência, busca, né? Tem o grupo das amigas, do futebol, o grupo de não sei o quê. A gente procura os afins para se fechar em grupos e sentir que pertence a alguma coisa. Agora, você falou que a relação da pessoa com a IA faz com que o outro seja uma fricção. Isso quer dizer que essa nossa necessidade básica de pertencimento já passa a não existir mais?
7: Estela, excelente pergunta e provocação essa. Nós somos seres relacionais. E quando... jamais vai ser uma solução tirar as relações da equação da vida, né? É por isso que a gente vem agravando a crise de saúde mental que a gente já enfrenta há alguns anos. Quando a gente começa a entender hoje os principais gatilhos de adoecimento mental, eles são relacionais. O Brasil, nós somos, né, o primeiro em ansiedade do mundo, mas nós já somos o primeiro também em solidão, em sentimento extenso e intenso de solidão. Isso diz muito respeito ao fato de que a gente está começando a ficar com as habilidades relacionais atrofiadas. Isso já vinha desde as mídias sociais, viu? Muito antes da IA, digamos assim, né? Tem um fenômeno que acontece de que a gente fica acompanhando a intimidade alheia. O Brasil gasta 9 horas, em média, está 9 horas e 20 e poucos minutos conectados por dia. E a gente está o tempo inteiro conectado, né, nas redes sociais, nas mídias sociais. E parece que a gente está rodeado de pessoas, mas são pseudo-relações, né? Esse lugar de que eu observo como telespectador a intimidade alheia não me nutre de verdade. Muito pelo contrário, começa a brotar na gente uma sensação de que, no final das contas, a gente está sozinho. Porque a gente não tem um papel na vida do outro, né? É um vínculo esvaziado, a gente fala, né? tem quem diga que são calorias vazias que a gente fica consumindo 9 horas por dia, né, na vida. Então, na verdade, Estela, a gente está vendo tanto, eu costumo dizer, né, assim, a gente precisa tomar cuidado para, não é sobre não usar a tecnologia, né, mas é sobre tomar cuidado para a gente não atrofiar aquilo que é humano, porque senão a gente vai agravar doenças, né. E ao invés da tecnologia estar aí para nos ajudar e nos levar para lugares melhores, ela começa a se tornar uma vilã, né? Então temos que tomar cuidado. A tecnologia, ela pode ser uma ferramenta no processo de terapia, no processo de produção, mas ela não pode ser substitutivo nem da nossa própria inteligência, daquilo que a gente cria, né, autoralmente, e nem substitutivo de uma relação. Não pode ser substitutivo, né, do papel que o outro tem na vida.
1: Carol Romano.
7: Porque eu vou ficar produtivo, mas esvaziado.
1: Sim, sim. Ah, sim, deu pra entender. Agora, Carol, já que o assunto é o futuro do trabalho, futuro do mercado de trabalho, uma pergunta bem direta para você. Não que a resposta seja simples, mas bem direta. A gente está falando de habilidades, então. A Estela falou de grupos, de pertencimento, mas vamos falar de habilidades na prática para o trabalhador do futuro. Quais são essas habilidades que elas vão despontar, talvez na briga por uma vaga, por uma melhor colocação, levando em consideração toda essa novidade, toda essa modernidade, inteligência artificial? Então, qual habilidade que você acha, com sua experiência, ela vai ser essencial no futuro do mercado de trabalho?
7: Olha, Thiago, eu acho que a gente é mais sobre a gente aprender a aprender. É aprender o processo de que, olha, hoje eu sei uma coisa, me desprendo disso que eu sei e aprendo algo novo a cada momento da vida. Então, eu falo que isso é a flexibilidade mental e a gente aprender a aprender. Então, é menos sobre um determinado assunto ou uma determinada verdade e a gente está nesse constante processo de aprender, desaprender e reaprender algo novo, né? Acho que isso é muito, muito importante mesmo. E eu acho que as habilidades técnicas, a gente precisa aprender o que é a IA e como operar a IA, né, nas suas mais diversas formas. Existe uma máxima aí que vem sendo colocada, né, no mercado, de que você, se você não for substituído por uma IA, você vai ser substituído por alguém que sabe usar a IA melhor do que você. Então, a gente sim precisa dessas habilidades técnicas de... E isso é difícil ficar, né, assim, conectado, porque a cada minuto a gente tem uma IA diferente, que processa de um jeito diferente, que faz diferente, né? Mas eu acho que não tem mais jeito, a gente vai ter que ficar sempre olhando para isso mesmo, né? Agora, eu acho que a gente vai ter que se tornar cada vez mais generalistas, né? A gente está falando que o papel do ser humano é um papel muito mais de tomada de decisão, um designer de processos, é alguém que é um engenheiro de eu estou olhando do alto, né? Eu sou muito mais o arquiteto de sistemas do que alguém que executa. As funções mais voltadas apenas para a execução, elas estão realmente com os dias contados, né? Então, é esse papel muito mais das habilidades de tomada de decisão, de operar na incerteza, de aprendizado contínuo, né? E, claramente, as habilidades que a gente chama de soft skills, né? As habilidades mais humanas, as habilidades emocionais e relacionais, né? Que isso é exclusivamente humano e segue cada vez mais relevante.
2: Ô Carol, então a gente não pode mais falar, ou pelo menos não deveria mais falar dessas carreiras que a gente escolhe para a vida inteira, né? O que você vai querer ser quando crescer? Ah, eu quero ser tal coisa. Já não vai mais existir isso, né? A gente vai ter que se adaptando, criando ferramentas cada vez mais amplas para poder oferecer todo tipo de serviço, né?
7: Exato, Estela, tem projeções que dizem que a gente vai mudar de 3 a 5 vezes de carreira ao longo da nossa vida, né, de trabalho. E assim, é como se, assim, olha, eu começo sendo advogado, aí eu viro médico, aí eu viro psicólogo, só que são profissões que não são medicina, nem psicologia e nem advocacia, porque são profissões que ainda vão ser inventadas. Olha que interessante, né? Então, assim, eu acho que a gente tem que estar pronto para transições de carreira ao longo da vida, né? Isso é real mesmo.
2: Dá, de novo, mais um friozinho na barriga, né? Já falamos de como a IA dá um friozinho na barriga, mas olha, isso aí também dá. Carol, Romano, muito obrigada pela sua participação. Muito gostoso esse bate-papo
1: bom
2: aqui.
1: Demais.
2: Muita coisa para pensar
1: com
2: sobre
1: certeza.
2: Esse universo das relações, né? E como a gente vai ter que se adaptar realmente, não deixar que a nossa humanidade fique perdida nesse meio de campo, enquanto a gente quer ser cada vez mais produtivo, estar inserido no mercado e ser e trazer resultados. Enfim, é um equilíbrio que a gente tem que encontrar muito aos pouquinhos, né? Obrigada, Carol.
7: Obrigada, Estela. Obrigada, Tiago. Acho que tem uma mensagem, né? Que assim, a gente está muito preocupado em humanizar a tecnologia, a gente tem que tomar cuidado para a gente não se desumanizar, né? A tecnologia ser uma ferramenta que nos apoie num processo, né, de desenvolvimento e de produção sem nos desumanizar. Acho que talvez este seja o caminho para que possa apontar para um futuro promissor, né? E não distópico. Obrigada, gente, pela participação e que bom falar sobre esse assunto.
1: Valeu, valeu, Carol. É sempre um prazer. E dando sequência aqui na programação do Dinheiro TMC, a gente vai conferir agora um conteúdo exclusivo do Marcos da Costa. Ele é secretário de Estado dos Direitos da Pessoa com Deficiência sobre polos de empregabilidade inclusiva, sobre uma iniciativa de inclusão de pessoas com deficiência no mercado de trabalho. Assunto delicado, mas importantíssimo, que você confere agora.
8: O Programa de Empregabilidade Inclusiva, o PEI, da Secretaria de Estado dos Direitos da Pessoa com Deficiência, promove a inclusão do desenvolvimento profissional das pessoas com deficiência no mercado de trabalho, por meio de uma metodologia chamada emprego apoiado. Os candidatos passam por entrevistas para identificação de suas habilidades, competências e interesses profissionais, recebem orientações sobre cursos gratuitos de qualificação técnica e empreendedorismo e contam com acompanhamento antes, durante e após a contratação. O programa também oferece cursos presenciais à distância, além de encaminhamento para emissão do laudo médico baseado em funcionalidades. Cerca de 26.400 pessoas se inscreveram no programa desde o seu início. Além disso, mais de 13 mil empresas já receberam apoio das equipes do programa. Somente no ano passado foram registradas 6.700 oportunidades e 960 profissionais incluídos no mercado de trabalho. Sim, o mercado de trabalho para pessoas com deficiência vem demonstrando uma maior abertura e muita demanda, impulsionada por políticas de inclusão e pela busca das empresas por ambientes mais diversos e acessíveis. A expansão dos PEIs e o aumento do número de vagas abertas refletem bem esse cenário. Ao mesmo tempo, os especialistas apontam que a qualificação profissional, o acompanhamento contínuo e a adaptação das empresas quebrando as barreiras seguem sendo fundamentais para garantir inclusão sustentável, permanência no emprego e crescimento profissional das pessoas com deficiência.
2: Bom, a gente está se aproximando do finalzinho do Dinheiro TMC, mas não pode faltar a participação do nosso ouvinte, claro, o nosso quadro Povo Fala, que é uma delícia. A TMC vai para a rua e pergunta para as pessoas por aí. Hoje a pergunta é: qual é o emprego dos sonhos das pessoas? Vamos conferir.
9: Ah, eu acho que é um emprego onde você se sente feliz, você ama o que você faz, porque assim, nossa rotina já é cansativa. Se você não ama o que você faz, fica mais difícil ainda.
10: Meu sonho é ter uma empresa, quero ser empresária. Na área de tecnologia, eu quero trabalhar vendendo CRM para corredor de plano de saúde.
11: Sou professora, já atuo na área e emprego dos meus sonhos hoje.
12: O emprego dos meus sonhos é ser programadora e eu tô fazendo faculdade já pra isso.
2: Roseli, qual que é o emprego dos seus sonhos?
13: É ser médica.
2: E você já estudou pra isso? Tá no caminho?
13: Não, no momento não. Esse foi um sonho. E ainda é um sonho, né? Mas no momento não.
9: Então, o emprego dos meus sonhos seria ser concursada na área de nutrição ou em hospitalar ou voltada à saúde pública.
2: Pois é, que interessante, né? Numa realidade em que as carreiras estão mudando, os sonhos também vão mudando, né? Esse foi o Dinheiro TMC de hoje. A gente vai ficando por aqui e se encontra na semana que vem. Muito obrigada pela sua audiência. Obrigada, Tiago Matheus.
1: Eu que agradeço. Agradeço a você sempre participando, interagindo no nosso WhatsApp 11972211001. Aproveita e responde aí se você também, assim como nós, tem a felicidade de exercer o emprego dos seus sonhos. Manda para cá no WhatsApp que a gente quer saber. Um abraço, até semana que vem.
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2: 7:56. Ao longo dessa semana, 5 pessoas foram presas em uma operação da polícia contra um esquema de infiltração do PCC nas prefeituras de cidades da Grande São Paulo e também do litoral. Para explicar melhor para a gente sobre essa infiltração do PCC nas prefeituras, a TMC conversou com o Rafael Alcadipani, que participa do Fórum Brasileiro de Segurança Pública. Ele explicou qual seria a principal estratégia do PCC em se infiltrar nas prefeituras e também as vantagens diretas que o grupo teria conquistando cargos públicos. Vamos acompanhar.
3: De fato, é extremamente preocupante o que a gente vê hoje, né? Por um lado, é muito bom que a Polícia Civil esteja realizando essa operação, eu reputo como uma das ações mais importantes da Polícia Civil nesse ano, porque você começa a tentar a soltar um pouco essas amarras que o PCC, esses tentáculos que o PCC tem tentado colocar no serviço público. Agora, por outro lado, né, a gente tem que estar muito atento, porque isso é extremamente perigoso na hora em que o crime organizado infiltra instituições de Estado, infiltra em prefeituras com o objetivo de lavar dinheiro e de ter ganhos espúrios. Né? A gente tem que estar muito atento para nossa democracia não ser corrompida.
4: Agora, Rafael, como que o crime organizado consegue justamente entrar nesses espaços que, em teoria, eles deveriam estar bem fiscalizados? O que mais chama atenção nesses casos, na sua opinião, com toda a sua experiência? Uso em empresas ou também em contratos públicos? O que mais salta aos olhos?
3: Eu acho que os dois, né? Eles têm tentado ter acesso a contratos públicos para ser uma forma de lucrar e de lavar dinheiro. Eles também criam empresas, no caso específico, é ser criado uma fintech, né? Para poder gerir, inclusive, os recursos de folha de pagamento. Veja bem que absurdo, né? De folhas de pagamento de prefeituras. Então, assim, eles estão tentando usar tudo que eles podem para ter acesso, né? Teve um caso anterior, né? Alguns anos atrás, onde eles entraram no setor de saúde, porque assim eles conseguiam comprar químicos que são utilizados para refinar a cocaína, ou então utilizar hospitais de município para poder receber criminosos que tivessem doentes. Ou seja, eles estão tentando diversificar em muito a sua área de sua atuação, e a gente precisa estar muito atento, e é muito bom que as autoridades tenham feito essa ação nesse momento.
5: Agora, Rafael, a gente está falando de um ano eleitoral, né? Estamos em 2026. Não dá para negar que teremos aí, pelo Brasil afora, muitos candidatos com envolvimento direto ali com o PCC. Inclusive, é um assunto novo. A gente lembra que até no Tropa de Elite, no segundo filme, se não me engano, trazia muito isso do crime organizado em geral envolvido com a política. Como que nós, cidadãos, podemos fazer para identificar quem são esses candidatos, para identificar quem são essas pessoas e tentar, pelo menos nas urnas, tentar barrar a chegada desse tipo de criminoso na esfera pública?
3: Então, alguns são meio claros de a gente perceber, né? Porque eles têm as características aí de criminosos, o tipo de ação que tem, o histórico. Algumas pessoas, principalmente no interior, elas conseguem perceber e notar que essas pessoas, agora, têm muito dinheiro que é colocado por pessoas que parecem aí que são insuspeitas, né? O crime organizado financiando eleições de legisladores e parlamentares que parecem aí insuspeitos. Então, a gente precisa estar muito atento e pedir, cobrar que as nossas autoridades, elas têm um papel decisivo nessas investigações.
5: Agora, só queria mesmo te perguntar, é óbvio que parece também meio óbvio, mas para quem tá em casa não é tanto, mas assim, quais as vantagens, né, que esse grupo criminoso tira de ter no poder, por exemplo, prefeituras ou às vezes uma câmara de vereadores ali, personagens dentro da política? Que vantagens diretas que esse grupo consegue a partir da conquista de cargos públicos?
3: São duas coisas principais. A primeira é a possibilidade de lavar dinheiro, né? Você pegar dinheiro do tráfico de drogas e conseguir fazer com que esses dinheiros fiquem mais limpos na medida em que eles passem a passar por contas do setor público. E o outro é ter membros que vão facilitar os seus negócios, né? Vão facilitar os negócios do crime com esquemas de corrupção, outras coisas desse gênero, né? Então, essas são as duas questões que, do meu ponto de vista, são as mais importantes que eles procuram em se empenhar na política.
2: Agora, 8 horas em ponto.
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7: A seleção da Inglaterra tenta encerrar um jejum que dura décadas. A primeira e única conquista foi em 1966. Para 2026, a esperança passa pelos pés de Harry Kane, um dos seus maiores artilheiros. Além dele, uma geração talentosa. Inglaterra que está no Grupo L, ao lado de Croácia, Gana e Panamá. A estreia inglesa acontece em Dallas, no Texas, dia 17 de junho, contra a seleção croata. 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
2: TMC. 8 horas, 2 minutos. Bom dia para você que está sintonizado aqui. Aqui na TMC Transamérica, que agora é TMC, quem escuta sabe, nesse domingão, dia 3 de maio de 2026, eu, Luísa Mutoni, te acompanho até as 9 horas da manhã aqui na nossa programação com os principais destaques do dia. Para você que nos ouve aqui de São Paulo, também de Brasília pelo 100.1, para você que está no Rio de Janeiro no 101.3, para você que está em Curitiba, no sul do país, nos ouvindo através do 100.3, para você também que está em Belo Horizonte no 88.7 e para você que está em Recife no 92.7. Seguimos juntos com as principais notícias do dia.

O presidente Luiz Inácio Lula da Silva ensaia um novo mote para a campanha de reeleição em 2026, em meio às derrotas recentes no Congresso, incluindo a rejeição do indicado dele ao STF e a derrubada de vetos do governo. Nos bastidores, o Planalto avalia que programas sociais e medidas econômicas adotadas no atual mandato não conseguiram impulsionar a popularidade do presidente, levando à busca por novas bandeiras eleitorais. Em um pronunciamento no Dia do Trabalhador, Lula antecipou linhas do discurso, com críticas ao sistema, a defesa do fim da escala 6x1, redução da jornada e a retomada de programas como o Desenrola. A estratégia também inclui reforço de pautas como soberania nacional, segurança pública e acenos a eleitores específicos, enquanto o governo ainda tenta estruturar o programa definitivo para a disputa presidencial. As derrotas recentes do governo de Luiz Inácio Lula da Silva no Congresso ampliaram a tensão com o Legislativo e colocaram em risco pautas estratégicas para esse ano eleitoral. O rompimento com o senador Davi Alcolumbre é visto como fator central da crise após a rejeição de Jorge Messias ao STF e a derrubada de vetos presidenciais. Nos bastidores, o governo teme retaliações e dificuldade para avançar em propostas como o fim da escala 6x1 e a PEC da segurança pública. Diante do cenário, aliados defendem a recomposição política para garantir governabilidade e evitar novos desgastes em meio à disputa pela reeleição. A alta dos preços de itens essenciais tem pressionado o custo de vida no Nordeste, onde alimentos, combustíveis e aluguel sobem acima da média nacional.

0: gastos básicos, o impacto na inflação é mais intenso na região e acende o alerta político e econômico para o governo federal. E o caso do Banco Master tem novos desdobramentos. A proposta de delação do ex-presidente do Banco de Brasília, Paulo Henrique Costa, deve citar cerca de 20 episódios de supostas irregularidades envolvendo o banco. Entre os nomes mencionados estariam o ex-governador Ibanez Rocha e a sucessora dele, Celina Leão, além de um ministro do Tribunal de Contas da União. A lista também inclui integrantes do Centrão, servidores do Banco Central e deputados distritais, segundo informações preliminares da negociação. As tratativas com a Procuradoria-Geral da República ainda estão em fase inicial e o ex-dirigente afirma que pretende apresentar provas para sustentar as acusações. Aqui em São Paulo, a facção Primeiro Comando da Capital, o PCC, ampliou o controle na favela de Paraisópolis com bloqueio de vias e cobrança de taxas, adotando práticas atribuídas normalmente ao Comando Vermelho lá no Rio de Janeiro. Relatos e investigações indicam interferência na rotina local, com fiscalização de comerciantes e atuação sobre organizações sociais. A comunidade também passou a concentrar decisões internas da facção, incluindo julgamentos nos chamados tribunais do crime. O governo de Tarcísio de Freitas diz que monitora a área, enquanto lideranças locais negam ligação com o grupo. Nos destaques internacionais, o presidente Donald Trump afirmou que não considera aceitável a nova proposta apresentada pelo Irã para encerrar o conflito entre os países. A declaração ocorre após o envio de um plano com 14 pontos por Teherã, enquanto Washington demonstra ceticismo sobre a possibilidade desse acordo. Autoridades iranianas reagiram e não descartam a retomada do confronto, além de ameaçarem os Estados Unidos com novas ações. Em meio a toda essa tensão, os Estados Unidos ampliaram o envio de armamentos ao Oriente Médio e mantém o cenário de incerteza sobre o avanço das negociações. Vamos falar de esporte agora? Ontem teve a 14ª rodada do Campeonato Brasileiro. O Palmeiras ficou no empate por 1-1 com o Santos. No clássico lá de Minas, o Atlético Mineiro derrotou o Cruzeiro por 3-1. Já o Atlético Paranaense empatou em 0-0 com o Grêmio. E o Remo conquistou uma vitória dramática sobre o Botafogo ao vencer por 2-1. Agora, 8-8.
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0: 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E agora a gente gira a reportagem da TMC espalhada pelo Brasil. E é claro que não se fala de outra coisa a não ser o mega show da cantora colombiana Shakira em Copacabana, que foi na noite de ontem. E depois de todo esse mega show, agora as autoridades começam aí a divulgar o balanço da operação que foi montada para esse mega evento acontecer lá na capital fluminense. E é diretamente para lá que a gente vai conversar com o repórter Rafael Alves, que vai trazer esse balanção dessa noite histórica ontem em Copacabana. Rafael, esse mega evento acontecer lá na capital fluminense, é diretamente para lá que a gente vai conversar com o repórter Rafael Alves, que vai trazer esse balanção dessa noite histórica ontem em Copacabana. Rafael...

0: estava diferente, ou até aqueles objetos tipo espelho, que pode ser parecido cotidiano, mas ali num grande evento poderia apresentar algum risco. Esses objetos foram apreendidos. Já com outras prisões, o homem foi detido depois da gente perceberem que ele estava com várias bolsas ali, então ele foi revistado, os policiais encontraram com ele duas facas e drogas, e o outro homem foi preso porque ele estava com mandado de prisão em aberto e foi reconhecido pelo sistema de reconhecimento facial. Os dois foram levados para a delegacia ali de Copacabana. Esse esquema de segurança, então, funcionou ali. Esses objetos perfurocortantes foram apreendidos nos pontos de revistas montados ao longo da praia de Copacabana. Pontos ali com detectores de metal, torres de observação, também vários policiais circulando em motos, quadriciclos, além, claro, dessa tecnologia com câmera de reconhecimento facial. Na área de saúde, foram feitos 400 atendimentos médicos, sendo que 64 pessoas precisaram ser transferidas ali para hospitais de maiores complexidades, como o Miguel Couto, que fica na Gávea, também na Zona Sul, e também o Souza Guiar, no centro da cidade. Segundo a Secretaria Municipal de Saúde, as principais causas de atendimentos foram mal-estar, pequenos traumas e também intoxicação por consumo de bebida alcoólica, mas nada disso afetou ali o funcionamento do show. O show aconteceu tranquilamente na Praia de Copacabana e, claro, teve aquela emoção do primeiro, a abertura do show com os drones, depois a Shakira subindo ao palco toda de verde e amarelo, com as cores aqui do Brasil. Durante o show, ela reforçou ali que era um show voltado para o público feminino, para a valorização da mulher, e toda a comunicação feita em português mesmo, com os fãs, já que ela é fluente em português. Show que teve ainda a participação de Ivete Sangalo, Anitta, Caetano Veloso e também Maria Bethânia, que emocionou, claro, todo mundo que estava na praia de Copacabana, e tudo isso movimentando cerca de 800 milhões de reais na economia aqui do Rio de Janeiro, com impacto na economia nos setores ali de hotelaria, gastronomia, transportes, comércio. Um show que movimenta tanto a economia, tanto a animação das pessoas, quanto vários órgãos aqui do Rio de Janeiro, mas que funcionou bem, mais uma vez, a terceira edição do Todo Mundo no Rio. Volto com você, Luísa.
1: Obrigada, Rafael, pelas suas informações. Tá aí, então, a Shakira chegou a bater a marca da Madonna de 2024, né? Que teve ali 1 milhão e 600 mil pessoas em média, segundo os dados da Prefeitura do Rio. E como o Rafael falou, essa é a terceira edição, mas ainda não superou a marca aí da Lady Gaga no ano passado, que chegou aí a 2 milhões e meio de pessoas na praia de Copacabana e teve cobertura completa aqui na TMC, inclusive nas nossas redes sociais, TMC News BR, tem muito vídeo bacana da nossa equipe lá do Rio de Janeiro. Agora a gente vai mudar um pouquinho de assunto, infelizmente, para falar de coisa ruim, de assunto triste aqui na nossa programação. A gente vai falar sobre as fortes chuvas que estão atingindo lá a região metropolitana de Recife, também a zona da Mata Norte, e que infelizmente já provocaram mortes em Pernambuco, segundo a Defesa Civil. A gente vai direto para Recife conversar com o nosso repórter Júlio Andrade, que vai dar o panorama de como está a situação lá no momento. Oi, Júlio, bom dia para você.
2: Muito bom dia, Luísa, bom dia a todos que escutam a TMC. Panorama de momento, Luísa. Hoje, ainda bem, o sol voltou, né, a aparecer aqui na região metropolitana do Recife. Mas desde a quinta-feira à noite, né, a gente pôde acompanhar ali chuvas muito fortes em muitas cidades, passando dos 100 milímetros, o que é o esperado, por exemplo, para o mês inteiro, né, em 24 horas. Para você ter ideia, no município de Goiânia, que fica aqui na Mata Norte do estado, outra região bastante afetada, choveu 217 milímetros. É muita, muita chuva. E aí, claro, né, vem as consequências. Infelizmente, na sexta-feira ainda, num dia ali principal das chuvas, a gente já registrava 4 mortes por deslizamento de barreira. Um caso em Recife, o outro em Olinda, cidade aqui da região metropolitana. Nesses dois casos, a Luísa e ouvintes, né, foram duas mães que perderam a vida junto aos filhos, né, após o desabamento da barreira, e aí a barreira caiu em cima ali das casas. Mas aí ontem chegou a confirmação de que uma outra criança que havia sido resgatada também havia morrido. Então, essa mãe perdeu, né, essa família ali perdeu uma mãe e dois filhos, nesse caso lá de Olinda. E aí ontem também foi confirmada, foi confirmada

0: e acharam o corpo de um senhor que havia desaparecido também nas correntezas. Então, o total chega a 6. Foram 6 mortes, de acordo com a Defesa Civil, de acordo com o Corpo de Bombeiros, por conta dessas fortes chuvas aqui na região metropolitana do Recife. O balanço traz ainda 1.605 pessoas desabrigadas, 1.089 pessoas desalojadas em todo o estado. A região de Goiânia, como eu falei agora, é a cidade que tem mais desabrigados, passa ali de 500. A Olinda, a gente tem 170 desabrigados. O Jaboatão dos Guararapes, cidade também aqui próxima ao Recife, são mais de 130 desabrigados. Ontem, a governadora de Pernambuco, Raquel Lira, decretou situação de emergência em Pernambuco. E aí a medida será publicada em edição extra do Diário Oficial. A governadora destacou que essa decretação da situação de emergência pode acelerar, vai acelerar, na verdade, as ações e obras do Estado nos municípios atingidos e permite buscar investimentos necessários do governo federal para reconstruir o que foi destruído pelas chuvas, né? O governo federal se posicionou, o presidente Lula ainda lá na sexta-feira determinou, né, que a Defesa Civil Nacional atuasse aqui no estado de Pernambuco. Então, infelizmente, esse é o balanço, são 6 mortes por conta das fortes chuvas e hoje, neste domingo, o sol começa a surgir, começa a aparecer ainda timidamente, mas pelo menos não chove, não existe uma previsão de chuva forte para hoje, porque aí é o momento das famílias, né, recomeçarem a, enfim, tirar a lama da casa, porque tem muita região que a lama, né, tomou conta ali da casa, e essa é a situação aqui do estado de Pernambuco, viu, Luísa?
1: Obrigada, Júlio, pelas suas informações. Situação muito triste, né? E como o Júlio falou, agora, mesmo sem essa previsão de uma chuva forte, ainda segue, né, toda essa mobilização por lá, o pessoal agora limpando as casas. Muito triste também essas mortes que foram confirmadas. Infelizmente, as notícias não são boas. E a gente, é claro, vai seguir acompanhando ao longo dessa semana a situação lá na região metropolitana de Recife, também na Zona da Mata. Bom, vamos aproveitar que a gente está falando disso, então, e falar sobre a previsão do tempo, né? Para todo o país, para as nossas praças aqui da TMC, para esse domingo. E eu vou começar falando justamente de Recife, então, onde a previsão é de sol com chuva pela manhã, tempo aberto à tarde, mas é claro, todo mundo em alerta lá em Pernambuco. Em Recife, especificamente, máxima de 30 graus e mínima de 24. No sul do país, em Curitiba, sol entre nuvens com chuva passageira e tempo firme. À noite, máxima de 16 e mínima de 11 graus. Tá friozinho em Curitiba. Aqui em São Paulo também amanheceu esse domingo chuvoso, com chance de garoa à noite. Máxima de 21 graus e mínima de 16. No Rio de Janeiro também tem chuva ao longo de todo o dia. Também à noite, máxima de 26, mínima de 21. Em Belo Horizonte tem sol com aumento de nuvens ao longo do dia, mas sem previsão de chuva. A máxima por lá deve ficar na casa dos 28 graus e a mínima de 16. E na capital federal, em Brasília, sol entre nuvens e tempo firme, máxima de 28 e mínima de 17.
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1: E falando na capital federal, é para lá que nós vamos agora, porque uma técnica de enfermagem acusou o senador Magno Malta de agressão durante o atendimento em um hospital particular de Brasília. Esse caso foi registrado na polícia e o parlamentar nega as acusações. A repórter Lívia Brás traz os detalhes.
3: O senador Magno Malta usou as redes sociais para negar que tenha agredido uma técnica de enfermagem no hospital DF Star, onde está internado desde a última quinta-feira. O caso aconteceu na quinta-feira mesmo e foi registrado pela profissional na Polícia Civil aqui do DF. Segundo a denúncia, o parlamentar teria dado um tapa no rosto da técnica de enfermagem e feito ofensas durante o atendimento. Magno Malta diz que estava internado e que fazia um exame de tomografia quando houve um problema com o acesso venoso. Segundo ele, o catéter teria sido colocado fora da veia, fazendo com que o medicamento e o contraste vazassem para o braço, causando uma dor intensa. O senador disse que reclamou do procedimento, mas nega qualquer agressão. Nas redes sociais, ele publicou um vídeo em que contesta as acusações e afirma que vai recorrer à justiça.
4: Vocês me conhecem. Eu nunca toquei a mão nem nas minhas filhas, em ninguém, em nenhuma mulher, em ninguém. Isso é falsa comunicação de crime. Eu estava dentro da sala fazendo uma tomografia. O catéter foi colocado fora do lugar e todo medicamento, inclusive o contraste, caiu todo dentro do meu braço, fora da veia. Eu comecei a sentir dores, comecei a dizer, tá ardendo, tá doendo. Esse catéter tá errado. Até quando colocou o contraste, eu não aguentei.
3: Em nota, a defesa do senador afirmou que, caso a denúncia seja mantida ou ampliada, serão tomadas medidas judiciais nas esferas civil e criminal, com um pedido de responsabilização e reparação por danos. O caso está sendo investigado.
1: Agora, 8 horas e 20 minutos, Transamérica agora é TMC, quem escuta sabe.
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4: Bom dia para você que está ligado, para você que está sintonizado aqui na TMC 88.7 Transamérica, agora é TMC. 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Hoje é dia 3 de maio de 2026, agora são 8 horas e 22 minutos. Eu sou Rodolfo Simões e te faço companhia nesta manhã de domingo, minha gente. Ontem teve o show da Shakira lá no lá em Copacabana, um showzão da Lobo, hein, minha gente? A nossa querida Letícia Benassi esteve por lá e vai contar pra gente aí no decorrer da semana como foi acompanhar aí o show de uma das maiores cantoras do pop, o show dela que teve um atraso considerável, o show tava marcado para ter início às 9h45 e teve início pouco depois das 11 da noite. Há boatos que a Shakira esperou o show aqui em Minas terminar para começar o show dela lá no Rio, viu, gente? Porque no Clássico Mineiro, deu galo doido na cabeça, o galo surpreendeu aos torcedores, sim, e o rival bateu por 3-1 Cruzeiro agora, e como disse o Caio Jorge no pós-jogo, se concentra na Copa Libertadores da América. O grupo do Cruzeiro também enrolado, o Universidade Católica e o Boca também tem 6 pontos, o Cruzeiro que voltou à competição após 7 anos, precisa pontuar lá no Chile para não se complicar nesse grupo e avançar na competição. Já o Atlético dá uma resposta ao seu torcedor depois de uma semana pra lá de turbulenta dentro e fora dos gramados, com o afastamento do Rafael Menin e com a saída de um dos maiores, ou talvez daquele que seja o maior ídolo da história do clube, Givanildo de Souza, grande Hulk, vai deixar saudades pra Massa Alvinegra ou Camisa 7. Mas é isso, ontem deu galo, grande atuação do menino Renan Lodi, minha nossa senhora, como jogou Lodi ontem, você acompanhou tudo aqui ontem. Toda a equipe de jornalismo da TMC Minas Gerais estava mobilizada no Clássico e contou com a narração do Luiz Soares, do Bruno Emorelli, os comentários do querido Léo Dias, também do Danilo Marra e a presença dos nossos setoristas, o Marcos Botelho e a Giovana Oliveira. Voltamos com a rede.
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6: A seleção da Inglaterra tenta encerrar um jejum que dura décadas. A primeira e única conquista foi em 1966. Para 2026, a esperança passa pelos pés de Harry Kane, um dos seus maiores artilheiros. Além dele, uma geração talentosa. Inglaterra que está no grupo L, ao lado de Croácia, Gana e Panamá. A estreia inglesa acontece em Dallas, no Texas, dia 17 de junho, contra a seleção croata. 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
0: 8 horas 25 minutos, seguimos juntos nesse domingão aqui na TMC. E a gente vai fazer mais um giro rápido pelas principais notícias do dia de hoje.
1: Em entrevista ao TMC 360, o deputado federal do PT, Carlos Zaratini, afirmou que o silêncio do presidente Lula diante das derrotas do governo no Congresso se deve à necessidade de tomar decisões com a cabeça fria. Nesta semana, a indicação de Jorge Messias ao STF foi rejeitada pelo Senado em uma derrota considerada histórica para o governo. Além disso, o Congresso derrubou também vetos presidenciais ao projeto de lei da dosimetria.
8: O presidente Lula ele tem um pensamento que não se deve tomar decisões de cabeça quente, né? Então, logicamente, ele está, né, refletindo sobre como vai atuar. Ele também tem a opinião de que, no caso, a indicação é do presidente e a aprovação é do Senado, certo? Se o Senado tomou essa decisão, também do ponto de vista legal, é legítima, né? É legítima a decisão do Senado, não há que discutir ou que reclamar disso. Eu acho o mais importante dessa lição que o povo brasileiro deve ter é procurar eleger pessoas, né, que realmente estejam à altura de trabalhar pelo país, né? Trabalhar pelo país no Congresso Nacional.
1: E com a rejeição de Messias, aliados próximos de Lula passaram a defender que o presidente indique uma mulher negra para o STF como forma de ampliar a pressão política sobre o Senado e especialmente sobre o presidente da casa, Davi Alcolumbre. O deputado Carlos Zaratini comentou essa possibilidade.
8: Eu não acho que se for indicada uma mulher e uma mulher negra, não é uma questão de constrangimento, é uma questão até de justiça, certo? Não é para causar constrangimento. Eu acho que quem fala isso não está pensando bem, né? É lógico que o presidente ele vai sobre quem ele vai indicar, mas quem ele vai indicar não é com o objetivo primeiro de causar constrangimento, tudo menos isso. Segundo, é necessário que levante-se também a discussão sobre a participação feminina e negra dentro do Supremo Tribunal Federal, da diversidade dentro do Supremo. Essa é uma pauta legítima, tem que ser analisada pelo presidente também.
1: E ainda falando sobre os três poderes, no Legislativo, o presidente da Câmara, Hugo Mota, convocou uma maratona de sessões para acelerar a tramitação da PEC do fim da jornada 6x1. Essa medida ocorre em ritmo eleitoral e foi articulada com o governo de Luiz Inácio Lula da Silva, aproveitando o simbolismo do Dia do Trabalho. Na prática, a convocação diária de sessões acelera prazos regimentais e antecipa etapas da votação. A proposta ganha força política e popular enquanto avança como uma das principais apostas do governo no Congresso. E o Brasil ampliou a distância em relação à renda média global nas últimas décadas, com crescimento do PIB per capita abaixo do ritmo mundial desde os anos 80. Dados mostram que enquanto o mundo avançou de forma consistente, o país teve desempenho mais lento, refletindo perda de poder de compra relativo. Especialistas apontam que baixa produtividade, pouco investimento e entraves no ambiente de negócios explicam o atraso econômico. O cenário reforça a chamada armadilha da renda média e indica dificuldades estruturais para o país retomar um crescimento mais acelerado. Agora, 8h29.
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1: E seguimos girando a reportagem da TMC. O Tribunal de Justiça do Paraná voltou atrás e cancelou um adicional de R$14 mil que seria pago a magistrados pela orientação de estagiários. Quem tem os detalhes é o repórter Luiz Fernando.
9: Durou pouco a resolução do Tribunal de Justiça do Paraná que pretendia pagar um adicional aos magistrados do Estado. O chamado aditivo de tutoria, que poderia chegar a R$14 mil por mês, foi revogado pelo órgão especial do TJ após críticas de que a medida serviria para burlar o teto salarial do funcionalismo. A ideia era considerar os juízes como professores, enquanto orientassem estagiários em seus gabinetes, uma função que na prática já faz parte das atribuições regulares do cargo. De acordo com a advogada e professora da Escola de Direito da PUC Paraná, Patrícia Custódio, essa revogação pode gerar reflexos em outras medidas semelhantes adotadas por tribunais de outros estados.
10: é função inerente do magistrado de prestar esse auxílio, né, de informação, de formação jurídica, né, aos estagiários e residentes. Então, é totalmente irregular essa verba. Os tribunais estaduais têm se mobilizado, né, contrário, inclusive, à reforma do judiciário, exatamente porque dentre, né, as medidas que estão sendo apresentadas está, né, o corte, né, de uma série desses chamados penduricários, porque este, né, mais recente do TJ Paraná é um dos, né, mas nós temos outros tantos que já foram questionados, que são motivadores de ação, né, perante, né, o STJ e mesmo o STF.
9: Em nota, o Tribunal de Justiça do Paraná admitiu que precisa alinhar seus parâmetros à orientação do Supremo Tribunal Federal, que restringe os chamados supersalários e limita verbas adicionais a no máximo 35% do teto constitucional, que é de R$ 46.366,19. Com a decisão, nenhum valor chegou a ser depositado nas contas dos magistrados do Paraná. Agora, o tribunal deve realizar novos estudos orçamentários antes de submeter qualquer outra proposta de gratificação ao órgão especial.
1: E em Brasília, o governo federal estima que R$ 4,5 bilhões de reais serão sacados do FGTS com o novo desenrolo. O programa será lançado amanhã para tentar conter o alto endividamento das famílias. A Rafaela Soares tem mais detalhes.
11: O governo federal lança na próxima semana um novo programa para tentar diminuir os índices de endividamento das famílias brasileiras, o chamado Novo Desenrola Brasil. Em pronunciamento oficial, o presidente Lula disse que a iniciativa pode chegar a oferecer descontos de até 90% e condições mais facilitadas de pagamento.
12: As trabalhadoras e os trabalhadores poderão negociar dívida do cartão de crédito, do cheque especial, do rotativo, do crédito pessoal e até do FIES.
11: Um dos pontos centrais é o uso de até 20% do FGTS, Fundo de Garantia por Tempo de Serviço, para quitar ou renegociar débitos. Outro eixo central é a taxa de juros, que pode chegar a 1,99%. Mesmo com o acumulado no ano superando a taxa Selic, atualmente em 14,5% ao ano, o custo é ainda mais vantajoso do que o oferecido pelas instituições financeiras. O Palácio do Planalto acendeu o alerta após dados do Banco Central mostrarem que cerca de metade das famílias estão endividadas e que aproximadamente 30% da renda familiar está comprometida.
1: E o Supremo Tribunal Federal condenou 3 catarinenses por participação no financiamento e apoio logístico aos atos de 8 de janeiro em Brasília. As informações com Isabela Miranda.
13: O Supremo Tribunal Federal condenou 3 catarinenses pelos atos antidemocráticos de 8 de janeiro de 2023 em Brasília. A decisão é da primeira turma, sob relatoria do ministro Alexandre de Moraes. Foram condenados Vilamir Valmor Romanoski, René Afonso Manque e Alcides Han. De acordo com a investigação, os três não atuaram diretamente na invasão dos prédios públicos, mas tiveram papel considerado essencial no financiamento e apoio logístico. Vilamir Valmor Romanoski foi apontado como um dos financiadores do transporte de manifestantes. A procuradoria afirma que ele ajudou a viabilizar recursos para deslocar pessoas até Brasília. De acordo com o processo, ele transferiu o valor superior a R$ 10 mil para a contratação do ônibus, enquanto René Afonso Manque realizou uma transferência de R$ 1.000 e Alcides Han efetuou um repasse de R$ 500. Todos destinados ao custeio do mesmo transporte coletivo. Ainda segundo a decisão do STF, o proprietário da empresa confirmou que os valores foram depositados. Um dos ônibus pagos pelo grupo saiu de Blumenau, em Santa Catarina, com destino a Brasília e transportou dezenas de pessoas, incluindo envolvidos diretamente na invasão e depredação dos prédios dos três poderes. As penas chegam a 14 anos de prisão em regime inicial fechado, além de multa e indenização solidária de R$ 30 milhões por danos morais coletivos. Segundo o STF, os três participaram de associação criminosa armada e contribuíram para crimes como tentativa de abolição violenta do Estado Democrático de Direito, golpe de Estado, dano qualificado e deterioração de patrimônio tombado. As defesas de Vilamir, René e Alcides seguiram a mesma linha. todos negaram a intenção criminosa e qualquer participação direta nos atos de 8 de janeiro. René e Alcídios alegaram que os repasses de R$ 1.000 e de R$ 500 não comprovam envolvimento nos crimes nem vínculo com a organização criminosa, enquanto Villamir afirmou que pretendia apenas participar de uma manifestação pacífica sem objetivo golpista.
1: E o ex-presidente Jair Bolsonaro segue bem após a cirurgia no ombro e pode ter alta nesta segunda-feira. Lucas Scherer tem os detalhes.
14: O ex-presidente Jair Bolsonaro passa bem e começa as sessões de fisioterapia no Hospital DF Star em Brasília. A recuperação inclui exercícios para a recuperação dos movimentos do braço, além de medidas para evitar coágulos no sangue. A informação não oficial é de que Bolsonaro pode ter alta já na segunda-feira, se continuar evoluindo bem. Pelas redes sociais, a ex-primeira-dama Michele Bolsonaro informou que o marido está com os movimentos do braço operado e tem conseguido descansar. Bolsonaro passou por cirurgia no ombro direito na sexta-feira para reparar o manguito rotador, conjunto de músculos e tendões que sustentam e movimentam o ombro. O político vinha se queixando de dores na região desde uma queda sofrida em janeiro, quando o ex-presidente estava detido na sede da Superintendência da Polícia Federal em Brasília. A cirurgia foi autorizada pelo ministro Alexandre de Moraes, do Supremo Tribunal Federal, após pedido da defesa. Bolsonaro cumpre pena de 27 anos e 3 meses por tentativa de golpe de Estado em prisão domiciliar desde o final de março. O regime foi autorizado por Moraes por 90 dias em razão dos problemas de saúde do ex-presidente.
1: E no dia 1º de maio, a família de Oscar Schmidt, o maior jogador da história do basquete brasileiro, organizou um memorial no Clube Sírio, aqui em São Paulo. A família convidou admiradores e fãs para visitar o local. A repórter Júlia Takahashi foi ao espaço e conta pra gente como foi o evento em homenagem ao ex-jogador e ao legado dele.
15: Emoção e saudade. Foi assim a cerimônia do memorial de Oscar Schmidt. No Clube Sírio, a família trouxe a urna com as cinzas do atleta, além de alguns objetos pessoais do craque, como camisas históricas, acervos fotográficos, tênis, a bola e o troféu do Mundial pelo clube. Rafael Veras tem Oscar como grande inspiração e até chegou a conhecê-lo.
16: Uma homenagem muito legal. Eu gostei muito. Me faz lembrar do último momento que eu tive aqui com o Oscar Schmidt, e quem é de fora e gosta de basquete poderia vir também aqui. Ia ser é uma experiência muito legal relembrar as vitórias, tudo que ele teve aqui, tudo que ele teve aqui no Brasil, que ele conquistou, todas as vitórias que ele teve aqui para a seleção brasileira, para o Sírio, para tudo. Com o Oscar, eu só vi ele uma vez, mas o basquete eu jogo federado. No Tênis Clube Paulista. E foi ele também que me inspirou a jogar federado.
15: O filho, Felipe Schmidt, contou que a ideia do projeto foi pensada sem muito tempo, mas que não poderia deixar de fazer essa homenagem aberta ao público.
17: A gente não fez o velório, por ser muito difícil para minha mãe. E estava muito em cima para a gente fazer alguma coisa de sétimo dia, por conta que todo o processo de cremação demorou. Então, um dia antes do sétimo dia, a gente recebeu as cinzas do meu pai. Mas a gente queria, de alguma forma, fazer uma cerimônia. Então, a gente optou por fazer ela no 14º dia, para fazer uma homenagem ao meu pai. E conversa foi, conversa vem, a gente fazendo uma igreja. Minha irmã deu a ideia de fazer aqui no Sírio e a gente achou uma excelente ideia. A gente entrou em contato com o Sírio. Eles toparam, acharam a ideia incrível e facilitaram todo o evento com homenagens lindas que tem aqui, fotos, itens do meu pai. A gente de família trouxe uns, então a gente achou que a gente tinha que fazer alguma coisa aberta ao público para quem quisesse daqui prestar sua homenagem.
15: Oscar morreu no dia 17 de abril em um hospital em Santana de Parnaíba, na Grande São Paulo. O atleta, que já havia tratado um câncer no cérebro, teve um mal-estar e não resistiu. Poucos dias antes, Oscar foi um dos homenageados na cerimônia do Hall da Fama do Comitê Olímpico do Brasil, mas não pôde comparecer. Seu filho, Felipe, foi quem o representou. Ganhou o apelido de Mão Santa pelas habilidades com a bola na quadra, mas ele sempre deixou bem claro que todos os resultados que alcançava vinha de sua dedicação e de muito, mas muito treino. Os títulos comprovam, o maior deles campeão mundial pelo Sírio em 1979 e jogos pan-americanos pela seleção brasileira em 87. E mesmo os fãs que não viveram a época se lembram da cena marcante do Cestinha chorando no chão da quadra depois de bater o time dos Estados Unidos nesse campeonato. O Mão Santa competiu em 5 edições dos Jogos Olímpicos e integra os halls da fama da FIBA e também do NBA, mesmo sem ter participado da Liga dos Estados Unidos.
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4: Bom dia para você que está sintonizado, para você que está ligado aqui na TMC 88.7. Eu sou Rodolfo Simões, te faço companhia na manhã deste domingão. E bom, vamos um pouquinho de notícias agora, pessoal. No outro bloco eu conversei um pouquinho com vocês. Agora vamos tentar falar um pouquinho aqui de notícias. Primeiro, uma opção para quem quer curtir o domingão aí, tem uma comida de boteco, tem um restaurante Wick, mas também tá acontecendo lá em Sabará, gente, a 28ª edição do Festival de Orabronobis termina hoje, lá no bairro Pompeu, na terra do nosso querido João Augusto. O evento reúne amantes da boa gastronomia, produtores locais e artistas regionais em uma verdadeira celebração dos sabores e saberes da terra. Neste ano, o festival amplia o olhar aí sobre a tradição e tem o seguinte tema: patrimônio vivo, com destaque para pessoas, histórias e práticas que mantêm viva a identidade cultural e gastronômica do território. O festival, que já se torna uma tradição, destaca a versatilidade do Orabronobis, planta rica em nutrientes e amplamente utilizada em pratos típicos como frango com Orabronobis. Deu vontade de comer, viu, gente? Empadas, tortas, doces e pães. Restaurantes locais e chefes convidados vão apresentar receitas exclusivas durante o evento, então passe por lá e aproveite. Vamos mudar de assunto aqui, tem uma coisa muito importante também, é hoje que você pode fazer. Todos os cartórios eleitorais e centrais de atendimento ao eleitor de Minas Gerais estão de plantão neste domingo, de 9 da manhã, abre daqui a pouquinho, né? Agora são 9:15. Voltamos com a rede.
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1: 8 horas 45 minutos. A Justiça do Distrito Federal negou o pedido para retirar do ar uma postagem do deputado Nicolas Ferreira, que cita o presidente Luiz Inácio Lula da Silva e a primeira-dama Janja Lula da Silva. A decisão, em caráter inicial, considerou que não há indícios de discurso de ódio ou conteúdo ilícito que justifique a remoção imediata. O processo foi movido por uma pré-candidata que aparece na publicação, mas segue em tramitação na Justiça. Uma audiência de conciliação entre as partes está marcada para o fim de maio. O Instituto Nacional do Seguro Social, o INSS, acumula mais de 4 milhões e 400 mil processos na Justiça por benefícios, segundo dados do CNJ. O volume ocorre em paralelo à fila administrativa, que soma cerca de 2 milhões e 800 mil pedidos em análise. Grande parte das ações envolve benefícios por incapacidade, além de demandas assistenciais e aposentadorias. O governo tenta reduzir o estoque com mutirões, reforço de equipes e mudanças nas regras de solicitação. E ainda falando sobre o governo incluiu na Lei de Diretrizes Orçamentárias do ano que vem, de 2027, mecanismos para acomodar déficits de estatais diante da crise em empresas como os Correios. A projeção é de um rombo de 7 bilhões e meio de reais nas estatais federais, o pior resultado da série recente. Para evitar o impacto direto nas metas fiscais, o texto permite excluir parte dessas despesas do cálculo do resultado primário. A estratégia busca dar fôlego à reestruturação das empresas, mas mantém pressão sobre o equilíbrio das contas públicas. E o Tribunal de Contas da União arquivou a representação sobre voos do deputado Nicolas Ferreira em um jatinho ligado ao empresário Daniel Vorcaro. A decisão entendeu que o caso envolve financiamento de campanha eleitoral e deve ser analisado pelo Tribunal Superior Eleitoral. Com isso, o TCU não avaliou o mérito das acusações e encerrou o processo. O episódio trata de viagens realizadas durante a campanha de 2022 e que seguem sob competência da Justiça Eleitoral. Para encerrar rapidamente, vamos falar aqui sobre os destaques internacionais. O presidente norte-americano Donald Trump afirmou que está analisando uma nova proposta de paz enviada pelo Irã, mas demonstrou dúvidas sobre a viabilidade do plano. Segundo Trump, o documento ainda não foi avaliado completamente, embora já haja ceticismo quanto à aceitação do acordo. A proposta iraniana inclui medidas como cessar fogo, reabertura de rotas estratégicas e adiamento de discussões sobre o programa nuclear. Enquanto isso, o Irã afirma estar aberto à negociação, mas não descarta a continuidade do conflito caso não haja avanço diplomático. Agora, 8h49.
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1: E todo brasileiro que é fã de futebol já está na contagem regressiva para a Copa do Mundo FIFA de 2026 e faltam 39 dias para o maior evento esportivo do mundo. E ao longo da história, todo brasileiro guarda um momento inesquecível da seleção em Copas do Mundo. A TMC apresenta agora o segundo episódio da série Histórias de Copa, que resgata momentos marcantes, personagens históricos e bastidores que ajudaram a construir a trajetória da seleção brasileira. Em 1970, por exemplo, um esquadrão vencedor e histórico dentro de campo foi utilizado como propaganda do regime militar. O Breno Ávila conta pra gente.
3: O Brasil parou em 1970. Dentro de campo, uma seleção histórica encantava o mundo e caminhava para o tricampeonato da Copa do Mundo de 1970. Comandada por Pelé, o time reunia muito talento, criatividade e um futebol até hoje reconhecido como um dos melhores da história pela FIFA. Mas fora das quatro linhas, o Brasil vivia uma realidade bem diferente. O país estava sob a ditadura militar, iniciada após o golpe de 1964. Em 70, o governo era comandado pelo general Emílio Garrastazu Médici.
22: O jornalista Juca Kifuri falou sobre o período.
23: Quando era ditador, um cidadão chamado Garrastazu Médici
6: E eu sempre me pergunto se há nome melhor para um carniceiro do que Garrasta Azul. Porque as garras da ditadura realmente naquele momento estavam afiadíssimas, eram terríveis. E a ditadura usou a Copa do Mundo em pleno clima de Brasil, ame ou deixo, ninguém segura esse país. A ditadura usou o time do Brasil para conquistar o tricampeonato no México sob regime militar.
3: Enquanto a bola rolava no México, dentro do nosso país, o governo acompanhava cada lance com atenção. A campanha vitoriosa do Esquadrão de 70 rapidamente ganhou um significado que ia além do esporte. A conquista passou a ser associada a uma ideia de orgulho nacional, de um país forte, unido e vencedor. Slogans oficiais, campanhas institucionais e discursos passaram a reforçar essa imagem. O historiador e cientista social José Paulo Florenzano falou à TMC.
8: A maneira pela qual o regime utiliza o tricampeonato é muito interessante, porque ele não se limita a se associar à conquista, ele vai reivindicá-la, ele vai vender para a sociedade a narrativa segundo a qual ele foi responsável direto pela conquista. Como se a conquista esportiva, de certa maneira, ratificasse o discurso ideológico, os projetos políticos que esses regimes defendiam. Né?
3: Dentro de campo, nada disso diminuía o brilho daquela geração. O Brasil venceu todos os jogos e chegou à final contra a Itália com status de favorito. Na decisão, vitória por 4-1 que garantiu o tri. E a posse definitiva da Taça Jules Rimet. Um título histórico, uma imagem que atravessou gerações. Mas também um momento que revela como o futebol pode ser usado para muito além do jogo.
6: O Brasil montou, segundo a FIFA, o melhor time de todos os tempos naquela Copa de 70. Voltou para o Brasil, foi recebida por Garrasta Azul Médici, com grande festa. Né? Aquilo serviu para dar um banho de otimismo no país. Mas hoje, e não apenas hoje, já de muitos anos para cá, quando a gente conta a história da Copa de 70, o Garrasta Azul Médici.
3: Mais de 5 décadas depois, a conquista de 70 segue como um dos maiores símbolos da história do esporte brasileiro. Um retrato de talento e identidade nacional. Ao mesmo tempo, é também um capítulo que ajuda a entender como o futebol pode ser apropriado como ferramenta de poder, influência e construções de narrativa. E esse fenômeno não ficou no passado. Em diferentes partes do mundo, grandes eventos esportivos continuam sendo utilizados como vitrine política, estratégia de projeção internacional e até como forma de suavizar crises internas e políticas. Porque no fim, enquanto a bola rola, o jogo que acontece fora do campo também ajuda a contar a história.

Tá aí a reportagem do Breno Ávila e agora a gente vai falar sobre cultura aqui na TMC. A gente vai falar sobre o musical Rita Lee, uma autobiografia musical que está em cartaz no Teatro Porto, aqui em São Paulo. A peça tem sessões todas as sextas e sábados, às 8 horas da noite, e também aos domingos, às 5 horas da tarde. A Estela Ribeiro conversou com a Mel Lisboa, que estrela essa produção, e a gente vai conferir agora a reportagem.

0: Mel, Lisboa, que sucesso, tantos anos em cartaz. O que é que mudou lá do comecinho pra cá?
1: Ah, muita coisa muda, né? O teatro é vivo, é um organismo. Ele nasce e morre todos os dias. Mas à medida que ele vai nascendo e morrendo, ele também vai se transformando. A gente vai aprendendo com a plateia. A plateia joga com a gente. E...

0: gente tem essa oportunidade de aprender com o próprio espetáculo. Chega mais, chega mais, chega.
1: Chega mais, chega mais, chega. Mel, você vive numa correria. É cinema, é teatro, é televisão. Você tem aquele momento do ritual do teatro, de chegar, respirar, ter o seu tempo ali de se maquiar? Como é que é essa transição dos mundos para você?
0: Olha, eu confesso que eu não tenho muito, não. Para mim, assim, eu tenho o que eu preciso fazer pro meu corpo. Aquecer minha voz, dar uma esticada no corpo, porque eu preciso não me machucar nem vocalmente, nem fisicamente. Que vocalmente também é fisicamente, então assim... Mas assim, eu sou super profana nesse sentido. Eu tô no camarim me maquiando e contando fofoca, e é isso.

0: E você transita por personagens muito diferentes, inclusive no teatro. Recentemente te assisti com Madame Blavatsky, agora com a Rita. Qual é o chipzinho que a atriz coloca em ação uma hora e a outra?
1: Ah, são processos diferentes, ainda mais o teatro, que a gente tem um processo de ensaio intenso. São coisas completamente diferentes. Agora a gente volta em cartaz com a Blavatsky, que a gente vai ficar às terças, segundas e terças. E aqui de sexta a domingo com a Rita. São coisas completamente diferentes. E esse exercício é muito enriquecedor. Então, assim, é cansativo? É. Mas, pra mim, como artista, eu penso sempre em melhorar o meu trabalho, em conseguir adquirir mais ferramentas. E essa é uma chance incrível de fazer isso.
0: Abriu uma portinha para o teatro musical? Você tem vontade de contar outras histórias a partir de agora?
1: Olha, eu me considero uma atriz que canta dentro do que precisa, mas eu sei das minhas limitações no canto. Então, assim, eu adoro teatro musical, mas eu sei das minhas limitações. Então, assim, a Rita é uma outra coisa, a atriz vem primeiro, né? Mas, óbvio, se tiver alguma outra oportunidade que seja parecida com a da Rita, em que a atriz venha primeiro da cantora, né? Vem à frente da cantora, estamos aí.
0: Mel, eu curiosamente assisti uma Madame Blavatsky no dia que a Rita tinha morrido. Você fez uma homenagem para ela naquele dia. Como é que é manejar esse tema, né? Porque quando você começou a pesquisa, a Rita estava viva ainda, chegou a assistir. E agora, como é que é lidar com esses dois mundos?
1: Ah, para mim é uma abertura também até para minha própria espiritualidade, né? Porque que incrível que você foi nesse dia, porque naquele dia que eu me dei conta que as duas morreram no mesmo dia. E a partir daquele dia eu comecei a dedicar todos os espetáculos da Madame Blavatsky à Rita, porque eu acho que as duas estão muito conectadas. A Rita estudava Blavatsky e nenhuma das duas personagens fui eu que pedi, fui eu que fui atrás. A Rita foi um convite do Márcio Massena, que é um dos diretores do espetáculo, junto com a Débora Dubois, e a Blavatsky. No texto ela falou, olha, eu tenho esse. E aí eu li, me interessei muito por tudo, já conhecia minimamente a história da Helena Blavatsky. Mas não foi uma coisa que eu pedi, que eu fui atrás. E aí de repente eu me vejo no meio das duas, as duas morrem no mesmo dia, eu falo, não é possível que seja uma coincidência, sabe? É muita coisa.

0: 9 horas em ponto. Eu, Luísa Mutoni, me despeço por aqui. Obrigada pela sua companhia. Uma ótima semana a todos. Tchau.
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2: Olá, olá, olá, seja muito bem-vindo a mais uma edição do A Cidade é Sua, sempre com um assunto importante que te interessa, que faz parte do seu dia a dia, que faz parte daquilo que acontece no seu bairro, daquilo que acontece na sua rua, aquilo que é importante. E hoje, pela primeira vez, está ao meu lado aqui no A Cidade é Sua, a Mariana Reis. Mariana, muito bem-vinda ao Cidade é Sua. Que honra estar do seu lado e em um episódio tão importante, né?
3: Pois é, André, muito obrigada. Também é uma honra estar aqui com você e também com quem abre o rumo de conversas decisivas sobre o futuro das alterosas. Hoje a gente recebe aqui no episódio da Cidade é Sua o ex-vereador, ex-presidente da Câmara Municipal de Belo Horizonte e candidato, pré-candidato ao governo de Minas pelo MDB, Gabriel Azevedo. Seja muito bem-vindo.
4: Prazer estar aqui, gente. Bom estar contigo, André, contigo, Mariana. Já não é de hoje que a gente se conhece, sim, até porque somos colegas jornalistas também. E um prazer enorme estar com você nessa conversa aqui, que vai ser uma oportunidade da gente compartilhar boas ideias.
2: Gabriel, eu acho que não tem programa melhor para você participar do que de um programa que chama A Cidade é Sua. Porque você, e eu posso testemunhar, vivencia de verdade a cidade. Certo dia, gente, eu estava ali perto da igreja São José, Gabriel estava lá com o capacete dele, saindo de bicicleta e andando pela cidade, né? E agora você é pré-candidato ao governo de Minas Gerais. É. Como que esse cidadão que conhece tanto Belo Horizonte, que já foi presidente da Câmara de Belo Horizonte, vai convencer Minas Gerais que você merece ser governador do estado?
4: Ótimo. Mais do que Minas Gerais, e aí eu peço a você que é tão mineiro quanto eu, um cara que é filho de uma mãe professora de Araguari, Triângulo Mineiro, pai policial de Pirapora, no norte de Minas, que tem sangue mineiro. Mas eu peço a você para colocar na frente de Minas Gerais a sua cidade. Esses dias eu disse que mais importante do que o cargo de governador é o cargo de prefeito. Eu não me referi apenas ao cargo de prefeito de Belo Horizonte. Eu estou falando do prefeito de Uberlândia, de Juiz de Fora, de Montes Claros. Eu estou falando do seguinte: você não vive nesta unidade da federação chamada Minas Gerais. Você vive na cidade. E alguém que queira governar um estado com 853 municípios e imagine que vai fazer isso sozinho, de um gabinete num palácio, na capital, sem valorizar a sua cidade, está muito equivocado. André,

0: não há um cartão integrado. Quem tem esse olhar é quem gosta de cidade, quem vivencia a cidade. O governo está aí há já 7 anos, esse governo. Falou muito mal do anterior. Mas quando o assunto é cartão único, não só na região metropolitana de Belo Horizonte, mas nas regiões do Vale do Aço, na do Triângulo, que tem que ser feita, Uberaba, Uberlândia, Araguari, em torno, cadê um cartão único? Isso é ser governador com olhar para a cidade. Quer um outro exemplo? Pauta para mim que é fundamental. Você conhece alguém que já perdeu a vida nas estradas mineiras? Você conhece alguém que passa raiva no engarrafamento das estradas? Estradas conectam o quê? Conectam o céu à terra? Não. Elas conectam cidades. Faz sentido na sua cabeça um conjunto enorme de estradas em Minas Gerais ficar recebendo caminhões e caminhões e caminhões de peso com minério, não terem manutenção, ficarem em péssimas condições, quando, no passado, todas as cidades mineiras tinham, em sua larga maioria, a conexão por estrada de trem, ferro, ferrovia? Ou seja, enquanto governador, eu tenho sua vontade de conectar. Sabe aquelas estações antigas das cidades que estão abandonadas, viraram museus, viraram centros culturais? Sim. Gente, estação ferroviária tem que voltar a ser estação ferroviária. Tem que ter conexão de estrada de trem, estrada de ferro, ferrovia. Pode se chamar do que quiser, mas a função é a mesma. É tirar a morte da estrada. É tirar o custo do seu bolso que fica pagando o mecânico por carro que estourou em estrada. E você vai me perguntar, tem dinheiro para fazer isso? Tem. Em Brasília tem um fundo de compensação de quase 20 bilhões para fazer ferrovia. O que está faltando é política. Portanto, André,
1: sim, Mariana,
0: é desse jeito que eu quero conversar com os meus concidadãos mineiros. Eu sou belo-horizontino, do mesmo jeito que há quem seja uberlandense, montes-clarense, Juiz de Fora. Nós temos 853 localidades em Minas Gerais que têm que ser respeitadas como municípios, que não podem ficar de pires na mão com o governo estadual. Tem que ser autônomos e governar em conjunto com a nossa Minas Gerais.
2: Agora, Gabriel, quando candidato, né, à Prefeitura de Belo Horizonte, eu me lembro que o seu plano de governo era estruturado em 3 T's.
0: Verdade.
2: Teto, trabalho e transporte. A mobilidade você já citou aqui para a gente, mas eu queria saber se um pouco disso permanece visando o governo do estado, quais serão suas prioridades.
0: Obrigado pela memória. Plano de governo. Acredito que ninguém lembra de algum outro. Puxa aí na sua memória.
1: Será?
0: Não. Mas o TTT, Teto, Trabalho e Transporte, as pessoas lembram por uma razão. Porque esses são os 3 grandes problemas de Belo Horizonte. A ausência de uma mobilidade decente, a ausência de uma política habitacional, seja para pessoas em situação de rua, seja para aquelas pessoas que estão em área de risco, ou para quem está pagando muito caro de aluguel, e um desenvolvimento econômico para a cidade que gere prosperidade. E quando a gente fala de emprego hoje, não estou falando do emprego do Getúlio, de carteira assinada. Estou falando de emprego que cubra o mês, que pague os boletos, porque não adianta a gente imaginar que quem está aí rodando com o aplicativo não esteja trabalhando, só não está contando com um emprego na maneira que a gente tem. Então, por isso era TTT. Eu ainda não fechei exatamente o slogan.
1: Sim.
0: Mas eu posso te criar aqui um triângulo mineiro, tá? Um triângulo da bandeira de Minas, com o lema que o circunda, tal como a nossa bandeira. Como tripé de prioridades, eu quero te falar de infraestrutura. E aí sim, quando a gente fala de estrada, que é um sofrimento local, não dá para repetir o que está acontecendo agora. Nós não temos manutenção e nós não temos investimento. Ou seja, a rede rodoviária de Belo Horizonte está indo para o saco. Nós precisamos fazer diferente ao colocar a ferrovia, como eu já mencionei, como uma grande prioridade, mostrando de onde vem o recurso. De Brasília, de fundo específico criado para isso e de investimento internacional. Pulo para o segundo tema prioritário, educação. Aqui está um professor preocupadíssimo com o fato de que Minas Gerais hoje ensina matemática para as nossas crianças de uma maneira pior do que há 20 anos. Não tem aprendizagem nos colégios. E para ter aprendizagem, tem que valorizar o professor que está em sala de aula. Como é que a gente faz isso? Tem que fazer conta, tem que fazer matemática, porque o governador tem que saber de orçamento e entender que não pode prometer salário além da responsabilidade fiscal.

0: isso, nós temos que otimizar a rede. Pensa comigo, André Maria, temos uma cidade do interior que tem uma escola estadual que há um tempo ensinava para 100 alunos. Nós temos menos nascimentos. Está para 80, 70, 60. Está caindo o número de alunos.
1: Sim, sim.
0: Caiu nessa cidade, na do lado, na do outro. Você tem um conjunto de escolas custando, às vezes mais do que custava, ensinando para menos alunos. A qualidade cai. Eu preciso otimizar esses municípios como se eles fossem um município só, garantindo no transporte escolar, integrando a rede de ensino e aí sim, valorizando mais o professor, remunerando mais e de olho na aprendizagem. Não pode ter, gente, isso de ficar dando e valorizando indicadores se na ponta o menino não está sabendo ler, não está sabendo fazer conta. Eu sou o governador que acha importante dar bomba para o aluno que não está sabendo somar ou ler. Essa farsa de passar pela escola, receber o diploma e não saber sem aprender, comigo não. E eu tô do lado do professor. Essa história do pai, ah não, é meu filho, isso acabou. Quando eu ia mal na escola, quando eu aprontava na escola, e ó, sim, papai ia lá para ajudar o professor a chamar a atenção. Porque depois forma gente que não respeita, que não tem capacidade educacional, e fica todo mundo fingindo que ensina e fingindo que aprende. Então é organizar a rede, ser o governador da aprendizagem e garantir que as crianças, adolescentes aprendam. Terceiro lugar desse triângulo, segurança pública. Alô, policial militar, policial civil, corpo de bombeiros, socioeducativo e sistema prisional. Este governo já te enganou uma vez, né? Mandou um projeto na Assembleia para aumentar o seu salário e depois o próprio governo anulou. Agora, no apagar das luzes, está defendendo uma PEC inconstitucional para resolver o problema. Não. Nós precisamos ter um fundo de segurança pública proveniente do minério. O que é fundo, gente? Fundo é uma quantia de recursos. Você não usa o que está ali. Você usa os rendimentos do que está ali. Para quê? Para equipar carro, armamento, inteligência. Quando esse custo, André, sai da folha e vem de um fundo que gera recurso, que no começo é pequeno, tá? Eu não estou governando e não quero governar para os próximos 4 anos. Eu quero fazer algo que impacte os próximos 40. Isso é ser estadista quando o JK foi. Não ficar querendo fazer remendo. E aí, na hora que você alivia a folha, você começa a conversar seriamente com esses profissionais do aumento. E o governador não pode ficar brigando com o governo federal e ir contra a PEC de segurança pública. Tem que integrar essas forças com a Polícia Federal, com a Polícia Rodoviária Federal, com o governo federal, porque o crime organizado está todo integrado no Brasil. Sim. Comando Vermelho, PCC. Ou a gente integra as polícias com a União, ou está lascado. Está aí um triângulo. Infraestrutura, educação, segurança, rodeado por uma prioridade que protege a todos nós. Saúde. Eu não sou médico, tal como eu não sou engenheiro, mas eu sei o que é alguém que sofre com uma parente que acabou de infartar. Eu sei o que é cuidar de um pai num leito de terminal de câncer. Eu sei, porque enquanto vereador, eu criei a tarifa zero para quem está em tratamento de saúde aqui em Belo Horizonte. Eu sei o que as pessoas estão passando nos pequenos municípios. Vamos começar com proposta? Qualquer pessoa que está esperando uma cirurgia tem que saber o lugar que está na fila. É impossível fazer isso? Não, é abrir os dados.
1: Sim.
0: Tem que ter clareza nas cirurgias. Ninguém pode ficar esperando sem saber quando ela vai acontecer. E mais, o governo não pode ficar operando saúde só pensando na cirurgia e no momento final em que a doença já se agravou. Temos que cuidar de medicina preventiva. André, como é que está aí o colesterol?
2: Ó, tô precisando melhorar, viu?
0: Ah, vamos pegar o André de paciente. O André tá bem.
2: O Monjaro já me...
0: Você já começou a melhorar.
2: Já comecei a melhorar.
0: Se o André fizer caminhadas semanais, uma corridinha, aumentar a salada e diminuir a gordura,
2: andar de bicicleta,
0: eu te garanto que o André, no futuro, como vários de vocês, não vão precisar estar numa mesa de cirurgia aqui depois do infarto. Aliás, André, nós temos que ficar atentos. Eu bati 40 anos esse ano.
2: Eu também.
0: Os infartos estão batendo índices mais recentes de idade quando ele está acontecendo. Isso é medicina preventiva? Cuidar da saúde bucal das pessoas, escovar dente, alimentação decente, hábitos saudáveis. Na hora que a gente faz isso tudo, aí você melhora. E mais, cuidar da outra ponta, dos nossos idosos. Estou falando isso com muita seriedade. A gente está vivendo mais, não significa que está vivendo melhor. Então eu quero ser um governador que trata de infraestrutura, educação e segurança, tal como num triângulo, rodeado de uma bandeira chamada saúde de qualidade. Já desenhei para você.
2: Presidente, isso é muito claro.
0: Me chama de Gabriel.
2: Gabriel.
0: Não sou mais presidente, nada.
2: Gabriel. É porque nós jornalistas, para as pessoas entenderem,
0: é que tem eu fui presidente da Câmara.
2: É porque de colocar o maior cargo que a pessoa exerceu até então. Mas, Gabriel, vamos falar de uma coisa importante. Você falou de educação.
0: Isso.
2: Eu estive lá em Ouro Preto cobrindo a medalha da Inconfidência. O prefeito de Ouro Preto, Ângelo Osvaldo, fez um discurso em que ele indiretamente critica o modelo cívico-militar.
0: Uhum.
2: O atual governador, Matheus Simões, hoje no PSD, fez um outro discurso inflamado, conclamando
0: Chile
2: os militares.
0: Chile quente. É diferente de inflamado.
2: Conclamando os militares, pedindo que eles se levantassem e tudo mais. É. Ele já disse que desafia o Tribunal de Contas do Estado, que desafia o Judiciário. Eu já vi você falando sobre isso, mas quero Sim. que você fale aqui, por favor. Qual que é a sua opinião desse modelo cívico-militar que o Matheus Simões propõe?
0: Matheus, como todo mundo sabe, foi meu colega vereador.
2: Sim.
0: E às vezes, quando ele é ao microfone, eu já ouvi os caras falarem, ih, lá vai o Matheus. Quando ele erguia, então, as mãos para cima e as girava como se estivesse trocando uma lâmpada, você pode saber que dali vem um chilique. E por que vem um chilique? E me permita agora falar muito sério com você. Em primeiro lugar, minha completa solidariedade a um dos melhores prefeitos do Brasil, prefeito Ângelo Osvaldo. Que privilégio para Ouro Preto ter na prefeitura um cara tão culto, tão ético, tão capaz, tão sério. É um cara brilhante. Vamos ao que ele disse? O Brasil não precisa de escolas cívico-militares. Precisa de escolas cívico-militantes, ou seja, escolas que militem pelo civismo. O que é civismo? Está aqui um vereador que propôs um projeto de lei para incluir nas escolas de Belo Horizonte, no contraturno, o ensino de direito constitucional, empreendedorismo, noções de educação financeira. Num país de endividados, num país de pessoas que não sabem os seus direitos, num país de pessoas que pensam que só a carteira de trabalho pode ser a solução, empreender, economizar, conhecer os seus direitos, isso é ser um militante do civismo. Pois bem, quando o prefeito critica a ideia do governador, nós precisamos aqui deixar claro o que é essa ideia. Aqui está, pessoal, um ex-aluno de colégio militar. Eu falo com uma boca cheia, eu tenho um orgulho danado de ter estudado no Colégio Militar de Belo Horizonte. André Mariano, lá não é Colégio Sabor Militar.
2: Sim.
0: Lá é Colégio Militar. O que significa isso? São instituições ligadas ao Exército Brasileiro, ok? Em que eu, enquanto aluno, tinha professores muito bem remunerados, com uma capacidade de se dedicar integralmente aos alunos, com um sistema socioeducativo que utilizava e cuidava de todos os estudantes. Eu tinha campo de polo, centro de pismo, um centro de esportes que é invejável, para quem não conhece, fica ali na Pampulha, uma verificação acadêmica permanente, e sim, nós usávamos uniforme, marchávamos, tínhamos sargentos, coronéis, mas não foi isso que fez com que nós fôssemos, vários dos meus colegas, em primeiro lugar em ITA, IME, universidades federais, todos muito bem sucedidos, inseridos no mercado de trabalho, porque o segredo ali é a educação, não é a farda. Há um processo de querer enganar as famílias de Minas Gerais. Quando se fala de escola cívico-militar, a escola continua a mesma. Não é o telhado que está melhorando, não é a didática em sala de aula, não é a remuneração do professor, não é a capacidade de ensino, de aprendizagem, tudo isso fica igual. Mas você pega militares aposentados e coloca para fazer o papel de disciplinário, de alguém que vai manter uma ordem na escola. Veja, se a ideia é colocar ordem na escola, contratemos seguranças para as escolas, coloque ali pessoas que vão cuidar da segurança, evitar os problemas. Eu conheço a realidade de algumas escolas, inclusive de violência contra o professor. Mas não chame isso de escola cívico-militar. Porque é ser mentiroso com os militares. Eles não vão participar do processo educacional. Não está se mudando a grade, não está se preparando melhor aluno. Você está colocando ali as pessoas para fazer um papel de segurança. Isso é escola sabor militar. O que acontece no Colégio Militar de Belo Horizonte e outro sistema do Colégio Militar do Exército, no Colégio Tiradentes, na Polícia Civil, isso é outra coisa. E não dá para replicar para o Estado, por quê? Por de custo. Então, a essa altura, cara, faltando poucos meses para a eleição, inventar de mandar projeto rapidinho de escola cívico-militar, transferir sedes de governo para o interior de Minas, defender PEC 40, que é inconstitucional para a Polícia Militar, me soa apenas a medidas desesperadas de quem, nos últimos 7 anos, tão somente falou mal do governo anterior. Por que não fez antes? E essa questão de escola cívico-militar me lembra uma divisão minha com o Matheus, da época que nós éramos vereadores, que é outra discussão, que é uma perda de tempo, que é a escola sem partido. Eu sou professor, eu nunca utilizei a sala de aula para ser militante partidário. Quando candidato, eu entro na universidade, tiro o voto de campanha e pergunte a algum aluno meu se eu pedi voto em sala, se eu fiz a cabeça de alguém. É zero. Todo professor tem a sua preferência ideológica, isso é normal, é da democracia. Em sala tem que agir como professor. E se não atua como professor, que não está levando a militância para a sala, tem um instrumento já que se chama Estatuto da Criança e do Adolescente. Os projetos de escola sem partido, sabidamente inconstitucionais, fizeram muito barulho nas câmaras para gastar o dinheiro do povo à toa. Vai lá atrás e vê o meu posicionamento e vê o posicionamento dele. Eu nunca fui incoerente e eu sempre adotei a educação como algo prioritário na minha vida.
2: Agora, Mariana, eu sei que você vai perguntar sobre isso, né? Nós estamos discutindo saúde, educação, segurança pública, estamos discutindo mobilidade urbana, mas o Estado está endividado. Sim. E só não quebrou porque o STF segurou a onda. E aí, Márcio?
1: Pois é, Gabriel, com essa adesão ao Propag que foi feita em dezembro do ano passado, né, refinanciando aquela dívida de 179 bilhões de reais por 30 anos, a gente sabe que tem uma série de contrapartidas em termos de educação, em termos de saúde também. Você já deu uma olhada nesse plano? Quais seriam os planejamentos para permanecer nesse programa, mas reestruturando o que o Estado precisa?
0: Sou capaz de contar para vocês a dívida mineira desde 1893. Começando pelo Afonso Pena, o começo da nossa dívida é Belo Horizonte. Pediu muito dinheiro emprestado para fazer a nova capital. Passa pela República Velha, vai aumentando, aumentando. Chega em 29, quebramos por causa do preço do café. O Benedito Valadares reorganiza, Milton Campos segura, JK gasta mais. Na ditadura explode, por conta dos juros internacionais, porque ditadura não tem controle. Chega nos anos 90, tiram os recursos do minério, cataplão. A dívida mineira, ela é mais estrutural do que fiscal. Ela vem de uma desindustrialização e de pouco valor agregado ao que a gente exporta. Gente, o preço de um prego é uma coisa, o preço do minério bruto é outra. Ou seja, nós precisamos colocar na nossa cadeia produtiva, ponto número um, valor. Isso, sem discutir isso, o resto é enxugar gelo. Nós vamos daqui anos, mas a dívida, olha, ou Minas Gerais vai fazer uma virada estrutural. Nessa quinta oportunidade de ciclo econômico, já tivemos ouro, diamante, café, ferro, agora são as terras raras, além de nióbio. Ou nós vamos agregar valor nessa cadeia, como se fez no nióbio. Nióbio é um belo exemplo para isso. Ou nós vamos estar exportando o bruto, vendo o mundo industrializar isso e a gente pagar caro nesse produto na hora que ele volta. Primeiro ponto. Segundo, educação, porque sem mão de obra qualificada. Terceiro, infraestrutura. Mas aí, quando você pergunta da questão fiscal, tem 3 pontos que eu quero dizer. Se o governo não colocou Minas nos trilhos, não. Ele contou com 4 situações. A primeira advém do governo anterior, que foi muito ruim. Ninguém aqui vai me dizer que o governo Pimentel foi positivo, foi negativo, foi ruim. Mas ficar 7 anos falando mal do anterior é de serviço ao povo mineiro. Em que sentido? Só não ficou tão ruim como estava porque no último momento do Fernando Pimentel ele pediu a suspensão da dívida pública. Foram 7 anos sem pagar. O Zema não pagou o cartão de crédito de Minas Gerais e ficou contando para todo mundo que estava pagando as coisas em dia. Enquanto a nossa dívida sai de 100 e pouco para chegar a mais de 200 bilhões. O Primeiro ponto. Segundo, ele contou com caixa, recursos de Brumadinho e Mariana, que ajudaram a dar respiro. E ainda com o que veio da pandemia no governo Bolsonaro, que foi mal calculado. O Propag, diga-se de passagem, é a cara do que representa esse governo. Zema e Matheus brigavam pelo RRF, Regime de Recuperação Fiscal. Brigavam, queriam. Até que veio o presidente da Assembleia, Tadeuzinho, do nosso MDB, mais o senador Pacheco, e tem que se dar o mérito para quem fez e construir uma solução alternativa na base do diálogo, da conversa, melhor para Minas. Trocando em miúdos, isso vai dar um respiro para nós de cerca de 8 anos, tá? Depois, começa a aumentar a parcela de novo e a gente já fica sufocado. O que, que nós temos que aproveitar? Nesses próximos 8 anos, em que você tem um respiro, e considerando que em 2033 acaba o ICMS com a reforma fiscal, é correr para 3 coisinhas. Infraestrutura, ou nós vamos ter estrada boa, ou nós vamos ter ferrovia, ou nós vamos ter capacidade de trazer investimento para Minas e aumentar o caixa, ou na hora que acabar a questão do ICMS, vai todo mundo. Vai para as estradas de São Paulo, para a agro de Goiás, para as oportunidades de Mato Grosso, para a questão energética da Bahia, para os portos do Rio e do Espírito Santo, a gente vai ficar um vazio. Então tem que correr com esse negócio. Segundo, você precisa garantir com que haja a criação de fundos específicos. O que, que eu chamo de fundo, pessoal? Não dá para gastar tudo que tem no caixa. Nós temos que aproveitar esse momento de vantagem para trazer do minério, sobretudo, recursos para poupança, dos quais dividendos vão garantir depois saúde fiscal. É o que a Noruega fez com o petróleo. Se você gasta o que vai extraindo agora para o caixa, hoje um norueguês pode parar de trabalhar e vai ter milhões na conta. Todo mundo. Sim. Por quê? Porque o governo lá atrás teve olhar para o futuro. E terceiro ponto, me permita aqui a franqueza, governador de Minas não é feito para comer casca com banana na internet. Não se deve gastar um segundo do tempo fazendo patifaria na mídia social, sobretudo atacando o presidente da República. Explico. Eu não preciso gostar nem do Flávio, nem do Lula, tampouco do Caiado, tampouco de quem for.
2: Augusto Cury agora, né?
0: Pode ser quem for. O governador de Minas é alguém que conversa com o presidente da República. Porque como é que você vai sentar em Brasília no dia seguinte se no dia anterior você fez um vídeo contra o presidente? A impressão que eu tenho é que nesses últimos anos o Zema largou mão de Minas para já ser pré-candidato a presidente. Isso custou muito caro para nós. Você é recebido por que ministro lá? Então, são esses pontos que eu digo para reestruturar a nossa dívida. Porque senão, daqui a anos é 300 bi, 400 bi, não para.
2: Gabriel, dentro ainda do contexto da pré-candidatura, você está no MDB, está no MDB desde quando foi candidato à Prefeitura de Belo Horizonte, saiu uma pesquisa recente, você está com aproximadamente 5% das intenções de voto, até junto do atual governador, que tem a máquina na mão, e todo mundo ainda fala na tal da polarização, porque o Lula que é o Pacheco, o Flávio Bolsonaro, talvez o presidente licenciado da FIENG, talvez o Matheus.
0: Esse puxa para baixo.
2: Ele colocou lá na anotação, né? Eu queria que você falasse como é que você vê o seu cenário. Como é que você vê o que vai acontecer a partir de agora, nesse período de pré-campanha, o que, que você pretende fazer para ser eleito?
0: Quem vai ganhar a Copa do Mundo?
2: Ninguém sabe.
0: Mas sabe por que eu tô te perguntando isso?
2: Vai ter os favoritos.
0: Tem, é verdade. Mas sabe por que eu estou te perguntando isso? Uhum. É porque o eleitor mineiro, como eleitor brasileiro, eles estão mais preocupados com isso no momento.
2: Sim.
0: Eu não vou brigar com a realidade. Há instantes, a preocupação era quem venceria o BBB.
2: Sim.
0: O cidadão mineiro, neste momento, o mundo real, não o nosso mundo da política,
2: está
0: querendo pagar boleto, não morrer nas estradas, fechar o mês, ver o filho educado, conseguir emprego. São temas reais. Mas ele não conectou isso ainda com o cenário eleitoral. Não é todo mundo que está lendo as páginas de política, não é todo mundo que está acompanhando os perfis de política. Por isso, não tem nenhuma pesquisa séria que não diga o óbvio. 9 a cada 10 mineiros, neste momento, não sabem quem votar. Se perguntado assim, de maneira, em quem você vai votar? Não sei. E essa é a pesquisa que vale. Isso quer dizer, portanto, que há um campo muito aberto. Em relação à pesquisa, eu vou te lembrar da pesquisa...
2: Esqueci de falar do Cleitinho.
0: Tá? Hã?
2: Esqueci de falar do Cleitinho. Às vezes.
0: Não, pois é, eu me recordo da pesquisa para prefeito de Belo Horizonte 2024.
2: Sim.
0: Você estava nessa eleição. Se a gente fosse levar, então, em consideração as pesquisas, o prefeito de Belo Horizonte agora, pessoal, chamaria-se Mauro Tramonte. Ele figurou nas pesquisas de intenção de voto ali, ó, 30, quase 40. E todo mundo falava, ó, Gabriel, tá definido o jogo. O Mauro vai... E eu falava, não vai. Não vai. Sabe por que não vai? Porque na hora que o eleitor se atenta a quem tá ali, ele compara. Então, na hora que você começa com os debates, com o programa de televisão... Agora, eu tenho o pé no chão e entendo dificuldades que eu tenho. Sabe qual é a dificuldade que eu tenho, pessoal? Político honesto custa caríssimo. Minas Gerais tem 853 municípios. Para eu ser mais conhecido, porque meu grande adversário é o desconhecimento, eu tenho que rodar.
2: Sim.
0: Tem que dar entrevista aqui, tem que dar entrevista no Triângulo, tem que fazer conversa no sul de Minas, tem que tomar café na Zona da Mata, tem que ser conhecido. Então, sabe qual que é o meu problema? Eu nunca encontrei o Daniel Vorkar. Nunca. Nunca recebi um tostão desse sujeito para ter um jatinho para me carregar de cima embaixo.
2: Sim.
0: Sabe qual que é o meu problema? Eu não uso a minha mídia social para dançar, para comer uma fruta com casca, para ficar batendo em ministro do Supremo, para fazer aquilo que as pessoas talvez sintam-se felizes ao clicar e compartilhar, mas que não vai resolver a vida delas. Porque eu não vou ser palhaço. Eu, com todo respeito à categoria dos palhaços, eu não vou ser comediante, eu não vou ser apresentador de programa de entretenimento para vencer a eleição. Sabe por quê? Senão, às vezes, eu até ganho. O problema é depois governar. Eu tô aqui querendo falar sério com quem quer ouvir coisa séria. E há um problema de desconhecimento. Claro, eu fiz a minha carreira política em Belo Horizonte e nunca, no papel de vereador, rodei para o interior, porque eu estava honrando o salário que me pagavam aqui na capital. E podem perguntar para quem é da capital. Eu trabalhei muito. E, assim como na eleição de prefeito, vão lembrar dos resultados da pesquisa? No começo era Tramonte 30, depois vinha a Duda com 15, 17, aí depois o Gabriel com 1%.
2: Sim.
0: Começou a campanha de televisão. TTT, proposta, franqueza, seriedade, honestidade, ética, olhando no seu olho, conversando com você, e lá vai o foguetinho. Zup, zup, zup, zup, zup. Fiquei com 11% no final, encostado no Tramonte, que teve 15%, Tramonte tinha o apoio do Zema, olha
2: do
0: lá,
2: Calil.
0: Do Calil, de muitos recursos que fluíram para a campanha dele, apresentava um programa na Record, era extremamente conhecido, nem para o segundo turno foi. Ou seja, pesquisa não é eleição. Eu sei que prejudica, porque Sim. muita gente fica assim, poxa, mas não tem chance? Tem. Basta a gente começar de agora. Por isso eu sou pré-candidato, ainda não é candidato, não pode se dizer, e conto muito com você. Você quer ver como é que você me ajuda? Me segue lá no Instagram, @GabrielAzevedo. Curte o que eu falo, se você gostar, é claro. Compartilha, me manda uma ideia, conta de mim para os seus parentes, para os seus amigos. Você me ajuda demais. Segue também no TikTok, no X, no Facebook. E isso é uma maneira de ajudar. Então, pesquisa... Nesse momento, não quer dizer absolutamente nada, quando todo mundo está mais preocupado em saber quem vai ganhar a Copa, antes de ser aquele que vai dizer quem vai ganhar a eleição.
1: Gabriel, eu queria voltar um pouco, porque você tocou no assunto de terras raras.
2: Sim.
1: E a gente, na questão do Vale do Lítio, tem muito investimentos inegáveis que foram atraídos com isso, mas também gera críticas sobre o retorno social real para aquela população.
2: Sim.
1: Como pré-candidato, como que você percebe, né, essa questão... ali do Vale do Jequitinhonha, para a gente garantir que não vire aquela região um canteiro de obras de multinacionais.
0: Perfeito. Eu tive no Vale do Jequitinhonha, em várias localidades, posso citar aqui Cachoeira do Pajeú, posso citar aqui Medina, Pedra... Olha, mas rodei. E quando o assunto é lítio, eu falei com a turma que eu visitei lá, ainda no ano passado, estou indo para um lugar estudar o que fazer aqui na região. Esse lugar é a Austrália Ocidental. Sabe a Austrália, terra dos cangurus lá do outro lado do mundo? A Austrália é muito parecida com o Brasil sobre a forma de Estado. Dentro da Austrália, você tem divisões que assemelham-se aos nossos governos estaduais. Então, a Austrália tem a sua Minas Gerais, sua São Paulo, seu Rio de Janeiro. E a parte australiana que mais se assemelha à parte mineira chama-se Austrália Ocidental. Por quê? Tem muito minério. Há 20 anos, era uma tragédia. Cidades empobrecidas, gente que não ficava na localidade, falta de infraestrutura, até que eles criaram os royalties para as regiões. Como funciona isso? Através de um conjunto de mecanismos, o que sai riqueza volta em investimento. Primeiro ponto para o Jequitinhonha. Não adianta a gente contar a história do lítio em números. Olha, estamos exportando tanto. Isso não mudou a vida de quem vive lá. Agora, esse valor tem que voltar com precisão para os lugares de onde eles são extraídos, com três fins: desenvolvimento rápido, desenvolvimento em médio prazo e criação de fundo a longo prazo para a questão local. Modelo australiano que mudou a cara da Austrália Ocidental. Segundo ponto, quem está fazendo essa extração precisa de uma preocupação de criar no Jequitinhonha o que foi feito em Araxá com a cadeia do nióbio. Os Moreira Salles e com a companhia que lá existem tiveram essa realidade de cento e tantos processos de uma modificação, não se exporta nada bruto dali. Aliás, ninguém hoje no mundo compete com a companhia em matéria de nióbio, porque se fechou a cadeia hoje, tem mais nióbio para vender do que a gente para comprar. O que a gente precisa? Estimular a compra. O nióbio ele pode fazer equipamentos, por exemplo, de ônibus elétricos que vão rodar nas cidades urbanas. Então você tem que incentivar dentro do Brasil a criação de equipamentos que vão gerar valor e emprego de alta qualidade. Lítio faz o quê? Bateria. Nós vamos tirar o lítio in natura do Jequitinhonha e mandar para os gringos fazer a bateria? Nós temos que conseguir trazer tecnoparques, parques de investimento, a universidades e agregar a indústria para valorizar o produto no final e vender. Ah, é difícil concorrer com a China. É difícil porque não há uma conversa com o governo federal, uma política de Estado. Ou nós vamos fazer como a China fez no passado e apostar em nós próprios, ou nós vamos virar uma folhinha flutuando nesse planeta cuja questão geopolítica está maluca. O mundo inteiro quer o que Minas Gerais tem. Terras raras, lítio, nióbio, que são diferentes aí, né? O nióbio não é uma terra rara. E o terceiro ponto. As pessoas daquela localidade precisam ser rapidamente educadas para trabalhar na cadeia desses minerais. Eu brinco hoje, Mariana, quando algum aluno entra em sala de aula comigo, sou professor de Direito, o que vocês estão fazendo aqui? Gente, o que vocês vieram fazer aqui? Porque Minas não precisa de mais advogados. Sim. Ou seja, nós precisamos atrelar conhecimento, educação ao mundo profissional. Por quê? Porque eu quero que o Vale da Jequitinhonha seja o Vale da Riqueza. E, para isso, infraestrutura, educação e retorno minerário de investimentos, não para fazer show sertanejo, nem para pagar folha, mas para desenvolver, isso tem que ser a tônica.
2: Gabriel, infelizmente, nós vamos ter a discussão ainda, eu falo infelizmente porque eu acho que isso deveria ser relevante, a discussão da pauta de costumes nas eleições. Você já foi presidente da Câmara Municipal, a gente deu essa semana até na própria TMC vídeos que circularam de uma espécie de culto lá na Câmara, a pedido até da vereadora Flávia Borges, até disse, na minha opinião, que a Câmara é um espaço para evangélicos, para católicos, para todos. O problema não era esse. Mas, de fato, você tem uma extrema-direita que defende uma pauta que a extrema-direita diz, que é família, Deus, pátria, né? Uma esquerda que defende pautas mais identitárias. Como é que você fica nisso aí?
0: Muito confortável. Toda semana eu estou na Igreja São José. Meu crucifixo está aqui no meu peito. Fui batizado. Sou católico, de uma família católica. E fui um presidente de Câmara Municipal que respeitei todas as religiões e até quem não tinha uma religião. A Câmara Municipal é sim um lugar de quem quer fazer um culto evangélico, de quem quer promover uma missa, de quem tem religiões de matriz africana, dos judaicos, dos muçulmanos, porque essa é a riqueza do Brasil, respeitar todas as religiões. E aí eu dou um passo além. Não fazer da religião, eu estou falando com vocês que são pastores, fiéis, padres, que tem Deus no coração de verdade. Deus não disputa eleição. Deus não pede voto. Deus tem muitos problemas para resolver. A política é feita pelos homens, pessoas falhas, que não deveriam aumentar as suas falhas ao trazer o uso religioso para a política. Isso eu nunca fiz e eu nunca farei. Eu respeito profundamente as religiões e mais. Enquanto vereador, apoiei, por exemplo, a criação de espaços de religião no nosso calendário de cidade. Eu próprio destinei recursos para a nossa jornada pascual. Eu fiz isso. Eu fui um cara que sempre, na presidência da Câmara, tolhi e impedi qualquer discriminação religiosa, racial, de gênero, de orientação. Nós estamos, pessoal, num Brasil que é muito rico por ser diverso. Olha para o mundo. Olha a briga que está o mundo. A gente consegue entender há quanto tempo briga o Oriente Médio? Eu acho que eles já se esqueceram porque começaram a brigar. Nós somos o lugar em que o judeu e o muçulmano jogam futebol na mesma rua. Nós somos o lugar em que o cristão não tem que estar preocupado com a orientação sexual daquele ou desse, mas tem que estar muito preocupado porque em Belo Horizonte tem 15 mil pessoas dormindo na rua. É isso que eu aprendi na igreja. A gente se preocupa com o próximo. A gente não fica importunando o próximo. A gente não fica querendo impedir o próximo de ser o que ele é. Deus ama as pessoas, todas elas, como elas são. Imagine se é o homem que vai dizer como elas devem ser. Portanto, o que está acontecendo no Brasil é que uma parcela da direita resolveu utilizar a religião como mote político. E, lamentavelmente, isso existe. Do mesmo jeito que parcela da esquerda se pauta pelo que a gente pode chamar de identitarismo. E a própria esquerda já faz críticas bem claras em relação a esses posicionamentos. E por isso, talvez a esquerda vem perdendo diálogo com classes trabalhadoras, com as pessoas que estão em comunidades que precisam muito. Porque ela deixou de conversar com isso, começou a conversar só com uma parcela da população. Então veja, por que eu lido com muita naturalidade? Porque eu sou um democrata, porque eu sou republicano, porque eu leio a Constituição e está tudo lá. Quanto à religião, professe a fé que você quiser e não use a sua fé para ser intolerante com outras. Quanto ao gênero, palavra que às vezes é mal interpretada, gênero são dois, masculino e feminino, ou outras pessoas que escolhem não ter um gênero identificado, direito delas. Mas em relação ao gênero, sabe o que me preocupa? Que as mulheres recebem menos nos seus trabalhos do que os homens. Empresas como essa, no desempenho de mesma função de jornalismo, às vezes a mulher não recebe o mesmo que o cara está recebendo. Isso me preocupa. Quando o assunto é orientação sexual, quando eu era vereador, eu me movi para fazer uma coisa que eu perguntei aos cristãos se eles iam ser contra. Sabe qual? Ah. Tem muita gente na nossa cidade, adolescentes, são expulsos de casa pela orientação sexual. Olha, é homossexual, é bissexual, o pai não aceita, a mãe não aceita. Violência física, rua. Tem ou não tem o Estado o papel de acolher essa pessoa? Deus diria eu para você ver diferença nesses seres humanos? Jesus deixaria de entregar o pão a alguém que foi expulso de casa por ter uma orientação sexual diferente? Agora, de tudo que eu leio e aprendo sobre religião, Deus e Jesus não estão sendo tão bem interpretados por alguns que preferem ignorar quem está dormindo na sarjeta para preferirem se importunar alguém com quem está dormindo.
1: Gabriel, agora uma pauta ambiental, né? Sobre Lagoa da Pampulha, o tema de despoluição. Desde 2024, a gente vê aí encontros, né? A época reuniram o ex-governador Romeu Zema com prefeita de Contagem, prefeito de Belo Horizonte à época, firmando aí um acordo de cooperação. Você, como presidente da Câmara, acompanhou algumas CPIs também a respeito. E a gente sabe que, por ser um patrimônio cultural, isso demanda mesmo um esforço coletivo, unindo aí municípios e também o Estado. Então, queria saber qual seria aí o seu plano para essa despoluição e também o que você achou dos passeios de catamarã.
2: Isso eu ia perguntar. Você já andou no capivara?
0: Não, e não vou. Não, e não vou. O catamarã ridiculariza a cidade de Belo Horizonte. Ponto. Trata Belo Horizonte como se nós fôssemos uma cidade qualquer. Nós não somos, diria Drummond. Belo Horizonte não é dessas cidades quaisquer. Pense vocês no seguinte. Lá no final dos anos 30, um prefeito chamado Otacílio Negrão de Lima ergue aquela barragem. Em 40, vira prefeito Juscelino Kubitschek. Várias pessoas começaram a falar nas orelhas do JK o que ele devia fazer ali. Faz isso, faz aquele. De repente, chega nessa cidade Oscar Niemeyer, que numa noite, hospedado no Grande Hotel Belo Horizonte, ali na Bahia com Augusto de Lima, desenhou uma igreja, uma casa do baile, um cassino, um clube. Pensou o que foi a semente da arquitetura modernista brasileira. Uma lagoa limpa, que sim tinha vela, parabéns, né? Que tinha navegação de pessoas que livremente no iate pegavam ali, mas que tinha, sobretudo, uma orla muito valorizada e águas limpas. Águas limpas. Você já viu algumas partes da lagoa ali como cheiram?
2: Terrível.
0: Vocês já viram como está o cassino, o atual museu, há anos fechado, sem reforma? Já viram o estado da casa do baile que abre no final da manhã e fecha antes do sol se pôr? Já viram como está o iate por dentro e a questão do anexo do iate? Sim. Já viram como está o Jardim Zoológico de Belo Horizonte, a Enseada das Garças? Quando eu vejo dois ex-colegas vereadores, governador Matheus Simões, prefeito Álvaro Damião, disputando para ver quem coloca o barquinho dentro da lagoa, eu penso, não merecemos tão pouco. Porque eu te pergunto, tem chinês que vai sair lá de Pequim para dar uma volta no catamarã? É, nós vamos atrair turistas estrangeiros. Ah, os passeios bombaram. Olha, essa cidade adora novidade. Quando vieram os espetinhos, bombou. Aí os espetinhos fizeram assim. Depois foi o que? Aqueles picolé mexicano? Paleta?
2: Paleta.
0: Vamos de paleta. Já não tem mais. Beach tennis está aí ainda, já tênis já.
2: Teve o morango lá.
0: Morango com chocolate. O catamarã é um morango com chocolate. Morango do amor.
2: Morango do amor, isso.
0: Primeiro porque é barango. Segundo porque ninguém vai viver comendo aquilo. Sim. A não ser que queira ter diabetes aos 30 anos de idade. Aqui não, isso é uma modinha de péssimo gosto que encobre o problema real da Lagoa da Pampulha, que é a articulação institucional entre o governo estadual, a Copasa, a Prefeitura de Contagem, que manda o esgoto para cá, a cidade, e a Prefeitura de Belo Horizonte, que também tem casas que despejam o esgoto na lagoa. Isso, meu querido, é força-tarefa para ir de casa em casa conectando esgoto. É trabalho seríssimo que tem que acontecer. Ponto número um. Segundo, é um trabalho sério de desassoreamento da lagoa. É isso que nós mostramos na CPI. O que estava acontecendo na prefeitura, aliás, essa é uma prefeitura que já teve Polícia Federal batendo na porta duas vezes. As duas eu falei que ia acontecer e fui taxado de brigão. CPI da Lagoa da Pampulha, que eu era o presidente, mostrou, tinha corrupção. Ouvi de vereadores que eu estava perseguindo servidor, ouvi de vereador que pediu minha cassação, que eu estava abusando de poder, e no fim ao cabo está lá a Polícia Federal prendendo o cara que eu falei que era um cara incorreto. Então veja, nós temos que ter um cuidado, porque senão daqui a anos a gente perde metade da lagoa. Em algumas partes vocês já estão vendo pontar ali grama, né? Isso é normal, lagoa sedimenta, então você tem que ter um trabalho ali sério de retirar. Limpeza, desassoreamento e terceiro, o tratamento dos ícones do modernismo brasileiro como eles devem ser. A casa do baile tem que funcionar 24 horas por dia com operação de bar, de restaurante, de recepcionar os turistas. Não é com uma exposição, vez ou outra, com todo respeito aos artistas, que parece exposição de quinta série. Você botou ali uma maquete, botou umas cartolinas. Não é isso, cara. Não é isso que vai fazer aquele lugar ser visitado por todo mundo. A praça que está ao lado, a Dalva Simão, Bulemax, cara, a fonte está quebrada, tem peixe morto lá há anos, depositado de dengue. Então, isso tem que ser feito com a orla. E eu vou mais para uma ideia que é importante. A orla da lagoa, você tem que tirar os carros dali, urgência. Você já andou lá no domingo? Os pedestres, todo mundo espremido aqui, ó. E os carros, bota os carros na rua imediatamente anterior, faz um belo do calçadão ali, porque a nossa cidade não tem esse ponto de encontro. Vai pro Rio, o que é Ipanema, Leblon, Copacabana? A praia é um lugar de encontro. A São Paulo tem... Nós precisamos de lugar de encontro, como é a Feira Rio. Bendita hora que levaram a Feira Rio para Afonso Pena, que bela ideia. Que belo atrativo. Ali nós temos turismo de verdade. Então, na hora que você faz isso e muda o uso das casas para ter restaurante, bar, loja, ali em frente, aí eu tenho uma pampulha viva. Porque ver a casa do bairro de binóculo, de um barquinho que, aliás, você viu os custos, né?
2: Sim.
0: Barango. Feio. A gente tem que usar a palavra barango mais vezes. Isso é barango. Tem que falar isso com franqueza, e entendeu?
2: O nome é capivarã, né?
0: Nome barango, tacanho, brega. Isso não vai atrair, isso ridiculariza a cidade de Belo Horizonte.
2: Gabriel, já que estamos falando da nossa cidade, porque eu também sou nascido e criado aqui, tenho 40 anos também, vamos falar um pouco do governo da nossa cidade. A gente está noticiando aqui na TMC algumas coisas. A questão do SAMU.
0: Nossa.
2: Que o prefeito ontem estava até, a gente está no sábado, mas essa semana estava até muito irritado, porque teve um negócio que a Duda Salaberto falou que ia mandar 2 milhões, ele falou que quem manda no orçamento da cidade é ele.
0: Eu achei que eram os vereadores. Vereador é que aprova o orçamento, né?
2: E ele foi vereador.
0: Foi.
2: Temos também a questão da greve dos professores, que ele disse que ninguém aguenta mais, que todo prefeito...
0: Tá chato, né?
2: Tá chato, todo prefeito tem que enfrentar greve de professor. E aí, como é que você vê hoje o seu ex-colega de parlamento como prefeito de Belo Horizonte?
0: Eu gosto... Vou falar aqui como se eu estivesse conversando com o Álvaro, pode ser?
2: Ó, claro.
0: Álvaro Damião, você sabe que eu gosto de você. Nós somos colegas vereadores por 8 anos. Quando eu estava na Câmara Municipal, numa situação injusta em relação a mim, num processo de cassação, você ficou do meu lado. E eu não esqueço isso, sou grato a você. Naquele processo de eleição, em que o Fuad era candidato, está lá no nosso grupo de WhatsApp, até hoje registrado. Na hora que surgiu o papo de você ia ser vice, você falou: de jeito nenhum. Ainda botou o bonequinho correndo assim, ó. Não quero nem pensar. De repente, você mudou de ideia. E de repente, o secretário de Educação de Belo Horizonte acabou sendo um cargo dado à União Brasil. Para meses depois, a Polícia Federal bater na porta mostrando que era um corrupto. Mas o Fuad tinha a maneira dele de negociar. Vamos falar francamente. Se eu, num debate eleitoral para prefeito, tivesse dito: povo de Belo Horizonte, prefeito Fuad, como é que está a questão da sua saúde? Eu ia ser massacrado. Aliás, eu fui. Como vereador, o presidente do PSD, o senhor Cássio Soares, fez um artigo no Estado de Minas dizendo que eu não podia questionar a saúde do prefeito. Que isso era um jogo baixo. Sendo que eu nunca questionei a saúde do prefeito. É que nas democracias mais evoluídas, a gente tem que ser franco em relação à nossa condição de saúde.
2: Você que gosta do Churchill na Inglaterra, ele tinha que falar sobre a saúde dele.
0: Meu amigo, o Cássio escreveu um artigo de jornal me condenando. Quando o debate ia acontecer, e o Fuad estava presente nele, tinha carro e ambulância esperando o Fuad ali no final. Eu, enquanto presidente da Câmara, percebia de perto a situação dele. Mas o marketing político tem dessas. Convenceu de que ele era muito trabalhador, que estava tudo certo, e que a cidade estava cheia de obra. Vários tapumes que não viraram realização até hoje. A população do nosso país deveria prestar muita atenção no vice. Parcela das pessoas que hoje estão criticando o prefeito votaram nele, já no primeiro turno, cientes disso. E a população, é claro, precisa arcar com as suas responsabilidades. Eu estava lá e eu coloquei meu nome à disposição. Álvaro, já temos aí 1 ano do seu governo. Acho que eu fui muito correto contigo. Muito correto. Você não vai ver na minha mídia social, a não ser a questão do barco da Lagoa da Pampulha, e quando houve o episódio da viagem para o bunker, e aí eu estava como jornalista e falei, critiquei sim, você não vai me ver diuturnamente falando da administração do prefeito. Porque eu respeito o resultado das urnas. Eu perdi do jogo. E se eu ficasse simplesmente criticando o que eu acho que tem que ser criticado, eu não demonstraria a grandeza de alguém que é um democrata que sabe encarar o resultado das urnas, André. O que eu sinto é que uma prefeitura tem de contraponto sempre uma Câmara Municipal. As pessoas vão se lembrar do que era a minha relação com o FOAD. Não era de amiguinho mesmo, não. Eu era presidente da Câmara Municipal. Se o ônibus não funcionava, eu tinha que criticar. Se a calçada estava ruim, se o lixo acumulava, se tem radar demais, eu tinha que criticar. E o que eu sinto é que houve, claro, uma preocupação muito grande do Poder Executivo de contar com muitos aliados na Câmara Municipal, de contar com alguma generosidade da cobertura da imprensa, que é um fato. Eu vejo umas coisas aí que eu penso, ah, se eu fosse prefeito, será que essa bancada matinal de comentaristas ia deixar isso passar? Será? Será? Será?
2: É trend até,
0: então,
2: né?
0: Então, Alvo, eu sei que você não estava esperando ser prefeito. Eu sei que você gostava pra caramba do FOAD. E eu lamento profundamente que o prefeito FOAD tenha vindo. Eu lamento profundamente a morte dele. Sou humano. E tive ótimos momentos com o FOAD antes da gente romper. Mas o tranco tá aí. Se eu pudesse me permitir 3 dicas. FOAD, a gente não governa com amigos. A gente chama os melhores. Segundo, passa rápido. Uma cidade como Belo Horizonte não está concorrendo em matéria de competitividade global apenas com a região metropolitana ou com o interior de Minas Gerais. A gente concorre com polos globais nesse mundo de inteligência artificial e desenvolvimento rápido. Não dá para instalar um feixe luminoso na minha rua, inclusive, Rio de Janeiro, em frente ao Shopping Cidade, e celebrar como se aqui fosse uma grande conquista local. Não dá. Você viajou, você foi a Shenzhen, você esteve na China. Nós temos que ter longo prazo e noção de com quem a gente está competindo. E terceiro ponto, nós não estamos avançando em habitação como deveríamos. A mobilidade urbana merece soluções mais inteligentes. E terceiro e fundamental, você devia torcer muito para eu virar governador. Muito. Tá bom?
2: Mariana, me permita só a partir disso. A gente está chegando no fim, passa rápido, Gabriel fala muito bem. A gente tem que fazer outras vezes e vamos fazer. Vamos falar da Câmara Municipal que você teve lá?
0: Tive.
2: Hoje o presidente é o Juliano Lopes, que você rompeu.
0: Rompi não. Deixa eu deixar bem claro. Eu fiz um acordo com ele de que eu ficaria 1 ano no cargo e ele ficaria o seguinte. O nosso grupo político tinha 21 vereadores, ok? Uhum. E esse grupo de 21 vereadores tinha 9 integrantes do que se chama Família Aro, ele incluído. Quando o prefeito FOAD deu para este grupo 4 secretarias, este grupo rompeu com o nosso grupo e foi para a base do FOAD. E juntos, os 9 vereadores que estavam com a gente, mais os vereadores do FOAD, resolveram me pressionar para que a CPI da Pampulha terminasse sem resultado. Eu dei uma entrevista nervosa, da qual já me desculpei, e por conta dessa entrevista nervosa, em que eu citava uma vereadora especificamente, deu-se início a um processo de cassação do meu mandato. Coisa seríssima. Eu ia perder o mandato, ia ficar 8 anos impedido de disputar a eleição. Isso foi maquinado por ele, pelo grupo dele. E na hora que ele fez isso, eles romperam comigo. E aí eu resisti a 2 processos de cassação. Obviamente, depois disso, fiquei no cargo de presidência, porque se eu sair só se eu fosse maluco, eles viriam para cima de mim. E 2 anos foram cumpridos com muita tranquilidade, sendo um presidente que saiu de 7 mil projetos de lei em tramitação para 47. O presidente que mais devolveu recursos da Câmara Municipal para a Prefeitura de Belo Horizonte na história, nenhum escândalo de corrupção e fazendo tudo que eu tinha prometido enquanto presidente.
2: Olha, agradecer muito ao pré-candidato ao governo de Minas, né, Mari? Gabriel Azevedo, do MDB, já foi presidente da Câmara da Capital também, candidato à prefeitura. Muito obrigado, né, Mari?
1: Obrigado pela participação, Gabriel.
2: Boa sorte.
0: Posso deixar aqui mais um recado?
2: Claro, fica à vontade.
0: Você sabe que eu tenho que falar que eu sou pré-candidato, né? Brasil. Mas você sabe o que é que eu sou. Você sabe qual que é o meu número. Você sabe qual que é o meu nome? Eu não posso falar nada disso agora, que eu contraria as regras eleitorais. Lá na frente, eu vou te falar meu nome, meu número, para você votar em mim. Lá na frente. agora, só posso pedir uma coisa, muito importante. Me segue. Vai lá na mídia social, digita no Instagram, Gabriel Azevedo, acompanha. Não, já, ó, já quero decepcionar. Não vai ter dancinho, não vai ter banana com casca, não vai ter briga, mas vai ter muita ideia, muita proposta, um papo sério, que eu acho que é isso que vai mudar de verdade Minas Gerais. Tá certo? Gabriel Azevedo, segue, acompanha, e quero agradecer muito aos meus colegas jornalistas que nesse momento aqui, André, Mariana, me receberam com muito carinho, com perguntas que me mostraram um pouco mais.
2: Muito obrigado, Mariana, pela parceria também.
1: Obrigada a você.
2: Obrigado, Gabriel. Semana que vem tem mais A Cidade é Sua. Tchau.
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4: E hoje tem maratonas, viu, Fabiano, pelo Brasil. Tem uma corrida importante de rua aqui, perto do estádio do Corinthians. Tem uma corrida de rua hoje, importante, lá no litoral do Paraná. Já pensou você correr vendo aquelas paisagens lindas de Guaratuba, enfim, de outras praias paranaenses? É uma beleza. Fabiano Fará, meu parceiro, nós saímos juntos do Allianz Parque ontem, Palmeiras 1, Santos 1. Estamos juntos agora aqui de manhã, mas não dormimos juntos, né, Fabiano Fará?
5: De jeito nenhum, Calil, tudo bom?
4: Bom dia, tudo
5: bom
4: bem?
5: Dia.
4: Estamos ligados.
5: De jeito nenhum, não dormimos juntos, mas estamos juntos sempre aqui no Esporte TMC. E você que está aí nos acompanhando pela rede Transamérica TMC, você que está nos acompanhando pelo YouTube, arroba TMC Esporte, pode participar. Conectado no nosso chat, mandando mensagem, perguntas para o José Calil e também pelo WhatsApp. 11-30-25-1001. 11-30-25-1001. A sua mensagem de áudio, exatamente, de áudio, até um minutinho fica legal para a gente participar, para dar dinâmica aqui no programa, no Esporte TMC. Calil, eu tô bravo com o Klaus, tá? Só para avisar. Tô bravo com o Rafael Klaus.
4: É, ontem mais uma arbitragem calamitosa do Rafael
5: Klaus. E vai pra Copa, né?
4: Vai pra Copa, prejudicando demais. Né? Ele prejudicou o Santos e queria prejudicar mais. É que o VAR e o Bandeirinha não deixaram. Vamos falar tudo sobre isso e sobre outros assuntos aqui no Esporte TMC. Vamos começar o giro da nossa equipe. A produção hoje, a coordenação, por falar em giro.
5: É
4: do Daniel Giro, por isso que o Giro tá prontinho aqui. Também temos na mesa de som o HD Henrique Dias. E nas imagens, Yuri Ferri, que vai até às 6 da tarde hoje. Meu amigo Yuri Ferri, hoje trabalhando que nem gente grande. Também temos a coordenação técnica de Rodrigo Piccioneri com seu óculos do Rei Charles. Eu não sei como ele enxerga, cara. Ele usa o óculos do Rei Charles aqui no já tá meio nublado o tempo em São Paulo. Lembrando que estamos no ar para São Paulo no 100.1, no Rio de Janeiro no 101.3, Brasília também 100.1, Curitiba 100.3, Belo Horizonte 88.7. E eu quero, quando falo da nossa rádio no Recife, 92.7, Fabiano Fará, enviar aqui um forte abraço de solidariedade ao povo pernambucano, que está passando por momentos muito difíceis, né? Já temos mortos, infelizmente, na tragédia climática desses últimos dias no Recife, pessoas que moravam em regiões de encostas, né? Houve desabamentos e, infelizmente, mais uma vez, vidas foram perdidas. E a gente pede às pessoas dos outros estados brasileiros que ajudem. Tem vários sites sérios aí na internet.
5: Sim.
4: Coletando gêneros de primeira necessidade. E os nossos irmãos de Recife estão precisando. Então, nosso abraço aqui de São Paulo. E lamentar, né, que entra ano, sai ano, é em São Paulo, é aqui no litoral norte de São Paulo, é nas regiões de encostas do Rio de Janeiro, né, essa vez em Recife, todo ano é a mesma coisa. É, as pessoas moram porque não tem onde morar, elas moram em lugares perigosos, o poder público não faz nada absolutamente nada para tirar essas pessoas de lá, porque não adianta falar, o senhor não pode morar aí. Ok, mas vai morar onde? Então, essas verbas gigantescas das emendas

0: derrubada do veto da dosimetria, né, do projeto da dosimetria. Por quê? Porque eles querem mais dinheiro. E eles querem dinheiro para quê? Se eles não conseguem tirar as pessoas que moram nas encostas, se eles não conseguem asfaltar uma estrada. Quantas pessoas morreram nesses feriados aí, últimos, de acidentes automobilísticos pelas péssimas condições das estradas? Então eles querem tanto dinheiro para quê, Fabiano Fará?
1: Isso é, que a gente...
0: Exato.
1: Que a gente nunca faz... A gente sabe, né?
2: É cultural no Brasil, né? Infelizmente. A gente sabe. Infelizmente é cultural no Brasil.
0: Muito bem, antes do giro vou começar respondendo aqui ao Rabelo. Ele pergunta se depois de ontem a gente acha que o Santos é mesmo dependente do Neymar.
2: Não.
0: Mas eu quero lembrar os números, né? Com o Neymar o Santos tem 58% de aproveitamento, sem o Neymar 29%. Então eu acho que o Neymar faz falta, sim.
2: Agora em ações, ô Calil, em ações pra gol, o Gabigol é muito mais importante que o Neymar, né? Pelo menos nessa temporada. Tô falando de ações pra gol, que terminam em gol. Dos 34 gols que o Santos marcou na temporada, o Gabigol participou de 14, né? Marcando, teve 14 ações pra gol, marcando 8 gols, enquanto o Neymar marcou 4 gols, deu 2 assistências. Então, em termos de gols, a gente pode debater, mas é claro que ninguém discute aqui a qualidade técnica do Neymar e a importância dele num time de futebol como o Santos, né, Calil?
0: É verdade, e olha, nós vamos começar o nosso giro, mas antes, lembrando, Fabiano Fará, você tá com o YouTube aberto aí?
2: Claro.
0: Então, YouTube TMC Esportes, você pode mandar a sua mensagem, entre no nosso canal TMC Esportes, se inscreva no canal, deixe o seu like, ative o sininho, né? Participe das nossas programações e no chat você será respondido. Você também será respondido, já está aberto aqui. Você pode mandar o seu áudio ou a sua mensagem de texto para o nosso WhatsApp, que já está aberto aqui na minha tela, código 11, aqui de São Paulo, 3025.001. Você é de todo o Brasil? Como é que é, HD?
3: Mande áudio.
0: Exatamente. Mande áudio, mande mensagem de texto aqui para o nosso WhatsApp, o WhatsApp da equipe de esportes da TMC em São Paulo, que é o 3025.001, código 11. 3025.001, pode mandar mensagem que a gente vai ler com o maior prazer. Bom, vamos começar nosso giro, Fabiano Fará. O que você acha?
2: Vamos começar pelo Botafogo, Calil. Botafogo, hein?
0: Que derrota,
2: John Textor.
0: É derrota
2: fora de campo, é dentro de campo pro Remo.
0: Perdeu em casa, hein? Que vergonha.
2: Rodrigo Brandão, nos conte o momento do Botafogo, Rodrigo.
4: Invencibilidade encerrada, meus amigos. Bom dia para vocês e um abraço para a galera sintonizada no Esporte TMC deste domingo. Ontem, no estádio Nilton Santos, o Botafogo foi derrotado pelo Remo de virada, 2-1, encerrando assim uma sequência de 9 jogos sem derrota. Foram dois tempos distintos. O Botafogo mandou no primeiro tempo, fez 1-0 com o Ferrarese aos 12 minutos e poderia ter feito 2-3 tranquilamente, mas faltou capricho nas conclusões. Veio o segundo tempo e aconteceu o inverso. O Botafogo até tinha posse de bola, mas pouco ameaçou a meta do goleiro do Remo. Já a equipe paraense aproveitou bem as transições ofensivas e conseguiu a virada, com Aleph Manga aos 24 e já aos 47 do segundo tempo, decretando a primeira vitória do Remo como visitante nesse Brasileirão. O técnico Franklin Carvalho concedeu entrevista coletiva após o jogo e trouxe o motivo da derrota: a falta de eficiência no ataque, somada às falhas na transição defensiva.
5: No primeiro tempo podemos fazer mais golos, e o adversário, volto a referir, que eu gosto de dizer as coisas que eu vejo, também tem esse lance na cara do Neto. Mas nós temos chance para fazer o 2-0, mais que uma, não fazemos, e depois no segundo tempo não conseguimos, como eu disse na primeira resposta, não conseguimos controlar o jogo com a bola. E nós não podemos não fazer nenhum tiro no gol adversário, não podemos. Fazemos 6 à baliza, à goleiro, não fizemos 1 na baliza e nós temos que fazer. Obviamente que eu acho que é uma junção das duas coisas.
4: Tá aí, portanto, o técnico Franklin Carvalho, que conheceu a sua primeira derrota desde que chegou ao clube. E o resultado fez o Botafogo cair 2 posições na tabela. O time agora ocupa a 10ª colocação e pode perder mais 2 em caso de vitórias de Vasco e Corinthians, que jogarão hoje. Próximo adversário no Brasileirão será o Galo, domingo às 16h, em Minas. Mas antes disso tem duelo pela Sul-Americana. Quarta-feira, o Glorioso enfrenta o Racing no estádio Nilton Santos.
0: A situação não tá boa e o Danilo vai embora, né? O Danilo, depois da Copa do Mundo, não fica no Botafogo, é o principal jogador do time. Vamos ver,

0: né? O Botafogo com muitos problemas nessa temporada, com a praticamente falência aí da
1: SAF,
0: empresa,
1: né?
0: Do John Textor,
1: a, né? Eagles, né?
0: É,
1: então. Ô, Calil, na sua opinião, o que acontece no campo hoje é um reflexo do que vem acontecendo fora?
0: Ah, sempre atrapalha, né, Fabiano? Porque você sabe que o jogador, ele gosta de ter tudo tranquilinho, ele gosta de ter as suas demandas atendidas, o seu salário pago em dia. E o que a gente tá vendo no Botafogo é uma bagunça, né? Lembra que não podia contratar jogador, depois jogador não queria sair, depois jogador queria sair, não deixaram. Aí teve o caso do Marlon Freitas, que saiu pro Palmeiras e ficou ambiente ruim. Agora o Barbosa também saindo pro Palmeiras. E o Botafogo está perdendo seus principais jogadores, porque se você pegar o Marlon Freitas, o Barbosa e o Danilo, eles compõem a espinha dorsal, né, do Botafogo. Sem o Marlon Freitas e o Barbosa, que já saíram, e agora se o Danilo sair, ou o Botafogo se reforça, ou ele vai virar um time comum.
1: Mas se reforçar não pode, né? Tá com o transfer ban ainda.
0: Pois,
1: né?
0: É, então. Botafogo. Tem que pagar as dívidas. É, a situação do Botafogo é preocupante. O time não tem uma boa pontuação no Campeonato Brasileiro. No momento, não está na zona de rebaixamento, é verdade. Mas olha, é complicado, viu? É complicado. Bom, vamos agora então falar do Palmeiras. Empate no clássico ontem aqui em São Paulo. Me pareceu um empate justo, ninguém merecia perder. O Santos não merecia perder porque fez uma grande partida, saiu na frente, e o Palmeiras também não merecia perder porque pressionou muito no segundo tempo em busca do empate depois da virada, que acabou não acontecendo. No Verdão, repórter Gustavo Soler.
2: Um abraço aos amigos que nos acompanham aqui no Esporte TMC. Tudo bom, Calil? Fará, bora falar do time do Palmeiras. Após o empate por 1-1 contra o Santos, jogando no Allianz Parque. Por sinal, o último jogo da casa palmeirense com este nome na segunda-feira. A tendência é que Nubank Park vire o novo nome da Arena Palestrina. Dentro das quatro linhas, mais uma vez, pelo terceiro jogo consecutivo, o Palmeiras perdeu um gol sem a presença do goleiro adversário embaixo das traves. Desta vez, com Maurício, que após um cruzamento de Andrés Pereira, viu Gustavo Gomes ajeitar na medida a bola de cabeça, e aí o Maurício acabou desperdiçando a primeira grande oportunidade quando o jogo ainda estava em 0-0. Palmeiras viu o Santos abrir o placar com o Rolaser e teve que correr na subida para buscar um empate. No finalzinho do jogo, Palmeiras marcou o segundo gol, mas John Arias acabou acertando a mão na bola e com isso o gol foi anulado. O time do Palmeiras também contou com o retorno de Paulinho, que depois de 302 dias voltou a ser relacionado e voltou a jogar e agradou a comissão técnica. Agora o Palmeiras já treina na manhã deste domingo e no final da tarde embarca para Lima, onde na terça-feira encara o Sporting Cristal pela Libertadores.
0: Isso, Soler, agora os destaques do Peixe, que empatou, mas o Santos saiu ontem provisoriamente da zona de rebaixamento, mas provavelmente vai voltar hoje. Por quê? O Santos, para não voltar para a zona de rebaixamento, ele depende de uma derrota, ou do Corinthians ou do Inter. Só que essas derrotas são difíceis, porque o Inter recebe o Fluminense e o Corinthians visita o Mirassol. Se um dos dois perder, fica na zona de rebaixamento e sai o Santos.
1: Um empate não adianta.
0: Não. Se os dois empatarem, o Santos volta para a zona de rebaixamento. E aí, Fabiano Fará, qual o rescaldo do empate de ontem no Allianz Parque, Fará?
1: Falar pra vocês e pra você e pros ouvintes, Calil, do que eu senti nos bastidores pós-empate com o Palmeiras. Houve uma satisfação por parte da comissão técnica pela postura do Santos em campo. A proposta do Santos foi não tomar gols e aproveitar as chances. Santos marcando em cima. O Cuca gostou demais do desempenho do Santos. Elogiou o Gabigol, que correu muito ontem enquanto esteve em campo, segundo o Cuca. O Rolaser, que hoje, segundo o Cuca também, atua na posição dele, articulando as jogadas, não mais aberto pelas beiradas. Ele lamentou uma tomada de decisão do Barreal, que no segundo tempo, no início do segundo tempo, recebeu uma bola pela esquerda e tentou finalizar, o Carlos Miguel estava fechando o ângulo, mas tinha um bom tempo e o Gabigol livres no meio, mas o Cuca entendeu que o resultado foi justo. Cuca não quis falar sobre a arbitragem do Rafael Claus. Na origem do primeiro gol do Palmeiras, que houve falta do Alan em cima do
0: Álvaro
1: Barreal, né?
0: Foi um empurrão. Foi à minha frente.
1: E, só que o Cuca disse ali nos bastidores, olha, todo lance de gol é revisado pelo VAR. Não entendi porque não chamaram, preciso ver, dar uma olhada nas imagens. E falou também sobre o Neymar, ele confirmou que tentou convencer o Neymar a ficar pelo menos no banco, não conseguiu, o gramado sintético incomoda o Neymar, mas que a partir de agora, até a Copa do Mundo, ou até a última convocação do Ancelotti, o Neymar fará uma sequência de jogos ininterrupta, Calil.
0: Muito bem, Fabiano Fará, deixa eu dar uma geral então aqui no Campeonato Brasileiro e a gente sai para o primeiro intervalo. E na volta vamos falar da dupla Atletiba, hein? Ontem o Furacão segurou o Grêmio com um jogador a menos. Aliás, que absurdo a expulsão. Nós vamos contar tudo aqui. Expulsão do jogador do Atlético Paranaense ontem, cara. Não dá. A arbitragem brasileira está totalmente falida. Totalmente falida. Acabou. Tem que ser refundada. Vamos falar sobre isso já já. Ontem tivemos já metade, Fabiano Fará, da 14ª rodada, já falamos aqui, o Botafogo perdeu em casa para o Remo 2-1, Palmeiras e Santos empataram 1-1, o Vitória goleou o Coritiba, que vergonha a atuação do Coritiba também, hein? Vitória 4, Coritiba 1, tivemos Atlético Paranaense e Grêmio 0-0, com uma arbitragem calamitosa, e tivemos outra arbitragem desastrosa que não interferiu no resultado. O Atlético jogou melhor e mereceu vencer. Já vou deixar claro aqui para o pessoal de Belo Horizonte, do Galo, não ficar aborrecido comigo. O Atlético mereceu vencer, mas a arbitragem do Flávio Rodrigues de Souza foi desastrosa ontem. Cruzeiro 1, Atlético 3. Bom, teremos hoje às 4 horas o Clássico dos Milhões, Flamengo e Vasco. Também às 4 no Cícero de Souza Marques, São Paulo e Bahia. Às 6:30, esse jogo que pode tirar o Inter da zona de rebaixamento, que está lá agora, Internacional e Fluminense, Santos, Corinthians, Remo, Mirassol, todo mundo torcendo por uma vitória do Fluminense, mas o Fluminense, nós vamos falar do Fluminense daqui a pouco com o Yuri Duque, o pai da bola, não tá essas coisas também o Fluminense. Às 6:30 também, a Chapecoense recebe o Red Bull Bragantino em Chapecó. E fechando a rodada às 8:30 da noite, um jogo que pode colocar o Corinthians na zona de rebaixamento, se o Corinthians perder, Mirassol e Corinthians lá no José Maria de Campos Maia. Vamos rapidinho com a classificação, Fabiano, com metade dessa rodada transcorrida, né? O Palmeiras tem 33 pontos, o Flamengo tem 26, mas dois jogos a menos.
1: Joga um hoje.
0: Joga um hoje com o Vasco e depois ainda tem um atrasado com o Mirassol, né? Então o Flamengo tem 7 pontos atrás do Palmeiras, mas pode tirar essa diferença. O Fluminense também tem 26 pontos, o São Paulo 23 junto com o Atlético Paranaense. Aí temos Bahia com 21, Coritiba 19, Vitória que ganhou ontem 18, Bragantino, Botafogo, Atlético Mineiro e Grêmio, todos têm 17, Vasco e Cruzeiro 16, Corinthians e Santos 15 pontos e a zona de rebaixamento nesse momento com o Internacional que tem 14 pontos, o Remo tem 11, o Mirassol 9 e a Chape tem apenas 8 pontos. Que jogo esse Mirassol e Corinthians, hein, Fará? É. Porque se o Mirassol ganhar, ele encosta lá em cima para sair da zona de rebaixamento e põe o Corinthians na zona. Agora, se o Mirassol não ganhar, aí ele fica afundado lá embaixo.
1: Confronto direto.
0: Exatamente. Você pode fazer a gentileza de chamar o comercial, Fabiano?
1: É claro, José Calil. Uma pausa rápida. Fica aí que voltamos já com o Esporte TMC.
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1: É, de volta com o Esporte TMC, 10h25, horário de Brasília. Nós vamos falar da dupla Atletiba. Mas antes, Fabiano Farah, se não. Você me permite,
2: claro.
1: Eu queria mandar um beijo no coração do Luca Laneira Magalhães. O Luquinha nasceu hoje, nasceu agora há pouco. Filho da Kelly e do Ricardo, meus primos. Neto do Ricardo e da Jennifer por parte de pai. Neto do Nelson e da Cida por parte de mãe. Luca Laneira Magalhães, grande, vai ser um grande torcedor do Santos, fiquei sabendo, viu?
2: Oh, vamos aumentando ver. A torcida. Aí sim.
1: Nasceu hoje, um beijo no coração de toda a família. E agora, os detalhes da dupla Atletiba. Chama você o Coritiba aí, vai. O negócio foi tão feio ontem, Faracan, não quero nem chamar.
2: Foi um atropelamento do Vitória pra cima do Coritiba, não foi não, Nicolas França?
3: Fala, galera ligada na TMC. O Coritiba sofreu ontem à noite em Salvador a sua pior derrota até agora na Série A do Campeonato Brasileiro, 4-1 para o Vitória e mais uma vez jogando com um homem a menos desde o primeiro tempo. Já havia acontecido na derrota na rodada anterior por 1-0 fora de casa para o Grêmio, quando o Bruno Melo foi expulso ainda na primeira etapa e aí o adversário teve mais tranquilidade para construir a sua vitória. Ontem o Coxa já perdia por 1-0 para o Vitória, um gol marcado pelo René após uma falha de posicionamento da defesa alviverde, quando o Thiago Coser acabou enganado ali num lançamento longo, teve que cometer a falta quando o René estava invadindo a área, recebeu o cartão vermelho. E na cobrança da falta, numa bola rolada curtinha, o Zé Vitor bateu ali no meio da barreira para fazer 2-0. Ali uma situação muito complicada para o Coxa, com um homem a menos e já com uma grande desvantagem no placar. Coritiba até buscou um gol no finalzinho do primeiro tempo, no cruzamento do Josué, a bola cabeceada pro meio da área pelo Tinga e o Pedro Rocha apareceu para mandar de cabeça para a rede, dar esperanças ali para a torcida Coxa Branca, mas no segundo tempo, com o time avançado para tentar o empate, ficou exposto e aí o Vitória nos contra-ataques construiu com o argentino Diego Tárzia e depois com o Eric numa cobrança de pênalti, a goleada por 4-1. Na saída do Barradão, muita lamentação, né? Claro, do lado do Coritiba, mas evitando, assim, colocar toda a responsabilidade na expulsão do Thiago Coser. O Pedro Rocha, atacante que marcou o gol do Coritiba, falou de uma conversa dura no vestiário, mas abordando vários assuntos, inclusive outras falhas que a equipe cometeu.
4: Mais uma vez, né? A gente começou o jogo aí numa situação difícil, com a perda de um jogador ali, que acabou, né, nos complicando muito no restante do jogo. É a segunda vez que acontece, mas a gente sabe que, cara, a gente tem que trabalhar em cima disso, continuar focado. A gente sabe que não tem terra arrasada aqui, nossa conversa ali em terra foi dura nesse sentido, mas a gente sabe que agora não é o momento de apontar dedo em nenhum momento. A gente, como homens, lutou ali dentro de campo, tentou fazer o nosso melhor, mas, né, com a menos realmente fica difícil. Agora é tentar melhorar, é ver o que a gente fez de errado, ver o que a gente pode melhorar. E é isso, a gente sabia muito que ia ser um jogo difícil aqui, porque eles precisavam do resultado e nós também. Mas e aqui jogar aqui é sempre difícil. Mas é isso, é levantar a cabeça, né? Seguir em frente firme. Que aqui só tem um grupo de homens que lutam e trabalham cada dia para fazer o melhor.
3: Após duas derrotas seguidas fora do Couto Pereira para Grêmio e Vitória, o Coritiba volta a campo agora no outro final de semana para enfrentar o Internacional, tentando fazer valer o mando de campo para buscar a reabilitação, não perder posições na tabela do Campeonato Brasileiro. Aliás, depois de 3 jogos seguidos como visitante, porque teve também a partida diante do Santos, o empate por 0-0, jogo de ida pela Copa do Brasil, agora serão 2 jogos no Couto Pereira, depois do Inter tem a partida de volta com o Peixe, valendo a vaga nas oitavas de final do Mata-Mata Nacional.
1: Muito bem, agora os destaques. O Atlético Paranaense ontem, cara, ele foi vítima de... Não sei se você viu o jogo, Fará, aconteceu o seguinte, estavam jogando Atlético Paranaense e Grêmio na Arena da Baixada. E aí, logo de cara, um jogador do Atlético tomou cartão amarelo. Tudo bem, tomou cartão amarelo. Lá na frente, teve um empurra-empurra entre 2 jogadores dentro da área do Grêmio.
2: Com a bola em jogo ou não?
1: Não, ia bater o córner.
2: Tá.
1: E aí, o juiz foi lá pra acalmar os ânimos, mostrou um cartão amarelo pra cada jogador dos que estavam brigando. Sim. Só que um deles era o do Atlético que já tinha
2: já
1: o
2: cartão amarelo
1: e o árbitro não sabia. Ele não percebeu.
2: O árbitro que era o Wilton Pereira
1: não,
2: Sampaio.
1: Não, Sávio Pereira Sampaio. Ah. Sávio Pereira Sampaio, que não é outro senão aquele que provocou aquela palavra do Neymar, né? Que queriam prender o Neymar, é. Lembra?
2: Sim.
1: Queriam prender o Neymar porque ele falou uma palavra lá. Voltaram à Idade Média, né? Pra encontrar a etimologia da palavra. Queriam prender o Neymar, queriam punir o Neymar porque ele disse uma palavra. Eu, pessoalmente, não uso essa palavra que ele falou, eu não gosto, acho uma palavra feia, mas queriam prender o Neymar, né? Voltar à Idade Média. Você acha que o Neymar sabe a etimologia de uma palavra da Idade Média? Mas queriam prender ele de qualquer jeito. Então,
2: o Sávio Pereira Sampaio.
1: Tudo não entreveram com esse árbitro aí que meteu a mão no Atlético Paranaense ontem. E a Monique Vilela traz as informações do Furacão.
5: Oi, galera ligada na TMC, na Arena da Baixada, o Furacão ficou no 0-0 com a equipe do Grêmio. O time atleticano não conseguiu balançar as redes diante de uma marcação bem intensa por parte da equipe gremista, principalmente em cima de Kevin Viveiros. E o Atlético reclamou bastante de uma expulsão de Lucas Esquivel, ainda na primeira etapa da partida. Na bem da verdade, reclamou mais pelo fato de um jogador do Grêmio não ter sido expulso também no mesmo lance. Esquivel expulso, Atlético com um homem a menos e não produziu tanto assim diante da equipe gremista, que até no final da partida também ficou com 10 jogadores, porque teve um jogador expulso na reta final do jogo. No resultado final, no resumo final, empate sem gols, zerado, nada de gols.

0: Arena da Baixada para mais de 25 mil torcedores que estiveram presentes no estádio rubro-negro para acompanhar a partida neste sábado, aconteceu 8:30 da noite. Ponto importante para o Atlético, que fica com 23 pontos na tabela de classificação e segue nessa parte de cima da tabela do Campeonato Brasileiro. Claro que a vitória era o que o time rubro-negro queria, mas não aconteceu. Empate, um ponto conquistado e o Atlético continua almejando essa parte de cima da tabela de classificação.
1: É, tá vendo? A Monique falou da arbitragem, da expulsão, né? Um negócio lamentável. Agora, Fabiano Fará, antes da gente seguir, tem um puxão de orelha pra você aqui.
2: Pra mim?
1: Marcelo Santista, final 8407. Bom dia, Calil. Por que ninguém na coletiva do Cuca pergunta para ele por que ele só faz substituição quando leva gol? Foi assim nos três jogos seguidos. Ninguém
2: perguntou. Não, mas ele falou. Depois do ontem da coletiva, teve um bate-papo com o Cuca ali, sem microfone, né? E a gente perguntou, obviamente, que ele não vai revelar publicamente, mas o time cai fisicamente. O time do Santos não suporta fisicamente. Jogadores mais exigidos não suportam fisicamente os 90 minutos ainda. E o Cuca tem que mexer. Só que ele olha pro banco, é aquilo que você vê. Então, com a troca, segundo o Cuca, obviamente que o rendimento cai. Rendimento técnico cai, tático cai. Ele ganha em força física, mas perde em tática e técnica. É o que tem pra ele hoje, né? Mas a gente conversa com o Cuca muito sobre isso. Inclusive, fazer uma confidência aqui, quando teve um treino aberto recentemente no CT Repelé, por isso que a gente tinha informação aqui que o Neymar, que o Cuca estava convencendo o Neymar a ir pro banco, porque ele falou, não, eu vou convencer ele a ir pro banco, só que não conseguiu com relação ao jogo contra o Palmeiras, mas o Cuca ele alegou isso, que o time cai fisicamente, ele tem que mexer, não tem jeito.
1: Muito bem, deixa eu só corrigir aqui a mensagem no nosso chat, no João Pessoa, do João Pessoa, que está dizendo que não tem como o Corinthians entrar na zona de rebaixamento. Tem sim, meu amigo, eu vou te explicar. Se o Internacional empatar, se o Internacional ganhar do Fluminense, ele passa o Corinthians, ok? Aí o Santos estaria na zona de rebaixamento. Só que o Santos tem menos 3 gols de saldo e o Corinthians tem menos 2. O número de vitórias igual. Se o Corinthians tomar um gol, ele fica com menos. Pra perder, ele tem que tomar um gol, no mínimo. Certo? Um mínimo um gol. Aí ele empata com o Santos no saldo de gols, mas o Santos marcou o dobro de gols do Corinthians. Então tem sim, viu, meu amigo? O
2: Santos tem 34
1: gols. Torça pro Corinthians não perder
2: na temporada, né?
1: Não, mas no campeonato brasileiro
2: o Santos tem
1: o dobro de gols do Corinthians. O Corinthians marcou muito poucos gols. Então torça pro Corinthians não perder hoje, porque ele pode entrar sim na zona de rebaixamento. A não ser que mais cedo o Fluminense ganhe do Internacional. Por isso que eu falei aqui no começo. Hoje, Santos, Corinthians, Mirassol, Chapecoense, Remo, todo mundo torce pro Fluminense. Pro Fluminense ganhar, Grêmio, principalmente pela rivalidade, né? Todo mundo torce pro Fluminense ganhar do Internacional, só que o jogo é lá em Porto Alegre. Então se o Internacional pontuar, eu tô até com a classificação aberta aqui, se o Internacional pontuar, ele já passa o Santos. Aí o Santos iria pra zona de rebaixamento. Faria os mesmos 15 pontos e 3 vitórias que o Corinthians, com menos 2. Então o Corinthians tem que torcer também pro Inter perder. O Corinthians pode ser ultrapassado hoje por Santos e Inter, meu amigo, mesmo sem jogar. O Santos pode passar o Corinthians, repito, porque o Santos está empatado em tudo com o Corinthians, só que ele tem menos 3 de saldo e o Corinthians tem menos 2. Se o Corinthians perder, obviamente o saldo dele vai para menos 3 no mínimo, né? Isso. E aí o Santos ganharia no critério de gols marcados. O Santos marcou 22 gols e o Corinthians só 11.
2: É isso,
1: o Santos marcou 11. O dobro de gols do Corinthians, ok? Então a minha informação, pode corrigir a gente aqui quando a gente estiver errado. Mas você, João P. Souza, você não tá errado. Nós não estamos errados, não. Tá errado está você.
2: Ó, tem uma. Posso continuar no chat aqui no YouTube?
1: Pode, depois nós vamos falar do clássico. Você não quer falar do clássico de outro Belo Horizonte?
2: Eu quero muito falar.
1: Se você não quiser, a gente não
2: quero
1: fala.
2: Muito falar, porque, nossa, vou falar em Cruzeiro quando precisem. Ó, o Lucas Silva, ele coloca Calil Fará. Quem é o maior goleiro da história das Copas do Mundo? Entre esses dois nomes. Marcos ou Manuel Neuer?
1: Eu gosto muito do Marcos, é meu amigo pessoal, mas o Manuel Neuer é melhor que ele.
2: É. Tá respondido, então. Um abraço pro nosso ouvinte.
1: Agora, nós tivemos, na história das Copas, grandes goleiros, né? Como o Russo Lev Yashin.
2: Dino Zoff.
1: É, Dino Zoff em 82, o próprio Gilmar dos Santos Neves, o próprio Máspoli, né? Uruguaio, Roque Máspoli, campeão em 1950, naquela tragédia do Maracanazo, foi um grande goleiro. Enfim, tivemos depois Sepp Maier, o alemão, tivemos, poxa vida, o Baldo Matinho, o Filhol, né?
2: Filhol.
1: Em 78, Argentina. Goleiro da Argentina. Depois tivemos vários, enfim.
2: Ô, Calil, eu lembro que a Argentina jogava com camisa 1 na linha.
1: É,
2: tinha uma época dessa?
1: Eu vou te explicar. A Argentina, em 1978, ela utilizou a ordem alfabética.
2: Ah, na inscrição.
1: Então, por exemplo, o número 1 era o Alonso, Beto Alonso, armador, grande jogador, era o número 1. Número 2 era o Ardiles, tudo pela ordem alfabética. Sim. Alonso, Ardiles, e o Filhol caiu com a camisa 5.
2: 5,
1: e
2: né?
1: Naquela, isso veio já da Copa de 74, quando o goleiro Youngblood da Holanda era número 8. Era o número 8, goleiro titular da Holanda. Já era um choque, porque isso nunca tinha acontecido, né? Antes era goleiro número 1, lateral, sim, número 2 e assim por diante. Mas são histórias da Copa do Mundo que vem aí! É aí, o HD, Henrique Dias, o HD, grande figura, torcedor do Sport Recife. Já já vamos falar do esporte, hein? E vamos falar de tudo aqui, mas muito também da Copa do Mundo. Fabiano Fará, tá chegando 40 dias para a Copa do Mundo. Nossa equipe viaja dia 1º de junho, boa parte da nossa equipe, a equipe de organização, os repórteres, a equipe técnica viajando dia 1º de junho. Eu, Éder Luiz e o Benja vamos viajar dia 8 e vamos fazer com toda a equipe que ficará nos dando a base, né? A base aqui no Brasil é o mais importante. Faremos uma grande cobertura, eu prometo, pro ouvinte, pro público do YouTube da TMC, faremos uma grande cobertura desta Copa do Mundo de Estados Unidos, México e Canadá. Primeira vez que a Copa é em 3 países e primeira vez com 48
2: seleções. 48
1: seleções,
2: hein? Vai ser a grande Copa do Mundo. Aqui na TMC, melhor ainda.
1: Bora. Eu fiz o sinal pro Fará aqui que nós temos que ir pro intervalo para depois falar
2: do Clássico Mineiro.
1: Do Clássico Mineiro ontem. Cruzeiro 3, Cruzeiro 1, Atlético 3. Todo mundo esperando a vitória do Cruzeiro. Cruzeiro melhor que o Galo. Mas no campo só deu galo.
2: É isso, olha o Barba aí reagindo. 10h40, o Esporte TMC faz mais uma pausa e volta já já.
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1: Agora 10 horas 43 minutos, horário de Brasília, hora de falar do clássico de ontem em Belo Horizonte. Deu Galo e merecidamente o Galo venceu por 3-1, mas pra mim a arbitragem do Flávio Rodrigues Souza foi muito ruim. Não interferiu no resultado, o Galo mereceu a vitória logo de cara, já se impôs dentro de campo. E uma surpresa, porque o Cruzeiro do Arthur Jorge vinha melhor.
2: Sim.
1: E o Barba Domingues, o Barba, o técnico do Galo, estava ameaçado. Agora tá com moral, ganhar um clássico sempre faz muito bem. Vamos começar pelo Cruzeiro, o time derrotado de ontem. É assunto com Marcos Botelho.
3: Fala, meus caros amigos. Fala. Da rede TMC, ótimo.
2: Daqui a pouco o Marcos Botelho vem com
1: podemos Cruzeiro. Começar também com a Giovana Oliveira, as sabe notícias por quê? Do Galo, você
2: deu,
1: que sabe.
2: Deu ruim no campo? Ah, meu amigo, Cruzeiro. Sabe que um clássico, ele define muita coisa,
1: sim,
2: né?
1: Sim.
2: Pro bem e pro mal, você acabou de falar. O Barba Domingues estava o quê? Ameaçado.
1: Completamente ameaçado.
2: Aí de repente ele ganhou moral.
1: E o Galo viveu uma semana tumultuada,
2: né? Hulk, né?
1: Com a saída do Hulk, com a derrota pro Flamengo.
2: Exato.
1: Não, se quiser pode soltar Giovanni Oliveira, você que sabe, HD. Se quiser soltar Giovanni Oliveira, aí falamos do Galo e depois do Cruzeiro.
2: É um clássico que vira o fio, Calil, pro Atlético talvez?
1: Então, o Atlético inclusive poderia entrar na zona de rebaixamento. O Atlético poderia entrar na zona de rebaixamento se perdesse ontem, mas acabou ganhando. E o Cruzeiro que perdeu é assunto para Marcos Botelho.
4: É isso, meus amigos, que derrota do Cruzeiro, hein? A terceira sob comando do técnico Arthur Jorge, a primeira na maratona no mês de maio, que assim como abril, o Cruzeiro fará 9 jogos neste mês de maio e perdeu o clássico para o Atlético. Vamos dizer, 50 mil torcedores saíram chateados do Mineirão, que era a parcela da torcida cruzeirense no estádio. E o técnico Arthur Jorge assim avaliou o rendimento do Cruzeiro na partida.
5: Bem, começar por dizer que o melhor do jogo foi a nossa torcida. De facto, tiveram hoje mais uma vez um comportamento extraordinário, encheram o estádio. Pena é, e lamentámos todos muito, que o resultado não tenha sido aqueles que eles mereciam ter no dia de hoje. Depois, em relação àquilo que se passou dentro de campo, O momento era nosso e mais do que do adversário, e nós não fomos suficientemente inteligentes para aproveitar esse momento. Eu quero dizer com isto que fomos uma equipa que acabou por ter o domínio do jogo, mas que a verdade é que pouco ou nada vale em relação àquilo que é o resultado, porque o que fica é um resultado negativo para nós. Mas onde acabámos por permitir na primeira metade ao adversário pôr-se numa vantagem confortável, chegar à vantagem através de duas transições, e dessa forma passámos o jogo todo atrás do resultado, ou seja, fomos sempre atrás do prejuízo. E depois, na parte final, digamos que acabámos por perder também um bocadinho o controle emocional. Acho que, e estou a fazer uma análise muito geral, acho que nos faltou um pouco mais de clareza, sobretudo com bola, porque não posso apontar nada aos jogadores, aquilo que trabalharam e aquilo que se empenharam, mas hoje o esforço não foi igual à qualidade e àquilo que podia ter sido, porque sabemos que podemos fazer mais, e nós, principalmente com bola, hoje não fomos uma equipa muito, muito feliz.
4: Esse é, portanto, o técnico cruzeirense Arthur Jorge, que começou a fala dele exaltando a torcida celeste, que apoiou o elenco. O Cruzeiro não jogou nada, mas o torcedor apoiou, até porque quarta-feira tem duelo importantíssimo pela Copa Libertadores, Cruzeiro e Universidade Católica em Santiago, no Chile. É o próximo compromisso do Cruzeiro na temporada, meus amigos.
1: Pode ficar tranquilo, tá tudo em casa aqui.
2: Tá com o joelho bom.
1: Aí sim.
2: Ô, Calil, Vamos pro outro lado, lá do vencedor do clássico mineiro entre Cruzeiro e Atlético. O Atlético Mineiro do Barba Domingues. E aí, Giovana Oliveira, como é que tá o clima no Galo, Giovana?
3: Fala, meus caros amigos da Rede TMC. Ótimo domingo a todos. Ontem o Galo venceu e venceu com a autoridade o Cruzeiro dentro do estádio Mineirão. Goleou a Raposa por 3-1. E tá muito bem, meus caros. Melhorou bastante em relação à situação que estava anteriormente na tabela de classificação. Agora a equipe comandada pelo técnico Eduardo Domingues sai da zona de desconforto e está agora na 11ª colocação, com 17 pontos conquistados. O Galo, que ontem se viu obrigado a entrar em campo com uma equipe bastante modificada por conta de lesões. De última hora, Vitor Hugo, meio-campista, e também Coelho acabaram desfalcando por lesões, ficaram de fora. Sendo assim, técnico Barba teve que colocar a campo Everson, Bianco, Juan Tressol, Junior Alonso, Natanael, Alan Franco, Michael, Renan Lodi, Alaminda, Bernard e Cacierra. Os gols marcados pela equipe atleticana foram comandados primeiro com a Alaminda aos 12 minutos, aos 32, Minda sofreu um pênalti, Maicon converteu e no finalzinho da partida, Cacierra ampliou o marcador, então 3-1. Bora conferir então o técnico Eduardo Domingues lá aqui na Rede TMC.
6: Obviamente as sensações são boas por el partido que hicieron los jugadores. Más allá del resultado, creo que fue justificado porque fuimos certeros, porque fuimos eficaces. Em lá dos áreas.
3: Este então foi o Barba comentando aqui na Rede TMC, meus caros. O Galo agora vira a chave, porque na terça-feira enfrenta o Juventude às 19h pela Copa Sul-Americana.
2: Valeu, Giovana, com informações do Atlético Mineiro, lá do vencedor do clássico em Minas Gerais pelo Campeonato Brasileiro. 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Seguimos aqui com o Esporte TMC. Antes do Flamengo, vou dar uma passada aqui, meu amigo José Calil, no chat, no arroba Esporte TMC, aqui no YouTube. 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A Poliana Santana dá bom dia pra mim e pra você, Calil, e na cobertura da TMC da Copa do Mundo. Vai ser igual ao Mundial de Clubes? Vai ter narradores das outras praças da TMC? Se sim, vai ser show. Claro que vai ter cobertura completa da TMC. Agora, meu amigo José Calil, se coloque aí, porque são 10 horas mais 51 minutos. Vamos ao Rio de Janeiro. Léo Knight Pinheiro chega com informações do Flamengo. Fala, Léo!
7: Fala, Calil, vamos lá para falar do Flamengo, que vai entrar em campo logo mais, 16h, no Maracanã, para enfrentar o Vasco da Gama no Clássico do Rio de Janeiro, tentando se aproveitar justamente do tropeço do Palmeiras no Clássico Paulista. E para esse jogo, problemas para o técnico Leonardo Jardim, já que ele não terá o De Arrascaeta, pelo menos não terá o uruguaio até o pós-Copa do Mundo, porque ele sofreu essa fratura na clavícula, no lado direito do corpo, passou por um procedimento cirúrgico na última quinta-feira e, como eu disse, vai desfalcar o Flamengo até depois da Copa do Mundo. Para a posição dele, existem 4 jogadores para o técnico Leonardo Jardim montar a equipe rubro-negra. Ele pode colocar Saúl e De La Cruz adiantados nessa função, e também existe a possibilidade de deslocar do lado do campo Luiz Araújo ou Plata para essa função de camisa número 10. Um provável Flamengo para o jogo do estádio do Maracanã: Agostinho Rossi no gol, Varela, Léo Ortiz, Léo Pereira e Ayrton Lucas, Everton Araújo, Jorginho e, a minha aposta, Luiz Araújo centralizado, mas na frente Plata, Samuel Lino e Pedro. Esse é o provável Flamengo para esse jogo contra o Vasco da Gama, oportunidade do Flamengo, que tem um jogo a menos, encurtar a distância para o líder Palmeiras com essa situação. Sem De Arrascaeta, quem deve ser o camisa 10 rubro-negro. Luiz Araújo, por ter já feito essa função em outros momentos, sai na frente nessa disputa, Calil.
8: Léo Pinheiro.
2: Tá veloz hoje,
8: seu companheiro hoje, né? De noite, né, Léo, cara?
2: Eu não consigo acompanhar.
8: Léo Pinheiro, que não vai dormir enquanto tiver uma luz acesa.
2: Passarinho não acompanha o morcego.
8: Exatamente.
2: Não tem jeito.
8: Bom, agora o Vasco, né?
2: O Vasco
8: com o Joel Silva sabe absolutamente tudo do Vasco da Gama. Alô, Joel!
9: Fala, Calil, um abraço pra você e pra toda a rapaziada ligada no Esporte TMC. O Vasco terá um desfalque importante para o clássico de hoje contra o Flamengo, 4 horas da tarde no Maracanã. Trata-se do lateral esquerdo cuiabano. O jogador não se recuperou de um desconforto muscular sofrido na derrota para o Corinthians por 1-0 no domingo passado em Itaquera, portanto está vetado para a partida. Em seu lugar entra Lucas Piton, o substituto natural da posição. Com isso, o Vasco vai a campo com um time também um pouco mais ofensivo do que de costume. O técnico Renato Gaúcho deve promover a entrada do atacante Adson na vaga do volante Tchê. Tudo isso para vencer o Flamengo, rival que o clube não vence há bastante tempo. Então, um provável Vasco para encarar o rubro-negro tem Léo Jardim, Paulo Henrique, Saldívia, Robert Renan e Lucas Piton. No meio-campo com Barros, Thiago Mendes e Rojas. Na frente, Adson, Andrés Gomes e Spinelli. Esse o provável Vasco para acabar com um jejum bastante doloroso para o torcedor vascaíno. Mas isso é assunto para daqui a pouquinho. Beleza, Calil?
8: Beleza, Joel. Eu acompanho o seu trabalho sempre nas coletivas. Você sabe muito do Vasco da Gama. Agora, ele que sabe muito do São Paulo. Tricolor visita, aliás, recebe o Bahia logo mais, mas vai jogar fora de casa, porque o Morumbi foi cedido para shows e o São Paulo vai mandar o jogo dele lá em Bragança Paulista contra o Bahia. É isso, Kaique Silva, bom dia.
10: É isso, Calil, tudo certo? Abraço para você, para o Fabiano falar, para todo mundo que nos acompanha. Reportagem TMC a caminho de Bragança Paulista. Cícero de Souza Marques del palco e o São Paulo vai enfrentar o time do Bahia. Vai encontrar, inclusive, do outro lado, vários ex-jogadores e também o técnico Rogério Ceni, né? Rogério Ceni, treinador, o goleiro Léo Vieira, os meias Rodrigo Nestor e Michel Araújo, além do atacante William José. Todos eles com passagens marcantes pelo time do São Paulo, com exceção do goleiro Léo Vieira, né? Que foi criado na base, mas não teve oportunidade. Inclusive, ele chegou a dividir, né, o ambiente ali de vestiário com o próprio Rogério Ceni, enquanto goleiro ainda do time do São Paulo e um ídolo histórico, é claro. Hoje um reencontro também do Cauli com o clube onde ele está emprestado, né? Ele está emprestado até o fim do ano ao São Paulo pelo time do Bahia. Tem uma meta a ser cumprida de 25 jogos para ser comprado em definitivo pelo time do São Paulo. E no caminho dessa meta de 25 jogos, ele vai encontrar o Bahia, porque o acordo do São Paulo com o Bahia não definiu, não estipulou uma multa para que o Cauli pudesse enfrentar o seu ex-clube. Então, hoje ele pode ser relacionado normalmente pelo técnico Roger Machado, que dos 7 jogadores que não viajaram até a Colômbia para Bogotá para enfrentar o Milionários no meio de semana pela Sul-Americana, tem o retorno de 6 jogadores, né? Apenas o Rafael Tolói fica de fora com dores na panturrilha. Então o São Paulo terá inclusive o retorno do seu trio de ataque, né? Formado, portanto, pelo Arthur, pelo Luciano e também pelo Calleri. Completa ali um quarteto junto com o Ferreirinha, que atua ali pelo lado esquerdo, viu? Calil e também Fabiano Pará. Já passo a escalação do São Paulo, mas uma novidade, a principal delas, o São Paulo está no banco de reservas. Lucas Moura, recuperado de uma fratura em 2 costelas, sofrida ainda em 18 de março contra o Atlético Mineiro na Arena MRV, tá de volta à lista de relacionados também do Tricolor, viu, pessoal?
2: Boa, boa, Kaique. Quer dizer, então, que o Cauli pode enfrentar o Bahia. Mas o Cauli, vou te falar, hein, ele só teve um ano bom, hein, Cauli?
8: Tá jogando nada.
2: Nada, absolutamente nada.
8: Ele estreou, na estreia dele no São Paulo, ele fez o gol.
2: Sim.
8: São Paulo ganhou do Coritiba em Coritiba 1-0, gol de pênalti. Foi a única vez que ele fez alguma coisa.
2: E o Kaique citou aí que faltam 5 jogos, é isso, né, Kaique, pro São Paulo exercer a compra do Cauli?
10: Não, são 25 jogos no total. É. O Caolin entrando em campo contra o Bahia, ele chega a 15 jogos com a camisa de São Paulo. 15.
2: E o São Paulo quer comprar, então?
10: É, na verdade, o São Paulo tem essa obrigação, ele cumprindo a meta, né? Então, o São Paulo vai acabar com ficando cumpra? Com o jogador.
2: Ah, vai fazer com que ele cumpra a meta, isso?
10: É inimaginável que o São Paulo deixe de fora, né? Ou não relacione o jogador sem nenhum motivo aparente para que ele não complete as 25 partidas, né, Fará?
2: Perfeito, Calil.
1: Muito bem, um abraço, Kaique, você volta já lá da terra da linguiça. Isso. Agora, vamos falar do Fluminense. O Fluminense carrega consigo hoje as torcidas de Santos, Corinthians, Mirassol, Chapecoense, Remo, Grêmio, todo mundo lá em Porto Alegre para falar do Flusão, o pai da bola, Yuri Duque.
11: Fala, Calil, um abraço para você e para todos que nos acompanham no Esporte TMC. O Fluminense entra em campo logo mais contra o Internacional no estádio do Beira-Rio pelo Campeonato Brasileiro. E o técnico Luiz Ubeldia, que segue muito pressionado, deve realizar mudanças drásticas no elenco titular. Após o resultado negativo no confronto contra o Bolívar pela Copa Libertadores da América, o treinador deve colocar a equipe em campo com 3 zagueiros. Vamos à provável escalação. Fábio no gol, na lateral direita Samuel Xavier, trio de zaga com Freitas, Gêmeos e Midian, no lado esquerdo Guilherme Arana, meio campo somente com Facundo Bernal e Alisson, e o trio de ataque com Soteldo, Kevin Serna e John Kennedy. A mudança quase total do time se deve ao cenário de pressão que o treinador está vivendo. Zubeldia não é mais unanimidade na diretoria tricolor e só está no cargo até hoje por conta do ex-presidente Mário Bittencourt, que é um apreciador do trabalho do mesmo. O atual momento deixa claro que em caso de derrota para o Internacional, existe uma grande possibilidade da demissão do treinador. A bola rola 18h30 no horário de Brasília e se o Fluminense quer permanecer no top 3 do Campeonato Brasileiro, precisa vencer de maneira convincente. Valeu, Calil!
1: O pai da bola, Yuri Duque, o Fluminense hoje, o que tem de torcedor do Fluminense hoje, santista, torce
2: sabe pro
1: Fluminense.
2: Sabe que são torcidas amigas, né?
1: Corintiano torce pro Fluminense.
2: Santos e Fluminense, as torcidas chegaram juntas. A gente registrou na TMC São Paulo isso. São
1: corintiano torce pro Fluminense. Gremista, bom, gremista é natural, né? Pela rivalidade, sim, torce pro Fluminense. Torcedor do Remo, do Mirassol, da Chapecoense.
2: A maior torcida do Brasil hoje.
1: Todo mundo é Fluminense hoje por causa da situação do Inter, né? Se o Fluminense ganhar, ele deixa o Inter na zona de rebaixamento. Boa sorte, Fluminense! E agora, Fabiano Fará?
2: Agora vamos falar do Corinthians, inclusive muita gente falando vai Corinthians no chat do YouTube aqui do Esporte TMC. O Corinthians! Alô, Marco Belo!
12: Muito bom dia para você, José Calil, Fabiano Fará, pessoal deste Esporte TMC. O Corinthians entra em campo hoje às 8h30 da noite para enfrentar o Mirassol por esta 14ª rodada do Campeonato Brasileiro. O Timão, que venceu o Vasco na última rodada por 1-0, quebrando um jejum de 8 partidas sem vencer no Brasileiro, e o Mirassol, que perdeu para o São Paulo pelo placar de 1-0. O Corinthians é o 15º colocado no campeonato com 15 pontos ganhos e o Mirassol tem 9 pontos e está na zona de rebaixamento, é o vice-lanterna. A equipe dirigida pelo técnico Rafael Guanais, que vai jogar em casa no estádio municipal José Maria de Campos Maia, terá mais uma vez os desfalques de Negueba e Igor Cariús, além de Aldo Filho, que está suspenso. O provável Mirassol tem Walter no gol, 3 zagueiros, William Machado, Lucas Oliveira e João Vitor. Aí na linha de meio de campo, com liberdade para atacar, Igor Formiga na lateral direita e Reinaldo na esquerda, Denilson e Neto Moura mais fechados, e na frente Alisson, Carlos Eduardo e André Luiz, contra um Corinthians que não perde há 7 partidas com o técnico Fernando Diniz, aliás, não perde e não toma gols, ainda sem Memphis Depay, que não retorna para este jogo, sem Gustavo Henrique, Mateuzinho, André e André Carrijo, que estão suspensos, além de Choca, Charles, Vitinho, Kaique e Hugo também machucados, além do Memphis Depay, o Corinthians deve ter Hugo Souza. Ranieri treinou mais uma vez improvisado na lateral direita, apesar de Pedro Milans estar à disposição. Gabriel Paulista, André Ramalho e Matheus Bidu. Alan, Matheus Pereira, Breno Bidon e Rodrigo Garro, Jesse Lingard e Yuri Alberto.
2: E o Lingard, hein, Calil? Tá gostando?
8: Ele jogou bem, ele fez um lindo gol quando o Corinthians se classificou contra o Barra, né? Na Copa do Brasil, e fez o gol também na quarta-feira numa jogada do Yuri Alberto. Não, ele tá começando a entrosar com os companheiros, né? Porque não é só a questão da adaptação, do cara nunca ter jogado aqui, mas às vezes é um entrosamento, é entender onde o jogador quer a bola, onde o companheiro quer a bola, aonde Sim. ele tem que se posicionar para receber a bola. São detalhes que só o dia a dia dão pro jogador. E o Lingard está se adaptando bem. Tá jogando bem, uma boa surpresa. Aquele Zaccaria Labiade também não tá mal, não. Acho que o Corinthians fez algumas contratações que vão ajudar na sequência da temporada. Bom, agora para fechar o nosso giro, antes do intervalo, o HD, o Henrique Dias, nosso comandante técnico, fica de pé. Porque agora nós vamos chamar... É, mão no peito, porque agora nós vamos chamar as notícias do Esporte Clube do Recife, hein? Tem que falar o nome certo. Não é Esporte Clube Recife.
2: É do Recife.
8: É Esporte Clube do Recife, não é isso, HD? Esporte Clube do Recife. Assunto para Carlos Miguel.
13: Um abraço aos amigos do Esporte TMC deste domingo, logo mais 6 da tarde, Ilha do Retiro, aqui no Recife, capital pernambucana, tem Esporte e Ceará. É um jogo válido pela Série B do Campeonato Brasileiro, porém, é o segundo jogo seguido do Esporte enfrentando equipes cearenses. No meio de semana, na quarta-feira, o Esporte enfrentou a equipe do Fortaleza e acabou perdendo por 1-0. Mas ali era a quinta e última rodada da primeira fase da Copa do Nordeste. O Esporte entrou em campo com o time em reserva e acabou perdendo o jogo, e o técnico Márcio Goiano perdeu a invencibilidade em 9 jogos. Tem 1 derrota, 3 empates e 5 vitórias. Agora é Série B do Campeonato Brasileiro. O técnico Márcio Goiano está invicto na competição. Aliás, o Sport ainda não perdeu na Série B do Brasileirão. E vem para esta partida com o time todo titular, diferentemente do que foi o jogo no meio de semana em relação à Copa do Nordeste. O treinador rubro-negro tem optado em descansar os atletas considerados titulares nos jogos do Nordestão. O Sport, inclusive, já estava classificado quando conquistou, quando conheceu essa derrota, e por isso não comprometeu tanto nos planos do Sport Clube do Recife. Leão da Praça da Bandeira, que vai enfrentar a equipe cearense, e a expectativa é de que entre em campo Thiago Couto, Matson, Marcelo Aju, Marcelo Benevenuto, Felipinho, Zé Gabriel, Zé Lucas, Depena ou Biel, tá aí a dúvida do técnico Márcio Goiano. Christian Barleta, que não atuou na quarta-feira, volta ao lado do Cleison ou Yuri Castilho e Perotti. Este pode ser o time do Sport. E o Ceará? Como chega o Ceará para essa partida? O Ceará desembarcou no Recife com a mesma

0: preparando-se para a próxima fase, a equipe cearense. Mas tem uma série de problemas por conta de lesões. Mateuzinho, que já passou pelo Esporte Clube do Recife, Richard e Luiz Otávio estão fora. E aí o treinador do Vozão deve mexer na equipe, né? Jogadores como Dieguinho, Zanocelo, eles ganham ainda uma oportunidade nesta partida, além do ataque que deve ser composto por Pedro Henrique e Luca. Time cearense que deve entrar em campo com Bruno Ferreira, Júlio César, Éder, Luizão e Fernando, Dieguinho, Zanocelo e Matheus Araújo, Pedro Henrique, Fernandinho e Luca, o técnico Mozar Santos. A arbitragem da partida é de Braulio da Silva Machado, de Santa Catarina. O trio é catarinense, auxiliado por Thiago Americano e Bruno Miller. Esse é o trio de arbitragem. O quarto, o VAR, fica a cargo de Rafael Trace, também de Santa Catarina. Daqui a pouco a gente volta com outras do Esporte Clube do Recife, Leão da Praça da Bandeira, que apresentou o balanço financeiro deste ano e teve um prejuízo recorde de um ano de mais de 112 milhões de reais. A gente volta a falar do esporte já aqui em Esporte TMC, Transamérica TMC. 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
1: Isso, é isso aí, Carlos Miguel, que não é o goleiro do Palmeiras, hein? Nós temos um intervalo para chamar, mas antes eu queria registrar a reclamação de um ouvinte aqui, HD, que a gente não falou do Náutico, hein? Que Náutico. O Náutico tem o melhor, ó, deixa eu registrar o nome dele aqui. É o Serjão do Recife. Ele quer que a gente fale do Náutico, melhor aproveitamento como visitante na Série B. Vamos fazer o seguinte, então, vamos falar a classificação, né? Vamos passar a classificação da Série B, que aí a gente aproveita e já fala também do Clube Náutico Capibaribe, grande. Você sabe que eu estive, Fabiano Fará, num dos momentos mais dramáticos
2: do Náutico?
1: Da vida do Náutico, que foi a Batalha dos Aflitos, né? Eu estava lá, trabalhando pela Rede TV, e o Náutico teve tudo para subir naquela oportunidade, acabou perdendo um pênalti com o lateral esquerdo Ademar, e o Grêmio com 7 jogadores com o gol do Anderson,
2: né? Anderson, né? Aquele que era cabeludo.
1: Domingos, né?
2: O zagueiro era do Grêmio naquela época,
1: foi expulso,
2: né?
1: Inclusive foi expulso, foi um dos expulsos. É. Bom, vamos lá então, ó. Rodada da Série B começou ontem: Botafogo de Ribeirão Preto 1, Náutico 1, Cuiabá 1, Criciúma 1. O Fortaleza goleou o Goiás 4-1. Goiás começou bem e já deu uma caída aí. Aí hoje nós teremos no estádio 1º de maio, em São Bernardo do Campo, na Vila Euclides, o São Bernardo recebendo a Ponte Preta. Teremos hoje no Germano Krieger, em Ponta Grossa, Operário e Londrina, ó, clássicos.
2: Sim.
1: Regionais aqui, né? São Bernardo e Ponte Preta, um clássico paulista. Operário e Londrina, foi a final, inclusive, do Campeonato Paranaense, jogam hoje no Germano Krieger. Às 6 horas, como o Carlos Miguel já falou, o Sport recebe o Ceará. Às 6:30, no Antônio Ascioli, o Atlético Clube Goianiense recebe o Juventude. Teremos ainda hoje às 8:30, América e CRB no Independência, em Belo Horizonte. Ainda hoje às 8:30, o Avaí enfrenta o Novo Horizontino na Ressacada. E amanhã, jogo único, isolado, o Vila Nova, lá no Oba, no Onésio Brasileiro Alvarenga, recebe o Atlético de São João del Rei, do técnico Alex. Agora, você que gosta de... Temos um intervalo para chamar, né?
2: Temos, mas eu gosto do quê, Carlinhos?
1: Histórias, mano, de Copa do Mundo. Mano. Então, toda vez que eu falo de um jogo do Estádio Independência, olha aí, HD, essa é mais uma boa, hein? No Estádio Independência, em Belo Horizonte, na Copa de 50, aconteceu a maior zebra da história da Copa do Mundo, que foi no jogo Inglaterra e Estados Unidos. Porque o que que aconteceu? A Inglaterra é o país que inventou, sim, o futebol. E é a primeira Copa que a Inglaterra disputava, porque ela não disputou em 30, nem em 34, nem em 38, por divergências com a FIFA. Ela disputou a Copa de 50. E aí, no primeiro jogo, os Estados Unidos não tinham nem time. Os Estados Unidos trouxe um time amador, de imigrantes. Não tinha futebol nos Estados Unidos.
2: Sim.
1: E os Estados Unidos ganhou nesse Estádio Independência, em Belo Horizonte, da Inglaterra, por 1-0. Gol de um centroavante que agora me foge o nome, que era oriundo do Haiti. E o que que aconteceu? Foi a maior zebra da história, porque quando a notícia, na época não tinha celular, internet, essas coisas, quando a notícia chegou à redação do New York,

0: York Times, lá nos Estados Unidos, dizendo que os Estados Unidos se agueu na Inglaterra, os jornalistas do New York Times acharam que era brincadeira. Eles não publicaram a notícia até que houvesse várias confirmações de que os Estados Unidos tinham ganho da Inglaterra por 1-0.
1: Naquela época a confirmação era por telefone.
0: É, telefone, telex, nem fax existia, era telex. E veja que coisa terrível, né? Esse centroavante, que agora me foge o nome, do Haiti, que fez o gol dos Estados Unidos que derrotou a Inglaterra, depois de um tempo ele voltou pro Haiti. E a família dele era opositora do ditador haitiano Papa Doc. O que, que aconteceu? Prenderam e mataram. Mataram esse cara que fez o gol que derrotou a Inglaterra na maior zebra. Eu acho que foi a maior zebra da história das Copas do Mundo. Como estamos em época de Copa, né, Fabiano? É bom contar essas historinhas.
1: Sim, e deixa agora, eu ver se eu tenho o nome dele aqui. É Joey
0: Glash, uma coisa.
1: Gletchings.
0: Assim. Exatamente.
1: É isso. Aí. 1950.
0: 50. Infelizmente ele foi assassinado na prisão quando voltou. Acho que uns dois, três anos depois disso, ele foi assassinado na prisão.
1: Eles chamam de um milagre de Belo Horizonte.
0: Tá vendo? Foi a maior zebra da história. Não existe outra zebra desse tamanho.
1: 37 porque... do primeiro tempo foi o gol.
0: Então, porque a zebra, por exemplo, da final da Copa Hungria e Alemanha, tudo bem, foi uma surpresa, mas era uma final. A Alemanha também tinha seus méritos. A própria Alemanha e Holanda em 74 foi uma surpresa, mas igual essa zebra, os inventores do futebol perderem para um país que não tinha futebol.
1: Você falou sobre o Gletchings, né? Que ele voltou ao Haiti em 1964 desapareceu após ser preso pela polícia secreta do ditador François Papadoc Duvalier.
0: Exatamente, né? Eu só não lembrava o ano.
1: Presumivelmente, ele foi assassinado por motivações políticas de sua família. O Calil é história, meu amigo. Tá pensando o quê?
0: Como dizia o HD, como dizia Dedeu, ponta direita do Náutico, nos anos 70, a gente fazemos o que podemos.
1: Ele está no hall da fama dos Estados Unidos. Foi introduzido lá em 1976.
0: Eu não sabia, tá vendo? Você completou. Legal, Fabiano. Você completou bem a notícia. O HD falou que o Carlinhos Bala, jogou no esporte, falou assim, no Santa Cruz também. Que ele falou, a mão que aplaude é a mesma que vaia. Isso é boa demais. Pô, mão não vaia, cara, que vai a garganta. É. Vamos pro intervalo, voltamos já, 11:15.
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1: Olha aqui, Fará, professor Walter está perguntando a você por que o Cuca não dá chance para o Robinho Júnior.
2: Então, o Matheus Xavier ontem entrou na posição, na função que o Robinho Júnior atua contra o Palmeiras, né? Matheus Xavier passou à frente do Robinho Júnior. A informação que eu tenho é que nenhum nem outro vem treinando bem, tá? Não vem agradando nos treinos, mas é uma preferência do Cuca dar a oportunidade ao Matheus Xavier.
1: Você não fica triste se eu te falar uma coisa?
2: Claro.
1: Você não vai abalar nossa amizade?
2: Não, lógico que não.
1: Robinho Júnior não joga nada.
2: Cara, ele tem potencial, Calil.
1: Será?
2: Ele tem potencial. Mas até agora concordo com você que ele não correspondeu às expectativas.
1: É, talvez quando o Santos tá ganhando, ele entra pra segurar o resultado lá na frente, pode ser, mas ele não é, sabe, aquilo que se esperava. Agora, Fabiano Fará, estou aborrecido com você.
2: Ah, não, de novo?
1: É, porque você não deixa eu chamar áudio.
2: Que eu deixo.
1: Tem quatro áudios aqui, você
2: quatro
1: fica...
2: Quatro ouvintes?
1: Não chama o áudio. Pô, vamos chamar o áudio, vamos ver o que o povo tá falando. Então, HD, aperta o negócio aí.
3: Bom dia, Transamérica TMC, Calil, Fabiano Fará. O Santos ontem foi assaltado, hein? Mais uma vez o Klaus, porque foi falta, hein?
1: Claro.
3: No Barreal. E no gol do Santos não foi falta, viu? Um abraço a todos aí, Fabiano, motorista de aplicativo de Franco da Rocha.
1: É, Fabiano, o cara tá falando a verdade.
2: É.
1: Quem somos nós pra discordar, né?
2: Olha,
1: a falta no gol do Palmeiras foi na minha frente, porque lá no Allianz Parque...
2: O Carinho relatou na transmissão no momento.
1: Na hora. Exatamente. Só pra explicar pro ouvinte, no Allianz Parque, a nossa cabine, ela fica na direção, ela fica mais ou menos atrás do banco de reservas do Palmeiras, no sexto andar, que é um prédio, é lá em cima.
2: Sim.
1: Então, quando o lance é no outro gol, é difícil pra gente ver, ou do outro lado. Agora, quando o lance é ali perto do banco de reservas, dá pra ver tudo, e foi exatamente onde aconteceu.
2: Na sua frente.
1: Na minha frente, a falta do Alan, eu avisei o Éder, é que depois seguiu a jogada, o Éder narrou o gol, eu também não ia interromper a narração do Éder.
2: A bandeira que não correu foi na sua frente.
1: Exatamente, e no fim a mesma coisa, no gol que anularam do Palmeiras, o bandeira não correu, o Danilo Ricardo Simão Maniz não correu, porque ele viu que a bola tocou na mão do Arias, e o juiz queria dar o gol. Mas é complicado.
2: É, o Klaus, desde 2024, aquela final do Paulista, que o Everton bateu o tiro de meta com a bola rolando, né? E depois originou no gol, né? No pênalti, né? Que o João Paulo cometeu. O Klaus, com o Santos é difícil, viu?
1: É muito difícil. Infelizmente, a gente acaba mais uma vez sendo obrigado a falar dos mesmos assuntos. Bom, só fazendo parênteses aqui, meu amigo Fabiano Fará, estamos na decisão da Superliga Feminina de Vôlei, em jogo único.
2: Boa.
1: O Praia Clube de Uberlândia vai ganhando do Minas de Belo Horizonte 2-0. E no terceiro set agora o Minas faz 1-0, né? Então assim, é o Praia Clube que eliminou o Flamengo, eu assisti esse jogo dentro do Maracanãzinho. O Praia Clube, que não tem mais a grande levantadora, Claudinha. Pra mim, a Claudinha foi uma das maiores levantadoras do vôlei. Nunca teve chance, não sei porquê, na seleção brasileira. E agora a Claudinha tá jogando em Bauru. Ela não joga mais no Praia Clube, mas o Praia Clube, que é um time multicampeão aí, o Minas também, né? Tem vários títulos já da Superliga. O Praia Clube está ficando com o título. É, está vencendo por... Se eu não me engano, a final é aqui no ginásio do Ibirapuera, em São Paulo, viu? Se eu não estou enganado, a final é aqui,
2: é isso.
1: Quadra neutra, né? Porque os dois times são de Minas, então temos aí final em jogo único, Praia Clube até agora 2-0 no Minas, o Minas tem que ganhar esse set, porque senão o Praia será campeão.
2: E no vôlei temos VAR útil, tá?
1: É, o desafio.
2: Funciona,
1: né?
2: Funciona. É. Tem mais áudio, Calil?
1: Tem mais aperta ouvinte. Aí, HD, vamos lá.
4: Bom dia, pessoal da TMC.
2: Bom dia.
4: Prazer falar com vocês.
2: Prazer é nosso.
4: Aqui é André de São Paulo. Sou fã do programa. É, sobre o Botafogo, isso daí é efeito colateral de SAFs mal feitas, né? E também é um reflexo do futebol brasileiro. Como o futebol brasileiro tá falido, qualquer pessoa que chega com dinheiro e se diz investidor toma conta do clube, né? E dá no que dá. Você pode ver que tem vários modelos no Brasil que simplesmente não se sustentam, né? Eu acho que os clubes de futebol deveriam ser mais criteriosos na escolha.
2: É isso.
4: Na hora de virar SAF.
1: Então, mas o grande problema é que normalmente esses clubes, Botafogo, Cruzeiro, Vasco da Gama, eles viraram SAF quando não havia outro caminho.
2: Para evitar falência, fechamento das portas.
1: É. Então, se você, com todo respeito, tá sem comer há um mês, você come a primeira coisa que colocarem na sua frente. Agora, se você acabou de jantar, você não vai precisar, entende? Comer. Calhão,
2: mas em qualquer circunstância,
1: o Botafogo, o Vasco e o Cruzeiro, especialmente esses três, estavam numa situação desesperadora.
2: Mas em qualquer circunstância, o investidor, o cara que bota dinheiro, ele quer dobrar o que ele colocou. Não tem jeito. O Botafogo é um reflexo disso. Tudo bem que o John Textor já tinha lá algumas coisas e tal. Ele botou, em 23 ele chegou no Botafogo. Em 24 ele transformou o Botafogo num timaço campeão brasileiro da Libertadores. Em 25 não tinha mais ninguém.
1: Pois é.
2: Depois da Copa do Mundo de Clubes,
1: não, ele tinha mais ninguém. Os três jogadores mais importantes, o Almada, o Luiz Henrique e o Igor Jesus.
2: Aí contratou, aí tirou dele. Aí contratou sem pagar. E agora tá até com o transfer ban. E aí o Botafogo vai caindo ladeira abaixo. Agora a Associação Desportiva vai ter que reassumir o futebol. Com que grana? De que jeito? Como paga salário?
1: Pois é, é isso aí. Bom, vamos lá, 11h25, mais um ouvinte.
5: Calil, fala, bom dia. Uma lembrança pra vocês aí. Saudades do goleiro Cláudio. Qual de vocês dois viram o Cláudio jogar? Era um grande goleiro pelo tamanho, mas tinha uma colocação muito grande. A única coisa que eu vi o Cláudio errar uma vez foi contra o Corinthians na quebra do tabu. Valeu, Miguel do Jabaquara, bom dia a todos.
1: Foi goleiro do Santos, Cláudio César de Aguiar Maurício. O Cláudio foi o goleiro, porque assim, o Gilmar, quando o Santos perdeu de 6-2 pro Cruzeiro, na final da Taça Brasil de 66, foi feita uma reformulação, Fará. Sim. Não sei se você sabe, afastaram o Zito, afastaram o Pepe, afastaram o Mauro Ramos de Oliveira.
2: Guilherme Gomes Guarchi, o historiador do Santos, me contou isso.
1: Pois é, o Orlando Peçanha, quarto zagueiro, e o próprio goleiro Gilmar. E aí o Santos fez uma reformulação para 67, inclusive o Lula, né? O técnico. Sim. Lula foi demitido, entrou o Antoninho Fernandes, que era auxiliar dele, tio do Zé Paulo Fernandes. Exato. E tio do Marcelo Fernandes.
2: Marcelo Fernandes.
1: Que hoje é técnico do Botafogo da Paraíba. E aí o Cláudio assumiu, e o Cláudio foi tricampeão paulista com o Santos, 67, 68, 69, e iria à Copa do Mundo de 70, quando ele sofreu uma lesão. E depois, né, o Cláudio acabou logo cedo sendo acometido por um câncer. O Pelé pagou tudo, levou ele para fazer tratamento nos Estados Unidos, mas infelizmente não deu certo o tratamento e o Cláudio faleceu muito novo. Foi um goleiro muito bom que teve o Santos. O ouvinte tem razão, ele era baixinho, mas pegava muito. Vamos lá, mais um ouvinte.
6: Fala, Calil. Bom dia, aqui é Efigênio Santista, seu amigo aqui de Arthur Alvim.
1: Efigênio,
6: filho. Eu queria saber como é que o Fará tá fazendo, que ele tá mais aqui em São Paulo, como é que ele tá fazendo pra surfar? Deve estar sentindo falta da prancha dele, não deve ter trazido a prancha pra cá, né? E o Klaus, hein, Calil? Se aquilo não foi falta no Barreal, o que é falta? Um abraço, bom domingo.
1: Será? Tá revoltado o torcedor do Santos, com razão, né? Porque foi um absurdo o gol do Palmeiras ontem, um absurdo. A falta escandalosa do Alan sobre o Barreal e o Klaus. Não, vamos lá, vamos fazer um gol, vamos. Mas e aí, Fará? Ah. Você surfa, aqui em São Paulo você sabe que tem.
2: Tem, agora pode, né? É só não ter condições.
1: Tem muito, tem alguns lugares que
2: tem piscina onda. De onda.
1: Mas a onda artificial não é igual a onda.
2: Não, mas assim, é uma onda muito. Dizem que é outro esporte, é a mesma modalidade, mas é outro esporte, pela dificuldade, né? Porque a água salgada, ela te sustenta mais na superfície, né? Água em movimento do mar e tal. Na piscina é água com cloro, né? Mas o Benjamin Bach prometeu que ia realizar meu sonho de surfar em piscina com onda. Eu tô esperando até hoje, né? Mas assim, é óbvio que dá, mas que dá saudade. Mas a gente, inclusive, por falar em surf, Calil, os brasileiros estão arrepiando aí na terceira etapa do Mundial lá na Austrália. Cara, eu assisti ontem, depois que eu cheguei do clássico, à noite eu assisti a bateria entre oitavas de final entre Gabriel Medina e Felipe Toledo. Dois brasileiros só ali na água. Nós tínhamos 5 títulos mundiais, 3 do Medina e 2 do Felipe Toledo. Cara, e o Felipe Toledo, surfista de Ubatuba, arrepiou, botou o Medina no bolso. nas quatro primeiras ondas, né? Sempre conto as duas melhores ondas, né? Numa pontuação máxima de 20 em duas ondas. Ele fez um 9,77 e um 9,17. Botou o Medina em combinação, ou seja, o Medina tinha que tirar mais do que duas notas maiores que a dele para passar a bateria. Então o Felipe Toledo foi para as quartas de final. Tivemos também a bateria brasileira entre os irmãos Pupo, né? É, o Miguel Pupo e o Samuel Pupo. E o Samuel levou a melhor e o Miguel Pupo venceu a primeira etapa desse ano. O Ítalo Ferreira, atual campeão do mundo, foi eliminado pelo Ethan Ewing, da Austrália. E nós temos o Matheus Erdi, do Rio de Janeiro, também nas quartas de final da etapa lá na Austrália, a terceira etapa do surf mundial. Temos o Caoli, que é da França, contra o...
1: Caoli não é o meia-direita do São Paulo.
2: Caoli Vast.
1: Ah, né.
2: Contra o Ethan Ewing, da Austrália. O Matheus Erdi, do Brasil, pega o Liam O'Brien, da Austrália. O Conor O'Leary, que é do Japão. Olha só. Ele pega o Leonardo Fioravante da Itália. Na Itália também tem surfista, viu, Calil?
1: Claro.
2: E o Felipe Toledo pega o Samuel Pupo, ou seja, quartas de final brasileira. Teremos pelo menos um brasileiro na semifinal da terceira etapa. Lembrando que o Medina lidera o circuito mundial.
1: Você falou do Caoli. Como ele não tá jogando nada no São Paulo, eu falei, de repente ele resolveu surfar, né? Mas olha, antes da gente seguir aqui com os comentários, já, Bruno Torelli, o Vegeta, vai falar por que o Botafogo perdeu em casa pro Remo ontem, hein? Já também o Serginho Prestes vai analisar a derrota lamentável do Coritiba. O Coritiba foi goleado pelo Vitória. Já o Robson De Lazari vai falar do Atlético Paranaense e do Grêmio, 0-0. O Léo Dias vai falar do Clássico de Belo Horizonte. Tudo isso já. Antes, deixa só dar uma passada nos jogos, claro, da Europa.
2: Opa, gosto, hein?
1: Vamos lá, na Premier League, finzinho de jogo, Bournemouth está vencendo o Crystal Palace, 2-0. Começou agora, pontapé inicial, Manchester United e Liverpool, 0-0, evidente.
2: Casemiro, né, se despedindo do United.
1: Pois é, começou agora. E mais tarde, o Aston Villa recebe o Tottenham. Tottenham que luta desesperadamente contra o rebaixamento.
2: Do lateral esquerdo, Souza e Santos.
1: Pois é, na Série A da Itália, já acabou, Bolonha e Cagliari empataram 0-0. Tá no fim aqui, o Sassuolo vai batendo o Milan, hein? 2-0 pro Sassuolo. Milan teve um jogador expulso. Mais tarde tem Juventus e Verona. E mais tarde ainda, a Internazionale vai receber o Parma. Na Liga Espanhola, La Liga, no estádio Balaídos, em Vigo, onde eu estive no ano passado, o Celta bateu o Elche 3-1.
2: Hoje... É verdade que lá tem são belos os frutos do mar?
1: Vigo é uma cidade litorânea, né? E o que se come mais lá é polvo à galega.
2: Muito bom.
1: É um polvo temperado assim com azeite, especiarias, é espetacular. Bom, então hoje tem muito polvo lá, o pessoal almoçando. Já tá já no fim da tarde lá, né? Celta 3, Elche 1. Lá tem muitos barzinhos tipo pubs, assim, sim, sabe? No centro de Vigo. É muito legal. Bom, estamos no começo de jogo. Getafe vai empatando com o Rayo Vallecano 0-0. Já tem Betis, onde jogou o Denilson, e o Oviedo. E mais tarde ainda em Barcelona, o Espanhol vai receber o Real Madrid, que ainda tenta alguma coisa, mas o Barcelona praticamente é o campeão. Na França, estamos no fim do jogo. Já Lille vai empatando com o Le Havre 1-1. Mais tarde tem Auxerre e Angers, Paris contra Brest, Strasbourg contra o Toulouse e o Lyon vai receber o Rennes. Lembrando que esse Paris não é o não Paris Saint-Germain, é o Paris...
2: É o Paris FC, é isso que eles chamam?
1: É, Paris FC. O HD me perguntou aqui no retorno se eu prefiro frutos do mar ou churrasco. E eu respondo para ele, feijoada.
7: Corte que eu conheço, viu? É contra filé, filé mignon, bife ancho.
1: Eu prefiro feijoada, é meu prato.
2: Gosto predileto,
1: que
2: também.
1: Eu não tenho comido muito, porque você vai trabalhar, né? Ontem, por exemplo, eu almocei e depois eu ia pro Allianz Parque. Não dá para comer feijoada, que fica muito pesado. Hoje também eu vou ter um pouquinho de tempo só para almoçar e voltar para a transmissão do São Paulo e Bahia.
2: Só toma
1: também
2: cuidado com a feijoada, que a última que o Neymar comeu já viu, né?
1: Mas lá eu não tomo feijoada. Eu fui naquele barzinho, mas por coincidência não gostei muito, viu, família? Ó, na Alemanha, o São Paulo perdeu para o Mainz 05. 2-0 para o Mainz. Já já tem Borussia Mönchengladbach contra o Borussia Dortmund, Borussia contra a Borussia, e também já já tem o Freiburg contra o Wolfsburg. É isso. Ah, e tem Portugal também aqui,
2: é,
1: ó.
2: É, pô. Liga
1: Portugal, estamos no comecinho de jogo. Casa Pia vai empatando com o Tondela 0-0. Mais tarde tem Braga, onde começou o Abel Ferreira. Sim. É o clube da origem de Abel Ferreira.
2: Foi lateral direito lá também.
1: É, e foi técnico, né? O Braga vai receber o Estoril, da linda cidade de Estoril, nos arredores de Lisboa. E teremos também o Rio Ave enfrentando o Gil Vicente de Barcelos. Barcelos é a terra daquele galo que dá sorte, o galo todo pintadinho, né?
2: Não tem o Porto, não joga ou já jogou?
1: Já atuou?
2: Hoje não.
1: Sabe quem torce pro Porto aqui na TMC?
2: Não.
1: Joana Treptow.
2: Ah, ela nasceu lá, é verdade.
1: Ela é torcedora do Porto.
2: É verdade, a Joana Treptow, nossa âncora que comanda junto com o Felipe Bueno, TMC 360 todos os dias. Dá show aqui, né, nas manhãs. Você já acorda com Start TMC e depois eu durmo com o rádio ligado, sabia, Fará?
1: Eu também.
2: Na cabeceira. Então quando eu acordo, às vezes tá passando Start TMC.
1: Com o Rafael Tebas e Fernanda Câmara.
2: Isso, e depois logo já emenda o TMC 360 com Felipe Bueno e a Joana Treptow, dando show de informações, e cada informação, sim, né? São milhões pra... Todo dia a Joana Treptow fala, milhões sumiram não sei da onde. Sim. Aí o Felipe Bueno, mais milhões sumiram não sei da onde.
1: Felipe Bueno é que não revela o time que ele torce.
2: Não mesmo?
1: Não revela.
2: É, não sei.
1: Não revela. Não
2: sabia dessa.
1: Ele já viu com a camisa da Croácia e o Brasil ganhou da Croácia.
2: Eu não sabia.
1: Então ele não
2: revela. Tô achando que o Felipe Bueno é meio Ricardo Melo, assim.
1: Bom, vamos então, lembrando que na final da Superliga, o Praia Clube venceu os dois primeiros sets contra o Minas, e agora o terceiro set bastante equilibrado, né, Fabiano? Ele 11 tá vencendo, a 10, né? 11 a 10 pro Praia, mas aí ainda tem muita coisa pra acontecer. O Minas tem que ganhar, porque se o Praia ganhar de novo, o Praia será campeão por 3-0. Vamos com os comentários da rodada de ontem, da rodada de hoje. Vamos começar com a derrota do Botafogo. Como é que pode o Botafogo em casa perder pro Remo, meu amigo Bruno Torelli? Fala, Vegeta!
8: Bom dia, Calil, equipe TMC e ouvintes. É, o Botafogo ontem demonstrou por que não é um time confiável, apesar da sequência de 9 jogos de invencibilidade. É um time que sofre muitos gols, é o mais vazado, é o que mais faz gols também, mas uma hora essa conta não fecha, e foi o caso da partida de ontem no Nilton para os botafoguenses e Engenhão para o público geral. Até abriu o placar na primeira etapa, mas não teve domínio do jogo. Depois disso, na verdade, o Remo foi a melhor equipe. Quando teve que propor, fez muito bem e quase conseguiu empate ainda na primeira etapa, e na segunda, logo de cara, já conseguiu chegar à igualdade no marcador. Agora é muito difícil você trabalhar da forma que os botafoguenses têm que fazer em 2026, com essa coisa pré-falimentar. Antes do jogo, o Barbosa não pôde atuar, porque já está com o destino certo para o Palmeiras. Então é um desfalque assim imensurável. Zagueiro líder, é uma das referências do Botafogo desde 2024. E o substituto, não por coincidência, o Bastos, né, que já foi até dupla. Barbosa está muito abaixo hoje em dia e falhou no gol de empate do Remo, marcado pelo Alef Manga, que inclusive dá um trabalho, tá? O Remo é um time, o time do Condé, tá lá no fundo da tabela, mas é um time organizado. Fiz jogos deles nesse Brasileirão, mesmo quando perdeu, quando empatou. É um time certinho e conseguiu essa primeira vitória fora. A virada num contra-ataque. O Botafogo não tem jogadores de marcação direito, e principalmente no meio-campo. E aí, com a saída do Alan, que entrou para tentar dar uma segurada, e com o Edenilson meio mais ou menos, que está voltando de lesão, ficou muito exposto. Então, o contra-ataque do Remo, que provocou o 2-1, placar final, tinha 4-3. É uma situação, assim, de muita pouca solução para o técnico Franklin, que foi xingado de burro no Engenhão, porque ele errou também, tá? Ele não levou alguns jogadores para o banco que a torcida queria, em compensação levou o Tuco, o Joaquim Correa, que parece um ex-jogador em atividade, e teve que colocá-lo em campo e foi desastroso, que não tem condição mais. Então, sobrou para a galera do time, mas é só uma cereja dentro de uma crise gigantesca. Acho que o Botafogo tem condições, sim, de conseguir, contra o Racing, que ele já venceu fora, e contra o Atlético Mineiro, os resultados. Mas, assim, nada é certo, né? Time que tem a pior defesa e o melhor ataque do campeonato é um time completamente desregulado, né? Como é o ano de 2026? Acaba aqui no campo, isso também reflete, por mais que os jogadores tentem e são muito unidos, é um grupo forte, de uma sequência de geração de Brasileirão, Libertadores, mas cada derrota fora de campo fica mais próxima também a derrota dentro de campo. Um abraço para você, Calil, para a equipe e para os ouvintes. Valeu, bom domingo.
1: Valeu, mano.
2: Vegeta.
1: Olha,
2: descreveu tudo.
1: Não, com todo respeito ao Remo, né? A gente, pô, gosta muito do futebol do Pará. Eu tô torcendo muito pro Remo se manter na primeira divisão. Mas o Botafogo, com o elenco milionário que tem, não pode perder pro Remo, né?
2: É, ainda mais
1: da forma como perdeu.
2: E que o Remo está na posição do campeonato, né?
1: Exatamente.
2: E agora, Fará?
1: Agora eu quero que você, Calil, você...
2: Eu?
1: É, você vai falar sobre...
2: Tem certeza?
1: Palmeiras e Santos. Porque ontem, quando você abriu a transmissão pra TMC São Paulo, você disse o seguinte, que foi no caminho pro Allianz Parque pensando numa manchete pra dar um dinamismo pro jogo, mas que não conseguia. Por quê? O Palmeiras era muito favorito. Muito. Ninguém negaria isso.
2: Eu pensei que ganharia fácil
1: o Palmeiras. Qual seria a manchete pós-jogo, Calil? Não precisa nem pensar?
2: Pós-jogo é o seguinte, empate justo, ninguém merecia perder, porque foi isso, o Palmeiras era franco favorito, eu esperava uma vitória até fácil do Palmeiras, mas o que se viu no campo foi o Santos fazendo um bom primeiro tempo, saiu na frente com um belo gol do Rolezer, embora eu entenda que o Carlos Miguel tenha falhado. Mas a bola
1: entrando pela imagem, acho que ele saiu um pouco tarde.
2: A bola
1: não sei se visão encoberta ou não, mas foi um belo chute, né?
2: Exatamente, a bola bateu na trave e entrou. O Santos vencia por 1-0, terminou o primeiro tempo assim. No segundo tempo, o Santos perdeu 3 chances para fazer o segundo gol. E aí veio a avalanche do Palmeiras, né? Aí a pressão, o Alan entrou na lateral direita. O Alan é muito bom jogador, né? O Alan do Palmeiras pressionou, ele acabou fazendo uma falta ali. O juiz não marcou e saiu o gol de empate do Flaco Lopes, e no fim o Alan fez o segundo gol, mas ele foi anulado, bem anulado, porque havia duas irregularidades no lance. Uma foi um toque no braço do
1: Paulinho?
2: Não, do João Arias.
1: João Arias,
2: bateu,
1: é verdade.
2: Bateu no braço,
1: verdade.
2: Do Arias, e o Paulinho estava impedido à frente do goleiro Brazão, então o gol foi anulado, embora o árbitro Rafael Claus tenha feito um esforço danado para não anular o gol, mas o VAR acabou anulando, e o próprio Bandeirinha, Danilo Ricardo, Simão Maniz também. Bom, o Santos sai de certa forma fortalecido com esse ponto, embora ele deva terminar a rodada de novo na zona de rebaixamento, porque só se o Corinthians e o Inter, um dos dois, perder o seu jogo, né? O Inter recebe o Fluminense e o Corinthians visita o Mirassol. Se esses times empatarem, eles já jogam o Santos para a zona de rebaixamento. E o Palmeiras verá a diferença diminuir para o Flamengo se o Flamengo ganhar do Vasco da Gama, que é um clássico hoje.
1: Sim.
2: Né? A diferença está agora em 7 pontos, com o Flamengo tendo 2 jogos a mais para fazer. Então, se o Flamengo ganhar hoje e ganhar o jogo atrasado com o Mirassol, ele ficaria 1 ponto apenas atrás do Palmeiras. Agora precisa ver se vai ganhar, né? Porque o Palmeiras já ganhou, já fez os pontos. E o Flamengo ainda tem que fazer.
1: Exato.
2: Então vamos ver hoje o clássico dos milhões lá no Maracanã. Já já nós vamos falar desse jogo com o Gabriel Farias. Mas antes, Fará, eu fiquei realmente surpreso com essa derrota do Coxa,
1: cara. Eu queria entender, Calil.
2: 4 para o Vitória, 1 para o Coritiba. Uma derrota muito dura do time paranaense. E o Serginho Prestes, da TMC Curitiba, traz aí o comentário dele explicando o que aconteceu, Prestes.
9: Curitiba e Vitória se enfrentaram no Barradão nesse sábado e o Vitória acaba vencendo por 4-1, com sobras e fazendo do Curitiba o que quis, quase que no jogo todo, né? O Curitiba começa equilibrando o jogo, mas o Vitória vai tomando conta da partida. 14 minutos já faz o primeiro gol e aos 27. O lance que praticamente definiu, né? Aos 25 minutos, o lance que praticamente definiu o jogo. O zagueiro do Curitiba, o Thiago Coser, faz uma falta na entrada da área, agarrando pela camisa o atacante René. Vermelho direto. E nesse lance ainda sai o segundo gol do Vitória, fazendo 2-0 nessa primeira etapa. O Vitória ainda no primeiro tempo dominou o jogo, dominou as ações, mas começou a trabalhar a bola, matar o tempo, jogar para o lado e para trás. Foi punido, porque aos 47 o Curitiba não usaram os ataques da primeira etapa. Fez um gol, uma bela jogada do Josué, que achou o Tinga no segundo pau, o Tinga escora para dentro de cabeça. Pedro Rocha faz o gol, numa das poucas oportunidades que o Curitiba teve na primeira etapa. Vem a segunda etapa, né? O Curitiba renascendo no jogo com esse golzinho, que achou ali. E na segunda etapa o Vitória adiantou a sua equipe, trabalhava a bola mais no campo do Curitiba e começou a levar muito perigo. Acabou dominando completamente o Curitiba, fez o terceiro e o quarto gols em falhas defensivas. O Curitiba apresentou muitas falhas defensivas, sentiu muita falta do Jaci, o zagueiro Jaci, que é o melhor jogador da posição que o Curitiba mostra nesse campeonato brasileiro, e do lateral esquerdo o Bruno, né? E o Curitiba não teve forças, né, para reagir. A partir do 4-1, Fernando Seabra tirou seus principais jogadores, como Sebas Gomes, Josué, Lucas Ronier, para poupá-los já para uma próxima partida, porque já não via mais condições de reação. O 4-1 acabou sendo até barato pelo jogo que foi. O Vitória muito superior e o Curitiba irreconhecível na partida desse sábado.
10: Bem, muito obrigado, Serginho Prestes. E agora nós vamos acompanhar aqui o último ponto. O ponto da vitória do Praia Clube, que vai ser campeão brasileiro de vôlei da Superliga Feminina. Vamos lá, tá 24-13, uma grande vitória do Praia Clube, 2-7-0, vai fechar o terceiro agora, o saque do Praia, recepção do Minas, o levantamento, o ataque do Minas na diagonal, o Praia defende, a bola volta para o Minas, atenção, o ataque, o bloqueio, mas o Minas se salva ainda, tenta atacar, a bola passada só para a quadra do Praia Clube, o ataque terminou! Festa em Uberlândia! O Praia Clube é campeão da Superliga Feminina de Vôlei. No ataque que explodiu no bloqueio adversário, mas foi para fora. 3-7-0 para o Praia Clube. Uma festa muito bonita no ginásio do Ibirapuera, em São Paulo. Nós temos agora jogadoras do Praia se jogando ao chão, umas sobre as outras, para comemorar. E as meninas do Minas chorando, hein? Chorando, também chorando, claro, as vencedoras do Praia. Elas se abraçam. A gente tem a impressão, às vezes, né, que o esporte olímpico, ele é mais vivido, mais sentido, né? Jogador de futebol perde o jogo, o cara vai pra balada, não tá nem aí, ó. A gente vê dos dois lados aqui as meninas chorando, claro, umas de alegria, outras de tristeza. Mas é uma festa bonita, 3 para o Praia Clube de Uberlândia, 0 para o Minas de Belo Horizonte. O Praia, da grande jogadora Denise. A Denise é uma jogadora que eu já tive a oportunidade de conversar muito com ela. É uma batalhadora, já em final de carreira, mas jogando muito. 3 para o Praia, 0 para o Minas. Portanto, o Praia Clube campeão brasileiro de vôlei feminino da Superliga, né? A gente fala campeão brasileiro, mas é a Superliga. E agora vamos continuar falando dos times paranaenses, lembrando que estamos no ar na TMC 100.1 para São Paulo e Brasília, 101.3 para o Rio de Janeiro, 100.3 para Curitiba, 88.7 para Belo Horizonte, 92.7 para o Recife. Nós vamos continuar falando do futebol paranaense. Ontem, Atlético Paranaense 0, Grêmio 0, com uma expulsão absurda do jogador do Atlético, que mesmo assim conseguiu segurar o empate. Quem fala deste 0-0 no Campeonato Brasileiro Atlético Paranaense e Grêmio é o Robson De Lazari.
11: Fala aí, galera, aquele abraço a todos que acompanham o Esporte TMC. O Atlético Paranaense não conseguiu manter a sequência de vitórias que tinha em casa no Campeonato Brasileiro. Ficou nesse empate por 0-0 com o Grêmio ontem na Arena da Baixada. Um jogo muito truncado, sem muitas chances de gol para os dois lados, mas no segundo tempo os dois times tiveram pelo menos uma oportunidade clara de lado a lado. O lance mais polêmico da partida aconteceu aos 32 minutos da primeira etapa. Um dos principais jogadores do Atlético, o argentino Esquivel, é lateral esquerdo de origem, mas vem jogando como zagueiro pela esquerda no esquema do Odair Helman. Ele se enroscou com o atacante colombiano do Grêmio Enamorado. O Enamorado puxou o Esquivel duas vezes, jogou o argentino no chão e quando se levantou o Esquivel deu uma cotovelada no Enamorado. O árbitro foi chamado no vídeo e revisou só a parte do Esquivel no lance e acabou expulsando o jogador do Atlético Paranaense, deixando o time da casa com um a menos por volta ali dos 32 minutos do primeiro tempo. Muita reclamação da torcida no estádio, dos jogadores e também do técnico Odair Helman, porque entendiam que era lance para expulsão dos dois jogadores. Também foi meu entendimento ali na jogada, mas a arbitragem de Sávio Pereira Sampaio não entendeu dessa maneira. Com um a menos, o Atlético teve muita dificuldade, não criou mais tantas oportunidades, preferiu ter um jogo mais conservador, sabendo que com um a menos poderia ter problemas, apesar de muitos desfalques no Grêmio, que não tem nenhuma vitória como visitante nesse campeonato brasileiro. Na reta final do jogo, pelo menos uma chance clara para cada lado, o centroavante André Henrique tinha entrado no Grêmio e perdeu um gol feito ali de cabeça, e o zagueiro do Grêmio, Gustavo Martins, tirou em cima da linha uma cabeçada do zagueiro colombiano do Atlético, Carlos Terán. Com o ponto somado, o Furacão se mantém na quinta posição, só sai da quinta posição caso o Bahia vença o São Paulo hoje. Então é uma campanha bem acima da média do que era esperado de um time que voltou da Série B do Campeonato Brasileiro. Mas claro, a sequência do campeonato é bem difícil, com muitos desfalques por suspensão e especialmente o artilheiro do campeonato, Kevin Viveiros. Próximo jogo é contra o Vasco em São Januário. Então, o Atlético era favorito para essa partida contra um desfalcado Grêmio que não vence fora de casa, mas até pelas circunstâncias do jogo, acabou não lamentando tanto assim, que ficou com a menos desde o primeiro tempo, o empate com o Grêmio. Valeu, pessoal, aquele abraço.
10: Outro de Lázari, um abraço ao Douglas Amorim, motorista de aplicativo. Douglas Amorim, ligado no Esporte TMC, que agora vai falar da grande vitória do Galo, hein? Uma vitória inesperada, o Cruzeiro entrou como favorito, mas é aquela coisa, né? Quando dois gigantes se encontram, quando é um clássico, não dá pra gente. Aconteceu no Allianz também ontem, né? O Palmeiras era franco favorito contra o Santos, não ganhou. E o Cruzeiro, que era franco favorito contra o Galo, perdeu, levou de 3. Alô, Léo Dias.
12: Amigos do Esporte TMC, fim de jogo aqui no Mineirão. E a prova de que clássico é clássico e não tem jeito. O Atlético chegava para o jogo completamente fragilizado. Havia sofrido uma goleada para o Flamengo, muito espaço entre linhas. O técnico Eduardo Domingues extremamente pressionado, saída do Hulk. O Arthur Jorge chegava com um Cruzeiro forte, o Cruzeiro que venceu o Boca Juniors pela Copa Libertadores, enfrentando seu maior rival em um momento de fragilidade. E hoje o nosso querido Eduardo Domingues montou um 5-4-1 muito eficiente. Conseguiu fechar as linhas de passes do meio de campo do Cruzeiro, que tentava de certa maneira acionar o Caio Jorge, que estava muito encaixotado nos três zagueiros do Atlético. E Maicon e Alan Franco fizeram uma grande partida, ligando dois jogadores que para mim foram os melhores em campo, Minda e Cacierra. O Minda nas escapadas de contra-ataque e o Cacierra na eficiência como esse centroavante. Primeiro gol do Atlético sai com assistência do Cacierra, gol do Minda. Segundo gol do Atlético, pênalti sofrido pelo Alan Minda e batido e convertido pelo Maicon, esse que fez uma partidaça também aqui no Mineirão. Já no segundo tempo, a equipe Celeste contou com a falta de experiência do Arroio, né? Um jogador muito jovem, e indicando ao Cruzeiro que precisa ir ao mercado, principalmente para um jogador de ponta, porque o Arroio, por vezes, por ser jovem, ele destrói, vai muito bem no jogo, mas em outros ele é muito imaturo, e foi um clássico muito ruim do Arroio, que acabou tomando um cartão para uma reclamação e o outro praticamente atrapalhando o contra-ataque do Atlético. E depois disso o Atlético faz o seu terceiro gol e aí se fecha. O Lianco é expulso numa bobeira, né, depois da expulsão do Kaique, mas um grande jogo de recuperação do Eduardo Domingues, o Atlético vencendo aqui no Mineirão por 3-1, meus amigos.
1: É aí, Fabiano Fará. Que vitória do Galo, hein?
2: É.
1: Salvando o emprego do técnico Barba Domingues.
2: Mas será que ele já seria demitido assim?
1: Olha, tava feio,
2: você
1: né?
2: Você viu que o dono da SAF lá se afastou, né? Das ações lá do Atlético Mineiro.
1: A gestão da SAF do Atlético é péssima.
2: É péssima.
1: Eu já falei aqui, outro dia o Benja tava apresentando o programa, o Papo de Craque tem nesse segundo tempo, e a gente tava comentando, né? Como é fraca, como é ruim a gestão da SAF e do Atlético. Os caras têm muito dinheiro, mas como jogam dinheiro fora.
2: Inclusive, obrigado ao Benjamin, né? Benjamin, que fez uma referência à equipe da TMC no canal dele. Benjamin. Ele fica bravo quando eu chamo ele de Benjamin.
1: É mesmo? Porque normalmente nos debates, né? Todo mundo chama ele de Benja. É. Quando alguém fala Benjamin, Benjamin, é que tá bravo.
2: Aí ele fica, ele tá bravo.
1: É que dá briga, é que vai dar briga, né? Eu prefiro ficar no Benja, que é melhor não brigar com ele, Fabiano.
2: Eu gosto de provocar.
1: Mas se precisar,
2: o Benjamin.
1: Né, se precisar, a gente discute. Vamos lá, e o que que tem agora?
2: Flamengo e Vasco, hoje você falou.
1: O clássico dos milhões.
2: O Gabriel Farias prevê o que vai acontecer, ou pelo menos comenta o que pode acontecer em Flamengo e Vasco. Fala, Gabriel.
13: Dia de mais um Flamengo e Vasco com o favoritismo totalmente do lado rubro-negro, uma equipe carregando todo o peso de confirmar o resultado positivo nesse clássico que virou quase que uma dinastia de um clube só, que no caso é o Flamengo. Bom dia aos amigos do Esporte TMC, esse é o panorama de hoje para o clássico entre Flamengo e Vasco. É claro que no meio de semana o Vasco venceu o Olímpia e isso trouxe para a equipe cruz-maltina um pouco mais de confiança. O torcedor ficou bem satisfeito com a resposta que a equipe deu na Copa Sul-Americana. O Vasco finalmente venceu na competição continental, saltou para a liderança com esse resultado positivo, venceu aquele que é o adversário mais forte do grupo, que é o Olímpia do Paraguai. E o Flamengo empatou o seu jogo na Libertadores da América, quebrando uma sequência que já durava 7 vitórias consecutivas. Mas ainda assim, mesmo com esses resultados diferentes, mesmo com o Vasco tendo vencido e o Flamengo tendo tropeçado, a gente sabe que o Flamengo chega muito mais forte. Os desfalques pesam, né? O Arrascaeta, por exemplo, fora do Flamengo, deixa uma certa lacuna, mas é tanta, mas tanta, mas tanta diferença técnica entre um clube e outro que eu não consigo nem olhar para o Vasco com um pouco mais de chance hoje de vencer. Claro que pode vencer, né? Do futebol, pode ser que o time do Renato Gaúcho faça, né, a partida perfeita, tenha uma tarde inspirada e consiga vencer o Flamengo, mas olhando friamente, previamente, analisando o futebol dentro até de uma obviedade que a gente precisa se apegar num momento como esse, é claro que o Flamengo tem muito mais força, independente desse percalço do meio de semana, independente desse tropeço contra a equipe do Estudiantes. Até analisando assim, a relação dos clubes com suas torcidas, né, nos resultados recentes, esse empate do Flamengo ele nem trouxe nenhum tipo de questionamento. Você não viu o torcedor chateado, você não viu o torcedor cobrando, pelo contrário, um torcedor que ainda está muito confiante em completa lua de mel com o Leonardo Jardim por conta dos resultados obtidos desde que o português assumiu o comando técnico, enquanto que a torcida do Vasco vem já no seu primeiro momento de rusgas com o Renato Gaúcho. O Renatão chegou e emplacou uma grande sequência de resultados, mas depois os tropeços vieram e agora a torcida já questiona um pouco mais esse trabalho, as escolhas do Renato, jogadores que jogam, que não jogam. O torcedor pede o Watson titular, o torcedor pede o Spinelli titular. O Renato não tem atendido a esses desejos da arquibancada e isso tem gerado um certo ruído entre as partes. Essa é a expectativa para o clássico de hoje. Um abraço aos amigos.
1: Outro abraço, e a Joana Treptow tá chateada com você, viu, Fabiano?
2: Por quê?
1: Porque que você falou que não sabia se o Porto tinha jogado. O Porto ontem ganhou do Alverca de 1-0 e simplesmente foi campeão português.
2: Aí.
1: Com o Thiago Silva, campeão pela 31ª vez na história do Futebol Clube do Porto. E venceu o Alverca por 1-0, não pode mais ser alcançado. Porto, campeão português pela 31ª vez.
2: Então eu tenho certeza que Joana está nesse momento degustando um vinho típico de Portugal.
1: Eu vou te contar, eu estive no Porto no ano passado.
2: Ela falou na sexta-feira pra mim aqui como é que ele, o que eles comem em estádio.
1: Não, eu tive, em estádio eu não sei, mas eu estive no Porto.
2: Acho que tem a fininha eu acho que é, não sei se é um,
1: eu não sei não. O que eu comi o ano passado lá, duas coisas muito boas. A moda no Porto agora é comer um sanduíche chamado francesinha.
2: Francesinha?
1: Francesinha, eles fazem um sanduíche com pão de forma, é. Mas vai de tudo dentro, queijo, presunto, linguiça, bife, vai tudo dentro do sanduíche e eles cobrem com um molho, fica parecido com uma lasanha.
2: Ó.
1: E a outra, e eu fui num restaurante que foi me indicado pelo Nenezine, meu amigo. Sim. Nenezine, que é o gestor do Primavera de Indaiatuba, ele é amigo do Deco. O Deco, que jogou muito tempo no Porto, frequenta esse restaurante, o restaurante Jacomi. Aí você entra no restaurante, Fabiano, é um restaurante pequenininho, modesto, e tem uma vitrine cheia de peixes. Aí você aponta qual peixe que você quer. Aí o cara pega, leva o peixe cru na sua mesa para ver se é aquele mesmo e manda pro forno. Demora uma meia hora para assar o peixe. Eles assam no sal. E enquanto o peixe está sendo assado, eles colocam na sua mesa alheiras, várias entradinhas, né? Presunto cru e tal. Aí você come o peixe, come a sobremesa. Quando você está indo embora, o cara coloca na sua mesa, de graça, uma garrafa de vinho do Porto feito por eles. Não é vinho do Porto industrializado. É vinho do Porto feito no restaurante. É uma garrafa de cristal daquelas antigas.
2: Fica na adega deles ali.
1: Fica na adega e eles colocam na mesa. Você toma. O problema é que o vinho do Porto ele tem um teor alcoólico alto, né? Mas eu tomei tanto vinho do Porto. Quando eu não estava dirigindo, eu estava de aplicativo, não teve problema. Quando eu fui levantar da mesa, meu amigo, aí foi bravo pra levantar, viu?
2: Mas viu o mundo girar, cara?
1: Tanto é que eu voltei lá. Eu fui lá uma vez pra conhecer, eu voltei, mas eu só jantei lá depois.
2: É.
1: Voltei lá mais 3 dias. Jacomi, chama o restaurante Jacomi. Que restaurante.
2: Fica a dica.
1: Espetacular. Bom,
7: é só. É bife grelhado, fininho, e salada de alface, tomate, cebola, sem azeite.
2: Ah, mas não, sem azeite, cadê? Sem azeite não.
1: Não, mas isso aí eu não sei porque que eu falei. Eu
2: tem
1: não
2: azeite. Se eu como arroz com feijão, cadê? O meu arroz tem que ter azeite.
1: É, né?
2: Eu sou um fã
1: do azeite. Mas você gosta de azeite extra virgem.
2: Extra virgem.
1: Ah, bom.
2: É sim, que é o mais saudável, mais apurado e tal. Claro. Não sou especialista em azeite, mas amo azeite. Ô, Calil, por falar em azeite, vamos fazer o seguinte. São Paulo e Bahia. Hoje tem São Paulo e Bahia em
1: Bragança Paulista. Na transmissão do
2: você vai comentar esse negócio do Roger Machado, mesmo ele sendo criticado, que é um negócio que já se tornou chato pra caramba.
1: Chato,
2: O torcedor do São Paulo, na minha opinião, não sei a sua, joga contra a instituição. Ele enfrenta um Bahia que não tá tão bem das pernas. Vem no Brasileiro de um empate com o Santos, estando perdendo por 2-0. Calil, o que dá para projetar nessa partida?
1: Olha, é um jogo difícil pro São Paulo, viu, Fabiano? Porque o Bahia é um time que não está bem, não vive um bom momento na temporada, caiu fora da Libertadores, né? Não está na Copa do Nordeste já, e caiu fora da Libertadores, caiu fora da. Nem pegou Copa Sul-Americana, então hoje o Bahia está apenas no Campeonato Brasileiro e na Copa do Brasil. E não vem bem. Outro dia ia perder para o Santos, acabou empatando no fim. Mas é um time bom, é um time organizado, que tem bons jogadores. Tem jogadores como Everton Ribeiro, como o próprio centroavante William José, que é um oportunista. Sim. Você tem o Jean Lucas, você tem o Eric Pulga, né? São jogadores insinuantes, jogadores perigosos. Então acho que é um jogo complicado para o São Paulo. São Paulo já mais completo, o Lucas Moura volta, vai ficar no banco. É um jogo equilibrado. Eu não vejo favoritismo pro São Paulo, mesmo porque o São Paulo não tá jogando na casa dele, né? O São Paulo vai jogar no Morumbi para jogar em Bragança Paulista. Vai ser um jogo bom. São Paulo e Bahia hoje, transmissão do Éder Luiz aqui na TMC, Fabiano.
2: É isso, Calil, é isso. E agora vamos com o Yuri Duque.
1: Pai da bola, hein?
2: Pai da bola que vai comentar Internacional e Fluminense. É, tem muita torcida Fluminense, hein? Pai da bola!
14: Calil, vamos falar um pouquinho da minha expectativa envolvendo esse confronto entre Fluminense e Internacional. Para mim é muito claro, se o Fluminense quer permanecer no top 3, precisa vencer o jogo de amanhã. É um desafio, é um jogo difícil, o Internacional também pressionado pelo seu torcedor dentro do Beira-Rio, e por isso o técnico Luiz Beldia está realizando mudanças. Sobre essa formação do Fluminense com 3 zagueiros, foi muito difícil de falar, porque a gente não teve um exemplo muito claro do Fluminense jogando nesse formato com o Midian, por exemplo. que é um jogador que foi um pedido do Zubeldía e que até o momento não conseguiu ter rodagem, não conseguiu ter tempo de jogo. É um zagueiro que para mim tem características técnicas interessantes e que pode inclusive assumir a titularidade. Para mim é um zagueiro melhor do que o Freitas, mas precisa ter rodagem. Também não dá para a gente interpretar qual vai ser a forma que o Fluminense vai jogar contra o Internacional. Se teremos uma equipe reativa, se teremos uma equipe propositiva. É muito difícil porque a gente não tem esse cenário do Fluminense jogando nessa formação. Então vai ser tudo novo. Inclusive o Soteldo entre os titulares, que também é um outro ponto diferencial para o torcedor. Muito criticado, mas entra bem contra o Bolívar na altitude, faz um gol anulado. Cara, é um jogador que pode trazer uma tentativa de diferencial nesse ataque do Fluminense. Então eu concordo com o Zubeldía, tem que mudar, ele está pressionado, ele precisa corresponder para o torcedor, também para a diretoria, então é a hora de mudar, tem que ser uma cartada diferente. Então acredito que o Fluminense vem para tentar vencer a partida, se eu pudesse dar um palpite, óbvio, como eu falei, é difícil a gente analisar de maneira tática, como o Fluminense vem no jogo, mas se eu tivesse que dar um palpite, acho que o Fluminense vai tentar ter o controle das ações, mas entendendo que a parte defensiva precisa ser um ponto de atenção, já que o Flu tem tomado muitos gols nos últimos jogos. Então, eu acho que o Fluminense analisa esse jogo com um quê de atenção maior, diferente do Inter, que talvez pelo fator casa e também precisando demonstrar para o seu torcedor resultados, deve ser uma equipe que vai tentar ser mais propositiva, e isso gera espaços para o Fluminense criar oportunidade. É um jogo em aberto, e de verdade, Calil, é muito difícil analisar quem é o favorito, quem vai melhor no jogo, porque o Fluminense tem um bom momento na terceira colocação do Campeonato Brasileiro, apesar de uma derrota no último confronto na altitude de La Paz pela Copa Libertadores da América. Mas o Inter tem o seu torcedor. O Inter tem a tentativa de melhorar todo esse âmbito do Campeonato Brasileiro, a presença da equipe por lá. Então é um jogo que fica em aberto, mas eu acho que o Fluminense pode tentar ser mais propositivo, porque tem um elenco melhor e números mais interessantes nessa temporada de 2026 até aqui. Valeu, Calil.
2: Valeu, valeu. Yuri Duque, o pai da bola, comentando, projetando Internacional e Fluminense. E agora, eu tenho o André Galvão aqui. 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Vamos falar de Mirassol e Corinthians. Jogo que será realizado no Baião. Quem vai acompanhar Mirassol, Corinthians, torcedores, pela TMC São Paulo, também aqui no YouTube, nós teremos o jogo completo. E o André Galvão vai comentar essa partida. Galvão, me fala o que se espera do Corinthians, o Corinthians do Diniz, esse novo Corinthians, embalando uma sequência, ou o Mirassol pode surpreender, hein, Galvão?
15: Fala, Calil, meu amigo Fará. Pois é, neste domingo o Corinthians vai colocar à prova mais uma vez a sua invencibilidade sob o comando de Fernando Diniz. 7 jogos com 5 vitórias e 2 empates. Nenhum gol sofrido, hein? Nenhum gol sofrido. Para quem dizia que o Fernando Diniz era um treinador com seríssimos problemas defensivos, na realidade é a primeira vez que ele tem uma sequência assim tão positiva na carreira, né? Mas a gente já discutiu bastante este tema. Fato é que o Diniz começa bem a sua vida no Timão, mas no Campeonato Brasileiro não está...

0: sábado nós estaremos ao vivo a partir das 7:30 PM, logo após a transmissão da partida do São Paulo diante do Bahia, né? Um bom jogo para o Corinthians tentar subir na tabela também do Campeonato Brasileiro. Na Libertadores nós já sabemos que a classificação está encaminhada. Na Copa do Brasil também. No Campeonato Brasileiro o Corinthians precisa reagir e o técnico Fernando Diniz precisa dar uma cara para esse time também dentro da competição nacional. Mirassol e Corinthians é o jogo que a TMC transmite para você neste domingão, fechando o seu domingo de muito futebol. Eu volto com vocês, Calil, Farão, forte abraço, amigos.
1: Valeu, André Galvão. É, o Mirassol tá reagindo na competição continental, na Libertadores, e o Corinthians, quando o Diniz assume, o Corinthians vinha de uma sequência negativa, né? Com o Dorival Júnior sem vencer a 8, 9 jogos, o Diniz assumiu, não perdeu mais, o time não levou um gol, enfim. Vai ser um jogão de bola, como vai ser também Sport Ceará pela Série B do Campeonato Brasileiro. E o Vitor Araújo traz tudo, tudo desse jogo. Fala, Vitor!
2: Além de um clássico regional, o duelo entre Sport e Ceará marca o encontro de dois times com a mesma campanha na Série B do Brasileirão. São 10 pontos conquistados em 6 jogos, com vantagem de apenas um gol de saldo para o time alvinegro. Os dois seguem invictos na competição, condição igual à do líder Vila Nova. Apesar da chuva forte registrada nos últimos dias, a expectativa é de um público próximo a 15 mil pessoas para o jogo deste domingo, fator comemorado pelos rubro-negros. Os dois times vêm de jogos pela Copa do Nordeste no meio de semana. O alvinegro pega o Vitória na próxima fase. O Sport joga contra o Asa de Arapiraca. Os dois jogos acontecem na próxima quarta-feira. Diante do caráter decisivo do próximo jogo pela Copa do Nordeste, o técnico do Vozão, Mozart, anunciou que vai mexer na equipe para a partida contra o Sport.
3: Provavelmente eu farei algumas modificações por necessidade realmente, né? E aí nós temos dois clássicos regionais seguidos, né? Que é o Sport no domingo e o Vitória na quarta-feira. Então, entender realmente a recuperação desses jogadores para nós colocarmos aquilo que nós tivemos assim mais inteiro fisicamente para poder jogar contra o Sport.
2: O Leão vai com força máxima para o confronto. Poupados no meio de semana, os jogadores titulares estão prontos para atuar neste domingo. Criticado pela torcida depois da derrota no Nordestão, o técnico Márcio Goiano faz avaliação positiva sobre os últimos resultados do rubro-negro da ilha.
4: Nós conseguimos o primeiro objetivo, que foi a classificação. Nós conseguimos outro objetivo, que foi terminar na frente e trazer as decisões em casa. Fechamos agora e vamos pensar agora na equipe do Ceará, que sabemos que é mais um jogo decisivo, um jogo importante. O último jogo nós vencemos em casa. Nós temos que ser sempre positivo, pensar sempre positivo. Nós temos um grupo para trabalhar, nós temos um grupo para chegar no domingo e fazer um grande jogo. Com certeza, o torcedor vai estar nos apoiando.
2: Igualados em pontos no Brasileirão, Sport e Ceará também compartilham outra realidade, a do prejuízo financeiro. Os clubes divulgaram nesta semana os balanços de 2025 e fecharam o ano passado em déficit. O Ceará com saldo negativo de 85 milhões e o Sport com prejuízo superior a 112 milhões de reais. Do Recife, Vitor Araújo para o Sport TMC.
1: Valeu, Vitor Araújo. Voltamos aqui no Sport TMC para toda a rede Transamérica TMC. O Calil, tem muita coisa aqui no chat, cara.
5: Manda bucha.
1: Não, tem um aqui falando que para você apelidar o sanduíche lá da francesinha.
5: Ah,
1: da,
5: lá de
1: a francesinha de farazinho.
5: Entendi. Eu também não entendi. Mas
1: dá o troco.
5: Não, mas não tem como apelidar, porque o sanduíche é uma moda agora lá em Portugal, sabe?
1: Eu fiquei com água na boca. Bom, hein?
5: É, aqui em São Paulo, não sei se deve ter em algum restaurante, mas lá em todo lugar que você vai, agora é essa francesinha. E tem com vários, e vem batata frita ainda junto. E tem com vários recheios, é a moda.
1: Batata frita ali, é?
5: Você entra no restaurante em Portugal, assim, não restaurantes chique, né? Esses, tem um restaurante em Lisboa, cara, chamado Solar dos Presuntos. Putz, eu fui, mas eu deixei até minha... É muito caro, mas é muito bom. Solar dos Presuntos em Lisboa. Agora, esse Jacome do Porto é espetacular e não é caro.
1: E tivemos troca agora no comando da mesa de som, né?
5: Entrou Osmar Zani!
1: É, já deu
5: saiu
1: recado.
5: Saiu o HD, entrou Osmar Zani. É isso aí.
1: Né? E, ó...

0: tem o ouvinte aqui no chat, o Daniel Augusto, fala assim: no Rio e em São Paulo, Flamengo e Palmeiras estão nadando de braçadas. Reduziram as demais equipes dos estados a times médios para pequenos em relação a eles. Triste realidade. É uma realidade isso, Cadê?
1: Eu acho que é uma situação temporária, acho que os outros clubes estão se equilibrando e mesmo assim você vê que aqui, olha, agora a Denísia está recebendo um prêmio, cara, eu gosto tanto dessa menina, que jogador,
0: vôlei,
1: pessoa,
0: né?
1: Pessoa maravilhosa, uma atleta muito dedicada. A gente fala menina com carinho, né? Com carinho. Porque ela já está em final de carreira. Que jogador.
0: Oh.
1: O Praia ganhou, né? É. Lembrando, o Praia é o campeão da Superliga Feminina, bateu o Minas 3-0 aqui no ginásio do Ibirapuera em São Paulo. E o Praia ganha o título. Praia de Uberlândia, que numa coincidência não tem praia, né?
0: Sim.
1: É no Triângulo Mineiro, não tem praia, mas o nome do clube é Praia e é um clube extremamente vitorioso no voleibol feminino do Brasil.
0: Aqui no chat, olha só, o Barolo de Topete.
1: Barolo?
0: De Topete. Calil.
1: Barolo de Topete é brincadeira. É. Né?
0: Calil, infelizmente você continua cortando doces? Perguntaram, você continua, você tá ainda...
1: Não é questão de cortar, é porque eu não... Salgado, eu sei parar. Por exemplo, eu como um bife, um purê de batata, paro, uma salada, ou doce, se eu começar, eu entro naquelas doceria e como a vitrine inteira. Então eu prefiro não comer, entendeu? Então eu prefiro me segurar, porque eu tenho problema, assim, de não conseguir parar de comer doce. Então eu prefiro...
0: Isso é bom, né?
1: Segurar. Eu gosto muito.
0: Qual a sua principal sobremesa? Aquela que você não recusaria, que você não para também. Não,
1: mil folhas.
0: Como é que é o mil folhas, Calil?
1: Mil folhas é uma massa folhada. E aí tem a massa folhada, um recheio de creme, aquele creme de baunilha, outra massa folhada, chantilly, outra massa folhada, doce de leite. Aí fica alto, assim.
0: Que isso?
1: Aí você tem que cortar com garfo e faca.
0: Não, mas tem vários, torta de maçã, torta de limão.
2: Mas chocolate, você chegar no chocolate?
1: Gosto, né? Gosto também muito.
0: Esse também você tem problemas em não
1: tenho
0: parar.
1: Tenho problemas, né? Outro dia eu abri apesar que eu não sou assim de comer a caixa de bombom inteiro, mas eu abri uma barra de chocolate, falei, vou comer metade. E comi metade, larguei lá. Quem disse que eu deixei?
0: Ela fica te chamando.
1: É, aí a outra metade eu deixei na cozinha, tava na sala, pra não ter perigo. Mas aí fica chamando, eu tive que ir na cozinha e comer a outra metade.
0: Eu vou contar um negócio pra você. Dona Raquel fez uma promessa, não vai comer chocolate até agosto.
1: É,
0: só
1: mesmo?
0: Que o problema é que ela fica me enchendo os pacová, porque ela quer doce.
1: Cadê você?
0: Mas não, pode ser chocolate.
1: Não pode ser chocolate.
0: Eu tenho que ficar procurando tudo quanto é canto aqui de São Paulo, que ainda tô me familiarizando, né? E esses doces. Ontem eu não achei. O que ela fez? Pão com açúcar.
1: Ó, meu amigo Paulo Reis está dizendo que o grande, grande torcedor da Portuguesa. Portuguesa ganhou ontem, hein? Portuguesa está muito bem na Série D. Ele disse que eu deveria comer pastel de Santa Clara. O pastel de Santa Clara é muito gostoso, mas ele é um pouco grande. Eu prefiro o pastel de nata, o pastel de Belém, que é aquele menorzinho que tem o creme, mas é muito gostoso. Bom, vamos falar sério aqui. Hoje tem olha aí, ó. Fórmula 1 na TMC, assunto para Leandro Boldacchian.
3: Fala, meus amigos do Esporte TMC, acelerando aqui na TMC, porque nesse final de semana vamos ter novamente a Fórmula 1 no GP de Miami. Ontem já tivemos a corrida sprint, né? Corrida mais curta, com vitória de Lando Norris. A McLaren dominou nesta corrida sprint, mas não dominou no final de semana, porque a pole position foi feita por Kimi Antonelli, o líder do campeonato de pilotos. Foi o mais rápido num treino bastante equilibrado, né? Com Max Verstappen na segunda posição, Charles Leclerc que vai largar aí em terceiro. O Norris que venceu a corrida sprint sai apenas na quinta colocação e vamos acompanhar, porque havia uma expectativa muito grande também de uma chuva intensa com raios, né? O que fez a organização da corrida antecipar a largada, antigamente prevista para 5 horas da tarde, vai acontecer às 14 horas, às 2 horas da tarde de Brasília, portanto antecipado, né, o GP de Miami por tentar evitar, né, que essa chuva com os raios não deixe viável, né, a disputa desta etapa. as novidades da Fórmula 1 dos carros foram notórias ontem, né, com um equilíbrio bastante grande. Algumas equipes como a Red Bull, a Ferrari, a própria McLaren aparecendo muito bem, todos tentando acabar com a hegemonia da Mercedes neste início de temporada. Max Verstappen, por exemplo, disse que gostou bastante do carro, já está melhor, né, e mais confiável do que os carros das primeiras corridas. Enfim, a Fórmula 1, então, vai daqui a pouco ter a largada, 14h, com André Aquime Antonelli, o italiano que lidera o campeonato, largando na pole position.
1: Você sabe, Leandro Bordaquia, quem estará presente hoje ao Grande Prêmio de Fórmula 1 de Miami? Ele mesmo, Donald Trump. Donald Trump estará lá, o presidente dos Estados Unidos. Ele quer mostrar que ele... ele quer mostrar que ele não tem nenhum receio de sair, né? De se expor em público depois do atentado da semana passada, quando tentaram matá-lo num jantar lá no Hotel Hilton, em Washington, do lado da Casa Branca. E aí ficou, né, um mal-estar, como não poderia deixar de ser. A gente repudia qualquer tipo de violência. E se você não gosta do presidente da república do seu país, você não gosta do deputado, tire pelo voto. Vai ter voto agora, vai ter voto nos Estados Unidos, né, na eleição para a Câmara e para o Senado, vai ter voto aqui no Brasil. Tire o político que você não gosta pelo voto, né? Nos Estados Unidos, infelizmente, existe aí uma série de atentados, né? Vários presidentes, John Fitzgerald Kennedy, Ronald Reagan, enfim, acabaram sofrendo atentados, o presidente Trump também, mas ele quer mostrar força, quer mostrar que não tem medo de nada e deverá ir ao Grande Prêmio que você falou aí, Leandro Baldacchian, da Fórmula 1 em Miami. Bom, nós temos o giro final com os nossos repórteres sobre todos os times mais importantes aí do futebol brasileiro, mas antes, aqui no Esporte TMC, quando temos no relógio 12h20, intervalo.
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1: De volta com o Esporte TMC, para começar o maior giro de informações do rádio brasileiro. Tudo sobre mais uma rodada no Campeonato Nacional. Você curte aqui com os nossos repórteres espalhados pelo Brasil. Mas antes, a galera quer falar? Então aqui na TMC, a galera fala!
2: Bom dia, Fará, bom dia, Calil. Rodrigo, motorista de aplicativo aqui de Santa Bárbara do Oeste. Eu gostaria de saber se o Corinthians hoje contra o Mirassol é favorito ou se podemos ser uma zebra aí às 20h30 lá no Maião. Grande abraço, valeu.
1: Outro abraço para você, lembrando que a TMC aqui para São Paulo vai transmitir esse jogo com o Guilherme Lage. O jogo é às 8h30 da noite. E olha, é claro que o Corinthians é favorito, né? O Corinthians entrou numa rota de ascensão, jogou muito bem contra o Peñarol, embora tenha enfrentado um adversário fraco. O Peñarol tá muito mal, mas o Corinthians fez um bom jogo no meio de semana e entra em campo como favorito. Precisa pontuar. Se o Corinthians perder hoje, eu já falei aqui, ele volta para a zona de rebaixamento. Então é um jogo muito importante lá em Mirassol e eu acredito que o Corinthians vai voltar com a vitória. Mais um ouvinte no ar.
3: Bom dia, Calil. Bom dia, Fará. Antônio do Tabuão Santista. Calil, esses comentaristas aí que tá falando que o Neymar é ex-jogador, tá aposentado. Eu queria saber uma coisa. Se o Neymar for pra Copa e for decisivo lá, eles vão ter humildade de chegar e pedir perdão, falar que não acreditava? Ou vão surfar na onda aí do Neymar? Sabe a sua opinião de você aí, porque eu tô vendo muita gente aí falando demais. E o Neymar ainda continua sendo jogador. Eu não vi ele se aposentando ainda não.
1: As pessoas estavam reclamando que nós falamos do Neymar aqui no início do programa. Eu quero esclarecer que eu não sei o áudio que vai entrar aqui. Eu não sei. O nosso coordenador, o Daniel Giro, ele fala, tem áudio aí, pode chamar. Eu não sei o que vai ser falado no áudio. E agora o ouvinte falou do Neymar. Aí eu respondo, vão começar a encher o saco aqui que eu só falo do Neymar. Eu estou respondendo o ouvinte. E sobre isso que você falou, é realmente interessante, porque não é apenas no caso do Neymar. São várias e várias colocações que as pessoas falam e depois desfalam, né? E fica por isso mesmo. Eu não, eu tenho compromisso com a informação e com a opinião. Quando eu falo alguma coisa, eu sempre estou aqui aberto ao debate com os colegas, com os ouvintes, com o pessoal do YouTube, né? Eu não trabalho dessa forma. Ah, tal jogador é bom. Daqui a pouco o cara perde um pênalti. Ah, não, agora esse cara é ruim. Aí daqui a pouco o cara é campeão. Não, agora esse cara é bom. Eu não trabalho assim. Porque eu demoro para formar opinião sobre determinadas coisas. E quando eu formo, eu não mudo, porque a opinião é embasada, a opinião ela é calcada nos fatos. Então a minha opinião sobre o Neymar é a mesma. Eu levaria o Neymar para a Copa do Mundo, acho que ele será útil, mas eu acho que o Ancelotti não vai levar. Bom, vamos com o giro aqui, começando com o Botafogo, que perdeu feio em casa ontem. Alô, Rodrigo Brandão!
4: Meus amigos, a grande ausência na lista de relacionados do Botafogo para o jogo de ontem contra o Remo foi a do zagueiro Alexander Barbosa, jogador que já está negociado com o Palmeiras, ficou de fora da relação e oficialmente o Botafogo informou que ele só ficou de fora devido ao limite de jogadores estrangeiros em uma partida. No brasileiro, cada clube só pode relacionar no máximo 9 jogadores estrangeiros e o Botafogo tem 12 no seu elenco. Na coletiva, o técnico Franklin Carvalho disse que teve uma conversa olho no olho com o zagueiro, que optou por deixá-lo de fora no jogo de ontem, mas ele treinou normalmente com os não relacionados também ontem e o aguarda na segunda-feira na reapresentação dos jogadores. O Franklin conta com o zagueiro no jogo contra o Racing, quarta-feira, pela Copa Sul-Americana. Nesta competição, será a última partida do Barbosa jogando em casa. Já pelo Campeonato Brasileiro, o Botafogo ainda tem um jogo a disputar em casa antes da parada para a Copa do Mundo. Será dia 17 de maio contra o Corinthians. Esta provavelmente a última oportunidade que o torcedor terá de ver o seu zagueiro, um dos líderes do elenco e ídolo da torcida, jogando com a camisa do Glorioso.
1: Valeu, Brandão. Agora o Palmeiras, que ontem precisava ganhar, mas não ganhou, Gustavo Soler.
5: Bora lá, Calil e Fará, falar um pouco mais desse time do Palmeiras, que ontem, contra o Santos, estreou um novo patrocinador, a Moto Chef. E quem escuta a TMC já sabia desde o dia 10 de abril que essa marca seria a nova parceira da equipe palmeirense. O acordo válido até março de 2028 e um investimento de R$2,5 milhões anuais para ficar na parte traseira do calção, na perna esquerda dos jogadores do profissional, masculino, feminino e também, é claro, das categorias de base. Agora o Palmeiras se prepara para anunciar a Embracon como parceira. Essa empresa ficará estampada na parte central da camisa também, do masculino, do feminino e das categorias de base, e o Palmeiras ainda busca um último parceiro para ser o patrocinador master das categorias de base da Sociedade Esportiva. Voltando a falar de campo e bola, o Palmeiras na segunda-feira já treina em território peruano, porque na terça encara o Sporting Cristal, precisando vencer para assumir a liderança do Grupo F da Libertadores, e a tendência é que Paulinho não seja relacionado para este jogo. Ele ainda segue sendo acompanhado pelo núcleo de saúde e performance do Verdão, e o camisa 10 deve pintar mais uma vez dentro de campo no duelo contra o Remo no dia 10, Dia das Mães, lá em Belém, jogo que acontece no Mangueirão.
1: Valeu, Soler. No Santos eu destaco que Neymar volta ao time terça-feira pela Copa Sul-Americana contra o Recoleta, lá em Pedro Juan Caballero, no Paraguai, fronteira com o Brasil. Todos os ingressos já estão esgotados. E o Coritiba, que surra tomou ontem, hein, Nicolas França?
6: Galera ligada na TMC, time com mais expulsões no Campeonato Brasileiro, agora já são 6. O Coritiba mais uma vez sofreu perdendo um jogador ainda no primeiro tempo, no jogo de ontem contra o Vitória em Salvador. Algo que já havia acontecido na rodada anterior, quando o lateral esquerdo Bruno Melo foi expulso também na primeira etapa diante do Grêmio, quando o placar estava 0-0 e o Coritiba acabou perdendo o jogo por 1-0 em Porto Alegre. Ontem em Salvador já estava 1-0 para o Vitória quando o zagueiro Thiago Coser perdeu tempo de bola numa disputa e cometeu uma falta na entrada da área, impedindo uma chance clara do adversário, levou o cartão vermelho no lance da própria falta. O Coritiba sofreu o segundo gol no jogo e a situação ficou muito complicada a partir dali, com uma grande desvantagem no placar e um homem a menos em campo. O técnico Fernando Seabra lamentou que isso tenha acontecido mais uma vez, já é a sexta expulsão do Coxa no campeonato, a terceira no primeiro tempo de uma partida, mas apontou uma diferença entre um lance, segundo ele, acidental do Bruno Melo na semana passada, com esse que poderia ter sido evitado pelo zagueiro Thiago Coser.
7: Em alguns momentos são situações acidentais, como foi a do Bruno, que não teve intenção e acabou fazendo uma falta naquele momento, encurtando o espaço, totalmente acidental, mas correta a expulsão, pelo que aconteceu, né, no lance. Em alguns momentos a gente precisa ter a maturidade e o equilíbrio de saber entender que um duelo foi perdido e você vai ter que minimizar risco, né, e escolher qual risco você vai correr, né? E o nosso time precisa rapidamente se ajustar, porque é um campeonato muito competitivo, é muito duro, e você não pode jogar por tanto tempo com essa desvantagem de ter um jogador a menos. Ainda mais um jogo fora de casa, numa situação que o campo é muito diferente, o clima é muito diferente, o adversário está muito mais adaptado do que você, então o prejuízo acaba sendo muito maior.
6: Técnico Fernando Seabra, que além de preparar a equipe durante a semana para o duelo com o Inter na retomada do Campeonato Brasileiro, Coritiba voltando a jogar em casa, também vai dedicar aí um tempo a mais para conversar com os jogadores, orientar para tentar evitar esse tipo de lance e que o time consiga ficar no 11 contra 11, algo que ele julga bem importante e deixou bem claro depois da derrota de ontem em Salvador.
1: É isso aí, Nicolas. Agora o Furacão, que empatou em casa. Monique Vilela.
8: empate com o Grêmio e vários desfalques o Furacão vai ter para a próxima rodada do Campeonato Brasileiro. Porque ontem, nesse 0-0 com o time gremista na Arena da Baixada, o Atlético perdeu alguns atletas por terceiro amarelo e a expulsão, obviamente, de Esquivel, que vai ter que cumprir a automática. Viveiros e Benavides, ambos suspensos pelo terceiro amarelo para a próxima rodada do Campeonato Brasileiro. E o próprio técnico Odair Hellmann também. Ele recebeu o terceiro amarelo e está fora do jogo contra o Vasco no próximo final de semana, lá na cidade do Rio de Janeiro. Muito trabalho para o próprio treinador, que também está suspenso, para montar esse time para a sequência do Campeonato Brasileiro. Mas isso é papo para os próximos dias, porque o Atlético terá 2 dias de folga. Domingo e segunda-feira, reapresentação do elenco rubro-negro no CT do Caju na terça-feira e o início das atividades visando o compromisso contra a equipe do Vasco fora de casa pela Série A.
1: Muito bem, Monique. Agora o Cruzeiro, que derrota ontem. O Cruzeiro, vou te dizer uma coisa, jogou muito mal, foi derrotado merecidamente pelo Galo. O clássico marcou a reabilitação do Atlético.
9: E muito como bem, ficou? Eu falei sobre a sequência do Cruzeiro, o Cruzeiro que ainda não determinou, ainda não passou de forma oficial, mas a tendência é que o Cruzeiro viaje segunda-feira, mais conhecido como amanhã, na parte da tarde, para Santiago, no Chile, quarta-feira, 11 da noite. É isso mesmo, 11 da noite. Horário de Brasília, a bola vai rolar para Cruzeiro e Universidade Católica em Santiago, e o Cruzeiro que precisa vencer este duelo. O Cruzeiro tem os mesmos 6 pontos da Católica, os mesmos 6 pontos do Boca Juniors no grupo D da Libertadores, porém o Cruzeiro está em terceiro pelo critério de desempate. O primeiro critério é o confronto direto. O Cruzeiro venceu o Boca Juniors venceu a Católica e a Católica venceu o Cruzeiro. Então, no critério de desempate, vai para o saldo de gols. O Cruzeiro tem um saldo inferior à Católica e também ao Boca. Está em terceiro no grupo D da Copa Libertadores. Precisa vencer a Católica de qualquer maneira, quarta-feira. E depois da Católica, o Cruzeiro tem um compromisso importantíssimo pelo Campeonato Brasileiro, jogo contra o Bahia em Salvador. É a maratona do mês de maio do Cruzeiro, que iniciou ontem contra o Atlético e vai terminar só no dia 31 contra o Fluminense pela 18ª rodada do Campeonato Brasileiro. Aí é parada para a Copa do Mundo, e o Cruzeiro que vai firme e forte no mercado para colocar um elenco mais forte para a sequência da temporada, meus amigos.
1: É, Botelho, agora o Galo que ganhou e ganhou bem, Giovana Oliveira.
10: É, meus amigos, a vitória de ontem foi coroada com uma homenagem ao Hulk. O atacante realmente está de saída do Galo. Na sexta-feira, assinou a rescisão contratual com o Atlético, agora com os caminhos totalmente abertos para ir para o Fluminense. Antes disso, meus caros, o Atlético vai fazer uma despedida ao jogador. Ele, que é multicampeão pelo Clube Atlético Mineiro, conquistou os títulos do Campeonato Brasileiro, Supercopa do Brasil, Copa do Brasil e 5 vezes campeão mineiro com a camisa atleticana, um dos maiores ídolos da história do Galo, vai se despedir da torcida no dia 10, próximo domingo, na partida diante do Botafogo dentro da Arena MRV. O atleta não vai jogar com a camisa alvinegra, mas estará presente no estádio para se despedir da massa atleticana. O atleta, então, agora a caminho do Fluminense de forma gratuita, sem nenhum valor a ser pago para o Galo, tá certo, meus caros? Um abraço.
1: Outro, Giovana. Bom, nós vamos para mais um intervalo. Na volta, o giro final, a reta final do Esporte TMC, que está no ar no 100.1 FM para São Paulo e Brasília, no 101.3 para o Rio de Janeiro. E o Rio ontem, sacudido com o show da Shakira em Copacabana. Mas ela não precisava ter atrasado tanto, né, Shakira? Pelo amor de Deus. Bom, tivemos também, temos também o programa Esporte TMC no 100.3 para Curitiba, nos 88.7 para Belo Horizonte e nos 92.7 para Recife, sofrendo tanto com as chuvas. Nossa solidariedade ao povo do Nordeste brasileiro, que vive momentos muito difíceis nos últimos dias. Voltamos já!
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1: O giro final aqui do Esporte TMC, horário de Brasília, 12:42. Começando com o clássico dos milhões. É, hoje o Maracanã vai tremer. Primeiro destaque do Flamengo. Alô, Léo Pinheiro.
2: Calil, o Flamengo tem uma longa invencibilidade contra o Vasco da Gama no Campeonato Brasileiro. O rubro-negro não perde para o Cruz Maltino desde 2015. É algo que a gente vem discutindo aqui na programação da TMC, mas esse tipo de análise, essa estatística, não entra no CT Jorge Elau, o Ninho do Urubu. O zagueiro Léo Pereira, ele fala justamente sobre como o Vasco da Gama é respeitado e também reforça o peso desse clássico em âmbito continental.
3: É um jogo muito especial para o estado do Rio de Janeiro, para o Brasil. Acho que é um clássico, um dos maiores clássicos do da América Latina. E com certeza a gente sempre pensa em dar um espetáculo bonito para quem está assistindo. É claro que respeitando a equipe adversária, que é uma grande equipe e tem um grande técnico, e com certeza deve estar se preparando muito também para esse jogo. A gente fica feliz pelo retrospecto, mas a gente sabe que isso não entra em campo. O que entra em campo são os jogadores querendo representar o seu escudo, a sua camisa.
2: Palavras do Léo Pereira. Ele que era dúvida, tá, Calil? Ele sofreu um corte no jogo contra o Atlético Mineiro na semana passada pelo Campeonato Nacional. Até tomou pontos na canela por conta dessa situação, mas como ele treinou normalmente nos últimos dias, ele foi relacionado para o jogo. Então, respeito pelo lado do Flamengo, apesar dessa estatística de não perder para o Vasco no Brasileirão desde 2015, Calil.
1: É, Léo Pinheiro, você trouxe o Léo Pereira aí pra falar? Eu tô achando que ele vai pra Copa do Mundo, hein? O quarto zagueiro do Flamengo, acho que o homem vai levar o Léo Pereira. Agora notícias do Vasco, do técnico Renato Portaluppi. Joel Silva.
4: Olha, Calil, o Vasco entra em campo hoje contra o Flamengo buscando acabar com um incômodo jejum. São 13 jogos sem vencer o rubro-negro, com 9 derrotas e 4 empates. A última vitória do Vasco aconteceu no Campeonato Carioca de 2023, um golaço de Puma Rodrigues dando a vitória por 1-0 para o Cruz Maltino. Naquela ocasião, o primeiro jogo da era SAF, sob a gestão da 777. Agora, sob o comando do presidente Pedrinho, o Vasco vai buscar aí a sua primeira vitória desde que o Pedrinho assumiu a presidência. São 8 jogos e nenhuma vitória do Cruz Maltino, e isso machuca bastante o presidente Pedrinho. Afinal de contas, foi jogador, foi ídolo do Vasco e costumava vencer o Flamengo, e claro que é bastante doloroso para ele. Isso se a gente for contar Campeonato Brasileiro, o Vasco não vence o Flamengo desde 2015. Então são 11 anos, um tabu gigantesco que o Vasco vai tentar quebrar hoje, 4 horas da tarde, no Maracanã. Vale destacar que, sob o comando do técnico Renato Gaúcho, o Vasco já quebrou um longo tabu ao vencer o Palmeiras esse ano. O Vasco não vencia o Palmeiras em qualquer competição, também desde 2015. Então o Vasco pode quebrar mais um sob o comando do Renato hoje, diante do Flamengo. Valeu, Calil.
1: Valeu, Joel Silva. Bom, agora as notícias do Fluminense. O Fluminense carrega consigo hoje a maior torcida do Brasil, hein? Olha, Grêmio, Vasco, Cruzeiro, Corinthians, Santos, Remo, Mirassol, Chapecoense, todo mundo torcendo pro Fluminense, porque aí o Internacional, se perder hoje, vai continuar na zona de rebaixamento. Se o Internacional ganhar, esses times todos que eu citei aqui serão afetados. No Flusão, o pai da bola é o Yuri Duque chegando.
5: Calil, tô de volta para falar sobre o atacante Hulk. O jogador é aguardado no Rio de Janeiro para realizar exames e assinar um contrato que deve estabelecer um vínculo até o final de 2027. Ainda não existe um valor preciso sobre o salário, mas a expectativa é que possa chegar na casa do milhão. Durante o embarque para o Rio Grande do Sul, o presidente tricolor Matheus Montenegro falou que faltam poucos detalhes para que a negociação se concretize. Vale ressaltar que Hulk receberá uma homenagem do Atlético Mineiro no dia 10 de maio na Arena MRV, em confronto contra o Botafogo. A equipe de Minas Gerais divulgou ontem nas redes sociais o anúncio da saída do jogador. Hulk só deve participar das atividades junto com o elenco tricolor depois da sua despedida junto ao Galo. O jogador só pode entrar em campo a partir do dia 20 de junho, período que a janela de transferências está reaberta. Enquanto isso, o mesmo deve permanecer mantendo o período de ativação física, aguardando a sua estreia após a Copa do Mundo. Resumindo de maneira breve e geral, Calil, Hulk vem ao Rio de Janeiro nos próximos dias, realiza exames e assina com o Fluminense. Porém, volta a Belo Horizonte para participar da sua despedida no dia 10 de maio. O jogador se reapresenta após toda essa homenagem e começa a treinar com o Fluminense. No dia 20, vai ser inscrito de maneira oficial como jogador do Flu. E depois da Copa do Mundo, pode realizar a sua estreia. Valeu, Calil. Tamo junto.
1: Valeu, Yuri Duque. Tamo junto. E olha, essa negociação do Hulk sacudiu o futebol brasileiro nessa última semana, né? O Hulk estava escalado, nós até dissemos aqui, semana passada, no Esporte TMC, que ele jogaria contra o Flamengo. De repente, ele foi para o estádio, Arena MRV, e não jogou, com a camisa dele já estendida ali no armário, para ele vestir, fazer o aquecimento, ele não jogou. Acabou na última hora dizendo que não jogaria, porque se ele jogasse, cumpriria a 13ª partida no Campeonato Brasileiro e não poderia mais se transferir para nenhum clube. O Hulk acabou não jogando, ficou apto ainda a se transferir e no dia seguinte foi confirmada a negociação com o Fluminense, que deverá, como o Yuri Duque explicou muito bem, né, ser concluída só na semana que vem, porque ele não pode jogar agora. O Hulk tinha contrato em vigência com o Atlético, portanto a janela está fechada, ele só vai poder jogar mesmo pelo Flu depois da Copa do Mundo. Uma grande contratação do Fluminense, Hulk já tem 40 anos, mas é um jogador que pode ser decisivo em algumas partidas e até em confrontos da Libertadores, confrontos internacionais. Agora o Corinthians! Corinthians que joga hoje à noite em Mirassol e se perder pode ir para a zona do rebaixamento, Marco Belo.
6: Calil, Fabiano Fará voltando aqui ao Esporte TMC para falar um pouco mais sobre a partida de hoje entre Mirassol e Corinthians, às 8:30 da noite, pela 14ª rodada do Campeonato Brasileiro. O Corinthians que venceu o Vasco na última rodada e saiu da zona de rebaixamento. É o atual 15º colocado com 15 pontos ganhos. E o Mirassol é o vice-lanterna da competição, tem 9 pontos ganhos e perdeu para o São Paulo na última rodada. Mas o Timão presta a partida contra a equipe do interior paulista, tem muitos desfalques. 4 jogadores estão suspensos: Gustavo Henrique, Mateuzinho, André e André Carrijo. Vitinho tem dores no quadril e tá fora da partida. Memphis Depay ainda faz transição com o departamento físico e não joga contra o Mirassol. Provavelmente, Memphis Depay deva voltar apenas no próximo final de semana na partida contra o São Paulo. Choca, Charles, Kaique e Hugo continuam machucados. Aliás, Kaique só volta ano que vem, passou por cirurgia no ligamento cruzado anterior do joelho esquerdo. Então, o Timão, com todos estes desfalques, deve ter contra o Mirassol Hugo Souza. Aí o técnico Fernando Diniz, apesar de ter Pedro Milans à disposição, mantém Ranieri como substituto de Mateuzinho na lateral direita. Então, Hugo Souza, Ranieri, Gabriel Paulista, André Ramalho e Matheus Bidu, Alan, Matheus Pereira, Breno Bidon e Rodrigo Garro, Lingard e Yuri Alberto contra a equipe do técnico Rafael Guanais, que não terá José Aldo, que agora virou Aldo Filho e está suspenso, meio-campista da equipe do Mirassol. Então, a equipe do interior terá provavelmente em campo Walter, os 3 zagueiros João Vitor, Lucas Oliveira, William Machado, Igor Formiga, Neto Moura, Denilson e Reinaldo, Carlos Eduardo, Alisson e André Luiz. O árbitro da partida será Matheus Delgado Candansan e o VAR será Márcio Henrique de Góes.
1: Boa, Marco Belo, transmissão total aqui na TMC para São Paulo, 8:30 da noite, que horário simpático, né? Domingo, 8:30 da noite, Mirassol e Corinthians. Bom, para fechar o nosso giro, eu vou chamar o Kaique Silva, porque o São Paulo recebe hoje o Bahia, 16h, mas o jogo não será no Morumbi. Morumbi com shows nesse final de semana. O São Paulo vai mandar o seu jogo em Bragança Paulista. E eu quero saber do Kaique Silva se ele já está em Bragança Paulista ou ainda está a caminho, Kaique.
7: Tudo bem, Calil? Já estou aqui em Bragança Paulista. Opa! Já estou aqui no Cícero de Souza Marques. Eu vou descrever para você, tá? À minha direita, lá do outro lado do campo, tem a Bull Shop, que é a loja do Red Bull Bragantino. Bem aqui na minha frente, mas do outro lado do campo, tem o Bar 7 e à minha esquerda tem o Bar 9, né? Onde serão vendidos os lanches de linguiça, né? Aqui no Cícero de Souza Marques, para essa partida do São Paulo, né? Bragança Paulista, a terra da linguiça, onde o São Paulo vai receber o time do Bahia daqui a pouco. Calil, vamos falar do time de dentro de campo, né? Porque o Lucas Moura está relacionado, é a grande novidade. Desde 18 de março ele não era relacionado pelo time do São Paulo, será relacionado para essa partida de hoje, será a grande novidade. São Paulo também tem retornos importantes, né? Depois do jogo da Copa Sul-Americana diante da equipe do Milionários, só o Rafael Tolói dos 7 que não viajaram fica de fora ainda por dores na panturrilha. Os demais jogadores, todos eles já estão à disposição, né? Com destaque também pro Arthur, pro Caleri e pro Luciano. Então, provável São Paulo tem Rafael no gol, Lucas Ramon na lateral direita, dupla de zaga de Alan Franco e Sabino, e na esquerda Enzo Dias. No meio campo, Bobadilha, Danielzinho e o Luciano um pouco mais à frente, dois homens de velocidade, Ferreirinha e Arthur, e o Caleri, artilheiro do São Paulo na temporada, no comando de ataque. Esse é o provável tricolor, Calil.
1: Agora, Kaique, você já almoçou ou vai almoçar aí no estádio?
7: Ainda não almocei, mas na sequência, quando tiver um tempinho aqui, vou beliscar alguma coisa, Calil.
1: É que lá tem os sanduíches de linguiça, né? Com nomes de personagens importantes da história do Bragantino, porque para você que é de todo o Brasil, não está acostumado com as tradições aqui do interior de São Paulo, Bragança Paulista, como disse o Kaique, é a terra da linguiça. Dizem que tem a melhor linguiça do Brasil. E no estádio Cícero de Souza Marques, como acontecia no outro também, no Nabi Abichedi, que está sendo reformado, tem um bar que vende lanches de linguiça. E esses lanches, eles têm nomes de personagens importantes do Bragantino. Então tem o lanche Nabi Abichedi, que é o patrono do clube. Tem o lanche Vanderlei Luxemburgo, que foi o principal técnico da história do Bragantino. Tem o lanche Mauro Silva, que foi campeão pelo Bragantino. Então o cara chega lá no estádio e fala: oh, me dá um Nabi Abichedi aí, me dá um Vanderlei Luxemburgo. E assim funciona. Então, se você tiver oportunidade, Kaique, coma um lanche desses personagens importantes para você poder contar pra gente depois, tá bom?
7: Ah, com certeza. Vou escolher o Luxemburgo, pode ser? É de todos os nomes, talvez o que tenha uma história, né, mais vitoriosa aqui no
1: você
7: futebol paulista.
1: Sabe,
7: né?
1: A escolha é sua, você que manda.
7: O professor, né? O professor que geralmente fala para algumas pessoas, né? Você é chafado, você é moleque.
1: Tchau, Kaique, até daqui a pouco na TMC São Paulo.
7: E a gente... Valeu, Calil, abraço.
1: Bom trabalho aí com o nosso Willy Colono, coordenador técnico. Um abraço à galera que tá ligada com a gente. Para fechar o programa, eu vou dar mais uma vez aqui fazer um giro pela rodada do Campeonato Brasileiro. Tivemos ontem no Engenhão Botafogo 1, Remo 2. Uma grande surpresa, né? Perdeu o Botafogo com Danilo e tudo. Tivemos no Allianz Parque outra surpresa, Palmeiras 1, Santos 1, porque era esperado uma vitória até fácil do líder Palmeiras, não aconteceu. O Vitória goleou o Coritiba 4-1, pela elasticidade do placar também uma surpresa, né? Não a vitória do Vitória, que sempre joga bem no Barradão, mas pela elasticidade, pelo tamanho do placar, uma surpresa. O Atlético Paranaense empatou com o Grêmio 0-0, e no Clássico de Minas também uma surpresa, porque o Cruzeiro vinha melhor, era favorito e perdeu para o Galo. Cruzeiro 1, Atlético 3, só com torcida do Cruzeiro, né, no Mineirão. E no segundo turno vai ser na Arena MRV, só com torcida do Galo. Hoje tem o Clássico dos Milhões, às 16h, Flamengo e Vasco no Maracanã. Também às 16h, São Paulo e Bahia no Cícero de Souza Marques, como nós acabamos de explicar em Bragança Paulista, 6:30 no Beira Rio Internacional e Fluminense, 6:30 em Chapecó, na Arena Condá, a Lanterna Chapecoense recebe o Bragantino, e às 8:30 em Mirassol, no José Maria de Campos Maia, Mirassol e Corinthians. Bom, galera, eu quero agradecer a audiência de todo mundo aqui no Esporte TMC, que teve a coordenação do Daniel Giro, na mesa de som o nosso Henrique Dias, o HD, e depois o Osmar Zani, nas imagens o Yuri Ferri, e na coordenação técnica o Rodrigo Piccionelli. Você fica agora com a programação TMC na sua cidade, muito futebol na tarde desse domingo, jornalismo também, muitas informações importantes, muita coisa acontecendo em São Paulo, no Brasil e no mundo, e o jornalismo da TMC acompanha tudo em cima do lance. Um abraço a todos e mais uma vez muito obrigado pela audiência. O Esporte TMC volta no próximo domingo às 10 da manhã.
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1: Uma hora, dois minutos. Boa tarde pra você sintonizado aqui na TMC Transamérica, que agora é TMC. Nesse domingão, dia 3 de maio de 2026. Boa tarde para você que nos acompanha em Brasília pelo 100.1, para você que está no Rio de Janeiro no 101.3, para você que está também em Curitiba no 100.3 e para você que nos acompanha diretamente de Belo Horizonte no 88.7. Seja muito bem-vindo, seja muito bem-vinda. Eu, Luísa Mutoni, te faço companhia pela próxima hora, atualizando as principais notícias de hoje.

O pastor Silas Malafaia afirmou ser alvo de perseguição política após virar réu no Supremo Tribunal Federal e voltou a criticar o ministro Alexandre de Moraes durante um culto no Rio de Janeiro. Ao lado do senador Flávio Bolsonaro, o líder religioso disse que o inquérito das fake news foi criado para calar críticos e classificou a ação judicial como tentativa de intimidação. A denúncia foi aceita pela primeira turma do STF por injúria após falas de Malafaia em um ato na Avenida Paulista com ataques a generais do Exército considerados ofensivos à honra. O pastor nega ter cometido crime, defende que suas declarações foram genéricas e sustenta que exerceu o direito à liberdade de expressão enquanto o caso segue em análise na corte. O governador interino do Rio de Janeiro, Ricardo Couto, tem recebido apoio de aliados que destacam medidas de corte de gastos e reorganização administrativa. O desembargador Henrique Figueira classificou as ações como uma limpeza, defendendo também a atuação do Supremo Tribunal Federal no processo. Por outro lado, políticos ligados ao ex-governador Cláudio Castro e ao bolsonarismo criticam o acúmulo de funções e apontam a possível intervenção do STF. O cenário amplia a disputa política no estado e ocorre em meio a especulações sobre uma possível indicação de Couto ao Superior Tribunal de Justiça. Uma auditoria no Tribunal de Contas da União apontou que a demora na compra de vacinas Coronavac contribuiu para o desperdício de cerca de 260 milhões de reais. Segundo o relatório, a negociação conduzida pelo Ministério da Saúde em 2023 levou meses e resultou na entrega de doses com validade curta. A maior parte dos imunizantes não foi utilizada e acabou vencendo nos estoques públicos. Em resposta, o Ministério afirma que seguiu diretrizes da Organização Mundial da Saúde e atribuiu o cenário a problemas herdados de gestões anteriores. Moradores de São Paulo relatam o medo constante diante do aumento de furtos de celulares e ataques de quebra-vidros, o que tem levado à mudança de hábitos no dia a dia. Motoristas passaram a adotar estratégias improvisadas, como esconder aparelhos, usar celulares antigos como isca e até circular com vidros abertos para evitar prejuízos. Mesmo com ações da Polícia Militar, a percepção é de que a prevenção depende principalmente de atitudes individuais. Na última operação policial, dezenas de suspeitos foram presos, enquanto cresce a demanda por itens de proteção e segurança nos veículos. E ao menos 10 pessoas morreram após temporais atingirem diferentes regiões do Brasil desde a última sexta-feira, com registros de vítimas e desaparecidos. O estado de Pernambuco concentra o maior número de mortes, com casos ligados a deslizamentos de terra e afogamentos. Na Paraíba e no Rio Grande do Sul, temporais também provocaram mortes, alagamentos e deixaram centenas de desalojados. Autoridades monitoram a situação e avaliam medidas emergenciais, enquanto a Defesa Civil atua nas áreas afetadas. A alta de preços de itens essenciais tem pressionado mais o custo de vida no Nordeste, região com menor renda média e maior vulnerabilidade ao impacto da inflação. Alimentos, aluguel, combustíveis e gás de cozinha registram aumentos mais intensos nas capitais nordestinas do que no restante do país. O avanço dos combustíveis, influenciado pelo cenário internacional, eleva custos logísticos e amplia o efeito sobre outros produtos. Com maior comprometimento da renda com despesas básicas, o encarecimento pesa mais no orçamento das famílias e acende um alerta econômico e político. Nos destaques internacionais, a Justiça de Israel prorrogou por 2 dias a prisão de ativistas, entre eles o brasileiro Tiago Ávila, que foram detidos em uma flotilha rumo à faixa de Gaza. As autoridades israelenses acusam os envolvidos de ligação com uma organização associada ao Hamas. A flotilha, com mais de 50 embarcações, foi interceptada em águas internacionais.

0: 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Agora, 1:08. E a gente vai falar agora da previsão do tempo para todo o Brasil nesse domingo. Começamos pelo sul do país, em Curitiba. Sol entre nuvens, chuvinha passageira, tempo firme. Na noite de hoje, a máxima não passa dos 16 graus e a mínima é de 11 graus. Aqui em São Paulo, domingo chuvoso, com chance de garoa à noite, máxima de 21 e mínima de 16. No Rio de Janeiro, chuva ao longo de todo o dia e também à noite. Máxima não passa dos 26 graus, a mínima foi de 21. Em Belo Horizonte, sol com aumento de nuvens e sem chuva. Máxima de 28 e mínima de 16. Na capital federal, em Brasília, sol entre nuvens e tempo firme. Máxima de 28 graus e mínima de 17. Em Recife, sol com chuva pela manhã. Tempo aberto à tarde, máxima de 30 graus e mínima de 24.
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0: E agora a gente gira a reportagem da TMC. Estávamos falando agora sobre a previsão do tempo e a gente vai a Recife, porque as fortes chuvas que atingem a região metropolitana de Recife, também a zona da Mata Norte, já provocaram 6 mortes em Pernambuco, segundo a Defesa Civil. Pernambuco não é o único estado do país atingido, mas é o principal atingido por conta dessas fortes chuvas desde a sexta-feira. E a gente vai conversar então com o Júlio Andrade, direto da capital de Pernambuco, que vai trazer todos os detalhes, como é que está a situação por aí. Júlio, boa tarde.
3: Boa tarde, Luísa, boa tarde a todos, né, que escutam a TMC. Agora há pouco, né, você falava de 10 mortes nas manchetes, 10 mortes no país por conta das fortes chuvas e a grande maioria, infelizmente, aqui no estado. Foram 6, né? 6 mortes confirmadas por conta das fortes chuvas. A gente está falando de 5 casos de pessoas que perderam a vida, 3 crianças, por conta de deslizamento de barreira e um senhor que havia desaparecido na correnteza e o corpo foi encontrado ontem pelo corpo de bombeiros. Então, são 6 pessoas aqui na Grande Recife que perderam a vida por conta das fortes chuvas. O que temos de mais atualizado em relação a números? O governo de Pernambuco decretou hoje situação de emergência em 27 cidades atingidas pelas fortes chuvas aqui no estado. A medida tem validade de 180 dias e serve para agilizar a execução de ações emergenciais, ampliando a assistência às famílias, possibilitando, né, a solicitação de apoio e recursos junto ao governo federal. Ao todo, em relação também ao balanço atualizado, o Corpo de Bombeiros realizou o resgate de 807 pessoas. Defesa Civil aqui do estado de Pernambuco registrou 1.601 pessoas desabrigadas, 1.389 pessoas estão desalojadas. Governo do estado, junto também com a sociedade civil, né, participando aí de campanhas, o governo já disponibiliza mais de 1.300 colchões, lençóis, kits de limpeza, e aí o trabalho agora continua para garantir proteção, assistência e a recuperação das áreas afetadas. Então, esse é o dado mais atualizado, situação de emergência decretada em 27 cidades que foram atingidas pelas fortes chuvas aqui no estado. Só reforçando, Luiz, isso que você falou um pouco, na sexta-feira, né, foi o dia ali principal, na quinta-feira à noite, quinta-feira antes do feriado, a gente já começou aqui a ter chuvas bem significativas, volume de chuva muito grande na região metropolitana, e aí depois foi todo aquele dia de muita chuva. Ontem a situação amenizou e hoje, aqui no Grande Recife, acabou de falar você na previsão, e é exatamente isso, choveu muito fraco pela manhã e agora o sol já volta a brilhar. Parece que sim, vai ser uma tarde de muito sol, o que ajuda, né, a terra a secar, enfim, e as pessoas que foram mais atingidas agora com esse trabalho de reconstrução de casas, de limpeza dos imóveis. Essa é a situação aqui do estado de Pernambuco.
0: Obrigada pelas suas informações, Júlio. Microfones abertos, viu? Qualquer novidade pode voltar aqui na programação.

0: para Curitiba. O Tribunal de Justiça do Paraná voltou atrás e cancelou um adicional de R$14 mil que seria pago a magistrados pela orientação de estagiários. Quem tem os detalhes desse recuo é o repórter Luiz Fernando.
1: Durou pouco a resolução do Tribunal de Justiça do Paraná, que pretendia pagar um adicional aos magistrados do estado. O chamado aditivo de tutoria, que poderia chegar a R$14 mil por mês, foi revogado pelo órgão especial do TJ após críticas de que a medida serviria para burlar o teto salarial do funcionalismo. A ideia era considerar os juízes como professores, enquanto orientassem estagiários em seus gabinetes, uma função que na prática já faz parte das atribuições regulares do cargo. De acordo com a advogada e professora da Escola de Direito da PUC Paraná, Patrícia Custódio, essa revogação pode gerar reflexos em outras medidas semelhantes adotadas por tribunais de outros estados.
2: É função inerente do magistrado de prestar esse auxílio, né, de informação, de formação jurídica, né, aos estagiários e residentes. Então é totalmente irregular essa verba. Os tribunais estaduais têm se mobilizado, né, contrário, inclusive, à reforma do judiciário, exatamente porque dentre, né, as medidas que estão sendo apresentadas está, né, o corte, né, de uma série desses chamados penduricários, porque esse, né, mais recente do TJ Paraná é um dos, né, mas nós temos outros tantos que já foram questionados, que são motivadores de ação, né, perante, né, o STJ e mesmo o STF.
1: Em nota, o Tribunal de Justiça do Paraná admitiu que precisa alinhar seus parâmetros à orientação do Supremo Tribunal Federal, que restringe os chamados supersalários e limita verbas adicionais a no máximo 35% do teto constitucional, que é de R$46.366,19. Com a decisão, nenhum valor chegou a ser depositado nas contas dos magistrados do Paraná. Agora, o tribunal deve realizar novos estudos orçamentários antes de submeter qualquer outra proposta de gratificação ao órgão especial.
0: E o ex-presidente Jair Bolsonaro segue bem após uma cirurgia no ombro e pode ter alta amanhã. Lucas Scherer tem os detalhes.
3: O ex-presidente Jair Bolsonaro passa bem e começa as sessões de fisioterapia no Hospital DF Star em Brasília. A recuperação inclui exercícios para a recuperação dos movimentos do braço, além de medidas para evitar coágulos no sangue. A informação não oficial é de que Bolsonaro pode ter alta já na segunda-feira, se continuar evoluindo bem. Pelas redes sociais, a ex-primeira-dama Michele Bolsonaro informou que o marido está com os movimentos do braço operado e tem conseguido descansar. Bolsonaro passou por cirurgia no ombro direito na sexta-feira para reparar o manguito rotador, conjunto de músculos e tendões que sustentam e movimentam o ombro. O político vinha se queixando de dores na região desde uma queda sofrida em janeiro, quando o ex-presidente estava detido na sede da Superintendência da Polícia Federal em Brasília. A cirurgia foi autorizada pelo ministro Alexandre de Moraes, do Supremo Tribunal Federal, após pedido da defesa. Bolsonaro cumpre pena de 27 anos e 3 meses por tentativa de golpe de Estado em prisão domiciliar desde o final de março. O regime foi autorizado por Moraes por 90 dias em razão dos problemas de saúde do ex-presidente.
0: E o Paraná decretou emergência hídrica diante da estiagem que já impacta o abastecimento de água em várias regiões do estado. Direto de Curitiba, Isabela Miranda tem mais informações.
4: O governo do Paraná declarou emergência hídrica em todo o estado devido à estiagem dos últimos meses, que já compromete o abastecimento de água. Com o decreto, a Sanepar, Companhia de Abastecimento do Paraná, poderá adotar medidas como rodízio no fornecimento, reforço no monitoramento e campanhas para reduzir o consumo. O uso da água passa a ser prioritário para o consumo humano e animais, ficando proibidas atividades não essenciais, como a lavagem de veículos e também calçadas. O Instituto Água e Terra, que faz parte da Secretaria de Desenvolvimento Sustentável do Estado, também poderá restringir o uso da água para fins não prioritários. Segundo dados atualizados, os reservatórios que abastecem Curitiba e região metropolitana apresentam níveis entre 63% e 88%, indicando atenção para o o risco de agravamento da situação. As autoridades pedem a colaboração da população para evitar desperdícios e preservar os recursos hídricos.
0: E o governo federal estima que 4 bilhões e meio de reais serão sacados do FGTS com o novo Desenrola. O programa será lançado nesta segunda-feira para tentar conter o alto endividamento das famílias. A Rafaela Soares tem mais detalhes.
5: O governo federal lança na próxima semana um novo programa para tentar diminuir os índices de endividamento das famílias brasileiras, o chamado Novo Desenrola Brasil. Em pronunciamento oficial, o presidente Lula disse que a iniciativa pode chegar a oferecer descontos de até 90% e condições mais facilitadas de pagamento.
6: As trabalhadoras e os trabalhadores poderão negociar dívida do cartão de crédito, do cheque especial, do rotativo, do crédito pessoal e até do FIES.
5: Um dos pontos centrais é o uso de até 20% do FGTS, Fundo de Garantia por Tempo de Serviço, para quitar ou renegociar débitos. Outro eixo central é a taxa de juros, que pode chegar a 1,99%. Mesmo com o acumulado no ano superando a taxa Selic, atualmente em 14,5% ao ano, o custo é ainda mais vantajoso do que o oferecido pelas instituições financeiras. O Palácio do Planalto acendeu o alerta após dados do Banco Central mostrarem que cerca de metade das famílias estão endividadas e que aproximadamente 30% da renda familiar está comprometida.
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0: liderança nacional no acesso a bibliotecas escolares, segundo dados do IBGE. Quem traz os detalhes é a repórter Isabela Miranda.
1: O Paraná lidera o país no acesso a bibliotecas escolares, com 98,9% dos estudantes em instituições com esse recurso. O percentual considera a média entre escolas públicas e privadas. Os dados são da Pesquisa Nacional de Saúde do Escolar, o PENSE 2024, a mais recente do IBGE. O levantamento também mostra que a presença de bibliotecas é mais consolidada na região sul, com quase 90% dos estudantes da rede pública e cerca de 98% da rede particular tendo acesso ao espaço. Outras regiões brasileiras ainda têm parte significativa de alunos sem acesso a acervos de leitura nas escolas. A existência de biblioteca é requisito obrigatório para o funcionamento das instituições de ensino. No Paraná, há diferentes tamanhos de acervo que conversam diretamente com a estrutura dos 399 municípios do estado. Segundo a Secretaria da Educação do Paraná, existem bibliotecas menores com menos de 1.000 exemplares, outras com cerca de 5.000 e também acervos que chegam a 25 mil livros. De acordo com o sistema de empréstimos da Secretaria, entre os títulos mais procurados estão obras como O Diário de um Banana, O Pequeno Príncipe e O Diário de Anne Frank.
0: O marco legal da primeira infância, que define as diretrizes para o desenvolvimento de crianças de até 6 anos, completa uma década em 2026. No ano passado, o governo federal lançou a Política Nacional Integrada da Primeira Infância para unificar o planejamento dos estados e municípios para ambientes adequados para as crianças dessa faixa etária. No último mês, o Ministério da Educação fez uma pesquisa voluntária para entender melhor o alinhamento de estados e municípios com a política nacional. Os dados só devem ser divulgados no segundo semestre, mas levantamentos independentes, como um da Abrinq, apontam que ainda há muito o que se fazer para se ter um cuidado adequado com as crianças. A reportagem da Júlia Takahashi e do Renan Honorato mostra uma das creches de São Paulo que se destaca entre outras escolas da capital e que atende às necessidades básicas do desenvolvimento infantil.
2: Brincar, aprender e ser cuidado. É assim que deveria começar a vida de toda criança na primeira infância, fase que vai do 0 aos 6 anos de idade. É nesse período que se formam as bases do desenvolvimento humano. Ter acesso à educação, à saúde, à alimentação adequada, à segurança e ao convívio familiar faz diferença não só no presente, mas ao longo de toda a vida. Na creche Ruth Vidal, na Lapa, Zona Oeste de São Paulo, esse cuidado aparece nos detalhes. Entre atividades, rotina organizada e espaço para brincar, as crianças têm acesso a uma estrutura pensada para essa fase da vida.
3: E o que vocês mais gostam de fazer aqui na escola?
4: Eu gosto de brincar, desenhar e ver meu irmão. Eu gosto de brincar de pega-pega. Brincar de pato ganso.
2: Mas essa ainda não é a realidade de todas. O IBGE, Instituto Brasileiro de Geografia e Estatística, mostra que 3 em cada 4 cidades não possuem um plano unificado para essa faixa etária. Há 10 anos, o Marco Legal da Primeira Infância deu os primeiros passos para que situações como essa fossem exceção. Mas foi só no ano passado que o governo federal resolveu tirar do papel o Plano Nacional da Primeira Infância, como comenta Marina Fragata, diretora de Políticas Públicas da Fundação Maria Cecília Souto Vidigal.
5: Quando a gente pensa que passamos uma década, né, e perdemos ou minimizamos, né, a possibilidade de fazer uma política mais robusta, integrada, colocar um plano nacional, né, em ação, certamente a gente perde como país.
2: Essa unidade na Zona Oeste foi inaugurada anos depois da criação do Plano Municipal pela Primeira Infância em 2018, pela Prefeitura de São Paulo. Natália Gosmano, coordenadora da creche, detalha as principais atividades das crianças na unidade.
6: Aqui nós acolhemos a criança, elas são incentivadas a criar, a pensar, a investigar, né? E sempre trazendo as diretrizes como currículo da cidade, currículo antirracista.
2: Mas o desenvolvimento infantil não acontece só dentro da sala de aula. Ele também depende do vínculo, da escuta e da relação com as famílias. Como reforça a diretora da unidade, Daiane Machado.
7: Nós temos um contato quase que direto com essas famílias diariamente, na entrada, na saída, e para qualquer emergência também, eles estão muito próximos.
2: Quando escola e família caminham juntas, os impactos aparecem no desenvolvimento das crianças. Mas garantir esse padrão de atendimento ainda é um desafio no país. Em uma iniciativa inédita, a Fundação Maria Cecília reuniu em uma plataforma os dados sobre a primeira infância. Segundo o levantamento, em 2024, 38% da população infantil era atendida por creches no Brasil. Para especialistas, investir na primeira infância não é apenas uma política social, é uma estratégia de desenvolvimento. O ganhador do Prêmio Nobel de Economia, James Heckman, mostrou que a cada dólar investido até os 6 anos de idade, há um retorno de 7 dólares. Ou seja, para cada real investido na primeira infância, a sociedade economiza 7 vezes em outras frentes, como saúde e serviços sociais. A Fundação também alerta que as políticas públicas voltadas à primeira infância ainda são recentes e precisam de continuidade, já que é na primeira infância que começa, de fato, o futuro de um país.
0: Pois é, e sobre essa reportagem da Júlia Takahashi, o Ministério da Educação reforçou que a participação na pesquisa é voluntária e ressaltou que vai prestar assistência técnica para os estados e municípios que ainda não têm um plano conseguirem elaborar maneiras de cumprir a Política Nacional Integrada da Primeira Infância. Agora, 1h27.
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17: Boa tarde, minha gente. Boa tarde para você que está ligado, para você que está sintonizado aqui nos 88.7 Transamérica. Agora é TMC. Quem escuta sabe. Eu sou Rodolfo Simões, te faço companhia neste domingão, domingo de sol, um domingo bonito. Agora são 13h29, também famoso, também conhecido aí popularmente como 1h30. Hoje é dia 3 de maio. Mande seu WhatsApp para mim, conta aí o que você está aprontando neste domingão. O que você vai fazer hoje? Me conta aqui, manda o WhatsApp aí para o 31 999 448870. Você também pode nos seguir lá no @TMC Minas Gerais. Nosso Instagram tá bombando, sempre tem notícias exclusivas lá. Você pode ver a carinha também de toda a nossa equipe. Voltamos com a rede.
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0: Transamérica TMC. 1h30, 1:30 agora. Virou o reloginho, seguimos juntos aqui na programação da TMC, fazendo um giro pelas principais notícias desse domingo, dia 3 de maio. A proposta de delação do ex-presidente do Banco de Brasília, Paulo Henrique Costa, deve citar cerca de 20 episódios de supostas irregularidades envolvendo o banco. Entre os nomes mencionados estariam o ex-governador Ibaneis Rocha e a sucessora dele, Celina Leão, além de um ministro do Tribunal de Contas da União. A lista inclui ainda integrantes do Centrão, servidores do Banco Central e deputados distritais, segundo as tratativas iniciais. As negociações com a Procuradoria-Geral da República estão em fase preliminar e Celina Leão afirmou não ter relação com o ex-dirigente, defendendo a apuração rigorosa dos fatos. A rejeição do nome de Jorge Messias ao Supremo Tribunal Federal marca um novo patamar de fragilidade do Executivo diante do Congresso e quebra uma tradição de mais de um século de aprovações automáticas. A derrota imposta ao governo de Luiz Inácio Lula da Silva reforça o avanço do Legislativo sobre indicações, cargos e orçamento, num movimento que vem se consolidando desde a redemocratização. Nos bastidores, a avaliação é que o Planalto terá de intensificar negociações com senadores, especialmente com figuras como Davi Alcolumbre, antes mesmo de formalizar indicações para tribunais e agências. E as eleições deste ano terão um eleitorado de mais idosos. Dados do Tribunal Superior Eleitoral mostram que 23,2% dos votantes têm 60 anos ou mais, uma alta significativa em relação a 2010. O grupo com 70 anos ou mais soma cerca de 16 milhões e 600 mil eleitores e tem voto facultativo, o que pode influenciar o comparecimento às urnas e o peso político dessa faixa etária. Na direção oposta, o número de jovens entre 16 e 24 anos caiu, passando de 24 milhões e 700 mil em 2010 para 18 milhões e 900 mil neste ano, reduzindo a participação relativa desse público no processo eleitoral. A mudança no perfil do eleitorado tende a impactar a disputa. Pesquisas indicam menor vantagem de Luiz Inácio Lula da Silva entre os jovens e cenários mais equilibrados frente a nomes da oposição, como Flávio Bolsonaro, enquanto o voto dos mais velhos ganha peso estratégico. E falando em eleições, os eleitores têm até o dia 6 de maio para tirar ou regularizar o título junto ao Tribunal Superior Eleitoral, condição obrigatória para votar nas eleições. O prazo vale para a emissão do documento, atualização cadastral, transferência de domicílio eleitoral e regularização de pendências na Justiça Eleitoral. Quem estiver com o título cancelado não poderá votar no dia 4 de outubro e ainda pode enfrentar restrições civis, como, por exemplo, dificuldades para assumir cargo público ou emitir documentos oficiais. O procedimento pode ser feito online pelo sistema do TSE ou presencialmente nos cartórios eleitorais, com exigência de documentos básicos e, em alguns casos, pagamento de multa por ausência nas eleições anteriores. Então, reforçando o prazo até o dia 6 de maio, quarta-feira. O presidente dos Estados Unidos, Donald Trump, afirmou que não considera aceitável a nova proposta apresentada pelo Irã para encerrar o conflito, apesar de reconhecer avanço nas negociações. Segundo Trump, há divisões internas entre líderes iranianos que dificultam um acordo, enquanto autoridades de Teherã sinalizam desconfiança em relação ao compromisso americano e não descartam a retomada da guerra. Em meio a toda essa tensão, os Estados Unidos aceleram o envio de cerca de 8 bilhões de dólares em armamentos para aliados no Oriente Médio, incluindo sistemas de defesa aérea e mísseis para países como Israel, Catar e Emirados Árabes Unidos. O cenário mantém a instabilidade na região e amplia o risco de escalada, com impactos geopolíticos e econômicos globais, especialmente no mercado de energia. Agora, 1:34.
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0: E nesta semana, o presidente Lula, durante um pronunciamento em rádio e TV, confirmou o novo Desenrola, o programa para endividados, que permitirá renegociações do cartão de crédito, do cheque especial e também do FIES. A proposta permitirá também o uso de 20% do FGTS. Wilson Pedroso, consultor eleitoral, conversou com a TMC sobre esse assunto e a gente vai conferir agora.
19: Próxima segunda-feira a gente vai observar, né, inclusive com um evento no Palácio do Planalto, com toda a pompa, etc e tal, evento do governo federal por conta do Desenrola. Ontem Lula fez um pronunciamento na TV, também no rádio, é um projeto para conseguir reduzir as dívidas das famílias brasileiras, né, muitas pesquisas mostrando um índice altíssimo de dívidas, infelizmente atingindo muitas famílias, e também o FGTS podendo ser usado até 20% do FGTS para conseguir ali conter as dívidas. É um assunto importante também com caráter eleitoral, né?
20: Bom, tem um caráter eleitoral pelo momento, mas já não é a primeira vez. Em 2023 teve algo muito parecido para demonstrar também, eu quero começar falando em 2023, para demonstrar que isso também não resolve o problema da população, né? Nós não temos uma educação financeira. Eu, pelo menos, estudei em escola pública, estudei em escola particular, nunca tive nenhuma matéria sobre educação financeira. Fiz direito, nada sobre educação financeira. Acho que nesse momento é importante essa liberação do Fundo de Garantia, que vale lembrar que é dinheiro do trabalhador, né? O governo não está nem fazendo nenhuma grande bondade, porque já é o dinheiro do trabalhador, que é um dinheiro justamente para quando perde emprego, para alguma emergência, mas é importante. Rafael, você falou um negócio das pesquisas. A Real Time fez uma pesquisa outro dia e a Quest, o Felipe da Quest, estava até explanando o porquê, né? Porque se fala muito o desemprego baixo, a economia melhorando, a renda per capita aumentando, e por que que existe um mau humor com o governo. A avaliação de governo continua ruim, a avaliação do presidente continua ruim. Ele falou três aspectos e um dos principais: endividamento das pessoas. Endividamento, cartão de crédito, cheque especial. As bets agora, as bets entram também nessa questão de endividamento. Que por mais que as pessoas tenham uma renda per capita um pouco maior do que o anterior, o carrinho de supermercado continua vazio. E continua vazio principalmente porque entra o dinheiro, então entra no dia 5, no dia 7, 8 já não tem mais nada, por conta das dívidas. Cai na conta o salário, o cheque especial já come metade do que o cara recebeu. Aí vem cartão de crédito, vem tudo. Então, o que eles estão tentando é, de alguma forma, a liberação desse dinheiro para ver se o bom humor com o governo melhora. Mas, volta, a gente estava falando de educação financeira. Não adianta só liberar dinheiro. Tem que ter medidas de conscientização das pessoas. Porque eu escuto, tem pessoa que já está falando, ah, vou ter um alívio. Mas aí você escuta, um minuto depois ela já está falando de fazer outra dívida. Outra dívida. Então não vai resolver o problema. Vai ser um alívio momentâneo de algo que falta, algo maior, que é a educação financeira. Explicar as pessoas como devem tratar o dinheiro. Explicar as pessoas que cheque especial não faz parte de salário. Tem até o embaixador, o Gustavo Lima, fala assim: se eu ganho 10 e tenho 10 de cheque especial, eu tenho 20. Entendeu? E não é verdade. O cheque especial depois vai corroendo as condições financeiras dessa população. Então, eu acho que é importante, é um momento, justamente, é uma questão eleitoral para ver se melhora o humor da sociedade, da população com o presidente, com o governo. Mas, volto a dizer, é importante, mas falta muita coisa e falta medidas de educação financeira.
21: Medidas de educação financeira, medidas a longo prazo. É de praxe sempre em ano eleitoral que quem está no governo anuncie medidas financeiras que são chamadas de pacote de bondade. Ah, é só o Lula? Não. Na época, o ex-presidente Jair Bolsonaro também teve até bolsa taxista. Na época, ainda estávamos na esteira da Covid-19.
20: O Bolsonaro aumentou o Bolsa Família, deu aumento pro Bolsa Família no ano das eleições.
21: É de praxe.
20: Não, eu tô falando. É algo eleitoral? É algo eleitoral. mas é da política, né? Não é do presidente. Se você perguntar, os governadores estão fazendo bondade com o ICMS, todo mundo faz bondade, e faz bondade com o nosso dinheiro.
21: Pensando neles.
20: Pensando neles, é isso.
0: E nessa semana, a cidade de São Paulo foi eleita a mais feliz da América Latina. Mas será que quem mora por aqui concorda? O Bernardo Silva vai responder pra gente.
1: A pesquisa contou com especialistas internacionais que analisaram 64 indicadores, entre eles, governança, saúde, mobilidade, qualidade de vida e meio ambiente. Copenhague lidera o ranking pelo segundo ano consecutivo, seguida por Helsinki e Genebra. A cidade de São Paulo não ficou de fora e foi eleita a cidade mais feliz da América Latina, na posição de número 161. Outras cidades brasileiras também aparecem no ranking. Curitiba, na posição de número 197, e Belo Horizonte, na posição de número 219. A nossa equipe esteve no centro de São Paulo para saber se quem mora aqui concorda ou não com o resultado da pesquisa.
3: Eu concordo, só São Paulo é a cidade mais feliz da América Latina. Aliás, o Brasil também é um dos países mais felizes do mundo.
22: Concordo, porque por mais prova que a pessoa passe, por mais luta que a pessoa passe, ela está sempre feliz, sempre sorrindo. Como diz a música, deixa a vida me levar, não é assim? Então, eu concordo sim.
23: São Paulo tem uma diversidade de tudo, cara. O mundo inteiro está aqui dentro de São Paulo.
24: Não concordo. Muitas, muitas pessoas em situação de rua. Problema das drogas, principalmente o crack. Isso daí atrapalha muito na segurança das pessoas, né, dos moradores da cidade.
1: Nós também conversamos com o psicanalista Christian Dunker para poder entender o porquê que essa felicidade está tão contagiante em solos paulistanos.
25: Acho que a gente teria que levar em conta um elemento comparativo que São Paulo efetivamente tem e que eu proporia, né, ser a ideia de diversidade. Então, lendo as matérias, aparece ali gastronomia bastante diferenciada, ofertas de equipamentos culturais, né, pujantes, espaços públicos com uma grande frequentação, vamos dizer assim, de mistura, Avenida Paulista, né, recursos universitários, né, recursos, parques públicos. Ou seja, talvez São Paulo tenha a oferecer, né, nesse conjunto de predicados que compõem a felicidade, esse elemento.
0: Pois é, essa pesquisa que dividiu opiniões realmente, né? E você, ouvinte, concorda que São Paulo é a cidade mais feliz da América Latina? Manda sua participação para cá. Agora, ainda falando aqui sobre São Paulo, quem aí da audiência é nerd, gosta de games? Porque hoje é o último dia da Gamescom Latam 2026, um evento gigante de videogames aqui em São Paulo. E o nosso repórter Lucas Escórcio foi para a feira testar os jogos e contar a história do evento.
26: O que acontece quando você leva os fãs de jogos de videogame para o Distrito Anhembi, na zona norte de São Paulo? Da Gamescom Latam. Um dos maiores eventos de jogos da América Latina chegou à sua terceira edição, que vai até o dia 3 de maio, no domingo. A Gamescom teve um crescimento explosivo no Brasil, saindo de 100 mil em 2024.

0: para 130 mil visitantes no ano passado. Em 2026, a ideia é passar esse número. É aqui que as maiores empresas de games do mundo montam estandes para mostrar para o público seus novos lançamentos, disponibilizar brindes e fazer torneios de eSports. Esse ano, só players de peso vieram expor na Gamescom. Nintendo, Pokémon, Warner Bros., Riot Games, Sega e EA. Todas colocando consoles e computadores com os melhores e mais novos jogos do momento para a galera testar. O evento também é um espaço para a networking empresarial internacional dentro do universo dos games, palco do Big Festival, a maior premiação de jogos indie do mundo, que são jogos feitos por poucas pessoas, sem tantos recursos, e é claro, muitos cosplays dos personagens mais queridos dos jogos. Eu perguntei para a galera que estava passeando pela Gamescom o que estavam achando do evento.
1: Tô achando bem legal. Primeira vez vindo e eu tô adorando.
2: Ah, sim, tá interessante, os eventos são interessantes, bastante jogo legal.
3: Eu tô amando demais, muito bom.
4: Muito bom, me diverti muito.
0: Eu também falei com o CEO da Gamescom Latam 2026, Gustavo Steinberg, que comentou sobre a empolgação de fazer uma exposição desse calibre.
5: A gente tá com mais publishers, mais jogos, mais conteúdos fortes. A gente tá com atrações internacionais, com expectativa de público maior. O nosso objetivo aqui é constituir uma plataforma que seja a plataforma de lançamento do que tem de mais contemporâneo, moderno dos games.
0: E obviamente que o repórter não ia ficar de fora de testar um desses novos jogos, um desses novos lançamentos. Estou aqui trajado, devidamente trajado, no estande da Warner para o lançamento de Batman Lego. Lego Batman, um novo filme dessa franquia versão Lego. Já existem diversos jogos do Batman Lego, mas esse aqui é bem diferente, mecânicas diferentes, mundo aberto como nunca visto antes. E agora chegou a hora do repórter se divertir um pouco. Com licença que eu tenho que salvar Gota, rapidinho.
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14: Boa tarde para você que está ligado, para você que está sintonizado aqui na TMC 88.7. 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Vamos ver se a gente consegue falar de uma notícia aqui agora, gente. Para minha última participação nesse domingão, eu comecei a falar um pouquinho mais cedo, vou reforçar agora. Todos os cartórios eleitorais e centrais de atendimento ao eleitor do estado estão de plantão até às 5 da tarde. Você pode ir até um desses locais aqui em Belo Horizonte, Betim, Contagem, Juiz de Fora, Montes Claros e interior de Minas afora. Os plantões foram programados para ampliar o atendimento na reta final do fechamento do cadastro eleitoral. A data limite para buscar os serviços relacionados ao título vai até quarta-feira, dia 6. Quem não buscar o atendimento até a data limite só vai poder... Voltamos com a rede.
6: Uma hora e 48 minutos, estamos de volta aqui na programação da TMC. O Supremo Tribunal Federal deve decidir entre 8 e 15 de maio se é válida a lei que autoriza o uso de imóveis públicos para reforçar o caixa do Banco de Brasília, em meio a toda a crise envolvendo o caso Master. O parecer do procurador-geral Paulo Gonet é contrário à medida e aponta riscos jurídicos, ambientais e possível desvio de finalidade no uso de bens públicos para capitalizar o banco. Apesar disso, o ministro Edson Fachin suspendeu decisão anterior da Justiça do Distrito Federal e manteve, por hora, a autorização para uso dos imóveis até o julgamento final no plenário virtual. O caso expõe divergências institucionais e pode ter impacto direto nas contas do banco e na política local, com possibilidade de mudança no entendimento da corte ou até modulação dos efeitos da decisão. A inflação voltou a ganhar força no Brasil em 2026, pressionada principalmente pela alta do petróleo no cenário internacional e também pelo aumento de gastos públicos, o que tem encarecido combustíveis e diversos produtos no país. Esse avanço dos preços já impacta diretamente o poder de compra das famílias e se torna um problema político e econômico em ano eleitoral, afetando o humor do consumidor e a popularidade do governo. O cenário também dificulta os planos do Banco Central de reduzir os juros, já que a inflação mais persistente exige cautela na política monetária, mantendo o crédito mais caro e freando a atividade econômica. Indicadores recentes reforçam essa tendência. A prévia da inflação, o índice de preços ao consumidor amplo, acelerou puxada por alimentos e combustíveis, sinalizando pressão contínua sobre os preços e menor espaço para cortes na taxa Selic nos próximos meses. Nos destaques internacionais, a Guarda Revolucionária Islâmica afirmou ter dado um prazo de 30 dias para que as Forças Armadas dos Estados Unidos encerrem o bloqueio a portos, elevando a pressão no conflito. O grupo também indicou que o presidente norte-americano Donald Trump terá que escolher entre uma ação militar considerada impossível ou aceitar um acordo desfavorável. Do lado americano, Trump afirmou que vai analisar a proposta enviada pelo Irã por meio do Paquistão, mas demonstrou ceticismo sobre a possibilidade de entendimento. O impasse reforça o clima de tensão e mantém o risco de escalada militar na região, com negociações ainda sem definição. Agora, 1h51.
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6: E agora vamos falar de skate feminino aqui na TMC. O projeto social Dois das Minas reúne mulheres de diferentes idades em aulas noturnas no Céu Heliópolis, na Zona Sul de São Paulo. Para entender mais sobre o projeto e de onde ele surgiu, a TMC conversou com a idealizadora do Dois das Minas, Luciana Toso. Vamos ouvir.
4: O projeto Dois das Minas, ele surgiu muito genuinamente, não foi planejado como projeto social. Surgiu como um encontro no momento que eu passava por uma situação bem delicada, o término de uma relação abusiva, relacionamentos afetivos aí que muitas mulheres passam, né, por situações delicadas. Numa fase dessas, por insistência das amigas, eu já estava começando a andar de skate, eu resolvi e falei, vamos marcar esse encontro. A gente marcou um encontro numa segunda-feira, o Dois das Minas começou como Segunda das Minas, e nessa primeira segunda-feira, foi 4/4 de 2022, juntaram aproximadamente 30 mulheres e nunca mais parou. Eu não tive tempo mais de ficar depressiva, não tive tempo mais de... minha vida foi sendo transformada junto com o projeto e eu passei a entender que eu não precisava do meu ex-namorado, que era quem me ensinava a andar de skate até então. Eu precisava das minhas amigas, eu precisava de rede de apoio, eu precisava dessa força feminina. E a gente foi entendendo que quanto mais as mulheres se conectavam, mais fortes elas estavam. A gente entendeu que era muito além do skate. O lema do nosso projeto, desde então, é skate, acolhimento e solidariedade. Então, a gente trabalha assim, são muitas camadas, é muito legal, é muito além do skate.
8: Ô, Luciana, prazer falar contigo. A Alexia disse que não tem muitas habilidades. Eu queria saber da maioria das mulheres, das meninas que chegam para o projeto. A maioria não tem tanta experiência ou já são garotas, mulheres que gostam de skate e encontram novas amizades?
4: É, a maioria já vem como uma aula, não falo, é uma aula de iniciação ao skate, né? Então a gente trabalha com o skate como uma ferramenta educacional, onde a gente trabalha algumas temáticas, como sororidade, empoderamento feminino, enfim. E as aulas sempre foram voltadas só para meninas e como iniciantes. Então, nosso objetivo não é trabalhar alto rendimento. Acontece, a gente acaba tendo algumas meninas que se destacam muito mais, né? E a gente criou até hoje, a gente tem o que a gente chama de time das meninas, que são meninas que estão aí já competindo pelo Brasil, enfim. Mas qualquer mulher pode vir. Eu comecei a andar de skate aos 46 anos, então foi uma descoberta incrível. Assim, o skate, ele por si só, ele trabalha resiliência, ele trabalha esse empoderamento, ele trabalha essa socialização, né? A pista de skate tem sempre muita gente. E majoritariamente um ambiente bem masculinizado. Eu acho que o sucesso dos Dois das Minas se faz justamente por muitas mulheres terem vontade e não terem tido oportunidade lá na sua juventude, porque 90%, né, das mulheres, assim, na faixa de 30 anos ou mais, não podiam andar de skate quando eram jovens, né? Não eram incentivadas, não podiam, mas não eram incentivadas. Então hoje elas vêm pra gente como se fosse um espaço de aprendizado, sabe? Não é uma bolha fechada que a gente ensina para que elas andem só entre meninas, não. Pelo contrário, a gente quer que elas ganhem autonomia para conquistarem todos os espaços de pistas de skate, estando majoritariamente ocupada por homens ou não. Que elas se sintam seguras para chegar nesses lugares. E você tocou num ponto bem interessante, falando sobre não ter, a maioria das pessoas não ter contato nenhum com skate, vem para a gente realmente do zero, né, do aprendizado do zero. E o que é muito legal é que não tem idade, não tem limite de idade, né? Então aí a gente coloca a partir de 5 anos, 6 anos, e tem mulheres que a gente tem uma aula de adultas, a gente tem uma aula voltada só para as mulheres adultas, são 18 mulheres, que eram as mães que às vezes vinham trazer as meninas, vinham trazer a filha. Eu sempre chamo, sempre, vamos subir no skate, vamos tentar, pô, fez tão bem pra mim, eu acho que não era justo, sabe? Eu precisava dividir isso com a sociedade, com outras mulheres. Eu sempre incentivo. E aí, umas meninas assim, de 28, 30 anos falam, não tenho idade, tô velha. Fala, parou. Comecei a andar com 46 anos, não tem desculpa. E nisso a gente consegue chamar e consegue trazer ela ali para aquela primeira vivência. Cara, subir no skate pela primeira vez, dificilmente a pessoa não se apaixona, viu? Porque é uma sensação de liberdade muito boa, né?
11: Sensacional, Luciana. E para além também da prática esportiva, imagino também que esse grupo acaba virando também um grupo de trocas, né? De experiências pessoais, experiências sobre a vida. Conta um pouquinho pra gente como que é essa relação para além do esporte, né? Viram então amizades mais profundas e até trocas profundas mesmo, né? Sobre a vivência como mulher na sociedade, ou até mesmo aquela coisa, né? Faz a aula, depois o pessoal sai para se divertir. Isso também acaba virando uma amizade para fora também da prática esportiva, né, Luciana?
4: Sim, com certeza, né? O skate já é uma grande família, né? A gente sempre vê, mesmo para quem não conhece, não acompanha, quando vê um campeonato de skate, se surpreende com a conexão dessa bolha, dessas pessoas que competem, que participam, que estão conectadas ao skate. São pessoas, já existe uma grande família, né? Eu falo que é uma família muito acolhedora, o skateboard. Para além disso, o Dois das Minas criou uma rede de apoio entre mulheres, né? Então é muito interessante, muitas meninas nos procuram até de outros estados, de outros lugares, e falam, puxa, se eu tivesse esse projeto aqui na minha cidade, eu andava de skate. Então a gente às vezes não precisa nem estar conectada pessoalmente, mas estar conectada ali pelas redes sociais, a gente já consegue incentivar, motivar, trazer essa mulher para perto. E sim, as mulheres, elas criam amizade, criam vínculos de amizade, não só as mulheres adultas, as crianças, as meninas. Porque o skate por si, ele faz isso. E dentro do projeto, elas acabam sendo meninas que vão se encontrar nesse espaço de skateboard para sempre, né? Então é muito legal que elas estejam criando esses vínculos de amizade já nessa faixa etária, né, com o skate, desde pequeno, desde o início, né, dessa vivência com o skate, porque, cara, além de fortalecer, de chamarem para os rolês, vão juntas para pistas, vão para ser para os espaços, além disso, eu acho que o mais legal disso tudo é criar uma conexão para uma menina que, mesmo que ela chegue numa pista de skate e se sinta intimidada, de repente, por ter maioria meninos, se ela vê uma menina do projeto, ela vai se sentir mais confiante. Ela vai falar, opa, tem uma amiga ali, eu conheço.
8: Que legal.
4: Tem uma menina que eu conheço. A gente tenta criar essa conexão mesmo, sabe? Essa rede de apoio entre todas. É difícil? É difícil, mas quando a gente tem duas, é um pouco mais fácil. Três, é mais fácil ainda. E assim vai, sucessivamente, né?
8: Legal. Quero dizer que quem quiser mais informações, quiser se juntar aí a Luciana e as suas amigas, colegas, esportistas, skatistas, tem aqui a página delas no Instagram, o 2 das Minas, o 2 o numeral. Coloque lá o numeral 2. Pra quem tá no YouTube. Recua um pouquinho o braço. Aê, agora deu.
11: Boa.
8: Muito bem.
4: É aqui, ó, @2das Minas. Passou a ser 2 das Minas porque era segunda, terça, quarta, quinta. Hoje a gente tá muito dentro das redes SESC também, né? Sistema S, CELS. Então, assim, hoje a gente trabalha. Estamos, inclusive, agora terminando uma ação. Eu estou aqui com mais 4 instrutoras do projeto. Então, aqui, está terminando uma ação exatamente nesse momento, por sinal.
8: Muito
4: Atendemos bom. Muitas meninas agora.
8: Legal.
4: É muito bom.
6: Aí, agora a gente encerra essa hora de notícias aqui na TMC. Eu, Luísa Mutoni, me despeço e volto amanhã na sua companhia. Obrigada a todos que nos acompanharam até aqui. Tchau, tchau.
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0: Dia de clássico carioca. Daqui a pouquinho a bola rola para Flamengo e Vasco pelo Campeonato Brasileiro. E você é o meu convidado a participar com a gente no melhor pré-jogo da Rádio Carioca, no 101,3 FM no Rio de Janeiro, no 100,1 em Brasília. Um abraço para todo mundo que está nos acompanhando no YouTube da TMC Esporte. Fique à vontade para mandar a sua participação, a sua mensagem no chat. Você, sempre bem-vindo aqui na TMC, mandando também, óbvio, o seu palpite para esse grande clássico carioca, bola rolando 16h no horário de Brasília, e é Flamengo e Vasco, é o grande clássico carioca, daqui a pouquinho na TMC. Você também pode participar por áudio no DDD 21 99557 1013, DDD 21 99557 1013, comigo, Yuri Duque, o pai da bola, até 15h30, repercutindo tudo no melhor pré-jogo da Rádio Carioca. Manda aí, pô, quero saber quanto vai ser o jogo, onde você vai acompanhar o clássico, sua participação no chat, você é torcedor do Vasco, você é torcedor do Flamengo e você é torcedor de qualquer equipe do Brasil que tá participando com a gente na TMC, no 101,3 FM, no 100,1. Comigo no Maracanã, teremos comentários de Gabriel Farias, reportagem de Léo Pinheiro e também do Joel Silva, um pelo lado do rubro-negro carioca, outro pelo lado do Cruz Maltino, você acompanhando cada detalhe, cada informação aqui no Esquenta TMC. Vamos fazer o seguinte, vamos começar com as primeiras informações do mandante, o time da casa. Deixa eu ver se o Léo Pinheiro tá me escutando. Fala
1: não,
0: comigo, Léo Pinheiro, tá não? Então beleza.
1: Repete aí, por favor.
0: Vamos lá então. Ó, deixa eu ver, ó. Alô, Léo Pinheiro, tá me ouvindo?
2: Oi, Yuri Duque. Oi, Yuri, dá agora... uma atenção aqui. Pô, o Yuri não dá uma atenção.
0: Agora você tá me ouvindo então, né? Beleza, ó. Então tá tudo certo, hein, Marcão Viana? Ele tá escutando, hein? O Wallace Torres, no trabalho de áudio no Maracanã, DJ Marcão Viana, aqui no estúdio da TMC. Léo Pinheiro, traz as primeiras informações não. do Mengão aí pra gente, cara, é com clássico. Certeza. A galera tá ansiosa, fala pra mim, fala, vai, boa tarde.
2: O que você pede pra mim é uma ordem, pai da bola, tudo bem, cara?
0: Tudo bem.
2: Domingão desse, infelizmente nublado, expectativa de chuva aqui no Maracanã, projeção de 60 mil pessoas para esse clássico entre Flamengo e Vasco, e o Flamengo divulgou agora há pouco a lista de relacionados com a presença do Léo Pereira. Pai da bola, ele sofreu um corte na canela na partida contra o Atlético Mineiro na semana passada, ficou de fora dessa mesma lista de relacionados no jogo de meio de semana contra o Estudiantes e treinou normalmente na sexta-feira e ontem no CT Jorge Elau, o Ninho do Urubu. E ele vai a campo sim, com a proteção especial onde ele sofreu esse ferimento, esse corte. Ele tomou 3 pontos, tá, o Yuri Duque? E ele vai a campo. Então o Flamengo tem quase que o sistema defensivo ideal à disposição, a exceção deve ser na lateral esquerda, já que o Alexandro, pela sequência, deve ser preservado. Já pra gente bater bola aí e você aproveitar todo mundo: Rossi, Varela, Léo Ortiz, Léo Pereira e Ayrton Lucas, Jorginho, Everton Araújo, Plata por um lado, Samuel Lino por outro, Pedro no comando ofensivo, e a grande questão: quem substitui a Arrascaeta? Luiz Araújo, Saúl, De La Cruz, até mesmo Plata são os candidatos à vaga do Uruguai, o pai da bola.
0: É, meu amigo, o Arrascaeta faz falta, é o grande jogador do Flamengo dentro da temporada de 2026, ou melhor, o grande jogador do Flamengo nas últimas temporadas. É o grande nome, o jogador que acabou orquestrando esse time do Fla. Já não é de hoje, né? O Arrascaeta é esse grande nome do futebol brasileiro. O jogador, como o Léo muito bem informou, teve um problema na clavícula. O jogador já passou, né, por uma cirurgia e agora está no período de recuperação, infelizmente, fora da Copa do Mundo. Óbvio, é um jogador que também sonha com isso pelo Uruguai, já teve participação em outras edições também, agora seria aí mais uma chance do Arrascaeta participando com a seleção do Uruguai. Talvez no melhor momento, né? Enfim, para ser titular, mas não vai conseguir participar dessa Copa, que acontece em 3 países diferentes, com transmissão da TMC. Teremos jogos no México, teremos jogos nos Estados Unidos e também no Canadá, com a seleção brasileira e a TMC com a melhor cobertura da rádio brasileira. Enfim, já ouvimos o lado do Flamengo, daqui a pouquinho a gente debate mais, convidando também o Gabriel Farias a trazer a opinião dele, mas agora eu quero saber o lado do visitante, o Vasco da Gama, o Cruz Maltino Carioca, que tem um objetivo muito importante pela frente: tentar vencer essa partida contra a equipe do Flamengo. Deixa eu ver, o Joel Silva já tá por aí? Deixa eu tentar ouvir, ó.
1: Já estou por aqui.
0: Ah, ele aí, ó. Fala comigo, Joel Silva, as informações do Vascão pro Clássico.
1: Fala sim, Yuri Duque, um abraço pra você, pra toda a rapaziada ligada na TMC, Vasco e Flamengo, Flamengo e Vasco, a bola rola 16h aqui no Maracanã. E o Vasco vai a campo com um desfalque importantíssimo. O lateral esquerdo, o cuiabano, está fora do jogo. Ele não se recuperou de um desconforto muscular sofrido na partida contra o Corinthians no domingo passado. Já trabalha com bola no gramado do CT Moacir Barbosa, mas não o suficiente para jogar uma partida de altíssimo nível, como é o caso do jogo de hoje. Sem o cuiabano, ao que tudo indica, o substituto natural, Lucas Piton, vai assumir a lateral esquerda, mas mudanças acontecerão também no setor de meio campo e no setor de ataque. A começar o Tchê, deixando o time para a entrada do Adson, e talvez ali o David não volte a ser o centroavante, Spinelli e Brenner brigando por aquela vaga. Mas a boa notícia para o torcedor do Vasco: Thiago Mendes e Andrés Gomes relacionados, aptos a entrarem em campo logo mais, daqui a pouquinho, contra o Flamengo. O Vasco não vence o Flamengo desde 2023, contando qualquer competição. São 13 jogos, portanto, sem vencer o clássico, 9 derrotas e 4 empates. Então o Vasco buscando aí encerrar um tabu que não vence o Flamengo há bastante tempo, e contando o Campeonato Brasileiro, aí a conta aumenta.

0: Joel, só dar um adendo na informação também com o seu auxílio óbvio. O último jogo que o Vasco venceu foi com o gol do Pumita, não foi isso?
1: Exatamente. Carioca de 2023, inclusive, tem um fato curioso. Foi o primeiro jogo com Vasco e Flamengo após o Vasco virar SAF e o primeiro jogo da gestão 777. Vamos lembrar lá que o Josh Wander falou que aquele jogo seria o último que teria disparidade financeira entre Flamengo e Vasco. Infelizmente, para o torcedor do Vasco, 3 anos se passaram, Vasco em recuperação judicial, buscando um novo comprador para a SAF. O que dá a dizer é o seguinte, Yuri, que dá para a gente dizer, talvez esse seja o último jogo do Vasco com o Flamengo sem um novo investidor, tendo em vista que as negociações com o Marcos Lamacchia estão bastante avançadas e a tendência é que após a Copa do Mundo já esteja tudo acertado para o Vasco ter um novo dono, Marcos Lamacchia, Yuri.
0: Então tá aí, ó, a informação do Joel Silva sobre o possível comprador do Vasco dentro desses próximos meses, o Vasco da Gama, que está com a sua SAF à venda, esse investimento que deve acontecer com o Marcos Lamacchia, o futuro investidor aí do Vasco da Gama. Então, pode ser o último clássico do Vasco com a forma, né, associativa de cuidar de toda a parte do clube, com o presidente Pedrinho. Inclusive, o Vasco vai ter período eleitoral nesse ano de 2026. Temos que aguardar, né, para saber se o Pedrinho vem ou não novamente como um provável presidente, uma renovação, né, desse atual mandato do comandante do Cruz Maltino. Enfim, a gente vai discutindo mais sobre o clássico, informações de Flamengo, informações de Vasco, mas antes, ele tá por aí, o Léo Pinheiro, o Joel Silva, o nosso queridíssimo Gabriel Farias ontem. Ué. O Gabriel Farias.
2: Tô aqui, mano.
0: Fala um negócio pra você, calma. Olha só. Gabriel Farias ontem me fez uma belíssima surpresa de me enviar uma mensagem no WhatsApp com um belíssimo óculos. 8 horas. Não, era 9 horas já, acho que já eram umas 9 horas da noite. E parabéns, o Gabriel Farias, você estava muito bonito ontem na rua.
3: Obrigado, irmão.
0: Tomando aquele famoso
3: ontem, primeiramente, boa tarde, obviamente.
0: Sim, claro, boa tarde.
3: A audiência da TNC, uma boa tarde a galera do Rio, em Brasília, YouTube TNC Esporte. Um abraço pro Joel, pro Léo. Tem mais alguém aí? Imagine, Yuri.
0: Isso.
3: Marcão Viana.
4: Antônio Carlos, que tá aqui pertinho.
3: Também. Antônio Carlos tá aqui também, um amigo. Antônio Carlos de Cachoeiras de Macacu. Enfim, ontem, Yuri Duque, eu saí para desbravar a noite do Rio de Janeiro ao lado do Joel, né? E já cheguei, né, um pouco animado para estar na companhia dele.
1: Nem tanto por conta do jogo do Botafogo.
3: Não, né? Pelo jogo, né? Ontem eu fui assistir o jogo com os amigos. Um abraço aos meus amigos que estiveram comigo ontem no jogo. O Botafogo fez aquela desfeita.
4: Qual o nome dos amigos, cara?
3: Cara, são muitos, mas vou mandar um abraço pro Zi.
4: Pô, tá com essa galera? Pelo amor de Deus.
3: Pro Brito. Pro Delgado, dos outros, eu não lembro o nome, desculpa.
4: Tu tava com essa galera mesmo? Tu
3: tava com o Zico, com
4: o Caio. Meu Deus do céu.
3: O Delgado e o meu parceiro Brito também tava nesse bonde. Tinham mais alguns amigos lá que talvez eu não vá lembrar o nome. E aí, Yuri, o Botafogo perdeu e eis que pipocou no meu WhatsApp, né? E aí? Vai pra onde? Eu falei, pô, pra onde você disser que eu vou. E aí, rolou uma belíssima roda de
2: Praia de Copacabana.
3: Eu estive, né? Não, alguns amigos fizeram esse convite, eu não topei, não encarei. Mas o Joel me levou pra roda. Qual é o nome da roda, ô Joel?
1: Roda de Samba Enredo, no bar Maria Mijona, em Ramos.
3: Roda do bar.
0: Como é que é?
1: Rapaziada da Imperatriz Leopoldinense.
3: Cara, muito legal.
1: O nome do bar?
0: É.
1: Bar Maria Mijona, que fica próximo à quadra do Cacique de Ramos.
3: Muito
1: legal. E a roda de samba era Roda de Samba Enredo. Do meu parceiro, intérprete Chicão, que canta lá na Imperatriz, assim
0: que show,
1: com o Leandro Tomás, cavaquinista. Um grande abraço pra ele, vascaíno. Pô, o Leandro demais. E o Chicão, um abraço, botafoguense.
3: Um abraço pro Chicão, pro Leandro, galera que faz um trabalho maravilhoso lá com a Imperatriz. E estive na companhia do Joel, aí acabou a roda de samba enredo, nós fomos para um famoso bar da região e assistimos a Loba, Shakira. Eu, assim, eu falar que eu assisti uma palavra forte.
0: Quem?
3: Tá, é uma palavra muito forte falar que eu assisti.
0: A Loba?
4: Tava existindo ali, né? Tava existindo.
3: Eu tava existindo.
1: Depois que bateu aquela carne de sol com aipim, com a manteiguinha de garrafa, irmão, esquece.
3: Aí
4: não teve waka-waka, né? Segurança. Não,
3: a caminhada da mesa até o Uber foi uma caminhada longa, mas eu, no fim das contas, consegui chegar na minha casa em segurança após a derrota do Botafogo, mas após também uma belíssima roda de samba enredo e também o show da Loba, Shakira.
0: Ô, Faria, só me tirando uma dúvida, a Loba não era Alcione?
3: Não, mas a... Assim, quer dizer, acho que também.
0: Também, né?

0: Mas a Shakira tem essa alcunha. Ontem, muitos fãs estavam com óculos escuros, né? Eu tava de óculos escuros, mas não com essa personalização. E aí, em uma lente escrito Lô e na outra lente escrito Bá.
1: É, porque a Alcione, cara, ela tem a canção A Loba, né?
2: Isso aí.
1: E a Shakira tem She-Wolf, que na tradução livre é A Loba também.
3: Vocês estão esquecendo da Loba Fernanda Band, ex-BBB.
1: Também, Fernanda Band, a Loba.
3: Ah, é verdade.
1: Verdade. E tava lá também. E ela foi com um look, o Yuri Duque, inspirado num look da Shakira.
4: Você foi no show ontem, Léo Piero?
1: Não, não fui porque eu estava a serviço de outra empresa.
4: Entendi.
1: Isso.
4: Mas se você, também fosse na sua janela, você ia ver o show, né, na sua janela?
1: Não, eu moro um pouquinho mais pra dentro, Yuri Duque. Entendeu?
4: Ah, é?
1: Eu não sou tão privilegiado assim, eu não tenho o mesmo vencimento, mesmo rendimento aqui na TMC, que, por exemplo, o camarada que faz reportagem e apresentação. Consideravelmente
2: vai ganhar por acúmulo, né?
1: Isso, com certeza.
2: Mais alto mesmo.
1: E aí eu ainda também moro com a vista para um outro prédio.
2: Por gol narrado também.
1: Gol narrado, aí eu vejo comentário, número de views no Instagram. Aí eu, minha janela é de frente para outro prédio.
3: Número de corte com o Magno Navarro.
1: Isso também.
4: Isso aí também. Não sabia, não. Vou ter que recorrer então. Ó, a galera vai mandando mensagem. Participe no DDD 21 99 557 1013. Eu quero a sua participação. Qual a sua expectativa para o clássico carioca? E aquilo, Gabriel Farias. Ontem a noite foi muito legal. Mas será que hoje o jogo vai ser bom, cara? Clássico tem que ser uma partida interessante, hein, Gabriel Farias? Qual a sua expectativa?
0: A expectativa é boa. O Flamengo vive uma fase maravilhosa nas mãos do Leonardo Jardim, invencibilidade de 8 jogos. É um time encaixadinho, jogando um futebol bem interessante, apesar de alguns desfalques importantes hoje, principalmente o Arrasca. E o Vasco oscila um pouco mais nessa sequência recente do Renato Gaúcho, mas vejo uma vitória que, de certa forma, ajuda a elevar um pouco mais a confiança e a motivação dos atletas, da torcida. É óbvio que o histórico e o retrospecto apontam para um claro favoritismo do Flamengo. E tem horas que o futebol ele tem que ser avaliado sob a luz da obviedade. E o óbvio hoje indica que o Flamengo é muito favorito. E é difícil até de encontrar motivos para o Vasco, para dar ao vascaíno algum otimismo para vencer o Flamengo. Assim, é muito difícil de conseguir achar motivos. Mas é o futebol, é um clássico. Eu não acredito que em clássico as coisas se equilibram. Eu continuo vendo um clássico extremamente desequilibrado. O Flamengo é muito melhor do que o Vasco, tem mais elenco, mais investimento, um time titular melhor, um treinador mais confiante à beira do cargo, à beira do campo, um time que vem num momento melhor, porque muitas vezes o momento pode impactar. O Flamengo é muito forte, o Vasco é mais fraco, mas o momento do Vasco é melhor. Não é o caso, o Flamengo vive um momento bem melhor na temporada, o recorte recente da temporada indica um Flamengo mais ajustado. Então é isso. É um Flamengo muito favorito, mas um Vasco com total capacidade de ser competitivo. Lembrando que no ano passado, no Campeonato Brasileiro, esse favoritismo gigantesco do Flamengo já existia nos 2 jogos. E com 2 treinadores diferentes, com perfis diferentes de atuações, o Vasco conseguiu empatar os 2 jogos no ano passado. O do turno, eu acho até que foi um massacre que vai muito na conta do Léo Jardim pegando pra caramba. Mas o do retorno foi um jogo com claras chances pro Vasco vencer aquela partida. E eu me lembro bem daquele jogo. Estava trabalhando nele, o Vasco criando alguns contra-ataques na reta final. Teve chances claras de repente, encaminhar um resultado positivo que não veio. Mas isso só comprova que o Vasco pode sim ser competitivo, apesar de que o Flamengo é muito favorito e tem muito mais time para vencer o jogo.
4: Perfeito. Gabriel Farias com a análise inicial desse clássico carioca. Olha, o Pinheiro, Joel Silva, Farias estão com imagens, hein? Diretamente do Maracanã. Show. Na cabine de imprensa da TMC no 101,3 FM no Rio de Janeiro, no 100,1 para a galera de Brasília. Um abraço. Inclusive o banner bonito aí da TMC aparecendo na tela para todo mundo no YouTube. No YouTube. Ó, você vai participando, vai mandando a sua mensagem no áudio, em áudio, tá? Na TMC, lá no WhatsApp, DDD 21 99 557 1013. Qual a sua expectativa pro clássico? Cara, é inacreditável não ter um áudio ainda de um vascaíno ou de um flamenguista zoando um ao outro. O DJ Marcão Viana tá preparando aqui, já fez um sinal, falando que tem uma enxurrada de áudios. Então daqui a pouquinho a gente vai estar acionando todo mundo a participar aqui do Esquenta TMC. Deixa eu antes só dar uma olhada no YouTube. A galera tá mandando mensagem no chat, igual o Samael botou assim, ó: freguesia mais consolidada do Rio. Verdade, Samuel, tem um bairro, né, na freguesia, bom inclusive ali, que já foi inclusive palco da Copa Sérgio durante alguns anos, né? Não é
1: tem
4: mais.
1: Dois. Tem dois o quê? Tem a Freguesia em Jacarepaguá, né? Na zona sudoeste
4: do
1: Rio de Janeiro, né? E tem o outro na ilha.
4: Isso, verdade. Então na Ilha do Governador também. Qual é a mais tradicional, hein, o El Pinheiro?
1: Eu acredito, e não sei, não quero arrumar polêmica com
4: ninguém,
1: difícil,
4: tá? É difícil.
2: É a da zona sudoeste.
0: Não, o mais conhecido
1: é o da zona
0: sudoeste. Isso. Agora, mais tradicional, não sei.
4: É, porque ele
1: tradicional
4: tá...
1: é o Botafogo.
4: É, isso. É verdade. Esse ponto aí. Ele tá falando aqui qual é a freguesia mais consolidada do Rio. Não sei, vai muito da opinião, né?
1: Ó, eu acho que a consolidada mesmo é a da zona sudoeste, porque existiu o grande bairro de Jacarepaguá e aí foi dividido em outros bairros e a freguesia tá consolidada, então é a da zona sudoeste.
4: É, a gente tem um amigo que mora ali, né? Nesse bairro, inclusive. Um grande amigo.
1: Tem, o Noca.
4: Noca, isso aí. A galera vai mandando mensagem aqui também, no chat. Ó, o Isaac Luiz, ah, é Taquara? O Isaac Luiz colocou assim, e não, ele retratou a mensagem, então tá bom, não dá pra ler mais. O LSC botou, opa, chegou por aqui, mandando a sua mensagem, a sua participação. Vamos fazer o seguinte, vamos começar no WhatsApp, DDD 21 99 557 1013. Fala, torcedor.
5: Fala, rapaziada da TMC, muito boa tarde pra vocês, fala, faz da bola.
4: Fala, Lucas.
5: Fala, Marias. Fala, Léo Pinheiro, fala, Joel Silva, convido a todos vocês a tomar um gelo firme comigo depois do jogo, para comemorar a vitória do Clube de Regatas Vasco da Gama. Alô, Léo, tô convidando você, tá? Já que o Joel não responde os convites pelo Instagram. Um forte abraço para você, Lucas Dias por aqui. O Vascão vai sacolar o Flamengo hoje. Sacolar é a nomenclatura exata para o jogo de hoje. Forte abraço. Vasco da Gama sempre, vamos com tudo, abraço!
4: Valeu, Lucas Dias, participando com a gente. Se defende aí, o João Silva.
2: Eu não sei do que ele está falando, meu amigo. Tô sempre aí presente nos bares da vida. Pô, como é que... Você não respondeu o Instagram, cara, porque eu não sou muito de olhar Instagram. É simples.
1: Eu sou marrento, pô.
4: É mais fácil falar isso.
2: Fica menos feio, cara. Fala pra ele aí, mandar mensagem agora no meu Instagram. Quero ver se ele manda
1: uma selfie sem camisa agora pro Joel. Quero ver.
2: Manda uma selfie aí, sem camisa.
4: Que isso, cara?
2: Mostrando a tatuagem.
0: Com o número do cartão.
1: Frente e verso do cartão. Segurando o cartão do lado do rosto, frente e verso.
4: Você nem sabe se ele tem tatuagem, Joel.
0: Também o nome completo, CPF, RG.
1: Isso, CPF, o CPF ajuda. E aí o Joel vai poder falar quem você seria no elenco do Vasco da Gama.
4: Ah, entendi. Vai fazer essa dinâmica. Legal, cara. Faz isso não. Faz isso não. Só manda um oi pro Joel.
0: Lucas Freitas.
4: Pelo amor de Deus.
0: Aí é complicado.
4: Ah, que isso, cara.
1: Você é o Piton.
4: Que isso, cara. Inclusive, esses dias eu fiquei espantado. Cara, o Lucas Oliveira tá de titular no Mirassol. Fiquei assustado com isso, né? O jogador teve passagem pelo Vasco, não teve muitas oportunidades. Oi, pode falar, Léo.
1: Queria pedir pra você uma ajuda, já que você também faz a função de plantão. Vê a posição do Mirassol aí na tabela de classificação.
4: Vou dar uma olhada aqui, calma aí.
1: Pô, mas zona de rebaixamento, né?
4: Zona de rebaixamento.
1: Então tá explicado. Tá explicado
4: agora? Mas, não, a gente tá falando de um time que no ano passado foi muito bem, pô.
1: Exatamente. E agora tem quem na zaga?
4: É o Lucas Oliveira, ele mesmo.
1: Acabou, pô, saiu o James e entrou o Lucas Oliveira. Acabou, tá explicado.
4: Tá bom então, beleza. Até que a sua explicação foi muito legal. Ó, vamos pra mais um WhatsApp? DDD 21 99 557 1013. Manda.
6: Alô? Fala aí, galera da TMC.
4: Fala.
6: Hoje o maior atleta do Vasco será a chuva.
4: Quem? Ah, tá,
6: pra
4: chuva.
6: Pra igualar na bola.
4: Entendi.
6: Porque senão, meu irmão, prepare-se para o massacre.
4: É isso? Então tá bom. Você acha que a chuva pode ajudar o Vasco, João Silva?
2: Cara, não. Eu tenho certeza que ela não vai me ajudar e nem vai ajudar o Léo.
4: Verdade.
2: A gente vai ficar na chuva. Então eu torço pra que não tenha chuva. Eu torço pra que não tenha chuva hoje aqui no Maracanã.
0: O Vasco joga melhor na chuva?
4: Eu não entendi também.
1: O Vasco é o Ayrton Senna.
2: É o Ayrton Senna dos times de futebol.
0: Gosta do piso molhado?
2: Não entendi essa não, cara.
0: Entendi.
2: Em São Januário costuma até ganhar em jogos de chuva, pelo menos foi assim.
1: Tem gente que costuma performar melhor no molhado mesmo.
2: É verdade. Eu acho assim, tem certas situações que quando tá molhado fica melhor. Mas não sei se é o fato da prática do futebol.
1: Ah, sim. Ô, Yuri Duque, é certo que a gente tá olhando de longe, tá?
4: Sim.
1: O gramado tá bonitinho, tá?
4: Tá bonito?
1: Tá entregando pelo menos beleza. Esteticamente, de longe. É lógico que você já viveu esse tipo de situação, né, Yuri Duque?
4: Já.
1: De longe você tá vendo que tá bonito, sim, e tal, e quando você chega perto não é aquela coisa que você imaginava. Você vê buraco, você vê grama queimada. Exato. Você
2: nem
1: vê
2: gramado. Tu chega perto, nem é gramado.
1: Isso. Desnível. É, tem isso mesmo. Às vezes você chega de perto, nem é gramado, é plástico, né? É outra parada. Mas assim, de longe a gente não identifica buraco, nem desnível e nem nenhuma região queimada aqui no gramado do estádio do Maracanã.
4: Isso já é um ponto positivo, né? Porque com gramado bom, isso ajuda bastante o clássico. Não entendi muito essa análise, não. Será que a chuva vai ajudar? Eu acho que vai atrapalhar mais do que ajudar. TND 21 99 557 1013, manda.
5: Ah, e o Duque é o pai da bola, pai da bola.
4: Não, não existe gemido, cara, olha só.
5: Aqui é o Cris de Anchieta, hoje é 3-1 Mengão, hein, tamo junto.
4: Perdeu ele. Cara, é o que eu falo, isso aí foi invenção de Magno Navarro e do chefe Vitor Costa, porque eles ficam gemendo no microfone. E aí isso virou agora parte da vinheta que não existe. Não tem gemido, mas um abraço, tá, amigo? Obrigado pela sua participação. Falou que vai ser 3-1 pro Flamengo no Clássico Carioca. Vamos pra mais um áudio? DDD 21 99 557 1013.
7: Fala, rapaziada, boa tarde.
4: Fala, irmão.
7: Só respondeu um amigo aí que falou que é a maior freguesia do Rio. Esse amigo aí precisa estudar um pouquinho mais. É a maior freguesia do Rio, disparado, é o Vasco em cima do Botafogo. Tá bom? Depois é o Vasco em cima do Fluminense. E por último, o Flamengo em cima do Vasco. Valeu.
4: Aí o Botafogo tá assim agora, Farias. Eu tenho a ver com isso.
0: Tomou de distraído.
4: Tomou de morador do nada. Tá bom então, beleza. Um abraço pra toda a galera do Botafogo, que inclusive tá chateada pelo resultado de ontem. Não tem como, né? Tomar aquela virada no Estádio Olímpico Nilton Santos pra cima da equipe do Remo. Vai mandando seu áudio, tá? DDD 21 99 557 1013. Eu quero a sua participação. Ô Farias, o Léo Pinheiro deixou um questionamento ao término do primeiro trabalho de reportagem dele. Quem deveria ser o titular na vaga do Arrascaeta? Você olhando esse molde de elenco do Flamengo hoje, até já pensando, tá? Também nos próximos dias, nos próximos meses, porque o Arrasca vai ficar fora durante um longo período, principalmente a ausência dele também na Copa, enfim, o Flamengo ainda tem, teoricamente, esse ponto positivo, porque o Arrascaeta vai ter aí esses 20, 30 dias, mais ou menos, de Copa para tentar se recuperar a mais dentro do período de jogos rolando do Campeonato Brasileiro, da Copa Libertadores, da Copa do Brasil. Quem tem que ser o titular durante esse período, Faria? Já tem um nome definido ou você acha que o Leonardo Jardim tem que testar algumas peças ainda?
0: Eu acho que o nome ideal para exercer essa função por dentro, hoje não pode jogar também, que é o Lucas Paquetá. É um atleta que consegue exercer esse papel do meio campista com muita facilidade, né? Aquele meio de criação que joga por dentro, mas que se for necessário cai um pouquinho mais pelas laterais, e é basicamente o que faz o Arrascaeta. Não tendo nenhum dos dois, eu acho que outras opções surgem para você tentar utilizar por ali. O Saúl, recuperado de lesão recentemente, é um atleta que pode jogar por dentro. O De La Cruz, no River até, eu acho que era um cara que jogava até mais adiantado do que joga propriamente aqui no Flamengo. Então existem outras opções. Agora, se você me pedir para definir... O Paquetá, quanto tempo ele é?
1: Paquetá, cara, ele tá sendo preparado para voltar a treinar de forma integrada nessa próxima semana. O que pode acontecer? Ele ser preservado contra o Medellín e voltar na próxima semana contra o Grêmio pelo Campeonato Brasileiro, é isso?
0: Ah, então, beleza. Então é o Paquetá. A resposta é o Paquetá. A não ser que a lesão do Paquetá o tirasse de campo por mais tempo. Ele não conseguisse jogar mais jogos até a Copa do Mundo. Ele voltando já na semana que vem, como é a ideia, eu acho que a posição é dele. Mas, como eu falei, existem atletas no elenco que podem jogar por ali, aí eu tô falando do De La Cruz, eu tô falando do Saúl, no mais acho que já começa a fugir um pouquinho de características se você precisar colocar um outro cara naquela faixa mais centralizada. O Flamengo hoje tem jogadores bem interessantes pros lados do campo, atacantes, né, que jogam com frequência, Plata, Samuel Lino, mas não entendo nenhum deles jogando um pouquinho mais por dentro. O que poderia acontecer também é você adaptar um pouquinho o esquema tático. Sem o Arrascaeta, sem o Paquetá, você entende que o time tem que jogar sem um cara dessa posição, você pode inserir mais um atacante na equipe. Por exemplo, você pode botar o Samuel Lino numa ponta, você pode colocar, sei lá, o Luiz Araújo na outra, e aí jogam por dentro Plata e Pedro, jogam por dentro Pedro e Bruno Henrique. Você pode mudar um pouco a característica. Aí você joga só com dois caras no meio de campo, que podem ser Jorginho, Saúl, Everton Araújo, Pulgar, enfim, seja lá quem for, e você mexe um pouco na característica. Mas como o Paquetá já está bem próximo, eu acho que ele será o substituto ideal pro Arrascaeta, por mais que eles joguem juntos, tá? Eles já jogam juntos, pô, eu acho que até o time ideal, os dois jogam juntos, mas sem o Arrascaeta, quem pode fazer essa função de maneira muito tranquila é o Paquetá. Tô até curioso para entender qual vai ser a escalação hoje, qual vai ser a ideia do Leonardo Jardim sem esses dois jogadores para a partida de hoje.
4: Verdade, cara, o Flamengo tem esse desafio aí da ausência do Lucas Paquetá e esse modelo, como o Farias muito bem desenhou, tem o Lucas Paquetá como, a ausência do Arrascaeta para esse confronto, o Lucas Paquetá, que deve ser aí esse substituto imediato, não pro jogo de hoje, tá fora desse confronto, mas para o restante aí desse período em que o jogador uruguaio estará ausente das atividades com a camisa do Flamengo.
2: Denúncia.
4: Denúncia? Pode falar, João Silva. Denúncia
2: pra verdade. O Lucas Dias, que mandou mensagem agora falando que eu não respondo, ele nunca tinha mandado mensagem pra mim antes. Tá aqui, ó. Gabriel Farias.
1: Aí fica feio.
2: Tá vendo aqui,
1: aí
2: ó.
1: Fica feio.
2: Ó, tá aqui, ó. Primeira vez que ele mandou mensagem.
0: E não mandou a selfie sem camisa.
2: Não mandou.
1: Não bota mais áudio. Não ele entra mais aqui.
2: Vasco, a selfie sem camisa não dá, irmão. Aí eu falo aí. Ele, eu apaguei, irmão. Aí, apagou o quê? Ele tá querendo falar aqui,
1: mas não bota mais no ar.
4: Aí, ele apagou, tá, cancelou e
2: tamo
4: viu.
2: Tamo junto, Lucas, mas só pra constar, respondi aqui, hein?
4: Então tá aí, ó, Joel Silva tá agora provando, né? É aquela coisa, né? O cara que não é humilde, o Léo Pereira, ele quer provar. Sim. Quando ele faz um ato de humildade. Uhum. Então ele quer mostrar aqui, eu respondi, tá vendo? O Joel Silva não costuma fazer isso, galera. Ele não costuma responder no Instagram. Mentira! O nosso querido Joel Silva é um fofinho com todo o público. Obrigado, tá? Pela sua participação. Lucas Dias, fala, Joel.
2: Na experiência, vocês ficam falando isso, cara. É isso que não pode, cara.
4: O quê?
2: Que eu tô na experiência ainda.
4: Experiência, cara.
2: Entrei em fevereiro. Pô. Aí vocês ficam
4: experiência,
2: falando,
4: cara,
2: sobre isso.
4: Experiência. Você é cientista pra fazer experiência.
2: Eu não entendi. Pô, três meses.
4: Não existe mais não, cara. Aqui, ó. O coordenador tá comendo uma maçã.
2: Cara, tu lembrou que eu tava na experiência, de repente.
4: O coordenador tá na maçã ali, cara. Não, comendo uma maçã. E detalhe, comendo uma boa maçã e a galera tá acompanhando aqui também no YouTube.
2: Pera.
4: É uma pera?
1: Pera. Pô, cara.
2: Ele é da mista, pera era o quê?
4: Cara.
1: Pera, uva, salada, maçã, salada mista.
2: Pera era o quê? Abraço?
1: Não, acho que salada mista é beijo na boca, né?
2: Beijo na boca.
4: Vocês são adeptos à pera? Não curto muito não, cara.
2: Também não.
1: É que o Vitor Costa é muito rebuscado, né? A gente sabe que ele é mais rebuscado. Alguns chamam ele de fresco.
4: Ah, tem?
1: Mas eu chamo ele de rebuscado.
4: Beleza, então.
1: Rebuscado, ele tem...
0: Pera é o aperto de mão.
4: Caraca,
1: pera, pera, pô.
4: Pera. Viva pera. Ó,
0: deixa eu ver aqui.
1: Ah, o Gabriel vai passar.
0: Uva, abraço, maçã, beijo no rosto e a salada mista.
1: Que é o beijo na boca.
0: Tudo junto, né? Aperto de mão, abraço e beijo, Barcelinho, segundo o regulamento.
1: Que tá, regulamento atualizado,
0: revista,
1: né?
0: Super interessante.
4: Gabriel Faria jogando com o regulamento embaixo
2: Yuri
4: do braço.
2: Duda, você sabe do que a gente tá falando?
4: Sim, pô, é a música.
2: Ah, tá, só pra constar.
4: Do
1: sei, música, né? Não, a música é em cima da brincadeira.
4: É, pô. Isso aí, pô. Tá bom, eu sei da brincadeira.
2: Você sabe disso, né?
4: Sim, claro que sei.
1: O Yuri Duque não brincava disso não, cara. O Yuri Duque, pô. Inclusive, o Yuri Duque tá aí, né? Completando, fazendo aniversário, né, Yuri?
4: Não. Ah, de namoro, sim, aniversário de namoro, pô.
2: Aí.
4: O meu aniversário é só em dezembro, pô.
1: Beijando na boquinha.
4: Eu vi, tá? 365 dias.
2: Salada mista.
1: E o Duque tem técnica, tá?
4: Ó, deixa eu trazer uma informação aqui pra galera que tá vindo pro estádio do Maracanã, ó. Galera, teve um relato de uma pequena confusão na estação de São Cristóvão do metrô. Então, pra você que tá escutando a gente e tá indo pro Clássico Carioca, tem gente que acaba optando em não descer na estação do Maracanã. Pula uma estação a mais, desce em São Cristóvão para encontrar amigos, enfim, ou até mesmo concentração de outras torcidas. Você às vezes é torcedor do Vasco, torcedor do Flamengo e tem algum objetivo na estação de São Cristóvão, cuidado. Tivemos já relatos de alguns confrontos por lá, segundo a Polícia Militar, que está fazendo a cobertura também, a segurança do evento, o Clássico dos Milhões. Bola rolando daqui a pouquinho, 4 horas, então evite a estação de São Cristóvão. Se você puder descer no Maracanã, acabe aí optando por essa alternativa, já que por lá já tivemos alguns confrontos. Vamos fazer o seguinte, vamos para um rápido break, na volta a gente debate mais, porque é Clássico dos Milhões, Flamengo e Vasco, daqui a pouquinho a bola rola no Maracanã e você vai acompanhar tudo na TMC. Fica aí!
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0: pai da bola.
1: De volta no Esquenta TMC. Que é isso, cara? Um gato? Um passarinho? Que loucura foi essa, cara?
2: É a versão número 5 da tua. Da tua
1: invenção, né, Joel Silva?
2: Não,
1: é a versão,
2: cara,
1: número 5 da tua invenção.
2: Tem várias gravadas. Pergunta pro Marcão, pô. Tem várias gravadas com efeitos sonoros diferentes.
1: Tá bom, então.
3: É, até o número 50.
2: Aí, o Marcão aí, ó.
1: Esses caras são inacreditáveis.
3: 50 versões.
1: Entendi. Ó, você pode participar com a gente no DDD 21 99 557 1013. Você torcedor do Vasco, você torcedor do Flamengo, responde aí quem vai ganhar o clássico hoje e por quê. Eu quero a sua participação, igual a galera tá mandando aqui no YouTube da TMC. Vamos dar uma olhada aqui, a galera vai chegando, mandando mensagem. O Ricardo Bastos, a Yuri Duque, o pai da bola, o LSC. Vitoca trouxe lanche pra galera hoje? Ele na condição de chefe é o mínimo que se pode fazer. Não. O Lucas Dias botou: oi,
2: não, ele não
1: pai
2: trouxe
1: da...
2: lanche, só trouxe uma pera pra ele.
1: Não, é não pras duas respostas. Não, é ele isso. Não levou lanche pra todo mundo e não, ele não tem a obrigação.
4: O cara chegar aqui, traz uma fruta pros amigos também, tem que ter isso aí, né?
1: Isso aí tem que ser. Isso aí tem que ser
2: falando sobre isso, que na condição de chefe ele tinha que trazer lanche pra todo mundo.
4: Ah, cara, eu acho que, pô, uma fruta.
1: Cara, um biscoitinho creme cracker e um copinho de Guaraná natural.
4: Não tem aqueles chefes que jogam, botam um bombonzinho assim na sua mesa?
1: Isso, tipo, um bom dia de trabalho.
2: Cara, uma paçoca.
1: Obrigado pela sua existência. Tipo isso, né?
4: Ah, cara, eu, pô.
1: Faltou, concordo. Mais um abraço pro Bitoca, que se deliciou com uma belíssima pera. A galera vai mandando mensagem por aqui, participando com a gente. O Lucas Dias, oi, pai da Vasco. O LSC, outra coisa. Farias pé frio ontem? Não sei não, cara. Farias já ganhou várias vezes com o Botafogo. Inclusive foi campeão da Libertadores na Argentina, tá? Só pra trazer essa informação.
4: Graças a Deus.
1: O Roberto Souza Sony. Uhul, vai dar Vasco. 3-1. Manda um abraço pra galera aqui lanchando no extra do trabalho. Igor Careca, DG e Pedro. Um abraço pro Roberto Souza Sony, pro Igor Careca, pro DG e pro Pedro, que estão lanchando no extra do trabalho nesse domingão. O Gustavo Nogueira. Abraço a todos. Vasco 2-0. O Roberto vai mandando aqui, tem que ter a gemidinha. Não tem não, Roberto, não existe isso. O Gustavo Nascimento, fala pai da bola, embarcando de Floripa rumo ao Rio, ouvindo vocês. Hoje é 3-0 no Peixe Morto. Um abraço para o Gustavo Nascimento participando com a gente. O Fábio Santos falou que pera é aperto de mãos e falou que música, cara. Ué, a música do grupo Molejão, pô, que existia. O especialista, que existe aí no grupo Molejão, mas a música que eu digo, né? O especialista em porta de trás. O Vitoque é muito diferenciado mesmo. Playboy é outra história. Que é isso, gente? Da onde vocês tiraram essa teoria? Não tem isso não, cara. É uma fruta, pô, a pera. Enfim, a galera vai participando também no chat no YouTube, vai mandando a sua mensagem, sua participação é muito importante. Também socando o dedo no like, chega junto com a gente aqui na TMC Esporte no YouTube. Vamos pro WhatsApp, DDD 21 99 557 1013. Manda.
5: Boa tarde, galera TMC, boa tarde, Yuri, Joel, meu
1: Fala,
5: parceiro
1: irmão.
5: Léo Pinheiro, Gabriel Dias, craque. Aqui é o Felipe Pérez, sou vascaíno.
1: Gabriel Farias.
5: E servidor público, então com direito a meia entrada por mais de um motivo.
1: Aí.
5: Porém, desde quinta-feira tentando comprar ingresso no site, não consigo a meia entrada. E vários vascaínos estão relatando a mesma coisa. Como funciona? Existe uma limitação da carga de ingresso para meias entradas? E como abriu primeiro para o Flamengo, eles tiveram acesso a uma maior quantidade de meias entradas? Ou as meias são divididas irmanamente quando o jogo é 50-50. Valeu, rapaziada. Abraço, saudações vascaína. Vascão 3-0 hoje. Vamos.
1: Valeu, tamo junto. Cara, é um bom questionamento. Eu não sei se existe esse quantitativo de divisão. Acredito que seja igualitário, né? De igual para igual. Agora,
6: o que acontece é o seguinte: o Flamengo é mandante da partida, então naturalmente a torcida rubro-negra ela tem acesso aos ingressos antes que o Vasco da Gama. Por isso até essa largada, isso é uma situação natural dos clássicos aqui 50-50 no estádio do Maracanã. Agora eu também não tenho essa informação sobre a quantidade de meia entrada. O que a gente tinha é que a meia entrada era retirada na bilheteria, né?
1: Isso.
6: Você vinha aqui na bilheteria e fazia a retirada.
1: Não?
6: E, perdão, a gratuidade.
1: É a gratuidade.
6: A gratuidade, ela era aqui presencial. Agora,
1: e limitada, entrada, limitada isso, também.
6: Isso. Ah, e a gratuidade sim, limitada. Sim. Agora, a meia entrada, eu não tenho informação. E aí vai no campo do achismo do chute. Eu sei que não é a nossa... A possibilidade que nos é dada aqui de chutar, mas eu vou ficar aqui no campo da especulação de que tem a possibilidade dos ingressos todos, né? Não tem, existe a limitação de meia
1: entrada. Eu também acho que não. Ô, Joel, teve alguma outra reclamação disso perante a torcida do Vasco?
4: Então, a torcida do Vasco reclamou durante a semana que, de fato, o site estava muito instável, não tinha ali a possibilidade de compra de ingressos de meia entrada. E, cara, assim, pela minha experiência em clássicos, Vasco e Fluminense, por exemplo, nesse Campeonato Brasileiro, a torcida do Fluminense também reclamou. Eu acho que, pode ser. Aí também eu vou no campo do achismo. Uma certa má vontade que acontece com todos os clubes, né? Todo clube visitante reclama da dificuldade de comprar ingressos. Eu lembro da torcida do Fluminense reclamando no jogo Vasco-Fluminense que aconteceu já no Brasileirão, e agora a torcida do Vasco está reclamando, né, tendo em vista que o mandante é o Flamengo e a venda de ingressos. Eu acho que isso aí faz parte, não deveria acontecer, mas faz parte do clássico. Pelo menos nesse todo clássico eu vejo reclamações por parte dos torcedores visitantes.
1: É, mas fica aí a insatisfação, né, do torcedor mandando áudio sobre essa dificuldade, né, para adquirir o ingresso meia entrada para o clássico carioca. O palpite dele foi 3-1 para o Vasco da Gama. Vamos para mais um WhatsApp, DDD 21 99 557 1013. Manda.
0: Boa tarde, galera da TNC. Aqui é a Conan de Santa Cruz da Serra.
1: Fala, irmão.
0: Botafoguense.
1: Aí.
0: Só queria tirar uma dúvida com vocês aí, galera. Nenhuma teoria da conspiração, não. Por que que o Flamengo posta o trio de arbitragem primeiro e a escalação do time depois? Boa tarde, galera.
1: E aí, alguém pode responder essa pergunta do nosso ouvinte? Alguém?
4: Repete pra mim, por favor.
1: Beleza, então vamos lá. Já não tem como repetir mais? Então não tem como repetir mais. Ele tava perguntando, ele tava perguntando sobre... acredito que a ordem da lista de relacionados com a escalação, né? Era sobre isso. Por que que divulga primeiro, depois a escalação, enfim. Se alguém poderia responder em relação a isso pra ele.
4: É porque os relacionados são jogadores que vão pro jogo e a escalação é uma hora antes da partida. Até porque não tem por que vai... oferecer a escalação 3 horas antes. Como acontece?
1: Mas eu entendi. Não, calma. Vou reformular. O DJ Marcão Viana me auxiliou aqui.
4: Vamos lá.
1: É sobre, no caso, a escalação da arbitragem. Porque é divulgada primeiro antes da escalação do time.
4: Porque lá tem que pegar um avião. Gente, tem uma certa antecedência.
2: Tem uma escala de trabalho.
6: A escala de trabalho o Clube de Regatas do Flamengo vai encontrar o Clube de Regatas Vasco da Gama no sábado. E aí você monta, aí os clubes montam a escala deles, né? Beleza, vou separar 23 aqui. E aí a divulgação da lista de relacionados é também uma forma de comunicar aos seus funcionários de que eles vão trabalhar nesse dia.
1: Lembrando que agora os árbitros são funcionários mesmo, agora é realmente uma profissão. Os árbitros têm ali todo o auxílio da CBF,
6: enfim. O cara quer condicionar a lista de relacionados do time dele, a arbitragem.
1: Imagina. Não, hoje quem vai apitar é o Daronco. Então, tá fora o Andrés Gomes. Não,
6: ao contrário, né? Não, não. Segura até o último momento. Faltou uma hora, a gente sabe. Wilton, putz, caraca.
4: O Daronco tá lá no churrascão lá no sul. E aí o telefone dele toca. 3 horas antes do jogo. Saiu a lista de relacionados, Daronco. Você que vai apitar o jogo, tá? Vai ter que apitar todo mundo.
6: Remo Santos, Mangueirão.
1: Ô, Léo Piero, já aconteceu isso alguma vez na sua carreira? Você tá concentrado num churrascão e tocar o telefone do nada? Tipo já. Batman?
6: Já.
1: E aí?
6: Já, algumas vezes. Assim, às vezes pra salvar colegas, às vezes assim, dá problema, pô. Acontece problema de saúde. Já aconteceu comigo também eu não consigo parar de, por exemplo, ter problemas aqui de vômito. Já aconteceu aqui nesta emissora.
1: Nessa? Aconteceu?
6: Nesta emissora.
1: Ele teve que socorrer? Entendi.
6: Eu peguei uma infecção, né? De infecção alimentar. E aí eu não consegui fazer um Fluminense Fortaleza.
1: Entendi.
6: E aí eu tive que ir embora correndo. Inclusive já fiz um jogo em que Vitor Costa estava no Maracanã e eu no estúdio por conta dessa situação.
1: Entendi. Então já aconteceu. Então é normal, cara. Então, Daronco tem que ficar despreocupado também. Ele pode ser acionado a qualquer momento. Aí ele pega o avião, vem de jatinho rapidamente pra apitar a partida. Segundo a Confederação Brasileira de Futebol. Mentira, isso aqui é a segunda fonte da nossa cabeça. Vamos fazer o seguinte, Eu quero que a galera vá mandando participação, chegue junto com a gente, qual o pessoal tá mandando aqui no YouTube. Ó, o Gabriel Protásio, fala pai da Iturma, indo pro Maracanã, ouvindo vocês. Valeu, Gabriel Protásio, obrigado. Inclusive, deixa eu fazer esse convite aqui, pra você que tá indo pro Maracanã, agora, torcedor do Flamengo, torcedor do Vasco, que tá indo com o seu grupo aí, com a sua turma, manda um áudio todo mundo, pô, cantando uma música. Eu quero saber se a galera tá animada pra esse clássico. E o Léo Pinheiro tem informação, pode falar.
6: Não, não, informação não, a gente pode ampliar essa dinâmica?
1: Sim, óbvio.
6: Tá no carro, tá no metrô, tá no trem, enfim, ó, o veículo que você tiver aí no Maracanã, manda o áudio, posta uma selfie da rapaziada e marca a gente.
1: Caraca, aí você foi muito bem. Mas olha só.
6: Marca lá, eu, Yuri Duque.
1: Isso.
6: Joel Silva 90, Gabriel Farias FC, o Homem da Gravata Florida.
1: Todo mundo. E você vai marcar a gente lá com a fotinha do rádio, mandando um abraço. E a gente vai repostar, ó. Menos o Joel,
6: correto,
1: né?
6: Correto.
1: Qual o Joel que não?
6: Não, o Joel não é que ele não mexe muito.
4: Eu sim.
1: Né? Joel não mexe muito com o Instagram que ele falou. Ele não.
4: Eu mexo. O cara que eu provei que ele não tinha mandado mensagem antes.
1: Inclusive, posso fazer uma denúncia aqui, ô Léo Pinheiro?
6: Denúncia.
1: Denúncia TMC. É, com mais ou menos uma semana de Joel Silva na casa, ou duas semanas, não sei, eu fiz uma collab com o perfil do Joel Silva, né, o belíssimo Colina em Foco, e essa collab tá lá até hoje, pra receber uma resposta. Não recebeu.
4: O resto das redes sociais do Colina em Foco é o Gustavo Ribeiro, e já vou falar com ele, pode deixar.
1: Então, ó, o Gustavo Ribeiro, presta atenção no serviço, hein, rapaz, tá na
4: vou
1: hora de
4: ser, meu querido.
1: A collab já tá lá há mó tempão, pô, né? Não aceita, então esquece. Já foi, já também, já notícia velha, já passou.
6: Foi, já. Baixa até contratou, cara.
1: Já, agora esquece. Ó, deixa eu mandar um abraço.
4: Muitas vezes a falta de resposta é uma resposta.
1: Isso, verdade, cara. E eu levei isso pra vida, depois disso que o Joel fez comigo. Eu falei, beleza. A ausência de uma resposta, às vezes, ela é a própria resposta. Ó, deixa eu mandar um abraço aqui pro Paulinho e pra Duda, que estão na Dutra, indo pra Seropédica, estão ligados no programa, acompanhando, deixaram o palpite 2-0 para o Vascão hoje. Hã?
6: Quilômetro 32?
1: Não sei se é o quilômetro 32. Eles estão a caminho da Seropédica, de Seropédica, porque a Duda estuda lá na Rural, na UFRJ.
6: Estão na Brasil?
1: O quê?
6: Estão indo pela Brasil ou pela Dutra?
1: Dutra, isso. Beleza. Estão na Dutra, a caminho.
6: Vamos pegar o viaduto dos Cabritos.
1: Entendi. Então, beleza. Você conhece bem ali, Léo Pinheiro? Já foi
6: Eu morei em Bangu, né, cara? Pô, a Zona Oeste ali é minha, né, o Yuri Duque?
1: Ah, entendi. Você tem história por ali, né, Léo Pinheiro? Tem história?
6: Não.
1: História tem muita, não? Então tá bom. Agora você é garotão de Copacabana. Então, um abraço para o Paulinho e pra tudo a caminho. De Seropédica, acompanhando
4: Zona Sul.
1: A Esquenta TMC. Ó, eu quero a galera, além disso aí que você tá falando, mandando o seu áudio, a sua participação, quero você também participando com a gente no WhatsApp, mandando aquela provocação pro seu rival. Hoje é dia de clássico, cara. Daqui a pouquinho teremos o quadro que tá na boca da galera, o pau a pau, quando as escalações saírem. E muito mais aqui na TMC, discutindo e debatendo sobre esse clássico carioca, bola rolando daqui a pouquinho. Ô Farias, pelo lado do Vasco, tem a ausência do Cuiabano. A gente falou do Arrascaeta pelo lado do Flamengo. Você já trouxe a sua primeira análise sobre a expectativa pro clássico, mas será que, olhando para esses dois lados, né? São duas ausências grandes para as duas partes, tanto pelo lado do Flamengo com a Arrasca, tanto pelo lado do Vasco com o Cuiabano. Para quem pesa mais hoje? Pro Vasco ou pro Flamengo, a ausência desses dois nomes, o Farias?
4: Cara, pô, são dois desfalques consideráveis, considerando as realidades de cada clube, né? No caso do Vasco, o Cuiabano é um atleta que jogou muito bem, vive até uma fase um pouco... Cara, fase é complicado, né? Assim, os últimos jogos não foram tão bons, e isso acaba gerando uma análise um pouquinho mais negativa em cima do jogador, mas faz muita falta. É um atleta que acrescenta muita força física. Eu sempre brinco, né? Quando seu time é limitado, é importante que ele ao menos tenha força física. Não dá pro seu time ser limitado e fraco fisicamente. O Cuiabano acrescenta a tal força que a equipe precisa pelo lado esquerdo. Pô, por parte do Flamengo, cara, assim, qualquer um desses jogadores que não possa jogar, eu vou listar, né, os principais nomes. Não pode jogar o Arrascaeta, não pode jogar o Paquetá. Cara, são desfalques pesados. Mas assim, o Flamengo tem de onde tirar, né? Pra fazer essa recomposição. No caso do Vasco, na lateral esquerda, o Vasco também tem de onde tirar. O Lucas Piton é um reserva minimamente útil, apesar do momento também não ser tão legal. Enfim, pesa, cara. Pesa pra um lado, pesa para outro. Eu acho que o Vasco, cada vez que não pode contar com dois, três jogadores que são essenciais, a qualidade naturalmente vai cair. Pro Flamengo pesa também não poder contar com o Arrasca, por exemplo, mas você de certa forma vai conseguir suprir essa ausência. E olhando assim, no caso do Vasco em específico, olhando o momento do Cuiabá nos últimos 5 jogos, não foram brilhantes, digamos assim. Então hoje você ter o Lucas Piton como reserva imediato me parece uma peça boa. Eu sei que o torcedor pegou uma birrinha, né, com o Lucas Piton por conta assim, das atuações desde o ano passado, dá pra dizer assim, acho que 2025 praticamente inteiro, né, Joel, do Piton não foi um 2025 tão produtivo, tão legal quanto não, a gente
1: tá,
4: já viu.
1: Tá num declínio importante.
4: Então o torcedor pegou uma certa birra, mas pra ser, eu já não concordava com o Piton soberano na posição. A partir do momento que chega o cuiabano, aí você já não tem mais o Piton soberano, o Piton passa a ser uma composição de elenco. Eu acho que nesse papel ele é útil pro Vasco.
1: De certa forma, o Piton já está acostumado, né, Joel, a disputar clássicos. Ele já está no Vasco há bastante tempo. Inclusive, eu posso estar errado, tá, Joel? Você me auxilia nisso. Mas na última vitória do Vasco contra o Flamengo, o Piton estava em campo, ou não?
2: Sim, acredito que sim. Era um início de trabalho ali da 777, 2023. O Piton, ele chega bem no início do ano. O Puma chega, inclusive, no ano anterior. Ele chega em dezembro de 22, né, já anunciado pelo Vasco. E estavam os dois em campo, né? O problema do Piton nunca foi ofensivo, porque ele até entrega muitas assistências, fez alguns gols. O problema dele é defensivo.
4: Estava em campo.
2: O problema do Piton é defensivo e deixa o torcedor bastante desanimado por conta das partidas recentes que ele fez também. O Cuiabano entrega o que o Piton não consegue entregar, que é velocidade, força física. Então o Piton, ele é muito frágil. E aí quando pega um Flamengo que tem um ataque muito poderoso, claro que o torcedor fica bastante preocupado. Inclusive, estava caminhando aqui para o Maracanã, encontrei com um grupo de vascaínos, eles conversando. E a galera tava, com o Piton é complicado. Pô, o cuiabano tinha que jogar esse jogo. Então, assim, esse é o sentimento do torcedor vascaíno. É a grande, digamos, é o grande calcanhar de Aquiles do Vasco hoje, na minha visão, é o Lucas Piton na lateral esquerda.
1: É a ausência do cuiabano, né, que se tornou uma transferência muito importante. Inclusive, a gente tava falando desse jogo, né, que o Vasco vence com o gol do Pumita ali, logo naquela introdução da era, que era pra ser uma era SAF no Vasco, acabou não dando muito certo. O Piton foi um dos primeiros reforços, cara, daquela sequência do Vasco, daquela janela. Ele vem em uma transferência com o Corinthians, o jogador por lá até teve uma boa participação, mas no Vasco teve ali uma, conseguiu se firmar melhor e atuar com mais ritmo, mas acabou perdendo a titularidade com a chegada do cuiabano na temporada de 2026. O Diogo Jacob botou: Joel irá estrear seu primeiro clássico nos milhões pela TMC com vitória. É o primeiro clássico, Joel, nos milhões?
2: É verdade, verdade. Primeiro Vasco e Flamengo aqui no microfone da TMC, trabalhando ao lado do meu ídolo, Léo Pinheiro.
1: Que isso?
2: É bacana. Tô bem?
6: Irmão, você é mais velho que eu.
2: Quem disse? O Heraldo não acha isso. Na Copa Sérgio ele achou que você era o mais 35.
1: É, isso é um bom ponto.
2: Mas, de todo modo, é isso mesmo. Muito feliz fazendo a minha estreia aqui no Clássico dos Milhões. E com vitória, né, Diogo? Não dá pra cravar. Porque o favorito é o Flamengo, mas evidentemente se o Vasco vencer, vai ser bacana encerrar um jejum importante do Vasco, que não vence o Flamengo desde 2023.
1: Beleza, então tá aí Joel Silva tendo a oportunidade pela frente de fazer o primeiro clássico.
6: Não só um ano, mas 2 anos mais velho que eu.
1: Boa informação, é porque o Léo Pinheiro ele, você tem a experiência, né, Léo Pinheiro? A experiência pesa muito mais do que a idade.
2: Cara, eu queria entender, eu escutava o Léo quando eu era pequeno.
1: Aí.
2: Eu queria entender isso.
4: Pô, aí não tem como.
2: Cara, eu queria entender isso, então.
6: Isso é uma
2: cara. Eu escuto o Léo desde criança.
6: Então, essa aí é uma piada. Pra quem não é da área, né?
1: Não é. Mas piada, essa é uma piada. Verdade, irmão.
6: Não, essa é uma piada no meio do rádio, tá? Você chega pro Gabriel, pô, Gabriel, sou seu fã, te escuto desde novo. Aí o Gabriel, porra, tem tua idade.
2: Vai ser que eu escuto o Renan desde...
6: O Renan eu escuto desde novo.
2: Marco Vasconcelos.
6: Desde novo.
4: Ah, não, o Renan, ele é velho mesmo.
2: Então... É o Pinheiro também.
6: Ah, eu não, pô, pelo amor de Deus.
1: Cara, enfim, o Léo Pinheiro tem a experiência pesa muito mais do que a idade, o Léo Pinheiro.
6: Beleza. A galera, o Joel tem mais experiência que eu.
1: Tá bom. Então vocês vão ficar competindo quem tem mais experiência, quem é mais velho.
3: É a Marizia de Copacabana.
1: Aí, tá vendo? A Marizia de Copacabana. Inclusive, falando nisso, o LSC botou: quer achar o Léo? É só procurar ele no bar do Bel, que está subindo um monte de Copacabana.
6: Eu não frequento esse bar.
1: Não frequenta?
6: Em Copacabana, você quer me encontrar em Copacabana? Vai no Saci Pererê, que é o bar do Joãozão. Saci Pererê, ali perto da Arco Verde, eu estou nesse botequim.
1: Aí vai te encontrar ali.
6: Belíssimo botequim que é do lado de um depósito.
1: É, você também pode encontrar o Léo correndo sem camisa na orla da praia de Copacabana. Isso às vezes acontece.
6: Às vezes
1: acontece. Alguns ouvintes já encontraram ele dessa maneira, né?
6: Inclusive... E sexta-feira eu falei aqui, vagabundo ficou até assustado, que eu falei que a galera tava lá na porta do Palace, né, esperando a Shakira. Aí eu fui lá no Leme, dei uma voltinha.
1: Sim.
6: Aí eu contei mais ou menos 49, 64 viaturas. E a galera ficou nervosa quando eu falei sobre isso. Sobre a segurança, né, de Copacabana. E aí eu encontrei um ouvinte, e o ouvinte mandou um áudio na sexta-feira falando que eu era muito humilde, porque eu respondi com um qual é duplo, o grito dele.
1: Ah, tu mandou um qual é? Tu fez um qual é, tamo junto.
6: Um qual é duplo, com as duas mãos.
1: Um dos quais mais lendários,
6: né?
1: Entendi,
6: é verdade. Qual é duplo aqui, aquele clássico do jogador de futebol.
1: Ele mostra humildade, né? Que mostra que você gostou de ter sido reconhecido. Isso é Léo Pinheiro. Então pra encontrar ele, só você andar lá pela rua de Copacabana, Léo Pinheiro.
6: Não é assim não, cara.
1: É sim, cara, é sim. Ó, vamos pra um rápido break. Na volta, meus amigos, a escalação de Vasco e Flamengo. Na verdade, Flamengo e Vasco no Maracanã com Joel Silva, Léo Pinheiro. Daqui a pouquinho começa o Clássico dos Milhões e você vai acompanhar tudo na TMC. Fica aí que na volta do break, a escalação de Flamengo e Vasco.
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2: Volta com Esquenta TMC do Clássico Carioca, daqui a pouquinho bola rolando para Flamengo e Vasco diretamente do Maracanã. O maior palco do futebol mundial, está o jornalista Mário Filho. Em dia de clássico, ele fica ainda mais bonito e com o clima de Vasco e Flamengo, clássico 2 milhões. Vamos fazer o seguinte, antes da escalação das duas equipes, vamos pro WhatsApp, DDD 21 99 557 1013, manda.
3: Boa tarde, galera da TMC. Boa tarde, pai da bola.
2: Boa.
3: Aqui quem fala é o Eduardo, aqui de Itaboraí.
2: Fala, Eduardo.
3: Vascaíno doente.
2: Aí.
3: Deixa eu te falar, eu acredito que dá Vascão.
2: Ah, é?
3: 2-0 Vasco.
2: Que isso.
3: Pelo que o Vasco tá jogando hoje. Mas eu tenho muito, muito receio se o juiz não vai ajudar o Flamengo. Porque em lances duvidosos, o Flamengo, todos os jogos aí, tá sendo muita polêmica. Em lances duvidosos, ao qual o Flamengo sempre é beneficiado com a arbitragem. Então, eu acredito que se o jogo for justo, eu acho que dá Vascão, 2-0.
2: Então,
3: vamos,
2: beleza.
3: Lá, Vascão.
2: Então, beleza, tá aí a opinião do Eduardo de Itaboraí. Um abraço pro Eduardo. Eu quero que o torcedor do Flamengo responda essa provocação aí. O Flamengo tá sendo favorecido pela arbitragem nos últimos jogos. Responde aí no DDD 21 99 557 1013. Vamos pra mais um WhatsApp? Manda aí, Marcão.
4: Pô, e o cara diz aí que sabe tudo.
2: Ih.
4: Pergunta pra ele se ele sabe que o viaduto dos Cabritos, que ele disse aí.
2: Aí.
4: Se chama viaduto Oscar Brito.
2: E aí? Lenda! Fala aí!
5: Você sabe, esse é lenda. Criou essa lenda de que era Oscar Brito, mas é dos Cabritos originalmente. Isso é lenda.
2: Ah, isso é lenda, Léo Pinheiro?
5: É.
2: Então tá bom, então o Léo Pinheiro confirmando aí que é lenda, não é Oscar Britos, e sim dois Cabritos, calma aí, vamos lá.
5: Dois Cabritos, sim, aí veio essa informação, essa lenda de que era Oscar Brito, e aí a galera falar rápido, virou dois Cabritos, mas é lenda.
2: Tá bom, então o Léo Pinheiro confirmando que é lenda essa informação. Vamos pra mais um WhatsApp antes da escalação? DDD 21 99 557 1013, manda.
6: Fala, pai da bola, meu nome é Noah.
2: Fala,
6: e
2: Noah.
6: Eu tô indo lá no Maraca
2: que
6: pra
2: isso,
6: ver
2: hein?
6: O Flamengo amassar o Vasco com meu pai.
2: Valeu, Noah, tamo junto, bom jogo pra você e pro seu pai. Vão em segurança e voltem em segurança, óbvio, aproveitando e curtindo o clássico dos milhões. Segundo Noah, o Mengão vai atropelar o Vascão.
5: Escalações, hein?
2: Escalações, com certeza, Léo Pinheiro. Estou ciente. Então vamos lá. Iniciando com a escalação do mandante, o Clube de Regatas do Flamengo. Na voz do Léo Pinheiro. Manda aí, Léo.
5: Léo Pereira confirmado. Luiz Araújo também confirmado como o substituto do De Arrascaeta. Mas a surpresa, pelo menos na minha avaliação, é a manutenção do Alexandro. Mais um jogo seguido como titular da equipe do Flamengo. Rossi, Varela, Léo Ortiz, Léo Pereira e Alexandro, Everton Araújo, Jorginho e Luiz Araújo, Plata, Samuel Lino e Pedro. Esse o Flamengo para o clássico contra o Vasco.
2: Mengão escalado e pelo outro lado, Vasco da Gama também está escalado. Joel Silva, como o Cruz Maltino vem a campo?
7: Com muitas mudanças, Yuri. Vamos lá, o goleiro Léo Jardim, Paulo Henrique na lateral direita, primeira mudança, Cuesta na vaga do Saldívia. Robert, Renan e Piton, essa é a defesa no meio campo. Barros, Thiago Mendes e Rojas, o que já era esperado. Agora o ataque totalmente modificado. Puma Rodrigues pelo lado direito, acredito eu, Brenner centralizado e David caindo pelo lado esquerdo. Andrés Gomes no banco de reservas, é isso mesmo, torcedor vascaíno, o Andrés Gomes está como opção no banco de reservas, assim também como é o Adson, o Spinelli, jogadores que o torcedor do Vasco gostaria de ver na equipe titular. Mas está no banco. Andrés Gomes, Adson Spinelli, o ataque formado por Puma Rodrigues, Brenner e DVD. Yuri.
2: Cara, que loucura, que escalação é essa do Renato Gaúcho? Enfim, Gabriel Farias vai ter a missão de tentar desenhar o porquê o Renato Gaúcho está fazendo essa mudança. Porque de verdade, a gente até pode trazer um ponto aqui antes do Farias iniciar a análise dele. Alguma coisa aconteceu, Farias, porque o Vasco utilizou ontem à noite a arte com o Andrés Gomes do clássico. Então, era a divulgação do clássico dos milhões no Instagram do Vasco da Gama, com a imagem do Andrés Gomes e a arte com o Flamengo e Vasco embaixo, o horário e o local do jogo. De certa forma, tá no banco de reservas. Não sei se aconteceu alguma coisa de última hora para essa mudança. Talvez o Joel possa trazer essa informação. Porque não tem muita explicação, não é isso, Gabriel Farias?
7: De fato, me assusta um pouquinho o Andrés Gomes barrado. Aí a gente precisa entender se é da estratégia de jogo, se é algo pensado exclusivamente para enfrentar o Flamengo. Eu, sinceramente, não tiraria o Andrés Gomes em hipótese alguma da equipe, a não ser que eu fosse forçado. Ó, sentiu alguma coisa de última hora. Mas essa é a resposta que só vem na entrevista coletiva, né? Porque se de fato tivesse acontecido alguma questão física, geralmente o clube faz um comunicado, né, João? Já fala, não, o atleta, ele teve algum problema de última hora e nem relacionado foi, ou foi retirado da relação. Não entendo o Andrés Gomes saindo, mas vamos entender como fica essa equipe. Acho prudente você montar uma dobra de laterais direitos, né, com o Paulo Henrique e com o Puma, para você conter um lado esquerdo do Flamengo que é muito forte, que tem produzido muito com o Samuel Lino. Agora, eu quero entender exatamente como vai ficar o lado esquerdo do Vasco. É como esse Vasco vai ser montado para tentar atacar a equipe do Flamengo. Porque no campinho do Vasco aparece o Brenner aberto à esquerda e o David fazendo a função de centroavante. Eu acho que esses campinhos não servem para nada, tá, gente? É só uma ilustração ali de quais jogadores vão a campo. Mas eu imagino que o ideal é que o David jogue um pouco mais aberto e o Brenner jogue fazendo o papel da referência. Não sei se vai ser assim. O Brenner jogou contra o Corinthians, né, na semana passada, aberto pela direita. E isso trouxe uma série de críticas e eu concordo com essas críticas. Acho que ele não é o posicionamento ideal do Brenner, por mais que ele seja um atacante de boa mobilidade e boa movimentação. Agora, no mais, o meio de campo está dentro do esperado. Barros, Thiago Mendes e Rojas, né? O Tietê está numa queda clara de desempenho, já existe uma certa dúvida sobre a utilidade dele. O Renato precisa buscar alternativas, precisa buscar soluções. Enfim, me surpreendeu. A gente pode debater um pouco aqui sobre como o Vasco vai jogar, mas vai ser mais um exercício de adivinhação, porque, no fim das contas, não é uma formação que tenha passado pelo Vasco em algum momento. Talvez possa ter acontecido no decorrer de algum jogo, mas eu acho que nem isso, né, João? Então a gente, assim, vai tentando pela característica dos jogadores. O Barros e o Thiago Mendes, eles são volantes, beleza. O Rojas vai jogar, então, como um camisa 10? Ele já é o 10, né, na verdade. Mas como um meia centralizado, cara mais avançado, com o Brenner de um lado, o Puma de outro e o David na referência. O Puma aberto pela direita, a gente sabe o que vai acontecer. Não tem outra explicação para ele aparecer na escalação. Agora, como fica o lado esquerdo? Essa é a minha dúvida. Porque eu prefiro o Brenner fazendo a função de centroavante e o David, então, jogando um pouco mais aberto. Mas o Renato tem dado sequência ao David como um cara mais centralizado no ataque. Enfim, o que eu posso dizer é que esse time também tem uma velocidade interessante para tentar reagir ao Flamengo. O Flamengo, ele tende a dominar o jogo e o Vasco pode responder bem em contra-ataque. Gente, me desculpa, é o que vai acontecer aqui hoje, né? O Flamengo provavelmente vai dominar o jogo e o Vasco vai jogar em contra-golpe. E nesse caso, você tem um lado direito com o Puma e com o Paulo Henrique. Você tem o Rojas, que é um jogador inteligente para essa puxada de contra-ataque, que serve bons passes. O David é um jogador de boa explosão, de boa velocidade. Mais uma vez, só o lado esquerdo é que eu não sei como fica. Se for com o David fazendo a dobradinha com o Piton, acho que faz mais sentido. E aí o Brenner joga na referência. Ainda assim, ele não vai escapar das críticas, mesmo que ele faça mais óbvio, porque a galera se apaixonou pelo Spinelli nos últimos jogos e entende que o Spinelli é quem tem que jogar. E o Brenner, se vai ser aberto, se vai ser centralizado, pouco importa. Mais uma vez ele recebe uma chance do Renan.
2: Assim, fala, Joel, pode falar.
0: Não, só um detalhe, né? Assim, que dá pra tentar, pra gente tentar entender a barração do Andrés Gomes. O Andrés Gomes e o Thiago Mendes não são nem relacionados pro jogo contra o Olímpia. Para

0: não faz nenhum sentido ser uma questão física do Andrés Gomes, porque as informações que eu tenho é de que ele treinou sem qualquer tipo de restrição. Então, fica muito claro que o Renato vai colocar ali o David por opção mesmo. Talvez pelo jogo ruim que o Andrés Gomes fez contra o Corinthians, pode ser. Mas, de todo modo, o David não entrou contra o Olímpia. O Brenner já jogou a reta final. Então, é um David descansado, depois de não ter jogado. Então, assim, é difícil de entender essa escolha do Renato Gaúcho, mas, como informação, me parece... não é uma questão física, porque o Andrés Gomes não apresentou nenhum problema físico nos últimos treinamentos.
1: Eu acho que o que mais incomoda o torcedor é a presença do Brenner sem uma explicação muito plausível nesse elenco titular. É o que o Farias falou. Hoje não é só questão da identificação do torcedor com o Spinelli, mas sim a meritocracia. O Spinelli, pelo que apresentou nos últimos jogos, merece mais a titularidade do que o Brenner.
2: Mas é característica, né, Yuri? O Renato já deu uma resposta nesse sentido. A gente pode concordar ou não, mas ele já deu a justificativa dele. Ele falou sobre a falta de velocidade do Spinelli, né, Joel? Foi o ponto que ele mais ressaltou.
0: Ele fala que contra o Corinthians, ao ser questionado pela não utilização do Spinelli, ele fala que buscava a velocidade. Isso. Por isso ele colocou Brenner, David e Andrés Gomes contra o Corinthians. E aí, no caso, ele falou que o Spinelli não tem velocidade. Ele usou essa
2: palavra. Então, hoje o jogo pede velocidade, pelo que a gente observa de cenário prévio. Então, assim, eu posso não concordar com o Spinelli no banco, mas ele deu uma boa explicação. Eu só quero ressaltar isso, Yuri, porque essa semana rolou muita polêmica sobre a entrevista do Zubeldía após o jogo do Fluminense lá em La Paz, onde ele questionou o Gabriel Amaral, e aí ele ficou naquela troca de farpas, naquela resenha ácida. E naquela ocasião eu critiquei muito o Zubeldía, porque o Zubeldía tem se negado a dar respostas. Ele não está respondendo os questionamentos. O Renato não explicou, goste você ou não, ele explicou. Olha, o Spinelli não tem a velocidade necessária. E hoje, ele falou isso, contra o Corinthians, ele sabe que o time do Diniz gosta de ter a posse da bola, né, empurrando o seu time para a defesa. Então ele queria que o Vasco jogasse um pouquinho mais recuado, esperando para explorar espaço nas costas dos laterais e dos zagueiros. E agora, com essa situação envolvendo o Flamengo, com o jogo de hoje envolvendo o Flamengo, também tem esse mesmo perfil de jogo, que é o Flamengo pressionando e o Vasco reagindo na velocidade. Posso não concordar, mas entendo o porquê do Spinelli não estar na equipe. E só um outro ponto também, eu até entendo esse melhor momento do Spinelli, mas eu acho que a galera tá dando uma exagerada também, tá dando uma hypada acima do normal com o Spinelli.
1: Mas aí não pesa o péssimo momento do Brenner, por exemplo?
2: Não, acho que o Brenner, ele realmente não tá conseguindo desenvolver, mas ele tem características diferentes, e o Renato prefere as características do Brenner dependendo da circunstância do jogo. Eu consigo entender, cara, eu não acho que o Spinelli também mereça essa comoção toda, não, por mais que eu entenda que os últimos jogos deram a ele uma certa, digamos, vantagem, um certo carinho a mais com o torcedor.
1: Beleza.
3: O Yuri,
1: pode falar, Léo.
3: Rapidinho, só pedir a licença pra mandar um abraço pra uma família de vascaínos que
1: sim,
3: fez o que você pediu. Mandou um áudio.
1: Ah, é?
3: E mandou também a foto lá que tá vindo pro Maracanã. Thiago Mendes, a Tuane, a Manuela e também o João Pedro, que tá na barriga. 4 vascaínos vindo pro Maracanã pra esse jogo, pra esse clássico dos milhões. Então, um abraço pro Thiago, pra Tuane e pro João Pedro que tá no forninho, tá, Yuri Duque?
1: Que legal, um abraço pra todo mundo, então, acompanhando o Esquenta TMC. Daqui a pouquinho a gente vai estar disparando, né, o show de zaps, e você vai estar participando aqui com a gente. Um abraço pra todo mundo que tá vindo para o Maracanã. E pelo lado do Flamengo, Gabriel Farias, o Luiz Araújo foi o escolhido pra posição da Arrascaeta no jogo de hoje.
2: O Luiz Araújo é justamente esse jogador útil de composição de elenco, em que ao longo da temporada, quando você precisa dele, ele geralmente te ajuda bastante. Falávamos sobre o substituto ideal do Arrascaeta e ressaltávamos naquele raciocínio anterior que sem o Arrascaeta, o Paquetá poderia ser o nome ideal, mas hoje o Paquetá também não joga, que aí você precisa ou colocar o De La Cruz mais adiantado, de repente um Saúl, ou você muda colocando 4 atacantes. E o Jardim foi na direção dessa proposta, de colocar 4 atacantes. Ou seja, o Samuel Lino joga pela esquerda, imagino eu que o Plata jogue aberto pela direita e o Luiz Araújo monta uma dupla com o Pedro. E eu acho que o Luiz Araújo tem boas características para fazer essa função de um segundo atacante, né? Coisa que a gente meio que vem perdendo um pouquinho, a gente não vem observando com tanta frequência no futebol brasileiro, pelo menos. E o Luiz Araújo é um atleta que encaixa bem nessa função, já fez isso em outros momentos. Me lembro com o Tite, com o próprio Felipe Luiz. Me lembro que o Felipe começa o trabalho dele, não, o trabalho não, começa ano passado,

0: utilizar tanto o Arrascaeta, por exemplo, ele não tinha o Pedro, que estava lesionado, se recuperando de uma lesão, e o Felipe muitas vezes utilizava nessa formação com os quatro atacantes. Então você perde um pouquinho o passe refinado, você perde aquele cara cerebral, que é o Arrasca, ou o Paquetá, que vai encontrar um passe por dentro, que vai servir os atacantes, e ganha um ataque muito forte, com muita força, com muito fôlego, para tentar empurrar essa defesa do Vasco para trás, para tentar gerar esse volume de jogo que venha a dar ao Flamengo os gols necessários para a vitória. Então, eu acho que dentro do que o Leonardo Jardim tem de elenco, e um baita elenco, e considerando que nesse momento ele não tem os dois meias articuladores à disposição, eu acho que a solução que ele encontra é interessante.
1: Então tá aí, Gabriel Farias analisando a escolha do Luiz Araújo entre os titulares. Estourou o que? A bolsa? Meu Deus do céu, a caminho do estádio?
2: Não estourou não, acho que vai demorar o João Pedro ainda. Mas estourou a audiência, né, Yuri Duque? Mandar um abraço aqui, cara, pro Rodrigo Andrade. Vascaíno, mas ele é sósia do Léo Pereira, tá, Yuri? Será que existe isso, essa possibilidade? Existe. Rodrigo Andrade, vascaíno, porém... sósia do Léo Pereira, jogador da seleção brasileira.
1: Um abraço pro Rodrigo Andrade, que é vascão, mas é sósia do Léo Pereira. Imagina, sósia do Léo Pinheiro. Será que tem um sósia seu por aí, ô Léo Pinheiro?
2: Tem.
1: Tem?
2: Tem. O segundo Joel Silva, ele canta no, na banda, na, agora extinta, a banda Nath Roots.
1: Ah, pô, não é acreditável. Parabéns, Joel Silva. Não tem nada a ver com o Léo Pinheiro.
2: Ó, ele, a galera tá falando, vai... Joel, ele tá falando que eu não pareço com o Alexandre Carlos.
1: Parece nada.
3: Ele já viu o teu crachá da Sérgio?
1: Não.
3: Ele já viu?
1: Não.
3: Então veja e fala comigo.
1: Que isso, que marra é essa? Tá bom, vou ver.
2: Eu falei pro Joel que eu quero ser feliz também.
1: Tá bom.
2: Ele não aceitou.
1: E você vai ser feliz também, meu querido Léo Pinheiro. O Léo Pinheiro, Gabriel Farias, ele fala que tem uma amiga dele que tá vindo pro Maracanã ouvindo a rádio e fala que ela tá grávida. Aí daqui a pouco ele manda um: Yuri Duque, estourou.
0: Dois,
1: eu falei,
0: dias,
1: eu que susto, coisa, irmão. Tomei um susto, eu falei, não é possível.
2: Não, estourou a transmissão.
0: Que hora, hein?
2: Não, a bolsa da Tuane ainda não estourou. Então, um abraço aí pra todo mundo, Thiago e a Tuane.
1: Beleza.
2: Acho que vai demorar um pouquinho, acho.
1: É, deve demorar um pouquinho. Vamos fazer o seguinte?
2: Mas esse é meu sonho, tá, Yuri?
1: É teu sonho ser pai ou estourar a bolsa?
2: Ser pai, consequentemente a bolsa vai estourar em algum
1: isso,
2: momento.
1: Consequentemente, né? Pô,
2: que ou eu posso adotar.
1: Também, verdade, que é um bom caminho, cara. Pô,
2: pode
1: um caminho
2: ser
1: padrasto
2: também, né?
1: Também, Yuri? Pode. É, você pode passar também por um período de experiência nesse caso também, pra você se adaptar como um bom pai. Vamos fazer o seguinte? Chegou o momento da gente fazer aquele quadro que tá na boca da galera.
4: Pau a pau.
1: Todo mundo sabe que em dia de clássico, na TMC é diferente. Porque tem que rolar o pau a pau, independente, você pode falar o que você quiser aí. Ah, mas é porque o elenco de não tem que ter o pau a pau, faz parte. Ah, Yuri, mas aconteceu no Papo de Craque sexta-feira. E daí? A escalação oficial tá aqui agora. Agora é o pau a pau com a escalação oficial. Quem vai entrar em campo e quem vai segurar a marimba, parceiro? É isso que eu quero saber. Quem é melhor em cada lado? E a disputa de hoje envolve Flamengo e Vasco. Apresentando a seleção que estará nesse quadro delicioso com a gente, Gabriel Farias, Léo Pinheiro e, pelo que parece, o Vitoca vai participar também ou não? Ele tá fora disso? Vai participar?
2: Eu não sei se ele tá preservando a voz, ele.
1: Entendi.
0: Posso participar.
1: Então beleza, então vamos
0: assim,
1: participar.
0: O ideal é que fique um número ímpar, né?
2: Vai ficar ímpar? Um, dois, três. Ah, o Yuri
1: não,
2: vota?
1: Não,
2: Yuri,
1: mas
2: vota.
1: Aí eu não voto.
0: Vai ter muito voto apertado, não.
1: Eu só faço a condução. Vamos lá.
2: Mas assim, você teria a personalidade, por exemplo, de ser escalado e segurar a marimba?
1: Eu? Com toda certeza, cara.
2: Então.
1: Com toda certeza. Não, não tenho medo em relação a isso, cara. Eu tenho personalidade. Ó, vamos começar da seguinte forma. No gol, pelo lado do rubro-negro, é o goleiro Rossi. No lado do Vasco, Léo Jardim. Quem começa é o Gabriel Farias.
0: Rossi.
1: Léo Pinheiro.
2: Ross, o meu goleiro
1: é um deboche. Ross. Vitor Costa.
0: Ross.
1: Ross vence a disputa pelo lado do Flamengo. Imagine, vai me auxiliar aqui.
2: Joel tá aqui, cara.
0: Vai pegar o voto do Joel, não?
1: Ah, o Joel tá aí, então vai, Joel. Quem?
2: Caraca, levou pro coração.
1: Não,
2: irmão.
1: Cara, porque você, eu achei que você tava resolvendo Chris. Alguma coisa.
3: Não, é Ross, mas só fazer uma menção aí, um Ross ao Léo Jardim, que completou 200 jogos com a camisa do Vasco, inclusive o Vasco até publicou um vídeo, ele com a família, com a mulher, com os filhos, então, mas é Rossi.
1: Então beleza, Rossi vence pelo lado do rubro-negro. Vamos pra lateral direita, Varela contra Paulo Henrique, Gabriel Farias.
0: Varela.
1: Léo Pinheiro.
2: Guilherme Varela.
1: Vitor Costa.
0: Varela.
1: E o João Silva botando o colete todo enrolado. Fala, João. Beleza, Varela, ajuda ele aí, cara. Esse colete rosa. O colete tá feio hoje, hein?
0: Tá parecendo aquele vídeo do Messi tentando colocar a camisa, o colete.
1: Cara, vou contar isso aqui muito rápido.
0: Uma das... O Edmilson na Copa também de 2002.
1: Uma das lembranças, antes de eu ter uma intimidade maior com o Léo Pinheiro, eu era amigo dele, mas de imprensa, assim, de olhar o Léo Pinheiro. Uma das lembranças, uma vez eu encontrei o Léo Pinheiro no elevador, e o Léo Pinheiro tava com esse colete rosa, só que deram um colete, sei lá, M pro Léo Pinheiro. Pra quem não sabe, ele tem quase 2 metros.
2: Eu fiquei.
1: Meu amigo, ele fiquei estava apertadinho de colete rosa. Tava bonito o Léo Pinheiro.
2: Obrigado, irmão.
1: Dupla de zaga. Léo Ortiz contra Cuesta, Gabriel Farias.
0: Léo Ortiz.
3: Não dá pra pular a dupla de zaga, não?
1: Vocês querem pular? Então tá bom, então vamos pular.
0: Eu, assim, não vai ter.
2: Joel, pode pular, Joel?
3: Pode.
1: Então tá bom. Então pulamos, Léo Pereira e Léo Ortiz vencendo essa disputa.
3: Pode pular pra lateral esquerda também.
1: Calma, cara, você tá muito nervoso. A gente tem aí que fazer o protocolo. Pular o time
2: inteiro pô. Mas só chover, pai da bola.
1: Beleza, tá chovendo aí?
2: Isso.
1: Começou a escorrer o melado, segundo o nosso eterno...
2: resenha.
1: Nossa, saudoso resenha. Um abraço pra ele, inclusive. Vamos lá, lado esquerdo. Alexandro contra Lucas Piton, Gabriel Farias.
0: Pô, cara, Alexandro, pô, hoje eu falei que hoje não ia ter disputa. Alexandro, com vantagem.
1: Tá no protocolo. Léo Pinheiro, e aí?
2: Alex.
1: Vitor Costa.
4: Acompanha.
1: Joel Silva.
3: Acompanha também.
1: Beleza, Alexandro vencendo pelo lado esquerdo. Vamos ao meio campo. Olha só, hein? Everton Araújo contra Cauã Barros, Gabriel Farias.
0: Everton Araújo, apesar de entender que eles possuem qualidades próximas, um nível de qualidade bem próximo, o momento do Everton Araújo é bem legal, enquanto que o Barros deu uma oscilada boa. Né?
1: Léo Pinheiro.
2: O Pogba da Gávea. Everton Araújo.
1: Meu Deus. Vitor Costa.
4: Hoje, Everton Araújo.
1: Joel Silva.
3: Everton Araújo, apesar do Barros, nos últimos jogos... está com a cabeça mais no lugar. Contra o Corinthians, por exemplo, ele foi o melhor em campo do Vasco. Mas vou de Everton Araújo.
1: Dos mesmos criadores de Neymar, colombiano, Pogba da Gávea. Bota aí, Everton Araújo. Vamos agora, Jorginho contra Thiago Mendes. E aí, Gabriel Farias?
0: Olha, cara, esse
1: polêmica.
0: É difícil, hein? Esse é difícil, porque assim... O Jorginho, ele obviamente joga muito mais do que o Thiago Mendes. Mas isso não é um demérito... pro Thiago Mendes, porque o Thiago também é um jogadoraço. O Jorginho tem o quê? Uns 3 jogos que voltou?
1: Sim.
0: 3? Acertei o número?
2: Isso. Vamos lá. Domingo passado. Galo.
0: Foi domingo passado, né?
2: Galo, esse é o terceiro jogo
0: dele.
2: E
0: o Thiago Mendes, né, bem ou mal, vem jogando mais nos últimos tempos. Então, nesse momento, o meu voto é no Thiago Mendes.
1: Léo Pinheiro.
2: Thiago Mendes. Não é momento? A régua?
1: Isso.
2: A régua do pau.
1: A régua é essa.
2: Thiago
1: isso.
2: Mendes.
1: Quando você estiver aqui no estúdio, eu te mostro pra você ver melhor. Vitor Costa.
2: Vê o quê, cara?
1: Jorginho. A régua do programa. Vitor Costa. Jorginho?
4: Isso.
1: E agora, Joel Silva, empata ou desempata?
3: Thiago Mendes.
1: Thiago Mendes.
3: O momento do Thiago Mendes é melhor, um jogador que tem sido muito importante, tem gols, assistências somadas aí nesse Campeonato Brasileiro. Então, Thiago Mendes.
1: Essa gritaria aí é o quê? Aquecimento?
2: Clube de regatas do Flamengo entrando em campo.
1: Beleza, então tá aí, é pra justificar a gritaria pra galera que tá escutando no 101,3 FM, no 100,1 e a galera do YouTube. Seguindo, Luiz Araújo contra Rojas. E aí, Gabriel Farias? Olha a régua, hein?
0: Cara, Luiz Araújo contra Rojas. Caramba, é difícil, hein? Essa é difícil, tinha me preparado pra essa, não.
1: Não?
0: Cara, meu voto vai pro Rojas só porque, assim, talvez ele seja mais exigido no contexto do Vasco. Não é assim um jogador hoje jogando futebol brilhante, mas é um futebol que eu gosto. E o Luiz Araújo, assim, é um atleta que eu gosto sempre. Dificilmente o Luiz Araújo entra numa má fase, é um cara, como eu falei, importante para compor elenco. Mas eu ainda fico com o Rojas.
1: Rojas é o voto de Gabriel Farias. E aí, Léo Pinheiro?
2: Luiz Araújo.
1: E aí, Vitor Costa?
4: Rojas.
1: Opa, e aí, João Silva, agora? Toda hora, João Silva, só decidindo, hein?
2: Rojas.
1: Rojas vence, então, a disputa contra... o Luiz Araújo. E agora, Gonzalo Plata contra Puma Rodrigues. Pode pular ou não?
0: Não tem problema. Cara, eu acho que é uma disputa
1: válida,
0: mais
1: então?
0: Equilibrada.
1: Então
0: só
1: tá
0: que
1: bom.
0: Eu voto no Plata pelo momento que é muito bom, mas é uma disputa válida.
1: Alguém votaria contrário ao Gonzalo Plata ou não?
4: Eu não.
3: Eu também não.
1: Então, Gonzalo Plata vencendo pelo lado do Flamengo. Tá Samuel Lino contra... Cara, olha só, eu vou botar o DVD de ponta, tá?
0: Então vamos assim. Acho que faz mais sentido pra comparação.
1: Então vamos lá, Samuel Lino contra David. E aí, Farias?
0: Samuel Lino, acho que finalmente encontrando um momento mais regular com a camisa do Flamengo, sendo mais impactante na equipe. David tem sido útil ao Vasco, mas o Samuel tem mais qualidade.
1: Beleza, Léo Pinheiro.
2: Samuel Lino, 8 assistências na temporada. Ontem o Andreas, ele deu uma disparada nesse sentido com mais um passe para gol, mas principal assistente do futebol brasileiro ao lado do belga do Palmeiras, então Samuel Lino.
1: Vitor Costa.
4: Samuel.
1: Joel Silva.
0: Lino.
1: Beleza, então Samuel Lino vencendo. Vou pular o Pedro, preciso, tá? Vou pular o Pedro, beleza? Já pulei o Pedro.
4: Pode pular.
1: Tem problemas. Leonardo Jardim contra Renato Gaúcho, Gabriel Farias.
0: Leonardo Jardim, só a gente observar o momento do Flamengo e observar o momento do Vasco. Os resultados do Flamengo são melhores, óbvio que, né, por motivos...
2: Boa tarde a todos.
0: Que já conhecemos, é natural que o Flamengo tenha mais resultados positivos do que o Vasco. Só que o trabalho também do Leonardo Jardim parece que é um trabalho encaixando um padrão legal, enquanto que o Renato está oscilando um pouquinho mais nesse momento. Então, de maneira muito clara, o voto é no Leonardo Jardim.
1: É o Pinheiro do grupo Nat Roots. E aí?
2: Boa tarde a todos. Leonardo Jardim.
1: E aí, Vitor Costa?
4: Jardim.
1: Joel Silva.
0: Leonardo Jardim.
1: Então, fechamos o elenco do pau a pau do Clássico dos Milhões. Vou trazer aqui pra galera de casa, ó, que isso, assinatura de Henrique Maggini, cara, que fez aqui a conferência dos votos. Rossi no gol, na lateral direita, Varela, dupla de zaga com o Léo Ortiz e Léo Pereira, Alexandro no lado esquerdo, meio campo com Everton Araújo, Pogba da Gávea, Thiago Mendes e Rojas do Vasco da Gama, trio de ataque com Plata, Samuel Lino, Pedro técnico, é o Leonardo Jardim e está encerrado o quadro que está na boca da galera.
5: Pau a pau.
1: E antes de passar a bola para o Vitor Costa, vamos, beleza, vai com Deus, tá? Tanto o Léo Pinheiro, tanto o João Silva, um bom trabalho para vocês. Antes da gente passar a bola para o Vitor Costa, trazer as emoções do Clássico dos Milhões, vamos pro show de zaps, eu prometi, e vou cumprir. Manda aí.
6: Fala, acabada da TMC, Cláudio da Vila da Penha falando, beleza? Fala, Cláudio. Cara, já que ninguém confia muito no Piton, por que não botar o Puma na lateral esquerda? Ele já jogou ali várias vezes e jogou bem, por sinal, né?
1: E aí, o Farias, dá pra responder rapidinho?
0: Ah, eu prefiro, mas meu gosto pessoal é utilizar sempre o jogador na posição dele. Eu só improvisaria em casos de necessidade maior, em caso de você ficar contra a parede. Mas tentando entender a escolha do Renato, ele hoje está usando o Puma na ponta. Então não teria como utilizar o Puma na lateral. E também me parece que o Renato tem esse pensamento, né? De, assim, se eu tenho um jogador da função ali, e é um bom jogador, o Piton, mesmo que não esteja na melhor fase, não faz muito sentido eu improvisar um outro cara. Então acho que é basicamente isso, é respeitar a posição de cada um. E no caso hoje já seria impossível mesmo, porque o Puma está sendo utilizado como ponta.
1: Vamos para mais um áudio então. Dererê 2199-557-101-3, perdão.
7: Fala aí, galera da TMC, quem é o Rogério de Nova Iguaçu?
1: Fala, Rogério.
7: Porra, não é brincadeira não, Virgo. Esse cara aí, esse vascaíno falando que o Flamengo só ganha do Vasco porque o juiz favorece. Porra, esse cara é cego, maluco, doido ou o quê? Porra, é brincadeira, né? Virgo. Aquele time medíocre do Vasco, ele acha que o Flamengo precisa de juiz pra ganhar. Porra, tá de Virgo. Sacanagem essa galera, meu irmão. Valeu, abraço.
1: Só pra lembrar que todas essas palavras que ele falou aí é vírgula, tá? Aqui no Rio de Janeiro. Um abraço, Rogério, tamo junto. DDD 2199-557-1013.
8: Yuri Duque, aqui é Beto de Copacabana. Fala, não Beto. Acredito. Vivi pra assistir, testemunhar. Sim. Vitoca votando no Rossi. Vivi pra isso. Muito bom, muito bom.
1: Mas aí não tinha como, né? Se Vitor Costa não vota no Rossi hoje, é loucura. Oi, pode falar.
9: Eu puxei o VAR. Esse é o quarto pau a pau seguido que eu voto no Rossi.
1: Ah, beleza,
9: esse é
1: uma tá
9: grande
1: aí.
9: Fake news.
1: Boa, boa.
9: Agora, pra mim, volto a dizer, Rossi e Léo Jardim têm níveis parecidos. São goleiros nota 7, 8, que têm suas falhas e têm suas grandes defesas. O Léo Jardim falha um pouco mais, mas também fica um pouco mais exposto. Só que a fase do Rossi é uma fase excepcional e realmente não tem como não botar no Rossi, é isso?
1: Então tá aí, a análise do Vitoca respondendo e trazendo a verdade pro público, porque no 101,3 FM, no 100,1 a gente trabalha com a verdade. Então há quatro pau a paus, o nosso querido Vitor Costa vota no goleiro Rossi. O HD Foto Drone mandando mensagem por aqui, participando com a gente, o Fábio Vasco também, o Lobo Protetor também tá por aqui, o Fábio Santos Táxi também tá participando com a gente no YouTube da TMC. Ó, vamos pra mais um WhatsApp, DDD 21995571013, manda.
5: Pô, amigo vascaíno já tá chorando antes do jogo, mano. Pô, brincadeira não. Porra, joga dentro do campo, joga bola. Porra, vai jogar como nunca, vai perder como sempre, o choro é livre. 2-0 Mengão.
1: Quem é? Não mandou o nome. Valeu, tamo junto, irmão. Obrigado pela sua participação. DDD 21995571013.
10: Fala, rapaziada, do Papo de Craque 2. Ó, vou falar uma parada. Serra das Araras tá um caos. Achei que fosse chegar a tempo pra ver o jogo na televisão. Mas por um lado, vou ver aqui ouvindo vocês.
1: Ah, pros craques não.
10: Quanto vai ser o jogo, filho? Fala aí.
11: 2-0 pro Flamengo.
10: Tamo junto, rapaziada. Saudações rubro-negras.
1: Valeu, tamo junto. Obrigado pela sua mensagem, mas não é o Papo de Craque, é o Esquenta TMC. Mas tamo junto, obrigado pela sua participação, pela sua mensagem. Finalizamos, então, finalizamos a sequência de áudios, o show de zaps aqui na TMC no 101,3 FM. Só agradecer a todo mundo que participou desse pré-jogo. Você fica aqui, cara, porque agora, na volta do break, o Vitor Costa vai assumir aí para o Rio de Janeiro, para Brasília e para todo o Brasil e mundo no YouTube BH também, 88,7. Cara, BH abraçou a gente legal. Um abraço para todo mundo do 88,7 lá de Belo Horizonte, todo mundo que faz um excelente trabalho na TMC, torcida do Galo, do Cruzeiro, do Atlético, do América Mineiro, podendo acompanhar também o clássico carioca.
9: Hoje
1: entre
9: tem América
1: Vasco
9: Mineiro e CRB logo mais.
1: Ah, é América Mineiro? Então, ó, o Coelho entrando em campo pela Série B do Campeonato Brasileiro, com transmissão da TMC, como o Vitor Costa informou, avisou aí pra gente, o América Mineiro entrando em campo mais tarde. O Márcio Sacramento participando, o LSC, a Jane Ribeiro também, o Fábio Santos Táxi, todo mundo mandando mensagem aqui no YouTube, permaneçam, porque agora, meus amigos, na volta do break, o Vitor Costa vai trazer as emoções do clássico envolvendo Flamengo e Vasco pelo Campeonato Brasileiro. Aguenta o coração, porque daqui a pouquinho, bola rolando para o Clássico dos Milhões. Fica aí!
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4: Ótima tarde a você ligado na TMC em todo o Brasil. Seja muito bem-vindo ao Clássico dos Milhões, um dos maiores clássicos do mundo. Falamos do Maracanã, palco máximo do futebol do Brasil. E daqui a pouquinho, 16h, vai rolar a bola para Flamengo e Vasco. E você vem junto com a gente na melhor transmissão. Eu sou Vitor Costa, estarei no comando, no relato, com comentários do Gabriel Farias, reportagens pelo lado do Flamengo do Léo Pinheiro, pelo lado do Vasco do Joel Silva. Trabalhos técnicos na nossa cabine com o Wallace Torres. No estúdio da TMC na Barra da Tijuca, na mesa de áudio está o DJ Marcão Viana, com o plantão e a produção do Henrique Magini, e até aqui você ouviu o Yuri Duque no comando do Esquenta TMC. 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
4: Você ligado no Rio de Janeiro nos 101,3 FM, em Belo Horizonte nos 88,7 e também em Brasília nos 100,1 e no Brasil inteiro no YouTube. Estamos ao vivo, nossa live no YouTube já começou desde 14h. TMC Esporte no YouTube, TMC Esporte no YouTube. Mande sua mensagem, participe com a gente também pelo WhatsApp que está liberadaço para você mandar a sua mensagem de voz. Grave um áudio, participe com a gente. DDD 21 para quem está fora do Rio, número 995571013. 995571013. Participe conosco, que é a transmissão mais interativa do Rádio Esportivo do Rio de Janeiro. Pode procurar por aí, não tem igual. Aqui na TMC, o seu áudio vai pro ar e você faz o jogo junto com a gente. 3h36. Nossa dupla já está no campo de jogo no Maracanã. Então deixa eu começar dando meu boa tarde para Léo Pinheiro, que vai trazer as últimas do Mengão. Tudo bem, Léo?
7: Tudo ótimo, Vitor Costa. Muito boa tarde. Um abraço para você e para todo mundo aqui ligado na TMC, seja no dial, seja também no YouTube. Nesse momento, reta final do trabalho de aquecimento no campo de jogo. A chuva ainda está fininha, está suportável, sem a capa. E na arquibancada, Vitor Costa, provocação. 6 bandeirões estendidos no setor norte por uma organizada do Flamengo, celebrando vitórias icônicas do Flamengo contra o Vasco da Gama. A primeira bandeira homenageia Rondinelli, o deus da raça, em 78, gol de cabeça nas costas do Abel Braga, o gol que iniciou a trajetória de uma geração extremamente vitoriosa. Em seguida, Rodrigo Mendes, 99, Atirson, 2000 e Petkovic, 2001, a sequência do tri no início do milênio e agora também pro final, Obina em 2006 no título da Copa do Brasil e mais recentemente o 6-1 do Flamengo contra o Vasco da Gama. Provocação na arquibancada com o Flamengo escalado com o Luiz Araújo sendo substituto do De Arrascaeta, Vitor.
4: Beleza, valeu então, Léo Pinheiro, com as primeiras do Mengão e o outro lado do clássico. Boa tarde, fala comigo, Joel Silva.
8: Muito boa tarde, Vitor Costa, amigos ligados na TMC. O Vasco também fazendo aquecimento no gramado do Maracanã e a torcida vai chegando. Em menor número, é bem verdade, no setor sul do Maracanã, muitos espaços vazios, mas a galera está chegando e o setor misto, basicamente 90% ocupado por torcedores do Flamengo. É um clima totalmente hostil para o Vasco da Gama, que tem um desfalque importante do lateral esquerdo, o cuiabano. Tem também um tabu a ser quebrado, não vence o Flamengo desde 2023. Ao todo são 13 jogos sem vencer o rubro-negro, com 9 derrotas e 4 empates. Então o Vasco buscando aí uma vitória sob o comando do técnico Renato Gaúcho, que já quebrou um tabu sob o comando do Vasco nesse retorno dele. Afinal de contas, o Vasco também não vencia o Palmeiras há bastante tempo e conseguiu vencer logo no jogo de estreia. Quem sabe o Renato, no seu primeiro clássico dos milhões, depois de que ele retorna ao Cruz Maltino, consegue também, mais uma vez, um resultado muito positivo para o torcedor do Vasco. Então, cuiabano é um desfalque, o lateral esquerdo não se recuperou de um desconforto muscular, não foi relacionado. e a escalação com muitas mudanças, a começar pelo Andrés Gomes, que está barrado, está no banco de reservas, e também o Brenner, uma outra novidade no setor ofensivo, além do Puma Rodrigues um pouco mais adiantado. Então Vasco bastante modificado para enfrentar o Flamengo. Vai a campo com Léo Jardim, Paulo Henrique, Cuesta, Robert Renan e Lucas Piton. O meio-campo com Barros, Thiago Mendes e Rojas. Na frente, Puma, David e Brenner. Esse é o Vasco escalado para enfrentar o Flamengo, Vitor.
4: Beleza, Joel Silva com as últimas do Vasco. Nossa reportagem no gramado aqui do Maracanã. Daqui a pouquinho, bola rolando para Flamengo e Vasco. Clássico dos milhões no som da TMC. E aqui na TMC, a gente também está pronto para a Copa do Mundo FIFA 2026. Vamos juntos acompanhar, torcer e vibrar com a nossa seleção na maior festa do esporte do planeta. Copa do Mundo FIFA é com a TMC, a emissora oficial da paixão do brasileiro. 3:39 ao meu lado, Gabriel Farias, para comentar mais um clássico dos milhões. Sempre um prazer estar contigo, meu parceiro. Boa tarde.
6: Fala, Vitão. Beleza, irmão? Boa tarde para você. Boa tarde aos ouvintes da TMC mais uma vez. Pessoal do Rio, Brasília, BH conosco hoje também. YouTube TMC Esporte. Um abraço aos amigos no campo de jogo. Mais um clássico dos milhões. Uma pena, né, que o clássico tenha virado essa dinastia rubro-negra. E eu tenho certeza que o flamenguista vai entender o que eu tô falando. Quando eu falo uma pena, porque o ideal era que o clássico fosse disputado de uma maneira um pouco mais equilibrada, né? Até para justificar uma rivalidade que pode, inclusive, perder tamanho, dada a superioridade de um clube em cima do outro. Hoje, em matéria de força dentro de campo, a maior rivalidade é entre Flamengo e Fluminense, que já é uma rivalidade histórica, né? Quase que desde o início do surgimento dos clubes. Mas Flamengo e Vasco, cara, me lembro muito bem dos anos 90, dos anos 2000, onde eu me apaixonei por futebol. O melhor clássico para se assistir no Rio era o Flamengo e Vasco. Pegava fogo, Vasco, em alguns momentos, até com equipes mais fortes que a do Flamengo. E o cenário atual indica um Flamengo sobrando e um Vasco que mal consegue competir com o rival. Até consegue, dentro de campo, muitas vezes, realizar jogos equilibrados, mas não consegue vitórias. Cara, é assustador você olhar para um clássico regional, né? Para um clássico estadual, e uma equipe não derrota a outra desde 2023. São três anos.
7: Carioca,
6: do céu, que
7: lá no mês de março de 2023.
4: E pelo brasileiro desde 2015.
6: Olha isso, cara. 2015.
4: Fiz essa brincadeira no Papo de Craque sexta-feira. Uma criança que nasceu em 2015 já me vence no videogame. Já me ganha no FIFA.
6: Isso é uma loucura, né? Porque uma criança que nasceu em 2015, ela já tá indo pra 11 anos, ou já tem 11 anos, ou tá indo pra 11 anos. Já é uma criança que tem entendimento, que gosta do jogo. E no Brasileirão, por exemplo, que é claramente uma competição mais pesada do que o estadual, você não tem uma vitória do Vasco sobre o Flamengo. E isso é um pouco de cada coisa. É muito mérito do Flamengo, que se organizou de lá pra cá. O Flamengo vive esse período muito mais vitorioso. É um Flamengo que se estruturou, que caminhou muito pra isso. E um Vasco que não conseguiu acompanhar, mesmo tendo potencial pra isso, né? Porque o Vasco tem torcida gigante, o Vasco tem bom poder de arrecadação. Eu espero aí que o Pedrinho consiga dar passos sólidos na questão da SAF pro Vasco voltar a ser um Vasco forte contra o Flamengo.
4: O primeiro jogo do Pedrinho foi justamente contra o Flamengo, né?
6: É verdade,
4: aquele,
6: cara.
4: Aquele 6-1.
6: E você tem alguma? Moina. Já com o Pedrinho, você tem o 6-1 e o 4 também com
4: o
6: ele,
4: 4
6: não.
4: Era 7-7-7 ainda,
6: com ainda era
4: Maurício
6: 7-7-7. Barbieri. Enfim, você tem alguns resultados pesados. Ano passado, o Vasco, os dois jogos do Brasileiro, conseguiu empate.
4: Ano passado também teve, na verdade, esse ano teve o jogo do estadual, que foi aquela atuação maravilhosa do Léo Jardim. E tivemos no ano retrasado aquele gol do Felipe Coutinho de cabeça. Felipe Coutinho tinha acabado de chegar no Vasco, empatou em 1-1. Mas ainda assim é pouco, né?
6: É pouco, não é. Pra você ver, né? Nós estamos atenuando com empate. Nós estamos falando assim, não, ano passado o Vasco até que conseguiu empatar. O que só demonstra que o clássico virou quase que de um time só. O Flamengo manda na história recente do clássico. Mas é isso, né? Quando a bola rolar, o Vasco tem a chance de mais uma vez tentar uma história diferente. O Flamengo mais uma vez carrega um peso gigantesco de favoritismo. Afinal de contas, qualquer resultado hoje que não seja uma vitória do Flamengo vai surpreender bastante.
4: Muito bem, você ligado aqui na TMC, curtindo mais uma rodada do Campeonato Brasileiro. Ontem nós tivemos o Botafogo decepcionando, né? Perdendo em casa pelo placar de 2-1 pro Remo. Ainda hoje tem Flusão em campo aqui na TMC, logo mais com o André Marques. Vamos então dar um giro sensacional pela rodada de número 14 do Brasileirão Série A. Boa tarde, Henrique Magini.
9: Boa tarde, Vitor Costa. Boa tarde, Gabriel Farias. A todo mundo que tá ligado com a gente na TMC, rodada 14 do Brasileirão. Como você bem disse, o Botafogo ontem no estádio Nilton Santos foi superado pelo Remo de virada, 2-1, resultado que manteve o Botafogo ali na décima colocação do Campeonato Brasileiro, com todo domingo de futebol ainda para acontecer. Nesse domingo, além de Flamengo e Vasco, clássico com transmissão da TMC, teremos também São Paulo e Bahia, jogo que acontece no Cícero de Souza Marques, em Bragança Paulista. Às 8:30 da noite, a bola rola para Internacional e Fluminense, transmissão aqui também da TMC, e na Arena Condá, às 6:30, tem Chapecoense e Bragantino. Às 8:30 da noite no Maião tem Mirassol e Corinthians. O Campeonato Brasileiro tem a liderança do Palmeiras, que empatou ontem 1-1 com o Santos, jogando em casa. Com 33 pontos, o Palmeiras é líder. O segundo colocado é o Flamengo com 26 pontos, a mesma pontuação do Fluminense. A diferença tá ali no saldo de gols. No número de derrotas, o Flamengo tem 2, o Fluminense tem 3. O quarto colocado é o São Paulo com 23 pontos e a mesma pontuação do Atlético Paranaense. Na quinta colocação são os 5 primeiros do Brasileirão. Na sexta colocação aparece o Bahia, depois vem o Curitiba em 7º, Vitória em 8º, Bragantino em 9º, o Botafogo em 10º e o Atlético Mineiro em 11º. Essas seriam as equipes classificadas para a Sul-Americana. O Grêmio aparece na 12ª colocação, tem 17 pontos. O Vasco aparece na 13ª com 16, a mesma pontuação do Cruzeiro, 14º colocado na tabela de classificação. O 15º é o Corinthians com 15 pontos e o Santos é o primeiro time fora da zona de rebaixamento com 15 pontos também. Na zona da degola tem o Internacional com 14 pontos, o Remo, que venceu ontem, foi a 11, o Mirassol, que agora é o vice-lanterna, tem 9 pontos e a lanterna da competição é a Chapecoense, 20º colocado, com apenas 8 pontos. Só para confirmar os resultados de ontem, o Vitor, o Botafogo foi derrotado pelo Remo por 2-1 de virada, o Palmeiras empatou com o Santos em 1-1 jogando em casa, o Vitória jogando em casa venceu o Vitória por 4-1, o Atlético Paranaense empatou com o Grêmio em casa em 0-0 e o Atlético Mineiro venceu o Cruzeiro por 3-1 esse jogo no Mineirão, Vitor Costa.
4: Beleza, só confirma quem o Vitória venceu, Henrique Magini.
9: Coritiba, 4-1 no Barradão. Beleza.
4: Show de bola. Valeu então, Henrique Magini, trazendo pra gente tudo sobre essa rodada 14 do Campeonato Brasileiro. 3:45. Vamos ouvir a galera que tá com a gente na transmissão mais interativa do Rádio Esportivo do Brasil. 21 995 57 1013. Manda!
10: Alô, galera da TMC, boa tarde. Aqui quem fala é Leandro Guarino. Tô ligado aqui na rádio para ouvir esse jogão entre Flamengo e Vasco. Hoje, 3-0 Mengão, hein? Tô ligado. Hoje, o primeiro áudio aí, e todo dia eu tô ligado nessa rádio. Um abraço e valeu.
4: Valeu, obrigado pela audiência de sempre. Participe mais vezes, hein? Você é muito bem-vindo com os áudios aí no 21 995 57 1013. Solta mais um aí, Marcão, vai.
11: Olá, rapaziada, TMC, boa tarde. Que é o Maestro aqui de Maricá. Hoje vai dar Vascão. Pode acreditar aí, pode confiar, hein? Um abraço.
4: Valeu, abraço, obrigado pela participação. Dá tempo de mais um. 21 995 57 1013. Manda.
12: Fala, galera da Transa, TMC Transamérica. Aqui é Anderson, flamenguista. Tô aqui no plantãozinho. Sou técnico de telecomunicações. O famoso só fica em casa quando tá doente. Então, Mengão. Hoje é Mengão. Vi aí no pau-pau que vocês deixaram o Jorginho de fora, né? Então, hoje tem gol do Jorginho, 3-1 Flamengo com gol do Jorginho. De bola rolando, hein? Pode cravar aí. Tamo junto, abraço.
4: Abraço, irmão. Obrigado pela participação. Participe você também, você que tá aí do outro lado do radinho, tá voltando hoje do feriado, tá pegando aquele engarrafamento esperto na chuva. Fique com a gente, cara, e mande sua mensagem que ela será reproduzida por aqui, 21 995 57 1013. Galera no YouTube, o Dilton Santos está com a gente, o Lobo Protetor está dizendo, fala Vitoca, você é o cara e aí só tem fera, valeu. Beijo pra Beatriz Mota, que tá aqui com a gente. O Marcelo Vidal tá perguntando se tem que ter barba para trabalhar na TMC. Cara, quase todo mundo, são poucos os que não tem, tá? A dupla aqui, narrador e comentarista, tem. Mas, por exemplo, o Magino vai apresentar o Fim de Papo, ele não tem barba.
9: Não tem.
4: É por opção ou não nasce?
9: Não, não cresce. Então, assim, pra não ficar uma coisa ridícula, eu prefiro tirar.
4: Tá explicado. O Joel Silva, de vez em quando tem, de vez em quando não tem, né, Joel? Só às vezes.
13: Só às vezes.
4: É, e o Léo Pinheiro deixa aquele cavanha às vezes.
13: Não, tem mais ou menos 10 anos que eu não deixo cavanha. É só o bigode. É só o biga.
4: Só o famoso biga. Ô, Diego Pig, tá aqui com a gente, Vitoca, sou seu fã. Vai narrar a vitória do Malvadão, manda um beijo pra minha filha, Alícia Tricolor, que está contra o Flamengo. Valeu, Diego, valeu, Alícia.
13: Ô, Vitor.
4: Diga, Léo Pinheiro.
13: Você sabia o apelido do Henrique Maggini com alguns ouvintes?
4: Presidente Pedrinho?
13: Presidente Pedrinho.
4: É parecido. Presida. A voz é parecida. Manda um é só, vai.
9: É.
4: Lorenzo Ferreira, vim só deixar o like, deixar boas energias pro Vascão. Cadê o Vegeta pra dar sorte? Tem essa história, você tá sabendo que o Vegeta dá sorte pro Vasco? A galera tá falando isso.
9: É mesmo?
4: Ele postou no Instagram dele uma foto com a camisa do Vasco, na inteligência artificial.
9: Ah, cara. Eu acho que ele é um cara que tem um carinho por todos os clubes do Rio, então a boa energia que ele emana favorece os clubes cariocas.
4: Menos o Botafogo.
13: É um cara que reclama pouco também, tá sempre com o astral.
9: É um cara que tá sempre com o astral bom.
4: Quando ele tá comentando o jogo do Botafogo, o Botafogo não vence. Você emendou uma sequência de jogos do Botafogo comentando, o Botafogo ficou 9 jogos sem
9: perder. Verdade.
4: E aí o Vegeta foi comentar ontem.
9: Vamos ter que ajustar isso essa semana.
4: Botafogo perdeu em casa pro Remo. 3h49, eu quero mais uma do Mengão. Fala comigo, Léo Pinheiro.
13: Vamos lá pra falar do Flamengo, Vitor Costa, porque o Pedro tá confirmado no setor ofensivo rubro-negro. Ele que é o artilheiro do clube na temporada com 15 gols anotados. No último meio de semana foi preservado na partida da Copa Libertadores e existia uma promessa do Carlo Ancelotti presente aqui hoje para acompanhar de perto o Pedro. Repito, artilheiro do Flamengo na temporada, 15 gols, 4 assistências. O jogador com o maior número de participações em gols nessa edição de Campeonato Brasileiro, 7 bolas na rede, além de outros 3 passes para gols. Será que ainda dá tempo dele disputar a próxima Copa do Mundo, Vitor Costa?
4: Acho improvável, mas não impossível. E você, Gabriel Farias?
9: Também acho que ele está um pouquinho atrás dos concorrentes, muito por conta do período de lesão que encarou entre 24 e 25. Ano passado, quando ele engatava o seu melhor momento, nova lesão, que não foi tão grave, mas que atrapalhou a sequência dele. Em 2025, praticamente não conseguiu atuar em Copa do Mundo de Clubes, que poderia ser um ponto favorável. Eu tenho apostado no Pedro na chamada lista larga, né, dos 55 nomes. Agora, na lista decisiva de 26, eu acho muito difícil. Agora, jogando ele tá comendo a bola. A forma de você convencer um treinador a mudar de ideia em cima da hora é justamente você jogando muito. Então o Pedro tem feito a parte dele, mas acho ainda uma possibilidade pequena.
4: Mais uma do Vasco da Gama, fala comigo, Joel Silva.
8: O Vasco nesse Brasileirão tem fama de Robin Hood, ô Vitor. Afinal de contas, venceu o Palmeiras, que é o primeiro colocado, venceu o Fluminense, que é o terceiro colocado, e o São Paulo também. 3 vítimas da equipe do Vasco sob o comando do técnico Renato Gaúcho. Vamos ver se hoje essa coincidência positiva para o Cruz Maltino entra em campo e faz jus aí à fama de Robin Hood. Vasco perde pontos para equipes lá da parte de baixo, mas quando pega equipes da parte de cima, consegue vencer. O Flamengo é o segundo colocado, portanto, mais uma oportunidade do Renato Gaúcho vencer um rival considerado favorito, Vitor.
4: Vasco venceu Palmeiras, Fluminense e São Paulo e não venceu Remo, Mirassol e Chapecoense. Daqui a pouquinho o Farias
9: fala sobre isso. Parabéns aos envolvidos.
4: Antes o Léo tem o detalhe.
13: É, o Flamengo se preparou de maneira até arrojada para hoje, para provocar 3.648 dias sem título, jejum eterno, a faixa que aparece agora no setor norte na torcida rubro-negra.
4: É, torcedor do Flamengo, imensa maioria hoje aqui, tá? A presença até decepcionante do torcedor do Vasco aqui no Maracanã, não consegue lotar nem o próprio setor sul aqui à nossa direita. Ô Farias, como é que pode? O Vasco venceu o Palmeiras, Fluminense e São Paulo, os três de virada, e não conseguiu ganhar nem do Remo, nem do Mirassol, nem da Chapecoense.
9: É difícil explicar, né? Um caminho mais óbvio para falar um pouco sobre isso é o time que tem dificuldade de ser o protagonista do jogo. Mas eu não gosto só dessa leitura, só dessa justificativa, porque ela reduz demais a discussão. Quando você precisa avaliar jogo a jogo aquilo que está acontecendo. Por exemplo, contra a Chapecoense, o Vasco amassa a Chapecoense, ainda era o Vasco do Diniz. É uma partida que não tem muita explicação, você não consegue matar o jogo, de repente os caras acertam uma pedrada no meio da rua e sacramentam um empate no placar. Agora, contra Mirassol, ainda era o Vasco do Diniz também, uma atuação realmente muito frágil.
4: Na estreia.
9: Aí você tem um jogo contra o Remo, esse é um jogo onde eu consigo dizer, olha, o Vasco teve dificuldade de ser o protagonista, de envolver o adversário, de conseguir comprovar no placar a sua superioridade, aí acaba sofrendo empate agora. Os jogos contra Palmeiras e Fluminense são viradas, jogos de muita superação.
4: São Paulo também,
9: na verdade, São Paulo também. Ou seja, é difícil, cara, é difícil de explicar. No caso de São Paulo, acho que até o Fluminense um pouco. Eu não vejo uma diferença tão grande, o Fluminense é melhor do que o Vasco, mas uma diferença tão grande assim em matéria de elenco, São Paulo também não. São jogos com potencial de equilíbrio bem grande. Contra o Palmeiras já é um jogo realmente um pouco mais complexo e o Vasco
6: faz um segundo tempo perfeito para arrancar aquela virada. É muito difícil, cara, são muitos fatores impactando em cada um desses jogos, mas fica uma lamentação, né, Vitor? Porque o torcedor acaba fazendo aquela leitura básica. Pô, meu time poderia estar melhor posicionado se fosse um pouco mais óbvio em alguns jogos, coisa que o Vasco não está conseguindo.
4: Aqui na live, o Léo Brito, por que a torcida do Vasco há muito tempo não comparece em bom público contra o Flamengo? Sensação de clássico 90-10. Joel, responde o cara aí e completa pra mim, porque aqui de cima não parece ser 90-10 não, mas uns 80-20 talvez, né, Joel?
8: Não, eu vou falar pra você que vai 85-15, porque só tem uma parte do setor sul e mesmo assim ele não tá completamente lotado. O anel inferior do setor sul tem muito espaço também, e o lado direito, ou melhor, o lado direito da onde eu tô vendo, o seu lado esquerdo, tá completamente vazio, nem foi aberto. Então é 85-15, vai. Mas cara, eu discordo. No ano passado, quando o Vasco foi mandante, o Vasco conseguiu um bom público. É mais pra esse ano, tanto no Campeonato Carioca, quanto no jogo de hoje, é que tá essa disparidade. Mas o torcedor vascaíno costuma vir, principalmente quando o Vasco foi o mandante. No ano passado, no empate em 1-1, o Vasco foi o mandante daquele jogo e conseguiu um público bacana aqui no Maracanã, Vitor.
4: Beleza, Joel Silva então trazendo pra gente os detalhes. A gente vai aproveitar então para confirmar as escalações das duas equipes. Flamengo e Vasco para o Clássico dos Milhões estão definidos, escalados, numerados. E você ouve a partir de agora no som da TMC, nas vozes de Léo Pinheiro e Joel Silva. Atenção, galera! É hora de abrir espaço para os caras do momento!
14: Uma vez Flamengo, sempre Flamengo.
4: Como joga o Flamengo, Léo Pinheiro?
7: O atual campeão brasileiro, o atual campeão da América, atrás do 10º título nacional. Definido, escalado, numerado pelo técnico Leonardo Jardim. Com o goleiro número 1, Agostinho Rossi. 2, Varela. 3, Jair Ortiz. 4, Léo Pereira. E 26, Alexandro, na linha defensiva. 52, Everton Araújo. 21, Jorginho. Número 7, Luiz Araújo no meio-campo. Na frente, 50, Plata. 16, Samuel Lino. E número 9, o artilheiro Pedro. Leonardo Jardim, relacionado para o banco de reservas. 42, Andrew. 49, Diogo Alves. 22, Emerson Royal. 13, Danilo. 44, Vitão. 6, Ayrton Lucas. 75, Luiz Felipe. 18, Bela Cruz. 8, Saúl. 11, Everton Araújo. 64, Wallace Ian. E 27, Bruno Henrique.
14: Vamos todos cantar.
4: E o Vasco como joga? Me conta, Joel.
8: O clube com a história mais linda do futebol brasileiro entra em campo com o Léo Jardim, número 1. Na lateral direita, 96, Paulo Henrique. Dupla de zaga, 46, Cuesta. 30, Robert Renan. Na lateral esquerda, 6, Lucas Piton.
14: Norte, sul, norte, sul.
8: Meio campo, 88, Barros. 23, capitão Thiago Mendes. E 10 para Rojas. No ataque, 2, Puma Rodrigues, 20, Brenner, 7, David. O técnico Renato Gaúcho tem à disposição no banco de reservas 13, Daniel Fusato, 82, Avelar, 4, Saldívia, 43, Lucas Freitas, 25, Hugo Moura, 98, JP, 3, Tietê, 17, Nuno Moreira, 28, Adson, 18, Marino, 11, Andrés Gomes, 77, Spinelli.
4: O terceiro time que entra em campo é o time da arbitragem. Conta pra mim, Léo, quem apita o jogo?
7: Árbitro de Copa do Mundo, a lenda, o Wilton Pereira Sampaio.
8: Assistente número 1, Bruno Bosquilha, do Paraná. Assistente número 2, Leone Carvalho Rocha, de Goiás. E o VAR fica a cargo de Daniel Nobre Bins, do Rio Grande do Sul.
3: Vitor Costa.
4: Bora pro jogo! Em 3 minutinhos a bola vai rolar no Maracanã, é um dos maiores clássicos do mundo. Flamengo e Vasco é o clássico dos milhões. E a galera tá com a gente no WhatsApp na transmissão mais interativa do seu rádio. 21 995 57 1013. Manda!
15: Boa tarde, rapaziada da TMC. Fala Vitoca. Boa
4: fala
15: tarde,
4: comigo.
15: Fala Gabriel, fala Joel, fala Léo. Marcelo de Itaipuaçu aqui. Ô Vitor.
4: Oi.
15: O Brenner deve ter feito chover no treino, mano. Como não é possível? Pro Renato escalar ele de cara, ele deve ter feito tudo no treino. Meu Deus do céu.
4: Você já falou no esquenta, né, Gabriel Farias? O Renato tinha dito no jogo contra o Corinthians que daria a bola pro adversário e utilizaria a velocidade do Brenner, do Andrés Gomes e do David. Hoje tem até uma troca, o Puma entra no time.
16: mas claramente ele repete a estratégia, né? Ele vai dar a bola pro Flamengo e vai tentar usar a velocidade desses caras, e na comparação Brenner e Spinelli, o Brenner claramente é um jogador com mais velocidade. A surpresa é só realmente a saída do Andrés Gomes.
17: É aquela história, né, Vitor? Você pode concordar ou discordar do treinador, mas ele apresentou uma justificativa que me parece até uma justificativa plausível. E sejamos sinceros, se o Vasco entra em campo hoje falando assim, eu vou igualar, eu vou de peito aberto, a tendência é levar uma sacolada. Então você precisa se resguardar, montar uma equipe que reaja bem aquilo que o adversário pode proporcionar dentro de campo, e hoje está muito claro que o Flamengo tem tudo para ser o time dominante. Agora, Brenner, Andrés Gomes, eu não concordo com a barração do Andrés Gomes, por exemplo. A entrada do Brenner me surpreende, a do Spinelli, o Spinelli fora não chega a ser um incômodo tão grande para mim. Enfim, são situações que o Renato encara tendo um elenco até certo ponto limitado.
16: E eu vou te chamar logo depois que o jogo começar pra gente entender isso. O posicionamento do Brenner, se ele vai ficar realmente na ponta esquerda. Perfeito. Ou se ele vai jogar de centroavante com o David jogando onde se sente mais confortável, que é aqui do lado esquerdo. O Renato ainda não utilizou o David como ponta esquerda desde que assumiu o Vasco da Gama. Saída do Vasco! Com a camisa tradicional número 2, branca com a faixa diagonal preta, o calção preto, o meião branco. O Flamengo com a camisa rubro-negra, o calção branco, o meião rubro-negro. É a estética tradicional do Flamengo e Vasco, a estética tradicional do Clássico dos Milhões. Vem aí mais um Clássico dos Milhões para a história do futebol carioca. Flamengo e Vasco, Brasileirão Série A, rodada de número 14. E você ligado na TMC, não perde nenhum detalhe. Saída do Vasco da Gama, o DVD está posicionado para o pontapé inicial. Com a camisa verde, marca texto, Wilton Pereira Sampaio da FIFA. Ele vai para a Copa do Mundo, ele vai autorizar agora o início do jogo. Apita o Wilton e a bola está rolando no Maracanã.
18: Vitor Costa.
16: Vamos juntos, Clássico dos Milhões no som da TMC, para o Rio de Janeiro, para Brasília, para Belo Horizonte, para o Brasil inteiro no YouTube, no TMC Esporte. Saída do Vasco da Gama, que já tenta a bola longa com o Robert Renan na direção do Brenner. Ele vai lá no alto, divide com o Everton Araújo, a bola se perde pela linha de lado, o último a tocar foi justamente o Everton. Então vai ser arremesso lateral favorável à equipe do Vasco da Gama pela esquerda. Já cobrado pelo Lucas Piton, ele sai jogando com o Robert Renan, domina, recebe, recolhe, ainda Robert Renan, perna esquerda nela, vai para a bola longa, vem lançamento pro David, aparece Léo Ortiz, corta parcialmente, a sobra de bola ainda é do Vasco, recolhe pelo lado esquerdo, Lucas Piton não conseguiu o passe para ele, o Brenner, então a bola volta pro time do Flamengo, briga Pedro, tira dali Carlos Cuesta, a bola sobe, sobe, toca nela Jorginho, ainda ele pelo alto, um perde ganha, aparece Samuel Lino, volta recuando, até o Léo Pereira, acionando o Alexandro pelo meio para Jorginho, Jorginho recebe, volta tudo, recuando, recomeçando até a linha defensiva no Rossi. Duas coisas, com um minuto Gabriel Farias, primeiro, Luiz Araújo na ponta direita e Plata por dentro, pelo menos nesse primeiro minuto, e o Brenner na ponta esquerda, o David fazendo uma dupla ali com o Rojas. Repito, um minuto só, claro que pode mudar, mas por enquanto, pelo que a gente está vendo aqui de cima, é isso.
17: Perfeito, ainda mais no caso dos atacantes do Flamengo, me parece que pelas características, Luiz Araújo e Plata vão alternar bastante entre um deles ocupando o corredor e outro jogando um pouquinho mais por dentro ao lado do Pedro. Agora, com relação ao Vasco, olha, já dá quase que pra cravar, é o Brenner quem tá recompondo aqui pela esquerda junto do Piton, ou seja, mais uma vez, o Brenner atuando aberto e o DVD fazendo aquela função de centroavante.
16: Se é o Diniz fazendo isso.
17: Nossa
16: aí,
17: senhora.
16: A galera tá louca da cabeça.
17: Acho que a galera já está, né? É louca da cabeça com essas escolhas do Renato.
16: Sai jogando mais uma vez o time do Flamengo, Jorginho, trabalha na altura da risca aqui de meio campo, Everton Araújo na devolução pra Jorginho, ele volta recuando até Léo Pereira, na altura do círculo central, avança Léo, perna esquerda, faz abertura de jogo com Varela, meia direita de ataque. Ele tá pressionado, ainda Varela vem trazendo, volta, recua, recomeça de novo na direção do Léo Ortiz, de pé direito ele faz o passe pelo alto, um bolão pro Varela na linha de fundo, dominou, olhou pra área, ameaçou o cruzamento, preferiu o drible, tirou o Robert Renan, levantou na área, sai Léo Jardim, toca nela, volta Jorginho, puma! Aparece, retoma a posse pro Vasco e puxa o contra-ataque, já acionando o Rojas pelo meio para Thiago Mendes na altura do círculo central, ele toca essa bola no David, aberto pela meia esquerda, David vai para cima da marcação, Varela já tá ali pronto para recompor, vem o David, tocou pro Thiago Mendes, avançou, bateu pro gol, para fora! A direita do Rossi lambeu a rede, teve gente achando que foi gol do outro lado aí, Léo.
13: E quando lambe assim, causa aquele arrepio, né, Vitor Costa?
16: Sim, na costura, né?
13: Pois é, na costura da rede, lado direito, no gol defendido pelo goleiro Agostinho Rossi. Um chute de bico e a bola levou o perigo. 0-0 placar, tiro de meta Flamengo.
16: 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Você ligado no Clássico dos Milhões aqui no som da TMC, sai jogando o Flamengo. Domínio do Rossi, aquele esquema, né? Ele vai atraindo a marcação para tentar um passe longo, procurando um espaço. E aí quem acha o espaço é o Léo Ortiz. Léo Ortiz, pressionado pelo David, devolve para Rossi na grande área. E assim o Flamengo vai tentando construir a saída de jogo. Recebe de novo pela canhota Léo Pereira. Ele vai avançando, ergue a cabeça, toca de lado, na direção do Alexandro. Alexandro dominou, parou, pensou, balançou para um lado, para o outro, voltou para o Jorginho, que tá fazendo aqui a saída de três. Vem o Jorginho, faz a abertura de jogo pela direita, se apresenta, recebe Léo Ortiz pelo meio, agora para Everton Araújo. O Everton volta recuando, recomeçando para Jorginho outra vez. De Jorginho na canhotinha, se apresenta, recebe Léo Pereira. Ele ergue a cabeça, toca essa bola mais à frente. Avança o Flamengo, Samuel Lino para Pedro. Fez o pivô, tem ultrapassagem, ele prefere o passe mais curto. É pro Luiz Araújo, cortou, devolveu pro Pedro, tentou de primeira pro Plata. Aparece para cortar Barros pro time do Vasco da Gama. Ela vai ser do Flamengo de novo, reboteada, chega até Everton Araújo. Recolhe, ergue a cabeça. Everton Araújo toca no Pedro, de letra. Curtinho agora para Luiz Araújo. Tem o Varela pedindo mais à frente. O Luiz recolhe, fica ainda com a bola pela meia direita. Volta agora na direção do Everton Araújo. Recebeu, trabalhou de lado. Bola com o Léo Pereira, na intermediária ofensiva. Léo Pereira para Samuel Lino, ele volta até o Jorginho. Perna direita nela, vem lançamento no bico direito da grande área para Varela. Vai lá no alto Brenner, vai ser de quem a bola? Vai ser do Flamengo. O último a tocar na bola foi o Brenner. Então é arremesso lateral que favorece a equipe do Flamengo pela direita. Já se posiciona Guilherme Varela para a cobrança. Devidamente autorizado, ele cobra com Gonzalo Plata. Pela meia direita, ataque ainda Plata. Balançou, voltou jogada para Everton Araújo. Na meia direita, ainda Everton Araújo. Volta recuando. Recomeçando até o Léo Ortiz. Dele para Léo Pereira de novo. Recebeu o Léo Pereira. Trabalhou curtinho de lado para Alexandro. Alexandro toca mais à frente no Samuel Lino. De primeiro passe não foi legal. Depois ficou no chão ele reclamando de falta ao Pedro. Juizão disse que não foi, a contra-ataque do Vasco, dispara David em velocidade, bota na frente, Léo Pereira tá na cola dele, ele vai embora, David chega até a entrada na grande área, faz o break, leva pra perna direita, toca de lado no Thiago Mendes, ele trabalha com o Lucas Piton, domina Lucas Piton na lateral da grande área, ainda Piton trabalha de novo com o Thiago Mendes, Thiago devolve um bolão, Piton na linha de fundo, vem cruzamento pro Puma de cabeça, a bola tá viva, subiu David, cadê a bola, ela vai saindo, o juizão tá deixando o jogo correr, agora sim, ele para e marca o impedimento. Que loucura, o Piton tava fora do campo e ele dá o passe pro Brenner, por isso tava em condição irregular aí o camisa meia dúzia do Vasco, hein, Léo Pinheiro?
13: O Varela faz o bloqueio pra bola ir pela linha de fundo, só que o Piton tá fora do campo. Ele estando fora do campo não elimina a condição irregular, por isso ilegalidade do ataque do Vasco da Gama, enquanto o Alexandre tá caído, uma dividida com o Puma, no alto levou a pior lá do esquerdo da cabeça do Alex, 0-0.
16: Você ouve o sinalzão da TMC marcando pelo horário de Brasília, 4:06 da tarde. Atenção, torcedor! Vem comigo para confirmar o tempo e o placar. Agora seis jogados, etapa primeira de espetáculo no Maracanã. Brasileirão seria a rodada 14. E no placar do MC tá tudo igual, Flamengo 0, Vasco também 0.
9: Pelo Brasileirão, São Paulo e Bahia vão empatando em 0-0.
16: Vamos juntos aqui na TMC, quem escuta sabe. 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Saída errada do Flamengo, quase que o Rojas consegue puxar um contra-ataque. Na sequência ela volta ainda pra linha defensiva rubro-negra. E aí sai jogando Léo Pereira. Ele pelo meio pra Jorginho. Faz a abertura de jogo acionando Léo Ortiz. Meia direita ainda no campo defensivo. Léo Ortiz devolve. Mais uma vez a bola chega nos pés do Jorginho, que faz um passe arriscado. Chega no Léo Pereira, que devolve pra Jorginho. Vasco não marca os zagueiros, né? Tem uma marcação bem específica a partir de um ponto no campo. Vem agora Léo Ortiz, trabalhando pelo meio para Everton Araújo, ele recebe e ergue a cabeça, ultrapassa a divisória do gramado, ainda Everton Araújo, toca essa bola de lado na direção do Léo Ortiz, Léo Ortiz de pé direito vai pro lançamento, é bom, Plata escorou de cabeça para trás, dominou Pedro, deu um balãozinho no Barros, tocou essa bola de novo, na esquerda para Alexandre, ele olha para a grande área, prefere o passe para Samuel Lino na linha de fundo, Samu cortou a marcação, levantou na área, Pedro dominou, girou, brigou, Pedro vai marcar, bateu, tá lá!

0: no clássico dos milhões, como sempre, com o centroavante, o artilheiro reverência do futebol do Brasil, esbanjando talento, aproveitou uma bola que sobrou na entrada da pequena área, ajeitou com carinho e soltou a bomba. O Léo Jardim tocou nela, mas não conseguiu evitar o gol. É festa da nação rubro-negra, vibre como vibra a maior torcida do Brasil, porque Pedro Camisa 9 mexe! Mexe no placar da TMC agora! Mengão 1-0! Joel Silva!
1: No cruzamento do Samuel Lino, a bola desviou, matando a marcação do Vasco. Na sequência, o Pedro domina, tira a marcação e solta a bomba, inapelável.
0: Olha o Vasco, o Rojas ajeitou pra trás, pra quem vem, brigou o Brenner, dividiu a sobra, falta. Thiago Mendes tem falta de ataque! O Brenner se enrolou todo! Completa antes, Joel, depois o Léo descreve esse lance aí.
1: E o detalhe é que no domínio, o Pedro já conseguiu driblar a marcação e bateu de perna canhota forte, sem chances de defesa para o goleiro Léo Jardim, que pegou na bola, mas pela bola ter sido muito forte e muito perto, não tinha o que fazer. 1-0 Mengão no Maraca.

0: uma do Vasco. Vem Pedro, avança, tentou o passe na direita pro Plata, ponta direita no ataque, avançou, tentou o cruzamento, corta Barros. E ela vai pela linha de fundo, é escanteio, Joel.
1: No contra-ataque do Flamengo, o Plata recebeu pelo lado direito, tentou o cruzamento, o Barros foi e conseguiu o corte. É escanteio pro Flamengo, lado direito, Luiz Araújo. Luiz Araújo, camisa 7 na bola.
0: 10 minutos jogados, o jogo é lá e cá, 10 minutos até aqui de muita emoção. Por enquanto 1-0 pro Flamengo, gol do Pedro logo no comecinho. Luiz Araújo preparado para a cobrança do escanteio. São 5 jogadores do Flamengo dentro da grande área. Autoriza o Wilton Pereira Sampaio. Respira fundo Luiz Araújo. Lá vai ele. Luizão cancelou a autorização porque tá rolando alguma treta ali na grande área.
1: Thiago Médico, Léo Pereira.
0: Parece que agora vai. Autoriza o árbitro, Luiz Araújo levantou na área, corta Puma. Essa bola pegou em quem por último? No jogador do Flamengo, né? No Léo Ortiz, e saiu em tiro de meta. Gabriel Farias, 1-0 Flamengo logo no comecinho, depois chance perdida pelo Vasco e chance perdida pelo Flamengo.
2: O jogo tá animado, tá aberto, as duas equipes chegam bem ao ataque. No lance do gol foi um confronto entre Plata e Pedro contra Robert, Renan e Cuesta e os zagueiros do Vasco. Eu sei que foi um bate-rebate, não chegou a ser um lance dos mais bonitos.
0: Mas dá um relógio pro Cuesta pra ele acertar o tempo
2: Cuesta,
0: dessa bola
2: ele
0: aí.
2: Ele, né, chega muito mal no tempo de bola e o Robert Renan tem uma reação muito molenga perto do Pedro, justamente na frente do Pedro, que é o centroavante em melhor momento no futebol brasileiro. Quando o Pedro consegue dar uma arrumadinha na bola, ele já gera o espaço para finalização muito potente. 1-0 Flamengo, o Vasco ele recompõe muitas vezes com o Puma vindo na primeira linha de marcação com os zagueiros, com os laterais, mas ainda assim não está conseguindo reduzir tanto esse espaço do Flamengo.
0: Vem de novo o Mengão com o Samuel Lino pela ponta esquerda, balançou para um lado, para o outro, PH na marcação, cruzamento rasteiro para trás, rasga a zaga. Aparece Lucas Piton para cortar de pé direito. A sobra de bola do Flamengo ainda.
3: Estatística.
0: Pelo lado esquerdo, domínio feito pelo Léo Pereira, que volta até o Jorginho. Jorginho para Everton Araújo. Ele gira, toca de lado, acionando o Alexandre, que volta lá no Léo Pereira. Enquanto a bola vai ser recuada para o Rossi, o Léo Pinheiro traz para a gente a estatística.
3: 16º gol do Pedro na temporada, 8º no Campeonato Brasileiro, artilheiro da competição nacional.
0: Cara, tá vivendo grande fase e eu não sei se o Ancelotti chegou, tava falando da movimentação.
2: Eu passei
0: aqui,
2: ainda, né? Agora, o corredor tava cheio.
0: Ele certamente tá gostando do que ele tá vendo, né? Uma fase excepcional do Pedro.
2: Acho que ele tá ganhando uma nova opção, é isso. Tem jogadores hoje.
0: Deixa eu ver aqui o Samuel Lino, a bola bateu na nuca do Samuel Lino e virou um passe para Alexandro. Balançou para um lado, para o outro ainda Alex. Outra jogada mais atrás para Samuel Lino, passe rasteiro para o Plata. Devolveu para o Samuel Lino, rasga PH. Tira dali Paulo Henrique, a bola vai ficar com o Flamengo de novo. Completa aí, Farias.
2: Você tem jogadores claramente em vantagem, né, nessa disputa. Hoje o centroavante da equipe seria o Igor Thiago, caso o Ancelotti opte por um jogador dessa função. Mas o Pedro vai crescendo.
0: Vem ele de novo, olha o Pedro, na entrada da grande área, tentou o passe, rasga Paulo Henrique, a sobra do Jorginho, avança Jorginho, passe para Samuel Lino, devolução para Jorginho pela meia esquerda, ele já faz a abertura, se apresenta Alexandro, ele para Samuel Lino de novo, Samuel volta até o Jorginho, Jorginho para Alexandro, volta tudo, recuando até o Léo Pereira e ele volta até o Léo Ortiz, passados 13 desse o primeiro tempo, tá 1-0 pro Flamengo, que vem pro ataque de novo. Luiz Araújo, volta até Everton Araújo, dele para Pedro, protegeu, fez o pivô, sustentou a posse, ainda Pedro, agora foi desarmado, chegou antes dele o David, ganhou no pé de ferro, acionou o Brenner. Brenner volta até o Barros, que faz a abertura de jogo, é pra Puma, Rodrigues pelo lado direito, outra passarinha divisória do gramado. Puma trabalha curtinho pra Thiago Mendes, tem mais atrás o Barros pedindo bola pra ele. Barros trabalha de lado agora com o Robert Renan, abertura de jogo, recebe Lucas Piton pela canhotinha. Lucas Piton volta recuando de novo até o Robert Renan, dele pelo meio, se apresenta Barros, pressionado, toca de lado agora na direção do Cuesta, Cuesta mais à frente pra Thiago Mendes, devolveu pra Cuesta, perna direita nela, vem avançando, vem levando o Vasco ao ataque. Cuesta toca de lado para Paulo Henrique, devolução para Cuesta. Cuesta faz o passe à frente no Thiago Mendes, tá arrumadinho o time do Flamengo no sistema defensivo. PH volta no Cuesta, um pouquinho mais à frente no Rujas, de três dedos ele volta recuando até o Barros na altura do círculo central, devolução para Rujas, passamos dos 14, o Vasco troca passes no campo de ataque. Rujas tá longe do gol, mesmo assim ele chuta e o Rossi faz uma defesa emocionante aí, hein? Um pouquinho mais de emoção do que deveria, hein, Léo Pinheiro?
3: A bola ficou muito na frente dele e ela está molhada, né? Escorregadinho, ele preferiu a manchete, a vôlei, lado direito do gol do Flamengo, a escanteio, consequente lado canhoto do ataque do Vasco. Rojas chegando para a cobrança, o Vasco tenta o empate, 1-0 Flamengo.
0: Escanteio que favorece a equipe do Vasco, Vasco buscando o empate. Autorizado o Rojas, pé direito, levantou na área, David brigou lá no alto, chega antes, corta de cabeça Léo. Ela vai ficar com o time do Vasco ainda, mas o juizão vai pegar a falta para cima do Samuel Lino.
3: Mão.
0: Foi mão do

0: Lucas Piton, Piton nessa dividida aí, ô Léo Pinheiro?
1: Um tapa com o braço e por isso o Wilton, a lenda, árbitro da Copa, viu irregularidade. 1-0 Flamengo.
0: Ele que tem provavelmente o pior cabelo da arbitragem do futebol brasileiro, né? Que porque isso, ele ainda não assumiu que ele tá careca.
2: Ele deixa um
0: cotoco na frente que não tá legal.
2: Cara, é estilo.
0: Alguém precisa falar isso pra ele. Diga, Léo Pinheiro.
1: Não só da arbitragem, mas talvez da humanidade.
0: Isso. Olha o Vasco, erro de passe na sequência. O Estela vai ficar de graça lá pro Léo Pereira. Diga.
2: Detalhe importante, agora o DVD jogando aberto pela esquerda e o Brenner foi fazer a função de centroavante, isso fica muito claro, né? O David agora nessa lateral acompanhando o Varela, coisa que vinha sendo feita pelo Brenner, então parece que o Renato agora foi pro mais usual, pro mais natural.
0: Será que não era uma tática pra enganar de repente?
2: Cara, não sei, irmão.
0: Porque, por
2: exemplo,
0: o Andrés Gomes estava na arte de divulgação do jogo e não
2: foi
0: titular.
2: Pode ser uma ideia pra tentar iludir o adversário.
0: Se era isso, não funcionou. Plata tentou o passe, errou, melhor pro Robert e Renan. Você ouviu o sinalzão da TMC marcando pelo horário de Brasília, 4:16. Atenção, torcedor! Vem comigo para confirmar o tempo e o placar. 16 jogados da primeira etapa e no placar TMC vai dando Mengão. Flamengo 1, gol do Pedro. Vasco da Gama 0.
3: 15 minutos, primeiro tempo de jogo no em Bragança Paulista. São Paulo 0, Bahia também 0.
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0: 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Sai jogando mais uma vez o Flamengo, domínio do Jorginho. Ele leva para a perna direita, toca mais à frente. Domínio de Gonzalo Plata, trabalhando para Léo Ortiz, dele para Varela na meia direita. Vem o Varela, acionou curtinho Luiz Araújo, cortou pra canhota que é a boa, Luiz Araújo volta recuando, recomeçando mais uma vez agora, na direção do Léo Pereira, dele para Léo Ortiz acha um bom passe à frente no Jorginho, enfiou um bolão pro Luiz Araújo, levou pro pé esquerdo, bateu, travado em cima da hora pelo Cuesta. E o Cuesta amaciou a bola pro Léo Jardim, hein, Joel?
5: É, o Léo Jardim conseguiu evitar a saída, o que seria escanteio pro Flamengo, virou posse de bola pra equipe do Vasco, que tá perdendo 1-0 o Flamengo no Maracanã.
0: E tem o WhatsApp na área, na transmissão mais interativa do seu rádio, 21 995 57 113.
6: Fala, galera da TMC, hoje é 2-1 Vasco, time da virada. Eu não vou nem comemorar, meu irmão, vou esperar o apito. O jogo só acaba quando eu sopro o tio. Uber São Gonça, tamo junto, boa transmissão.
0: Valeu, Uber, é o nome dele, né? Obrigado aí pela participação, lembrando que o Vasco venceu de virada 3 dos 4 líderes do campeonato. Só não venceu ainda o Flamengo, o jogo que tá acontecendo pela primeira vez aí na competição. Essa é a esperança do torcedor do Vasco, mas vai ter que jogar bola, né, Farias? Tô jogando vários nada.
2: É, por enquanto é uma atuação bem fraca do Vasco, com bola no pé, uma produção muito ruim, muito abaixo daquilo que deveria fazer para tentar incomodar o Flamengo nesse jogo de contra-ataque no qual o Renato se propõe a montar a equipe dele. O Flamengo, com a saída do Arrascaeta da equipe e a entrada de mais um atacante de velocidade, que é o caso do Luiz Araújo, ganha muita força nessa marcação alta, ganha um pouco mais de fôlego, de saúde, de vitalidade, complica muito a saída do Vasco.
0: Everton Araújo na arrancada, tentou o passe bloqueado no meio do caminho pelo Robert Renan, depois o Barros esperou o contato e o contato veio, né, Joel?
5: É, o Barros dominou a bola ali, chegou o Everton Araújo, a dobra de marcação também com o Pedro, ele acabou sofrendo a falta na cara ali do Wilton, já cobrada. E Vitor, se me permite uma,
0: sim,
5: uma observação, o Robert Renan errou 2 passos seguidos, e o Renato já meteu aquela, abriu os braços, já bateu na perna, tá bem chateado com a atuação do zagueiro Robert Renan.
0: Rojas avança pro time do Vasco na altura do círculo central, ainda ele, toca essa bola de lado na direção do Piton, de Piton pra David, aberto pela ponta esquerda, vem trazendo pro meio, ainda David, fica sem opção de passe, agora sim ele toca de lado, recebe, se manda, vai embora, Cuesta, perna direita nela, abertura pra Paulo Henrique, vem o PH, abre os braços, não tem opção de passe, por isso ele volta até o Cuesta, Cuesta recomeça, reiniciação na direção do Barros, Barros acha Robert Renan, abertura de jogo pra Lucas Piton pela meia esquerda, Piton volta, recua de novo no Robert Renan, dele pra Barros, pressionado pelo Pedro, ele faz o currupio, como diriam os antigos, faz o passe à frente, passe errado no Barros, depois errou também o Luiz Araújo, David ajeitou pro Rojas, o bolão na direita pro Paulo Henrique, dominou, levou pro pé esquerdo, PH bateu travado pelo Léo Pereira. Vai bem o zagueiro da seleção brasileira aí, Léo Pinheiro.
1: Conseguiu chegar para fazer o bloqueio e no complemento, a arbitragem viu que a bola bateu no Puma por último, para reclamação do jogador uruguaio. O Wilton agora, ele vai, não sei se ele vai chamar a responsabilidade para fazer ali a inversão.
0: Acho que ele tinha que chamar um barbeiro para terminar de raspar essa cabeça, né?
1: Ele foi dar uma bronca no jogador da seleção uruguaia. Na visão do assistente, é posse de bola do Flamengo. Eu não vi esse toque. Posso estar errado. Mas essa fica na conta do senhor Leone Carvalho Rocha. Por enquanto, manual pro Flamengo. Aqui chegou aqui o Binho. Ei, Binho, tudo bem? Aqui, Vitor. Dá um tchau lá pro narrador, assim, ó. Aí, Vitor, tá te dando tchau aqui, ó, o Binho.
0: É, o Binho, cara. Tô
1: vendo aqui. Do Flamengo.
0: Aqui de cima tá dando pra ver, Léo Pinheiro.
1: Ele balançou pra você a mão.
0: Tô conseguindo ver. Abraço pro Binho. Sai jogando o Vasco. Robert Hernan recebe, toca essa bola de lado. É pra Lucas Piton, pressionado pelo Gonzalo Plata. Ele volta, recuando até o Robert Hernan, que domina, trabalha curtinho pra Thiago Mendes. Vem o Thiago Mendes no meio de dois jogadores. Ele prefere voltar até o Cauã Barros. Devolução pra Robert Hernan pela esquerda. Vai pro chutão, vem lançamento. Corta de cabeça a zaga do Flamengo. Tem gol aonde?
3: Lá no jogo entre São Paulo e Bahia, em Bragança Paulista. Arthur, o bebê reborn, vai na rede. 1-0 São Paulo.
0: Acerto, São Paulo também brigando aí pelas primeiras posições do Campeonato Brasileiro. Sai jogando o Vasco de novo. Com o Barros ele trabalha de lado e errou feio. Paulo Henrique vem pro contra-ataque mais uma vez o time do Flamengo. Ele tenta roubar a bola e descola o lateral. Passou um pano na própria bobagem o PH. É lateral que favorece a equipe do Vasco da Gama. Você ouve o sinalzão da TMC marcando pelo horário de Brasília. 4:21. Atenção, torcedor! Vem comigo para confirmar o tempo e o placar. 21 jogados dessa primeira etapa aqui no som da TMC. E no placar, por enquanto, vai dando Mengão. Flamengo 1, Vasco da Gama 0. Mais uma vez sai jogando o Vasco. Domínio feito agora pelo lado direito, pelo Cauã Barros. Ele toca no Rojas. Devolução para Barros. Faz o passe mais à frente no Puma. Dispara em velocidade. Puma Rodrigues pela meia direita. Fica sem opção. Samuelino chega na marcação. Ele toca no Thiago Mendes. Pressionado. Acabou escorregando ali o Thiago Mendes, mas conseguiu achar o passe no Robert Renan. E já sai jogando na canhotinha. Lucas Piton olhou para a grande área. Preparou o cruzamento. Levantou na área. Subiu. Alexandre fez o corte de cabeça. Insiste o Vasco. Mais uma vez Robert Renan cabeceia. Briga. Jorginho toca nela, Pedro faz o pivô, devolução para Jorginho, deu ladrão, a galera avisou, hein? A torcida avisou o Jorginho que tinha ladrão, ele conseguiu voltar a jogada no Everton Araújo. Ele para Varela, devolução para Everton Araújo. 22 de jogo aqui no Maracanã. Tá 1-0 pro Flamengo, gol do Pedro logo no comecinho. Recebe mais uma vez o Alexandre pela canhotinha. Ainda ele, parou, pensou, tocou curtinho. Bola de novo no Jorginho, cercado por dois, ele faz o passe à frente. Vem o Samuelino para Pedro, devolver pro Samu. A devolução não foi legal, fica de graça pro Paulo Henrique. Gabriel Farias, 22,5, a tua análise do jogo 1-0 Flamengo.
2: Flamengo não consegue pressionar completamente o Vasco, não consegue gerar uma chance atrás da outra, tá um perde-ganha até no setor de meio de campo, mas quem consegue trabalhar um pouquinho mais o passe de maneira natural é o Flamengo. O Vasco encontra muita dificuldade.
0: Vem o Vasco chegando, grande lance do Rojas, ponta direita, o cruzamento foi muito forte. Vai passando por todo mundo, se esforça o David, evita a saída, volta até o Lucas Piton, dominou Piton, parou, pensou, trouxe pro meio ainda Piton, no meio de quatro jogadores do Flamengo. Ele volta até o Thiago Mendes, acionando mais atrás o Rojas, levou pro pé direito, ajeitou, virou o jogo na meia direita, é pro Paulo Henrique, ameaça o cruzamento, faz o passe curtinho no Rojas, que volta até o Cuesta, devolução para Rojas. 23 jogados. Segue trocando passes ainda o time do Vasco. Rojas, perna direita, ameaçou o passe longo, preferiu curtinho no Barro.

0: Paulino foi garoto. Ele abraçou o Paulo Henrique por trás e a falta Rojas na cobrança, batida de perna direita chegando também. O Piton com a canhota, Vasco no ataque, 1-0, Mengão.
1: Nem o próprio Vasco percebeu que o Wilton tinha marcado essa falta.
2: Cara, eu também não entendi de onde ele...
1: Foi falta sim, porque bandeira. A bola não tinha saído, tá? Eu tô vendo aqui o replay, o São Paulino agarrou o Paulo Henrique antes da bola sair.
0: E por trás, né,
1: Victor? E por trás, só que o Paulo Henrique achou que tinha sido lateral, né? Ele mesmo bateu o lateral, mas o Wilton deu a falta, acertou o Wilton, mas nem o Vasco tava esperando essa falta. Ganhou uma oportunidade na bola parada, agora o Vasco. Lucas, Piton e Rojas posicionados. Autoriza o Wilton, partiu o Piton, pé esquerdo, levantou na área. David de cabeça, vai pra fora. Passa à direita do Rossi, hein, Léo?
0: Ele subiu no primeiro poste, ganhou do Alexandre na cabeça e a bola passou pelo lado direito do gol defendido pelo Agostinho Rossi. 1-0 Flamengo.
1: Você ouviu o sinalzão da TMC marcando pelo horário de Brasília, 4h25. Atenção, torcedor, vem comigo para confirmar o tempo e o placar. 25 jogados dessa primeira etapa. E no placar, TMC vai dando Mengão. Flamengo 1, Pedro, Vasco da Gama 0.
3: 24 minutos em Bragança Paulista, São Paulo 1, Bahia 0.
1: Lateral pro Flamengo, Plata tem pressa, cobra rapidinho pro Luiz Araújo, o Vasco tá desarrumado, ajeitou pro Pedro, bateu pra fora! Ele queria o escanteio, mas a arbitragem confirma o tiro de meta, Joel.
4: É, a zaga do Vasco dormiu no lance, o Plata foi inteligente, bateu o lateral rápido, servindo o Luiz Araújo, que serviu o Pedro. Cara a cara com o goleiro Léo Jardim, mas chutou todo torto pra fora, pra sorte do Vasco, 1-0 Flamengo.
1: Vamos pro WhatsApp, a galera tá com a gente, 21 995 57 113, manda.
5: Fala, Vitor Costa, boa tarde. Esse áudio eu tô mandando,
1: 22. Tá longe, tá distante, tá baixo.
6: Fala, pessoal, aqui é Leandro de Itaburaí. Só não vou falar no que eu trabalho, senão vai atrasar meu chefinho que me liberou cedo pra poder escutar vocês no jogo do Mengão. Valeu, pessoal, 3-1 Mengão. Tamo junto.
1: Valeu, obrigado, irmão. Obrigado pela companhia nessa volta do trabalho aí. 26 minutos. Está jogando mais uma vez o time do Flamengo pelo lado direito. Domínio do Léo Ortiz, ele trabalha pelo meio. Até o Luiz Araújo. Escapou do primeiro, do segundo, grande lance. Abriu no bico direito na grande área pro Plata. David! O Plata bateu no muro. Tá no chão até agora, reclama de dores, o Wilton Pereira Sampaio entendeu que não houve falta. E aí sai jogando mais uma vez o time do Vasco da Gama, na linha defensiva com o Cuesta, ele toca mais à frente no Rojas, ultrapassando a linha divisória do gramado, Rojas acha Puma Rodrigues com liberdade pela direita, Puma no cruzamento para a área, o corte esquisito do Léo Ortiz, vai pela linha de fundo, a escanteio.
0: E a galera...
1: Canta bola aí, Léo.
0: E a galera vai à loucura, né, porque o Plata levou a pior nessa dividida com o DVD e no complemento escanteio pro Vasco. Lá do canhoto do ataque, Cruz Maltino, Rojas com a perna direita, Piton com a perna canhota, Flamengo 1, Vasco 0.
1: Passados 27 do primeiro tempo, posicionado Rojas, preparado para a cobrança do escanteio. Escanteio pelo lado esquerdo, partiu Rojas, pé direito, levantou na área, sobe, corta de cabeça Léo Pereira, ela volta aqui fora ainda, Thiago Mendes ajeitou, vem descendo o Vasco de novo, ainda Thiago, preparou, levou pra canhota, tentou virar o jogo, virou tudo, boa bola, domínio do Rojas no bico esquerdo na grande área, ainda Rojas levou pro pé direito, ajeitou, bateu na direção do gol, corte mais uma vez do Léo Ortiz, e ela vai ficar com quem? Vai ficar com o Vasco, porque essa bola saiu em lateral, apesar de todo o esforço do Luiz Araújo, lateral já cobrado. Vem o Vasco de novo, Lucas Piton, ele recebe pela meia esquerda, toca essa bola curta, mais uma vez no Rojas, vem trazendo pro meio, vira o jogo pro Paulo Henrique e Thiago Mendes na mesma bola, melhor pro Thiago, recebeu o Thiago, pé direito, levantou pro Brenner, tira a zaga, voltou o rebote, Piton pra fora! Que chance teve Lucas Piton, Léo Pinheiro!
0: Vitor Costa, o que é? É um monumento o uruguaio Varela. Ele estica a perna com a ponta da chuteira, ele tira a bola da testa do Brenner. No complemento, finalização de perna direita do Piton, não é a boa. E a bola passou pelo lado esquerdo, gol defendido pelo Rossi. O Vasco melhora, 1-0 Flamengo.
1: Defensivamente é um monstro Varela, né, Fabinho?
2: Ele é bizarro, né? E evoluiu muito no jogo ofensivo também, depois que o Felipe Luiz passou pelo Flamengo. Impressionante o cruzamento bem feito do Thiago Mendes, mas... foi de uma leitura o Varela, realmente, assim, agilidade, né? Porque é perceber que de repente não vai dar pra disputar por cima e conseguir realizar o movimento ali dando um golpe de karatê na bola. numa cabeçada que poderia ter resultado num gol. O Vasco consegue, de certa forma, reagir na partida, mas as limitações escancaram que o Vasco vai ter dificuldade.
1: Olha o erro do Samuel Lino, dispara Brenner em velocidade, vem o Vasco, Brenner bate pra fora! Foi fominha beça, hein, Léo Pinheiro?
0: Rapaz, eram quase um 3 contra 2, ele tinha a possibilidade de um passe pelo lado direito, pelo lado esquerdo, ele tentou a finalização de canhota, quase que colocada por cima do gol do Rossi, e o complemento é o Samuel Lino pedindo desculpas para os companheiros. 1 a 0 Flamengo.
1: Agora eram 3 contra 2, ele cortou pra perna ruim pra fazer isso aí, Gabriel Fagner.
2: Vitor, o Renato, ele tem falado que o Spinelli não tem velocidade, eu até concordo com ele. Mas será que o Brenner tem essa velocidade toda também? É diferente, né? Você ter uma boa mobilidade de você ter muita velocidade. O Brenner se movimenta bem, abre espaço para quem vem de trás, mas também não tem todo esse arranque que comprovou isso agora.
1: Erro do Rossi, depois erro do Barros. Acabou errando o passe, deu de graça de novo pro time do Flamengo, que desce pela esquerda, Samuel Lino, ultrapassa a linha divisória do gramado, ainda Samuel Lino vem na velocidade, Samuel Lino, que arrancada, tocou no Pedro, recebeu um bolão pro Luiz Araújo, invadiu a área, bateu pra fora! A bola pegou em alguém, me parece que pegou no Cuesta, né? E aí vai ser escanteio, Joel.
4: É isso, pegou no Paulo Henrique, na verdade, conseguindo evitar ali. A bola já ia pra fora, mas ele deixou o calcanhar pra garantir ali o escanteio para o Flamengo. Na jogada toda construída pelo Samuel Lino, que serviu ao Pedro, e o Pedro deu um belo passo pro Luiz Araújo. Ele bateu de perna direita, que não é a boa, e quase, quase o segundo gol do Flamengo, que agora tem escanteio pelo lado esquerdo. Luiz Araújo na bola.
1: 30 minutos, o próprio Luiz Araújo posicionado, não caiu na perna boa do Luiz Araújo, por isso o chute não saiu tão preciso. Passamos dos 30, quase 31. Vai fazer a cobrança do escanteio, Luiz Araújo preparado, partiu perna esquerda, levantou na área, Plata, Léo Jardim! Anota aí a primeira defesaça da tarde, Joel!
4: Defesaça no Plata, que chegou chutando de perna canhota no cantinho. E o Léo Jardim voou nela e fez uma linda defesa, evitando que seria o segundo gol do Flamengo. Agora o escanteio é pelo outro lado, lado direito. E ele de novo na bola, Luiz Araújo.
1: 31 do primeiro tempo. Preparado Luiz Araújo para a cobrança. É escanteio que favorece o Flamengo, dessa vez pelo lado direito. Partiu Luiz Araújo, levantou na área, zaga corta. Ela vai voltar no Varela aqui pela minha direita. Vamos ver o que faz o Varela. Ele trabalha curtinho com o Alexandro. Dominou o Alexandro, fez o passe na abertura de jogo lá para o Samuel Lima. Passados 31 do primeiro tempo, avança Samu, balança para um lado, para o outro, Puma tá na marcação, ele volta recuando, de novo até o Alexandro, pelo meio para Jorginho, vai trocando passes o Flamengo, depois de um momento de pressão do Vasco, o Flamengo retoma o controle, vem mais uma vez o Varela pela meia direita, passe curto agora na direção do Luiz Araújo, ele acalma o jogo, volta no Everton Araújo, dele para Léo Ortiz, acionando o Jorginho de novo no círculo central, dele para Léo Pereira, ultrapassando a divisória do gramado, vem avançando Léo Pereira pela meia esquerda, bota a velocidade, acha Pedro, de letra para Luiz Araújo, devolveu pro Pedro Cuesta, sensacional! Corte preciso do zagueiro colombiano. E agora o Thiago Mendes avança pro Vasco pela esquerda. Esperou o contato e o contato veio, segundo o Wilton Pereira Sampaio. É falta pro Vasco, Léo Pinheiro.
0: É, o Plata, ele tentou em duas oportunidades cometer a falta para parar o contra-ataque. O torcedor do Flamengo não entende. O outro lance não foi falta, esse foi. Esse claramente o Plata atingiu ali quase com um tostão o jogador do Vasco da Gama. 1 a 0 Mengão.
1: 32, está de pé o Thiago Mendes, sai jogando o Vasco de novo, jogo é bom, é o clássico dos milhões no som da TMC. Barros, trabalhando de lado agora, bola nos pés do Robert Renan, levou pro pé esquerdo, tocou curtinho, de novo no Thiago Mendes, à frente para David, faz a proteção, David, ela fica viva pelo alto, chega no Rojas, recuo ruim do Rojas, o Samuel Lino ganhou do Cuesta, se manda, vai embora Samuel Lino contra a zaga inteira do Vasco, ainda Samu esqueceu a bola! E o Rojas aparece para dar o bote. Se manda, vai embora agora. Rojas toca de lado para Pumita Rodrigues, que volta tudo até o Cauã Barros. 33 de jogo. Vem o Barros trabalhando de lado agora na direção do Robert Renan, que leva para a perna esquerda, que é boa. Ainda o RR, Robert Renan, acionando o Thiago Mendes. Devolução para Robert Renan. Mais à frente agora para Cauã Barros, que vem avançando. Domina, para, pensa, volta, trabalha. O Puma, na verdade, que está aqui invertido, né? Os dois com o cabelo platinado. O Puma trabalhou mais atrás. Agora do Robert Renan. Foi para virada de jogo. Não foi tão legal assim o passe, melhor para a defesa do Flamengo. Alexandro afasta o perigo. Vamos lá pro zap, vamos ouvir a galera. 21 995 57 1013, manda.
7: Fala, Vitor Costa, aqui é Tuco de Itaboraí. Vitor Costa, narra mais dois golzão do meu Mengão. Fala, Léo Pinheiro, Faria, oi. Joel, grande abraço pra vocês. Valeu.
1: Valeu. Valeu, um abraço, obrigado aí pela participação, tamo junto. Bola do Vasco mais uma vez com esta, lançamento pro Brenner, escorou pra trás, boa bola, dispara o Vasco, o Rojas bate cruzado, ela pega no Léo Ortiz e fica de graça pro Rossi. E segura firme aí, Léo.
0: Conseguiu praticar a defesa depois da bola ter quicado na frente dele. Contra-ataque, Flamengo 1-0, Mengão.
1: Gonzalo Plata avança. Tá na risca aqui, divide o campo. Ainda Plata trabalha de lado pra Varela. Varela domina, devolve pra Plata de novo pelo meio. Plata volta. Um pouquinho mais atrás, de novo na direção do Jorginho. Jorginho devolve pra Plata. Abertura do jogo na meia direita. É pra Luiz Araújo. Outra vez Plata. Mais uma vez na risca aqui, divide o campo pra Jorginho. Vai acalmando o jogo. Flamengo depois do momento de pressão. Domina mais uma vez o Everton Araújo. Leva pra perna direita, toca a frente no Luiz Araújo. Araújo, dele para Gonzalo Plata, na altura do círculo central, ainda Plata, balançou, voltou tudo, recuou até o Léo Ortiz, dele para Jorginho, ultrapassando a linha divisória do gramado, ainda Jorginho, perna direita nela, parou, pensou, voltou tudo mais uma vez, de novo no Léo Ortiz, Léo Ortiz para Léo Pereira, vai girando a bola o time rubro-negro, Léo Pereira com ela, perna esquerda na bola, devolve para Léo Ortiz, na direita tem pedindo para aqui o Jorginho, bola para Jorginho, ultrapassa de novo a divisória do gramado, ainda Jorginho, segue com a bola, o Thiago Mendes está na marcação, Jorginho volta tudo, é começa mais uma vez, nos pés do Léo Ortiz, tenta o passe à frente, interceptado pelo PH, é contra-ataque do Vasco, Paulo Henrique bota a velocidade, tem o Brenner no comando, se manda, vai embora PH, faz o passe pra quem? Paulo Henrique pra ninguém, corta Jorginho. E aí o Jorginho se livra do Paulo Henrique, depois se livra também do Puma, ainda o Jorginho, foi pro chão, reclama de falta e tem. É muita qualidade, Léo Pinheiro.
0: É, e votaram no Thiago Mendes, eu votei. 1-0 Flamengo.
1: Agora, é impressionante como o Vasco erra tomadas de decisões simples,
2: Vitor,
1: né?
2: E perceba que as coisas até acontecem pro Vasco. O Flamengo, ele em alguns momentos comete erros de passe, principalmente na série de bola. O Vasco já consegue retomar essa posse num terreno interessante pela frente, sem ter que progredir tanto pelo campo. Só que aí aparece a limitação agora. Uma boa arrancada, o Paulo Henrique vai tentar o passe por dentro, a coisa não acontece. Ainda agora o Flamengo errou aquela série de bola, o Brenner teve quase que um 3-2. Ao invés do passe, ele tentou uma finalização completamente sem direção por cima, ou seja, um Vasco esbarrando nas próprias limitações, mas também em algumas escolhas do técnico, como por exemplo a entrada do Brenner na equipe. É um jogo em aberto, cara, o Vasco pode sonhar com um resultado melhor, mas para isso, né, precisa refinar um pouquinho mais o seu jogo com bola no pé, porque as chances aparecem e o Vasco não aproveita. E o Flamengo naquele estilo Léo Jardim, faz 1-0, já não se expõe tanto, não fica marretando tanto o adversário e cria outras boas chances.
1: Olha o erro do Jorginho, perdeu pro Brenner, avança Puma, bico direito na grande área, bateu em cima do Alexandro. Tá zicando o Jorginho aí, Léo Pinheiro.
0: É, ele lamenta por ali depois dessa tentativa de balão. Empolgou o Jorginho, 1-0 Flamengo.
1: Lateral que favorece o Vasco, 36, quase 37 da primeira etapa. E você ligado no somzão da TMC curtindo. É o Brasileirão Série A, rodada 14. Ainda hoje tem Internacional e Fluminense. Logo na sequência aqui na TMC, com o André Marques, com o Vegeta e também o Yuri Duque, o pai da bola. Posse de bola da equipe do Vasco. Domínio feito na risca, equilíbrio do campo pelo Robert Renan. Ele já trabalha com o Rojas. Passe curto no Thiago Mendes. Pressionado pelo Pedro. Sofreu uma falta, segundo ele, mas o jogo seguiu. A bola ainda está com o Cuesta. Cuesta recepta sem opção de passe, porque o Thiago Mendes está ali sentindo alguma coisa ainda. Passe chega na direita. Domínio feito com o Paulo Henrique. Volta mais uma vez atrás, na direção do Cuesta. Se apresenta o Thiago Mendes. O Cuesta prefere voltar à jogada. Mas atrás de novo no Barros. Perna direita nela. Boa bola do Barros pro Rojas. Na entrada da grande área, ajeitou pro David, devolveu pro Rojas, levou pro pé direito, virou bem o jogo, ponta direita, ataque, Paulo Henrique preparou, ajeitou, cruzou de canhota pra área, Thiago Mendes cabeceou pro meio, Rossi voou na bola e agora vai ser contra-ataque do Flamengo, não vai não, porque tem falta. Vai ter vantagem? Não, o juizão não vai dar vantagem, vai dar falta, né, Léo Pinheiro?
0: É, e o dessa vez foi claramente a intenção do David de cometer a irregularidade para parar o contra-ataque do Flamengo. No lance anterior, cruzamento de canhota do Paulo Henrique, depois outro levantamento na área, bola passando pela pequena área do Flamengo e o Rossi de maneira arrojada com o tapinha afastando o perigo. Contra-ataque do Vasco encaixando, Flamengo 1, Vasco 0.
1: Aí o Thiago Mendes é um dos poucos jogadores, eu diria, que traz um pouco de criatividade para esse time do Vasco.
2: E está encaixotado na marcação do Flamengo, né? Uma marcação muito competente, não só dos volantes que estão por ali, o Jorginho e o Everton Araújo, mas os atacantes do Flamengo também inserem um ritmo muito forte nessa recomposição, congestionam o meio de campo de maneira proposital, justamente para você anular aquela que é a referência do Vasco. E mesmo assim, quando teve espaço, produziu, né? Aquele cruzamento que o Varela salva de maneira espetacular, é um cruzamento do Thiago Mendes, agora ele apareceu bem mais uma vez. tem horas que falta pro Thiago aquela condição de conseguir realizar isso com mais intensidade, o que é natural também pela idade, pelos problemas físicos que ele teve recentemente, mas é um atleta completamente diferenciado nesse time do Vasco.
1: Varela tentou o chutão, pegou no Everton Araújo, e o jogador do Flamengo foi a lockout aqui, é o Luiz Araújo, cara, me parece ele. O jogo segue, hein? O jogo segue, a bola da equipe do Vasco, Luiz Araújo segue no chão, e agora sim ele vai parar, né, Léo?
0: Me parece que a bola pegou numa região delicada, tá, Vitor? Que machuca, ele coloca a mão no rosto também. É lá do canhoto do rosto do Luiz Araújo, a novidade do Flamengo. O substituto do De Arrascaeta dentro de campo como peça, mas como função o Plata está centralizado. 1-0, Mengão.
1: Vamos lá pro Zap, a galera tá com a gente na transmissão mais interativa do seu rádio. 21 995 57 1013, manda.
8: E aí, galera, TMC?
1: E aí?
8: Aqui é a Tobias da Bodaí. Vão, Mengão, que o jogo tá mole.
1: Boa, valeu, Tobias, obrigado aí pela participação, cara, tamo junto. A bola bateu realmente no rosto do Luiz Araújo, por isso ele tá no chão até agora. Você ouviu o sinalzão da TMC marcando pelo horário de Brasília, 4h40. Atenção, torcedor, vem comigo pra confirmar o tempo e o placar. 40 jogadas no placar, TMC vai dando Mengão, Flamengo 1, gol do Pedro, Vasco da Gama 0.
3: 39 minutos em Bragança Paulista, São Paulo 1, Bahia 0.
1: Volta o Vasco com o Robert Renan pela meia esquerda. Ele toca curto no Thiago Mendes, à frente no Rojas. Devolução para Thiago Mendes, que volta recuando mais uma vez até o Robert Renan. Na risca aqui do meio campo, ele está pressionado pelo Plata. Por isso volta tudo, tudo até o Léo Jardim. Na meia lua da grande área, ele despacha para frente, lá pro DVD. David de cabeça boa, bola pro Brenner. Dividiu, foi pro chão! E o Wilton Pereira Sampaio pega a falta e aplica o cartão amarelo pro Léo Pereira. Léo Pinheiro.
0: Ele vai apenas do corpo do Brenner nessa oportunidade, e é uma falta que leva muito perigo. Meia esquerda de ataque do Vasco da Gama, feição de uma batida de perna direita, naquela jogada clássica, casquinha do atacante para o facão do companheiro dele do setor ofensivo. Léo Pereira amarelado. 1-0 Flamengo, mas falta perigosa para o Vasco.
1: Só prova que o Flamengo tá dando espaços, né, Gabriel?
2: Tá, Felipe? O Flamengo dá espaços. Não, assim, é um time que marca bem nessa marcação mais alta. Mas é um time também que em alguns momentos parece que está um pouquinho abaixo em matéria de foco, de atenção. Aí você dá uma desligada, surge um espaço, o Vasco não aproveita tão bem porque não tem tamanha qualidade para isso também. É um pouco do risco desse jogo do Leonardo Jardim, que traz o time para jogar um pouquinho mais recuado em determinados momentos para tentar explorar as costas dos defensores adversários. Em algum momento o adversário pode crescer um pouquinho acima do que você espera. Agora seria uma boa infiltração do Brenner na grande área, o Léo Pereira teve que fazer uma falta de maneira pontual, até de maneira inteligente. Enfim, é um Vasco que chegou a ameaçar, mesmo sem realizar uma grande partida, consegue incomodar o Flamengo.
1: Preparados Puma, Rodrigues e Lucas Piton. É falta que favorece a equipe do Vasco. A falta é muito perigosa. Autoriza a arbitragem, vem o Puma, bateu na barreira, tem rebote, o cruzamento, olha o David, tá lá! Não vale! Subiu a bandeira, impedimento do David, que ia fazendo um belo gol, hein, Léo Pinheiro?
0: De calcanhar, né? Lá do externo do pé, ele levanta a bola vem quicando e ele dá um toque de baixo pra cima que mata o goleiro Agostinho Rossi. Depois da cobrança de falta, um bate-rebate, um cruzamento rasteirinho e o impedimento foi assinalado. Irregularidade do ataque do Vasco e até já confirmado 1-0 Flamengo.
1: Tem duas possibilidades de impedimento, tá? E pra mim o segundo é mais claro ainda do gol do David, ele tá bem à frente realmente. E na origem do lance da cobrança da falta, talvez exista a possibilidade de impedimento também do Brenner. Então não tem nem discussão aí, acertou a arbitragem. Por aqui 42, segue 1-0 para a equipe do Flamengo. Agora, sinal de alerta ligado no rubro-negro,
2: claro,
1: né, Farias?
2: Sinal de alerta ligado, quando teve chances claras não matou, teve uma com o Pedro, outra claríssima com o Luiz Araújo, e é um Flamengo que dá, até certo ponto, espaço para a equipe do Vasco, até consegue anular bem o Thiago Mendes com a marcação forte pelo meio de campo, mas em outros momentos o Flamengo não consegue encaixar tão bem, parece que dá uma desligada, e aí o Vasco aproveita para chegar com um pouquinho mais de perigo. É um primeiro tempo que vai chegando ao final com o Vasco até mais próximo de um empate do que propriamente o Flamengo, perto de ampliar esse placar para um 2-0, né? O Flamengo pode ampliar um pouco o ritmo, né? Pode subir um pouquinho mais essa intensidade. Eu sei que faz parte da estratégia do Leonardo Jardim, muitas vezes esperar, recuar um pouquinho mais, vai ter o contra-ataque, como surgiu naquele lance do Luiz Araújo, por exemplo. Era um Flamengo aproveitando um Vasco desorganizado, desmobilizado. Mas ainda assim, eu acho que o Flamengo pode subir um pouquinho a intensidade, tentar adiantar um pouco mais as linhas de marcação, não ficar esperando tanto, porque mesmo com limitações, em algum momento o Vasco vai chegar com perigo, como demonstrou nessas últimas jogadas.
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4: Não, só um detalhe, na hora do gol do Vasco foi anulado, uma bomba explodiu aqui no setor sul. É, bem colado no setor leste. E a torcida do Vasco, como posso observar, chegou o policiamento ali e está culpando alguém do setor leste de ter tacado uma bomba. Aquela bomba de efeito moral que faz um barulho danado. Está todo mundo assim coçando o ouvido. Até eu aqui que estou meio perto assim, realmente foi um estrondo danado. E foi no meio da galera, né? Então, vou até apurar, observando aqui se teve algum ferido. A princípio, não. Mas causa aí uma preocupação, uma bomba que estourou aqui no setor sul.
1: E como é que entram com isso no estádio, né? A grande dúvida que eu tenho. Plata, um bolão, não foi bolão não. Foi do mesmo tamanho que as outras, a bola do Plata ali na direção do Alexandro. Antecipação do Paulo Henrique, que faz a proteção. Evita a saída, com confiança, traz pro meio e dá um chutão pra frente. Aparece corta de cabeça, Everton Araújo. Briga Luiz Araújo, ela fica no Pedro, domina de coxa. Chega Robert Renan pra cortar. Ela vai ser quem? Vai ser o Vasco ainda. David dividiu, perdeu, briga Pedro. Ganha o Flamengo com Everton Araújo na entrada da grande área. Tentou o passe para o Samuel Lino. Corta Lucas Piton de cabeça. Insiste Pedro. Ajeita para trás. Varela. Lucas Piton recolhe depois. O Everton Araújo puxou o Piton. Falta clara aí, né, Joel?
4: Falta clara na frente do Wilton. O Lucas Piton saía tentando a linha domínio da bola. O Everton Araújo segurou no ombro do lateral esquerdo do Vasco. Iremos até 47, mas dois já crescem.
1: 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Sai jogando mais uma vez o time do Vasco. Pelo lado direito, Cuesta, ainda no campo defensivo, escapa da marcação do Plata e volta recuando até o Barros. De Barros pro companheiro na zaga, que é o Robert Renan. Já estamos nos acréscimos, quase 46, de um bom primeiro tempo aqui no Maraca. Por enquanto tá 1-0 pro Flamengo, gol do Pedro. Recebe mais uma vez pelo meio, calma Barros, pressionado, Barros passou bem pelo Plata, que lance do Barros, depois o Plata se irritou e deu um carrinho por trás, recebeu o cartão amarelo, ficou irritadinho o Gonzalo Plata pelo drible que levou do Barros, hein, Joel?
4: É, e apelou, né, pra cima do volante do Vasco, deu um carrinho por trás, acabou levando o cartão amarelo, o segundo da equipe rubro-negra, agora Gonzalo Plata, antes Léo Pereira.
1: É o tipo de comportamento que não dá pra entender, cara, na altura do círculo central deu um carrinho totalmente desnecessário. Vem descendo mais uma vez o time do Vasco, Lucas Piton na abertura de jogo, é pro Paulo Henrique pela direita, protege do São Paulino, bota na frente, vai a linha de fundo, corre, se esforça, evita sair. Da cruza na área, Rossi vai lá no alto, sai bem do gol, goleiro do Flamengo, hein, Léo?
0: Com muita segurança, sem soltar a bola, posse com o rubro-negro, 1-0, Mengão.
1: Minuto final aqui no Maracanã. Reposição do Rossi lá pro Samuel Lino. Samuel dominou, tentou a caneta, foi pro chão, tem falta. Por que ele não deu a vantagem? Ele vai dar um amarelo pro Barco, mas o Luiz Araújo puxava um belo contra-ataque pra equipe do Flamengo aí, hein, ô Léo Pinheiro?
0: Inacreditável. Ele vai pra Copa. Barros amarelado, 1-0 Flamengo.
1: Esse tipo de lance começa a irritar o jogador.
2: É, naturalmente. Isso aí é, acho que faz parte, sei lá, do primeiro módulo da escolinha de árbitros. Pô, dá vantagem, né? Beneficiar quem teve o mérito na jogada.
1: E depois da bobagem que ele fez, ele acabou o primeiro tempo. Apita o Wilton Pereira Sampaio. Está encerrada a primeira etapa do Clássico dos Milhões no Maracanã. 1 para o Flamengo, gol do Pedro, 0 para o Vasco da Gama. Reportagem TMC no campo de jogo, Joel Silva e Léo Pinheiro.
0: É isso, fim de primeiro tempo no Maracanã, 1 para o Flamengo, 0 para o Vasco da Gama. O detalhe da reclamação do Jorginho, ainda lá naquele lance do Plata, onde ele faz um gesto ali do toque de ombro nas costas do jogador do Flamengo. Os jogadores rubro-negros deixam rapidamente o campo de jogo. A torcida do Flamengo ficou na bronca com a arbitragem por esse último lance. E o Leonardo Jardim, comandante da equipe rubro-negra, tem as seguintes opções do banco de reservas, caso queira alterar a equipe rubro-negra para o segundo tempo. Ele relacionou André, Diogo Alves, Emerson Royal, Danilo Vitão, Ayrton Lucas, Luiz Felipe, De La Cruz, Saúl, Everton Cebolinha, Wallace Ian e Bruno Henrique. Pelo lado Cruz Maltino, Joel.
4: É, pelo lado Cruz Maltino, um pouco de frustração devido às chances que o Vasco criou, o torcedor acreditando que poderia sair para o intervalo até mesmo com um empate. E o Renato Gaúcho tem à disposição no banco de reservas para tentar um empate ou até mesmo a virada no segundo tempo. O goleiro Daniel Fusato, no lateral esquerdo Avelar, o zagueiro Saldívia, Lucas Freitas, os volantes Hugo Moura, JP, Tietê, os meias Nuno Moreira e os atacantes Adson Marino, Andrés Gomes e Spinelli. Na reportagem do Mengão, o Léo Pinheiro.
0: Na do Vasco da Gama, o brilhante Joel Silva
4: está de volta no sonzão da TMC, o locutor que a galera gosta.
9: Vitor Costa.
1: Boa! Valeu, portanto, dupla de reportagem da TMC no campo de jogo, Léo Pinheiro e Joel Silva. Vamos ao plantão TMC. Como anda essa 14ª rodada do Campeonato Brasileiro? Fala comigo, Henrique Magini.
3: Fala, Vitor Costa, reta final de primeiro tempo ainda em Bragança Paulista, que São Paulo tá jogando em Bragança contra o Bahia. São Paulo vai vencendo 1-0, o gol foi de Arthur. Com a vitória parcial do Flamengo e essa vitória parcial também do São Paulo, a classificação do Campeonato Brasileiro está da seguinte forma: o Palmeiras é líder, tem 33 pontos, o Flamengo chega a 29, o São Paulo está chegando a 26, a mesma pontuação do Fluminense, a diferença no número de derrotas, o Fluminense tem 3, o São Paulo 4. Então o G4 do Brasileiro: Palmeiras, Flamengo, Fluminense, São Paulo. O Atlético Paranaense está na 5ª colocação, o Vasco da Gama aparece na 13ª colocação com 16 pontos. O Botafogo está em 10º com 17. E a zona de rebaixamento tem Internacional, Remo, Mirassol e Chapecoense. Para completar a rodada de hoje, com transmissão da TMC no Beira Rio, tem Internacional e Fluminense a partir das 18h30. Também às 18h30 tem Chapecoense e Bragantino na Arena Condá. E às 20h30 da noite, para fechar a rodada, Mirassol e Corinthians no Maião, Vitor.
1: Beleza, valeu Henrique, imagine atualizando pra gente a tabela do Brasileirão Série A. Já voltamos aqui na TMC, quem escuta sabe.
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5: Vitor Costa.
6: Muito bem, estamos de volta. Intervalo de jogo aqui no Maracanã. Por enquanto, o Flamengo vai vencendo o Vasco pelo placar de 1-0. Gol do Pedro com 7 minutos da primeira etapa. E a partir de agora aqui no som da TMC pro Rio de Janeiro, para Brasília, para Belo Horizonte, também no YouTube TMC Esporte, é momento de análise, como foram esses primeiros 45 minutos, de acordo com o Gabriel Faria.
7: Um primeiro tempo equilibrado, um primeiro tempo onde as duas equipes apresentaram boas chances e o diferencial é justamente esse poder de ser contundente que o Flamengo tem, um centroavante numa fase maravilhosa que é o Pedro, mais uma vez deixando a marca dele com menos de 10 minutos hoje. Já estava indo às redes e por parte da equipe do Vasco algumas chances surgindo, mas o Vasco tendo dificuldade de definir porque tem suas limitações, porque tem jogadores com um nível técnico mais baixo. Então a chance muitas vezes vai aparecer, ela vai se oferecer e você não vai conseguir converter, ao contrário do seu adversário que tem um nivelamento técnico extremamente alto. Agora, olhando para o jogo como um todo, o Vasco ele tem boas chances, tem aquele cruzamento do Thiago Mendes que o Varela tira a bola da cabeça do Brenner no último instante e o Piton ainda consegue aproveitar finalizando dentro da grande área uma bola com perigo. Você tem aquele erro de passe do Flamengo que gerou um 3 contra 2, o Brenner tentou a finalização de fora da área, poderia ter efetuado um passe, acho que a jogada seria mais produtiva dessa forma. Você tem mais um momento ainda no primeiro tempo, na reta final, se não me engano, é uma bola que o Thiago Mendes coloca dentro da área também e o Flamengo consegue travar no último instante. Você tem o Léo Pereira fazendo uma falta para amarelo porque o Brenner poderia sair cara a cara com o goleiro, ou seja, o Vasco ele chegou em alguns momentos, ele conseguiu produzir algumas oportunidades, mas o poder de conversão do Vasco não aconteceu e ficou nesse zero no placar, enquanto que o Flamengo teve algumas chances claras também. A principal delas é a do gol, um cruzamento onde o Pedro vai batalhando ali entre o Cuesta e o Robert Renan com o auxílio do Plata e em determinado momento ele consegue levar melhor para finalizar essa bola, fazendo 1-0, colocando a equipe do Flamengo na frente do placar. Ou seja, o diferencial técnico, né, de um centroavante em grande fase, o diferencial técnico do jogador que quando aparece na grande área com um pouquinho mais de liberdade tende a te castigar, foi o que aconteceu. Mas você tem uma outra boa chance que o Pedro desperdiça, né, num arremesso lateral rápido, Plata na direção do Luiz Araújo, o Pedro é quem recebe para finalizar e não manda na direção do gol, e você tem aquela chance do Luiz Araújo que o Paulo Henrique dá um toque na bola já quase que na linha de fundo, né? Não sei bem se essa bola entraria, mas de qualquer forma ele aparece de maneira providencial. Ou seja, você tem bons momentos, né, das duas equipes, boas oportunidades produzidas, boas chances de lado a lado, mas o Flamengo foi mais feliz ao converter uma delas. Um ponto me chama a atenção no jogo do Flamengo, apesar de ser um time que em alguns momentos dá uma desconectada, é difícil de avaliar foco, né, e atenção do atleta, porque isso vai muito ali da cabeça do jogador, é difícil. Mas me parece que o Flamengo está dando algumas desligadas. Mas faz uma marcação alta competente, uma marcação alta incômoda. Hoje, sem a Arrascaeta, por exemplo, entrou o Luiz Araújo. Você tem 4 homens de frente, né? 4 atacantes, Samuel Lino, Luiz Araújo, Pedro e Plata, com exceção do Pedro, né, que tem um pouquinho menos de intensidade para fazer essa marcação alta. O Flamengo ganha muito vigor, né, e dificulta a saída com os zagueiros do Vasco quando os zagueiros acham o passe no volante, né, principalmente no Thiago Mendes. O Thiago Mendes já está sendo acossado por 2 ou 3 jogadores fechando o espaço completamente. Então você retira do Vasco o seu principal jogador para construir desde a defesa. Então o Thiago Mendes ele vai aparecer mais em momentos onde o Vasco de alguma forma aproveitou o erro do Flamengo e recuperou essa posse de bola no campo de ataque. e aí o Thiago se coloca em algum espaço para tentar construir uma boa jogada, como aconteceu quase sempre que ele pegou na bola. Mas o Flamengo é competente para fazer essa marcação alta. Por outro lado, eu acho que dá umas desligadas, né? Cometeu alguns erros hoje que me surpreendem, até me chamam a atenção. É, não são erros que o Flamengo costuma cometer em série de bola. O lance do Brenner que eu falei aqui, né? Onde o Brenner estava ali no cara a cara. E preferiu um chute ao invés de tentar de repente um passe para quem passava livre.
6: Aliás, atuação desastrosa do Brenner.
7: Atuação ruim, não gostei também não. Essa jogada vem de um erro de passe do Flamengo, né? Mas desligadas que proporcionaram ao Vasco a recuperação dessa posse de bola dentro do campo de ataque. E aí mesmo com limitações, o Vasco já pega a bola ali numa faixa muito adiantada do campo e consegue levar perigo ao Rossi. Mas é isso, cara, um clássico equilibrado. Equilibrado nas escalações. Na do Flamengo a gente já imaginava que viria algo nesse sentido. E eu acho que, como um todo, é uma atuação boa, né, de média para boa. Não tem muito o que falar em relação à escolha do Leonardo Jardim pelo Luiz Araújo, que é um cara que compõe bem a equipe, recompõe quando necessário, é bom de chegada ao ataque, como teve naquela chance clara. E o Vasco começou com o Brenner fazendo o lado esquerdo e o David na referência. Logo, o Renato inverteu essa brincadeira. E aí o Brenner passou a jogar na referência e o David pela esquerda. O David eu tô gostando. O DVD participa, né, entrega volume de jogo, entrega intensidade. Agora o Brenner realmente eu achei uma atuação abaixo. Não gostei também do Puma, né? Que entrou como um ponta hoje. Você não nota muito o jogo do Puma fluindo. O Paulo Henrique ainda foi acionado em alguns momentos atravessando como lateral. Mas o Puma acrescentou muito pouco por ali. Seriam dois pontos ali de atenção para de repente o Vasco corrigir na volta do intervalo. Se quiser ampliar um pouco mais o seu volume de jogo, já que o jogo permite isso. O jogo oferece ao Vasco a chance de reagir e sair do Maracanã com um resultado melhor do que essa derrota parcial.
6: Portanto, 1-0 para o Flamengo. Vamos ouvir de novo o gol marcado pelo Pedro aqui no som da TMC.
5: Vitor Costa. Samu cortou a marcação, levantou na área. Pedro dominou, girou, brigou. Pedro vai marcar, bateu. Tá lá!

0: no clássico dos milhões, como sempre, com o centroavante, o artilheiro reverência do futebol do Brasil, esbanjando talento, aproveitou uma bola que sobrou na entrada da pequena área, ajeitou com carinho e soltou a bomba, o Léo Jardim tocou nela, mas não conseguiu evitar o gol. É festa da nação rubro-negra, vibre como vibra a maior torcida do Brasil, porque Pedro Camisa 9 mexe! Mexe no placar da TMC agora! Mengão 1, Vasco 0!
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2: Tem uma galera aqui no chat, Gabriel Farias, dizendo que o Léo Jardim falhou no gol. Eu discordo, porque eu acho que estava muito perto, o chute foi muito forte.
3: É porque como ele toca na bola e a bola entra, aí dá essa impressão, ele chegou, mas não fez a defesa. Eu acho que ali ele tem até um mérito que ainda conseguir ter o reflexo de tocar na bola. Se você observar, você vai ver que a bola vai entrar quase que raspando a travessão, ou seja, ele ainda quase consegue evitar o gol, mas ali eu acho muito próximo. É uma bola que vem em cima, mas é uma bola que vem em cima e que dificulta você realizar o movimento da espalmada, né? O goleiro, em tese, ele tem a missão de espalmar sempre lateralmente. Ele não consegue nem fazer esse movimento, cara, porque o chute é muito potente, é de muito perto. Eu não considero falha, fez uma defesaça. Eu tinha falado aqui de chances claras do Flamengo e não citei aquela do Plata.
2: Sim.
3: Uma cobrança de escanteio que ele vem livre, eu acho até que me parece uma jogada ensaiada. E o Leonardo Jardim, o Léo Jardim faz uma grande defesa. Não achei falha não, cara, sinceramente. Acho que a galera tá pegando um pouquinho pesado.
2: Vamos ver a galera que tá no zap participando com a gente pelo 21 995 57 1013. Manda.
4: Fala, rapaziada da TMC, a melhor narração do Brasil.
2: Valeu, irmão.
4: Tô aqui tentando entender, cara, por que que o Renato Gaúcho, ele coloca o Brenner pra jogar? Por que que ele não joga no 4-4-2, meu Deus? Joga o DVD e o Spinelli na frente, pelo amor de Deus, joga o time pra frente. Aí fica aí agora, depois toma um gol, quer correr atrás de resultado. Não é toda vez que você vai poder virar, não. Entendeu? Nunca vi Brenner atacante que não faz gol. Valeu, rapaziada. Um abraço aí.
2: Um abraço. Olha só, o Renato pode ficar irritadinho na coletiva, mas se ele não ganhar o jogo, ele vai ser perguntado sobre a escalação do Brenner. Ele vai ter que justificar isso aí.
3: Até se ele ganhar o jogo, porque a essa altura me parece que uma vitória vai passar para uma saída do Brenner, uma entrada de um outro jogador. Eu acho que assim, tem um atleta pedindo passagem na equipe, que é o Watson, que não começa jogando por motivos óbvios, né, questão física. Eu acho que daqui a pouco ele vai acabar sendo uma opção utilizada, talvez da vaga do Puma. Mas você tem também, por exemplo, a possibilidade de colocar o Andrés Gomes. Sacar o Brenner e colocar o David na referência, como pode acontecer, como começou inclusive, ou você pode colocar o Spinelli, né, um centroavante no outro, apesar de não me parecer a opção preferencial do Renato.
2: Contra o Corinthians, o Spinelli foi entrar na metade final do segundo
3: tempo. Entrou aos 22, 23 minutos, então não me parece assim a primeira ideia do Renato, mas eu creio que voltar do intervalo já com alguma alteração pode ser interessante, porque o jogo ele está pedindo um pouco mais do Vasco, um pouco mais de qualidade. O Vasco tem espaço para isso, consegue chegar em momentos perigosos. Eu já vi a camisa 20 voltando.
2: Sim. Ele ali.
3: Então já vou avisar.
2: É ele ali.
5: Vasco sem alterações.
2: É ele.
3: Então vai voltar sem alterações, enfim. Eu não gosto muito de falar que era eu faria alteração e tal, mas entendo, ele vai tentar ainda dar uma organizada só com base no bate-papo no intervalo, mas gostaria de ver uma mudança, porque esses pontos me incomodaram. O Puma de ponta, eu praticamente não notei o jogo dele, apesar dele ser importante. Muitas vezes ele estava recompondo, montando uma linha de 5 defensores para tentar conter esse ataque do Flamengo que vem com muito volume. Mas ofensivamente apresenta pouco, né? O lado direito fluiu só quando o Paulo Henrique pegou na bola. E o Brenner realmente está incomodando, não é um momento legal. Tem uma bola que sobra na grande área, que é para ele chegar batendo, ele não consegue nem efetuar o domínio para tentar a batida no gol. Foram dois jogadores que me incomodaram um pouco mais e que eu vejo opções no banco, pô. Andrés, o Adson, o Spinelli, mas pelo visto o Renato vai confiar na conversa de vestiário.
2: E o Flamengo também sem mudanças, né, Léo?
5: Sem mexidas para essa etapa complementar.
2: E aí, Farias? É isso?
3: No caso do Flamengo, eu acho que não tem muito essa necessidade por mexida, não, já que o primeiro tempo foi razoavelmente bom. É corrigir. Aí sim, no caso do Flamengo, bate-papo de intervalo para corrigir um pouco mais esses espaços, essas desligadas que o Flamengo deu ao longo do primeiro tempo, que proporcionaram boas chances ao Vasco.
2: E a bola está rolando outra vez!
6: Vitor Costa!
2: Segundo tempo em andamento no som da TMC. Para por enquanto, 1 para o Flamengo, gol do Pedro, 0 para o Vasco. Sai jogando o Flamengo na linha defensiva com o Léo Ortiz. Ele faz o passe no vazio, vai brigar ali o Cuesta, tentou dar o bote, conseguiu, deu certo. Então desce o Vasco. Bola para Puma Rodrigues, pelo bico direito na grande área. Ele vai para cima da marcação do Alexandro. Alexandro! Toma dele, desarma, dá um chutão para a linha de lado e ela sai em arremesso lateral que favorece o Vasco da Gama. Se posiciona para fazer a cobrança Paulo Henrique. Ele cobra recuando até a risca aqui do meio do campo com o zagueirão Cuesta. De Cuesta para Robert Renan. Ele recebe e devolve para Cuesta mais uma vez. Ainda Cuesta pediu Robert Renan, ainda não recebeu. Cuesta vai conduzindo. Agora sim ele toca no Robert. Vem o Robert Renan fazendo passe mais à frente no Lucas Piton. Piton tentou acionar lá na frente a participação do Brenner. A defesa corta, ela sai. Lateral que favorece a equipe do Vasco da Gama. Na risca aqui do meio do campo, já cobrado Robert Renan, sai jogando com o Barros, pressionado pelo Pedro. Ele driblou o Pedro e depois driblou também o Gonzalo Plata, saiu bem o Barros. Aí se empolgou o Barros, sofreu a falta do Everton Araújo. O jogo tá parado aí, né, Léo?
5: Falta pra cima do Cauã Barros, o Vasco tem pressa, 1-0 Flamengo.
2: Tem pressa o Vasco, sai jogando pela direita de novo, Paulo Henrique. Ele trabalha com o Thiago Mendes pelo meio, perna esquerda, vira tudo. Na canhotinha pra Lucas Piton, dominou, olhou pra área, levantou, dividiu, Rojas, vem o Brenner, bateu pro gol, Rossi! Bloqueando e botando pra escanteio, Joel!
6: E acordando a torcida vascaína, o Brenner conseguindo ali uma finalização, boa defesa do Rossi, ele pediu pra galera cantar, e é isso, escanteio pro Vasco, lado esquerdo, Rojas na bola.
2: Com 2 minutinhos, partiu Rojas, pé direito, levantou na área, cabeçada, um bate, rebate, tira a zaga do Flamengo. Insiste o Vasco, Paulo Henrique, consegue o domínio, bico direito na grande área. Ainda Paulo Henrique, cercado por dois, ele volta até o Thiago Mendes. Tem o PH como opção, tem o Puma também. Thiago Mendes toca no PH, ponta direita, ataque, Paulo Henrique vem trazendo pro meio, desarmado pelo Jorginho. Mas o Jorginho errou o passe, voltou no Lucas Piton, ajeitou pro Paulo Henrique, olhou pra grande área, fez o cruzamento, subiu, fez o corte de cabeça. Léo Pereira, a sobra do Vasco ainda com o Thiago Mendes, deixou o braço o Thiago Mendes, hein? Deixou o braço pra cima do Samuel Lino, é falta, hein, Joel?
6: É falta do Thiago Mendes, ali que tentou uma proteção, mas o braço acabou acertando o Samuel Lino. Falta, só pra galera entender, não é pra vermelho, não é pra nada, é só falta, apesar de ter colocado ali o rosto, no, a mão no rosto do Samuel Lino. E só um detalhe, Vitor, que acabou passando batido, o Barros, ao levar o cartão amarelo no primeiro tempo, estava pendurado, portanto, cumpre suspensão no próximo domingo contra o Atlético Paranaense. Vai passar o Dia das Mães com a mamãe dele.
2: Começou. É, de repente em São Januário, acompanhando o jogo, né? Jogo domingo às 8:30 da noite em São Januário, sempre importante parabenizar os envolvidos. Começou aonde?
7: Começou lá em Bragança Paulista, o segundo tempo, para São Paulo 1-0, gol de Arthur.
2: Tá certo, então, o São Paulo enfrentando o Bahia, nesse momento tá no G4 do Brasileirão, o São Paulo. Agora, Farias, eu acho que a comissão de arbitragem precisa esclarecer pra gente quando é falta e quando não é falta esse braço aí de proteção.
3: Sim,
2: cara.
3: É, ele nem sempre é um movimento que nos deixa claro aquilo que a arbitragem vai aplicar.
2: Rojas na entrada da grande área, escapou da marcação ainda Rojas, está pedindo Puma pela direita, segue prendendo a bola Rojas, trabalhou pelo meio no Barros, escapou da marcação e voltou no Thiago Mendes com liberdade, ele vira o jogo para Lucas Piton pela meia esquerda. Piton levantou na área pro Puma, Alexandro, que frieza! Dá um casaco pra ele! Recuou pro Rossi. Que é isso, Joel?
6: Geladíssimo, né? É o experiente Alexandro, que viu o cruzamento, Puma nas costas e só fez aquele recuo de cabeça pro goleiro Rossi. Também é muito entrosamento, né, Vitor? 1-0 vence o Flamengo.
3: Só dá Vasco. Só o Vasco joga no segundo tempo. Temos poucos minutos, mas é o Vasco se aproximando do empate.
2: E vem de novo pro campo de ataque. Com o Brenner, ele volta recuando até o Barros. Virada de jogo, bela bola do Barros. Na meia esquerda para Lucas Piton. Tocou no DVD, o passe não foi tão legal. O DVD dividiu e saiu com bola e tudo. Vai ser lateral favorável à equipe do Flamengo. Já se posiciona para cobrança e bate rapidinho o Varela. E aí se manda, vai embora Gonzalo Plata, escapa da marcação. Boa bola do Plata pro Samuel Lino pela meia esquerda. Avança, leva o time do Flamengo ao ataque. Samuel Lino levou pro pé direito, trabalhou com Pedro no pivô, na meia lua da grande área. Acerrado agora do Pedro. Ele ficou reclamando, ele queria o Varela na posição em que ele tocou a bola, o Varela não estava lá. E aí é contra-ataque do Vasco. Vem avançando o Rojas, tocou nas costas do Brenner. E vai ficar de graça então a bola para o goleiro Rossi. Você ouve o sinalzão da TMC marcando pelo horário de Brasília, 5:09. Atenção, torcedor, vem comigo para confirmar o tempo e o placar. 5 jogados da segunda etapa e no placar TMC vai dando Mengão, Flamengo 1, Pedro, Vasco 0. Você ligado aqui na TMC, vem o Mengão de novo com o Samuel Lino na arrancada, desarmado, sai jogando Cuesta, bota na frente, arranca em velocidade, acha o Thiago Mendes que toca essa bola mais à frente no Rojas, dispara em velocidade Rojas, vem o Vasco, Rojas, ele contra Jorginho, ainda Rojas, segue na marcação Jorginho, ele toca de lado para Thiago Mendes, abertura no Puma, no bico direito na grande área, Puma Rodrigues levou para canhota, bateu mal. Quase acertou você aí, Joel.
6: Foi quase mesmo, né? Tentou de canhota o Puma no... A finalização, poderia tentar cruzar também? Nada, pediu desculpa pro Brenner, vida que segue, 1-0 vence o Flamengo.
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0: amarelo para o Cuesta. Cuesta 46, amarelado, falta para o Flamengo no campo ofensivo, 1-0, Mengão.
1: WhatsApp na área, 219-9557-1013, manda.
2: Fala, meus queridos da TMC, Magno Alexandre diretamente aqui, ó, atrás do gol. Hoje não vou balançar minha lanterninha não, mas estamos aqui, ó, torcendo o nosso Vascão. E Vitor, dá um alô aí. Depois que o PH foi pra seleção, ele esqueceu o futebol por lá, não é possível, cara. Tá dando pena desse garoto em campo.
1: E olha, será que o Flamengo, treinador Pedro não tá... de calcanhar, ajeitou pro Plata, bateu travado! Que passe do Pedro, a finalização do Plata, bloqueada. Ela vai ficar com o time do Vasco ainda pressionado. Barros recua, passe esquisito pro Paulo Henrique. De pé direito ele erra, a bola vai pela linha de lado da lateral. Um abraço pro Magno, tá sempre com a gente, lateral vai ser do Vasco, né? Desviou no Plata. Magno tá sempre participando com a gente, sempre da arquibancada. Hoje ele não quis balançar não, né, o Joel? Não teve aquela balançada do Magno aí atrás do gol não, né?
3: Não teve. Ele tá contido, afinal de contas o Vasco tá perdendo, né? Não tem muito como balançar nesse momento.
1: É verdade, agora...
4: O Joel tá de costas, né? Ele tá nas costas do Joel, dá pra balançar.
3: Na verdade, ele tá aqui na minha lateral aqui. Foi onde explodiu a bomba.
1: Agora, fato é que o Paulo Henrique não repetiu as boas atuações pré-convocação para a seleção brasileira.
5: É, infelizmente, né? Ele teve uma queda muito clara já no final do ano passado, ele já não fecha o ano tão bem, cometendo alguns erros, algumas falhas, atuando abaixo do que poderia, e esse ano ainda não conseguiu embalar aquele bom futebol. Ainda entendo ele como uma peça extremamente importante para esse Vasco, mas já não vive a sua melhor fase.
1: David fez por ali fila, fez o passe. Thiago Mendes para Cauã Barros, adiantou demais, perdeu pro Jorginho. Vem então Flamengo, Pedro. Bota a velocidade pro Samuel Lino, ele vai correr, chega antes Cuesta. Depois escorregou Cuesta, perdeu pro Lino, ajeitou para trás, Pedro tirou do Barros, driblou mais um Pedro, que lance, foi a linha de fundo e ficou sem ângulo pro cruzamento. E o Léo Jardim saiu para defender, Léo. Cadê o Léo? Já, tá trocando a pilha, daqui a pouco o Léo Pinheiro volta. Vem o Vasco, avançando com o Rujas, trabalha na altura do círculo central, nos pés do Thiago Mendes, e o Thiago Mendes de novo para Rujas, vem avançando ainda Rujas, balançou para um lado, para o outro, levou para o pé direito, ajeitou, tocou essa bola na canhotinha, se apresenta, recebe mais uma vez para o time do Vasco. Puma Rodrigues está invertido, tá lá na canhota o Puma, bola recuada até o Piton, de Piton para Robert e Renan, pelo meio agora para Thiago Mendes, que leva para a perna direita, avança, tem o Puma no comando, o Thiago espera o contato vem. Falta do Luiz Araújo pra cima dele, Joel.
3: O Luiz Araújo chegando ali, perdendo a viagem, acabou empurrando o Thiago Mendes, que usou toda a sua experiência pra achar a falta. Falta já cobrada pelo Vasco.
1: E vem de novo com o Lucas Piton, acionando o Rojas, vem trazendo pro meio. Rojas de longe. Vai machucar o Rossi desse jeito aí, Joel.
3: É, não dá pra chutar toda hora não, né? Ele que no primeiro tempo conseguiu um bom chute, obrigando o Rossi a dar uma manchete na bola. Dessa vez, nenhuma dificuldade do goleiro argentino em fazer a defesa. 1-0 versus o Flamengo.
1: A pilha nova tá funcionando, Léo?
4: Tá sim, Vitor Corte. Tô de volta. 1 para o Flamengo, 0 para o Vasco da Gama.
1: Pô, sempre prevenido aqui, sempre no contato com o nosso Alas da técnica, para não sair do ar, o Léo Pinheiro diretamente do campo de jogo aqui à nossa esquerda. Reposição do Rossi. Tenta um lançamento longo lá pro campo de ataque. Vai brigar o Gonzalo Plata, tira Robert e Renan. E a bola vai se perdendo pela linha de lado da lateral, que favorece o Flamengo. Você ouve o sinalzão da TMC marcando pelo horário de Brasília, 5:14. Atenção, torcedor! Vem comigo para confirmar o tempo e o placar. 10 jogadas do segundo tempo no placar. TMC vai dando Mengão, Flamengo 1, Pedro, Vasco da Gama 0.
6: 8 minutos em Bragança Paulista, São Paulo 1, Bahia 0.
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1: Vem o Mengão, tabela do Luiz Araújo com o São Paulino, avança o LA na entrada da grande área, Luiz Araújo, serviu o Pedro, dominou, adiantou, foi pro chão! E tá marcado só o tiro de meta, Léo Pinheiro.
4: Mas caiu de maduro também, o Pedro, né, cara? O Pedro é a segunda oportunidade que ele invade a grande área, ele tem a possibilidade da finalização de perna canhota, cruzada, ele dá mais um tapa em direção à linha de fundo. Agora a bola ia sair, ele se jogou, é tiro de meta, 1-0 pro Flamengo.
1: É, cara, tô vendo o replay aqui, procurando o contato,
5: tem
1: não
5: um,
1: vi.
5: Acho que tem um pisãozinho no pé. O Pedro, na verdade, tem um pisão no pé.
1: O pisão
5: pé
1: direito pelo ângulo de trás do gol dá pra ver o pisão,
5: do PH,
1: né?
5: O PH pisa no pé do Pedro. Não sei se é o suficiente, né, pro Pedro cair. É. Na verdade, o Pedro adiantou, tá?
1: E olha só, tá em jogo ainda, tá? A bola não tinha saído,
5: não,
1: né?
5: É, tá em jogo.
4: Vai no VAR.
1: Vai no VAR, teve o pisão.
5: Teve o pisão. O Pedro adiantou demais a bola. E aí o contato já acontece sem querer, né, do PH. Gente, sem querer também pode ser pênalti, a questão não é essa, mas você percebe que o Pedro nem vai chegar na bola e o PH dá um pisãozinho assim, sem querer, na passada, na corrida. Se ele entender que esse pisão é suficiente pra tirar o Pedro

0: jogada, ele pode marcar penalidade, não seria nenhum absurdo.
1: E enquanto ele vai pro VAR, todos os jogadores do Vasco vão atrás aí, hein, Joel?
2: É, o Paulo Henrique foi lá argumentar com ele, tá ali também o David, o Robert Renan, o próprio Lucas Piton, tá ali tentando convencer o Wilton de que não foi nada, mas não teve jeito, ele tá indo no VAR nesse momento, observando no monitor, que não tá sendo passado aqui no telão, né? Só ali para ele, apenas no telão, informando que checando possível pênalti, agora está nas mãos do Wilton, se vai ser pênalti ou não para o Flamengo.
1: E que bom que foi rápido, né? Rapidamente o VAR chamou o Wilton, e o Wilton já tomou a decisão, hein? Ele toma a decisão e... Me ajudem aí, o que ele tá marcando, tá? Porque
3: ele tá tirando os jogadores do Vasco da frente.
1: É, tá, vamos ver qual vai ser a sinalização. Ele vai comunicar pro estádio, é isso? Ele tá com um sistema de som?
2: Não.
1: Aguardando, ou não? Eu
2: acredito que sim, mas... Deu o pênalti.
1: Pela lamentação dos jogadores, me parece que ele deu o pênalti. É isso. Confirmado o pênalti! É pênalti para o Flamengo! Paulo Henrique em Pedro! Léo Pinheiro!
3: Eu tô do outro lado do gol. O Pedro deu o tapa em direção à linha de fundo, passou ali na direção do gol da rede e caiu. Pra mim, ele tinha caído de maduro, mas o Daniel Nobre Bins viu a irregularidade, viu o pisão, é pênalti pro Flamengo. Jorginho na cobrança, 100% de aproveitamento. O ouvinte falou, vocês votaram no Thiago Mendes, vai ter gol do Jorginho. 100% de aproveitamento, Jorginho na bola, 1-0 Flamengo.
1: E um pênalti muito infantil do Paulo Henrique.
0: É, cara, ele, não sei se ele se distraiu. É porque o Pedro não ia chegar nessa bola.
1: Não ia.
0: Ele ia. Aí eu acho que o PH meio que relaxou. E aí no que você relaxa, ainda tem um contato logo depois. Cara, eu entendo a frustração, tá? Eu não sei nem se eu marcaria esse pênalti, não. Acho que não marcaria, não. Mas cara, assim, entendo que o...
1: Foi pisado na área.
0: O pisão deu uma margem e aí o árbitro vai marcar, como eu tô falando aqui. Não acho nenhum absurdo ele reavaliar e apontar o pênalti no VAR. O PH desligou antes da hora da jogada, né? Se ele estivesse um pouquinho mais atento, no que ele reduz a passada, ele acaba pisando no pé totalmente sem querer. Mas sem querer, dá margem.
3: Amarelo Paulo Henrique. Marcação do
1: pênalti. Amarelo pro Paulo Henrique, acho até que pela reclamação, né, ô Léo?
3: Isso, não foi pela falta, não.
2: Outro suspenso para o próximo jogo. Outro desfalque do Vasco levou o terceiro cartão amarelo do Paulo Henrique.
1: Passamos dos 14 minutos, é pênalti que favorece o Flamengo. São quantos cobrados, ô Léo Pinheiro?
3: Olha, Vitor Costa, eu vou ficar te devendo essa, porque tem os pênaltis das cobranças, né, de disputa. Mas aí tá batendo 10, tá? Nessa margem de 10/10.
1: 14 minutos no relógio, segundo tempo. Atenção, galera rubro-negra, pode ser o segundo gol do Mengão no clássico. Preparado o Jorginho. No centro do gol está Léo Jardim, tentando fazer o que nenhum goleiro fez ainda. Defender um pênalti de Jorginho com a camisa do Flamengo. Tá autorizado, camisa 21 rubro-negro. Jorginho contra Léo Jardim. Jorginho respira fundo. Vem com o pulinho tradicional, partiu o Jorginho.

0: Jorginho, impipocável, o melhor batedor de pênaltis do futebol brasileiro, bota pro fundo da rede, na marca de 15 jogadas do segundo tempo, como sempre, deslocando o goleiro, o Léo Jardim pulou pra esquerda, então bola no canto direito pra explosão da galera do Mengão no Maracanã. Vibre como vibra a maior torcida do Brasil, é festa da nação rubro-negra, porque Jorginho, camisa 21, mexe! Mexe no placar da TMC agora! Mengão 2, Vasco 0! E ele nem saltou tanto como costuma saltar, né, Léo Pinheiro?
1: Eu ia falar um palavrão, ele deu o Léo Jardim e também o narrador. Porque ele não deu um saltinho, ele bateu direto, correu, olhou para o lado direito do Léo Jardim, bateu lá na bochecha da rede, o goleiro do Vasco pulou para o lado contrário, o Flamengo amplia. 2-0, Mengão.
0: 2-0 para o Flamengo, Jorginho amplia o placar. E como é o futebol, né, Gabriel Farias? No melhor momento do Vasco no jogo.
2: É, o Vasco não tem contundência, o Flamengo tem contundência. É isso que define o clássico de hoje. Sobre a batida do pênalti, Jorginho desacelera, ao invés de um pulinho ele dá uma desacelerada, o Léo Jardim entrega um pouquinho pra onde vai, o Jorginho só desloca.
0: Vem o David pro Vasco, perna esquerda, bateu cruzado pra fora, passa a esquerda no gol do Rossi, vai ser só tiro de meta aí, ô Joel Silva.
3: É o que falta ao Vasco, né? Também precisão, David recebe dentro da área, consegue limpar a marcação, bate de canhota, mas sem direção, é só tiro de meta pro goleiro Rossi, o Mengão tá na frente, 2-0.
0: Pode completar então a tua análise, Gabriel Faria?
2: Não, é exatamente isso, é a expertise do cara para cobrar pênalti, ele sabe também que o Léo Jardim é um dos melhores goleiros no quesito, então de repente mudar um pouquinho a estratégia é para não se deixar vencer.
0: Vem descendo de novo o Flamengo, tentativa do Samuelino, antecipação do Robert Renan, roubando mais uma, e aí vem agora o time do Vasco pela esquerda, David saiu com bola e tudo. Sai com o bolo tudo, David, a lateral que favorece o Flamengo no campo de defesa. Vamos pro WhatsApp, vamos ouvir a galera. 21995571013, manda.
4: Fala, galera da TMC, aqui é o Ricardo Vascaíno de Patidó Férias. Cara, é impressionante que tudo pro Flamengo é marcado. Mas aí quando é contra o Flamengo, é acidente de jogo, não foi nada, foi contato normal. Mas isso é culpa de vocês da imprensa aí que prega isso sempre aí.
2: Verdade, irmão, a culpa é minha. Eu que pisei no pé do Pedro.
1: É, a gente que escalou o Vasco aí.
2: Eu que tô insistindo com a mesma escalação desde o início do jogo. Desculpa, irmão, perdão.
0: 17
2: minutos.
0: Será
2: que vão lá na porta da minha casa?
0: Acho que não, melhor não.
2: Fazer, né, um protesto?
1: Vai 17. Na porta da rádio lá no CT.
0: Quase 18 minutos. Sai jogando mais uma vez o time do Vasco e cobrar alterações do Renato. Pelo visto, elas vão acontecer daqui a pouco.
3: Adson, Spinelli e Andrés Gomes.
0: Paulo Henrique na ponta direita, levantou na área nas mãos do Rossi, que sai com segurança para fazer a defesa. Ele já tenta a ligação direta, rápida, pela direita, na direção do Luiz Araújo, que prefere retornar e recomeçar a jogada. Um pouquinho mais atrás, agora na direção do Varela. De Varela para Everton Araújo. Everton volta mais atrás de novo, na direção agora do Léo Ortiz, na linha de zaga. 18 minutos e meio. Passa do Léo Ortiz mais à frente. No Samuel Lino, avança Samuel Lino, ultrapassa a divisória do gramado, toca essa bola na esquerda, dominou Alexandro, parou, pensou, voltou de novo no Samuel Lino, trabalhando pelo meio no Luiz Araújo. Vai trocando o passe do Flamengo. Se com 1-0 já estava bem confortável, com 2-0 ficou melhor ainda. Vem o Jorginho, na entrada da grande área, tentou o passe pro pivô do Pedro, corta a zaga, depois sai jogando errado o Thiago Mendes, ele briga e sofre a falta do Everton Araújo, jogo parado de novo aí, Léo.
1: Pois é, o Everton Araújo tenta até bloquear a saída em velocidade do Vasco da Gama, derrubou o Thiago Mendes, que o Joel até trouxe o detalhe durante a semana, tem essa proteção ali no joelho da perna direita. 2-0 Flamengo.
0: 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Alterações do Vasco, Jojo.
3: Tá saindo David, Paulo Henrique e Brenner para a entrada de Spinelli, Adson e Andrés Gomes.
1: Jojo.
3: Saindo, portanto, o trio ofensivo, ou melhor, o Puma vai ser recuado para a lateral e saindo os 3 jogadores de frente.
0: E aí,
3: trocando completamente o trio ofensivo.
2: Ele vai trazer o Spinelli para essa referência, né? Provavelmente, né, com o David fazendo um posicionamento um pouquinho diferente. Ele coloca.
3: O David saiu.
2: Ah, não. O David saiu?
3: David Brenner e Paulo Henrique.
2: Ah, tá.
0: O Puma vai para a direita.
3: E o Puma vai para a lateral, no caso.
2: Não, perfeito. Então, é isso. Ele coloca o Spinelli para fazer a referência. Você tem o Andrés Gomes de um lado, o Adson de outro. E você recua o Puma para fazer a lateral. Cara, acho que demorou um pouquinho, né, pra fazer essas alterações. Hoje foi o manual do treinador burocrático, né? Esperou tomar o gol, a vaca praticamente já foi pro brejo. E aí ele vem com as alterações, um clássico que era acessível, agora tá muito mais difícil pro Vasco escalar uma reação.
0: Você ouviu o sinalzão da TMC marcando pelo horário de Brasília, 5:24. Dispara Rojas em velocidade, toca essa bola no Adson, abertura para Puma, vem cruzamento na grande área, corta com o peito, o Léo Pereira acertando agora Alexandro. Alexandro sai jogando errado, ela fica com Puma Rodrigues de novo na ponta direita do ataque, volta recuando.
1: Nico de la Cruz.
0: Defensiva. Domínio feito pelo Carlos Cuesta, abertura para Adson, meia direita ataque, um bolão do Adson, antes Alexandro bem demais na cobertura, que partida defensiva do Alexandro. E aí vem o Pedro, contra-ataque do Mengão, Luiz Araújo, bota a velocidade, dá um balão para o Samuel Lino, ele corre, corre, corre, corre, chega na bola na ponta esquerda, Puma Rodrigues chega rasgando, ela se perde pela linha de lado, a lateral. Atenção torcedor, vem comigo para confirmar o tempo e o placar. 21 e no placar TMC vai dando Mengão, Flamengo 2, Pedro e Jorginho, Vasco da Gama 0.
5: Em Bragança Paulista, 19 minutos, o Bahia empata, Luciano Juba, 1 pro Bahia, 1 também pro São Paulo.
0: E vem o Flamengo mais uma vez, Alexandro tentou o passe à frente, era pro Everton Araújo, corta a zaga do Vasco, ela fica com o Thiago Mendes que volta recuando, até a linha defensiva tá pressionado, Barros muito pressionado, vamos ver o que faz o Barros, chuta em cima da marcação e ela sai pela linha de lado da lateral, alteração dupla no Flamengo, vem aí né Léo Pinheiro?
1: Isso, vem Bruno Henrique, BH27 também, ele que em um determinado momento foi chamado de rei dos clássicos, Bruno Henrique 27, De La Cruz com a 18, 2-0 Flamengo.
0: Daqui a pouquinho as alterações, né? Achei que o árbitro fosse autorizar agora, mas vai demorar mais um pouquinho, vai esperar pelo menos a bola sair novamente para que entrem De La Cruz e Bruno Henrique. Bola pro Andrés Gomes. Na ponta esquerda ele ultrapassa a divisória do gramado. Vai pra cima da marcação, Andrés. Faz o breque, escapa no primeiro. Ainda Andrés Gomes vem trazendo pro meio. Mais um drible do Andrés. Tocou essa bola. Adson escorou pro Thiago Mendes. O bate-rebate voltou. Spinelli bateu. Rossi! Cai no cantinho e faz a defesa sem dar rebote, Joel.
3: É, no chute fraquinho do Spinelli, num bate-rebate ali na meia-lua, onde o Thiago Mendes disputou a bola com o Jorginho, a bola sobra com o Spinelli, que chutou de perna direita, mas foi fraquinho, foi na fácil defesa do Rossi. 2-0, o Flamengo vence.
0: E o Vasco já recupera a bola mais uma vez. Recepção agora do Puma Rodrigues. Ele toca mais à frente, se apresenta, recebe Rojas. Balança o corpo, ginga para um lado, para o outro, toca essa bola, é para Robert Renan na intermediária de ataque. Ele faz a abertura para Lucas Piton pela meia esquerda. Piton tocou curtinho no Rojas, tá no meio de dois jogadores. O Plata toma a frente dele e aí na sequência o Rojas comete a falta para cima do Plata.
3: Foi não, hein?
0: É falta que favorece o Flamengo na linha defensiva. Vamos às alterações, Léo.
1: Samuel Lino, número 16, deixará o campo para a entrada do 27, do 27 Bruno Henrique e também o 18 De La Cruz. Volante na equipe rubro-negra. De La Cruz, número 18, pronto para entrar na equipe do Flamengo. E o Bruno Henrique, ele já na beira do gramado, já recebe a braçadeira de capitão que estava com o Léo Pereira. O outro substituído é o Luiz Araújo. 2-0 para a equipe do Flamengo.
0: Gabriel Farias e as alterações no Flamengo.
2: Ele ganha o tal homem de meio de campo que ele optou por não utilizar desde o início, né? O De La Cruz, ele vai fazer essa função um pouquinho mais à frente do Everton Araújo e do Jorginho, sendo a ligação, o elo para levar essa bola até os atacantes, e ele passa a ter só um trio de frente, é o Pedro fazendo a referência, o Plata de um lado e o Bruno Henrique de outro, não mexe tanto assim na ideia de jogo, essa altura também já é um Flamengo muito mais confortável com um 2-0 no placar, mas ganha esse homem no meio de campo que pode ser importante, né? Vai surgir contra-ataque, vai surgir contra-golpe, você recebe essa bola, encaixa num ponto e mata o jogo.
0: Lançamento lá pro Bruno Henrique, sai do gol, fica com a bola o goleiro Léo Jardim, ele já sai jogando pela direita com Puma Rodrigues, Puma trabalha pelo meio com o Barros, devolução para Puma Rodrigues, volta recuando de novo na direção do Cuesta, de Cuesta para Robert Renan, perna esquerda, passe rasteiro à frente, chegou no Andrés Gomes, conseguiu o drible para cima do Plata, avança Andrés Gomes pela meia esquerda, ainda o Andrés tentou mais um drible, desarmado pelo Plata, última a tocar na bola foi o equatoriano, então é lateral que favorece a equipe do Vasco, já cobrado pelo Lucas Piton, ele volta recuando até a linha defensiva, Robert Renan domina, ainda Robert Renan toca mais à frente no Thiago Mendes, leva para a perna direita que é boa, Thiago Mendes faz a virada de jogo, acha aqui pelo lado direito, Cuesta arrisca aqui no meio do campo, passe mais à frente agora no Thiago Mendes outra vez, abertura de jogo, na direita para Puma Rodrigues, devolução, Thiago Mendes, mais atrás Adson volta, recua de novo pelo meio, para Barros, 25 de jogo, tá 2-0 pro Mengão, passe mais uma vez na canhotinha agora na direção do Robert Renan, ele devolve para Barros recebe, toca de lado mais uma vez no Adson aqui pela meia direita, tem o Puma mais à frente, o Adson prefere voltar tudo, de novo na direção do Robert Renan, aliás o Cuesta, ultrapassa a divisória do gramado, devolução na direita para Adson, balançou, gingou para um lado, para o outro, volta, recuando até o Puma, troca passe, mas se defende bem o Flamengo agora, melhor que no primeiro tempo principalmente, né, Gabriel Faria?
2: É, fecha bem os espaços, eu acho que o segundo gol também deu uma, o Vasco deu uma abatida na partida, tá trocando passes de maneira lenta, né, agora tem substituições que aconteceram, de repente o time ganha um pouco mais de gás, mas é um Flamengo em pleno controle, até o gol do Flamengo, até o segundo gol, o Vasco criava, parecia que chegaria um empate a qualquer momento, agora já virou um jogo muito tranquilo pro Flamengo, um jogo muito nas mãos da equipe rubro-negra, que joga agora com relógio, joga se fazendo de morta, esperando só uma bolinha de contra-ataque, na melhor característica Leonardo Jardim, para meter um terceiro gol matando o conjunto.
0: Você ouve o sinalzão da TMC marcando pelo horário de Brasília, 5:30. Atenção, torcedor! Vem comigo para confirmar o tempo e o placar. 26 do segundo tempo e no placar TMC vai dando Mengão. Flamengo 2, Pedro e Jorginho. Vasco da Gama 0.
5: 24 minutos em Bragança Paulista. São Paulo 1, Bahia também 1. 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
0: 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Vem o Vasco, Lucas Piton desarmado pelo Plata, voltou no Rojas, na entrada da grande área, boa bola para Puma Rodrigues, perna direita vem cruzamento, o Rossi tirou e na sequência ela fica com Everton Araújo. Já não é de hoje que o Rossi está usando a manchete para tirar a bola de vez em quando, né? Mais uma vez ele fez esse movimento um pouco diferente aí dos fundamentos tradicionais dos goleiros. Ela fica ainda com o Puma pelo bico direito da grande área. Toca no Adson. Adson acha o Andrés Gomes na ponta direita. Derrubado o Andrés. Teve falta ou não teve? Teve ou não teve? O Luizão vai dar lateral pro Vasco, é isso?
3: Pelo visto, sim. E o Andrés Gomes sentindo muitas dores. Eu acho até que pegou. Ele caiu com um certo delay. Claramente buscando a falta. Mas o juiz não foi na dele, não. O Wilton só deu lateral, portanto, para a equipe do Vasco.
0: É, eu fiquei com a sensação de falta, tá? Mas de qualquer maneira, posse ainda do Vasco. Lateral, o que, que é isso?
2: O Rojas. Tá explicado, porque o Flamengo vence o jogo por 2-0.
0: O Rojas foi devolver a bola pro Puma, que tinha batido lateral, cobrou direto para fora.
2: Quando você é bem inferior ao adversário, você precisa ser contundente. Pintou a chance, tem que aproveitar, e o Vasco teve chance. É, saiu atrás muito cedo, mas teve chances de empatar, de deixar o jogo num cenário mais aberto. Foi criando, não aproveitou. Agora também, né, com 2-0 contra, né, já bate mais um nervosismo, um cansaço, um desgaste. E aí a deficiência técnica fica ainda mais clara.
0: Lateral cobrado, sai jogando mais uma vez o time do Flamengo com o Everton Araújo. Ele está pressionado, ainda Everton Araújo no meio de dois. Vai ser lateral para a equipe do Flamengo. Vamos pro zap, a galera tá com a gente pelo 21 995 57 1013. Manda.
6: É impressionante, Renato Gaúcho esperou tomar 2-0 para tirar três atacantes, botar outros três atacantes para depois falar que fez o que podia, que só não podia entrar em campo. É brincadeira.
0: Ainda olha, coloca o Plata avançando pro time do Flamengo. Plata, grande lance, Varela vem cruzamento, Léo Jardim segura firme. Agora eu tô com 20, né? Daqui a pouco o Renato vai chegar na coletiva e vai falar que a culpa não é dele, porque é sempre aquele esquema. É, eles perderam. É. Nós ganhamos e eles perderam,
2: Gabriel. Tem sido um comportamento recorrente do Renato.
1: Eu ganhei.
0: Nós empatamos. Isso.
2: Ele vinha fazendo isso já no Fluminense, né? Talvez um pouco mais impaciente nas entrevistas. Hoje eu acho que caberia já uma substituição ali na volta do intervalo. O jogo pedia mais coragem. O jogo pediu um Vasco mais arrojado, um treinador se antecipando aos movimentos. Eu já acho que escalou mal, mas o intervalo, a configuração do jogo deu a ele a chance de corrigir essa rota já na volta do intervalo. Ele não fez, aí o manual do treinador burocrático. Tomou o gol, mexeu.
0: E daqui a pouquinho ele vai mexer de novo, né, Joel?
3: É isso, tá ali o Nuno Moreira, prontinho para entrar em campo, camisa 17.
0: Plata avança pro time do Flamengo, vem trazendo pro meio. Ainda Gonzalo Plata ajeitou, pode até bater, hein? Plata preferiu o passe no Bruno Henrique. Devolução pro Plata, tocou pro Pedro na entrada da grande área. Ele gira, volta recuando até Everton Araújo. De Everton pra De La Cruz, achou o Pedro. Que giro, driblou bonito. Pedro, jogadaça, fez o passe pra Plata. Sem ângulo, ele volta no Varela. Vem cruzamento na área pro Bruno Henrique. Corta, Puma! Preciso! Afasta o perigo de cabeça, porque o BH estava prontinho para fazer o terceiro do Mengão. E aí depois está marcada a falta para cima do Thiago Mendes. Jogo parado de novo, Léo.
1: Providencial o corte do lateral uruguaio do Vasco da Gama, porque o Bruno Henrique ele estava sozinho. Não ia precisar nem saltar para fazer a finalização. Falta pro Vasco, 2-0 Mengão.
0: Mexe o Vasco, Jojo.
3: Saindo o Rojas, camisa 10, entrada do Nuno Moreira, 17. Quarta mexida da equipe do Vasco.
1: Ninguém vai falar nada desse Jojo,
0: Nuno
1: não.
0: Jogando por dentro, né, o Gabriel Faria?
2: É uma função que eu até gostaria de ver o Nuno executando mais no Vasco, esse meia por trás do centroavante.
0: Puma Rodrigues vem cruzamento na área, corta Léo Pereira de cabeça, ela vai ficar ainda com a equipe do Vasco pela direita com Puma mais uma vez, recebe Puma pela meia direita, ainda Puma, trabalhou pelo meio com o Thiago Mendes, vem avançando para o time do Vasco, toca curto na direção do Adson, devolução para o Thiago, tentou o lançamento, passe interceptado, recuperação feita pela equipe do Flamengo. Léo Pereira para Alexandre, vem trazendo para o meio, Alexandre driblou bonito, Nuno Moreira fez o passo à frente, cara, que jogo do Alexandre, hein? Tá jogando muita bola, se o Ancelotti tá querendo convocar o Alexandre pra Copa, entende que vai ser titular, certamente tá muito satisfeito com o jogo de hoje. Vem o Mengão, Plata, bico direito na grande área, cortou o primeiro, cortou o segundo, perna esquerda, bateu! Léo Jardim! Defesaça do goleiro do Vasco, seria um golaço do Plata, Léo!
1: Salseiro do equatoriano pela ponta direita, ele foi trazendo para o centro, finalizou de chapa e com a ponta do dedo o Léo Jardim jogou a bola pela linha de fundo. É escanteio para o rubro-negro, lado canhoto do ataque flamenguista, De La Cruz da bola, 2-0 Flamengo.
0: Quase 32, vai se posicionando De La Cruz para a cobrança depois de uma defesaça do Léo Jardim, evitando o terceiro gol do Flamengo. Tá posicionado lá o De La Cruz, são 2, 4, 5 jogadores do Flamengo dentro da grande área. Autoriza a arbitragem, De La Cruz levantou na área, corta de cabeça Cuesta. A bola vai ficar ainda com o Flamengo, Everton Araújo cabeceia. Cabeçada também agora do Léo Ortiz, acionando aqui na canhota, De La Cruz. Dele para Everton Araújo de novo na ponta. Vem Everton Araújo, ponta esquerda de ataque, levantou na área, corta parcialmente a defesa. Voltou ainda no De La Cruz, dominou, ajeitou e voltou recuando. Tudo até o Varela, vai dominando o jogo, o Flamengo já vence por 2-0. Varela na direita mais uma vez, se apresenta, recebe, volta, recuando, o Plata, volta tudo de novo até o Varela, que recomeça lá no Léo Ortiz. Tem gol aonde?
5: Tem gol em Bragança Paulista, o São Paulo tá na frente de novo com Ferreirinha, São Paulo 2, Bahia 1.
0: Tá certo, daqui a pouquinho se atualiza a classificação pra gente aqui, Henrique, imagine, no plantão da TMC. 32 de jogo, tá 2-0 pro Flamengo. Avança Everton Araújo, passa na direita um bolão pra De La Cruz, já disparou o Plata, o De La Cruz tá no chão, a bola chegou no Plata, pela meia direita, ainda Plata, driblou, pitou um grande lance, Plata trouxe pro meio, foi pro chão, é falta dele! Tá difícil de parar o Plata, hein, Léo?
1: Essa é uma expressão que foi muito utilizada no ano passado, mas pro fora do campo, né? Difícil de parar o Plata. Só que agora ele tá performando, ou voltou a performar, o equatoriano. 2-0 Flamengo, falta que leva perigo, meia direita de ataque. De La Cruz na bola e o outro selecionável chegando, Léo Pereira. Já pensou 2-0, Mengão?
0: É, cara, falando em Léo Pereira, daqui a pouquinho tem Inter e Fluminense com Vegeta nos comentários, narração do André Marques. Reportagens do Yuri Duque, o pai da bola, logo na sequência, 6:30, terminando aqui. A gente vai então para a transmissão de Inter e Fluminense no Beira Rio.
1: Hugo Moura.
0: E depois do jogo vem o fim de papo no comando do Henrique Magini. Vamos até às 10 da noite, repercutindo hoje toda essa 14ª rodada do Campeonato Brasileiro.
1: Memória.
0: De La Cruz e Léo Pereira posicionados. É falta que favorece o Flamengo.
1: O último gol dele de falta foi justamente sob os olhares do Ancelotti lá no Nilton Santos.
0: Eu ia falar isso, né? No jogo contra o Botafogo lá no Nilton Santos. Barreira armada. O Wilton tá indicando algum posicionamento equivocado por ali. De La Cruz e Léo Pereira posicionados. 34 minutos do segundo tempo. Autoriza o Wilton Pereira Sampaio. Quem vem? Vem o Léo Pereira. Partiu, bateu, Léo! Jardim! Que bela cobrança do Léo Pereira e que bela defesa do Léo Jardim, Léo Pinheiro!
1: Ela foi num ângulo superior esquerdo e o Léo Jardim, como é acima da média, foi lá e praticou a defesa, parece que sem fazer esforço também, mas ela foi num ângulo, Vitor. É escanteio lá do direito do ataque do Flamengo, De La Cruz da bola, 2-0 Flamengo.
0: Preparado De La Cruz para cobrança. 35 jogados deste segundo tempo. Tá autorizado. Partiu De La Cruz, pé direito, levantou na área. Léo Pereira para fora! quase fez o gol de falta e quase fez o gol de cabeça, Léo Pinheiro.
1: Uma verdadeira porrada que por pouco não bateu aqui no das celebridades. 2-0 Flamengo.
0: Alteração do Vasco, Joel.
3: Saindo Barros, 88, pela entrada do Hugo Moura, 25, última mudança na equipe cruz-maltina.
0: Eu não vou nem chamar o Farias pra comentar. WhatsApp, 21 9 9 5 5 7 1 3, manda.
7: Fala, galera da TMC, tudo bem? Aqui é o João Lucas.
0: Fala, João.
7: Chora, torcedor vascaíno. Jorginho brocou o segundo. 100% de aproveitamento. Vamos ser campeão. Sou flamenguista até morrer.
0: Valeu, João Lucas, obrigado pelo áudio, pela mensagem, tamo junto. Aqui vem o Flamengo, aliás o Vasco, Nuno Moreira no cruzamento, corta a defesa. Ela fica ainda com Puma, cabeceou pra entrada na pequena área, rasga a zaga do Flamengo com o Bruno Henrique. Voltou ainda com o Cuesta, ajeitou, bola pro Andrés Gomes, no bico esquerdo da grande área, dividiu, perdeu pro Plata. E agora o Flamengo vai tentar puxar o contra-ataque, não consegue porque tem falta. Mais uma falta, posse de bola pro Flamengo outra vez aí, né, Joel?
3: É, a falta do Piton ali no, em cima do De La Cruz, ou melhor, do Plata, que conseguiu o drible e ter mexido no Flamengo.
0: Léo Pinheiro.
1: Saindo número 21, Jorginho, entrando número 8, Saúl. 2-0 Flamengo.
0: Saúl Níguez em campo. Você ouve o sinalzão da TMC marcando pelo horário de Brasília, 5h40. Atenção, torcedor! Vem comigo para confirmar o tempo e o placar. 36 jogados deste segundo tempo e no placar TMC vai dando Mengão. Flamengo 2, Pedro e Jorginho. Vasco da Gama 0.
5: 34 minutos em Bragança Paulista, São Paulo 2, Bahia 1.
0: E vem o Mengão de novo, Pedro fazendo o passo no De La Cruz, Simona vai embora na intermediária, tentou o lançamento pro Bruno Henrique, interceptação precisa do Lucas Piton,
1: Publica
0: e agora
1: reta.
0: O Vasco tenta avançar, Nuno Moreira ultrapassa a linha divisória do gramado, ainda Nuno Moreira vem trazendo pro centro, devolução pra Lucas Piton pela esquerda, ainda Piton, dele pra Andrés Gomes, marcado pelo Varela, Andrés balançou, botou na frente, que lance do Andrés, linha de fundo, cruzamento, Léo Ortiz, corte e Everton Araújo completa, dando chutão pra frente, tirando o perigo dali, público em renda, Léo Pinheiro.
1: 57.516 pagantes, 61.872 presentes, 5.261.145 reais a renda. Momentâneo, Flamengo 2, Vasco 0.
0: E vem o Vasco com o Watson pela ponta, fez o passe para Lucas Piton na linha de fundo, cruzamento para a área, corta a defesa em cima da hora, Saúl Níguez. Botando para escanteio aí, Joel.
3: É escanteio pro Lucas Piton bater, e no cruzamento que ele tentou, a torcida ficou na bronca, porque o cruzamento foi muito ruim, fácil para a zaga do Flamengo cortar. E os torcedores do Vasco vaiaram o Lucas Piton pela tentativa errada de cruzamento.
0: 38 minutos, partiu Nuno, levantou na área, Bruno Henrique corta. Foi só um ensaio, Joel.
3: Só um ensaio, mais uma vez Nuno Moreira para bater de perna direita, o Vasco busca diminuir.
0: 38, mais uma vez Nuno Moreira preparado para a cobrança. É escanteio que favorece o Vasco, partiu Nuno, pé direito, levantou na área, cabeçada, tá lá!

0: 38 minutos do segundo tempo e o Vasco tá vivo no jogo. No escanteio cobrado pelo Nuno Moreira, Robert Renan foi lá no alto, cabeceou firme, bola pro fundo do gol, pra festa da torcida do Vascão. Vibre como vibra a galera vascaína, porque Robert Renan, camisa 30, mexe! Mexe no placar da TMC agora! Flamengo 2, Vasco da Gama 1, Joel Silva!
1: O Vasco diminui na cobrança de escanteio do Nuno Moreira, Robert Renan subiu mais alto que a zaga do Flamengo e cabeceou sem chances para o goleiro Rossi. O Vasco busca o empate. 2-1 Flamengo.
0: E o Vasco volta pro jogo tirando um gol da cartola aí, Faria.
2: É, bolinha parada salvando, né? Porque o Vasco me parecia já extremamente abatido, extremamente sem gás pra buscar uma reação. E agora, Vitor, aquele momento do jogo, você não precisa ter muito pudor de nada, né? Diminuiu, voltou pro jogo, arrisca tudo, solta a equipe, tenta um abafa final, porque o clássico ganhou um muro diferente. Tava se encaminhando pra ser um finalzinho mais lento, o Flamengo cozinhando o jogo, levando ali em banho-maria, e agora o Vasco renasce e demonstra que tem chance ainda de pelo menos salvar um empatezinho.
0: 39 minutos, Victor, tem jogo ainda, diga, Joel.
1: Segundo gol do Robert Renan com a camisa do Vasco, no segundo clássico. Marcou contra o Fluminense no Carioca e agora marca contra o Flamengo.
0: E agora tá no chão aqui reclamando de dores o Watson e pintou cartão amarelo pra quem, Léo?
3: Alexandro, lateral esquerdo, falta pra cima do Adson, ainda no campo defensivo do Vasco da Gama. O Renato protesta, 2-1, temos um jogo.
0: Você ouve o sinalzão da TMC marcando pelo horário de Brasília, 5h44. Atenção, torcedor! Vem comigo para confirmar o tempo e o placar. Passamos dos 40 minutos. Etapa complementar aqui no Maracanã e no placar TMC vai dando Mengão, Flamengo 2, Pedro e Jorginho, Vasco 1, Robert e Renan. Transamérica. E vem o Vasco mais uma vez pela direita.
3: Suspenso.
0: Domínio do Puma Rodrigues, ele volta até o Cuesta. O Alexandre tá fora do próximo jogo, é isso?
3: Contra o Grêmio, suspenso, lateral esquerdo, rubro-negro, pressão do Vasco.
0: Vem o Vasco de novo, Thiago Mendes acionando o Adson. Devolução para Thiago Mendes, trabalhando pelo meio com Hugo Moura. Levou pro pé direito, ajeitou o Hugo Moura, foi pra fatiada. Lançamento, Puma de cabeça, Rossi! Com segurança, tranquilão, né, Joel?
1: É, foi tranquilo no cruzamento ali do Hugo Moura para o Puma Rodrigues, ele tentou escorar para o Spinelli que estava por dentro, mas o Rossi saiu e conseguiu a defesa. 2-1, vence o Flamengo.
0: Mas quem tem a bola é o time rubro-negro, sustentando a posse com Plata. Ele volta até o Varela, Varela volta tudo, até o Léo Ortiz, Léo Ortiz para Léo Pereira. Vai trocando passes a equipe do Flamengo no campo de defesa. Léo Pereira, que bola do Léo Pereira, que passe. É pro Saúl, avança Saúl, tentou o passe no Pedro, a zaga falhou, o Pedro não desistiu, ficou com a bola. Driblou o primeiro, não driblou o segundo e o corte é feito pelo Hugo Moura. Recuando pro Léo Jardim, que tá um chutão para frente. Varela recolhe de cabeça, toca no Gonzalo Plata pela meia direita, Plata pra Varela de novo, ponta direita do ataque, Varela ameaça o cruzamento, fica ainda com a bola, volta, recuando, Plata trabalhando pelo meio com o De La Cruz, que acalma tudo lá no Léo Ortiz. 41, tá 2-1 pro Flamengo. Léo Ortiz fazendo passe pelo alto, bola boa pra Varela mais uma vez, Varela acha De La Cruz, tirou facilmente o Hugo Moura. De La Cruz na entrada da grande área, ajeitou pro Saúl, cortou, vai bater, demorou muito e foi travado pelo Hugo. Hugo Moura evita a finalização do Saúl Niguez, que tinha liberdade para chutar de esquerda, mas cortou para o pé direito, né, Léo Pinheiro?
3: Ele é canhoto, ele recebe na meia lua da grande área, ele prefere trazer com a perna direita, proporciona a recuperação do jogador do Vasco e acontece o bloqueio. O Vasco tem pressa, 2-1, temos um jogo.
0: 42, o torcedor do Vasco está cantando, é minoria, são 61 mil presentes aqui no Maracanã e o público só não é de lotação total porque a torcida do Vasco não lotou o setor dela, tá? Porque os setores destinados à torcida do Flamengo e mistos estão completamente lotados. Só o setor da torcida do Vasco realmente que não está lotado. Mas mesmo assim, o torcedor do Vasco se faz ouvir nesse momento que o time diminui e volta para o jogo. Está jogando mais uma vez Robert Renan, autor do gol do Vasco. Perna esquerda aí, rapaz, quase que ele dá de graça pro De La Cruz. Depois o Hugo Moura sai jogando com um pouquinho de caos ali no sistema defensivo, mas ainda assim deu certo. Vem o Nuno Moreira fazendo a abertura de jogo para Puma Rodrigues pela meia direita. Ainda Puma, vem trazendo, devolve para Nuno. Nuno volta, recua no círculo central, na direção do zagueirão que é o Cuesta, de Cuesta para Thiago Mendes. Recolhe, devolve para Cuesta. Recebeu, levou pro pé direito, ajeitou, tocou no Watson, aberto pela meia direita. Ataque, vem o Adson, marcado pelo Bruno Henrique, escapa na falta, segue com a bola, ainda Adson, abertura pro Puma, ponta direita, levantou na área, Rossi sai do gol e pega. porque o Hugo Moura já estava fechando para tentar o gol de cabeça, hein, Joel?
1: E o Varela acabou atrapalhando o Rossi, acertou o goleiro, teve fogo amigo na jogada. Por pouco o Rossi não consegue fazer a defesa completa, porque foi derrubado. Ele foi, encostou, né, o Varela, e acabou o Rossi na queda, apoiando ali a perna canhota e machucando ali o joelho. Pelo menos é onde ele tá com a mão nesse momento. Tá chamando ali a equipe médica para receber ali algum tipo de atendimento. O Rossi tá tentando ali na base da massagem, mas também ganhando um tempinho, que sempre
3: foi nada,
1: é importante.
3: Foi nada, a experiência dele, a gente conhece o Rossi.
0: Mas a queda foi feia, tá, Léo?
3: O Alacian foi chamado, mais uma alteração do português do Flamengo.
0: Tá certo, então o Alacian daqui a pouquinho pintando, o Leonardo Jardim já mexeu 3 vezes, Saúl, De La Cruz e Bruno Henrique entraram. Vamos ver se ele vai mexer as 5, se vai ficar com 4 alterações nessa última janela com a entrada do Alacian. Sai jogando então, Flamengo, tudo bem com o Rossi? Vem o Léo Pereira, passe ruim do Léo Pereira, não chegou no Alexandro, chegou no Thiago Mendes, avança o Vasco, vem passe na entrada da grande área pro Nuno Moreira, abriu pro Andrés Gomes, levou pro pé esquerdo, bateu mal, o Andrés Gomes foi fominha pra caramba e ela foi pra fora, Joel.
1: E o Lucas Piton ficou muito, muito na bronca, soltou um palavrão e continua reclamando com ele, né? Voltando, correndo, o Lucas Piton passou livre pelo lado esquerdo, era só pro Andrés Gomes fazer aquele passe. Preferiu o chute de canhota sem direção. 2-1, vence o Flamengo.
3: E sai mexida. Pedro, número 9, aplaudido para a entrada do 64, o Alan Cian. Flamengo 2, Vasco 1.
0: Se o Ancelotti veio ver o Pedro, certamente está aprovado, né, Fabinho?
2: Satisfeitíssimo, né? Fez o primeiro gol, sofreu o pênalti no segundo gol do Flamengo, participou bem de várias outras jogadas, ao melhor estilo.
3: Mais 7.
2: Opa, obrigado. Será que é 7 duas vezes, né?
0: 14 minutos, já que o Joel e o...
2: Tô brincando. Eficiência, pô, eficiência. Informação não passa batida. E o Pedro faz uma grande partida. Mais um pontinho somado nessa luta por uma convocação.
0: Vamos, portanto, até 52 aqui no Maracanã. E logo depois vem a Internacional e Fluminense com o André Marques, com o Vegeta e também com o Yuri Duque. Aqui vem o Vasco, Nuno Moreira. Recolhe pela meia esquerda, vem trazendo para o centro, vira o jogo. Domina Puma, Rodrigues com liberdade, vai pintar o cruzamento. Puma levantou na segunda trave, a cabeçada do Spinelli vai fora. Antes o Rossi conseguiu ficar com ela. Jogadores do Vasco queriam um escanteio aí, Joel.
1: Foi em cima da linha, cara. Foi bem na minha frente. Mas eu fiquei com a impressão de que ele conseguiu evitar, sim. A bola tem que sair por completa. E ele fez a defesa. 2-1.
0: 46, Rossi despacha pra frente. De La Cruz corta a defesa do Vasco com o Robert Renan. A sobra de bola vai ser do Flamengo com o Saúl Níguez. Ih, rapaz, o Saúl escorregou. Caiu por cima da bola e travou. Isso aí não pode não, hein, Joel?
1: Não pode. Tanto é que é tiro livre indireto para a equipe do Vasco. O Nuno tem pressa e o Wilton tá em cima dele, tá marcando.
0: E aí o Nuno bateu direto pro Varela. Tentou bater rápido a falta e deu a posse de graça pro Flamengo de novo.
2: O Vasco não se ajuda também.
0: E depois o Alacian saiu com bola e tudo também. Festival de lambanças. A bola é do Vasco de novo, Adson. Ele volta recuando, até arrisca aquele meio do campo. Domínio do Cuesta, à frente pro Andrés Gomes, faz a abertura. Puma, Rodrigues já olha pra grande área. Ameaça o cruzamento, prefere o passe é bom, Adson. Ajeitou pro Andrés na ponta direita, vem cruzamento. O desvio do Spinelli vai fora!
1: É escanteio.
0: E é escanteio, Joel!
1: É escanteio, pressão do Vasco que quer o empate nesses acréscimos. Lucas Piton na bola, quem sabe agora o empate.
0: 47, a pressão do Vasco no Maracanã, o torcedor sente um bom momento, partiu Lucas Piton, pé esquerdo, levantou na área, Rossi saiu de soco, voltou no Andrés, dividiu, Alacian toma a frente, vai tentar puxar o contra-ataque, perde a bola pro Andrés, depois ele recupera de novo, adianta demais, Piton, tocou, Puma, de calcanhar, Thiago Mendes tentou o cruzamento, corta a zaga do Flamengo, e o Plata, que pulmão, hein, aparece lá pra salvar, vem o Gonzalo Plata pela meia direita, tentou a caneta, perdeu, recuperação na sequência do De La Cruz, o Plata dá um bico pro alto,
3: sentiu.
0: Ela vai pela linha de lado lateral, acho que nessa corrida sentiu. O Plata sentiu algo muscular, sentiu. Léo Pinheiro.
3: Isso, no momento da corrida, ele já começou a mancar, parou a bola, deu a caneta, não conseguiu dar prosseguimento da jogada e deu uma bicuda pro alto. Tá caído, o jogo paralisado, 2-1 e segue a pressão, vascaína.
0: Entretenimento esse final de jogo, hein, Gabriel Farias?
2: O jogo fica elétrico, o Vasco criou uma chance claríssima. Essa do Spinelli, jogada muito bem trabalhada, o Vasco ainda não se dá por vencido, cara, clássico em aberto.
0: 48, desce mais uma vez o time do Vasco, Andrés Gomes, corta a marcação do Alacian, cruza de canhota pra área, corta de cabeça Léo Pereira, completa Saúl, ela vai ser do Flamengo agora no contra-ataque, ainda no campo de defesa, o Alacian vai pro chão, é falta nele. Falta do Hugo Moura e o jogo tá parado, Joel.
1: É, o Hugo Moura foi igual um trator pra cima do Alacian e tudo que ele queria era sofrer a falta pra dar uma esfriada no ímpeto da equipe Cruz Maltina. Tá indo pra bola o Alexandro, falta no campo defensivo, o Flamengo vencendo 2-1.
0: Lembrando, logo na sequência vem aí Internacional e Fluminense, com o André Marques na narração, comentários do Vegeta, reportagens do Yuri Duque, e apitando o fim de jogo, vem aí o fim de papo, com o Henrique Maggini, hoje até às 10 da noite, falando tudo sobre essa rodada 14 do Campeonato Brasileiro. Vem reposição pro campo de ataque na direção do Bruno Henrique, corta de cabeça Cuesta e tem falta do BH, né, Léo?
3: Isso, ele fez a falta de maneira proposital, o Vasco tem pressa, 2-1 Flamengo.
0: Sai jogando mais uma vez o Vasco, Robert e Renan, passamos dos 49 no Maracanã, tá 2-1 pro Flamengo. Piton, trabalha na risca aqui no meio do campo, com o Thiago Mendes, ele toca de lado para Hugo Moura, Hugo Moura avança, toca essa bola para Adson, meia direita no ataque, tem o Andrés Gomes como opção, vem o Adson trazendo pro centro, toca no Andrés, bico direito na grande área, ainda Andrés sustenta a posse para cima do Alexandro, Andrés segue com ela, sai com o bola e tudo. Ele reclama de uma falta do Alexandro que não aconteceu segundo a arbitragem, Joel.
1: É, eu também não achei que foi falta não, ele ficou sustentando a marcação que era dobrada, o Alacian e o Alexandro pra cima dele e acabou sendo fominha mais uma vez, saiu com bola em tudo. É só lateral para o Flamengo que tá vencendo 2-1.
0: Quase 50! 2 para o Flamengo, 1 para o Vasco. Pedro abriu o placar no primeiro tempo, Jorginho fez o segundo de pênalti na segunda etapa. Robert e Renan de cabeça descontou para o Vasco. O Vasco tenta chegar no ataque de novo, corte lá no alto do Everton Araújo. É lateral que será cobrado pelo Adson, não, vai deixar para o cara da posição que é o Puma. Passamos dos 50, o Juizão prometeu até 52 aqui no Maracanã. Posicionado o Puma Rodrigues, ele cobra o lateral na direção do Thiago Mendes, que faz a proteção, devolve pro Puma, dele para Adson, achou o Thiago, Thiago para Adson na ponta direita do ataque, Everton Araújo na marcação, Adson cortou para canhota, tentou o drible, perdeu a bola o Adson no corpo para o Alacian, e aí é contra-ataque do Flamengo, Bruno Henrique no meio da zaga inteira do Vasco, avança o BH, tentou o drible, cortou o Robert Renan, Cuesta na cobertura, consegue tomar de volta a bola. Já aciona Léo Jardim. Vamos chegando no minuto final de jogo no Maracanã. Mais uma vez o Vasco no campo de ataque. Nuno Moreira ultrapassando a linha divisória do gramado. Ainda Nuno, tem o Piton na canhota. O passe é mais curto para Andrés Gomes. Agora sim o Lucas Piton. Ele olha para a grande área. Faz o cruzamento lá para dentro. Corte da defesa do Flamengo do jeito que dá, afastando com o Alacian. Insiste o Vasco. Ponta direita, Puma Rodrigues. Pode ser o último lance da partida. Puma para Cuesta. Pelo meio para Thiago Mendes. Devolução para o Cuesta. Ele olha para a área. Faz o cruzamento. A cabeçada! Tá lá! O Vasco! É pra quem acredita! Hugo Moura!

0: acabar o jogo. 51 minutos do segundo tempo. Hugo Moura, um herói improvável, marca de cabeça e empata o jogo no Maracanã. O Vasco é pra quem acredita. No cruzamento despretensioso do Cuesta, veio do zagueirão e o herói improvável estava lá. Hugo Moura completa de cabeça, ela morre no fundo do gol do Rossi. É festa da torcida do Vascão, a mais leal. Nunca vão entender esse amor. Vibre como vibra a galera vascaína, porque Hugo Moura, camisa 25, mexe.
1: Consigo impedimento.
0: Mexe no placar da TMC agora. Flamengo 2, Vasco da Gama 2. E agora vamos para o drama, porque o lance será revisado pelo VAR, um possível impedimento do Hugo. E o lance é ajustado, Joel.
2: Olha só, ô Vitor, pelo que eu vi, o Cuesta foi o cruzamento da intermediária. Um cruzamento de curva e o Hugo vem por trás. Pelo menos na minha visão. Claro que eu já estava vendo o lance depois que a bola saiu do pé do Cuesta. Eu, me parece gol legal, mas é claro que não tenho o recurso do replay, tampouco estou numa visão de lateralizada, né? Mas o gol
0: confirmado! Gol confirmado e o Vasco empata o jogo! Hugo Moura, quem diria? Fala dele, Gabriel Faria. A gente não quis nem falar quando ele entrou e ele empatou o jogo! No último lance, apita Wilton Pereira Sampaio! Como é o futebol? 2 pro Flamengo! 2 pro Vasco! Joel Silva, Ilha Pinheiro do campo de jogo!
3: Fim de papo no Maracanã, 2-2 o placar, e o Maracanã termina a noite com a explosão, o grito da torcida do Vasco da Gama e as vaias da torcida rubro-negra. Mais uma vez nessa trajetória do Leonardo Jardim, ele ignora a posse de bola, o adversário cresce e o Flamengo dessa vez cede o empate. Reclamação e aquela sensação de derrota. Gosto ruim na boca do torcedor do Flamengo. E agora críticas, porque o Flamengo teve meio campo inexistente hoje. Pelo lado cruzmaltino, tem um pouquinho de celebração, né, Joel?
2: É a celebração, Léo Pinheiro, de um time que não costuma desistir. É impressionante como o Vasco, quando está perdendo, ainda consegue tirar forças para lutar. Foi assim aqui mesmo, neste Maracanã, quando o Fluminense vencia por 2-0, o Vasco foi lá e buscou a virada por 3-2. E tem o Léo Pinheiro e amigos a impressão de que se tivesse mais 5 minutos, o Vasco poderia até ter virado o jogo, porque buscou o empate apoiado na sua torcida, que sim, era minoria no Maracanã, mas sentiu o momento e nos minutos finais conseguiu fazer a diferença, empurrando a equipe do Vasco. O Vasco empata, um empate importante diante do Flamengo. O tabu segue. Não vence o rival em Campeonato Brasileiro desde 2015. No entanto, não perde também há 4 jogos. Os últimos 4 jogos de Brasileirão entre Vasco e Flamengo, todos terminando empatados. Reportagem do Flamengo com o meu parceiro Léo Pinheiro.
3: O lado cruzmaltino, Joel Silva.
2: Está de volta no sonzão da TMC, o locutor que a galera gosta.
4: Vitor Costa.
0: Boa, valeu dupla, a gente falava, Gabriel Farias, entretenimento, o jogo estava em aberto, o Léo o tempo todo falando, temos um jogo, fiquei com a sensação de que o Flamengo subestimou a possibilidade do Vasco empatar, e o Vasco, que é um time resiliente, virou contra o Palmeiras, virou contra o São Paulo, virou contra o Fluminense, não conseguiu virar contra o Flamengo, mas segurou um pontinho no clássico.
5: Aí é um empate que o Vasco busca um gostinho de virada, né? Como se fosse uma vitória pelo contexto da partida. Olha como é o futebol, né? O Flamengo saiu na frente cedo, o Vasco, ele teve bons momentos para empatar, não empatou, toma o segundo, parece que morre no jogo, e aí a bola parada recoloca o Vasco na partida, e no último lance do jogo, o último suspiro resulta numa lei do ex das mais improváveis, que é o Hugo Moura fazendo o gol do empate. O Vasco batalhou muito e sai comemorando o resultado, apesar do torcedor está na bronca mais uma vez com o Renato, e o Flamengo é aquela estratégia do Leonardo Jardim, muitas vezes recua, vai dar certo um caminhão de vezes, porque o time é muito bom, mas em alguns jogos você vai pagar o preço, como foi o caso hoje.
0: Henrique Maggini, no plantão TMC, atualiza pra gente a rodada 14 do Campeonato Brasileiro, e como ficam Flamengo e Vasco na classificação depois desse empate.
1: Vitor Costa, não foi só no Maracanã que teve gol no final, não. O Bahia empatou com o São Paulo em 2-2, gol de Eric no último lance do jogo. 2 pro São Paulo, 2 também pro Bahia em Bragança Paulista. O jogo tá na reta final. Lá terminou agora. 54 minutos na segunda etapa, fim de papo. 2 pro São Paulo, 2 também pro Bahia. No Cícero de Souza Marques em Bragança Paulista. Com esse empate entre Flamengo e Vasco, a situação, a tabela de classificação do Campeonato Brasileiro está da seguinte forma: liderança do Palmeiras, também empatou na rodada com o Santos, com 33 pontos. O Flamengo aparece em segundo com 27, o Fluminense é o terceiro com 26 e o São Paulo fechando o G4 com 23 pontos. O Vasco da Gama aparece na 12ª colocação com 17 pontos. A mesma pontuação de Bragantino, Botafogo, Atlético Mineiro e Grêmio. Na zona de rebaixamento tem Internacional, Remo, Mirassol e Chapecoense. Às 18h30, a bola vai rolar para Internacional e Fluminense no Beira-Rio, com transmissão da TMC, com André Marques, Bruno Torelli e Yuri Duque. Às 18h30 também na Arena Condá tem Chapecoense e Bragantino. E às 20h30, fechando a rodada número 14 do Brasileirão, tem Mirassol e Corinthians no Maião, Vitor Costa.
6: Beleza, Henrique Magini, então confirmando pra gente. Você falou aqui em off, dá pra gente trazer pro on, Gabriel Farias. Na rodada que o Palmeiras finalmente tropeça, o Flamengo abre 2-0 e cede o empate. Vamos uma analisar bobeada, o clássico, né, por cada ótica, pra gente deixar os dois torcedores informados sobre a situação das suas equipes, começando com o Flamengo. Era a rodada perfeita pra se aproximar do Palmeiras. Você abre 2-0 e acaba tomando um empate, é muito frustrante.
5: Acho que o Flamengo abriu 2-0, assim, não é nem questão de ter sido algo mentiroso, mas eu não acho também que o Flamengo chegou a sobrar tanto no clássico a ponto de colocar 2 gols de vantagem, mas não soube aproveitar, né? Essa dianteira no placar acabou, de certa forma, assim, recuando, né? Eu sei que a parte da estratégia do Leonardo Jardim, e como eu falei, muitas vezes isso vai funcionar, mas em outros momentos eu acho que falta esse Flamengo saltar um pouquinho mais, né? Adiantar mais as linhas, eu sei que, né? E olha, o que aconteceu, o que quase aconteceu no Fla-Flu, hoje aconteceu. No Fla-Flu, o Flamengo abre 2-0, o Fluminense desconta. E aí, na última bola do jogo, quase saiu um gol do Fluminense, se não me engano, com o Castilho. Hoje saiu o gol na última bola. E num campeonato onde você tem a missão de perseguir um Palmeiras que é chato pra Dedéu, você lamenta muito, né? Porque numa rodada em que o Palmeiras tropeçou no Santos, o Flamengo também desperdiça pontos contra o Vasco, num jogo em que esteve com 2-0 bem administrado nas mãos. Então fica aí a lamentação, são 9 jogos de invencibilidade agora, apesar do tropeço, e é até complicado, né, a gente achar motivo para criticar numa sequência tão boa. Mas esse recuo em excesso, enfim, a estratégia, o modelo de jogo dele, dificilmente ele vai mexer tanto nessa ideia dele. Mas, por exemplo, é um Flamengo e Vasco, com todo o respeito ao Vasco, a diferença técnica é muito grande. Me parece que em alguns jogos você é empurrado mesmo para a defesa, em outros o Flamengo quase que escolhe jogar contra a própria parede para ter esse contra-ataque, essa saída em velocidade. Quando acontece, dá tudo certo, você mete um 3-4-0, maravilha, vida que segue. Quando não acontece, fica aí a lamentação, é um refino, um ajuste que o Leonardo Jardim precisa fazer. E já posso pular pro Vasco, então?
6: Sim, só para destacar, queria que você falasse sobre a resiliência dessa equipe, porque não é a primeira vez que isso acontece.
5: Não é, inclusive, assim, ao mesmo tempo que é bom, é ruim, né? O time sai atrás muitas vezes, né? Tem que ficar buscando, se arrastando, ou seja, parece que se você ajustar um pouco, o Vasco tem potencial para pontuar mais, tem potencial para conseguir alguma coisa a mais no campeonato. Só que realmente a resiliência é algo que a gente precisa chamar a atenção. O Vasco precisou de uma fagulha, né, para renascer no jogo. É mais um clássico com um viés de recuperação absurdo. Aquele Vasco e Fluminense foi um contexto parecido também. O Vasco, ele toma 2-0, consegue uma virada naquele caso, acho que também no último lance, eu praticamente no último lance, que sai aquele gol do Thiago Mendes.
6: O empate é quase nos acréscimos e a virada
5: no apagar das luzes.
6: É porque hoje foi no último lance, literalmente, porque nem teve, sim, saída de bola, o juiz acabou o jogo logo depois do gol.
5: Você, né, tem um Vasco batalhando muito nos clássicos e, de novo, né, uma cobrança de escanteio fez o Vasco renascer. Eu acho que hoje o torcedor do Vasco, ele sai do estádio comemorando pelo contexto, mas se lamentando, porque me pareceu hoje um Flamengo e Vasco acessível, como há muito não se via. Olha que o segundo turno do ano passado foi legal também pro Vasco sair vencedor e não conseguiu. Era um jogo mais acessível e o Renato insistiu com o Brenner, né, na equipe. Começou a estar com o Brenner aberto na esquerda, aí só depois ele passou o Brenner para jogar por dentro. Eu consigo entender o Renato não dar titularidade ao Adson pela questão física, mas também, pô, foi botar com quase 20 minutos de segundo tempo. Eu consigo entender ele não começar com o Spinelli, mas confesso que não compreendi a barração do Andrés Gomes. O Andrés pode ter todas as deficiências do mundo, mas ele faz bem demais a equipe. Ele acrescenta uma outra coisa.
6: É só você ver como o time melhorou com a entrada desses jogadores. Nuno por dentro,
5: e aí,
6: Spinelli como referência, dando trabalho pra defesa.
5: É aquela história, você acha que não dá pra começar jogando com essa formação? É um direito dele, ele é o treinador, beleza, ele vai tomar essa decisão. Mas perceber que de novo não deu certo e não trazer a mudança, e não trazer uma novidade já na volta do intervalo, faz o Vasco perder tempo. Então o Vasco, ele volta pro segundo tempo, até voltou pressionando, mas aí toma um segundo gol. Enfim, acho que geralmente quem toma um empate num 2-0, né? Estava 2-0, falando que tomou empate. O flamenguista vai sair daqui amargo, reclamando, na bronca com o técnico. Quem busca o empate geralmente faz festa. A gente viu até o time do Vasco comemorando muito, o torcedor muito feliz. Tem até uma boa presença de vascaínos ainda aqui no Maracanã, festejando bastante o resultado. Mas eu acho que quando cair a adrenalina da busca pelo empate, o torcedor do Vasco vai ficar remoendo a escalação que parece que não foi ideal, a demora do Renato em fazer substituições. Vamos ver se hoje o Renato se convence de algumas coisas, né? Parece que hoje o tal do campo fala, o campo grita. Parece que hoje o campo deu um berro no ouvido do Renato.
6: Agora, a gente brincou na hora que o Hugo Moura entrou no jogo, né? Sai o Barros, entra o Hugo Moura, eu ia te perguntar, e aí, o que que muda? Mas na prática eu ia falar, não muda nada, ou talvez você fosse dizer, a substituição protocolar, a gente brincou e pulou, não vamos falar.
5: A gente brincou porque isso, era um volante no outro.
6: E aí, como que é o futebol? O cara tão contestado pela torcida, saiu do Flamengo muito contestado, sim, e aparece pra fazer um gol num clássico contra o Flamengo no Maracanã, depois de todos os erros que ele já cometeu em jogos importantes com o Vasco, né?
5: Ele é um jogador que se dedica muito, né? O Hugo Moura tem uma entrega muito grande, mas tem limitações. Entendo que quando ele tá ali compondo o elenco, ele tem algum tipo de utilidade, sim. Ele vai entrar no decorrer da partida, ele vai ajudar fechando a casinha. Hoje, acho que nem fazia... Talvez o Barros tenha até sentido alguma coisa a mais. Fazia muito sentido porque o Hugo Moura nem é um volante com maior capacidade, então o Renato só não quis expor a equipe em excesso. E o destino jogou a favor hoje no cruzamento do Cuesta, cara, que foi mal no
6: cruzamento horroroso, né?
5: Porque o Hugo Moura, a cabeçada é quase que a bola no chão, cara.
6: Faz um peixinho.
5: Ele vai fazer um movimento, aí ele tem que... Aí, assim, o movimento do peixinho, você ainda pega a bola numa meia altura, ele ainda tem que cabecear essa bola na direção do chão. Enfim, aconteceu da forma que tinha que acontecer. Legal pelo Hugo, cara. Lembra do Vasco Fluminense? Ele comete um erro logo no primeiro lance da partida, o Fluminense sai na frente. Então é o tipo de jogador que se dedica, em algum momento o destino sorri, né, a seu favor. E hoje o Hugo Moura sai como grande herói da partida.
6: E se as alterações do Vasco deram certo, as do Flamengo foram uma tragédia, né? Impressionante como entrou mal o Saúl, o Alan Cian também entrou fora de ritmo, de rotação, né?
5: Não conseguiram ajudar tanto, né? O Saúl me chamou a atenção. O Alan Cian entrou com um pouco menos de tempo, né? Posso até recuperar aqui as outras alterações da equipe do Flamengo, pra gente olhar uma por uma.
6: De La Cruz e Bruno Henrique.
5: De La Cruz e Bruno Henrique. O Bruno Henrique acho que até conseguiu entregar aquilo que a gente espera dele nesse tipo de circunstância. O De La Cruz eu não notei tanto em campo, jogou um tempo ali até suficiente, mas não notei tanto a utilidade dele.
6: O Saúl teve a bola que poderia ser da vitória, né? Teve um lance pra ele chutar de pé esquerdo, ele inexplicavelmente cortou pro pé direito.
5: Ele deu um corte, perdeu tempo, aí depois perdeu a posse de bola. Realmente as substituições não funcionaram tanto, mas me incomoda mais a postura geral do Leonardo Jardim. Substituir não dá certo, muitas vezes pode acontecer, né? Você confia nos caras, o elenco é muito bom, mas é essa coisa do recua, recua, recua, recua. E vou ter, enfim, comparei os clássicos porque eles têm roteiros praticamente idênticos. Um Flamengo com 2-0. Acho que contra o Fluminense é isso também. No início do segundo tempo, o Flamengo bota o 2-0 no placar. E toma sufoco, o Fluminense renasce com um golaço, acho que do Savarino. E depois o Fluminense marreta, marreta, marreta, empate, não acontece ele por um detalhe, né? O Flamengo termina nas cordas se segurando na vitória de qualquer jeito. Em alguns momentos me parece que se o Flamengo salta um pouco mais, morde um pouquinho mais alto, adianta linhas, vai ter capacidade de massacrar o adversário também. Eu sei que não existe estratégia perfeita no futebol. O Felipe tinha um modelo que também gerava ônus e bônus, e o Leonardo Jardim tem outro modelo que também tem prós e contras. Não tem estratégia perfeita no futebol. Você opta por se cobrir um pouquinho mais acima, sobe um pedacinho do pé de fora. Opta por cobrir o pé, vai sobrar um pouquinho da cabeça de fora. Então você vai ter dificuldade de encontrar uma estratégia perfeita. Mas o Leonardo parece que exagera um pouquinho nesse recuo das linhas. A gente sabe, né? É muito bonito quando funciona. É muito legal quando você recua e acha o contra-ataque pro 3, pro 4-0. Hoje poderia ter rolado um 3-0 em algum momento, ou um 3-1 pelo menos, em determinadas circunstâncias. Não aconteceu. E aí fica a lamentação pelo lado rubro-negro.
6: Farias, vamos às eleições. Eu vou pedir licença ao Yuri Duque e ao Henrique Magini, que são os apresentadores do Fim de Papo, e vou usar as vinhetas porque eu sei que você gosta muito. E o Torelli, que está lá esperando também para trabalhar no grupo Fluminense, também adora as vinhetas.

0: Paraíba, assim, específico, porque você não tem nenhum jogador, assim, sobrando tanto na parte técnica. Mas eu vou me permitir hoje pela poesia. Eu vou pela poesia, eu vou de Hugo Moura pelo gol decisivo. Eu sei que é um cara que atuou há pouco tempo, mas é simbólico que, assim, analisando também friamente, não tem um cara, assim, individualmente que jogou pra caramba. Eu não consegui enxergar o nome. Gostei muito do Alexandre.
1: Plata,
0: gostei
1: muito
0: do
1: bem,
0: Jorginho,
1: né?
0: Plata, muito bem.
1: Thiago Mendes jogou muito
0: Thiago
1: também.
0: Thiago Mendes, mais uma partida daquelas que a gente já espera do Thiago Mendes. O Leonardo Jardim fez defesas importantes. Tem um chutaço, não me lembro agora de quem. Ele defende, acho que é do Plata.
1: Do Plata.
0: Que,
1: os dois chutaços de fora da área foram do Plata, um no primeiro e um no segundo tempo.
0: Ele evita ali um 3-1, poderia ter matado o jogo a favor do Flamengo. Mas hoje eu vou pela poesia de vilão herói. Hugo Moura é o brabo do jogo.
1: Hugo Moura, escolhido o brabo do jogo, na opinião do Gabriel Farias. E agora a gente vai escolher o pior em campo, bananada.
2: História.
0: Eu vou.
3: O pior em campo!
4: Tadã. O bananada do jogo!
2: Isso é história.
0: Esse finalzinho eu gosto.
1: Ah, eu gosto dessa vinheta, cara.
0: Agora, a vinheta como um todo, acho que é uma ideia, assim, o conceito não foi tão bem trabalhado. Agora, esse fundinho, assim, de esse BG de fundo é sensacional. Tem cara de jogador que foi mal. Eu vou escolher um atleta que acaba ilustrando um pouco a teimosia do Renato Gaúcho, que é o Brenner. É muito mal na partida. Quando as chances apareceram, ele não definiu. Me chamou a atenção dois momentos. Um em que ele recebe uma bola quase que ali na marca do pênalti, ele não consegue nem dominar, ele se enrola com a bola, pô, um centroavante mais confiante, chega batendo e de repente, que não sai o gol, mas faz o goleiro trabalhar, chuta na lua, mas finaliza a porcaria da bola. Ele não consegue. E aí depois aquele erro do Flamengo em cena de bola, que a bola sobra nos pés dele, ali já não é pra chutar, ali respira, espera a ultrapassagem, o Paulo Henrique passa sozinho, Brenner, eu vou me consagrar. Pum, na lua. Ou seja, tomada de decisão de quem não tá confiante, de quem não tá apresentando um futebol tão consistente, mas acima de tudo a insistência do técnico com o Brenner. É o segundo jogo seguido, nesse contexto em que o Renato entende que ele vai jogar na velocidade, que ele opta pelo Brenner. E eu gosto de separar mobilidade de velocidade. O Brenner se movimenta bem. Se ele tá jogando centroavante, quando ele tá em boa fase, ele sai, ele abre espaço, alguém filtra. Ele dialoga bem fora da área, ele tem qualidade técnica, apesar do momento ser ruim. Porém, ele não chega a ter, pelo menos não no meu ponto de vista, velocidade para dar um arranque, para puxar um contragolpe a partir do meio de campo, como tem o Andrés, como tem até o Adson em alguns momentos. Eu sei que o Renato falou muito do Spinelli. O Spinelli não tem a velocidade, ele falou isso claramente. Mas será que o Brenner também entrega isso? O David tem explosão, velocidade. O Brenner eu acho que não entrega isso também. Então eu vou ficar com o Brenner hoje como o bananada.
1: Brenner, o bananada do jogo, na opinião do Gabriel Farias.
5: Vitor.
1: Léo Piano tem um detalhe.
5: O Magno Navarro está em Brasília nesse momento, pleiteando o fim das vinhetas, tá? Ele está em Brasília nesse momento, junto com os deputados, para o fim das vinhetas aí do Bananada.
1: É, eu lamento informar, mas ele não vai conseguir. Rapaziada.
0: Cara, a frente ampla vai aumentando, né?
1: Rapaziada, foi um prazer estar com vocês nesse grande clássico. Tamo junto, obrigado, Joel Silva, Léo Pinheiro, Gabriel Farias, Wallace.
6: Tamo junto.
1: Nosso time aqui do Maracanã, o time da Barra da Tijuca, no Rio de Janeiro. Continua trabalhando, porque depois do intervalo vem aí Internacional e Fluminense. O André Marques assume, hein? Daqui a pouco ele vai assumir. Quem tá esperando o André Marques assumir vai ser depois do break. Ele estará ao lado do Vegeta, também do Yuri Duque, do Henrique Maggini no plantão, do DJ Marcão Viana na mesa de áudio. Então continue conosco, a Transamérica agora é TMC. Quem escuta sabe.
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6: Sejam bem-vindos, sejam bem-vindas. Muito boa noite. Chegando com a sequência do Brasileirão aqui na TMC Rio. Depois de um grande clássico dos milhões, emoção até o final, o empate do Vasco com o Flamengo no Maracanã. 2-2 com a narração do Vitor Costa, os comentários do Gabriel Farias e no campo de jogo, Léo Pinheiro e o Joel Silva. O papo agora é fusão. O tricolor carioca jogando lá no Beira-Rio, em Porto Alegre, pela 14ª rodada do Brasileirão. Fluminense e Internacional. E você vai curtir aqui na TMC comigo, com o Vegeta, com o Yuri Duque, com o Henrique Maggini no plantão. Depois ele volta no fim de papo para repercutir essa rodada importante do Campeonato Brasileiro. Vamos juntos! 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Bom, Fluminense com algumas mudanças, o Zubeldia pensando, quem sabe, talvez na Libertadores. Quarta-feira é vida ou morte contra o Rivadavia lá na Argentina. E para hoje tem alterações no time. Quem tá chegando é o Yuri Duque. Tudo bem, irmão? Boa tarde, amigo. Boa noite já.
7: É isso, André. Boa noite para você, boa noite para todos que nos acompanham nessa rodada do Campeonato Brasileiro. Algumas mudanças na equipe comandada pelo técnico Luiz Zubeldia em comparação do confronto contra o Bolívar na altitude de La Paz, onde o Fluminense saiu derrotado em mais um confronto válido pela Libertadores da América. Para essa partida, o Fluminense entra em campo com o goleiro Fábio, na lateral direita Samuel Xavier, e aí vem a principal mudança: um trio de zaga, Gêmeos, Midian e Freites, no lado esquerdo Guilherme Arana. Meio campo apenas com dois jogadores, Facundo Bernal e Alisson, e um trio de ataque com Canóbio, Soteldo e John Kennedy. No banco de reservas, vamos lá: Paulo Henrique Ganso, Savarino, Castilho, Guga, Hércules e o Serna, que a gente pode colocar que está num comparativo ali com outros jogadores tentando uma vaga nesse elenco titular. Fluminense com algumas mudanças, justamente visando esse confronto que você falou, André, contra o Rivadavia. O Fluminense viaja para esse duelo na Argentina e precisa buscar um resultado positivo. Depois joga os dois outros jogos em casa, também contra o La Guaira e contra o Bolívar, sonhando com a classificação para a próxima fase da Libertadores. Zubeldia muito pressionado, precisa mostrar resultado, porque, segundo algumas apurações, André, a situação dele dentro da diretoria não é muito legal. Na realidade, ele não é mais unanimidade com o seu trabalho dentro do Fluminense. É, inclusive, a pauta principal, né, desse assunto é que o Mário Bittencourt, que hoje trabalha junto com o Matheus Montenegro, que é o atual presidente do clube, é um dos defensores do trabalho do Zubeldia e por isso a permanência do treinador até aqui no Campeonato Brasileiro. Então, hoje um resultado seria muito importante. Um outro ponto positivo, André, de destaque aqui também dentro da nossa jornada esportiva, é que o Lúcio Acosta está recuperado. Ele viajou para o confronto contra a equipe do Internacional, porém foi cortado do jogo, mas não é nenhum tipo de desespero do torcedor, ele só não entrou na lista porque o Zubeldía entendia que ele não iria entrar em campo, então preferiu colocar outro jogador dentro desse nome, mas ele viajou junto com a delegação justamente para voltar a se ambientar a essas viagens que o Fluminense vai realizando ao longo da temporada de 2026. O Nonato também viajou e esse está no banco de reservas, presente como opção para o técnico Luiz Zubeldía nesse confronto, o Fluminense tentando se manter no top 3 do Campeonato Brasileiro, André.
6: É isso, Yuri Duque, com mudanças, projetando o jogo com Rivadavia, Libertadores da América, mas sem descuidar do Brasileirão. Vegeta tá comigo, ontem estivemos juntos lá no Nilton Santos, ontem deu ruim, você mesmo se autoproclama aí um cara que não dá sorte pro Botafogo. Sim. Minha primeira pergunta, antes de falar de campo e bola, você dá sorte pro Fluminense, Vegeta? Boa noite, amigo.
3: Boa noite pra você, André, pro Yuri, pro Marcão, pro Magini, pra equipe e pro ouvinte do grande T, que agora é de TMC. Primeiramente, obrigado, Vitor Costa!
6: Por quê?
3: Gêmeos, Mijan e Freitas. Jesus.
6: É o terceiro colocado, pô.
3: Meu Deus. Ai, ai. Então, assim, o time do Inter também é feio, né?
6: Mas você dá sorte ou não dá pro Fluminense?
3: Eu acho que meio a meio, acho que nem uma coisa nem outra, e hoje não tem sorte.
6: Você é indiferente, então.
3: Eu sou um entusiasta do...
6: Você é um pé de coelho pro Vasco,
3: isso,
6: é o que você
3: é
6: diz.
3: É verdade. Você tá no 80, e tem o 8 que é o Botafogo. Fluminense é aquele negócio, é equilíbrio. 40. Flamengo acho que também tem equilíbrio, mas eu sou entusiasta do time tricolor. Agora, quando eu vejo Bernal, uma galera aqui...
6: Mas hoje tá meio estranho, tá meio esquisito, tá estreito esse time.
3: Tá bastante esquisito, esquisita a situação para o Fluminense. Estranho também essa coisa do Zubeldía poder cair do cargo já. Ah, vai mal na Libertadores, mas tem um monte de jogo da Libertadores ainda. E outra coisa, eu acho que cai muito na parte que ele é muito chato, né, cara? As coletivas dele são chatas, ele é meio chato, né? Assim, de lidar, não dá pra entender o que ele tá falando, tem um mau humor. Eu acho que tem a ver com isso, porque os resultados de campo e bola, embora tenha perdido na altitude, acho que a explicação já tá na hora que eu falo, né? Não perdeu um jogo que tranquilamente ganharia numa condição dessa, de altitude.
6: É, o erro foi aqui com o Rivadavia, no Maracanã, contra o La Guaira, na Venezuela.
3: Mas o La Guaira, assim, se você analisar o jogo, era pra ter ganho. Aqui, realmente, foi um erro. Tem erros no trabalho do Zubeldía. Ele mesmo já assumiu que errou, por exemplo, na substituição ou no jogo do Flamengo, lá na escalação dele. Agora, daí a cair do cargo?
6: Que só posição? Se o clima for ruim lá no bastidor.
3: Deve ser uma mala
6: pesada.
3: Tem muita
6: parada assim também no futebol, né?
7: Só pra tentar esclarecer tudo por conta disso, a diretoria do Fluminense, ela monta, né, como qualquer outra diretoria, um cronograma no início da temporada. E nesse cronograma, existe um check, ô Vegeta, sobre a classificação para a próxima fase da Libertadores da América. Então acho que esse é o termômetro principal, tá? Ah, o Fluminense perdeu o jogo hoje. Não existe risco de queda do comandante do cargo hoje. Porém, existe esse check lá bem específico, classificar para a próxima fase. Se isso não acontecer, no grupo do Fluminense, que com todo respeito é muito acessível, talvez um dos mais muito acessíveis,
6: é
7: da competição.
6: É o mais acessível da Libertadores.
3: Vocês estão ignorando o Rivadavia, né?
7: Não, que tá
3: é
7: bem.
3: O time manda-chuvas lá do futebol argentino.
6: Não, é por isso que ganhou do Fluminense no Maracanã, irmão.
3: É um time forte.
6: Não.
3: É um time que vem bem também nessa temporada de campeonato argentino. E ninguém tem direito às regras, mas ok. Então, tirando essa situação, eu concordo com vocês. Eu acho que se cair na primeira fase tem que sair, mas não é essa moleza toda, não. Altitude. Que vai ganhar do Bolívar e lá pode ganhar do Rivadavia. Então,
6: okay. Você acha que vai ganhar do Rivadavia lá? Jogando essa bola que tá jogando?
3: Eu falei que pode ganhar do Rivadavia. Essa bola que tá jogando depende do dia, né? André, tem dia que o Fluminense joga. Mas assim, botar time alternativo no brasileiro, botar Alisson, realmente um pouco assustadora a escalação do Fluminense, praticamente coloca 3 pontos na conta do adversário. Tomara que aconteça o contrário.
6: O último bom jogo do Fluminense, de repente você concorda comigo, é o jogo com o Corinthians, cara. Foi em 1º de abril.
3: Fiz esse jogo. Excelente é jogo.
6: Depois disso, ó, empatou com o Coritiba, fora de casa 1-1, empatou com o Laguaira 0-0, perdeu pro Flamengo 2-1, perdeu pro Rivadavia 2-1, venceu o Santos 3-2 num jogo horroroso, os dois jogaram mal, empatou com o Operário em Ponta Grossa 0-0, venceu a Chape, sabe lá como, no final do jogo 2-1, e perdeu pro Bolívar 2-0.
3: É, mas os resultados vêm também, né?
6: De vez em quando joga mal e ganha, joga mal e empata.
3: É, o negócio foi ter botado titular. Aí você bota Martinelli contra o Operário e chega num jogo desse contra o Inter.
6: Você não tem o Martinelli.
3: Você não tem o Martinelli. Sei lá. Ele às vezes é equivocado nessa seleção dos jogadores, na minha opinião, que vão atuar com a camisa do Fluminense.
6: Mas antes das escalações, Fluminense é favorito fora de casa hoje ou não?
3: Não.
6: Beleza. Curto e grosso, 6h27, vem aí Fluminense e Inter, Inter e Fluminense, é hora das escalações, titulares, reservas, quem vai jogar na TMC com ele, com Yuri Duque.

0: O Internacional de Porto Alegre vem a campo comandado pelo técnico Paulo Pezzolano da seguinte forma: número 12 é o goleiro Antony, na lateral direita 15 Bruno Gomes, dupla de zaga com 4 Félix Torres, 41 Vitor Gabriel, na lateral esquerda 6 Matheus Bahia, meio campo com 5 Vilagra, número 8 Bruno Henrique, número 26 é o Bernabé, no ataque 31 Alex, 7 Carboneiro e 9 é o Alejandro. Essa é a equipe do Internacional, que tem como opção no banco de reservas Cauã Jesus, Aguirre, Juninho, Cleiton, Thiago Maia, Ronaldo, Paulinho, Bruno Tabata, Alan Patrick, Kaique, Vitinho e o atacante Borré.
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0: Tricolor das Laranjeiras entra em campo para tentar permanecer no top 3 do futebol brasileiro. Com goleiro número 1, Fábio. Na lateral direita, 2, Samuel Xavier. Dupla de zaga, ou melhor, trio de zaga. 3, Gêmeos. 29, Midian. 22, Freites. No lado esquerdo, 13, Guilherme Arana. Veio campo com 5, Facundo Bernal. 25, Alisson. Trio de ataque com 17, Canóbio. 7, Soteldo. E o camisa 9 faz o urso. É o John Kennedy como banco de reservas para o técnico Luiz Ubeldia, Vitor Eudes, Ignacio, René, Paulo Henrique Ganso, Savarino, Nonato, Castilho, Guga, Riquelme Felipe, Hércules, Kevin Serna e o volante Otávio. Não! Comandando o espetáculo, Felipe Fernandes de Lima, do quadro de Minas Gerais. Assistente número 1, Guilherme Dias Camilo, também de Minas. O assistente número 2, Eduardo Gonçalves da Cruz, do Mato Grosso do Sul. O VAR é comandado por ele, Wagner Huey.
2: Tamo junto aqui na TMC, daqui a pouco a bola rola no Beira-Rio, em Porto Alegre, pra Internacional e Fluminense. Tava olhando aqui o banco do Internacional, trazido pelo nosso querido Yuri Duque. Cara, tem Thiago Maia, tem Paulinho, tem Alan Patrick, tem Bruno Tabata, tem Vitinho, tem Borré. Cara, é uma mudança drástica no time do Internacional em relação a nomes, né? E é um time que já foi muito mais forte do que é atualmente, hein, ô Vegeta? É,
3: parece até que tá poupando, né?
4: Já Alan Patrick no banco.
3: Não, Alan Patrick, o Boré tá mal. Foi contratado, tá bem mal. Perdeu uma bola, inclusive, que resultou no gol do adversário. Qual foi o time que fez o gol? Foi ele dando mole?
4: Cara, tô tentando lembrar. Foi perto do final do jogo, ele entrou e entregou o gol.
3: É.
4: Não lembro contra quem.
3: Thiago Maia no banco. Ronaldo, que já foi do Flamengo também, o volante. É. E aí no banco do Fluminense a gente já começa a sentir, né? Já começa a prever a presença desagradável de um certo jogador. Tem tudo pra ele entrar em campo. Tô sentindo isso. Assim, na altura dos 25 do segundo tempo, não acha?
2: De repente.
3: Segurar um pouco o resultado? Botar o Otávio.
2: Vem aí, Fluminense, Inter e Fluminense. Agora há pouco teve empate aqui no Clássico dos Milhões, 2-2 para Flamengo e Vasco. E agora é a vez do Fusão, fechando o futebol carioca na rodada 14 do Campeonato Brasileiro. Ontem, o Botafogo perdeu pro Remo 2-1. E agora, atenção, galera, bola rolando. Começa no Beira-Rio, Inter e Flu, Flu e Inter, com o Inter já no campo de ataque. Chega a defesa do Flu para cortar, briga pela bola na sequência, o Bernabé, a bola vai ficar aqui na ponta canhota. Alejandro, mas a arbitragem marca falta em cima do Samuel Xavier, falta cometida pelo Bernabé, a primeira falta do jogo, com menos de 30 segundos de partida. 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Joga o Fluminense, joga aqui no campo de defesa com o Gêmeos, trabalhando curtinho ali com o Midian. Midian fazendo passe à frente com o Bernal. Toca a bola, a equipe tricolor. O Freitas está aberto na esquerda, mas o Fluminense vai com chute pro campo de ataque, não. Ele prefere a bola sim com o Freitas. Midian aperta o Alejandro. Ó, tá enrolado o Midian, hein? Já faz o passe de novo com o Freitas aqui na esquerda, recebe de volta. Agora sim, chutão pro campo de ataque. Responde a defesa colorada. Bernabé domina aqui na intermediária. Campo de ataque, deixa curtinho. Tinha com Bruno Henrique, a bola chegou, cabe até o chute, Bruno Henrique bateu pro gol e jogou pra fora. Ela passa direita, sem maiores problemas pro goleiro Fábio, hein, Yuri Duque?
4: Na primeira grande oportunidade do jogo, com um minuto, uma finalização do Bruno Henrique lá do outro lado, tentou tirar o goleiro Fábio da jogada, mas chutou pra fora, tiro de meta para o Fluminense, Internacional criando a primeira chance.
2: Primeiros movimentos do jogo em Porto Alegre, no Beira Rio, sai jogando o Fluminense aqui pela direita com Gêmeos, abertura para Samuel Xavier, essa bola saiu, professor. A bola saiu, arremesso lateral para a equipe colorada aqui pela esquerda. Beira-Rio que não recebe um grande público, muito pelo contrário. É um público apenas razoável, até direito de razoável para ruim nessa noite no jogo do Inter. Vem aqui pela esquerda, vai bater para o campo de ataque o Vitor Gabriel, força Bernabé e tenta o toque. Bola bate por último no Samuel Xavier. É posse de bola para o Inter. O assistente marcou uma coisa, o árbitro marcou outra. Os caras estão enrolados,
4: hein? É, se enrolaram ali, né? O árbitro da partida, o Felipe Fernandes de Lima, e o assistente Guilherme Dias Camilo. Posse ficou pro Inter agora.
2: Alejandro com Carboneiro. Vem o Colorado pro campo de ataque, partiu pra cima, ele é chato demais. Abertura na direita. Desce o jogador do Internacional, que é o Alex. Faz o trabalho curtinho para Bruno Gomes, olhou para a área, caprichou, cruzou, Alejandro brigou, chega a defesa do Flu para fazer o corte, afasta o perigo ali o Gêmeos, manda pro campo de ataque pro John Kennedy brigar, chega primeiro a defesa colorada, recuo feito ali pelo Félix Torres, chamando o goleiro Anthony, enquanto isso o Alejandro tá lá arrumando a sua chuteira, lá na área adversária, lá na área de defesa do Fluminense, tá jogando o Vitor Gabriel aqui pela esquerda, bola aberta com o Matheus Bahia, força o passe pro Bernabé, chega bem a defesa tricolor. Rebote da equipe do Inter, passe errado de novo, muitos erros de passe nesse princípio de partida, joga o tricolor carioca, Alisson abertura na esquerda, dividiu e ganhou bem o lance ali na primeira, o time do Fluminense, Arana, traz por dentro, vira o jogo, com Samuel Xavier aqui pela direita, desce pro campo de ataque, vai por dentro, John Kennedy, boa finta, botou na frente, Canóbio passou aqui na direita, ele faz o passe pro Canóbio, vem buscar jogo na intermediária, o Kennedy, recomeça tudo aqui atrás na defesa com o Mijan. Mijan trabalhando com o Bernal. Bernal tá no círculo central. Tem na esquerda o Freites. Ele segura, agora sim faz o passe para Freites na canhota, campo de ataque. Fluminense sentindo a partida. Soteldo joga aqui atrás. Mijan com o Gêmeos. Na direita, Samuel Xavier. Ele busca jogo. É o Alisson. Alisson agora sim com o Bernal. Ali na verdade é o Canóbio. Canóbio de novo com o Alisson. Intermediária, meia direita, rola atrás aqui no campo de defesa. De novo o Fluminense fica com a bola. Vai tocando nesse princípio, Freites errou e agora vem o Carboneiro, acelera pela direita o Carboneiro, Freites na caça, Carboneiro bateu mal, aí amigo, torcedor do Fluminense respira aliviado, que o chute foi tenebroso, hein, Yuri?
4: É uma das principais valências do Carboneiro, é a velocidade, ele consegue recuperar depois do erro e do Freites.
3: Freites entregar a bola.
4: Exatamente, ele conduz e tenta a finalização, mas aí também se precipitou o camisa 7 do Internacional, tiro de meta pro goleiro Fábio.
2: É, pediu desculpas depois para os colegas, ali para o Alejandro, para o Alex, e o Paulo Pezzolano ficou uma fera com o lance anterior, o Inter desperdiçando um bom ataque. Vai sair jogando o Fluminense aqui atrás, o Fábio cobra o tiro de meta curtinho pro Mijan. Mijan bate pra frente, vem aí brigando pela bola o John Kennedy, o urso na bola. Canóbio divide, ganha. Bola fica com o time tricolor, com o Soteldo acelerando pelo lado esquerdo, marcação em cima, só na bola. Recupera o lance o Alan. E o Inter vem de novo, passe à frente pro Carboneiro. Melhor pra equipe tricolor, que ganha lateral pela esquerda. Hora certa no Rio, em Brasília. 6:35. Tempo de jogo no Beira Rio. Em Porto Alegre, 5, faltando 40 para acabar a primeira etapa. Brasileirão na TMC e o placar você confere tudo igual. Inter e Fluminense 0-0. 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Sai jogando o time do Internacional lá pela direita. Bola batida para frente, responde o Freites. Chega para afastar de qualquer maneira. É chutão de lá, chutão de cá. Félix Torres erra o passe. A bola fica com o time do Flu, mas a arbitragem marca falta em cima do Alejandro. Vegeta, meia dúzia, 6 minutinhos do primeiro tempo. Já tem uma leitura inicial aí do jogo no Beira-Rio, Vegeta?
5: Já, eu tô pressupondo que o nosso Zubeldía não confia no Mijan para jogar no sistema de dois zagueiros. E por isso promove essa formação com praticamente 4 zagueiros, já que o Bernal é quase isso. Né? E Por isso me preocupa um pouco o time do Fluminense nesse jogo. Vai depender muito da inspiração do Soteldo e do Canobi para destravar a jogada de ataque.
2: Guilherme Arana, vem o Flu, trabalhou bem, prendeu bem a jogada o Kennedy, Bernal na esquerda para Soteldo, dois em cima, o baixinho facilmente batido, recupera a bola o Alan, tenta sair jogando lá pelo lado direito, o jogo tá feio demais nesse primeiro tempo, o jogo começa muito feio, bola aqui atrás com o Freitas, recuando pro goleiro Fábio, aperta o Alejandro, Fábio sai jogando aqui pela direita com o Gêmeos, Bernabé dá em cima, o Gêmeos dá um corte seco em cima do Bernabé. Passa a frente para o Canobio, que erra na distribuição. Félix Torres recupera. Trabalho internacional. Bernabé está de costas, era o Bruno Henrique. Deixa aqui atrás no campo de defesa, com o Vitor Gabriel chamando ali na intermediária Vidiagra. Vidiagra tem aqui na canhota. Tem o Matheus Bahia. Prefere o passe atrás com o Félix Torres. Abertura na direita é para Bruno Gomes. É o Bruno Henrique, na verdade. Bruno Gomes mais à frente. Força o passe, erra mais uma vez. Sai do gol tranquilo, Fábio, para pegar. 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Sai jogando, Flusão aqui atrás. Bernal com Freitas na esquerda. A distância marca Carboneiro. Ele faz o passe aqui na defesa. Mijan, o Paulo Pezolano reclamando bastante do seu time. Bernal parte o lançamento longo pro Kennedy. Corta a defesa do Samuel Xavier ali. E a defesa do Inter foi melhor. Bernabé recupera. Sai jogando aqui na intermediária. Passa na esquerda pedindo. Tava pedindo a jogada por aqui. O Matheus Bahia, ela fica pelo meio. Vem o Internacional, Bruno Henrique. Passe muito ruim aqui no Matheus Bahia, que consegue voltar e manter no campo. Carboneiro na ponta para Bernabé. Sai na caça o Bernal. Bernabé driblou, botou na frente e levou. Foi bem o Gêmeos na parada. E na sequência, o Bernabé faz a falta e peita o árbitro, hein, Yuri?
4: É isso, peitou o árbitro da partida, o Felipe Fernandes de Lima. O Bernabé, que jogou muito tempo de lateral, agora que tá dando esse passo pra frente, né? Jogando um pouco mais ofensivo nessa equipe comandada pelo Pezolano. Ele perdeu o domínio, depois fez a falta no Canobio. Posse de bola pro Fluminense, setor defensivo, canto direito. 8 minutos, 0-0.
2: 8 minutos de nada por enquanto no Beira-Rio. Nada aconteceu no Beira-Rio. Vai bater pra frente o goleiro Fábio, quase 9. Mais cedo, Vitor Costa transmitiu com os comentários do Gabriel Farias, as reportagens do Léo Pinheiro e do Joel Silva, o empate no Clássico dos Milhões. Flamengo fez 2-0, o Vasco foi lá e buscou na última bola com o Hugo Moura de cabeça, tudo igual 2-2. Ontem, vitória do Remo. O Remo venceu o Fluminense, o Botafogo, pelo placar de 2-1 de virada. E teve alguém ali que tá com dores, hein, o Yuri?
4: É isso, Facundo Bernal, cara, tá mancando camisa número 5 do Fluminense.
2: Otávio já aquece, não?
4: Não, ainda não, mas é disponibilidade no banco de reservas. Além dele, o Nonato também tá voltando de lesão, tá no banco.
2: Bate pra frente o goleiro Fábio, sobe e responde o Félix Torres, briga pela bola o Carboneiro, melhor pro Fluminense, sai jogando Guilherme Arana lá na esquerda com o Soteldo, dribla bem, carrega por dentro, clareou a jogada aqui na direita, foi bem o Soteldo, com o Gêmeos, abertura é boa na lateral aqui com o Canobio, campo de ataque, faz o passe pro Samuel Xavier na dividida, chegou primeiro, chegou firme ali o Vitor Gabriel, tudo protegeu e deixou sair para ganhar o lateral. Samuel Xavier ali bateu na rocha ali praticamente, hein, Yuri?
4: É, e acabou levando a pior, André, porque na hora da disputa parece que teve um braço ali do zagueiro da equipe do Internacional, vamos até acompanhar o replay.
2: É o ombro,
4: acabou pegando e realmente ali deve ter ficado atordoado Samuel Xavier nessa disputa com o zagueiro da equipe do Internacional, o Vitor Gabriel, que é forte e conseguiu vencer o duelo, posse que fica com
2: o
4: Flu.
2: Tenta o cruzamento pela direita, o Samuel Xavier, ela bate na marcação, é lateral pro Flu, já próximo à grande área, pode até arremessar lá pra zona da confusão, alguém encosta por aqui, recebe, domina o Flu, trabalha com o Alisson, vai pra cima da marcação, deixa pra Samuel Xavier na ponta, não deu pra cruzar, foi obrigado a recuar pra Gêmeos. Gêmeos joga por dentro, bola passa pelo Mijan, chega até o Freitas na meia canhota, aparece o Soteldo, ele prefere o Bernal por dentro, bola volta aqui atrás pro Mijan. Fluminense bem cauteloso nesse princípio de jogo. Hora certa no Rio, em Brasília, 6:41. Tempo de jogo no Beira Rio. Agora 11, faltando aí 34 para acabar a primeira etapa. Brasileirão aqui na TMC, você confere, tudo igual. Inter 0, Fluminense também 0. 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Copa do Mundo FIFA é com a TMC, a emissora oficial da paixão do brasileiro. 11 minutos e meio, Vegeta, nada acontece, irmão.
5: Aí eu pergunto pra você, André, por que me chamas então?
2: Pra que você diga isso. E assine a minha fala.
5: Recibos TMC. É verdade, André. Nada acontece. 11 minutos e 45 de muito pouco futebol, pouca criatividade de dois times que não têm capacidade para oferecer tanto. É isso.
2: Joga o time do Inter, Carbonero, bola na ponta pro Bruno Gomes, é o Alan, chega primeiro, Guilherme Arana corta, briga pela bola, agora sim o Bruno Gomes comete a falta. A gente sabe como joga o Bruno Gomes, tem essa característica realmente de ser muito faltoso, hein, Yuri Duque?
4: Exatamente, ele tem essa característica, acabou chegando atrasado em mais uma jogada, a falta foi bem marcada pelo árbitro, ele que começou, né, na base do Vasco da Gama, atuando como volante e se tornou lateral direito nessa passagem pelo Internacional, André.
2: Galera, participa, manda isso, mensagem de voz.
5: Isso aí já diz muito também.
2: Verdade. 21 99 557 1013, fala aí na TMC.
6: Fala, galera do da TMC.
2: Oba!
6: Pô, acredito que o Fluminense vai ganhar esse jogo aí. Vai se manter aí na terceira posição do brasileiro, porque, afinal de contas, o Inter já tem 2 anos que tá fazendo força pra descer, né? Esse ano parece que vai conseguir. Grande abraço aí, Mr. Brook na voz.
2: Valeu, querido Mr. Brook. E aí o Inter realmente tá se empenhando. Vamos ver se esse ano vai ou não. Vem o Inter pela esquerda, jogando com o Matheus Bahia. Marcação em cima do Samuel Xavier. Rola atrás, rola na intermediária. Com o Vitor Gabriel chamando o Félix Torres. E ele é obrigado a chamar ainda a presença também do goleiro Anthony, que trabalha pela primeira vez no jogo com os pés. Isso diz muito, tá, gente? 13 minutos é o primeiro toque do Anthony, goleiro do Inter, na bola, e é com os pés. A defesa do Fluminense corta agora... Caraca, amigo, que isso, que loucura. Que carrinho é esse no Canóbio? Não vai ter amarelo aí não, o Yuri?
4: Vai sim, chegou atrasado. O Vitor Gabriel, camisa 41 da equipe do Internacional, deu um carrinho pra cima do Canóbio. O uruguaio caiu, ficou sentindo bastante. Cartão amarelo para o defensor da equipe do Inter, que vai jogar pendurado pelo restante do jogo. Apenas 14 minutos, André. Então, ó, vai ter muito tempo aí pro Vitor Gabriel poder fazer uma besteira e ser expulso.
2: É, a impressão que passa... é que o Fluminense, se jogar 20, 30, 40%, ele ganha o jogo. Falta pro Fluminense na intermediária. Concorda, Vegeta?
5: Eu concordo, mas com essas peças é difícil chegar a algum lugar. Talvez com as mudanças no segundo tempo, entrando o Hércules, o Serna, o time possa melhorar, Savarino. E chegar, o Savarino, melhorar e chegar a esse resultado.
2: Vem ela aí pra grande área, tem o Alisson e tem o Samuel Xavier perto da bola. A tropinha das Laranjeiras tá na área. Por lá o Gêmeos, o Mijão, o Freites, o Urso, John Kennedy. Capricha, Alisson! 14 minutos e meio, partiu ele, levantou pra área. Corta a defesa do Inter, rebote é do Flu ainda. Guilherme Arana abre na ponta, carrinho ali do Bruno Henrique, botando pra fora antes que ela chegasse a Solteudo. Bateu com pressa, Arana rola atrás, bola fica com o time do Fluminense, jogando com o Alisson, na ponta pro Solteudo, o primeiro já ficou, o segundo é o Alan, ele toca atrás, vem o cruzamento do Arana pra área, chega pra afastar o perigo Félix Torres, dá um chutão, ela vai ficar com o Alejandro. Alejandro contra 3, prisou na bola, prendeu, consegue o passe na direita, vem o Alan, trabalhando ali na ponta. Joga o time do Internacional, joga Bruno Henrique, segura a jogada é o Bruno Gomes. Bruno Gomes trabalhando atrás, Carbonero tá aqui na intermediária, bola curtinha para Félix Torres. Félix Torres inverte, chama aqui do outro lado o Vitor Gabriel. Hora certa no Rio, em Brasília, 6h46. Tempo de jogo no Beira Rio. Faltando 30 para acabar o primeiro tempo e o placar da TMC, você confere. 0 Inter, 0 Flu.
7: 14 minutos, primeiro tempo na Arena Condá, Chapecoense Bragantino 0-0.
2: 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No lance anterior, falta do Samuel Xavier já cobrada. Mas o Inter já desperdiça a posse de bola. Chutão para o campo de ataque. O Kennedy não consegue chegar. A bola se perde mais uma vez. É arremesso lateral aqui pelo lado esquerdo do campo. Vem para cobrança o Matheus Bahia. 0-0 no Beira Rio. Internacional que tá lá embaixo. Luta contra o rebaixamento. Arremessa Matheus Bahia, joga lá na frente. Tentava chegar na jogada o Alejandro, foi seguro. Arbitragem marca falta, hein, Yuri?
4: É isso, marcou falta ali. O Gêmeos tentou fazer essa marcação, mas o Alejandro acabou escorando para cima do zagueiro da equipe do Fluminense. Ele reclama de um puxão de camisa, mas o árbitro não viu. Posse de bola para o Internacional.
2: 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Joga o time do Fluminense, joga aliás o Internacional, bola batida para frente, o Fluminense já recupera, domina Gêmeos, mata no peito, trabalha por dentro com o Bernal, área perigosa, ele recua pro Fábio, uma bola estranha, Fábio domina, sai jogando, foi bem o Fábio, abre na esquerda pro Freitas também na dividida, e agora o Carboneiro chega firme demais. Mais e um. Vai levar cartão amarelo, não é o Carboneiro, não. É o Alex.
4: Ele tem cara de Alan. Ele tem cara de Alan, mas é Alex. Cartão amarelo pra ele, chegou atrasado pra cima do Guilherme Arana. Acabou ali fazendo a falta o jogador do Internacional. E com certeza também agora vai ter que ponderar um pouco mais quando for tomar uma atitude dessa pra entrar numa jogada. Joga pendurado, jogador que tem um quesito de velocidade interessante. E com certeza vai se conter um pouquinho mais, André.
2: É isso, jogo por enquanto muito estudado, muito disputado, mas tá faltando inspiração, hein, Vegeta?
3: Muita, tá faltando muita inspiração, não é pouca não, ela não veio hoje. Agora, aí você tem Alex citado aí, Carboneiro jogando e Bernabé. Eu lhe pergunto, que passe pra gol, que jogada é possível sair de uma construção dessa? Só se o Bruno Henrique vier pra tentar algo, pra somar, mas assim, difícil, cara. Os laterais, é muito ruim esse time do Inter. E os caras que teoricamente são bons estão no banco, né?
2: É isso.
3: Estranho demais. Estranho demais. E o Fluminense também. Vai sair alguma coisa do Alisson? Não vai.
2: Difícil, né?
3: Sempre foi regular e agora tá mais velho. Então, ele tá abaixo do que regular. Vai ser alguma coisa criativa do Canóbio? Isso, cara. Aí fica nos pés do Soteldo, que fica sobrecarregado com a manjada jogada, né? O Soteldo pega na bola, vem 18 do Inter marcar. Eles sabem que é o único que pode construir alguma coisa. João Kennedy muitas vezes ilhado. Muito ruim o primeiro tempo.
2: Muito ruim o começo de jogo. Bernal, vem aí o Fluminense, esticou na ponta direita, passe horrível. Horrível, bola direto pra fora. Ô Yuri Duque, você é um cara das redes sociais.
4: Sim.
2: E o torcedor do Fluminense sonha com Hulk e Cebolinha, é possível sonhar?
4: Cebolinha não, Hulk sim, inclusive já existe esse acerto, né? O Fluminense e os representantes dos jogadores estão por detalhes, ele é aguardado no Rio de Janeiro para realizar exames e se oficializar como reforço.
2: Alex cruzou para a área, corta a zaga, rebote, Bruno Henrique deixou pro Bruno Gomes, abertura na esquerda, Matheus Bahia repõe para a área, Fábio para pegar. Teve desvio aqui no Canóbio. Ficou fácil pro Fábio, hein, Yuri?
4: Ficou fácil. O cruzamento até foi forte, mas desviado para a defesa do goleiro Fábio. Só finalizando o raciocínio, André, ele é aguardado no Rio de Janeiro nos próximos dias para realizar exame e se tornar realmente, né, o novo reforço do Fluminense para a temporada. Porém, o jogador tem o seu jogo de despedida, né? Que não vai ser um jogo, vai ser uma homenagem, no dia 10 de maio contra o Botafogo na Arena MRV. Com isso, a tendência é que o Hulk só comece os treinamentos após essa data e só deve estrear a partir do dia 20, quando a janela está reaberta.
2: Daqui a pouco eu quero a opinião do Vegeta sobre o Hulk no Flu. Canóbio, linda finta, levou pra ponta, vai, cruzou pra área, Bruno Gomes corta na primeira, rebote do Soteldo, ponta esquerda, Alex na marcação, ele protege, gira, já passou, trouxe pelo meio, ficou mais difícil, rola por dentro, Bernal de longe, pelo amor de Deus. Pra muito longe o chute do Bernal, Yuri Duque.
4: É, muito longe. O Bernal tentou se aventurar na finalização, mas errou ali na dose da força e bateu errado pra cima da meta do goleirão Anthony, que ficou só olhando o tiro de meta para o Internacional.
2: Hora certa no Rio, em Brasília, 6:51. Tempo de jogo no Beira-Rio. 7, faltando 25 para acabar o primeiro tempo e o placar da TMC na rodada 14 do Brasileiro, tudo igual. 0 Inter, 0 Flu. 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Vem o Fusão pro ataque, Gêmeos. Passe errado pelo meio. Ô, Gêmeos, você começou tão bem. O Inter tenta partir. Bernabé disparou aqui pela esquerda. Se manda o time do Inter. Tenta a jogada por aqui. Quem tá com a bola é o camisa de número 5, Vidiagra. Bola pelo meio, erra ali o Matheus Bahia. Recupera o Urso. Em John Kennedy, acelera. Já tá no campo adversário, carrega na meia direita, mais uma finta, rola por dentro, a bola é boa pro Alisson, perdeu tempo, segurou a bola, abriu na esquerda para Guilherme Arana, trabalhando com o Soteldo, intermediária, o Inter já se fecha, já vem para reposição rápida, abertura aqui na direita, Canóbio domina, alguém tem que encostar, o Soteldo encosta, ele quem recebe, marcação do Bernabé, levou um tapa na primeira, Bernabé só na bola, rebote fica ainda com o Fluminense, bola recuada aqui atrás com o Mijan trabalha por dentro com Bernal. Bernal pode virar o jogo, prefere pelo meio com Alisson. Distribuição de jogo aqui na direita com o Soteldo. Soteldo veio para a direita, o Canóbio foi um pouquinho mais por dentro e toca a bola o time do Fluminense com 22. O Vegeta, Hulk, tem vaga cativa? Seria titular absoluto no Fluminense?
3: Eu acho que sim. Cabe fazer um sistema de jogo que encaixe o Hulk, um jogador acima da média. E merece essa atenção. Se não der certo, aí muda. Mas de cara, acho que é um grande reforço, até porque o Fluminense não tem 11 do nível dele. Talvez só o Lúcio, né, de linha, tecnicamente, seja do nível do Hulk. Agora, o Alisson, ele virou um Otávio 2.0, né, cara? Ele pede a bola e toca pra trás, toca pro lado, pede a bola, toca pra trás, orienta, toca pra trás, toca pro lado. Pô, não dá, não, cara.
2: Ô Vegeta, sua missão no intervalo, se o jogo continuar assim, será muito difícil.
3: Sim.
2: Mas a missão do rapaz que tem que separar os melhores momentos na detentora é muito pior que a sua, irmão.
3: É verdade. Aqui a gente pode colocar trilha, né, também, né?
2: Pois é.
3: Alguma
2: trilha. Cara, lá
3: alta.
2: Vai botar o quê? Não tem o que botar de lance. Não bota aconteceu nada no primeiro tempo até agora.
3: Bota um WhatsApp ou inventa um tema aleatório.
2: Bota os gols dos jogos de mais cedo, qualquer coisa, porque o jogo até agora no Beira-Rio não aconteceu nada, mas o Fluminense vai carregando o empate, levando 0-0.
3: Não vai acontecer nada.
2: Tá aqui pela direita o Soteldo, mudou de lado mesmo o Soteldo, joga com o Gêmeos, bola recuada pro Fábio, bate pra frente de qualquer maneira, domina no peito todo estranho ali o Samuel Xavier, foi empurrado, a arbitragem paralisa e marca falta. Ô Yuri Duque, Fluminense vai direto ou volta no Rio de Janeiro? Você tem essa informação pro jogo com o Rivadavia?
4: Não, mas posso fazer essa apuração pra você, tá, André? Mas a ideia é que volte, né? Porque, por exemplo, o Lúcio Acosta, ele viajou para esse confronto contra o Inter. A tendência é que ele não esteja no jogo contra o Rivadavia, porque o jogador ainda está em recuperação. Já eu trago para você essa informação, trazendo também o cronograma do Fluminense.
2: Maravilha, irmão, tamo junto. 24 minutos, primeiro tempo no Beira-Rio. Ontem o Botafogo perdeu 2-1 pro Remo, que segue lá na zona de rebaixamento. O Fluminense jogando contra o Inter mais cedo, clássico dos milhões, 2-2. Vem o tricolor pro campo de ataque, a bola é boa pro Canóbio, ponto esquerdo, olhou pra área, cruzou pro meio, passou por todo mundo. Primeira boa chegada do Flu, briga pela bola, fez a falta o Guilherme Arana, mas enfim, uma boa chegada, Yuri.
4: É isso, uma boa chegada, né? O Fluminense conseguiu fazer esse cruzamento na área, a bola atravessou, mas não ficou clara para a finalização de ninguém, depois o Guilherme Arana chegou atrasado, fazendo a falta. Vamos lá, André. Fluminense permanece lá no Rio Grande do Sul nesta segunda-feira, realiza treinos no CT do Internacional e depois viaja para Mendoza. Na terça-feira tem um treino no estádio Feliciano Gambarte e na quarta entra em campo contra o Rivadavia no estádio Malvinas Argentinas. Na quinta retorna para o Rio e na sexta-feira já treina no CT Carlos Castilho.
2: Beleza, valeu Yuri. Hora certa no Rio, em Brasília, 6:56. Tempo de jogo no Beira-Rio. 25, faltando 20 para acabar a primeira etapa e o placar da TMC no Brasileirão, rodada 14, tudo igual. Inter e Flu, 0-0. 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Fábio sai jogando com Guilherme Arana, ele chuta em cima da marcação e ganha o arremesso lateral pro Fusão. Galera, apitou o fim do jogo, é só o começo da nossa resenha aqui na TMC. Fique com a gente pro pós-jogo que tem análise do lance, repercussão, destaques e a voz da torcida para você entender o jogo como ele foi. 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O fim de papo chegará logo após a partida com Henrique Magini. Bate pra frente o Freitas, dá o chutão, joga pro campo de ataque, briga o Canóbio, corta Félix Torres, mata no peito, arredonda Bruno Gomes, já passa pelo Bernal, trabalha com Carboneiro, bote dado ali pelo jogador do Fluminense, que é o Freitas, sai na marcação lá no campo de ataque praticamente. Agora teve uma falta por ali, jogador do Fluminense chegou atrasado, poderia até dar um cartão amarelo por ali, hein, Yuri Duque?
4: É, e parece que isso vai acontecer, vamos só aguardar ali, foi o Gemi, chegou atrasado, ele já tá voltando pro sistema de zaga, pra aguardar o câmera ajudar a gente nessa imagem um pouco mais ampla, porque ele centralizou o zoom, mas parece que teve cartão amarelo, tá? Foi pro Gemi, realmente, camisa número 3 da equipe do Fluminense, confirmado pra cima do Bruno Henrique. Ele soltou ali a bola, o Gemi chegou atrasado, pisou no tornozelo do meio campista do Internacional, tá pendurado o zagueirão do Fluminense.
2: Gente, pra que dar esse bote lá do outro lado, sendo que ele tá jogando pela direita, hein, Vegeta?
3: Mais cedo o Paulo Henrique fez um pênalti dessa forma, um lance que tava completamente...
2: Olha o... Vem o Inter, Bernabé cruzou pra trás, ela bate no Carboneiro e vai pra linha de fundo... O Fluminense deu sorte, o Carboneiro não, mas prossiga aí, Vegeta. O Paulo Henrique fez um pênalti infantil.
3: Não completamente eu forcei, mas estava assim, numa situação que ele não precisava, de forma ali displicente, pegar o pisar e pegar o pé do adversário. Então é mais ou menos nessa temática aí, esse cartão amarelo do Gêmeo. Deixa eu mandar um abraço pra galera do chat.
2: Sim.
3: O Lucas Silva, Beatriz da Moto, o LSC, a Roberta Paiva, o HD Fotodrone, o Silvio Luiz Lira, obrigado, guerreiros, que estão acompanhando esse jogo horroroso com a gente aqui hoje.
2: Toca a bola o time do Fluminense com o Alisson, faz a inversão, chama do outro lado Freitas, Freitas tem mais à frente pedindo o Soteldo, prefere aqui atrás com o Mijan. Fluminense com um time bem conservador, esquema com três zagueiros, Mijan, Gêmeos pela direita, Mijan centralizado e o Freitas pela esquerda. Bola aberta para Guilherme Arana, devolve aqui atrás na linha de zaga, mais uma vez com o Mijan segura, pode jogar do lado direito pro Freitas e é isso que ele faz, o Inter só observa. O Inter também não faz aquela pressão jogando em casa. Abertura na direita para Samuel Xavier, força o passe, Canóbio erra na primeira. Ganha o lance o Inter, mas a arbitragem para e marca uma falta aqui no meio campo, Yuri.
4: É isso, uma falta envolvendo o camisa número 6 da equipe do Internacional, o Matheus Bahia, que chegou atrasado, o árbitro até pondera com ele ali sobre a entrada um pouco mais grave. O Pezzolano tá ali reclamando bastante com o quarto árbitro da partida, que é o Bruno Pereira Vasconcelos, do quadro da Bahia. A reclamação fica um pouco mais intensa e a posse de bola é pro Fluminense no setor defensivo, lado direito.
2: 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Trabalha a bola o Flu, aqui na defesa com Freitas. Tem por dentro o Bernal, prefere a inversão, joga pra direita com o Gêmeos. O Inter aperta um pouco mais a marcação, obriga o Fluminense a troca de passes mais rápida. Samuel tentava o Canóbio, interceptação do Bruno Henrique, foi bem na parada, mas o Bernabé não, domina errado, o Gêmeos recupera, sai jogando bem pelo meio, clareou o Flusão, vai pro ataque o Alisson, tem campo pra correr, abertura na esquerda pro Arana, se manda intermediária, podia até ter tentado a finalização de longe, prefere o passe pro Freitas, já volta o Inter, já se fecha o Inter, Arana, abertura na esquerda pro Soteldo, marcação por ali do Alex, Soteldo traz pelo meio, rola atrás. Alisson trabalha por dentro com Bernal. Bernal inverte para Gêmeos. Fluminense fica com a bola, mas não sabe o que fazer com ela. Hora certa no Rio, em Brasília, 7 da noite. Tempo de jogo no Beira Rio. 30, faltando 15 para acabar o primeiro tempo e o placar na TMC, você confere. Tudo igual, Inter 0, Flu 0.
7: 28 minutos na Arena Condá, Chapecoense 1, Bragantino 0, gol de Bolassi.
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2: E rolou mais um cartão amarelo por aqui, mais um pro Inter, hein, Yuri?
4: É isso, foi pro Bernabé, chegou atrasado pra cima do Gêmeos, cara, que jogo faltoso, né? Deixou ali perto da região da panturrilha do camisa número 3 do Fluminense, o joelho, o Bernabé, e a falta foi bem marcada pelo árbitro, cartão amarelo para o meio atacante da equipe do Internacional.
2: É isso, com 31 minutos, o Vegeta tem a bola, toca para um lado, toca para o outro, o Fluminense não sabe o que fazer com ela, Vegeta.
3: Não sabe e não tem muitas opções para fazer algo de produtivo com a criança, como diriam os antigos, assim chamavam a bola, os mais habilidosos, né? Mas hoje eu acho que o Flu tá fazendo hora, sabe? A cabeça já está na Libertadores, o time já está focado nisso. Acredito que os próprios torcedores também já estão com essa mentalidade de que virou decisão por lá devido à má situação da equipe no grupo. Então é um jogo para cumprir tabela, André, esse. E se sair com empate e não tiver nenhum lance, pro Fluminense me parece que é lucro. Parece até tática para hoje.
2: E a galera tá participando, mandando o recado 21 99 557 1013. Fala aí na TMC.
8: Oiê, salve, salve galera. Totozinho, pai da bola. Pô, na moral, tô bolado, hein, com esse Flamengo. Sei que não é hora, mas aí, 3 pontos é garantido pro Fluminense. O time do Inter tá mal, mal, muito mal. Apesar do Totô falar que eles não tem muito a entregar, eu acho que um azerinho magro hoje, Fluminense traz 3 pontos pro Rio. Abraço, HD de Vista Alegre.
2: Valeu, HD. Toca a bola o Inter no campo de ataque. Vem pelo lado direito com o Alex. Carrega por dentro, busca com quem jogar. É obrigado a recuar tudo. Bola passa pelos pés do Vitor Gabriel. Tem aqui na esquerda o Matheus Bahia. Ele demorou um século. Agora sim com o Matheus Bahia. De novo na intermediária. Bola rolada por aqui com o Bruno Gomes. Bruno Gomes pode fazer a inversão. Era o Vidiagra. Agora sim o Bruno Gomes abre na ponta. Joga pro Alex. Marcação em cima do Freite. É X1, é mano a mano. Vai pra dentro. Vamos ver o que acontece. Prefere o passe atrás? Não. Continua dançando ali na frente do Freite e não houve nada. Ué. Houve, o assistente só levantou depois que o árbitro marcou, foi na cara dele, Yuri.
4: É, com delay, né, a marcação ali do bandeirinho e o árbitro junto com ele fazendo besteira, né, pelo lado esquerdo. Chegou atrasado ali na marcação o Freitas. Vamos ver se realmente tem um toque pra cima do Alex, tem um empurrão.
2: Pô, mas
4: totalmente desnecessário.
2: Mas tu cai com esse empurrão?
4: Não.
2: Pois não. É, jogador de futebol cai.
3: Irmão,
2: né?
3: Se o Freitas empurra você, você cai.
4: Será?
2: Pô, eu acho que esse empurrão não te derrubaria,
3: não. O Freitas nunca te empurrou, André. Mas se ele empurrasse.
4: Ele nunca empurrou, André.
2: Nem vai.
3: É, com a força nem dessa, vai, irmão. Descomunal, você ia cair.
2: Com força ou sem força, nunca fará. 33, 0-0, Inter e Fluminense. Vem levantamento pra área. Vem o Bruno Henrique aí pra cobrança. Ele ergue o braço direito. Confusão na defesa tricolor. Atenção, atenção, defesa tricolor. Erro zero. O Fábio é contigo. Partiu Bruno Henrique, levantou pra área. Corta a defesa. Rebote, Bernabé. De longe, bateu. Ela subiu. Sem perigo, né, Yuri?
4: Sem perigo. Mais uma chance criada pelo Internacional pelo lado direito. Cruzamento viaja a área do Bruno Henrique. Depois afasta o Midian. A bola sobra pro Bernabé de fora da área. Tenta mandar de perna canhota por cima da meta do goleirão Fábio. 34 minutos de puro nada. 0 para o Inter, 0 para o Fluminense.
2: Agradecendo a nossa audiência, que tá boa, hein? Tá boa. Com esse jogo que realmente não entrega nada por enquanto. Mas vai melhorar. O jogo vai melhorar.
3: 3, porque não dá 2, pra ser melhor. 3, 1 e. Obrigado, Vitor Costa.
2: Boa, fica na intermediária, vem o Inter, Bernabé caiu, não houve nada, mas o árbitro marcou. Pra mim, nada, mas o árbitro marcou, Yuri.
4: É, marcou a falta e o Samuel Xavier fica reclamando bastante ali, porque a entrada foi pra cima do Bernabé. Ele fala, não acertei, não foi, e o árbitro da partida, o Felipe Fernandes de Lima, apontou a falta. Vamos ver no replay, com um pouco mais de calma. Não achei nada, hein, cara, o árbitro tá com um apito ali, nervoso, o árbitro da partida. Falta que fica pro Internacional, próximo da área. Pode pintar o gol do Inter. Atenção, Fusão.
3: Foi falta.
2: É, sim. Um pisãozinho, né?
3: Na outra
2: câmera,
3: é,
2: né?
3: Exato, mas depois a gente viu que sim.
4: Humildade pra
2: reconhecer.
4: Foi falta, sim.
2: Foi falta.
4: Posso mandar um alô aqui, André, rapidinho?
2: Pode, claro, pô.
4: Alô. A Thaís Muniz colocou assim, ó. Oi, me chamo Thaís e hoje é meu aniversário. Estou na estrada voltando de Arraial do Cabo para Cachoeira de Macacu com meu namorado, que se chama André, que é tricolor. Estamos escutando o jogo. Se puder mandar um abraço pra ele, o nome dele é André Peril.
2: Valeu, xará. Grande André, abração pra Thaís também, aniversariante, né?
4: Isso, a Thaís é aniversário.
2: Parabéns, Thaís. Saúde e felicidade. Agora o Fluminense tem que entregar alguma coisa aí pra vocês. Por enquanto, não tá jogando nada. Preocupação pro Fábio, porque essa falta aí cabe um chute bem colocado, hein, Yuri Duque?
4: Verdade.
2: A falta é perigosa.
4: Verdade, é uma falta perigosa. Dá pra bater direto, né? E por ali tá o Bruno Henrique, que é o batedor oficial dessa equipe do Internacional, e mais alguns jogadores secando ali a marca da Cal pra finalização. Vamos aguardar pra ver se o árbitro autoriza. Enquanto isso, com uma conversa, uma demora. Ó, por ali também o Bernabé, mas quem deve bater o camisa 8, Bruno Henrique, André.
2: Bruno Henrique pra cobrança da entrada da área, barreira tá ali na meia lua. Chance de gol pro Internacional. Se essa bola passar da barreira, se liga, Fábio. Vai pra bola, Bruno Henrique, tá autorizado. Vai no pé direito, será o Bernabé no pé esquerdo. Demora pra cobrar, demora bastante o Inter. 36, partiu Bruno Henrique, bateu Fábio. Passou da barreira, mas passou fácil ali pro Fábio, hein?
4: Verdade, passou fácil, André. Uma finalização do Bruno Henrique que consegue ultrapassar a barreira, como você muito bem informou, mas fica fraca e fácil para a defesa do goleirão tricolor.
2: Vidiagra, abre na direita, vem o Inter com o Alex, tá passando o Carboneiro. Alex balança o corpo e perde a bola. Fluminense recupera, acelera aí, Kennedy. Traz pelo meio, foi bem na parada, protegeu. Marcação por ali do Vidiagra, ele abre na esquerda, Bernal, deixa curtinha pra Arana, pelo meio, Bernal, vem de novo o Fluminense, Freites segura a jogada, faz o passe na canhota, vai tocando bola o time tricolor, bola passando por aqui pelo Bernal, jogando por dentro, Midian com o Gêmeos tem marcação do Bernabé, faz o giro, Alisson levou uma pancada por baixo, se equilibra e toca, mas a arbitragem para e marca a falta por aqui, já cobrada pelo jogador que é o Alisson, ex-São Paulo, ex-Vasco, ex-Grêmio, jogador bem rodado já no futebol brasileiro. Fluminense vem pela esquerda, desce por dentro, tenta ficar com a bola por ali, o Guilherme Arana, abertura na esquerda para Soteldo, balança o corpo na frente do Vidiagra, rola por dentro para Canóbio, procura ângulo para chute, não encontra, é obrigado a retardar tudo para Bernal com Midian tem o Gêmeos, é o Freites na verdade, campo de ataque, abertura na ponta, vai Soteldo para cima da marcação, fez o lance, abriu na ponta pro Arana, errou a devolução, ela volta pro Soteldo, bico da grande área, dois em cima, tenta a tabela, conseguiu, limpou o lance, rolou no meio pro John Kennedy, fintou, levou pro lado errado. Ninguém chuta também, Yuri Duque, pelo amor de Deus.
4: Deu mole o John Kennedy, cara, dominou a hora da finalização, tentou levar mais duas vezes a bola, acabou perdendo o controle pra defesa que tava na posse do Félix Torres, zagueiro do Internacional. Posse de bola para a equipe do Rio Grande do Sul. Fluminense desperdiçou mais uma chance, André.
2: É, o Soteldo até que fez um lance bacana. Sim. Por ali. Faltou o Kennedy, o Vegeta. É, o Soteldo até que tá legalzinho no jogo, hein?
5: Um bom jogador.
2: Mas vem o Inter, Bernabé vai marcar! Gol! Do Internacional no Beira Rio. Sabe-se lá como, com três zagueiros, do nada. Do Neida, o Bernabé pintou na cara do gol. Bateu na saída do Fábio, ela passou por baixo do goleiro tricolor, morreu no fundo do gol, Bernabé, camisa 26, aberta a contagem no Beira-Rio, erro do Gêmeos na marcação, deu o bote errado, Bernabé, camisa 26, aos 39, escreve no placar da TMC, 1 pro Inter, 0 pro Fluminense. E aí, Yuri Duque?
4: Tudo começa numa falta para o Fluminense. O Fluminense tinha posse de bola, ele acaba perdendo a oportunidade com o John Kennedy, entrega a posse e a falta é marcada. O Internacional recupera, começa a jogada que foi criada no setor defensivo. No lançamento, o Gêmeos tenta interceptar a bola quase no meio-campo, marcando o Bernabé, que gira em cima da marcação. Passa pelo lado esquerdo sozinho na escorada do Alejandro. Sai cara a cara com o goleiro Fábio. Finalizou mal, tá? Bernabé chutou, mas acabou passando por debaixo das pernas do goleirão tricolor. O Internacional abre o placar numa falha de um sistema defensivo que hoje tem três defensores, André.

0: E com 40 minutos apenas do primeiro tempo, André.
1: Vegeta, 1-0 Inter. E agora, Vegeta?
2: Ele deu um tostão, ainda deu uma joelhada na cabeça do pequenino Soteldo. Agora a situação fica ainda mais complicada para o Fluminense. O único que joga, inclusive, é o venezuelano da camisa 7 do Fluminense. O resto faz apenas figuração, assim como os três zagueiros, né? Você não pode dar tanto espaço assim numa zaga dessa, com o Bernal ainda de volante, tá? Então são quatro jogadores exclusivamente de marcação, e mesmo assim, o espaço que o Bernabé teve, o Fluminense tomou um gol do Bernabé, cara. Uma comemoração ridícula, que nem o bigode
1: dele. Não gostou
2: dele.
1: Da dancinha?
2: Lamentável a comemoração.
1: Foi mesmo.
2: O Fluminense conseguiu tomar um gol do Bernabé.
1: 41,5, falta pela esquerda, Soteldo pro pé direito, Arana pro pé esquerdo, falta praticamente lá na linha de fundo, vai Soteldo, capricha aí, partiu, bateu fechado, sobe pra cortar, Félix Torres é escanteio, Yuri.
3: Até que num bom cruzamento, né, do Soteldo barra a finalização, porque o Félix Torres estava atento e colocou a cabeça na bola, mas ela geraria um perigo ali pro goleiro Antony da equipe do Internacional. Por enquanto, 1-0 para a equipe de Porto Alegre, Fluminense tem escanteio, 42 minutos.
1: Vem o Soteldo pra cobrança, 42, primeiro tempo, bateu curtinha, recebeu de volta, levou pra ponta, caiu, falta. Falta, não tem o que reclamar ali o Bernabé. E aliás, já tem cartão amarelo. É bom não reclamar mesmo, hein, Yuri?
3: Será que explicaram pra equipe Internacional que o esporte é futebol?
2: Que isso, gente? O time é muito ruim, cara.
3: Porrada tá comendo solto e o árbitro.
2: É porque eles não têm condição
1: de. Mas
2: ele
1: já deu quatro amarelos, já.
2: Verdade. Não, o árbitro tá indo bem. Eles estão fazendo muita falta porque eles não têm recurso, pô. Isso que é o Fluminense beta, praticamente. Eu lamento que não tenha colocado os titulares, Chico.
1: Mas é B do meio pra frente. É, do meio pra trás não é B, não.
3: Uma pancadaria, cara. Falta no Fluminense.
2: Olha só, do meio pra trás é um pouquinho, porque tem o Midian.
1: Só tem um aí que não é titular.
2: Samuel Xavier também virou reserva. Agora é o Guga.
1: Ah, mas aí, sim. Pô. Vem ela aí, vem Soteldo, bateu curtinha, recebeu de volta, balança o corpo, vai pra cima, não cruza, não chuta, perde tempo, abre bem pro Arana, linha de fundo, caprichou, cruzou, errou Freitas, rebote Canobi, rolou pelo meio, Alisson, pra ninguém, corta a zaga do Inter, pode pintar contra-ataque, chega pra afastar o Alisson e o Bernabé, que já tem cartão, deu pancada, o Bernabé já tem cartão, deu pancada, vem aí o segundo amarelo pra ele. O juiz vai dar cartão pro Samuel Xavier, não acredito. A falta foi do Bernabé, pô. Não dá pra acreditar, Yuri.
3: É, aí foi meio estranho mesmo a atitude do árbitro e pra loucura do Alisson e do Samuel Xavier, que reclamam bastante. Parece que o cartão foi pro Alisson. Ele chega, cara...
1: Chutou a bola, na verdade, não foi nada.
3: Não foi nada, mas não entendi o cartão amarelo. É, ele recebe o chute, na realidade.
1: Ele fez, né, a falta, se tiver que ser marcado, é o cara do Inter.
3: Mas não merecia cartão amarelo nenhum
2: não,
3: dos dois.
2: Não, não merecia nenhum dos dois, mas se alguém tivesse... O cartão, não o Alisson que foi na bola. O Alisson, inclusive, chegou antes e por isso que o Bernabé acertou um chute no jogador tricolor.
3: André.
2: Bizarra.
1: Bizarra.
3: Não perde as contas, não, tá? 6 cartões amarelos até o momento, ainda estamos no primeiro tempo.
1: Segundo tempo promete, pelo menos nesse aspecto, né? Se não tá rolando futebol de qualidade, a pancadaria tá rolando solta. É, segue caído por ali o Bernabé, que é um baita de um artista, né? Porque ele fez a falta e ele tá no solo.
3: E meteu uma dança ridícula, né, André, na comemoração do gol.
1: Ah, peraí, o cara tem o direito de dançar também.
3: Mas não do jeito que dançou.
1: Pô, você é jurado da dança dos artistas?
3: Não, mas aí dá pra ver que foi feio.
2: É, eu acho que a gente tem que entender o que esperamos, né, da sociedade. É uma evolução, né? Quando a gente vê um sujeito com bigode que parece da década de 30... E uma dança que nem meu tio doidão faria.
1: Você tem algo contra os bigodes da década de 30?
2: Bem doidão, cara. Ele não faria essa dança no auge. E ele faz. Aí o cabelo dele também, assim, de se lamentar muito.
3: Verdade.
1: Assim. Sobre cabelos eu não falo, porque eu não entendo. 45, primeiro tempo. O Internacional tá na frente, 1-0. 60 minutos, pô?
3: Que isso, cara?
1: Pô, não faz isso não, juizão. Faz isso não, todo mundo tem família, guerreiro. O jogo não tá bom não, cara.
3: Só pra explicar pra galera que tá ouvindo a gente no 101,3, no 100,1 e no 88,7, o quarto árbitro levantou o número 60 na plaquinha. Só que era pra ser 6 minutos, né? Ele esqueceu de apagar o zero que tava do outro lado. Então, 6 de acréscimo, André.
2: A gente saiu, André, de uma situação que a moda era... não ter bigode ou bigode grosso, né? Por aí vai. E agora a moda é bigode fino, novamente, entendeu? É um drama
1: aí.
2: Você
1: não vai adotar o seu?
2: Nunca! É coisa das coisas mais patéticas.

0: Palmeiras.
1: Dessa geração sub-30, que tem muita coisa patética.
2: Que loucura, hein? Joga o Bernal!
1: Eu posso falar do chat aqui?
2: Pode.
1: A Cigana tá com a gente, o Davi Vila, que não é aquele, o Davi da Vila, o HD, o Pedro que é V do In Memoriam, e o Rangel Vitor e o Silvio Luiz Lira e a Carline, que tá secando o Inter lá de BH. Obrigado pela moral de vocês.
2: Tamo junto, rapaziada, obrigado pelo carinho e pela audiência. Vem o Inter, caiu o Bruno Gomes, a bola fica com o Félix Torres, joga na ponta pro Bruno Gomes, marcação do Fred, caiu, a arbitragem não marca nada, o Arana erra e bota a bola pra fora. É lateral pro Inter, vamos ter 6 minutos então, vamos até 51. Neste primeiro tempo no Beira-Rio em Porto Alegre, primeiro tempo de pouco futebol, de poucas oportunidades, mas o Inter foi lá e a única que teve botou na rede. Aí o Bruno Gomes pro arremesso, pro Alejandro, tá na área, de costas, bola atrás, Félix Torres na ponta, Carboneiro, achei até que tava impedido, a arbitragem manda rolar, Alejandro, devolução pro Carboneiro, ponta esquerda, marcação do Freites, Freites ganha o lance, Soteldo canetou, mas não completou, então não valeu a caneta. Carboneiro dá o toque, ela bate no Freites, é lateral pro Inter, lá pelo lado direito do campo. 47, mais cedo, clássico dos milhões. Você curtiu na TMC com o Vitor Costa, com o Gabriel Farias, com o Léo Pinheiro, com o Joel Silva, tudo igual. Flamengo vacilou, fez 2-0. Não respeitou a história do clássico, 2-2, Flamengo e Vasco mais cedo no Maracanã. E ontem o Botafogo, meu Deus do céu, cara, tomou a virada do Remo, inexplicável. 2 pro Remo, 1 pro Botafogo, e agora tá caído ali o jogador do Internacional, o Alex, hein? Ô,
3: é isso, mais um lance, né, faltoso ali com a mão esquerda no ombro, o jogador do Inter, depois da queda, reclama bastante já na reta final do primeiro tempo. E vou falar pra você, André, se a gente continuar nesse ritmo, na segunda etapa o jogo não vai terminar 11 contra 11 não, porque já temos 6 cartões amarelos e as faltas aumentam cada vez mais, ó, foi um pisão agora, posse de bola pro Internacional.
2: E vem pela ponta direita, Bruno Gomes, trouxe pro meio, não deu pra chutar, ficou preso, rola atrás. Bola fica com o Félix Torres, na verdade é o zagueiro Matheus, é o Vitor Gabriel. Bola aberta na ponta, Carboneiro, livrou o primeiro, invadiu a área, bateu cruzado, ela explode na marcação. Linha de fundo, escanteio colorado, hein, Yuri?
3: É, na marcação, isolamento social, né? O Freitas não foi fazer ali o bote pra cima do Carboneiro, que conseguiu passar sozinho e conduziu. E o Freitas só acompanhou o cruzamento, não chegou a tempo. Alejandro cortou o Midian, escanteio pra equipe do Internacional.
2: Escanteio pela direita, vai o Bruno Henrique pra cobrança. O jogo fica esquisito demais, o Inter mantém a posse de bola no campo de ataque, vamos até 51 na primeira etapa, 49 praticamente, Bruno Henrique ergue o braço direito, erro zero, Fábio, alô defesa, tricolor, partiu Bruno Henrique, jogou pra área, o desvio veio, a bola fica viva, Bernabé chuta em cima do Alisson, e essa bola vai sobrar aqui atrás, último homem da defesa do Inter, recuo feito, lá pro goleiro era o Vidiagra, trabalhando com o goleiro Anthony, que repito, só trabalhou com os pés no primeiro tempo. Ele tenta o lançamento, Samuel Xavier corta, rebote do Vidiagra, traz o lance por dentro, faz bem a rolada ali com o Bruno Henrique, Matheus Bahia de calcanhar, a bola vai ficar com o time do Flu, Samuel Xavier corta com o Canóbio, recuando tudo aqui atrás, Freites pro Gêmeos, pode bater pra frente, preferiu o Samuel Xavier, tá esperando pra cair, só que não, ele erra o passe, joga pra fora, é lateral pro Inter, primeiro tempo do Fluminense é muito ruim, Zubeldia vai ter trabalho no intervalo, lateral cobrado ali pro Bernabé, traz a jogada por dentro, rola mais atrás pra Vidiagra não tem pressa, deixa aqui com o zagueiro Vitor Gabriel, passe mais à frente, Alejandro, faz bem a parede, Carboneiro, abre bem o Bruno Henrique, joga na direita pro Alex, empurra na ponta, Bruno Gomes chegou, cruzou, ela bate na marcação do Soteldo que corta, defesa do Flu tenta sair jogando com Freites, de novo Soteldo, rola de novo pro Freites que dá um chutão, joga pro campo de ataque, Félix Torres, ah! Ele briga com a bola, Yuri Duque.
3: Meu Deus do céu, cara, que cena foi essa, o Freites dando chutão, Félix Torres isolando a bola na arquibancada, 50 minutos,
2: pelo
3: tiro de meta.
2: Pelo amor de Deus, acaba o primeiro tempo, Felipe Fernandes de Lima, acaba logo esse troço, cara, 50 minutos e meio, ele disse que bateu com bola rolando o tiro de meta, ainda é chato pra dedéu, hein, tá jogando o Fluminense aqui pela direita com Gêmeos, Mijan recebe na intermediária, vai trabalhar do lado esquerdo do campo ali com Freites, Freitas aparece, recebe também uma troca de passes muito lenta do Fluminense no campo de defesa. Freitas, pelo meio com o Bernal, vai perder a bola, hein, ó. Já perdeu pro Carboneiro, é mano a mano, Carboneiro bateu, Fábio! Midian foi bem ali na marcação, ficou na frente, atrapalhou e agora apita o árbitro. Fim de papo no primeiro tempo no Beira-Rio. 1 pro Internacional, 0 pro Fluminense, gol do Bernabé e Yuri Duque.
3: E nesse último lance o árbitro não ia marcar nada não, tá, André? Ganhou ali na disputa corporal o Carboneiro e saiu frente a frente com o auxílio do Midian na marcação, que conseguiu de certa forma atrapalhar o atacante da equipe colorada, que finalizou fraco para a defesa do goleiro Fábio. Fluminense descendo para o vestiário de maneira mais rápida, Internacional também, numa concentração um pouco mais devagar com os jogadores ali que vão conversar com o técnico Pezzolano. Tem como opção no banco de reservas Cauã Jesus, Aguirre, Juninho, Cleiton, Thiago Maia, Ronaldo, Paulinho Paula, Bruno Tabata, Alan Patrick, Kaique, Vitinho e o atacante Borré. Pelo lado do Fluminense, pressionado, tem que melhorar nesse segundo tempo. Luiz Ubeldia tem como opção no banco de reservas Vitor Eudes, Ignacio, René, Paulo Henrique Ganso, Savarino, Nonato, Castilho, Guga, Riquelme Felipe, Hércules, Kevin Serna e Otávio. É muito importante a vitória, mas por enquanto Fluminense desempenha mal e o Internacional vai conquistando os 3 pontos. Depois do trabalho de reportagem no Beira-Rio, quem está de volta é ele.
2: Valeu, Yuri Duque. Intervalo de jogo no Beira-Rio em Porto Alegre, 1 pro Internacional Bernabé, 0 pro Fluminense. Vegeta, a manchete do que você vai comentar dentro de 2 minutinhos aqui na TMC.
1: É, verdadeiro urso, eu não sei.
2: Verdadeiro urso é o John Kennedy.
1: Não, é você.
2: Obrigado.
1: Eu não sei direito o que eu vou falar. Eu acho que há um desejo, assim, grande pra alterações no segundo tempo e principalmente para esse jogo acabar. Eu não
2: O torcedor do Fluminense não quer que acabe com 1-0 Inter.
1: Eu não vejo essa vontade do próprio Fluminense nesse
2: jogo.
1: Pois
2: é, isso que me incomoda.
1: É apático, o Soteldo realmente está tentando muito.
2: Parece que foi para cumprir tabela.
1: Mas até o Canóbio, que é um cara que às vezes peca na parte técnica, mas é um cara que sempre tem muita entrega, nem ele tá aparecendo tanto assim para jogar. Então, eu desejo mudanças no mundo e no jogo do Fluminense.
2: Daqui a pouquinho a gente volta. 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
6: Estamos de volta lá no Beira Rio, tá dando o Internacional com o gol do Bernabé, 1-0 Inter. Mais cedo tivemos aí um empate no Clássico dos Milhões, o Flamengo abriu 2-0 com o Pedro e o Jorginho. O Vasco empatou no segundo tempo com o Robert e Renan e com um herói improvável, Hugo Moura, de cabeça aos 51 da segunda etapa. Transmissão aqui da TMC do Vitor Costa, do Gabriel Farias, do Léo Pinheiro e do Joel Silva. Ontem o Botafogo perdeu pro Remo de virada 2-1. Antes do Vegeta, vou te dar esse mole porque você tem pouco para falar porque o jogo foi horrível. Tem participação, a galera pode falar à vontade. Mande a sua mensagem de voz no WhatsApp da TMC 21, código do Rio 995571013. Fala aí.
7: Fala, rapaziada, boa noite.
6: Boa noite.
7: Boa noite, Vegeta, boa noite, André, boa noite, Pai das Bolas.
6: Pai das Bolas?
7: O Vitoca da Motoca, o vulgo Vitor,
8: é uma só.
7: Vitor Costa, costuma dizer que jogo bom passa rápido. É por isso que eu tô com a impressão que tem umas 3 horas de jogo.
8: É, rapaz.
7: Doido. Abraço, rapaziada.
6: Tu tá certinho, irmão. Esse primeiro tempo foi... Parece que jogaram 3 dias.
9: Você é monobola, irmão?
6: É, pai das bolas, o Yuri.
8: É, pai da bola. Só tem uma bola no jogo.
9: Mono.
6: Tem mais participação? Manda aí, 21 995571013.
10: Boa noite, TMC. Ô, Vegeta, que jogo horroroso. Oi. Agora tá ficando em casa assistindo Game of Thrones, hein?
8: Sim. Sim.
10: Agradeço ao Vitor Costa. Meu Deus do céu. Um abraço, Jorge Stark aqui. Deixa eu falar da casa Stark. Deixa eu falar, se você quiser os livros, fala comigo, hein? Tem uns 5 aqui pra te emprestar. Se você gostou da série, o livro você vai ficar apaixonado. Um abraço. Oi,
9: pô, maneiro isso aí.
6: Aí, ó, te oferecendo empréstimo.
9: O problema gratuito. O problema, não muito, mas esse tipo de coisa eu vou ler, porque eu já... Meu problema com a leitura é o seguinte, ô Yuri Duque, eu não tenho a criatividade.
8: Entendi.
9: Pra ler um romance, imaginar os personagens, imaginar as situações. Mas como já existem os personagens e as situações que tem a série, eu vou ler, eu já sei quem é a Arya, eu já sei quem são as pessoas, então...
8: Entendi.
9: Jon Snow. Então, pra mim, vai ser legal, entendeu?
8: Entendi.
9: Por isso. Mas eu gosto de ler livro biografia, livro de informação, dados, assim, isso eu gosto.
8: Tu gosta de informação?
9: Eu gosto de informação e
8: esporte.
9: Verdade.
8: Tu gosta de esporte?
9: Eu gosto de esporte
8: também. Emoção também?
9: Ah, às vezes,
8: né? E verdade.
9: Hoje tava precisando de uma emoção.
8: Verdade, isso aí.
6: Tá mesmo.
9: Mas,
8: Fala ali, bebe água.
6: Ô Yuri Duque, antes de você beber água, sim, cara, você postou aí nas suas redes sociais que postei. O pau tá torando lá no entorno do Maracanã,
8: né? É isso, cara, até trazer também esse aviso, né, pros torcedores que estão acompanhando a gente aqui no 101,3 FM, às vezes a pessoa tá pelo Rio de Janeiro, sabe nem que teve o clássico, o cara não acompanha futebol, não é gosta. Isso. Ó, pra você que tá no carro aí, evite a região, cara, da São Francisco Xavier, próximo da estação do Maracanã, Avenida Rei Pelé, qualquer rua dessa de acesso ao Maracanã. Cara, muitos relatos de confusão envolvendo membros de torcidas organizadas do Flamengo e do Vasco, também na estação de São Cristóvão, no metrô. Então, se você puder, obviamente, se puder, evite a região, porque a gente sabe que é complicado, principalmente quando uma das duas torcidas acaba saindo um pouco mais frustrada do resultado. Isso traz ali nervos à flor da pele e começa ali os baderneiros, enfim, os bandidos a se envolverem nesse tipo de confusão e os crimes acontecem. Então, pra galera que tá na rua, pra você que tá ouvindo a gente no radinho também, tá pra sair do Maracanã, às vezes demora um pouco mais, aguarda um pouquinho, porque continuam os registros de confusão em volta do estádio que aconteceu o clássico carioca, 2 para o Flamengo, 2 para o Vasco.
6: Beleza, valeu pela informação, Yuri Duque.
9: Você já viu Game of Thrones, André?
6: Não curto muito, não.
9: Pô, eu também não tinha um certo preconceito com Game of Thrones.
6: Eu sou das séries de narcos, esse tipo de coisa. Bom, me amarro, muito me
9: bom.
6: Amarro.
9: Também
6: me amarro.
9: Sou mais assim, eu não gosto de dragão, medieval, não sou chegado não. Curto. Não, mas é muito bom, cara. Mesmo não gostando.
6: É?
9: É, eu não gosto, não sou chegado, mas mesmo não gostando. É tipo Star Wars, eu também sou muito chegado, mas eu gosto.
6: Eu gosto de Impuros.
9: Impuros é excelente.
6: E agora começou a nova temporada.
9: É, um abraço pro Peter, inclusive. É, pro Isaú, que faz Impuros também, são dois amigos aí, rubro-negros. Mas a.
6: Vamos falar do jogo?
9: Ah, não, cara.
6: A gente tem que falar.
9: Top 5 personagens de narcos. Não, pô, sério.
6: Pablo Escobar, pô, é o melhor, né? No pô, nosso, nosso querido brasileiro,
9: não,
6: pô.
9: Isso é não, cara. Ah, aquela isso. Galera do México lá é braba.
6: Ah, mas narcos México nem se compara com.
9: Você acha?
6: Nem se compara.
9: Isso, cara. Já viu o Macão?
6: Nem se compara.
9: É bom pra caramba.
6: É bom
9: então
6: pra
9: tá,
6: caramba.
9: Mas e a galera que é do cartel lá de outro lugar?
6: Aquele aí é legal lá do cartão de Cali, é legal.
9: É, de Cali.
6: A galera do cartão de Cali é legal lá.
9: É, bacana.
6: Mas eu prefiro o Pablo Escobar.
9: Ele foi muito criticado por conta do espanhol, mais ou menos, na época.
6: Injustiça. Injustiça.
9: Grande atuação do Wagner Moura, mais
6: sempre, sempre, sempre.
9: Sobre o jogo, que você quer saber?
6: Do jogo, porque tá 1-0 Internacional. Eu não vou te perguntar o que aconteceu, porque só aconteceu o gol, tá, gente? Não aconteceu mais nada.
9: Sim.
6: Foi pancadaria, cartões amarelos e o gol.
9: Isso.
6: Gol. A chance de gol não teve nada. Nada pra ninguém. Agora, o Vegeta, vamos olhar pra esse banco do Fluminense e vamos juntos destrinchar isso aqui, cara. Porque o Luiz Ubeldi, ele tem obrigação moral com o torcedor do Fluminense de chegar agora no intervalo, sacudir os jogadores e mexer pelo menos umas 3 vezes, na minha opinião.
9: É, porque fez um primeiro tempo imoral, né?
6: Pois é, cara.
9: É lamentável pro torcedor, tinha que devolver o dinheiro. Pra galera.
6: Devolver
9: que...
6: essa hora perdida.
9: É, essa hora perdida da vida, que é a coisa mais preciosa que a gente tem.
6: Com certeza.
9: E eu acho que o Inter é um time muito fraco, né, cara? Muito vulnerável ofensivamente.
6: Pô, joga em casa, mas não faz nada o Inter. É só jogar um pouquinho de bola que ganha o jogo lá.
9: E perde bola pra caramba, no ataque. Assim, a defesa tá bem postada? Tá. Mas
6: são jogadores ruins, pô.
9: São jogadores limitados. Então, assim, podia se aproveitar dessa dificuldade e botar 5 caras aí a valer. Botar o Savaria no que é a valer. Botar o Hércules que é a valer. Botar o Serra que dependendo do dia é a valer. Botar o Guga que é a valer.
6: Tira um zagueiro. Tira um zagueiro.
9: Tira um zagueiro, claro.
6: Que loucura é essa jogar com 3 zagueiros?
9: Tem 4 aí, pelo menos, você colocar que são jogadores que podem mudar e são melhores do que os jogadores do Inter.
6: Tira um zagueiro e bota o Savarino, já muda meia coisa aqui no campo, meio jogo já aqui.
9: O Mijan mal anotado no jogo, tá? Mal é citado.
6: Mas acho que é o Freitas, é o Gêmeos ou o Freitas que ganhou amarelo no primeiro tempo?
9: Gêmeos já tá amarelado.
6: Então eu tiraria o Gêmeos e botaria o Savarino.
9: Freitas tá fazendo uma partida daquelas, desatento, entregando bola, dando bote errado.
6: Tá legal, não tá bem não.
9: Então eu tiraria o Freitas.
6: Eu acho que jogando, joga pro alto e vê quem sai também.
9: Tiraria, né? O Freixo que tá naqueles dias. Não tá bem.
6: Alisson, o que o Alisson soma no jogo?
9: Nada.
6: Nada.
9: Tiraria também.
6: Então, bota o Hércules, pô.
9: É Hércules, com certeza.
6: Bota pro jogo, pô.
9: Eu deixaria o Bernal por pura falta de opção mesmo.
6: Eu gostei do Soteldo, acho que foi o melhor
9: muito
6: do Fluminense.
9: Muito bem o Soteldo. Aí tiraria o Alisson, botaria o Hércules. Tiraria o Canóbio e colocaria o Savarino.
6: Eu já teria botado o Savarino no lugar do zagueiro, então eu botaria também o Serra.
9: Pode ser,
6: né?
9: Pode ser. É, pode ser.
6: Vou pro jogo.
9: Aí o Serra no lugar do zagueiro, então, que é O Mijão, o Freitas.
6: Isso,
9: o Mijão é menos confiável, porque o Mijão é o que a gente menos conhece, né? Apesar do Freitas a gente conhecer pelo lado ruim bastante.
6: E assim, se perder com um time bom e jogando, é uma coisa. Agora, perder do jeito que tá perdendo, não foi nem pra competir.
9: Mas eu comecei o comentário, frisando o ataque do Inter, justamente por isso. Eu não preciso de três zagueiros e o Bernal pra conter um ataque.
6: De jeito nenhum.
9: É muito limitado. O Carboneiro, que é elogiado, é limitado. Ele é um corredor só.
6: Há muito tempo eu não vejo um time do Inter tão ruim quanto esse.
9: É horroroso. Um velocista, né? Colocando da forma correta no português. Não sendo tão. Sei lá. Sem empreendimento. O Bernabé. Meu Deus do céu, cara. O Alex. Também não tem. Ainda não é um jogador desenvolvido. O Alejandro fica ilhado. Tá brigando com a bola. Então, pra que três zagueiros? Por que não ousar? Vai conseguir. Tentar um pouquinho, vai conseguir. Já tá perdendo por 1-0. Se tivesse conseguido segurar pelo menos o 0-0, aí, ruim. Agora tá pior ainda a situação do Flu. E é um brasileirão, tá, gente? É um campeonato que o Fluminense não tem condição de ganhar, mas é um campeonato que deu a vaga direta pra Libertadores no ano passado. Então, um campeonato importante pra caramba. Ninguém vai morrer se jogar 45 minutos. Isso é possível, cara.
6: Não, e outra, mas tem uma questão aqui, cara, assim, não tem condições de ganhar, eu concordo contigo, pra mim é bem nítido que é Palmeiras ou Flamengo.
9: Sim.
6: Agora, se ganha um jogo hoje, vai a 29 e assume a segunda colocação, vai se mantendo lá em cima, quanto mais pontos fizer agora, melhor vai ser lá na frente, pô.
9: Isso, e outra coisa, tranquiliza também, pra caso você precise da Libertadores, tá chegando na fase semifinal, aí preciso poupar, aí sim. A situação do Fluminense é ruim? É ruim, claro que é. Preocupa? Claro que preocupa. É pra pensar nas fases de mata-mata sem passar pelo grupo. Só que, cara, ok, já passaram esses 45 minutos. A gente não tá crucificando o Zubeldia pela escolha de um time alternativo hoje. Embora tenha acabado com o nosso domingo, em grande parte.
6: Eu crucifico um pouco sim, cara. Hoje é domingo. Os caras vão ficar em Porto Alegre, nem voltam pro Rio, viajam direto pra Argentina. Pô, jogador de futebol não tem condição de jogar domingo e quarta mais?
9: Você crucifica só um pouco, então.
6: Não, eu crucifico muito. Eu acho que ele
9: já?
6: Eu acho que ele tá abrindo mão de um jogo muito possível de ganhar.
9: Então eu crucifico médio e por isso já teria mudado. Eu não sei se eu teria escalado também. Eu sou do time, vamos jogar com o que tem de melhor. Nas duas competições, acabou de começar a temporada.
6: Eu quero
9: entender.
6: Daqui
9: a pouco vai ter uma parada. Tem essa logística da viagem que é boa. Eu também sou desse time.
6: No Sul, já vai direto pra Argentina.
9: Só que hoje o futebol tem disso, né, Ana?
6: Eu quero entender por que três zagueiros hoje.
9: Vai mexer. Deve tirar
6: o zagueiro. Já tem o Savarino e o Serna ali.
9: Ótimo, duas opções ofensivas.
6: Pô, maravilhoso. Já tá na hora, né?
9: O problema é ele mexer, colocar o Ganso, mexer, colocar o Otávio. Não dá, né? Então, tem o Castillo também no banco.
6: Pois é. No
9: lugar do John Kennedy pra fazer gol.
6: Tá ruim.
9: É um jogo difícil.
6: Essa caneta aí que vocês roubaram de mim aqui.
9: É porque eu cansei de anotar o Yuri aqui, as anotações, né? A caneta cansou.
6: É.
9: Também, junto. Mas o Castillo é pro jogo desse melhor. Jogar a bola na área do que o John Kennedy, que tá tomando só porrada, recebendo a bola de costas, não tá conseguindo criar nada. Então tem opções, o Zubeldia, pra melhorar.
6: É. Bom, o Yuri Duque tá por aqui, o Serna e o Savarino estão entrando no Fluminense, Yuri. Vai subir a plaquinha daqui a pouco pra gente ver quem sai. Mas de qualquer forma, pelo menos o Zubeldia dá sinais de que quer melhorar o Fluminense.
8: É, tentando buscar uma mudança, né, André? E também vai ter mudança na equipe do Inter, o Vitinho, com a camisa de número 28, tá preparado para entrar no gramado, no campo de jogo, só aguardar a plaquinha subir também, pra gente confirmar essas alterações. Vai saindo com a equipe, com a camisa de número 31, Alex, para a entrada do 28, Vitinho. Na equipe do Fluminense, pelo que parece, deve ter saído o Soteldo, né? Com a camisa de número 7.
6: Não é possível que ele tirou o Soteldo.
8: Vamos só aguardar, porque pra entrar o Kevin Serna, é um desses dois, ou o Canobi ou o Soteldo. Ó, o Soteldo permanece por ali, pelo que parece. Já eu confirmo, só essa Alex no lugar do Vitinho, confirmada aqui na TMC.
6: Fechado. Vai começar o segundo tempo, torcedor tricolor. Será que o Fluminense começa a jogar? Atenção, galera! Bola rolando, começa o jogo. Começa o segundo tempo do Beira-Rio de Internacional 1, Fluminense 0. Já toca a bola a equipe colorada. Lançamento aqui na direita, sobe o Vitinho. Foi tocado ali pelo Arana. A arbitragem não marca nada. É só lateral para a equipe do Fluminense. Lateral já arremessado atrás, quem domina por aqui é o Mijan. Acho que saiu um zagueiro ali. Mijan trabalha aqui pelo lado esquerdo, dá o chutão, bate pro campo de ataque, ela passa pelo Bruno Gomes, que volta, domina e bate pra frente. De qualquer maneira, só lateral, saiu, mas a arbitragem marca a falta. Saiu
8: o
6: Gêmeos?
8: Isso, um dos nomes é o Gêmeos, que saiu provavelmente pra entrada do Savarino, com a camisa número 11, pra ganhar mais um homem no meio campo. Então, meio campo do Fluminense agora com Bernal, Alisson e Savarino. Aguardar só pra saber, parece ser o Canóbio, cara, que saiu pra entrada do Kevin Serna com a camisa de número 90, porque o Soteldo permanece no campo de jogo. Já eu trago essa confirmação, mas o Gêmeos é um dos que saiu a defesa agora com Midian e frente.
6: Pelo menos acabou o esquema três zagueiros, hein, o Vegeta?
9: É, e escolheu o amarelado, né, que teoricamente é o melhor zagueiro também do Fluminense, que hoje não vive uma noite feliz. Gostei das alterações a princípio. Isso aqui é a nossa suposição, não é valer. Mas tomara que o Hércules entre também, que vai qualificar, e o Castillo, mas de largada já melhora o time do Fluminense.
6: É isso, Vitinho no lugar do Alex na equipe do Inter. Bate pra frente o lateral direito, que é o Bruno Gomes, briga pela bola lá dentro da grande área, o ataque colorado, a corta de qualquer maneira, afasta o Serna. Canóbio realmente está fora do jogo, entrando o Kevin Serna. São as duas trocas no Flu, Canóbio e Gêmeos fora para as entradas do Savarino e do Serna. Sai jogando o tricolor, faz boa finta lá na defesa o Freites, bate pra frente, toque de cabeça, joga pro alto o Serna, responde o Vidiagra, Bernal protege, recua pro Fábio, que loucura, bola horrorosa, ele domina e sai jogando na categoria. Guilherme Arana quase erra também. Fluminense vem aí, vem pelo lado esquerdo, André, com ele, com Arana, diga.
9: Um detalhe, vamos parar eu sou um dos caras que mais respeito o Campeonato Carioca, vamos parar de querer consagrar a carreira dos outros em estadual, ainda mais agora que é curto. Torcedor já queria, e a gente também tem culpa nisso, tá? A imprensa. Ah, o Bernal, a recuperação do Bernal, o Fluminense ganhou o Bernal. Nada, tá? O Bernal continua o mesmo, infelizmente. Olha isso aí, cara. Continua essa dificuldade toda que ele tem com a bola pra jogar no Brasileirão.
6: Belo lançamento na esquerda pro Soteldo, vai pra cima, Flusão, vem pela esquerda, rolou pra trás, a chance do Savarino no travessão! No jogo, explode no travessão. O Savarino é diferente, hein, Urido?
8: E seria um golaço, André. Uma jogada que surge pelo lado esquerdo com o Soteldo, conduzindo e partindo pra cima da marcação. Um dos melhores em campo. Ele volta essa bola pra trás. O Savarino domina perto da entrada da área e manda um balaço de perna direita. A bola acerta o travessão do goleiro Antony. Por enquanto, 1-0 para o Inter, mas o Fluminense volta melhor.
6: Ah, como é bom o futebol bem jogado. Savarino joga a bola vai ficar aqui na defesa do Internacional, briga John Kennedy, protege bem, deixa pro Savarino, ganha a jogada o Bernal, divide com o pezinho fraco o Bernal,
9: pô, não é possível,
6: recupera então,
9: cara.
6: O Bernabei, trabalha com o Carboneiro, acelera, vem o Internacional com perigo, Carboneiro enfiada de bola pro Vitinho, ganhou o lance, vai marcar, Fábio pegou, Alejandro! Nacional no Beira-Rio, bola nas costas do Freites, que vacilo, era o Arana, é? Bola nas costas então do Arana, que loucura, ganha o lance o Vitinho, cara a cara com o Fábio faz o milagre, só que dois milagres é mais caro, a bola sobra pro Alejandro, que rola pro gol vazio, amplia o Internacional. Ô Guilherme Arana, você já foi lateral de seleção, cara. 2 pro Internacional com 4 do segundo tempo. 0 pro Internacional. 0 pro Fluminense. E aí, Yuri Duque?
8: Pô, meu, legal a marcação, né, cara? Beleza que o Vitinho entrou agora, tá com fôlego novo, consegue correr bastante, fez uma boa jogada corporal, mas o Guilherme Arana não pode dar o mole. Ele tem que correr olhando pro marcador. Ele vira a cabeça pra frente e não vê quem tá vindo por trás. O Vitinho joga o corpo pra direita, faz o movimento quebrando pra esquerda e surpreende o Guilherme Arana saindo frente a frente com o Fábio. Ele bate, o goleiro faz a primeira defesa, mas no rebote o Alejandro tava lá pra colocar a bola na rede no momento que o Fluminense criou a melhor chance dele no jogo. E aí toma o segundo gol. 2 para o Inter, 0 para o Flu.
6: Vegeta, e agora, Vegeta?
9: É, o Vitinho balançou e o Arana caiu. Agora, um Fluminense que tinha esperança, né? Finalmente, alguém para conversar com o Soteldo, que vem bem desde o primeiro tempo. E agora fica muito difícil com essa falha individual grosseira do Arana. Acontece, claro, com todos os jogadores. Ele tem até subido de produção no Fluminense, mas foi um erro que realmente vai custar muito caro pro Fluminense.
6: Tavarino no meio de dois, trabalhou pro Kennedy, limpou o lance, bate, bate, bate, bateu no centro do gol, pegou o goleiro Anthony. Primeira defesa do goleiro do Inter no jogo, hein, Yuri?
8: É, porque a pancada do Savarino pegou no travessão, né? A finalização agora do John Kennedy, que bateu fraco, acabou recuando ali pro goleiro Anthony, conseguiu encaixar, fez a defesa Internacional na frente no placar.
6: Fica com a bola o time colorado, Bruno Henrique abre aqui na direita, domina Vitinho, acelera o jogo, vai pra cima da marcação do Arana, trouxe pelo meio, levou pra ponta, carregou pelo meio, briga Guilherme Arana, melhor na jogada, recuperando pro Fluminense, trabalha aqui na esquerda pro Soteldo, marcado pelo Bruno Gomes, chuta em cima da marcação do Vitinho, é arremesso lateral pro Flu. Hora certa no Rio, em Brasília, 7:45. Tempo de jogo no Beira Rio. 6, faltando 39 para acabar, e o placar da TMC no Brasileirão: Internacional 2, Fluminense 0. 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Vai, Flusão! Vem Soteldo, trouxe pro meio, bateu pro gol, ela sumiu. Pegou muito embaixo, hein, Yuri Duque?
8: Verdade, pegou muito embaixo, não conseguiu acertar a finalização de maneira clara. O Soteldo, camisa número 7 da equipe do Fluminense, que desperdiça mais uma oportunidade. 2-0 para o Internacional.
6: 2-0 Internacional. O que foi? Dois áudios? Então vamos ouvir a galera, então.
8: É isso.
6: WhatsApp na tela, mensagem de voz 21 99 557 1013. Fala aí.
11: Pô, Vegeta, você tem o mesmo problema que eu. Não tenho criatividade. Eu só consegui ler esse livro e outros depois que eu assisto a série, porque eu já tenho um personagem na cabeça.
9: Maneiro.
11: Pô, chama aí que eu te mando aí os livros.
9: Valeu.
11: De graça, de graça. Abraço.
6: Grande abraço, se deu bem.
9: É, e assim, a confiança, né? Porque, por exemplo, eu tava ontem com uma camisa.
8: Sim.
9: Que eu peguei emprestado de um amigo.
8: Ele perde as coisas.
9: Saldanha. Que além de eu perder, quando eu não perco, geralmente eu não devolvo também. Então eu tô há 6 anos com a camisa dele, do Deportivo La Coruña, do Djalminha.
8: Eu vi.
6: Você até postou esses dias.
9: É,
6: aí.
9: É, não é minha.
8: Você então, usa a camisa, né?
9: Eu usei.
6: Cara de pau, hein?
9: Cara de pau. Mas é emprestado, né? Não é roubado.
6: É verdade. Toca a bola o Fluminense com o Soteldo. Daqui a pouco tem mais participação. Eu falei dois áudios, então tem mais um. 21 99 557 1013. Pode ser agora.
12: Boa, galera, TMC. Pelo menos está sendo um entretenimento ouvir vocês.
6: Show.
12: Trabalhando aqui é uma honra isso.
6: Ainda bem, irmão.
12: Mas eu quero participar do grito. Obrigado, Vitor Costa! Um abraço, pessoal.
6: Que jogo grande abraço. Tá horrível mesmo.
9: Tá. E piorou, assim, o jogo melhorou, tá?
6: Piorou pro Flu.
9: Piorou pro Flu.
6: Melhorou o jogo.
9: O que é ruim pra gente, mas assim, eu falei que legal quanto ao ouvinte, mas não é legal não ter essa criatividade toda lúdica de ler livros, ler livro e fantasiar deve ser bacana.
6: O legal é que a gente tá gerando entretenimento, pelo menos.
9: Sim, sim.
6: Fala aí,
9: Yuri. Teve o Narcos, Yuri?
8: Hã?
9: Teve o Narcos?
8: Não, não vejo série, cara, não gosto muito, não.
9: Ok.
8: Não é mala, não. Pra você ter uma ideia, ô André, só pra você entender, eu emprestei meu carro pro Vegeta, ele ainda custava 60 mil. Quando ele me devolveu, o carro já tava custando 52
6: mil. Que loucura, hein?
9: Chamba!
6: Chamba! Tá fazendo falta o Chamba no jogo. 9 minutos, segundo tempo, tem lateral Internacional pelo lado direito. Vai pra cobrança o zagueirão Vitor Gabriel. Ele virou. É falta pro Inter, né? É falta pro Inter, tô maluco. Falta pro Internacional. 2-0 Inter, quase 10 do segundo tempo. Vai cobrar o goleiro, na verdade, vai bater pra frente o Anthony. Hora certa no Rio, em Brasília, 7:48. Tempo de jogo no Beira Rio. 10, faltando 35 para acabar, e o placar TMC no Brasileirão. Você confere: Internacional 2, Fluminense 0. 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E vem o Inter pela canhota. Vinha e com falta e vem amarelo aí, né? Porque não tinha dado amarelo ainda no segundo tempo, Yuri Duque.
8: E vai aumentando a contagem, né? Porque agora Kevin Serna chegou atrasado, recebendo cartão amarelo, o camisa de número 90 da equipe do Fluminense, pra cima do lateral esquerdo, Matheus Bahia. Ele tentou o drible, conseguiu passar à frente. O Kevin Serna esticou a perna direita, fez o transapé, falta bem marcada. 10 minutos e no total 7 cartões amarelos.
6: 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Vem o Inter, Carboneiro abriu passagem, ganha o lance, perde na sequência. Arana corta, já estica na canhota pro Soteldo, vira o jogo, cara, vira o jogo, ele controla o lance, traz por dentro, rola mal, perde tempo. E aí perde o timing da jogada o time tricolor. Bola sobra aqui na intermediária para Guilherme Arana. Trabalha por dentro com o Bernal, todo enrolado, brigando com a bola. Deixa aqui atrás para o zagueiro Mijan. Mijan vira lá na direita com Samuel Xavier. Bola fica com o Flu, que vai mexer daqui a pouquinho. Vem aí mais uma troca no time tricolor. É o Nonato, hein, Yuri?
8: Exatamente, Nonato, André. Daqui a pouquinho, com a camisa de número 16 na equipe do Fluminense. Ele que não atuava desde fevereiro, então vai voltar aí aos gramados do Nonato depois de um período afastado por lesão.
6: Te agrada Nonato, Vegeta?
13: Acho bom jogador, sim. Ele me agrada, o Hércules me agrada muito, um dos melhores da posição no Brasil. São bons jogadores aí que o Fluminense tem, o Martinelli que tá fora também, um ótimo volante. Vai ser alguns bons jogadores.
6: Tem que botar no campo, né?
13: Exato.
6: Savarino agora perdeu, recupera a bola o time do Internacional, tenta partir aqui do campo de defesa, Vidiagra abre pro Vitinho, vem pela direita, força o passe, encontra pelo meio Bruno Gomes, corta a zaga na hora, rebote do Inter, Vidiagra rolou pro Bernabé, abriu na ponta, Matheus Bahia, olhou pra área, rolou pelo meio, corta a defesa, corta mal, Bernabé invadiu, ajeitou, vai bater o Alejandro, bateu na mão dele ali. Bateu na mão dele, a arbitragem parou e marcou falta, hein, Yuri?
8: Verdade, a gente pode colocar a música dos Trapalhões?
6: Não
8: acreditava, né, cara? Era um entregando a bola pro outro. Falou, não, fica você com a bola. Não, deixa comigo. E aí o Alejandro bota a mão na bola ainda no final do lance.
6: Frentes.
8: Parabéns aos envolvidos.
6: É, e o horário é bem sugestivo, porque os Trapalhões realmente estavam no ar neste horário.
8: Ah, era?
6: Aos domingos, 7 da noite, não 7:30.
8: Peguei, infelizmente.
6: É, rapaz, era bom, hein? Vem o Internacional aí partindo pra cima, Matheus Bahia cruzou pra ninguém. Sai do gol, Fábio, tranquilo pra pegar. Você não pegou Trapalhões, velho?
13: Cara, muito
6: para de
13: pouco.
6: Mentir, cara.
13: Tô falando sério.
6: Tu tem quantos anos?
13: Cara, o Zacarias morreu ali no início da década de 90, fim da década de 80, se não me engano, 90, por aí.
6: Por aí, então, nós recebemos com o Mussum, com o Dedé, com o Didi.
13: Eu vi essa fase aí, mas o Mussum também, nos anos 90, também, partiu rápido também. Eu não vi tanto, não, mas eu via quando era criança, que é boneco deles, eu gostava.
6: Cara, com 4 anos eu fui no Maracanãzinho, num show dos Trapalhões.
13: É?
6: Eu tenho memória, sabia, dessa época. Eu lembro do show no palco, alguma coisa.
8: Era tipo stand-up?
6: Era, né, era tipo isso, entendi. Com 4.
8: Entendi.
6: Era bem, pô, legal.
13: Que maneiro,
6: cara.
13: Será que tem filmagem disso no YouTube?
6: Vou procurar.
13: Você tinha cabelo na época?
6: Tinha bastante.
8: Ah, eu já vi uma foto do André de cabelo.
13: Mentira.
6: Tinha bastante, tinha. Já tive cabelo, cara. Nasci com cabelo pra caramba.
13: Cara, por que você não faz que nem o Céu, de 5 minutos ele mostra uma foto dele antiga e fala assim, olha eu em 2005.
6: Mas eu prefiro ser careca. Vem o time do Internacional cortando, mandando pra longe. Eu gosto da minha careca, cara. Não tem essa de cabelo, não, parceiro.
8: Não, careca é... Quem tem careca tem personalidade, né, cara?
6: Tem que assumir, pô.
13: Vai fazer um banhaque em 2009.
8: O Saião, do nada. É, ele é assim mesmo.
6: Vem aí o time do Flu. Pela esquerda, vai Soteldo. 2 em cima, trouxe pelo meio, levou pra ponta, derrubada é falta. Pegaram o tornozelo do Soteldo mais uma vez. Ó, a verdade seja dita, cara. Se o torcedor tinha bronca com o Soteldo, já não tem muito motivo pra ter, não, que jogando ele tá.
8: Mais uma boa atuação do Soteldo na segunda partida, porque contra o Bolívar ele entra bem também no jogo. Ele consegue fazer o drible pra cima da marcação do Vitinho pelo lado esquerdo, que chegou atrasado, derrubou o jogador do Fluminense. Falta marcada pelo lado esquerdo, Guilherme Arana, Soteldo e Savarino na bola.
6: Soteldo e Savarino, vai Savarino, é contigo, cara. Eu confio mais em você pra essa bola parada. Guilherme Arana também chegando ali próximo. Preocupação pro goleiro Anthony. O goleiro Anthony também tem bigode.
8: Tem.
13: Mas o dele é grosso, é imponente, né? Ao contrário do outro menino.
8: Ah lá, bigodão.
6: Bigodão. Vem levantamento pra grande área. Savarino, a tropa das laranjeiras, a tropinha do Flusão chegou. Capricha Savarino, me janta na área. O Freitas também. Bota essa bola lá no Kennedy, bota. Bota lá no Urso, bota. Savarino 3 na barreira. 15 minutos, partiu Savarino, bateu pro meio. Corta a zaga. Bola reposta, tá viva pro Serna. Trabalhou com Savarino, 2 em cima, cruzou pra área. Corta a zaga. Vai pintar contra-ataque do Inter ou não? Vai pintar contra-ataque do Inter. Carboneiro, segurou demais, levou pro lado errado. Carboneiro, Carboneiro. Soteldo veio do lance. Ajudando na marcação, cara. Maneiro, né? O Soteldo não era muito disso.
9: O problema é ele tá muito bem nos jogos que o Fluminense perde, né? Isso atrapalha um pouco a imagem, porque ele tem jogado bem, sim, tem se dedicado. Foi muito cobrado pelos valores que o Fluminense colocou na mesa para negociação. Mas sempre confiei no potencial, porque é um ótimo jogador. O problema dele é o extracampo. Ele é alinhado, funciona. Ainda não tem 30, não caiu ainda de rendimento, tá conseguindo os dribles.
6: Carboneiro iludiu vocês? Achava ele mais um jogador melhor do que é.
9: Não me iludiu, não.
6: Iludiu um pouquinho. Esperava mais dele.
9: Não concordo.
6: Toca a bola o time do Flu aqui na defesa. Freitas acionando o Alisson. Tá no jogo o Alisson. Faz o giro, rola atrás. Bola fica com o Mijan. Mijan tem o Freitas aqui à sua direita, tem o Arana à esquerda. Prefere o Freitas. Encosta para jogar o Samuel Xavier, que tá sumidinho no jogo. Aparece, rola de lado, por dentro aqui no círculo central, Mijan. Tem mais à frente ali o Bernal. Prefere o passe na esquerda aqui para Guilherme Arana. Agora sim pelo meio com o Bernal. Pisa na bola no estilo futsal. Procura opções, rola atrás. Mijan com o Freitas. Fluminense perde o jogo. 2 a 0. Precisa de um golzinho para voltar para a partida. Pode usar o Vasco como exemplo hoje. Flamengo fez 2 a 0. O Vasco foi buscar aos 38 e aos 51 os gols do Vasco. Fluminense, Fluminense, vão pra cima. Lançamento longo, chega pra cortar o Matheus Bahia. A bola ganha altura. O jogador do Flu, zagueirão, bota pra frente. Daqui a pouquinho tem participação agora, porque tem dois áudios. Então, WhatsApp na tela, 21 99 557 1013.
14: Obrigado,
6: obrigado.
14: Por me fazer passar raiva no meu final de domingo. Ainda bem, temos a TMC, temos vocês para poder deixar o meu domingo mais animado e mais feliz.
6: Boa!
14: Porque Zubeldi e Fluminense tá difícil essa combinação. Tá complicado demais. Valeu, galera. Forte abraço, saudações tricolores, Arthur aqui com vocês.
6: Valeu, Arthur, grande abraço, irmão. Tá sofrendo, mas ainda dá, cara. Ainda dá. Vem Alisson, levantou pra área, corta a defesa, corta mal. Kennedy tentou o domínio, dominou errado também. Recupera o Inter, falta em cima do Bruno Gomes. Tem mais participação. 21 99 557 1013.
15: Boa tarde, Cruzeiro. Tudo bem?
6: Oba, agora tudo bem.
15: Vamos, Flusão. Nossa, Flusão.
16: Vamos ganhar.
15: Vamos ganhar.
16: Eu sou do clube tantas vezes, campeão. Não.
6: Pum! Boa! É a família, cara. O pai tem que fazer isso realmente pro filho. Não tem jeito pro filho, pra filha. Tem que ser o time do pai, não tem jeito. Vem o Internacional pela esquerda. Segunda jogada.
9: Não tem jeito, Maia. Não tem jeito.
6: Não tem jeito. Não tem jeito. Domina a bola o Colorado. Vem pelo meio. Bernabé, espaço, bateu. Fábio pegou. Chute foi no Bruno Henrique, na verdade, hein, Yuri?
8: Verdade, chute do Bruno Henrique, pegou fraco ali, o Fábio conseguiu fazer a defesa. 18 minutos, 2 a 0 para o Internacional. E o técnico Luiz Ubeldia segue bem impressionado.
6: Você tem comentário a fazer na minha declaração?
9: Tenho, meu pai é botafoguense.
6: Você o decepcionou, sabe disso, né?
9: Não.
6: Só nesse aspecto,
9: claro.
6: De
9: maneira alguma. Saudável.
6: Você acha que ele não queria que você fosse Botafogo?
9: Não, ele queria, tanto que ele me deu o uniforme do Botafogo na
6: então
9: época,
6: pronto.
9: O kit e tal.
6: Então pronto.
9: Mas minha mãe é Flamengo. E aí? Como não estamos mais no século XIX, é possível torcer pro o time da mãe. Confirmado. Minha mãe, inclusive, foi nos jogos da final de 92 e meu pai não. E o Mengão ganhou e por isso estamos aqui na torcida do Flamengo pro resto da vida.
6: Tá certo. Hora certa no Rio, em Brasília, 7h58.
9: Hoje do Flu.
6: Tempo de jogo no Beira Rio. 20, faltando 25 para acabar e o placar da TMC no Brasileirão, você confere. Tá dando Inter. Inter 2, Fluminense 0.
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6: 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Soteldo trabalha pelo meio, Alisson com o Savarino, boa inversão, joga lá na direita pro Kevin Serna, domina com categoria, marcação do Matheus Bahia, Samuel Xavier tá pertinho, dá opção, Samuel, se movimenta, Samuel, tá paradão, bola vem pro Kennedy, de novo pro Serna, ponta direita, olhou pra área, o Samuel Xavier tem que encostar, cara, tá muito parado, bola vem aqui atrás no Freitas, Serna pra Samuel Xavier, recua pro Freitas, Fluminense sem criatividade, tem jogadores que baixaram muito o nível técnico nas últimas partidas, hein, o Mijan, trabalhando aqui na canhota com o Guilherme Arana, falhou no segundo gol do Inter, trabalha na intermediária, curtinha para Alisson, Alisson faz a finta em cima do Carboneiro, perdeu a bola, mas a arbitragem parou e marcou falta, tem pressa o Alisson, cobra rapidinho aqui na esquerda pro Guilherme Arana, Fluminense vem com o Soteldo, coladinho na linha lateral, marcação em cima do Vitinho, também tem o Bruno Gomes ali na sobra, ele rola na intermediária, Arana busca jogo, Kennedy rolou pelo meio pro Alisson, levou pro lado errado, não tá jogando nada, abertura na esquerda tá aqui pro Soteldo, impressionante, Soteldo, trouxe por dentro, rolou pro Savarino, devolveu pro Soteldo, daí pode sair alguma coisa, inverte, isso, virou pro Samuel, olhou pra área, cruzou, a chance do gol, salvo o goleiro Anthony, é só jogar 10%, vai Fluminense. E tava horrível, é só tocar a bola e chegar. Oi, Yuri Duarte.
8: Verdade, cruzamento que partiu do lado direito, Samuel Xavier viajou a área, o Savarino tava ali pra tentar dividir com o goleiro Anthony, que chegou antes, afastou. Posse de bola pro Fluminense, que segue pressionando.
6: Samuel Xavier vem pelo meio, trabalha atrás pra frente, inverte o lado, chama Mijan de primeira, passe perigoso pro Alisson, perdeu a bola, acelera Carboneiro, vem o Inter, são 4 contra 4, Carboneiro demorou a partir, abriu aqui na direita, bola chegando pro Bruno Henrique, de calcanhar pro Carboneiro. Controla a jogada, faz a finta, carrega pelo meio, livrou o Arana, deixou com o Vitinho, Vitinho mais atrás, passa também na dividida, ganha bem ali o Vidagra, Bruno Gomes fica com ela, carrega o lance para trás, aqui joga para trás com o Vitor Gabriel, de novo ele.
9: Ô, André.
6: Perdeu a bola, é a vez do Flu, vamos Flu, lança ali do meio pro Serna, bola lançada, Serna vai marcar, invadiu, bateu, Anthony salvou! Serna não pode perder um gol desse, cara. Não pode perder um gol desse, 22 do segundo tempo, ia ter tempo pra caramba pra empatar o jogo e até virar, Yuri Duque.
8: Assim, é difícil explicar, André, o gol tem um pouquinho mais de 8 metros, o Kevin Serna sai frente a frente com o goleiro Anthony e chuta em cima do goleiro que faz a defesa. Fluminense desperdiça uma grande oportunidade, vem o Flu.
6: Samuel Xavier cruzou, a defesa corta, rebote, John Kennedy, bateu! Anthony! Joga pra escanteio, grande defesa do goleiro colorado, o Flu melhora, hein, Yuri?
8: Grande defesa numa finalização do John Kennedy, depois do cruzamento que foi interceptado pela defesa do Internacional, o chute de perna direita pro goleiro Anthony fazer a defesa, o Fluminense está pressionando o próximo do gol, não pode perder oportunidades, André.
6: O Serna perdeu um gol muito claro, o
9: defesaça,
6: Vegeta.
9: Tá?
6: Foi, mas não
9: defesaça
6: pode perder o gol.
9: Defesaça numa mão só. Para com isso, todo mundo perdia gol, vai ser o Serna que não vai perder, pô.
6: Rebote, bola com o Savarino, rolou pra trás, Samuel abriu a jogada. Fluminense toca a bola aqui no campo de ataque, bola vem pro Alisson, domina meia esquerda, carregou, Arana pediu, ele prefere o Soteldo, ponta canhota, marcação do Carboneiro, balança Soteldo, linha de fundo, cruzou pra área, zaga corta, Savarino mantém, errou Arana. Arana mal, hein? Arana mal no jogo.
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2: Fala galera, muito boa noite, amigos ouvintes da TMC. Estamos ao vivo no Independência, é noite de Série B. Domingão, hein? 8:30 da noite, a bola vai rolar. Coelhão e CRB, é o América contra o Galo. É o Lanterna contra o Vice-Lanterna. É a briga na parte de baixo da tabela. Será que o Coelhão vai voltar a vencer na Série B? Aliás, será que o Coelhão vai vencer na Série B? Vamos contar tudo para você aqui na TMC. Muito obrigado a você que está acompanhando aqui desde o Inter e Fluminense. Tá 2-0 lá pro Inter. Você estava acompanhando com o André Marques, com o Bruno Torelli, o Vegeta e o Yuri Duque. E agora aqui no 88.7 FM da TMC Belo Horizonte, você fica comigo, Bruno Amorelli, com o Léo Dias, com o Thiago Malta, para todas as emoções de América e CRB. Vamos lá, vamos girar a nossa equipe. O destaque inicial do América, Thiago Malta,
3: que busca sua primeira vitória na Série B. É o Lanterna com 4 derrotas e 2 empates, mas quer vencer depois de mais uma derrota na última rodada. Foi a Campinas, perdeu para a Macaca, e hoje o Coelho quer vencer o Galo.
2: Agora o destaque inicial do CRB.
3: Também uma fase na temporada. O vice-lanterna da Série B também tem 4 derrotas e está com a vice-lanterna apenas pelo saldo de gols. Marcou 6 gols contra 3 do Coelho. Mas o CRB hoje, já vou adiantando, será aquele visitante legal para o América.
2: Tá certo, vamos agora com o destaque do plantão, Léo Dias.
4: Rodada movimentada no Campeonato Brasileiro Série A. Clássico empatado em 2-2 entre Flamengo e Vasco. E também tivemos o São Paulo também sofrendo um empate de 2-2 já no finzinho do jogo, viu, Bruno?
2: Pois é, pessoal, hoje aí jogos todos com gols, com emoções. Esperamos que esse jogo tenha emoções, né? Porque o futebol é isso, né? Futebol é emoção, é alegria. Mas vamos lá, as equipes já estão escaladas, agora sim. Boa noite, Thiago Malta, vamos lá, vamos escalar o Coelhão.
3: Boa noite para você, Bruno Morelli, com o hino do América para o torcedor americano, a torcedora americana que está nos acompanhando. Curtiu um pouquinho desse hino glorioso do Coelho.
5: Mantendo nosso espírito esportivo, social e cultural.
3: O América definido pelo técnico Roger Silva. Ele manda a campo o goleiro Gustavo, camisa de número 1. Na direita tem o Léo Alaba com a 22. Na zaga tem Natan com a 3. Emerson joga ao seu lado, tem a camisa de número 2. Novidade na formação: Paulinho é o titular da meia dúzia na ala esquerda. Meio campo do Coelho tem Felipe Amaral, camisa de número 8. Eduardo Persson com a número 21. Iago Santos com a 33. Na frente, Segovinha com a 77. Tauan com a camisa de número 11 e Mastriani, o artilheiro do Coelho, camisa de número 17. Repetindo o América: 1 Gustavo, 22 Léo Alaba, 3 Natan, 2 Emerson, meia dúzia para Paulinho, 8 Felipe Amaral, 21 Eduardo Persson, 33 Iago Santos, 77 Segovinha, 11 Tauan, 17 Mastriani. Este o América definido pelo técnico Roger Silva.
4: Sétimo jogo do América na Série B, que ainda não venceu na competição, vai em busca da sua primeira vitória. O artilheiro da equipe com 3 gols marcados é o Mastriani.
2: Tá aí, portanto, escalado o Coelhão para enfrentar a equipe do CRB. Léo Dias, muito boa noite. O que você achou dessa escalação do Coelhão?
4: Muito boa noite, meu caro Bruno Morelli, boa noite para os nossos queridos ouvintes ligadinhos aqui na TMC, para o Thiago que já está lá embaixo posicionado ali, observando o aquecimento do Coelhão. Olha, é o que tem de melhor à disposição hoje o Roger Silva. Realmente o América, infelizmente eu diria, tem um elenco extremamente limitado, eu diria, e gosto de algumas opções. Para mim, o Tauan jogando como ponta esquerda e o Segovinha aberto pelo lado direito. Não que o Segovinha esteja bem, tá, gente? O Segovinha realmente vem jogando muito mal nas últimas partidas. Mas o América ser mais dinâmico, o América ter dois pontas, eu gosto desse desenho. Então a ideia do Roger, ela é muito boa. A questão toda é o América conseguir, com as peças, né, que não são de boa qualidade, eu diria que de qualidade duvidosa, mas conseguir ter um pouco mais de desempenho, né? O Persson voltar a ser aquele Persson que começou o Campeonato Mineiro muito bem. O Iago Santos, que está ganhando muita confiança aí com o técnico Roger, converter essa confiança do Roger nele em gols, em ajuda ao time mesmo, né? De certa maneira. Até porque eu prefiro o outro Iago, camisa 10, que está no banco hoje. Mas o Roger opta por colocar um meio de campo mais cheio, tendo o Amaral como o único primeiro volante da equipe, né? Acho que seria interessante encher o meio mesmo, até porque enfrenta um CRB que deve vir no 4-2-3-1. Já já o Thiago vai trazer a escalação. Mas tem que buscar o melhor dos seus jogadores de ataque. Tauan aberto pelo lado esquerdo, conseguir incomodar a equipe do CRB pelo lado direito. O Segovinha ser um pouco mais solidário também, já que não vai no chute, tenta num bom passe, num bom cruzamento. É um jogador que é técnico, mas tem um chute muito fraquinho. Ele é bom de drible, tem uma boa condição com o pé canhoto, mas precisa, na hora do vamos ver, na hora de resolver, tomar melhores decisões. Agora, minha preocupação também fica em relação à lateral direita do América. Em relação ao Johnny, já é um lateral. O Johnny já era um lateral que, de certa maneira, não entregava muito defensivamente. Só que o Alaba também é um lateral extremamente duvidoso, eu diria. Então, acho que o América, Léo, tem que ficar esperto. Diga, Thiago.
3: Só para embasar a sua avaliação, sua análise, três informações que o América divulgou sobre jogadores que não estão disponíveis no jogo de hoje. Estão no departamento médico. O Everton Brito, edema no joelho direito. O Johnny, que você comentava, está com uma gastroenterite.

0: natureza no meio do... Imagina o ataque do time adversário, dá um chamado da natureza no lateral direito, não dá. Mas...
1: Nós já vimos no Mineiro dar no goleiro.
0: Ah, é verdade.
1: Falta pro Bietin, o Cássio teve dor de barriga.
0: É verdade, então... Mas ele deu sorte que assim, isso foi, não atrapalhou. Não, é... Ele não tomou gol por conta disso, mas... É, de certa maneira, são desfalques que o América sente bastante, né? Eu acho que a ausência do Johnny, por exemplo, repito, eu acho que o Léo Alaba não tem jogado muito bem aqui no América. O Everton Brito, acho que... Não vou dizer que é reforço, mas acho que não vai fazer muita falta também, não. Porque o fato do Everton Brito estar fora do jogo hoje, pra mim, é bom pra poder levar o Pedro Giovani pro banco. Então, hoje tem muitos garotos no banco do América, inclusive, e... Acho que podem ser um alento aí nesse América que não venceu na Série B ainda. E quando não tá bem nos medalhões, vai ter que apelar pra base. Mas tomara, né, gente, que o América consiga aqui hoje fazer um jogo mais à cara do técnico Roger, que eu acho que a ideia ele tá acertando. A questão toda é o encaixe e a falta de qualidade do time mesmo. Isso é evidente. Mas essa vitória pela Série B já tá próxima de acontecer. Que teve uma melhora substancial aí com a chegada do Roger Silva.
1: Tá certo, tá aí a análise do Léo da escalação do Coelhão. Vamos lá agora escalar o adversário, vamos escalar o CRB, o Clube de Regatas Brasil, Thiago Malta.

0: É o CRB, o time que é o time tradicionalíssimo da Série B do Campeonato Brasileiro, é o vice-lanterna do técnico Eduardo Barroca. O goleiro é o Matheus Albino, camisa de número 12. O lateral direito é o Hereda, com a 32. Na zaga tem Henry com a 44, 82 para o Wallace, ala esquerda para o Lucas Lovatti, 36 para Lucas Lovatti, 82 para o Wallace, 44 para Henry e 32 para Hereda, a defesa do time do CRB. Meio campo do CRB tem Patrick De Luca com a 45, Pedro Castro com a 21, Danielzinho, camisa de número 10, na frente Douglas Bádio tem a 7, Dada Belmonte, a 97, e Mikael, a camisa de número 28. Repetindo, CRB, 12, Matheus Albino, 32, Hereda, 44, Henry, 82, Wallace, 36, Lucas Lovatti, 45, Patrick De Luca, 21, Pedro Castro, 10, Danielzinho, 7, Douglas Bádio, 97, Dada Belmonte, 28, Mikael. Esse o CRB, do técnico Eduardo Barroca.
1: Sétimo jogo do CRB no Campeonato Brasileiro Série B e olha, também vai em busca da sua primeira vitória. O artilheiro da equipe é o Mikael, com 2 gols, o centroavantão, camisa de número 28.
2: Tá certo, e pela primeira vez eu vou narrar um jogo do Dada Belmonte, viu? E olha que eu já fiz muito jogo do América com ele no banco e de outros times que ele jogou contra o América também no banco. Diga lá, Thiago.
0: Só para te interromper um pouquinho, para fazer um registro aqui com um companheiro nosso de imprensa, que tá aqui, rapaz, todo, posso falar que tá com a camisa do América, né, paramentado, totalmente preparado para esse jogo do Coelhão, e vai esquentar o pé, porque vai ser hoje a primeira vitória do América. Boa noite, seja bem-vindo à Rádio TMC, companheiro Thiago Reis.
3: Não, você vai perguntar seu nome, seu bairro. Tô aqui na torcida, meu filho.
0: Aí é de uma outra estação, companheiro. É de... Tá certo. Thiago Reis, seu nome, seu bairro.
3: Olha, parabéns, Xará. Um abraço à equipe da TMC. Muito feliz por vocês estarem cobrindo o América, né? Acho que o Coelho precisa desse incentivo. Não à toa a TMC vem crescendo no Ibope em Belo Horizonte, né? Vem crescendo no reconhecimento do público. E que bom que vocês estão aqui fazendo esse trabalho, né? Você que acompanha o América há tanto tempo, que bom que a TMC tem acompanhado o Coelho aqui no Independência, e vamos vencer a primeira. Tô muito feliz, muito animado. O América vem fazendo bons jogos sob o comando do Roger. Não foi assim na última rodada, mas nos demais jogos sim, o América mereceu a vitória, não veio por questão do acaso. Hoje eu tô muito confiante de que vamos fazer um grande jogo e conseguir a primeira vitória e sair dessa posição muito incômoda, né? O América não merece, não tem time para isso, e hoje precisa dar uma resposta pro torcedor, para quem acompanha, em especial aí aos colegas da TMC que vão transmitir uma grande vitória do

0: América, se assim Deus nos permitir.
1: E será a primeira, né? Com certeza. E você falava sobre esse momento do Roger, tá bem diferente, né? Como você falou, o América teve um empate, teve a primeira vitória, teve um empate, teve uma derrota, mas o astral, percebe-se que o volume de jogo, a construção do América é diferente com o Roger, em comparação com a comissão técnica anterior.
0: Passa muito por isso, né? O Valentim tinha um jogo reativo, de esperar muito mais, que deu certo no Campeonato Mineiro, especialmente contra o Atlético Cruzeiro, mas quando a gente fala de Série B, o América entra na Série B como favorito para subir, sempre é, e assim é tratado pelos adversários. E quando a postura adotada pelo treinador é de esperar, de dar a bola ao adversário, não condiz com o América, né? O América é um time, eu digo sempre que o América é muito grande para a Série B e ainda muito pequeno para a Série A. Então tem que encontrar esse meio termo. E com o Valentim tava sendo muito pequeno também na Série B. Então vamos fazer do América de novo grande na Série B, com time ofensivo, um time que marca em cima, que busca o gol a todo momento. E hoje, né, com todo respeito ao CRB, que vive um momento muito parecido com o nosso, muito parecido com o do América, para buscar um resultado, vencer e sair dessa lanterna, né? Ainda não sai da zona do rebaixamento, mas esse grupo, esses jogadores merecem. Eu tenho acompanhado, tenho conversado com muita gente no clube. O América não merece estar nessa condição e eu espero que hoje, vencendo, dê um passo importante, que é o primeiro passo, ainda assim, um primeiro passo inicial para deixar essa situação tão incômoda.
1: Para fechar contigo, placar para hoje.
0: Ah, meu filho, hoje 6-0 é goleada. Hoje, meu. Ô, CRB. Vou usar um bordão. Hoje não, CRB. Hoje não, Galo da Pajussara. Pelo amor de Deus. 6-0 é goleada, xará. 6-0. Hoje estou bem feliz. 1-0. Aliás, o B, que é meu filho, né? Que é que me arrasta pra cá uma noite dessa, depois de um clássico de ontem, que a gente saiu do Mineirão 3 da manhã, mas estamos aqui. Ele falou pra mim que era 2-1. Então eu vou acreditar nele, 2-1 pro América hoje, pra gente ser feliz.
1: Tá certo. Esse é o companheiro Thiago Reis. Não, um grande parceiro, né? Fomos colegas, inclusive, de faculdade.
0: Colegas não, eu te formei, vagabundo. Só passou porque eu coloquei seu nome no trabalho.
1: Ah, capaz, capaz. Pega o meu histórico aí, comprovo tudo. Com você, Bruno Amorelli.
2: Valeu. Tá aí o registro do Thiago Reis, seu nome, seu bairro. Léo Dias. Seu nome, seu bairro.
3: Léo Dias, bairro em São Luís.
2: Agora vamos lá, fala do CRB, que é o Galo da Pajussara, não é isso?
3: É verdade. Ontem o Galo foi feliz no Clássico Mineiro e a gente espera que hoje o Galo não seja feliz aqui contra o América, o Galo da Pajussara, o CRB. O CRB que vem diferente dos últimos jogos. O técnico Eduardo Barroca estava utilizando uma linha de 5 nas últimas partidas. Geralmente trazia o Bressan para formar um trio de zaga. Não estava utilizando o Danielzinho, né? Agora vem num 4-2-3-1. Vai ter o Hereda na lateral direita, tem um bom avanço. São dois laterais que o América pode explorar um pouco mais. Por quê? Geralmente o Lovatti mais o Hereda, né? O Lovatti pelo lado esquerdo e o Hereda pelo lado direito jogam com 3 zagueiros e são 2 alas praticamente. Então estão acostumados a avançar bem. O América pode se aproveitar do fato do adversário ter 2 laterais mais ofensivos. Ainda que não sejam laterais assim tão técnicos o suficiente para entregar muito na parte ofensiva, mas de certa maneira estão mais acostumados a ter um sistema de 3 zagueiros protegendo o miolo da zaga, o América pode se aproveitar disso. E aí por isso que eu venho citando aqui a velocidade dos garotos, tanto do Segovinha do lado direito, que, repito, ainda não vive um grande momento tecnicamente, mas não é ruim jogador. O Segovinha tem qualidade, tem capacidade de entregar algo positivo para o América. Acredito muito no crescimento do Segovinha com a camisa do Coelhão. E o Tauan, que é garoto da base. Então, aproveitar para explorar essa lateral do CRB. Agora, o América tem que ficar de olho na tal da lei do ex, né? Tanto o Dadá Belmonte quanto o Mikael. O Mikael é uma passagem bem apagada aqui em 2003 no América. Foi, inclusive, jogador, jogou a Série A, né, com o Coelhão. Naquela ocasião, o Mikael que teve passagem pelo Sport, aí foi até vendido na época. Mas tem que ficar atento porque é o artilheiro da equipe do CRB hoje, né? Tem 2 gols no Campeonato Brasileiro da Série B. Então, fica atento em relação a isso. O Baggio, eu não vou falar que vai ficar atento. Se fosse o Roberto Baggio, talvez... Quer dizer, o Baggio de hoje nem tanto, porque foi o homem que morreu em pé na última cobrança de pênaltis no Tetra. Mas o América fica atento em relação aos avanços, tanto do Dada Belmonte quanto do Douglas Baggio, que deve ficar mais aberto pelo lado direito, e o Dada Belmonte mais pelo lado esquerdo, fazendo uma dobradinha aqui com o Lovat, uma equipe que vem muito pressionada, um técnico que é cascudo em Série B, o Eduardo Barroca, né, que ganhou o respaldo da diretoria, que o CRB está muito mal e ele segue ainda no quarto, mas é jogo que, repito, né, tanto nosso colega Thiago e o Thiago Reis, né, da Itatiaia, falou no seu comentário que o América não pode, de certa maneira, perder pontos para um adversário que está na mesma situação que ele. Então os dois têm dois pontos aqui, o empate não interessa a ninguém, o América que está jogando em casa tem que jogar para vencer aqui no Independência, viu, Bruno?
2: Tá certo, tá aí a análise do Léo Dias. Vamos dar uma giradinha no plantão? O que tá rolando no futebol hoje, Léo Dias? O que já rolou também, né?
3: Vamos lá, porque eu passei só um spoiler, né, no meu destaque do plantão inicial, mas tivemos Flamengo e Vasco, Flamengo 2, Vasco 2. Então, hoje no clássico, de certa maneira, no Maracanã, tivemos também São Paulo e Bahia lá em Bragança Paulista. São Paulo tá com o Morumbis fechado, né? Teve que jogar lá em Bragança Paulista. São Paulo 2, Bahia 2. Lá na Arena Condal, o Bragantino virou, tá? Vai vencendo a Chapecoense por 2-1, jogo lá aos 43 do segundo tempo. O Internacional vai ganhando um respiro também, vai vencendo por 2-0 o Fluminense. Agora às 8h30 da noite, mesmo horário do nosso jogo, eu vou informando aqui no plantão, tem Mirassol e Corinthians lá no Maião. E pelo Campeonato Brasileiro da Série B, só para informar aqui em relação ao nosso querido Atlético, né, que também joga nessa rodada, só porque o Atlético tem sido premiado com os jogos de segunda-feira, vai a Goiânia enfrentar o Vila Nova. Então, Vila Nova pedreira aí, o Vila Nova começou a rodada como líder e pode recuperar a liderança. O Atlético é o 13º com 8 pontos. São os destaques do nosso plantão, viu?
2: Tá certo, agora vamos com mais informações, Thiago Malta.
1: Pra registrar, viu, Brunão, a arbitragem no jogo de hoje, que vem do Tocantins. O árbitro central é o Alisson Sidney Furtado, do Tocantins. O assistente número 1 é o Fábio Pereira, também do Tocantins, assim como o Cipriano da Silva Souza, que é o assistente número 2. O quarto árbitro é Ieger Túlio Cardoso, que é da Federação Mineira de Futebol. E o VAR está a cargo de Daiane Muniz, que é de São Paulo. Então a turma do apito para este América e CRB no momento, Brunão, em que as equipes entram no gramado naquele protocolo da CBF. Tudo preparado para a bola rolar daqui a pouquinho aqui na Arena Independência.
2: E as equipes entrando, não sei se vocês vão concordar comigo, mas o uniforme do CRB, essa camisa vermelha com essa listra branca no peito, me lembra muito aquele uniforme do América, vermelho com a listra branca no peito, que foi feito em homenagem ao uniforme vermelho que foi usado nos anos 30 como protesto contra o profissionalismo, não, Léo Dias?
3: Nossa, lembra demais, cara. Realmente, eu me recordo muito dessa camisa do América, achava ela bem bonita, inclusive, mas realmente, a camisa do CRB parece muito. A única coisa que me irritou um pouco nessa camisa, que não sei se você viu o número aí, meu caro Thiago Malta, Bruno Morelli, mas o número é preto. Ou seja, não vai ser tão visível assim quanto a gente esperava. Tomara que isso não traia a gente aqui no jogo, né?
1: Não tá legal não, viu? Já falo pra você que estou bem perto aqui, inclusive, no visual próximo é complicado. Fico imaginando a distância como será, viu?
2: Vamos ver. Daqui a pouco a gente descobre, né? Mas a arbitragem com um nome mais pesado no VAR, né? Que é a Daiane Muniz, né, o Léo Dias?
3: Exatamente, a Daiane, que é um dos VAR mais conceituados hoje em dia no futebol brasileiro, já foi VAR de final de Copa do Brasil, então tem bagagem aqui na arbitragem brasileira. Agora, o curioso, né, do senhor Alisson Sidney Furtado, que é um árbitro jovem, tem 39 anos, apitou já 21 partidas de Brasileirão Série B, tem uma média aí de 6,7, entre 6 a 7 cartões amarelos por jogo, e já marcou 6 pênaltis em Série B, então o América tem que ficar atento aí. Jogos de Série A foram pouquíssimos que ele apitou, tá? Apenas 11, é um hábito aí. A gente tá vendo vários novos nomes, né, na arbitragem brasileira. Confesso que ainda não acompanhei muito o trabalho do Alisson Sidney Furtado. Tomara que faça um jogo aqui muito bom, que a gente não tenha que ficar falando só de arbitragem. E que ele também não seja... Eu não posso perder a chance de fazer a piada ruim, né? Porque pelo nome ele não pode ser xingado hoje aqui não, né? De juiz ladrão. Porque ele é o Furtado.
2: Você lembra no episódio do Chaves que tinha
3: claro,
2: o senhor Furtado, que era o ladrão?
3: Nossa, é sensacional isso aí. Senhor roubado, senhor Furtado. Toda hora o Chaves falava um nome diferente.
2: É, grande senhor Furtado. Ele morreu essa semana. O ator que faz o que fazia o senhor Furtado, se eu não me engano, ele faleceu essa semana.
3: Que isso?
2: Pois
3: que,
2: é, devia
3: quem
2: tá
3: escuta sabe.
2: Ultra velho.
3: TMC é informação. Morreu o ator que fez o senhor Furtado de Chaves.
2: Exato. E assim, né? A informação que importa pra você, essa talvez não importasse tanto. Mas vamos com a informação que importa. Thiago Malta!
1: Inclusive, eu estou aqui bem do lado do Coelhão, rapaz, numa cena muito bonita, que é a interação do Coelhão, interação do mascote com as criançadas. Cara, é um dos momentos mais mágicos do futebol, né? Essa brincadeira, essa interação, porque é um personagem que é voltado justamente pra isso, né? Pro lúdico, pra diversão, pra brincadeira, e a interação com a criançada é sempre muito legal. O Coelhão tá deixando o campo de jogo neste momento, e eu também já estou me deslocando para acompanhar o ataque do América. E nesse momento, também informe para o torcedor americano um prognóstico interessante, porque o América entra em campo também com o tabu de nunca ter perdido para o CRB como mandante na história do confronto. O levantamento do nosso companheiro Edivaldo Miranda, são 11 jogos entre América e CRB, com 9 vitórias do Coelho e 2 empates. E o primeiro jogo, extremamente marcante para a torcida americana. O primeiro jogo foi o 1-0 para o América, aqui na Arena Independência, com um gol do Celso em 1997. Ele mesmo, o Celso, que deu o título para o América da Série B daquele ano, de 97. Então foi o primeiro confronto das duas equipes, e hoje o América defende esse tabu de nunca ter perdido para o Galo do Nordeste aqui em Belo Horizonte, Bruno Morelli.
2: Valeu, e esse gol que o Thiago fala do Celso foi aqui no Independência contra o Vila Nova de Goiás. O jogo ficou 1-0, gol naquele tiro livre indireto dentro da área, né? O América fez o gol da vitória contra o Vila Nova de Goiânia ainda no primeiro tempo, enquanto a Ponte Preta enfrentava o Náutico no Moisés Lucarelli. Subiram o Náutico, Ponte Preta e América, mas o América foi campeão brasileiro da Série B de 97, o primeiro dos títulos do Coelhão, já naquela época comandado por ele, Givanildo Oliveira. Então, vamos lá, tá quase começando o jogo, equipes reunidas, o time do América reunido em círculo ali na beira do gramado. Dentro do gramado, o time do CRB já está espalhado ali, posicionado, e vai rolar a bola aqui no Independência. Vai dar a saída a equipe do Coelhão, que ataca agora para o lado fechado do Independência. O gol da esquerda do seu dispositivo. O árbitro está conferindo ali os últimos detalhes. Vai começar o jogo aqui no Independência, e você acompanha todos os lances aqui na TMC. Vai autorizar o árbitro, tá conferindo lá se tá tudo ok com seus cronômetros. Autoriza o árbitro, bola rolando aqui na TMC. Deu a saída o time do Coelhão, vai jogando a bola lá pelo lado direito, a equipe do América. Felipe Amaral fazendo passe de primeira pro Léo Alaba, Léo Alaba tentando descer lá do lado direito, vai avançando o Coelhão, bola pro Segovinha, Segovinha pro Persson, abriu de novo na direita, Segovinha fez o passe Mastriani pro Léo Alaba, deixou com Segovinha, fez o passe Mastriani dentro da área, ajeitou, rolou pra trás, vai chegando o Coelhão, a bola dominada aqui pelo Paulinho, Paulinho abriu pro Tauan, Williams dominou aqui na canhota, vai pra cima da marcação, dois em cima dele, levou pra linha de fundo, passou pelo primeiro, tentou o cruzamento, a bola desviada, passa pelo Persson, afasta a zaga da equipe do CRB, vai tentar sair jogando aqui o CRB, o América recupera a bola, vai tentar sair jogando ali com o jogador que é o camisa número 2, é o Emerson, bola tocada lá no Léo Alaba, jogo parado, tem jogador caído, Thiago Malta.
1: E é o Tauan, tá caído pelo lado esquerdo do ataque do América, no lance anterior sofreu uma pancada, tá segurando ali, mostrando o joelho esquerdo, o atacante do América, socando o chão, mostrando que tá sentindo muitas dores. O árbitro Alisson Sidney Furtado foi avaliar, né, fazer aquela primeira avaliação, para depois, agora sim, liberar a entrada do departamento médico do Coelho, que vai avaliar o jogador do América. Corpo estendido no chão, 0-0 aqui na Arena Independência para América e CRB. 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
2: 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Tem mensagem do ouvinte. Boa noite, galera. Perdendo ou ganhando, nós estaremos sempre aqui. Ligados na Transamérica, que agora é TMC, quem escuta sabe, é o Jeremias, um grande abraço pro Jeremias. Qual que é o seu palpite do placar de hoje, hein, Jeremias, o profeta?
3: É um grande abraço pro Jeremias, que tá sempre acompanhando a gente, né, cara? É, ontem no Clássico, durante todas as jornadas, obviamente ele estaria aqui. Um grande abraço para o nosso amigo Jeremias, manda o seu placar, viu, meu amigo?
2: Tá certo, estamos esperando seu palpite de placar, hein, Jeremias? Estamos esperando. 31999448870. Esse é o telefone da TMC. O América sai jogando lá pelo lado direito com o Felipe Amaral. A bola chegou lá no Segovinha, tentou rabiscar, tocou para trás. A bola dominada pelo Léo Alaba. Trabalha pelo meio ali, dominando camisa número 3, Natan. Natan trabalhando com Emerson. Emerson domina o capitão América pro Paulinho. Paulinho dominou, tocou no Iago Santos, dominou. Vai tentar sair da marcação, dois em cima dele. Tocou para trás. A bola dominada pelo Natan, vai avançando. Ele atravessa ali a linha divisória do gramado, vai descendo o América. A bola com o Léo Alaba. Léo Alaba tenta avançar, parou na marcação, fez o passe de lado. Bola trabalhada ali pela equipe do Coelhão, pelo meio do gramado, ela vai ficando ali com o jogador, que é o Felipe Amaral, lançamento cumprido, buscando Tauan Williams, dominou, limpou, tentou passar pela marcação ali, não conseguiu, a bola recuperada pela equipe do CRB, vai saindo ali pelo lado direito da sua defensiva, conseguiu o lateral ali, o América induziram um erro do jogador do CRB, vai tentar sair jogando ali o time do CRB, a bola já saiu para lateral para América. Paulinho ali na cobrança. 0-0. O Jeremias falou que hoje ele vai de 2-0 para América. Que ele queria mesmo era que fosse 3-0 pro CRB. Mas ele tá nessa aí de achar que vai dar pro Coelhão. Vai tentar sair jogando aqui o time do América. A bola dominada lá pelo Natan, tentou o lançamento cumprido, a bola vai viajando, ficou ali pro Iago Santos, Iago Santos trabalhando aqui do lado direito, esquerdo pro Paulinho, Paulinho dominou, entrou na área, bateu cruzado, espalma o goleiro, a sobra, segura o Matheus Albino, em dois tempos, Thiago!
1: Na boa chegada do América pelo lado esquerdo, Paulinho, quando observou o clarão, encheu o pé, buscava o canto esquerdo do goleirão da equipe do CRB, o Matheus Albino, que fez a primeira defesa no rebote, ele conseguiu ainda sair rápido, porque o Eduardo Persson já chegava próximo a ele, uma boa chegada do América, melhor oportunidade até o momento, 0-0 na Arena Independência, e subiu um cartãozinho amarelo ali, já confirmo pra você quem foi, viu? Meu caro Bruno Amorelli, Transamérica agora é TMC, quem escuta sabe.
2: Beleza, eu tive a impressão de que foi o Felipe Amaral, viu, Thiago? A impressão.
3: Acho que foi o Felipe Amaral mesmo, ele que tava na jogada ali, se não tô enganado. Não, é isso mesmo, confirmado. Felipe Amaral, viu, Thiago?
1: Perfeito, Felipe Amaral, camisa de número 8, o primeiro amarelo do jogo para o jogador do América.
2: E o América tentando roubar a bola lá no campo de ataque, sai jogando ali o Wallace, tocou aqui do lado direito, dominando o jogador que é o Hereda, tentou passar, foi travado, a bola saiu lateral para a equipe do América, vai fazer a cobrança ali o Paulinho, Paulinho posicionado para cobrar o manual. vai fazer a movimentação, vai balançar o esqueleto aqui do lado esquerdo, bateu curtinho com o Iago Santos, devolveu no Paulinho, dominou dois em cima dele, foi travado, a bola espirrou, ficou para a equipe do América ainda, dominando ali o Tauan Williams no campo de defesa, ele tenta girar, vai protegendo ali o Tauan, fez o passe na frente, Iago Santos escorou de primeira para o Felipe Amaral, virou o jogo lá para o lado direito, passe cumprido, boa bola, Segovinha! Faltou ali uns 2 centímetros de perna pro Segovinha, hein, Thiago?
1: Ah, ele calça 34, né? Se calçasse 37, acho que já conseguiria dominar essa bola o Segovinha, que se esforçou bastante, inclusive recebeu o reconhecimento do torcedor americano, que aplaudiu bastante. Vai, Coelho!
2: Ia, né? Porque a bola foi muito comprida. Segurou firme o goleirão. Saiu jogando aqui a equipe do CRB, bola dominada aqui do lado direito pelo Douglas Badio, vai carregando pelo meio, fez o passe ali pro camisa de número, me parece, não sei, não deu ali pra enxergar, é a 10, nossa senhora, gente, a 10 que parece um 50 ali, é o Danielzinho, não, pelo amor de Deus, gente, como é que faz, e o número preto com contorno branco, que passa em cima da faixa branca, gente, como é que você vai achar que isso aí vai ficar legível? Olha o América escalonando aqui pelo lado esquerdo, Iago Santos trabalhou pro Tauan Williams, olhou pra área, o Tauan fez o cruzamento, saiu bem o Matheus Albino, ih, rapaz, acabou acertando os bagos do companheiro ali, hein, Thiago?
1: Acertou, rapaz, o camisa 32 Hereda, que chegou junto com o Matheus Albino, mas vou te falar, viu, um detalhe até pra avaliação do nosso Léo Dias, a defesa do CRB, eles batem cabeça, que é uma beleza. Eu já observei aqui o Henry, camisa 44, o Hereda 32, o Lucas Lovatti 36, todos eles já erraram na defesa, o Wallace também 82, todo mundo já entregou a paçoca de alguma forma, até o Matheus Albino rebateu uma bola. Hoje o América tem que aproveitar essa situação, viu?
2: É, o América tem que tentar aí, que o time do CRB é dos mais fracos que temos aí na Série B, o América precisando vencer. Esticou demais, perdeu pro Perso, a bola ficou ali pro Mastriani, trabalhando com o Segovinha, dominou, próximo ao grande círculo, vai passar aqui o Tauan Williams, a bola é pra ele, dominou, vai pra cima da marcação do Hereda, ainda o Tauan Williams, ninguém na área, ele prende bola, espera chegar a companhia, foi atropelado, é falta pro Coelhão, é falta pro Coelhudo, ô Thiago!
1: E você disse bem, ele ficou aguardando o contato, aquela famosa frase, o contato veio, a falta aconteceu do lado esquerdo do ataque americano, Tauan recebeu essa falta, quem tá por ali é o glorioso Iago, o Iago Santos, para fazer a cobrança da falta, o Paulinho agora que tá ajeitando a bola, Paulinho vai cobrar a falta e mandar essa bola na grande área, quem sabe o gol do Coelhão na cabeça do Mastriani.
2: E cadê o cartão pro jogador do CRB, Juizão? Pro América, piscou o senhor da cartão, hein? A torcida aqui no camarote já tá maluca. E atenção, cobrança de falta pro América, tá o Juan Williams na bola, aliás, é o Paulinho, cruzou na área, bola desviada no alvo!

0: cobrança de falta na área, o Emerson desviou pro fundo do gol, mas tá marcado impedimento, ô Thiago Malta.
1: Impedimento anotado, confesso a você que fiquei muito na dúvida, mas foi muito convicto o assistente número 2, o Cipriano da Silva Souza, anotando a posição irregular no gol americano, gol do Emerson. E agora o árbitro, o Alisson Sidney Furtado, tá fazendo aquela posição de ouvir o VAR, colocando a mão no ouvido, apontando que as linhas estão sendo traçadas para conferir se havia ou não a posição irregular do Emerson. Eu confesso a você, para mim, gol legal pela chegada do Emerson, né? Fiquei com a percepção que ele veio de trás. Aí fica a questão da análise do VAR, se havia algum outro jogador do América em posição irregular nessa cobrança de falta. Então, neste momento, análise acontecendo na checagem, inclusive aparece agora no telão do Independência, checagem de possível impedimento no gol do Emerson para a equipe americana. Aquela tensão neste momento aqui na Arena do Coelho, viu, Bruno?
0: Tá certo. Vamos torcer pra não tá, eu grito gol de novo.
2: Não sei não, viu? Esse árbitro Furtado, ele tá querendo furtar o América já, porque já deu dois cartão ali.
0: E gol! Eu vou gritar de novo, eu vou dar trabalho pro Diego. Atenção, olha só, tá o Williams... Atenção, Paulinho na cobrança da falta. Lá vai Paulinho, fez a cobrança da falta, bola desviada, Emerson, no alvo!

0: lançada na área, o Paulinho levantou, o Emerson saltou mais do que todo mundo, desviou de cabeça, a bola morreu no cantinho, não deu pro Matheus Albino, sai na frente o Coelhão, Emerson, é bom de mira o Emerson, olha o Coelhão na frente, Thiago!
1: Na primeira boa jogada do América, o cruzamento que veio, eu dizia, queria essa bola na área, queria essa bola para os atacantes do América, mas aí também veio ele, o zagueirão da equipe, e zagueiro quando vai para a área, não vai para passear, chegou firme no carrinho, com os pés forte, impávido, para fazer o primeiro gol do América, para abrir o marcador na Arena Independência, Emerson é danado, chegou e desmanchou a defesa do CRB, abrindo o marcador no Horto, fazendo o primeiro gol do América. Agora, América 1, CRB 0.
2: Esse que é o quarto gol do América da Série B, o primeiro do Emerson zagueirão.
0: Tá aí o detalhe do Thiago Malta, gol de carrinho do Emerson. É, tá 1-0, Coelhão, 1-0, Coelhão. Cobrança de lateral agora para a equipe do CRB. Daqui a pouquinho, a opinião do Léo Dias. Coelhão tá na frente, 1-0. Gol do zagueirão Emerson. Desviando a bola lá dentro da área. Fazendo o momento maior do futebol, como diria Alberto Rodrigues. Grande seu Alberto. Lateral para a equipe do CRB. Lucas Lovato jogou essa bola na área. Desvio de cabeça. Afastou a defesa do Coelhão. A bola vai sobrando ali com o Hereda. Tocou no meio para o Douglas Baggio. Travado. A falta. Era o Danielzinho ali na jogada. Nossa, mas tem uma galera do América aqui em cima que eu vou te falar, viu? O pessoal tá maluco, Thiago Malta.
1: Ah, mas não é sem razão. Todo mundo pressionando o árbitro, porque qualquer faltinha do América é cartão amarelo. E agora o Danielzinho chegou firme e ele não aplicou o cartão, ou seja, dois pesos e duas medidas para o glorioso Alisson Sidney Furtado.
0: É, rapaziada, agora sim, vão na Léo Dias, 14-10, tá 1-0 pro time do América.
2: É, não, um gol importante de um América que começa muito bem, impressionando a saída de bola, o gol vem de uma falta com origem de uma jogada feita pelo Tauan aqui do lado esquerdo, foi bem lançado a área pelo Paulinho, que eu acho muito bom lateral esquerdo, se já não tivesse fechado com o Vasco, seria muito útil aí para a Série B do América, mas enquanto está aqui pode ajudar e ajudar muito, e a presença de zagueiro na área, a bola aérea, quando você está com dificuldade, você precisa utilizar um pouco mais desses recursos, então bola para o América que realmente começa muito bem o jogo, pressionando o adversário e tem caixa para mais, que eu acho que o CRB está tontinho na partida e o América tem que aproveitar essa superioridade inicial.
0: É, tá nas cordas o Galo da Pajussara, a bola dominada pela equipe do CRB lá no campo de defesa, a bola ficando ali com o Wallace, jogou lá do lado esquerdo com o Lucas Lovato, lançamento cumprido, vai tentando avançar ali o camisa número 28, o Mikael, foi travado, a bola saiu a lateral para a equipe do CRB, vai deixando a bola ali, aliás esse é o Dadá Belmonte, o Mikael tá aqui no meio da área, lateral que o Lucas Lovato fez a cobrança, bola curtinha lá com o Douglas Baggio, tentou o passe no Danielzinho, a zaga cortou errado, mas afasta na sequência ali o Natan, a bola vai sobrar para a equipe do CRB, o Wallace recuando até o Henry domina, tá olhando o Hereda aqui do lado direito, ele prefere o passe lá do lado esquerdo no Wallace, o Wallace domina, apertou em cima dele ali o Mastriani, a bola tocada aqui do lado direito, tenta se mandar por ali, nossa, passou por dois ali, só num drible o Henry, a bola ficou aqui com o camisa número 32, que é o Hereda. Hereda no meio, toque errado, recupera o América, sai jogando ali, o Iago Santos tocou pro Segovinha, Segovinha domina, tenta girar, Segovinha foi puxado, é falta, e nada de cartão pro CRB ainda, hein, Thiago?
1: E o torcedor americano vai chiando também, pedindo exatamente isso, cadê o cartão, seu juiz? Segue 1-0 América, Transamérica agora, é TMC, quem escuta cresce.
0: Quem escuta sabe, vai fazer a cobrança da falta ali, o Emerson, lançamento cumprido, buscando o Tauan Williams, tentou escorar de cabeça, a bola passou, a zaga vai cortar, recupera ali o CRB, mas deu presente pro Coelhão agora, Thiago, é lateral.
1: Se apertar essa defesa do CRB, mas eles entregam assim, numa bandeja de prata, viu, lateral a favor do Coelho, Paulinho na cobrança.
0: Paulinho na cobrança, vai fazer a cobrança o Paulinho, camisa número meia dúzia do Coelhão, jogou a bola na área para o Mastriani, dominou, fez a parede, girou para a linha de fundo, travado, é tiro de meta, houve um desvio ali no uruguaio, e olha só a confusão ali, vai dar cartão também, ô Thiago?
1: Pois é, e é isso que está pedindo o cara de pau do Matheus Albino, ele chutou a bola nas pernas do Tauan e falou, olha aqui, estava na minha frente, não vai dar cartão não. Cara, o árbitro está sendo pressionado por todos os lados depois do início dele com os cartões que foi aplicando sem qualquer critério. Segue 1-0 Coelho, Transamérica agora é TMC. Quem escuta, avança.
0: 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A bola dominada aqui do lado direito, vai tentando sair ali o Danielzinho, ele pisa, toca aqui do lado direito, Douglas Badio dominou, jogou na frente, atropelado pelo Iago Santos, falta já cobrada rapidamente pelo Badio, tocou com o Danielzinho, Danielzinho recua, a bola dominada ali pelo Patrick da Silva, abrindo na direita para o Douglas Badio, tenta passar pela marcação, tocou para trás, a bola dominada ali de novo pelo Patrick da Silva, tocou para trás, a bola no Henry para o Patrick da Silva, tocou agora lá do outro lado pro jogador que é o Wallace abrindo pro Lucas Lovatti, vai para cima da marcação ali do Segovinha, Segovinha marcando todo esquisito, parecendo jogador de vôlei, para receber o saque, todo agachado, a bola dominada ali pelo jogador que é o Danielzinho, tocou para trás, a bola com o Patrick da Silva, jogando aqui do lado direito pro Henry, tá aberto aqui o Hereda, vai carregando o Henry, vai chutar do meio da rua! A bola por cima do gol, houve o desvio do Gustavo, é escanteio pro CRB, Thiago.
1: E foi bem o goleirão do Coelho, aquela pontinha de dedos para fazer esse desvio, porque foi um chute venenoso do Henry, escanteio para o CRB, lado esquerdo do seu ataque.
0: Ô, gente, a minha letra é uma coisa tão feia, que eu escrevi Patrick De Luca, mas estava parecendo Patrick da Silva. Aí o Léo me cutucou aqui e tal, aí eu olhei e falei, pô, é mesmo. Ah, Jesus Cristo. E olha o América no contra-ataque, lá vai o Persson. Acelerou no meio, tocou no Tauan Williams, dominou, limpou no meio de dois, foi travado, demorou pra tocar a bola de volta pro Persson. Lá vem o CRB acelerando aqui com o Danielzinho pelo lado direito, escapou o Douglas Badio, chega bem o Paulinho, dominou, perdeu, olha o Badio chutou. Em cima do goleiro Gustavo, Thiago.
1: E o detalhe no lance anterior, na velocidade do América, cortou pro lado errado, né? O Tauan foi pra onde estava congestionado o campo. E o detalhe na sequência, a boa defesa do Gustavo. Seguro, bem posicionado, defendendo muito bem o gol do Coelho, que vai vencendo por 1-0. 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
0: E vem descendo o CRB, olha o Douglas Badio, levantou na área, a bola vai passando, tira o Léo Alaba, coloca pra fora, a bola vai pela linha de fundo, é escanteio pra equipe do CRB. Você ouviu o sinal, vamos girar tempo e placar na TMC. É o Campeonato Brasileiro da Série B, é o jogo de número 7 do Coelhão. O América vai vencendo 1-0 aos 20 da primeira etapa.
2: Campeonato Brasileiro Série A no Beira-Rio, jogo finalizado, Internacional 2, Fluminense nada.
0: Então o ouvinte da TMC não perdeu nada importante depois do começo do Coelhão, porque ouviu os gols aqui com o André Marques na TMC. Vai tentando descer o América lá pelo lado direito, vai tentando avançar a lateral. Lá do lado direito vai chegando o Léo Alaba, não tem pressa nenhuma o Léo Alaba. O América tá ganhando, mas não pode gastar tempo assim já no primeiro tempo não, amigão. Vamos lá. Rapidinho, Léo Alaba jogou a bola lá na frente, interceptação. A bola ficando ali com o Lucas Lovatti, fez o passe rasteiro. A bola chega pro Hereda ali no meio do gramado, faz o passe com o Patrick De Luca. Agora acertei, sai jogando o Patrick De Luca. Vai jogando, fez o passe aqui do lado direito pro Hereda. Hereda domina, vai tentando avançar a equipe do CRB. Bola tocada no meio, vai deixando passar o Danielzinho pro Patrick De Luca. Pro Danielzinho de novo, dominou, vai avançando, vai carregando essa bola. Tá pedindo para trás ali o jogador que é o Wallace, recebeu bem, fez o passe no grande círculo, domina o Patrick De Luca. Patrick girando aqui pro lado direito, a bola pro Henry, Henry vai avançando, tá pedindo no meio ali o jogador que é o Danielzinho, ele para na marcação, Diego Santos tentou se desvencilhar, tocou na frente pro Douglas Badio, devolveu pro jogador que é o Patrick De Luca. Douglas Badio tocou na frente, fez o giro ali, tentou avançar o Hereda, mas foi travado, perdeu a bola pro Paulinho que dominou, tocou curtinho com Felipe Amaral, carimbou o Hereda, a bola vai pela linha de fundo, tiro de meta pro Coelhão, Thiago.
1: E o detalhe é que o técnico Roger Silva aproveita o momento para orientar a sua defesa, percebendo que o time do CRB tá tendo mais oportunidades, tá chamando atenção por ali do Tauan, também chamando o Paulinho, que também são os dois jogadores que estão perto do técnico do Coelho, né? Por isso estão ouvindo um pouco mais. Segue Coelho 1-0 aqui na Arena Independência Transamérica, agora é TMC. Quem escuta sabe.
0: 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Sai jogando a equipe do CRB lá do lado esquerdo, com Lucas Lovatti. Ele para próximo ao círculo central do gramado, tocou com Patrick De Luca, vai dominando, fez o passe na frente, a bola dominada ali pelo jogador número 21, Pedro Castro. Faz a enfiada de bola lá do lado esquerdo, vai tentando descer. O Dadá Belmonte brigou com a bola, né, Thiago? É lateral pro Coelhão.
1: É, rapaz, o Dadá e a bola tiveram ali um descompasso, viu? Teve uma briga por ali, a bola deu uma pancada nele que poderia até chamar o departamento médico. Sabe qual é o problema, Bruno? Aqui a bola é redonda e complica às vezes. Segue 1-0, América.
0: O Dadá Belmonte não tava naquele escândalo de aposta aquela vez, não? Eu tenho a impressão de que ele foi investigado, mas a gente vai checar depois.
2: Vou fazer a pesquisa aqui.
0: O Léo Dias vai pesquisar, vai jogar no Google. A bola ficando lá atrás com o goleiro Matheus Albino. Matheus Albino trabalhando aqui do lado direito com o Henry. Henry domina, faz o passe curtinho no meio ali, dominando o Patrick De Luca. Tocou a bola na frente pro Pedro Castro, voltou no Patrick De Luca, tenta girar. Olha o Danielzinho, fez o passe aqui do lado direito pro Henry, de primeira pro Hereda. Hereda de primeira também no meio, passe errado. Iago Santos pro Mastriani, foi travado, Mastriani perdeu a bola, recupera o CRB, vai tentar sair. Informação. Jogando ali o Pedro Castro, diga lá, o Léo Dias.
2: Confirmado, ficou 2 anos suspenso por conta de envolvimento aí de, em caso de aposta, esquema de manipulação, e ainda teve que pagar uma multinha de R$70 mil aí.
0: Tá certo, tá vendo, a memória de vez em quando...
2: Quando ele ainda diz, defendia o Goiás, que, né, então ele cometeu lá os atos lá na partida entre Goiás e Fluminense. E ele foi expulso de forma suspeita, de acordo com as investigações.
0: E arruma time pra jogar ainda, né? Eu fico impressionado. Olha, o Hereda levantou a bola dentro da área, afasta o Natan. A bola vai sobrar ali na entrada da área. Segovinha se esticou todo, casquinhou. Mastriani não dominou. Recupera ali o Lucas Lovatti, fica com ela o CRB. Tocou no meio pro Danielzinho. Danielzinho dentro da área pro Dadá Belmonte. A zaga afastou. A bola vai sobrar pro Segovinha lá do lado direito. Dominou o Segovinha. Fez o passe no meio pro Felipe Amaral. Dominou de costas pra marcação. Recuou ali no Léo Alaba. Deu um bico pra fora. Ela sai pela linha de lado. É lateral pra equipe do CRB lá no campo de ataque. 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Vai descendo o CRB lá pelo lado direito com o Pedro Castro, pelo lado esquerdo, aliás, lado direito do América. A bola aqui atrás com o Henry. Henry volta lá pro lado esquerdo, dominando agora o jogador, que é o camisa 82, o Wallace, com a camisa por dentro do calção, estilo Lucas Romero. Tocou forte demais, não conseguiu achar o Lucas Lovatti. A bola vai pela linha de lado, lateral pro Coelhão. Vai fazer a movimentação lá o Léo Alaba. Léo Alaba posicionado para cobrar o lateral. É o Coelhão vencendo 1-0. Pode ser a primeira vitória do Coelhão na Série B. Pra afastar Zica, hein, Coelhão? Vamos lá. Lateral cobrado, a zaga afastou de cabeça. No bate-rebate, briga ali o Mastriani, protegeu, deixou sair a lateral pro Coelhão. Ainda no campo de defesa, mas mais pertinho ali da linha divisória do gramado. 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Léo Alaba recuando a bola até o goleiro Gustavo de primeira. Ele tenta despachar a bola pro Iago Santos. Escorou de primeira no Paulinho, na fogueira. Paulinho dominou, protegeu bem. Girou em cima do Douglas Baggio. Sai na velocidade pelo meio. Lá vai o Paulinho acelerando o jogo pelo meio do gramado. Tocou curtinho com o Tauan Williams. Dominou. Avançou, tocou pro Paulinho, não. Voltou ali no Iago Santos, porque o Paulinho saiu da bola. O Iago Santos recuperou, fez o passe aqui de novo no Tauan Williams. Dominou, tentou passar pelo Douglas Baggio. Travado a lateral pra equipe do América aqui na meia canhota. 26 minutos e meio jogados. 1-0, vai vencendo o Coelhão. O gol foi do capitão América, o Emerson. Vai fazer a movimentação ali o Paulinho. Paulinho aguardando ali, tem jogador caído. É o goleirão do América, tá sentindo lá, o juizão não para o jogo não. Precisou de muita gritaria pro juizão ver lá atrás o goleiro caído. E olha o Mastriani, vai lá reclamar com o árbitro, hein, Thiago?
1: Exatamente, pelo menos o Mastriani tá pressionando, né? E tá colocando, agora com relação ao goleiro Gustavo, colocando a mão na coxa direita, chamando os médicos do América. Primeiro tem aquela triagem do árbitro, né? O glorioso, o Alisson Sidney Furtado faz a triagem, agora liberou a entrada do departamento médico do América. E detalhe, viu, que a queda ali do Gustavo, o atendimento do Gustavo, tornou-se também uma parada técnica. Não vou nem falar pausa de hidratação, porque a turma está toda ali conversando com seus respectivos técnicos, o Roger orientando os jogadores do América e o Barroca orientando também alguns atletas do CRB. 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
0: Agradecendo a audiência do Sidney Alves, do Haroldo Oliveira, do Antônio Bibiano, do Ivan Ferreira. Galera ligada aqui na TMC 88.7, acompanhando o Coelhão contra o CRB. Eu queria saber agora, Léo Dias, o árbitro é médico para ele saber se o jogador precisa do atendimento ou não?
2: Cara, impressionante. A gente eu não falei aqui no caso, né, sobre a atuação do árbitro, mas bem, assim, no mínimo duvidosa, porque, cara, ele deu dois cartões rapidamente pro América, já o Felipe Amaral no início do jogo, depois o do Paulinho, que foi mais inacreditável ainda, e agora simplesmente não queria parar o jogo na hora que o Gustavo tava caído. Então, realmente bem confuso aí o senhor Alisson Furtado.
0: Tá querendo aparecer o árbitro. E olha o Segovinha, tenta passar pela marcação ali do Lucas Lovatti, prendeu bola, ela enfiada, ultrapassagem pro Persson, tentou chegar lá no fundo, cruzamento, a bola comprida demais, vai correr ali o Tauan Williams, tentou o toque de calcanhar, a bola bateu no Douglas Badio, a lateral pra equipe do América, foi aplaudido ali o Tauan Williams, lateral cobrado curtinho com o Paulinho, Paulinho domina, vai avançando, fez o passe pra trás, dominou o Natan, a marcação chegou em cima, ele tocou no Felipe Amaral de primeira, abriu na direita pro Léo Alaba, vai descendo o Léo Alaba, tá aberto o Segovinha, a bola pra ele, vai pra cima da marcação, olha o Segovinha, foi empurrado na frente do bandeirinha, que não marcou nada, foi o juizão que viu de longe, hein, Thiago?
1: Mas eu confesso a você, viu, que pra mim foi uma jogada normal, não vi como falta, não. Eu ia até na do Bandeira, mas o árbitro, já discordando do seu parceiro de arbitragem, anotou a falta. Que bom, né? Que bom que anotou a falta. E para o América, vem lá Persson na cobrança. E mais uma vez, tá lá o Emerson, também está na área o Léo Alaba e também o Natan. A defesa americana chegando na área para buscar o segundo gol do Coelho.
0: Vai Eduardo Persson pra bola, vai fazer o levantamento, quem sabe agora o segundo gol do América. Persson posicionado lá na ponta direita, vai fazer o levantamento, autorizou a arbitragem, levantou na área, a zaga cortou, Mastriani de cabeça jogou pro meio da área, saiu bem do gol, Matheus Albino ficou com ela, já liga o contra-ataque rapidamente, a bola pro Dada Belmonte, escorou de primeira pra trás, a bola dominada ali pelo Pedro Castro, tenta limpar a marcação, vai carregando pro meio, vai descendo o CRB, lançamento cumprido, buscando o Mikael, a bola longa demais, vai chegar lá o Emerson, deu um bico pra fora, lateral para a equipe do CRB, você ouviu o sinal, vamos girar, tempo e placar aqui na TMC. Rodada 7 do Brasileirão Série B, 30 minutos jogados, primeiro tempo de jogo no Independência, América 1, CRB 0.
2: Campeonato Brasileiro, estádio Maião, o Mirassol faz 1-0 para cima do Corinthians, Eduardo cobrando pênalti.
0: E vai descendo aqui o time do América, bola pelo meio, travado pelo Felipe Amaral, recuperou o América, olha o Persson, fez o passe no Mastriani, dominou de costas, travada, a bola espirrou, ficou pro Tauan, chamou pra dançar, foi pra cima, pedalou, foi travado ainda, ele passou por entre as pernas, ele deu a falta do Tauan. Ô, esse juizão, hein? Pode olhar que ele tá com a camisa vermelha por baixo, hein, Thiago?
1: Eu não sabia que driblar agora era falta, não sei, né? Talvez é falta o quê? Contra a honra do jogador? Ah, vou te falar, viu? Ô, senhor Furtado! Fique atento, viu, Furtado? Segue 1-0, América. 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
0: E vai descendo aqui o Douglas Badio, fez o passe para trás, a bola dominada ali pelo jogador 21, que é o Pedro Castro, recuou até o Henrique jogando a bola com o Wallace, domina, Lucas Lovatti recebe lá do lado esquerdo, apertou o Segovinha, Lucas Lovatti jogou a bola pro Dada Belmonte, vai ter...